0: agradecer, né, para que o senhor consiga assim se manter no seu cargo, né, e conseguir mudar essa história toda.
1: Perfeito. Presidente, obrigado. Bom fim de semana pro senhor, viu?
2: Obrigado, Capelanes. Obrigado, Ana. Bom fim de semana e bom feriado a todos.
1: Obrigado. Obrigada. Isso aí. Daqui a pouquinho tem palpitômetro. Deu uma estouradinha, mas tem palpitômetro hoje. Sim, senhor. Eu vou derrubar o Denis Gavazzi na próxima rodada. Até já.
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2: 9:04 de volta com o Esporte Debate. 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
1: Debate na Rádio Bandeirantes 97, é sexta-feira, é dia do trabalho, estamos aqui porque temos um palpitômetro, é isso?
0: Palpitômetro.
1: Hora da verdade. Da verdade. Eu quero saber quem tá ganhando essa corrida.
2: Quem
1: aí
2: tá ganhando, vou te falar, coloca placar aí, Ale, por favor, velho. Eu sou lanterna, tá?
1: Mentira.
2: Juro por Deus,
1: não
2: eu sou
1: é
2: lanterna.
1: Possível.
2: Eu tô errando tudo.
1: Não é possível.
2: Você vai palpitar pra mim, tá?
1: Tá.
2: Você vai me chamar, só que você vai palpitar.
1: Eu?
2: O líder é o Denis.
1: Já me colocaram nessa enrascada de palpitar
2: então,
1: pra você.
2: Me ajuda,
1: viu?
2: Aninha. O vice é o Quesadinha, depois vem o Capri, depois o Xandão, aí vem a produção, aí vem o Manuel e depois eu apareço.
1: O Manuel acerta tudo.
2: Lá atrás, mas não é o monstro sagrado. Então vamos lá, Aninha, você vai chamar os jogos e chama aí os palpites, pode ser?
1: Pode ser, então. Vamos lá, então. Tem Palmeiras e Santos no sábado, 6:30. Palpite.
3: Palmeiras 2-1.
1: 2-1, tá.
2: Aí agora é o Capri.
1: Capri, vai.
4: Então vamos lá, agora é rumo à liderança, hein?
2: Ah, não, não é o Capri, não, Santos... Capri, vai pro inferno. Não é você, Capri, é o Quesada, desculpa.
1: Quesada.
4: Palmeiras e Santos, meu palpite 2-0 pro Palmeiras.
1: Correndo, Capriotti, seu palpite.
4: Então vamos lá, agora é rumo à liderança, hein? Palmeiras e Santos, o Palmeiras vai ganhar do Peixe. 2-1.
1: Com conteúdo, Pretzel, seu
5: Palmeiras
1: palpite.
5: Palmeiras 1, Santos 0.
1: Produção.
6: Meu palpite 2-0 pro Verdão.
1: Ó, Manuelzinho.
7: Palmeiras e Santos 1-1.
1: Capela.
2: Não, você palpita pra mim.
1: 2-0.
2: Boa, veja, 2-0.
1: Aí a gente tem São Paulo e Bahia, domingão, estaremos aqui. Denis.
3: São Paulo 2-1.
1: Quesada.
4: São Paulo e Bahia, o São Paulo vence o Bahia 2-1.
1: Capri.
4: O São Paulo vence o Bahia no Cícero de Souza Marques, 2-1.
1: Pretzel.
5: São Paulo e Bahia, 1-1.
1: Produção.
6: 1-0, Tricolor Paulista.
1: Manuelzinho.
7: São Paulo e Bahia, 3-1,
1: oh,
7: São Paulo.
1: Que otimista. 1-0, Capela.
2: 1-0, fechou. 1-0. Vou na tua.
1: Chapecoense e Bragantino, domingão. Denis.
3: Chape Braga, 1-1.
1: Quesada.
4: Chapecoense 1, Bragantino 1.
1: Capri.
4: Chapecoense e Bragantino vão empatar, 1-1.
1: Pretzel.
5: Chapecoense 2, Bragantino 1.
1: Produção.
6: 1-0 pra Chape na lanterninha, mas vai sair
1: oh,
6: do Z4.
1: Manuel.
6: Não nessa rodada, né?
1: Manuel.
7: Chapecoense 0, Bragantino 0.
1: Capela, ó, vou 1-0 no Bragantino.
2: 1-0 no Bragabu, tá bom.
1: Vamos lá então, Mirassol e Corinthians, domingo, 8:30 da noite, transmissão da Bandeirantes. Denis.
3: Corinthians vence, 2-1.
1: Quesada.
4: Mirassol 0, Corinthians 2.
2: Que surpresa.
1: Capri.
4: Mirassol e Corinthians vão empatar no Campus Maia, 1-1.
1: Pretzel.
5: Mirassol 1, Corinthians também 1.
1: Produção.
6: Ah, eu ia de 1-1, mas então vou mudar. 2-1 pro Mirassol.
1: Manuel.
7: Mirassol e Corinthians, 1-0 pro Timão.
1: Vou votar pro Capela, 2-1 pro Corinthians.
2: 2-1 pro Coringão, tá fechado, Aninha. Gostei. Então foram esses os palpites pra rodada, né? É isso, acabou?
1: É isso, acabou.
2: Perfeito, então tá bom.
1: Fechamos
2: o programa, inclusive demos uma atrasadinha.
1: Fechamos.
2: Aí. Vem aí o Antenados com o Gobataço, mas fizemos acho que um bom programa.
1: Sinal que rendeu.
2: Questionamentos com a galera aí, colocamos participação do povo, presente do Conselho Deliberativo esclarecendo as coisas. Então, agora, só esperar a rodada do final de semana e estaremos aqui, se Deus quiser, com muita alegria, Aninha.
1: Sim, é isso. Beijo pra Julinha do Alei Capelana, 9:11. Bom fim de semana pra todo mundo. Até domingo.
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9: Olá, está no ar o Antenados aqui pela Rede Bandeirantes de Rádio, pelo aplicativo Bandplay e também radiobandeirantes.com.br. Eu sou o Danilo Gobato e recebo hoje no programa Mia Mello, Juliana Araripe e Camila Rafante, que estão em cartaz no Teatro UOL com a comédia Mulheres em Chamas. Sucesso de público e crítica, a peça acompanha três mulheres, 40 a mais, e ficam presas em um elevador sem sinal, ventilação ou filtros, onde desabafam. Confissões e risadas vêm à tona. As angústias do corpo em mudança, a menopausa, a sobrecarga familiar, o desejo em trânsito e a vergonha de falar sobre o óbvio se misturam ao surreal. Inspirada em histórias reais, Mulheres em Chamas transformam o medo de envelhecer em humor e reconhecimento. Tem ainda um bate-papo com Velson de Souza e Juliana Gerais, que chegam a São Paulo com Oleana no Teatro Vivo. O espetáculo narra o confronto entre John, um professor universitário no processo de obtenção de uma promoção, e Carol, uma de suas alunas com dificuldades no curso. Inicialmente, Carol procura John no seu escritório para pedir ajuda com seu entendimento do material do curso. A dinâmica muda drasticamente quando Carol apresenta uma queixa formal contra John no comitê de avaliação da universidade, acusando-o de sexismo, elitismo, comportamento inadequado e assédio sexual com base nas conversas particulares e nas atitudes do professor. Lembrando que você pode interagir conosco pelas redes sociais em @ Danilo Gobato.
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9: Muito bem, conforme anunciamos, estamos recebendo hoje nos estúdios da Rádio Bandeirantes em São Paulo um trio, hein? Que trio! Três mulheres perfumadas, engraçadíssimas, para falar sobre uma comédia deliciosa que tá em cartaz aqui em São Paulo. Tô com a Camila Rafante, Juliana Araripe e a Mia Mello.
10: Aê! Aê! Adoramos o perfumadas. Eu vocês não estão sentindo, mas a gente tá cheirosíssima.
9: Só tá faltando isso pro rádio, né? Porque rádio já tem imagem, só tá faltando um cheiro agora, não é? Mas olha, tô muito feliz de ter dado certo esse encontro com vocês três aqui, porque desde o primeiro dia que eu fui assistir, ainda na primeira temporada, vocês estrearam em julho de 2025. E eu assisti logo no começo e já falei pra Paulo, já falei pra assessoria, quero muito marcar, quero muito receber as três, porque além de ser uma peça engraçada, divertida, que é mesmo, uma comédia deliciosa, a gente tava conversando bastante, né, Camila? Tem uma prestação de serviço, tem uma mensagem, é um recado que precisa e que chega, que bate nas pessoas, não é? E vocês voltaram e estão rodando, já fizeram várias praças, então nessa temporada aqui em São Paulo, no Teatro UOL, às quartas e quintas, às 8 horas da noite, a gente vai passar o serviço completo, mas de casa cheia, não é? Desde julho de 25.
10: Lotada, e a gente ainda tá em turnê aos finais de semana pelo interior de São Paulo.
9: Litoral.
10: E onde a gente passa fazendo sessão extra. E a gente fica realmente muito orgulhosa, né? Porque é uma peça que fala sobre a menopausa. Uma coisa que, se você pensar, sei lá, 5 anos atrás.
11: 5 não, 2.
10: Foi 5 que eu fui ser.
11: Vai, só pra cobrir, né? O tempo.
10: A gente começou a pesquisar pra falar sobre isso. Quantos olhares enviesados a gente não tomou do tipo, você vai falar disso?
11: Vocês não são
10: uma cara velha. Uma cara até de meio de nojo. A gente, caraca, não, a gente precisa falar disso, assim.
11: E a Mia sempre fala de trazer a conversa um pouco pra mais cedo, pra mudar uma mudança de paradigma mesmo, de estereótipo, né? Por isso que as pessoas olhavam e falavam, mas já? Vocês não são muito novas? Bom, eu tô.
10: E sabe o que é mais louco?
11: Total menopausa. Mas mesmo sendo mais novas, é um assunto que é importante a gente saber antes de entrar. Pra gente não tomar aquele susto que eu tomei, sabe?
10: Claro que assim, o nosso público vai muita mulher 40 a mais. Os homens vão também, mas os jovens amam a nossa peça. O meu enteado, ele vai pela sexta vez.
11: Não, é inacreditável.
10: Ele tem 15 anos.
11: Que não, e hoje eu entrei, aquelas pessoas falam assim, mas é sério, hoje eu encontrei uma amiga da ginástica, que os filhos foram, tem 18 e 20. Ela falou, eles amaram e querem voltar comigo.
10: É.
11: E
10: fica o tempo inteiro, mamãe é todinha, não era mamãe, ela mama, é todinha você,
11: é isso.
10: Então é muito legal, porque isso é essa ferramenta do humor, né? O humor é tudo, né? Eu sou muito fã de humor, porque ele viabiliza o assunto pra todo mundo, né?
9: Eu quero me aprofundar na sinopse, né, nas personagens, mas vocês escreveram juntas.
10: Sim. Juntas.
9: Como que foi isso? Quem que teve a primeira ideia? Porque vocês são amigas, se conhecem, trabalham, têm trabalhos no humor, no teatro, na televisão, enfim, já de muito tempo, mas de fazer uma peça juntos, falar sobre isso, como quem começou?
11: Quem começou, eu vou falar. Foi a minha progesterona que caiu, ela que foi. Ela deu start.
10: A Camila foi a primeira que
11: tomou na cara uma queda hormonal no meio da fuça e comecei a sofrer desesperada. E a Ju falava assim, nossa, tadinha.
10: Eu falava Shelas, ela chamava Shelas. Eu falei, Shelas, você tá deprimida. Você precisa tomar um antidepressivo. Eu na minha ignorância.
11: Eu falava, não é isso, gente. Eu já fui deprimida, já tive depressão, já tratei, beleza. Mas não é isso. E era muito difícil. Ela falou... Aí, quando eu descobri que eu tava no climatério, ela falou, tem uma amiga que tá, vou falar pra você falar com ela.
10: Daí ela falou com a Lobs, uma amiga minha, eu dei o telefone e falei, Lobs, aí elas se falaram, porque era uma silêncio sobre o assunto, isso
11: e
10: é
11: aí
10: muito
11: ela
10: solitário,
11: teve,
10: né?
11: Aí você pode contar agora.
10: O que aconteceu foi que eu comecei, eu já era amiga da Ju, ela já tinha feito isso, ela já escreveu um filme que eu fiz, então a gente já se conhecia, já curtiu o trabalho
11: e
10: dela,
11: a gente se amou
10: ela.
11: No filme, mas não ligamos tanto, porque
10: não,
11: é a vida
10: normal,
11: corrida.
10: Vida, né? Só que aí eu mudei pra muito próximo da casa dela. A gente era praticamente vizinha, só que ela morava na rua de trás e eu na rua da frente. E aí, quando eu mudei, eu tinha um vizinho muito mala. Muito mala.
11: E eu já tinha tido problema com o meu vizinho.
10: Eu não sabia. E eu achava que eu era a única pessoa que tinha problema com aquele vizinho. Coisa chata. E é muito chato você mudar pra uma casa e ter problema com o seu vizinho. Sim. E aí, um dia ela tava passando na praça, eu falei, oi, Ju, deixa eu te perguntar uma coisinha. E o vizinho, esse vizinho lá? Gente, o cara é terrível. Aí ela me deu
11: aí
10: a ficha
11: falei,
10: do cara.
11: Inteiro odeia. Nanana. Aí a gente ficou muito amiga esse dia.
10: Ela me trouxe esse acalento, essa
11: falei,
10: coisa.
11: Não é você, certeza.
10: Exatamente. Aí eu falei, ai, que bom, tal. Bom, e conforme aconteceu tudo isso, eu comecei a prestar mais atenção nos stories, na vida social e rede social de Juliana Araripe, né? E ela tava sempre assim, cercada de mulheres, numa coisa meio divertida, meio maluca. E aí eu falei, cara, eu pensei um dia, caiu uma ficha assim, cara, ela mora tão perto, como é que a gente não é amigas? Né? E aí um dia eu pedi... Aí eu tava um dia,
11: tinha acabado de sair do mercado, aquele dia que você tá fazendo o rolê de casa, assim. Aí eu, no meu carro, assim, aí eu via Mia numa bike, com umas pernas maravilhosas. Sabe assim, uma perna incrível. E aí ela me olhou e... Aí eu fiz, oi! Aí ela fez, oi! Aí ela fez, abre o vidro! Aí eu falei, ah! Abri, ela olhou pra mim e falou assim... Vamos ser amiga? Aí eu pensei, Júlia. Que louca! Quero ser amiga dela! E aí a gente ficou amiga. Aí já era meu aniversário, eu ia dar uma festinha em casa e chamei, ela foi.
10: E aí foi
11: só que a gente não se conheceu.
10: A gente nem se falou, eu acho.
11: Mas é que sempre que alguém me conhece.
9: Você tava também.
11: No aniversário tava, mas a gente.
10: Mas é que a gente nem se falou.
11: Mas sempre que alguém me conhece, leva a Camila de brinde. Ah.
10: Que brinde, amiga.
11: É, exato.
10: Que
11: porque a Camila é minha melhor amiga da vida. Assim.
10: Pra ser amiga da Ju, tem que me engolir.
11: É, exato.
10: Tem que me engolir.
11: Exato. Então, e aí a gente queria falar sobre menopausa. E aí a Mia um dia falou, putz, vamos fazer uma peça juntas. E a gente falou, óbvio, vamos. Aí a gente falou, a gente vai escrever.
10: E a gente já tinha uma vontade.
9: Mas então entre vocês duas, Camila e Juliana, já tinha um desejo de falar
11: sobre
9: uma peça.
11: A gente tava pensando e a gente tinha até uma ideia, só que aí quando a Mia entrou, mudou tudo e a gente fez tudo do zero.
10: Eu nunca tinha pensado sobre menopausa. Eu tinha acabado de ler um livro, que foi o da Miranda July, o de 4, né? E foi engraçado que ela fala muito sobre menopausa. E terminei o livro pensando, nossa, que doideira, né? Menopausa, que ela fala. Foi uma coisa tão engraçada que aconteceu. Era uma coisa pra mim tão distante. E ela, em algum lugar, ela faz uma espécie de uma homenagem à menopausa. É bonito o que ela fala ali no livro, né? E aí eu fiquei com essa sensação, nossa, que doideira essa coisa de menopausa. Bom, paralelo a isso, voltei de umas férias e aí passei 3 noites suando de ligar ventilador e eu nunca faço isso, eu sempre sou muito friorenta. Meu marido, nossa, que engraçado, acordar com a camiseta pingando. Bom, saí pra jantar com umas amigas, nem era tão íntima delas. Falei, nossa, gente, tô jet lag, olha que loucura, 3 noites suando. Elas me olharam com uma cara, elas falaram, amiga, isso é fogacho. E aí eu... Só que depois eu fiquei péssima. Eu fiquei com uma sensação ali que eu tinha sido desmascarada na frente de todo mundo, sabe? E aquele incômodo, junto com essa história do livro, falei, meu Deus, é um assunto que é muito relevante pra mim. Por que eu tô tão incomodada com isso?
8: E essa cena tem na peça.
10: Exatamente! É. A gente emprestou algumas coisas das nossas vidas e também, assim...
12: Das vidas das nossas amigas.
10: Das nossas mães.
12: Exatamente. Nossas mães. Mas o que eu acho que é muito legal na nossa peça é que, além de ser uma coisa muito verdadeira, e eu acho que é isso que a minha tava falando do humor, né? O humor, você fala e as pessoas se abrem, elas riem, e aí você pode falar as maiores verdades com leveza, que as pessoas vão sair da peça se questionando se aquele casamento tá bom, ou querendo, sei lá, transar, querendo fazer coisas novas, querendo viver, querendo mudar de emprego, porque eu acho também que a gente trouxe uma esperança, porque a gente não queria terminar a peça, putz...
10: Porque a gente fala muito sobre isso, né? Quando você olha
11: pra gente, né? A gente tá na maturidade, entrando, como a gente diz na peça, recém-nascidas da velhice. Acabamos de entrar nessa fase da vida, de nascer pra velhice, né? O comecinho de uma história. A gente tá muito potente também, né? A gente tá montando, fazendo uma peça, fazendo as pessoas rirem.
12: A gente escreve série, filme, faz filme. E a Mulheres em Chamas é também isso que a Camila tá falando. Chamas pela vida. A gente tá cheia de
11: vontades. Mas claro, às vezes, assim, tipo... A gente tava em cena, a minha tava falando o texto dela, a Ju tava assim no braço. Eu falei, tá com dor? Ela, aham. A minha tá aqui, ó, no ombro.
12: Porque você pode ver que eu tô em cena. A Camila segura a minha parte do braço.
11: Eu tô com essa dor, ela tá com... Então, assim, são coisas que estão acontecendo, porque dói o corpo inteiro, mas tem saída. E todo mundo tem que buscar uma nova...
12: Prata, acupuntura.
11: É uma frase que eu acho que o que a gente queria deixar pras mulheres é que tem muito caminho, mas tem uma reconstrução, você tem que fazer uma reconfiguração de tudo, tem que fazer o feng shui do teu corpo, entendeu? Você tem que ir lá e mudar hábitos de alimentação, hábitos de sono, exercício. Então é uma fase que, ao mesmo tempo em que ela te constrange, te maltrata um pouco, ela é uma oportunidade. E a gente queria trazer essa ideia de que o climatério pode ser uma oportunidade pra rever coisas. Então a gente queria deixar essa mensagem.
10: Ai, que lindo que isso, cara.
12: Carinha dela.
10: Não, é verdade, tipo, juro, eu tô muito... Eu vou te falar uma coisa super íntima, aquelas que começam a chorar no rádio. Mas é sério, porque assim, eu tô 45 anos agora, fiquei nessa investigação, tive essa história desse fogacho aí depois ficava assim, será que eu tô? Será que não tô? Tem uma idade, não tem, porque não é um exame clínico. Uhum. O exame clínico você faz é uma fotografia. Eu acabei de, inclusive, pegar o meu tá perfeito. Eu tô muito quebrada por dentro, com uma sensação disso. O que que eu gosto? Quem eu sou? Meu Deus do céu, quem eu sou? Como é que eu tô vendo? Só que é muito doido.
11: É um desencaixe.
10: Porque a gente tá, desde julho, e voltando um pouco pras nossas pesquisas, eu acho que desde abril que a gente tá mergulhado nesse tema, e ainda assim... Eu tô perdida.
11: Confusa.
10: Eu tô.
11: É muito estranho.
10: Muito. Eu fico oscilando de falar. Não, eu acho que eu não tô legal. Não, eu não tô legal. Não, é óbvio que é climatério, 45. Eu fui na médica, a médica falou pra mim, ainda assim eu tô assim, é ou não é? Ou seja, mesmo falando sobre esse assunto quase que diariamente, ainda é muito difícil lidar com todas as coisas. Todas as coisas que basicamente a gente viveu a vida inteira agora. Porque todo mês, Danilo, a gente tem uma revolução hormonal acontecendo no nosso corpo. Todo santo mês. Então, a gente já vive essas nuances, esse sobe, baixa, desce.
11: E agora TPM. Vem uma de 2, 3, 5 anos.
10: É isso, aí talvez venha uma coisa maior e é muito difícil a gente identificar, sabe?
8: E aí você imagina quem não tem acesso, quem não tem informação.
10: Meu Deus, isso daí é ainda...
11: Por isso que eu acho que essa catarse, o acolhimento, a validação. Porque às vezes você chega a questionar a sua sanidade. Você fala, não é possível, eu que tô errada.
12: E as pessoas, o que mais falam, assim, o que mais relatam na nossa peça, é que é uma catarse coletiva mesmo. Então, assim, quem vai de nosso amigo, ou nosso marido, ou nosso enteado, nossa filha, nosso filho, fala, gente, mas todas as mulheres falam, essa sou eu, olha eu ali, olha, porque é isso, elas se identificam, porque a gente tá falando de um assunto de uma maneira divertida que era totalmente velado.
8: Não, e o que é importante da gente também falar aqui, que não é uma peça para as mulheres,
12: não.
8: Apenas ponto, não é? Eu acho que na sessão que eu fui, a minha até fez uma brincadeira ali comigo, falou, ah, Danilo, você tá gostando, não sei o quê, porque eu fui sozinho, e claro, eu não passo, né, eu não vou passar passar porque vocês estão passando, não é? Mas a gente consegue ter a empatia, né, de entender, de saber, de pesquisar e depois até de sair de lá e se aprofundar ainda no assunto.
12: Não, e todo mundo tem uma mãe,
8: isso,
12: né?
8: Exatamente. E os parceiros, os companheiros também vão entender as suas mulheres, né? As suas companheiras.
12: Acontece muito, sabe o que, Danilo, que é legal? A mulherada vai junto, né? Vai com um grupo, assim, de mulheres e depois elas trazem o marido. Dá um toque, né? Só pra dar um toque.
10: Amor, vem ver um negocinho comigo aqui, não precisa falar nada, a peça fala tudo. Desde tá esquecendo o sapato na geladeira até falando a verdade na cara das pessoas, tudo que acontece com a gente, que pode ser muito hilário também, sabe? Esquecer palavras básicas do tipo...
12: Tipo espelho.
10: Espelho, você não lembra uma palavra primária.
12: Isso na peça tem, porque um dia eu tava com meu marido e eu falei, amor, o... Aí eu fiquei... Aí eu falei, o quê? Falei, esqueci a palavra. Ele, que palavra? Deu... Aí eu falei, aquele negócio que você fica na frente, você olha, ele te imita. Daí ele olhou pra mim como se eu fosse um... Sei lá, um... Mamute. Ele falou... Espelho? Aí eu falei... Yeah! E aí a gente tem esse... A gente brinca na peça com o jogo de palavras. A minha personagem esquece palavras e elas ficam tentando adivinhar.
10: E olha que contradição, né? Você esqueceu a palavra espelho e conseguiu elaborar aquele negócio, você para na frente, você olha pra ele,
12: mas o espelho não vem,
10: percebe? Então assim, a gente deixa meio claro sem ter que explicar que a gente não fica menos inteligente nessa fase, a gente só tá com uma coisa no nosso corpo que tá louca, mas a nossa capacidade de se adaptar é gigantesca, só que a gente não precisa viver em sofrimento.
8: E eu queria voltar num ponto, tá, desculpa.
10: Não, é isso que a gente queria dizer, porque a mulher tá acostumada a viver com sobrecarga e isso não é normal.
12: Ou aguentar, né? O sofrimento.
10: Se alguém te falar, um médico falar, é normal isso aí, você vai falar, não é normal viver assim. Então você muda de médico, porque alguém vai ter que te ajudar a passar por isso.
12: E também eu acho que tem uma coisa legal que acontece hoje em dia e que eu acho que a nossa peça também ajuda e faz uma função, é não viva isso no silêncio, sabe? Porque as nossas mães, a minha trouxe uma coisa muito engraçada da mãe dela, fala você que é engraçado.
10: Eu perguntei pra minha mãe, né? E aí, mãe, quando que... Como é que foi? Como é que você entrou na menopausa? Ela, não tive! Eu falei, e juro, a minha mãe, socióloga, não é uma pessoa ignorante.
12: Minha mãe também não teve.
10: E a minha mãe também não. Então, assim,
12: coisa aí, né?
10: Elas viviam em silêncio. Eu lembro da minha mãe bem louca e eu pensava... Exatamente com a idade que o meu enteado tem em enteada, com 15 anos, pensava, gente, a minha mãe é louca. Mas ela tava na menopausa velada.
12: A minha mãe nem sabia, ela não tinha fogacho, mas ela tava dormindo no sofá, de tanta insônia que ela tinha. Então ela acha que, como ela não teve um sintoma que era o único que as pessoas falavam, que era o tal do calorão, ela achava que não tinha.
9: O Antenados faz o primeiro intervalo comercial e na volta tem mais bate-papo, mais gargalhadas com o Mia Mello, Juliana Araripe, Camila Rafante, que estão em cartaz no Teatro UOL em São Paulo com a comédia Mulheres em Chamas. Voltamos já.
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9: O Antenados está de volta e hoje recebendo nos estúdios da Rádio Bandeirantes em São Paulo, Mia Mello, Juliana Araripe e Camila Rafante. Agora, eu só queria voltar um ponto que a Juliana colocou aqui da questão da comédia, né? Porque a comédia, quando você tá ali leve, você tá relaxado, você tá aberto e a mensagem atravessa, não é? A peça de vocês não tem, a gente tava até conversando bastante, né, Camila? A peça de vocês não tem aquele tom, assim, professoral de impor alguma coisa, né? De uma palestra, uma coisa que aí acho que afasta,
12: sim,
9: né? Eu acho que afasta e tem muitas peças agora, que é um assunto que tá em alta, oh, né? E ainda bem, né? Que tá sendo falado e discutido. E no teatro também. Eu agora assisti acho que umas três, contando com a de vocês, assim, recente sobre esse tema. E não é por nada não, né? Porque a gente tá aqui entre amigos, mas a de vocês é diferente nesse sentido, porque vocês não querem impor nada, né?
12: Sabe colocar por quê, uma... Danilo? A gente morre de tédio. Então, a gente nunca entediaria as pessoas. É verdade. A gente tem tédio. Se a peça não tá boa, a gente quer ir embora. É. A gente fala, gente, pelo amor de Deus, que coisa chata. Então a gente mesmo, quando tem alguma piada ou alguma coisa que não funciona, que vai, a gente fala, vamos tirar. Porque a gente tem muito tédio. Nós
10: não, e acho que como peça, assim, a gente também se coloca num lugar ali que é basicamente o lugar que a gente vive, um lugar de investigar, de se questionar, de negar. É. Então, eu acho que ao se colocar nesse lugar de realmente estar vivendo aquilo, não estar querendo ensinar alguma coisa, eu acho que a gente entra nesse lugar um pouco mais aberto, sem estar querendo impor nada, né? Eu acho que isso que é um...
11: Até porque, né, as subjetividades são muitas, né? Cada menopausa é de um jeito, cada realidade socioeconômica é de um jeito, cada linha da medicina é de um jeito. Então, assim, seria muito... Enfim, irresponsável da nossa parte dizer um caminho específico para as pessoas seguirem. A gente só quer abrir a conversa, passar o máximo de informação que a gente puder de forma leve, fazer as pessoas morrerem de rir e ter vontade de se cuidar, sabe? Isso que a gente
12: queria. E a Miau uma vez teve um insight que eu acho muito legal sobre a nossa peça, porque eu acho que a nossa peça é muito feminista, mas a gente ama. A minha ama o marido dela, eu amo meu marido, Camila ama o marido dela, então eu acho que a gente acolhe os homens de algum jeito, sabe?
11: É porque eu acho que a gente pode ser feminista, não é nem mais, né?
12: Exatamente.
11: A gente é feminista e ama os nossos maridos e quer trazer os homens pra conversa. A gente quer trazer os jovens, meninos, porque adolescentes pra conversa também. Porque eles vão ter professoras, eles vão ter a mãe, no futuro vão ter as esposas.
12: E enfim. As jovens também, porque as jovens agora, elas sabem que isso existe, né? A gente não sabia.
10: O que a Julia Conrad falou até? A Julia Conrad, que é atriz, ela é super jovem, ela foi assistir, ela saiu falando isso. O que ela falou que achou muito bom?
11: Ela falou
10: umas coisas muito legais, né? Assim, de mesmo falando de uma coisa que pra ela ainda tá muito distante, ela acho que ela tem 20 e poucos, não tem nem 30. Ela se sentiu muito representada, porque ela falou, nossa, ali eu vi. Eu vi mulher.
12: Eu sou sobrecarregada também, né?
10: Eu vi realidade, uma realidade feminina ali, muito transparente. Isso me chamou muita atenção, me aproximou, sabe, do assunto.
11: Muito sobre a jornada da mulher mesmo, né? Como um todo, porque tem isso também, tem essas fases da vida. A sobrecarga feminina é muito real ainda, né? A gente ainda não se livrou.
8: E desde a estreia de 2025, com relatos, né, do público, de quem vai assistir, vocês chegaram a mudar alguma coisa? Ou uma piada, ou até um dado ali, alguma coisinha ou não?
11: Que tem a entidade improvisadora que mora em todos nós, né?
12: A gente quer mudar. Às vezes a gente faz surpresa pras amigas e
10: quanto
12: não conta.
10: Mais cansada a gente tá, mais louca maluca a gente fica.
8: Tem muito improviso, então.
12: Tem. Muito.
11: E aí alguns ficam fixos, porque a gente ama.
12: Tem
11: outros
12: que dão erradíssimo.
11: Não. Você não tem noção. Que tem dia que a gente chega no camarim. Cara, você fez um negócio muito bom, né? O que foi mesmo? Alguém lembra?
10: Ninguém lembra.
11: Você fez um negócio muito bom. Mas qual cena? Eu tô lembrando. Só que você fez um negócio bom. Como é que era mesmo? Aí precisa de um marido nosso que esteja assistindo pra falar. Você fez aquilo?
12: Teve outro dia que... Semana passada, eu teve uma hora que eu fui fazer um negócio. E aí eu resolvi imitar uma galinha. Foi péssimo. Deu super errado. Aí eu saí, falei, galinha nunca mais, galera.
11: Eu, aparentemente, dizem que fiz uma coisa muito engraçada que se perdeu para todo sempre, um dia.
12: Então, assim, é arriscado também, porque a gente esquece. Mas, assim, a gente tá... É como é vivo e é teatro, e a gente vê a resposta do público na hora. Quando a gente improvisa e dá muito certo, a gente implementa.
11: E tem gente que já viu várias vezes. Isso é muito legal. Elas falam, meu, mudou, vocês fizeram um negócio aí. Tem uma nova experiência, já traz...
10: Eu acho que também essa espécie, essa improvisação... Mas eu acho que também a gente é bem fiel ao texto. A gente brinca muito, mas a gente sempre volta. Porque as três escreveram. A gente tem muito orgulho daquela encadeamento de assuntos e como é que chega até o fim daquela história toda. Então a gente é muito, em algum lugar, muito respeitosa a esse texto e tudo mais. Claro que tem esses improvisos, e eu acho que são esses improvisos que faz com que todo mundo que termina a peça fala, gente, vocês são muito legais juntas. Dá pra ver, assim, vocês estão se divertindo. Isso é uma coisa muito legal. E é porque, volta e meia, alguém solta uma coisa que nunca falou. Aí a outra olha e fala, meu Deus, por quê? E aí isso fica vivo. É uma espécie de uma provocação que a gente faz entre a gente. Porque a gente tá vivo ali, a gente tá jogando. E o teatro, ele é muito sobre o jogo, né?
11: E isso cabe, né? Porque elas estão no elevador, as personagens, elas não se conhecem.
10: Exato.
11: Então cabe um...
10: Exato.
12: aquilo longe.
10: Cabe uma baita gargalhada, volta e meio gargalho, miar, porque tipo alguém faz alguma coisa, só que é perfeitamente cabível pra Lisbela estar dando aquela risada. Volta e meio eu me vejo isso, eu falo, cara, é maravilhoso, porque você pode estar escutando alguém falando alguma coisa e falando, meu Deus, a menina é louca, dando aquela risada. Então isso é muito legal, né,
12: mas assim,
10: elevador.
12: Voltando rapidinho que a Mia falou do texto, claro que o nosso texto tem uma carpintaria, a gente trabalhou ele, e essa concepção artística que a gente fez desse mundo real, que eu acho que é a grande sacada da peça, e do mundo hormonal, né, que tem essa transição. E também a gente teve a direção da Paula Cohen,
8: amiga querida,
12: demais. Que é maravilhosa, e tem um grupo artístico muito legal, os estúdios de bijaria, os caras fizeram um vídeo cenário,
8: o figurino
12: é da Yara Wisnik.
10: É muito legal,
12: Yara Wisnik.
10: A trilha sonora.
12: O André Catiababa, que é meu marido.
10: A música final, que é maravilhosa, é a Calu que canta a filha dela, que tem uma voz assim. É um dom que ela tem, não é nem talento, é um dom, porque nem cantora ela é, e ela tem aquela voz maravilhosa. Então, é uma peça feita
12: afetiva.
10: Eu acho que a gente tem isso muito em comum, né? Somos mulheres que sempre estão em busca do bom, do melhor, do que. A gente não se contenta com pouco, a gente é muito, né?
12: A gente quer sempre mais. E tem uma coisa também que a Mia tocou, a Camila também, e que eu acho que é fundamental, que a gente se ama.
10: É verdade.
12: Então isso é muito legal, porque
8: você vê a química.
12: Eu admiro elas em cena o tempo inteiro. Eu olho e falo, nossa, cara, olha onde eu tô. Eu tô com a Mia e com a Camila. Mano, eu tô muito bem.
10: Não, sabe? E uma coisa que eu não consegui concluir quando eu tava falando da parte mais pessoal e tudo mais, é assim, que é até uma, assim, na verdade é um agradecimento que eu tenho a vocês. Eu cansei já de falar isso pra vocês, não é novidade, mas que fique público mais uma vez que a troca que a gente tem, não só em cena, mas naquele camarim, as coisas que a gente divide, fala, que a gente se permite ser vulnerável ali, é tão importante pra mim, assim. Eu tenho amigas de anos, de vida, e não, eu não tenho esse tipo de troca. E eu acho que eu mudei muito, e mudei pro bem. Parece que eu, em algum lugar, despertei pra alguns assuntos, sabe? Então, isso eu devo muito a vocês, a essa troca de mulheres gigantes, sabe? Mulheres cheia de coisas pra trocar, e principalmente disponíveis a essa vulnerabilidade. É muito difícil a gente ser vulnerável. É, eu tava até comentando isso ontem com a Ju, assim, como atriz, dificilmente você troca, ai, puta, tô super na merda agora, eu também. Ninguém fala. Quando a gente não tá bem, a gente se recolhe. Né? E até porque tem que ter essa.
12: Se proteger um pouco, depende,
10: que se proteger, tá tudo certo. Sim. Mas eu acho que essa troca entre mulheres, e aí volto pra peça. E até foi o André que disse isso. O André já assistiu milhares de. A trilha dele, ele já assistiu milhões de vezes a peça. E uma vez ele falou uma coisa que me tocou e me toca profundamente, que é, ele falou: as pessoas saem dessa peça de tanque cheio. Legal. Isso é o que eu
12: e
10: sinto,
12: a gente
10: assim,
12: sai, né?
10: Em algum
12: também.
10: Lugar, parece que volta pra gente esse tanque cheio de vida, de tudo, assim.
8: Bom,
12: é muito lindo.
8: Pros nossos ouvintes abastecerem o carro, então, o tanque aqui, eu vou passar o serviço. 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Teatro UOL, que fica dentro do Shopping Pátio Genópolis, tem toda ali a comodidade, dá pra jantar depois. Tem um perfil aqui.
12: Arroba Mulheres em Chamas.
8: É mais fácil do que eu imaginei.
12: Com S.
8: Mulheres em Chamas, exatamente.
10: Com S. Eu queria entender qual é a possibilidade de não ser o S.
12: Não, mas é porque tem gente que fala Mulheres em Chama. E a gente fala.
10: É verdade.
8: Arroba Mulheres em Chamas é o Instagram, porque lá tem a agenda. Porque além dessa temporada aqui em São Paulo durante a semana, que eu adoro teatro durante a semana, quarta e quinta, vocês estão rodando. Sexta, sábado,
12: próximo
8: domingo.
12: Próximo final de semana a gente vai fazer Santos e Guarujá.
10: Depois a gente faz, enfim, outros teatros aqui por São Paulo, Zona Oeste, Zona Leste,
12: B32,
10: que é o da baleia ali na Faria Lima.
8: Então, arroba Mulheres em Chamas tem o link do site com a agenda completa, não é? E aí o individual de cada uma de vocês é Camila Rafante com 2 Fs.
12: E no final,
8: Araripe Juliana.
12: Araripe. P. Meu é Rafantida, Araripe.
10: Ah, verdade.
8: E Mia. Melo, com 2 L's. Melo com 2 L's, essa temporada de Mulheres em Chamas. Pra gente encerrar aqui, eu sei que vocês.
10: Não!

0: E é legal porque as personagens são muito interessantes, cada uma delas dá vontade de você ver a vida pregressa delas, o que vai acontecer daqui pra frente. Então acho que esse desejo que a gente tem de contar essas histórias,
1: e a gente tá negociando, e se Deus quiser vamos fechar.
2: Somos roteiristas, né, então a gente já tá, né, nessa vida de escrever roteiro de série, de filme, então acho que faz todo sentido, né.
1: Nós três somos escritoras, então quer dizer, foi uma coisa que casou, assim, as três escrevem bem. Desculpa, mas é verdade. E a gente tem o mesmo tipo de humor, assim. E ao mesmo tempo, né, são coisas complementares. Porque a Camila faz um jeito, a minha outra e o outro. Foi um casamento que deu muito certo.
0: É, verdade.
3: Às quartas e quintas aqui em São Paulo, no Teatro UOL, às 8 horas da noite. E viajando, a gente tem muitos ouvintes aí na Baixada, no litoral. As meninas estão chegando por aí,
0: isso,
3: não é? Com o caminhãozinho aí, cheio.
2: Deixa eu só falar uma coisa
0: do climatério
2: que...
0: chegou.
1: Deixa eu só falar uma coisa que a gente falou de todo mundo da equipe técnica, e a gente não falou do nosso produtor maravilhoso, nosso Will Lanzillo, nosso sócio, que é sócio nessa empreitada teatral. Nossa, se não fosse ele, a gente deve muito a ele. Beijo, e a Will. CA Produções, a Luana, filha dele, a Tarija, a Clara, todo mundo, os nossos técnicos de som, Luiz Alica e o Aru. Então a gente tem uma equipe muito maravilhosa, a Camila, que fica com a gente todo dia.
0: É, e aí com isso a gente consegue ficar lá plenas e conseguir curtir, tá com a cabeça em paz pra poder fazer tudo. É muito bom, né?
1: Exato.
0: Somos mulheres espertas. A gente se associa sempre a pessoas muito boas. Não à toa estamos aqui, Daniel.
3: Ah, adorei. Passa rápido mesmo, mas voltem sempre, Camila, Juliana, Mia. Obrigada.
1: Obrigada.
3: Obrigado.
1: Beijo. Valeu, assistam a peça. Vocês vão se divertir. Obrigada.
3: O Antenados faz mais um intervalo e na volta tem um bate-papo com Velson de Souza e Juliana Gerais, que chegam à capital paulista com Oleana no Teatro Vivo. Voltamos já.
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3: Muito bem, conforme anunciamos, estamos recebendo hoje nos estúdios da Rádio Bandeirantes em São Paulo, Velson de Souza e Juliana Gerais. Tudo bem, Velson, Juliana? Sejam muito bem-vindos, hein?
5: Muito obrigado, muito. Danilo, prazerzaço estar aqui de novo. Muito obrigado.
6: Muito obrigado.
3: Juliana, primeiríssima vez, que seja a primeira de muitas,
6: por,
3: né?
6: Por favor,
3: com projeto,
6: estreando.
3: Muito teatro, na televisão, no streaming também, que sim, você faz bastante coisa, não é? Mas convidei aqui o Velson e a Juliana pra gente dividir com a nossa audiência uma super peça que está em cartaz no Teatro Vivo. A gente vai passar o serviço e a gente vai ter oportunidade aqui de falar sobre Oleana, não é? Uhum. Esse embate, né, entre esses dois personagens que a gente fica ali, eu fui assistir, como eu disse, a gente fica ali por 70 minutos sem conseguir respirar, não é? Aquele ping-pong, aquele jogo. A hora você compra mais a história do John, né? Que é o seu, isso, personagem. Uhum. A hora da Carol, não é? E você fica ali dividido entre os dois. E achei ótima a chamada que vocês estão colocando nas redes sociais, que se você escolher um lado, tá errado. É mais ou menos isso.
5: Exatamente.
3: A chamada,
5: não é? Isso mesmo.
3: Agora, antes de contar a história, não é? Para o ouvinte que não conhece, depois virou filme e tudo mais. Você, Velson, teve contato com esse texto fora.
5: Isso. Eu fui fazer um mestrado em interpretação em Nova York. E aí durante o mestrado, em 2011, 2012, em algum momento ali, eu tive essa... na matéria de história do teatro e tanto de interpretação contemporânea, eu tive contato com os textos do David Mamet, né? Tanto Glengarry Glen Ross, que é um que aqui acho que foi traduzido para Um Sucesso a Qualquer Preço, e Oleana, né? E quando eu li esse texto, eu falei, gente do céu, é muito impactante. E você fica nessa coisa, né? Quem tá certo, quem tá errado, mexe com a cabeça. E todo o histórico que a peça teve, né? Quando foi lançada, quando eles estrearam nos Estados Unidos, né? Em Nova York, de causar muita confusão e muitos debates, né? E eu falei, nossa, essa peça tem um poder muito grande, né? Com a arte, através da arte, da gente promover esse debate, promover essas discussões. E ficou comigo todo esse tempo. Naquela época eu era mais jovem, né? Eu tinha, acho que 27 anos, 28 anos. Eu não tinha nem um pouco da idade do personagem. E ficou comigo. comigo todo esse tempo.
3: Mas
5: e
3: foi
5: aí...
3: uma leitura. Não é que você viu?
5: Não, não vi a peça, não vi nada. Eu li porque era parte da grade do

0: do mestrado, a gente estudar alguns clássicos e parte do teatro, da aula de história do teatro, a gente tinha que passar por esse período, né, dos anos 80, 90 dos Estados Unidos, e uma das peças que a gente leu, porque lá era muito puxado esse mestrado, né, assim, no primeiro ano eu li mais de, acho, quase 400 peças, assim, em um ano, né, então era muito puxado. Então essa foi uma das peças que eu li naquela época e que ficou comigo. Eu não vi nenhuma produção, não tinha visto o filme, eu fui ver o filme depois que eu comprei os direitos autorais, em 2024, que quando eu comprei os direitos autorais, eu falei assim, deixa eu ver o filme agora, né, pra ter um outro olhar também. Mas naquela época foi puramente o contato com a linguagem, com o que estava escrito no papel, assim, foi algo que me impressionou pela linguagem própria do Mehmet, né, a maneira como ele escreve, uma linguagem meio clipada, um interrompe o outro o tempo todo, é bem difícil, assim.
1: Aqui no Brasil, bom, o texto é de 92, né, se eu não me engano, 33, 34 anos, não é? É a primeira montagem no Brasil, 96. Já foi com o Fafá, com o Fagundes e a Mara Carvalho, não, casados na época, foi a primeira montagem, né? Depois acho que teve uma outra.
0: Teve uma outra montagem, acho que com a direção do Gustavo Passo, acho que era
2: 2015.
0: Do Marcos Breda, com a, acho que a Luciana Fávaro, não, eu posso estar errado, tá? Desculpa, gente. E depois o Fernando Vieira também, e tinha mais alguém, eu acho que nessa montagem, eu não me lembro agora, mas a gente não se inspirou muito, assim, nessas montagens prévias, né? A gente não foi olhar, ver material muito dessas montagens, porque a gente queria que fosse algo que realmente encontrasse com a gente, né, batesse no nosso estímulo, impulso, entender essa peça mesmo por dentro e ver como ela dialogaria com os dias de hoje, porque é muito difícil, muito diferente fazer essa peça nos anos 90, né, nos anos 2000, ali, início dos anos 2010, 15, e chegar para hoje em dia, né, em que tá mais atual do que nunca.
1: A Juliana já tinha visto o filme, já tinha tido contato,
2: não,
1: você conhecia já?
2: Zero contato, eu tive contato quando o Velson me mandou uma mensagem falando, estou produzindo essa peça, a Dani Stirbulov, que é a diretora, indicou seu nome e eu traduzi a peça, se quiser vir fazer o teste.
1: A tradução é da Dani?
0: É meu.
2: É do Velson.
0: Eu mesmo traduzi. Aí eu tinha uma prévia da tradução, mandei pra ela.
2: E aí foi quando eu tive contato com a Leana.
1: Ô Juliana, você estava me contando aqui nos bastidores que você não conhecia o Velson, assim, de trabalhar junto, não é? E aí como que se deu essa parceria aí?
2: Então, essas coisas assim, meio aleatórias da vida, né? Que a gente não sabe quando, a gente planta e não sabe quando vai colher. Que em 2022 eu tava morando em Fortaleza e aí eu soube de um curso online de direção teatral, que era com a Daniela Stirbulov. E nessa a gente se conheceu, fui conhecer ela pessoalmente quando eu voltei pra São Paulo. E desde então nunca mais nos falamos, isso 2022, 23, 24, 25, novembro. Novembro de 2025, Velson me mandou essa mensagem me chamando pro teste. Foi aí que a gente se conheceu. E nunca mais nos largamos.
0: E estamos fazendo o Leana há 25 anos aqui no Brasil.
1: E aí, Velson, você junto com a Dani que fizeram então os testes para
0: isso, a Dani e o Enzo Malaquias, que é assistente de direção, e nosso designer também, né, design gráfico, a gente fez uma leitura prévia desse texto e a gente decidiu fazer os testes, né, o Fábio Câmara entrando como nosso diretor de produção, e aí a gente fez esses testes com quatro atrizes que eu queria trabalhar com, como são só dois atores, Sim. Eu queria trabalhar com alguém que eu conhecesse ou que fosse uma recomendação e alguém que fosse bacana de trabalhar, né, que tivesse que a gente tivesse uma química, tudo, mas também que fosse legal, né, de trabalhar, assim, não ia voltar, porque essa é uma produção que eu tô voltando a produzir no Brasil, né, eu produzia nos anos 2000, mas depois de 15 anos, 16 anos, eu volto a produzir aqui. Então eu queria que fosse uma produção tranquila, né? E ainda um projeto independente, né? Então, sem patrocínio, sem nada. Então a gente fez teste com quatro atrizes e eu não conhecia. Ela era a única que eu não conhecia. E é muito doido isso, né? Porque todas as outras eu já conhecia. E aí a Ju leu comigo e aí na hora que ela leu comigo, eu senti, foi a coisa que eu falo pra todo mundo, que eu falei pra Dani depois, que ela foi embora, eu virei pra Dani e falei assim, gente, ela melhorou a minha leitura, né? A Ju, ao ler comigo, o jogo rolou de uma forma que eu senti me deu o impulso de ler de uma forma diferente do que eu tava lendo com as outras atrizes, e ela melhorou a minha leitura. Eu falei assim, gente, é isso que eu quero alguém que melhore o meu trabalho, entendeu? Eu não quero, eu acho que esse que é o jogo, né? A gente joga e a gente cresce junto. E aí a Dani também já tinha falado, não, nossa, ela trouxe questionamentos também pra mesa, tudo. Então, assim, elevou a nossa discussão sobre esse texto.
1: Não, pra quem tá de fora assistindo, né, como eu, parece que vocês trabalham assim juntos já há muito tempo, né? Essa química, e um vai pra cima do outro ali.
0: Um mês de ensaio.
1: E aí, bom, você comprou os direitos, então olha só como demora, né, pras coisas acontecerem. Sim. 2024, 2025, 2026, dois anos então.
0: Dois anos que eu tenho os direitos e que eu fiquei tentando captar, tentando, pra quem não entende captar, é tentar atrás de patrocínio, não coloquei na Lei Rouanet, mas tá no PROAC, editais, né? Tá no PROAC ICMS, tá aprovado. Aliás, se tiver alguma empresa que queira patrocinar uma próxima temporada, a gente tem o PROAC aprovado, só que eu não consegui assim, levantar o dinheiro da forma, que é muito difícil, né? Você tem que ficar batendo, e eu falei, eu não vou ficar segurando esses direitos e pagando pra renovar direito ad infinitum, né? Sim. Então aí eu falei, quer saber? Eu emendei 4 anos de trabalho em televisão, né? E em série, em musicais, e eu tinha um dinheirinho guardado. Eu falei, vou reservar esse dinheirinho, vou pôr eu mesmo o dinheiro, e a gente vai fazer do jeito que eu puder fazer.
1: E tá aí no mundão, tá aí no Teatro Vivo, a gente vai passar o serviço, mas agora explicar, a gente já falou dos processos, de alguns bastidores, mas contar então de fato essa história aqui pro nosso ouvinte, pra ir lá no Teatro Vivo assistir, não é? Esse confronto entre o John, que é um professor universitário, e a Carol, que é uma estudante, tá ali com algumas dúvidas, não tá entendendo a matéria, e tem esses encontros com o professor na sala ali dele, não é? No escritório, enfim, na sala, e aí a coisa começa a virar de uma tal forma, né? Começa de um jeito, termina de outro, mas no meio do caminho também a gente não sabe pra onde que vai. Hora você toma partido de um, hora você toma partido de outro. E aí, Carol, explicar aqui pro nosso ouvinte um pouco mais aí desse. Eu dei uma resumida, né? Mas fala um pouquinho mais dessa história.
2: Ai, eu adoro quando me chamam em nome de personagem, às vezes eu penso.
0: Carol! Isso é bom, isso é bom.
2: As pessoas ficam constrangidas, mas eu adoro.
0: Juliana. É sinal de que o trabalho tá bom, viu?
1: Personagem mesmo, me perdoe.
2: Mas, desculpa. Mas era falar sobre a Carol? Qual foi a sua pergunta? Desculpa.
1: Da história
2: da peça. A Carol, ela é uma estudante que tá com dificuldade. Na verdade, assim, ela recebeu uma nota de um trabalho dela, pra ser mais específica, ela tirou uma nota baixa. E isso é fruto de ela não estar entendendo absolutamente nada da matéria, que pra gente, o John, ele dá aula de teoria da educação, algo similar. E aí ela vai até o escritório dele pra pedir ajuda. Eu não posso tá tirando essas notas, né? E aí a gente vai tendo algumas dicas ali sobre de onde ela vem. Ela fala que vem de um lugar diferente, né? De uma realidade diferente, que pra ela tá naquela universidade foi difícil. Em contraponto, temos o John, que está ele tá comprando uma casa nova. Então, são quase 3 personagens nessa peça, não, né? Que é a Carol, o John e o telefone. Então, durante a peça, durante os 3 atos, temos várias interrupções desse telefone, que geralmente é o Jerry, o advogado do John, ou a
0: esposa.
2: Como é? A Grace, que é a esposa dele. E ele tá comprando uma casa nova porque ele está para receber uma estabilidade no cargo, uma promoção. E aí, essa situação dos dois.
1: Sim. Então a Carol que vai procurar, essa estudante que vai procurar o professor
0: ela procura o professor, e o professor tá nessa parece que tem algum problema. Ele recebe a primeira ligação, a gente entende que parece que tem algum problema nos acordos finais para ele conseguir comprar essa casa, e aí ele fica dividido com esse mundo exterior, né, que é a vida pessoal dele, que ele precisa resolver, né, que são esses telefonemas que ele fica recebendo, e é sempre um problema que ele precisa resolver. Então ele precisa sair da sala e ele precisa ir resolver o problema. Então ele tá tentando o tempo todo sair da sala. Só que a Carol tá ali o tempo todo querendo entender a matéria, querendo resolver a questão da nota dela, e ele não pode sair sem deixar ela no mínimo confortável com algum tipo de resolução ali. E ele tenta, acaba entrando na história com ela, né, tentando ajudá-la de alguma forma ali, e os telefonemas vêm cada vez mais, deixando ele ainda mais ansioso com a questão da casa. E aí ele é incapaz de conseguir lidar com ela primeiro e escutá-la de verdade. Então a gente lida muito com essa incomunicabilidade, né? Essa tentativa de chegar ao outro, de escutar realmente o outro. Ele não tá escutando ela, ele só quer falar mesmo para conseguir fazer com que ela vá embora, e ele vai embora resolver a questão que ele precisa. E aí fica aquela questão, se ele escutasse realmente ela, será que as coisas que desenrolam na peça seriam diferentes?
2: Mas é uma peça que é sobre, também, sobre comunicação, mas ninguém tá se ouvindo. Tem uma coisa que a Dani dirigia muito, que é, vocês têm que falar, não tem muito espaço pra pensar, porque se eles pensassem, eles não diriam o que eles dizem, sabe?
1: É verborrágico ali, né? É o que, né, já nem pensa, assim, já sai, né?
2: Exatamente.
1: E aí fica ali aquele, como eu falei, esse ping-pong frenético mesmo, entre esses dois personagens, né? Mas, John, brincadeira, Velso.
0: Pô, Danilo, depois de todo esse tempo me chamar pelo personagem.
1: Ô, Velso, a Juliana tava falando, né, sobre esses temas que a peça aborda, não é? É porque tem também a questão de assédio, a questão do poder, não é? Eu acho que quando a gente traz, é curioso isso, né? Porque a peça foi escrita em 92, montada aqui no Brasil pela primeira vez em 96. Lá atrás, um tema chamou mais a atenção, né?
0: Sim.
1: Que era o que era discutido na época, então foi ali motivo, né, da crítica especializada falar, foi uma peça que gerou um desconforto positivo, né, nas pessoas, então sinal de que a mensagem bateu ali.
0: Sim.
1: Né? Agora, a gente consegue, ainda que seja o mesmo texto, mas a gente consegue trazer outros assuntos, né? A peça continua super atual, não é isso que perdeu, mas que agora a gente fala muito sobre essa questão do poder, de hierarquia, não é?
0: Exato.
1: E as relações mesmo, né, de homens e de mulheres, e os homens no poder.
0: Exato.
1: E como que eles têm essa influência sobre as mulheres, não é?
0: Sim.
1: Então essas questões atualíssimas, não é?
0: Com certeza, e é muito doido, porque a peça ficou muito conhecida por conta da questão do assédio.
1: Isso.
0: Né? Que é discutido aí pro pessoal entender que no final desse primeiro encontro entre John e Carol ali no escritório, acontece algo, e aí dias se passam e ela volta ao escritório dele porque ele chamou ela ali e porque ele recebeu uma acusação de assédio, né? Ele é acusado de assediá-la sexualmente. E aí isso desenrola pro restante do espetáculo. Sempre foi muito debatido, porque o que acontece? O público tem acesso a todos os encontros dos dois durante esse tempo. Então a gente não fica nada de fora. Tudo, você vê tudo, né? E aí o grande lance é esse, quem tá certo, né? Então as pessoas saem lá pensando, o que você falou no começo, saem pensando, não foi assédio, imagina, aquilo não foi. Ou outras, não, peraí, ó, ele tá usando do poder dele, ele não poderia falar isso porque ele tem poder, etc e tal. Então aí a gente vai ampliando pra todos esses outros assuntos, a todos esses outros temas, que é o poder. Quando você tem o poder, né? E basicamente, os homens, homem, branco, hétero, topo da cadeia alimentar, digamos assim, em relação ao poder, certo? Historicamente falando. Então é entender quando a gente já tem esse poder. Quando você tá numa posição de poder ainda como professor e aluna, dependendo da nota, o que você pode falar, o que você não pode falar, o que é impróprio, o que não é, o que se torna, né, mais opressão. E aí a gente não tá falando mais sobre intenção. Porque a gente pode discutir a intenção dele. Será que ele teve intenção em fazer tudo isso? Mas esse não é a questão. Essa questão é a questão da relação de poder e tudo isso. O quanto realmente, mesmo sem intenção, a gente consegue ainda oprimir as outras pessoas.
2: Não, e até parece isso, né? Na peça, que a Carol, em dado momento, fala: não me interessa suas intenções ou seus sentimentos, me interessam suas ações.
0: Uhum.
2: O que que você faz a partir disso, né? Porque eu acho que tem uma coisa muito interessante dessa peça, desde 92, quando causou todo o rebuliço. Só pra contextualizar aqui, a peça em 92, quando estreou em Nova York, foi motivo de muita discussão entre os casais, porque os homens tendiam a ficar do lado do professor, as mulheres do lado da aluna.
1: Mas que bom, né, que existia esse debate, não é?
2: Nossa, sim. E fico muito curiosa pra saber qual que era o cerne do debate, porque não era o mesmo de hoje, né? Estamos em outro momento, outros movimentos que vieram. Mas é que a peça, eu acho que o que faz ela ser interessante de fato é a dúvida. Ninguém, não me parece uma montagem para você ter respostas, é para você levantar perguntas. E aí o que mais me interessa da peça é que o que você acha como plateia expõe a sua visão de mundo.
1: O Antenados faz mais um intervalo e no quarto e último bloco vamos continuar o bate-papo com Velson de Souza e Juliana Gerais.
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0: nem acobertá-la, porque senão eu tô acabando com a personagem, eu tô acabando com a nossa montagem. Eu tô ali, eu tenho que acreditar e defender, mas eu realmente acho, eu tentei construir uma atuação assim, que ela tem dúvida. Ela tem dúvida, ela não tem tanta certeza. É uma peça que todo mundo tem que ter dúvida. Não é o espaço de certezas, a não ser as certezas dos personagens. A Carol tá muito errada, mas a Carol tá muito certa também. Tem coisas que você presta atenção, ela fala, e você... Não foi desse jeito que aconteceu. Mas, senhora, você fala que, meu, o John é isso mesmo. Nossa, ele fez isso mesmo. Nossa, ele não pode negar isso. Realmente, eu acho que quem você escolhesse tá errado.
1: E é tudo sobre percepção, isso que é interessante também, né? Que é tudo sobre como a gente interpreta as coisas que acontecem ao nosso redor, né? Então, você diz uma coisa pra mim que eu posso receber, pode ser ofensivo pra mim, se a gente não se conhecer, não tiver uma intimidade, né? Então, acho que levanta isso também, assim. Tem certas coisas que o John não fala pra ela, mas ela interpreta como se ele tivesse, se quisesse dizer aquilo, pelo que ela interpretou do que foi falado, mas não foi dito exatamente, né? Mas é interpretado assim.
0: Isso é tão interessante porque é uma peça que fala sobre poder, o fato do Velson ser um homem branco, eu ser uma mulher negra, já tá posto, como as relações vão se dar, que seria diferente se fosse outros atores e etc. Mas no fim das contas, eu sempre penso, como que essa peça poderia não existir? Acabaria na primeira folha. Uhum. Se eles conseguissem se comunicar, se eles conseguissem ultrapassar essa barreira. Como? Não faço ideia, mas teria como essa peça não acontecer. Sim.
2: Mas essa é uma questão mesmo, né? Acho que pra gente discutir e refletir, cada um aqui com, né, com a sua história, não é? Vou trazer aqui um exemplo curtinho aqui. Eu acabei enveredando aí, né, pelo caminho de síndico.
3: Já
2: renunciei a esse cargo, a essa função, mas é interessantíssimo pra vida mesmo. Foi um aprendizado mesmo, porque não é um prédio grande, né? É uma torre única, são 108 apartamentos.
3: Meu Deus!
2: Mas ainda assim, porque tem torres, tem prédios, são gigantescos, né? Até acho que, bom, 108, mas é incrível de ver, né? De que as pessoas morando, eu sempre falava nas assembleias, né? Estamos todos no mesmo barco, porque estamos mesmo. A área comum é para todos ali, não é para mim ou para você, é para todo mundo vai usufruir desses espaços, então manter limpo, mas é incrível isso, porque são pessoas que têm berço, né? A educação diferente, não é? A questão, a política também muito forte hoje, uns de esquerda, outros de direita, outros do centrão, a futebol então, eu tô ali bem próximo do Palmeiras, não é? Sempre tem a comemoração efusiva dos torcedores, dos palmeirenses, mas tem os xingamentos dos outros torcedores também, como lidar com tudo isso, não é? E aí quando você chama uma assembleia para tentar o quê? Se comunicar, não dá jogo, né? É incrível isso. Então, essa peça, né? Assistir também fazendo esse paralelo, né? Com o que eu passei, é isso, as pessoas não estão se ouvindo. Não. Porque um ali na assembleia tá falando, os outros estão ouvindo. E depois é o contrário, né? A gente tem que ouvir também quais são as demandas, as reclamações.
1: Mas todo mundo só quer falar.
2: É isso.
0: Ai, tem uma coisa. Nossa,
2: diga, claro, imagina.
0: Uma epifania aqui. Não, é porque tem uma coisa importante da peça que é enfatizada, mas em poucos momentos a peça é tão verborrágica que às vezes se deixa passar. Mas a Carol, ela fica falando muito do grupo dela. Meu grupo, eu tô aqui pelo meu grupo e é as pessoas com quem eu tenho conversado. E eu como atriz, né, pra construir esses atos, eu tenho que imaginar o que não tá na peça. Então, do primeiro ato pro segundo ato, isso não aparece, mas a gente sabe que se passam 7 dias. O que aconteceram nesses 7 dias? Quem foram essas conversas com o grupo dela? Como que aconteceu? Eu tava falando com uma amiga que foi assistir a peça, ela tava me falando das impressões dela. Eu falei assim, o nome dela é Mona Lisa, eu falei, Mona, imagina que eu chego pra você e falo que eu fui na sala de tal professor, porque eu tirei uma nota baixa. E aí, chegando lá, não sei, eu comecei a ficar meio ansiosa. E aí alguém fala assim, nossa, esse professor, meu, ele é meio estranho, né? Alguém teve uma vez que ele, não sei, me encostou estranho. Eu falo, meu, aconteceu isso comigo também quando eu tava lá na sala. E aí ele meio que me abraçou, ele te assediou. Então, é verdade, ele te assediou, meu Deus, ele me assediou. E aí isso vai escalando, escalando, escalando, até a gente chegar no terceiro ato, sabe? Só que a gente, é isso, se a Carol chega pra qualquer um de nós, o que a gente diria? A gente diria a mesma coisa que o grupo dela disse.
1: Exatamente.
2: E essa história, esse desfecho que a gente não vai contar, só no Teatro Vivo, né? No espaço de convivência do Teatro Vivo, Oleana. Segue até 7 de junho, né? As sessões às sextas e aos sábados às 8 horas da

0: noite e no domingo mais cedo às 18h às 18h, ali no Teatro Vivo, fica na Avenida Doutor Chucri Zaidan 2460. Os ingressos em simpla.com.br, tem um perfil aqui da peça no Instagram, é @oleanateatro, Oleana com dois N's, @oleanateatro. Tem ali o link, tem as críticas que já saíram, todo mundo, a galera que já foi assistir, dando o seu depoimento, não é? E no perfil, o próprio link que redireciona pro Simpla, que você consegue comprar então seus ingressos. Passar aqui o do Velson, que lá tem sempre novidades, né? Vários musicais que você tá, né, querendo fazer dobradinha, tá com saudades das dobradinhas, né,
1: Velson? Super saudade de fazer 7 horas de espetáculo por sábado, 7 horas por domingo.
0: O Velson fez Jazz Boys, fez Silvio Santos, fez muitos musicais, já esteve aqui na rádio divulgando, é Velson.de Souza, com Z, Souza, Velson.de Souza, D é mudo, Velson. Um ponto de Souza no Instagram. E da Juliana, é Juliana Gerais, Juliana com dois N's também, Juliana Gerais, @Juliana Gerais. Tem as séries no streaming, tem os novos projetos, tem a divulgação ali da peça também. Você vai conhecer um pouquinho mais do trabalho da Juliana e assistir então, não é? Até 7 de junho, até 7 de junho, aqui em São Paulo, no espaço de convivência do Teatro Vivo, esse encontro potente aí. E aí, o ouvinte que vai sair com a sua opinião, né? Eu sempre gosto e sempre acabo encontrando com os ouvintes depois, eles querem saber o que você achou da peça, e aí eu vou passando as dicas, olha, isso aqui tá em cartaz nesse teatro, e eles me mandam o feedback depois, né, no meu Instagram, gostei muito, tem a crítica ali deles, então quero saber, né, do nosso ouvinte, que partido que o ouvinte vai tomar, né, do John ou da Carol. Velson, brigadíssimo mesmo mais uma vez.
1: Eu que agradeço.
0: Juliana, obrigado, volte sempre, viu?
2: Obrigada pelo convite.
1: É muitíssimo obrigado, é um prazer sempre estar aqui falando contigo.
0: Valeu, gente, um beijo, obrigado.

0: Ponto final na edição de hoje do Antenados. 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A sonorização foi de Kayame Martins e a apresentação foi minha, Danilo Gobato. Obrigado pela companhia, pela audiência e seguimos antenados por aqui. Tchau!
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2: O endividamento crescente do setor público, de todas as instâncias, né? Setor público federal, estados, municípios, enfim. E esse endividamento crescente, ele basicamente você está pressionando o mercado para financiar as despesas do governo. E essas despesas são, também estão um pouquinho fora de ordem, digamos assim. Não estão tendo controle, e logo a pressão sobre os juros implica que o próprio Banco Central ele tem que aumentar os juros para de tal maneira que os investidores aceitem tomar o risco, que é o risco governo, numa situação de endividamento crescente do próprio governo. Em março, agora, né, desse ano, a relação dívida-PIB do setor público chegou a 80%, um pouquinho mais de 80%. Então, e o custo médio, exatamente, digamos, não é exatamente custo médio, o custo implícito que a gente chama da dívida hoje está da ordem de próxima 13% do PIB. É muito, muito elevado, 13%. Enfim, então nós temos de um lado o governo pressionando o mercado, isso leva, enfim, a juros crescentes, de outro as famílias que se endividam por conta da insuficiência de renda, que pagam indiretamente, elas estão pagando exatamente uma das consequências do fato que nós temos um desarranjo fiscal. É claro, isso não é a única razão. Eu acho que o próprio setor bancário, os bancos no Brasil, eles têm algumas distorções que levam também a juros muito elevados, tanto em termos de cheque especial, cartão de crédito, etc. A alternativa que o governo encontrou, eu acho que a palavra paliativo é uma boa expressão para categorizar o que é isso. É o segundo programa Desenrola, enfim, há poucos, dois anos atrás já teve o primeiro programa. Enfim, é basicamente uma forma de você dar um alívio às famílias no momento crítico, mas isso efetivamente não resolve a questão de fundo, que é uma questão da insuficiência de renda de um lado, frente à necessidade de consumo e, ao mesmo tempo, juros muito elevados. Juros, alguns dizem, estratosféricos, né?
3: E aí, na prática, Cláudio, o que é que tem que ser feito pelo poder público? Como o governo poderia ajudar a reduzir, de fato, esse patamar de endividamento? Que tipo de medidas teriam que ser adotadas para se chegar a isso?
2: Olha, eu acho que existe um conjunto de medidas. No âmbito mais macroeconômico, eu acho que o fundamental é o próprio governo que eu digo todas as instâncias, digamos assim, melhorar a sua situação fiscal. A forma de melhorar a situação fiscal no país é conter os gastos. Os gastos no nosso país se expandiram muito rapidamente em anos recentes, aliás, não apenas sob o governo Lula, mas também no governo Bolsonaro, né? Tanto num caso quanto no outro, pressionado inclusive pelo ciclo eleitoral, os estados da mesma forma ampliaram seus gastos, pressionados pelo ciclo eleitoral e os próprios municípios. Eu acho que existe um desarranjo fiscal muito forte no nosso país. A implicação disso é que você tem uma dívida muito grande, quando você compara com os demais países emergentes, você faz uma escala dos 32 maiores países emergentes, enfim, nós estamos em quarto lugar em termos de maior relação dívida-PIB. Então, acho que a primeira medida é realmente você fazer um ajuste, uma consolidação fiscal de verdade em todas as instâncias, não é apenas no governo federal, nos governos estaduais e municipais, e isso vai reduzir a pressão sobre os juros. E isso vai possibilitar uma redução dos juros, isso no âmbito macroeconômico. No âmbito microeconômico, há uma série de medidas que podem ser tomadas. Primeiro, eu acho que esses juros estratosféricos, os bancos argumentam que parte desses juros estratosféricos em cartão de crédito, crédito pessoal, etc., é pelo fato que a inadimplência é muito elevada e as garantias são muito frágeis. Foram tomadas uma série de medidas em anos recentes para melhorar a qualidade das garantias e reduzir a inadimplência. Mas o fato é que, efetivamente, o nosso país tem juros estratosféricos. Então, existe alguma coisa na forma como o sistema financeiro se organiza, na forma como o conjunto de bancos se organiza, que gera esses juros extremamente elevados. Então, isso tem que ser olhado com cuidado. Quer dizer, afinal de contas, por que nós somos um patinho feio, digamos assim, uma jabuticaba, uma coisa meio fora do comum em termos dos juros que os consumidores pagam? É falta de garantias? Essas garantias são frágeis? É o fato que as pessoas dão calotes e, em último caso, quem paga o calote são os próprios bancos? Será que é isso? Isso tem que ser olhado com muito cuidado. Há anos que nós estamos vendo isso, mas não há uma solução ainda. Isso no âmbito microeconômico. Segundo, eu acho que há uma distorção, sim. Eu não quero julgar a vontade das pessoas de, enfim, jogarem nessas bets, etc., que se tornou um vício, eu diria um vício nacional, mas isso gerou uma distorção também. Você aumentou muito o endividamento em função dessas bets. Alguns dizem, bem, se você reprimir isso, o pessoal vai para as bets informais. Esse é o argumento das bets formais, né, dos jogos. Mas eu acho que isso aí tem que ser lidado de uma forma estruturada, de tal maneira, eu acho que tem um processo educativo para mostrar que, basicamente, a forma mais rápida de você se empobrecer é jogar, é você cair nessa jogatina desenfreada que caracteriza hoje o nosso país. Eu acho que sim, tem um trabalho educativo, mas tem também um trabalho de regular melhor e reprimir mais as bets informais. Então, isso é um fator importante também. É o fato que as famílias se endividaram, infelizmente, em tempos recentes, se expandiu também por conta dessa jogatina, digamos assim. Eu acho que o governo tentou regulamentar, legalizar, regulamentar, mas em alguma medida esse tiro saiu pela culatra e ampliou ainda mais o endividamento das famílias, né? Então, eu acho que é uma série de medidas para conter esse endividamento. Mas no curtíssimo prazo, eu acho que a alternativa que o governo está perseguindo, eu não creio que é uma alternativa errada, no curto prazo, para aliviar o drama de muitas famílias. Na realidade, se você olhar o número de CPFs negativados, ele é cerca de um terço do número total de CPFs. Há mais de 80 milhões, de acordo com a Serasa, de CPFs negativados. Então, isso é um drama em escala nacional e algo que essas medidas têm que ser tomadas. Eu acho que não há muita alternativa para isso. Vitor.
3: Agora, Cláudio, tem um problema a respeito do qual sempre se fala quando se toca nesse tema do endividamento, que é a reincidência, o fato de que muita gente até acerta as contas, Sim. se regulariza por um tempo, mas que depois volta à inadimplência. Nesse sentido, o que, é que teria que ser feito? Será que é um trabalho de conscientização, educação financeira, enfim? Qual seria o caminho para evitar que isso aconteça? Por exemplo, agora, né? Vai ser liberado o FGTS, muita gente vai lá, saca, mas daqui a algum tempo a gente está aqui de novo Verdade. Falando do mesmo problema.
2: Olha, essa é uma excelente pergunta, uma excelente observação, uma excelente pergunta. Existe o que a gente chama de risco moral. É o fato seguinte, você alivia hoje e você incentiva de novo o endividamento. Porque a pessoa, as famílias, de alguma forma, já apostam que daqui um ano e meio, nós vai ver um terceiro desenrola. E depois um pouquinho mais, um quarto desenrola. Educação financeira é um problema não só no nosso país. Eu acho que existe todo um trabalho feito por instituições internacionais que mostram a falta de educação financeira, a falta de compreensão sobre o que são juros compostos, por que o endividamento aumenta tão rapidamente, como é que as pessoas perdem o controle. Eu acho que isso é parte da solução, digamos assim. É você educar de uma forma sistemática, etc. Ao mesmo tempo, é muito difícil você convencer as pessoas quando há um histórico no nosso país. Diga-se passagem, esse histórico não diz respeito apenas às famílias. Se você olha os estados endividados, sistematicamente você tem um alívio das dívidas estaduais. Então, o problema não se reside apenas, o problema do risco moral, digamos assim, o fato que as pessoas não meio que apostam que dá um pouquinho mais adiante vai haver um novo alívio, isso não diz respeito apenas às famílias. Diz respeito também, por exemplo, aos governos estaduais. Nós temos mais uma vez mais um programa de alívio do endividamento estadual. Então, isso é um problema, eu acho que no âmbito da nação, da nossa cultura, digamos assim. É a cultura do endividamento, a cultura, um pouquinho, eu diria, do calote, e a perspectiva sempre de alguém aliviar. Esse alguém acaba sendo, infelizmente, o dinheiro nasce em árvore, acaba sendo o governo central. É o governo central que alivia o endividamento dos estados e é o governo central que acaba aliviando o endividamento das famílias. Se olha o programa Desenrola 2, quando você fala de custo, tudo bem, 20%, até 20% do FGTS, isso são recursos das famílias, dos indivíduos, contas individuais. Mas você tem 8 a 9 bilhões, inclusive como foi anunciado aqui no programa, 8 a 9 bilhões, isso vão vir de onde? Vão vir do Tesouro. É o Tesouro que vai dizer o seguinte, olha, eu vou colocar 8 a 9 bilhões num fundo que vai garantir contra eventual calote. Esses 8, 9 bilhões não nascem árvores, isso aí vai, de alguma forma, vai refletir no aumento do nosso endividamento, que já é muito elevado. Então, em outras palavras, não há almoço grátis, como se dizia antigamente. Na verdade, quem disse isso originalmente lá atrás foi o economista Milton Friedman, né, que já faleceu, o primeiro, na verdade, assim, um dos primeiros prêmio Nobel de economia, né, junto com Paul Samuelson. Enfim, não há almoço grátis. Esse programa de Desenrola 2 tem um custo e é um custo que vai ser dividido por toda a sociedade. Esses 8, 9 bilhões é para o conjunto da sociedade. E não, de fato, a sua observação é correta, que isso não leva em consideração de alguma forma e não resolve o problema do risco moral. Da aposta que eventualmente as pessoas vão fazer, que nós vamos ter um Desenrola 3, um Desenrola 4, da mesma forma que os estados da nossa União, os estados, da nossa federação, os estados apostam também sistematicamente que vão ter futuros programas que vão tirar, reduzir, enfim, aliviar a carga do endividamento. Infelizmente, nós temos que mudar essa cultura e me parece que isso é urgente na medida que o endividamento público do país está numa trajetória ascendente, como eu mencionei anteriormente, mais de 80% do PIB, caminhando para 100% celeramente, né?
3: Perfeito, está aí a análise do Cláudio Frestak, ex-economista do Banco Mundial, falando com a gente aqui sobre o drama do endividamento, dos juros altos no Brasil. Obrigado, Cláudio, pela presença com a gente aqui. Boa sequência de feriado, ótima noite.
2: Ok, muito obrigado, boa noite a todos, então.
3: Valeu, um abraço, boa noite. A gente vai para o intervalo agora e na volta tem mais reações lá no Congresso Nacional a essa semana de derrotas do governo, a derrubada dos vetos da dosimetria do presidente Lula, também a rejeição do nome do Jorge Messias no Supremo Tribunal Federal. Muitas reações ainda do mundo político lá em Brasília. A gente vai trazer isso e outros destaques, mais notícias da sexta-feira desse 1º de maio de 2026. Já, depois do intervalo. É rápida a parada. Band News TV, na velocidade da notícia. Até já.
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0: E estamos de volta com mais edição da noite na Band News TV e na Rádio Bandeirantes. Obrigado a você que segue com a gente aqui nesta noite de sexta-feira, nesse feriado, 1º de maio. Olha só, o Congresso derrubou o veto do presidente Lula ao projeto da dosimetria. Com isso, o ex-presidente Jair Bolsonaro pode ir para o regime semiaberto em 2 anos. Sobre esse assunto, nós conversamos aqui na Band News com o deputado Paulinho da Força, que foi o relator na Câmara do PL da dosimetria.
1: Olha, conversa fiada, né? Narrativa do governo, que foi derrotado 2 vezes em 24 horas. E foi derrotado, vamos lembrar, né? O Messias, todo mundo dizia, e o Davi Alcolumbre, que conversei hoje, inclusive, dizia muito claro: Lula, esse cara não vai passar, o Congresso não aceita esse rapaz. E deu nisso, ou seja, insistiu numa candidatura que não tinha nenhuma possibilidade de ser aprovada. O líder do governo, se você ouve ali, ele já sabia que o cara ia ser derrotado. Ou seja, o governo sabia que ia perder. Podia ter trocado o nome e ter conversado mais com o Congresso. No caso da dosimetria, o erro, de novo, foi o Lula ter vetado um projeto que teve ampla maioria. Insistiu e foi derrotado ontem drasticamente, né? Com mais de 318 votos na Câmara e 49 votos no Senado. Ou seja, um governo que tem 24 senadores apoiando ele, esse governo não existe. O governo não tem nenhuma base no Congresso. E aí fica inventando retórica, inventando narrativa. Não teve nenhum acordo. O que teve foi previsibilidade de que o Lula seria derrotado. Foi isso que aconteceu, essa coisa de acordo do Banco Master. Não teve nada disso. O único acordo que teve é que a sessão do Congresso ontem era apenas para analisar o veto. Só isso, né? Não tinha outra questão na pauta. A pauta foi feita apenas para analisar o veto, porque era uma situação que estava ali paralisada desde o final do ano, né? Nós votamos esse projeto lá no início e está paralisado até lá, e não precisamos virar essa página. O Brasil precisa discutir o que interessa, discutir a questão da redução da jornada lá, da 6x1, acabar com essa 6x1. O Brasil precisa discutir segurança, que é um caos a segurança no país, e a gente ir para a eleição com mais tranquilidade. O PT tem que desgarrar dessa coisa, ele já perdeu. Agora ou ele promulga em 48 horas ou o Davi vai promulgar esse projeto de lei e as pessoas vão ser soltas. E acabou essa retórica, o PT tem que inventar outra retórica. Eu acho que esses movimentos, tudo tem a ver com a política, né? Ninguém aqui está... Nós somos da política e estamos fazendo política. Na medida que o presidente Lula não conversa com o Congresso, não se conversa, não ouve, né? Quando tem o presidente do Senado dizendo: esse rapaz não passa, vamos trocar, se não é o Pacheco, vamos por outro, vamos trazer alguém que possa realmente ser aceito pela casa. Você já tem uma oposição razoavelmente forte no Senado. Aí o que o Davi fez? Lavou as mãos. Pelo menos é o que eu conversei com ele. Aí, eu não vou ficar aqui me desgastando para pedir voto para uma pessoa que ninguém quer votar nele. Então, tem muito de política no meio, tem muito da subida do Flávio nas pesquisas, mas tem muito também de insistência do Lula e de falta de diálogo e de falta principalmente de ouvir. Eu tenho dito até, João, que acho que o Lula, é a impressão que eu tenho, é bom lembrar que eu apoiei o Lula, não vou apoiar mais, mas apoiei, né? O Lula está governando só para quem visitava ele na cadeia, não é nem para o PT, para aqueles que visitavam ele na cadeia. Ou seja, eu imaginei, quando apoiei o Lula, que ele ia fazer um governo para o Brasil, né? Trabalhar para poder ajudar todo o Brasil, e não só aqueles que visitaram ele na cadeia. Não, nenhuma possibilidade de discutir anistia este ano, e acho que esse assunto morreu. Por quê? Você tem hoje 144 presos, 52, 53 pessoas que estão presas em casa, e essas pessoas que pegaram até 17 anos, todas vão ser soltas. Sairão da cadeia a partir da semana que vem. Seus advogados vão entrar no Supremo, será analisado caso a caso, e essas pessoas serão soltas. Os considerados mandantes, por exemplo, como o Bolsonaro, vai ter a pena reduzida de 6 anos e 10 meses de cumprimento de pena para 2 anos e 4 meses. Como ele já cumpriu uma parte e tem a remissão de pena ainda, isso cai mais ainda. Então, portanto, a discussão do Bolsonaro se encerra, sei lá, no final do ano, comecinho do ano que vem. Portanto, não tem mais espaço para discutir anistia. Essa história acaba na medida que as pessoas são soltas, que é o grande drama hoje das famílias, né? E por isso recebi muitas das famílias, conversei com muitos familiares e percebi o drama, né? Dessas pessoas que estão presas, dessas famílias que tem alguém lá que está preso. Por isso, acho que esse assunto se encerrou ontem, quando a gente derrubou o veto do presidente Lula.
0: E olha, existia a expectativa de que o presidente do Senado, Davi Alcolumbre, fizesse a leitura do requerimento sobre a CPI do Banco Master. Mas aí, aliás, há um conflito de versões, né? Porque a oposição nega que tenha feito qualquer acordo para enterrar a CPI do Master. O próprio presidente do PL, Valdemar Costa Neto, tinha dado entrevista exclusiva aqui à Band. Algumas semanas participou do Canal Livre e ele disse que havia uma chantagem do Davi Alcolumbre que só colocaria em pauta os vetos da dosimetria se a oposição esquecesse a ideia de CPI do Master. Pois bem, agora foi derrubado o veto de Lula, foi votada a dosimetria. Será que a oposição vai desistir da CPI do Banco Master? Nós conversamos mais cedo aqui na programação da Band News justamente com o deputado que é autor do pedido de abertura dessa comissão, o deputado federal Carlos Jordi, que é do PL, e ele nega qualquer acordo, diz que Alcolumbre não quer dar sequência à CPMI por motivos próprios.
2: Quando foi definido que haveria essa sessão do Congresso Nacional, cerca de 3 semanas atrás, já tinham me falado que seria pauta única, o que é antirregimental, evidentemente, porque o regimento comum do Congresso Nacional, no artigo 21, dispõe que a partir do momento que nós temos as assinaturas para uma comissão parlamentar mista de inquérito e foi protocolado no Congresso Nacional, tendo uma sessão do Congresso Nacional, a leitura e instalação da CPMI é automática. Todo mundo sabe que Alcolumbre não quer fazer a instalação dessa CPMI porque atinge muita gente da classe política, inclusive ele próprio, que indicou o presidente da Amprev, o Fundo de Previdência do Amapá, que colocou 400 milhões em títulos podres no Banco Master, e outras pessoas que são ligadas a ele. Então ele vem evitando fazer essa sessão do Congresso Nacional, que é para deliberar vetos, justamente para não fazer a instalação da CPMI do Banco Master. E como existem esses presos políticos do 8 de janeiro, que estão sofrendo há muito tempo, amargando uma pena muito dura e injusta, porque, na verdade, o 8 de janeiro foi uma grande farsa, uma fraude, não houve tentativa de golpe, e são muitas pessoas que nos apelavam que nós fizéssemos logo a votação da dosimetria para que seus pais, seus filhos, seus netos, seus avós pudessem ter liberdade, sair da cadeia, ter a sua dor amenizada. Alguns líderes concordam que fosse dessa forma que Alcolumbre estava propondo, que fosse uma sessão do Congresso Nacional com pauta única, com item único. Eu discordei, eu não queria entrar nesse acordo, porque eu acho que a CPMI é muito importante. Além do mais, nós não deveríamos nem ter votado dosimetria, tinha que ter votado anistia, só que por forças supremas eles impediram que nós votássemos aquilo. Então tivemos que votar uma dosimetria. Teve o veto do presidente Lula, e uma sessão como aquela, que era obrigatória ser feita já desde o início dos trabalhos legislativos desse ano, que foi em fevereiro, só ocorreu agora e com essa condicionante de não ter a votação, a instalação da CPMI do Banco Master. Eu realmente discordei, mas nós temos aí também uma expectativa de que nos próximos dias pode ser julgado o meu mandado de segurança para a instalação da CPMI. Eu fiz um mandado de segurança há algum tempo, está no Supremo Tribunal Federal, tem uma reunião na quarta-feira que vem com o ministro André Mendonça para tratar desse assunto, e a expectativa agora é de que nós possamos efetivar esse colegiado.
0: E já está tudo pronto para o mega show da cantora Shakira na praia de Copacabana. É neste sábado, hein? E um mega esquema de segurança foi montado. Você vai ver na reportagem.
3: Para um show histórico que deve reunir mais de 2 milhões de pessoas, esquema de segurança reforçado. Quase 8 mil policiais, civis e militares, guardas e bombeiros vão atuar no show da Shakira neste sábado. Para entrar em Copacabana, o público vai precisar passar por um dos 18 pontos de revista, com detectores de metal e quase 300 câmeras de reconhecimento facial. Também foram montadas 78 torres de observação ao longo da praia. Daqui do alto, os policiais conseguem ter uma visão panorâmica e identificar qualquer situação suspeita. Além disso, a polícia também ampliou o número de equipes que vão fazer o patrulhamento no meio do público.
4: Serão 6 grupos, né, formados por 16 policiais que circulam em linha com capacetes brancos no meio da multidão. Então o policial está mais próximo e muito visível e com todas as técnicas que eles utilizam para atuar caso tenha algum distúrbio, alguma necessidade de intervenção.
3: No ano passado, 240 ocorrências foram registradas em Copacabana no dia do show da Lady Gaga, a maioria de furtos de celulares.
5: Já sou acostumado a ir pra show com muita gente, o celular não tem estratégia melhor do que aqui na cintura.
3: Shakira já garantiu, esse vai ser o maior show da carreira dela. Entre as participações especiais, uma está confirmadíssima, Anitta, com quem a colombiana lançou ontem o clipe de Choca Choca. Choca Choca, cuerpo con cuerpo, boca con boca. Antes mesmo de subir ao palco, a Loba, como a cantora é chamada pelos fãs, já transformou Copacabana numa grande pista de dança.
6: É, mas aproveitar essa mulher maravilhosa, esse som lindo, essa energia boa. Eu sou muito da paz, então quanto mais paz, melhor.
0: E olha, mudando de assunto, falando agora sobre violência, foi preso um homem acusado de matar a ex-mulher e atirar contra a filha dela, que tentou ajudar a mãe. O crime foi em Guarulhos, na Grande São Paulo. Os casos de feminicídio no estado bateram recorde no primeiro trimestre desse ano. Foi quase um assassinato por dia.
7: Anderson Pereira foi encontrado pela polícia em Itaquaquecetuba, Grande São Paulo. O acusado foi levado para uma delegacia em Guarulhos, onde o crime aconteceu. E vai ficar preso preventivamente. Ele matou a tiros a ex-companheira Sara de Lima, de 44 anos. Nessas imagens dá pra ver o momento em que ele chega na casa da vítima, desce do carro, pega a filha do casal, de 2 anos, e entra na casa, armado. Momentos depois, dá pra ouvir os disparos. São 6 tiros. O criminoso sai arrumando a arma na cintura e vai embora. Sara, atingida no peito, morreu no local. Os gritos são da filha mais velha de Sara, de 23 anos, que também foi baleada. Ela segue internada. Além dela e da bebê, outras 2 filhas de Sara também presenciaram um crime. Uma delas, de 14 anos, foi atingida de raspão. Sara foi enterrada em Guarulhos. A mulher havia terminado o relacionamento com o assassino há 2 anos. Mas os 2 ainda tinham contato por causa da filha do casal. Essa amiga da vítima conta que o criminoso era possessivo e violento.
8: E a Sara tinha medo dele. Só que a Sara tinha medo, ela achava que ele não ia fazer nada.
7: Anderson tinha histórico de agressão contra mulheres. Em 2021, outra ex-companheira denunciou ameaças à polícia e conseguiu uma medida protetiva.
9: O estado de São Paulo bateu mais uma vez recorde de feminicídios. De janeiro a março deste ano, 86 mulheres foram assassinadas. Isso dá quase um feminicídio por dia. No ano passado, no mesmo período, foram 61. O aumento é de mais de 40%.
10: Precisa virar uma ameaça contra esse agressor. Ele deve sentir a presença do Estado na polícia, do controle. E isso precisa ser cotidiano. A mulher precisa ter meios de acionar alertas, pedidos de proteção. Sem isso, a gente não consegue vencer essa batalha.
7: A Secretaria de Segurança Pública informou que deve criar um plano de metas no enfrentamento à violência contra a mulher e ampliar as redes de proteção.
0: E uma advogada foi presa depois de arrastar um oficial de justiça no capô do carro em Caruaru, Pernambuco. Ela tentava fugir com o veículo, que era alvo de busca e apreensão. A mulher vai responder por tentativa de homicídio, desobediência e direção perigosa. E olha, uma imagem chocante. Uma mulher parou o carro na rua e abandonou um cachorro em Campinas, no interior de São Paulo. Olha que crueldade. O crime foi filmado por policiais que faziam patrulhamento. Ela foi presa em flagrante. A suspeita é advogada, mas parece não saber que abandono de animais é crime, de maus tratos. O cachorro foi levado para uma ONG e agora será encaminhado para adoção. E as repercussões sobre o pronunciamento do presidente Lula em rede nacional sobre o Dia do Trabalho são destaques do comentário do âncora do Jornal da Band, Eduardo Eneg.
11: Você chegou a assistir a primeira peça de campanha eleitoral de Lula? Se não assistiu, vale a pena ver online. Foi ao ar ontem, em cadeia de rádio e TV. a propósito do 1º de maio. Não dá para dizer que é exatamente uma peça de campanha, porque a campanha começa lá na frente e Lula é um pré-candidato, só vai virar candidato depois da convenção do PT. Mas quem assistiu aos 4 minutos do pronunciamento percebe que o presidente convocou cadeia nacional em nome do 1º de maio, mas falava com o 4 de outubro, dia do primeiro turno das eleições. Então, é a primeira peça de campanha, porque Lula dá ali pistas dos temas que ele pretende explorar para convencer as pessoas a entregar para ele um 4º mandato e também dos temas espinhosos dos quais ele prefere manter distância. Por exemplo, ele falou do endividamento da sociedade, do novo programa de rolagem da dívida, que vai ser anunciado, aliás, na semana que vem, ele disse isso, mas silenciou sobre o endividamento público, a forma como os programas lançados a toda hora pressionam as contas públicas. Falou do projeto de redução da jornada para 40 horas semanais, mas não mencionou que isso encarece em 10% a hora do trabalhador. Não lembrou que o Brasil tem a maior carga sobre salários do mundo. A Dinamarca, com jornada de 37 horas, impõe uma carga de 11,6%. No Brasil é quase 9 vezes maior. Por que que o governo não usa o projeto para reduzir o peso dos encargos, abrindo espaço para os aumentos de custo ligados a uma jornada menor? No pronunciamento, Lula apresentou também a forma como pretende se posicionar. Pelo menos deu uma pista, que começa pela seleção dos inimigos. Tem aquele de sempre, o inimigo, que é a elite. Está lá no texto. A elite, diz ele, sempre foi contra melhorias para o trabalhador. Mas essa elite também recebeu outros nomes. Turma do andar de cima, os bilionários. Então, deve surgir dessa forma com outras denominações, mas não sozinha. Vai ter a companhia de outros inimigos, se ele mantiver o discurso que apareceu no pronunciamento. Um deles é o sistema, que foi uma palavra muito usada em 2018, porque Jair Bolsonaro é que era o candidato anti-sistema. Lula disse que cada vez que damos um passo adiante para melhorar a vida do povo brasileiro, o sistema joga contra. Logo depois ele diz, se dependesse do sistema, nem a escravidão teria sido abolida no Brasil. E tem no texto um outro inimigo, mas é um inimigo oculto. Ele aparece quando Lula fala que a nossa nação precisa ser protegida. As nossas riquezas precisam ser defendidas. O Brasil não aceita ser quintal de ninguém. Então, tem alguém aí ciscando, é um ataque, é um inimigo meio ET ou E-Trump, não sei, é o certo? O presidente não disse quem é, não nominou. Quem sabe na campanha ele conte pra gente.
0: Hora do intervalo e daqui a pouco outras informações. 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
0: Estamos por aqui, de volta ao vivo. Esse é o Edição da Noite, nessa sexta-feira, na Band News TV e na Rádio Bandeirantes. Obrigado pela sua companhia. Seguimos atualizando aqui você de tudo que acontece nesta sexta-feira. E olha, menos de uma semana para o fim do prazo, muita gente encarou filas hoje para regularizar o título de eleitor. São vários prazos, né, que têm que ser cumpridos na legislação eleitoral e um deles é o título de eleitor. Termina agora em maio o prazo. Muita gente correu para os cartórios. Veja aí.
15: Em Porto Alegre, a fila dobrou a esquina. São eleitores que aproveitaram o feriado para regularizar o título em ano de eleição.
16: Na semana eu não tenho tempo, né? Devido ao trabalho.
17: Durante as semanas, às vezes, tu tem que trabalhar e não tem tempo para fazer isso aí. Então, uma excelente alternativa.
15: Em todo o país, cartórios eleitorais e centrais de atendimento funcionaram nesse dia do trabalho. 6 de maio, próxima quarta-feira, é o último dia para regularizar o título. Quem perder o prazo não vota esse ano e pode enfrentar diversas restrições. Neste fim de semana, os cartórios do país também vão abrir para receber eleitores.
18: Quem votou em 2024 tem garantido o direito de voto em 2026, mesmo sem biometria, porque a biometria não é obrigatória ainda. Então, quem precisa vir aqui? Primeiro, título. Porque aí a pessoa tem que ter o direito de votar, e pessoas que estão com o título cancelado.
15: Muitos jovens como João estão tirando o primeiro título.
19: Minha avó estava dando pilha para eu tirar, minha mãe estava querendo que eu tirasse também, então é basicamente isso, pela família.
15: Mas também tem quem já perdeu as contas de quantas eleições participou. Aos 91 anos, Zeni está pronta para votar.
20: Tem que votar sempre, sempre, não tem idade.
0: E o senador Flávio Bolsonaro, em entrevista aqui à Band News, comentou a derrubada do veto do presidente Lula ao PL da dosimetria. Em entrevista à apresentadora Patrícia Rocha, o pré-candidato à presidência negou uma possível articulação com integrantes do Supremo Tribunal Federal ou com o presidente do Senado, Davi Alcolumbre. Além disso, Flávio afirmou que o ministro Alexandre de Moraes seria algoz do seu pai, o ex-presidente Jair Bolsonaro.
21: Então a gente não tem nenhum acordo com relação a isso. Imagina eu fazendo acordo agora com Alexandre de Moraes, né, o algoz do presidente Bolsonaro, quem armou toda essa farsa para perseguir não apenas o meu pai, mas centenas de outros brasileiros. Não tem acordo nenhum com ele, né, não vai ter nenhum acordo com ele. Então essa questão é uma narrativa mentirosa que estão inventando. E mais uma vez, eu acho que estão usando ali a boa vontade dessa jornalista, Malu Gaspar, para plantar algo que simplesmente não existe. Não teve essa conversa com Davi Alcolumbre, não teve essa conversa com o ministro Alexandre de Moraes, de forma alguma. Mais uma vez, o que foi uma conjuntura de interesses nossos, da oposição e de uma parte da suposta base do governo, que está insatisfeita com a forma como vem sendo tratada, junto com esse ingrediente dos excessos sem limites por parte de alguns no STF.
0: E a AgriShow 2026 terminou com uma queda de 22% nas intenções de negócios. Segundo a Associação Brasileira da Indústria de Máquinas e Equipamentos, o desempenho está associado às altas taxas de juros e à inadimplência no setor.
22: Muita gente deixou para conhecer as tecnologias do campo no último dia da principal feira agrícola do Brasil e da América Latina.
23: Envolvendo a parte do agro, tudo é legal para mim, né? A gente que está no... na área aí que a gente gosta desse setor, mas assim, tem bastante inovação e a feira já é para isso, né?
24: Tem muita coisa interessante, muita máquina, o pessoal muito agradável também, eu gostei muito do tratamento, tudo muito melhor, muito bom.
22: Assim como outras edições, a AgriShow deste ano registrou 197 mil visitantes nos 5 dias de feira. Nesta sexta-feira, os portões foram abertos mais cedo para atender a alta demanda do público. Apesar do movimento ser considerado satisfatório pela organização da feira, o evento registrou 11,4 bilhões de reais em intenções de negócios, quase 22% a menos em relação ao ano anterior, quando foram registrados 14,6 bilhões de reais.
25: O AgriShow é somente 5 dias que nós nos expomos e também recebemos muita informação dos agricultores, eles vêm, apontam os defeitos, apontam as sugestões, e é o nosso melhor consultor, porque ele aponta os nossos problemas, aponta a sugestão e não cobra nada.
22: Segundo a Associação Brasileira da Indústria de Máquinas e Equipamentos, os números apresentados na AgriShow refletem o momento do setor. O resultado confirma a queda de 20% nas vendas de máquinas e implementos agrícolas no país no primeiro trimestre. O desempenho está associado às altas taxas de juros e à inadimplência no campo.
26: O mercado está bastante desafiador esse ano e a feira refletiu exatamente o momento que nós estamos vivendo. Então, além do comércio, das vendas, a gente avalia também sob o ponto de vista de institucional das empresas. Nós tivemos uma visitação muito grande aqui, uma oportunidade das empresas apresentar os lançamentos, se posicionar institucionalmente, discutir com o agricultor novos produtos, discutir, ou seja, a gente tem que avaliar também essa área, esse ponto, grande ponto de encontro e troca de ideias com o agricultor, que é muito caro para nós, e você fazer fora da agricultura é muito caro, né? Você teria que ir atrás de cada agricultor, e aqui é um momento que você é muito rico em conhecimento.
1: Este ano a feira contou com mais de 800 marcas expositoras, e o destaque ficou com equipamentos agrícolas voltados à produtividade no campo, com foco na agricultura 5.0. A tecnologia integra inteligência artificial e a robótica para tomada de decisões em tempo real. E para 2027, a feira já está confirmada. A AgriShow está prevista entre os dias 26 e 30 de abril.
0: Mais notícias internacionais para você. O governo britânico elevou para grave o nível de ameaça terrorista no país, o que significa que um ataque é agora considerado altamente provável. A decisão foi tomada depois de novos relatórios da inteligência britânica e o recente ataque a membros da comunidade judaica em Londres. Na quinta-feira, um homem esfaqueou dois judeus em um dos principais bairros judaicos da cidade. Foi o último de diversos ataques recentes contra membros em instituições judaicas na capital britânica. Também hoje, um solicitante de asilo foi preso por planejar um ato terrorista contra a Embaixada de Israel no ano passado. Com a mudança, o policiamento foi reforçado em todas as grandes cidades britânicas. O alerta severo é o último passo antes do nível crítico. E já está na mão de muita gente o álbum da Copa, né? Para as crianças, uma grande felicidade, mas para os pais, é diversão, claro, mas também custa caro, hein? Esse álbum da Copa, esse ano, vem com um número recorde de seleções. A Copa vai ter um recorde de seleções, né? O álbum da Copa, então, ficou maior e assim, com muito mais figurinhas.
15: Ele é o destaque da temporada e pelos próximos dias deve ser o campeão de vendas nas bancas do país.
2: Chegou agora há pouco o álbum. Esse álbum eu estava esperando vir amanhã, né? Mas nós tivemos que ir lá buscar porque o pedido era muito grande.
15: Assim que souberam da novidade, o Juliano e o filho correram para comprar.
3: Criançada pira, tem que achar posto de troca. E vamos que vamos.
15: Colecionar exige esquema tático.
4: Juntinhos. Inclusive, a gente já até marcou as que a gente já pegou hoje. Vamos imprimir agora lá a planilha lá das figurinhas pra ficar mais fácil, né, Vini?
15: E pra colar também.
5: É que eu não consigo muito tirar o negócio da figurinha pra colar. Aí ele faz isso.
6: É, o pai é bem exigente na hora de colar, né? Tem que ser bem quadradinho.
15: O João Lucas faz aniversário amanhã. 12 anos. Ganhou o álbum de presente da mãe. E o avô ficou encarregado de comprar as primeiras figurinhas. A gente vai acompanhar um momento importante agora. Vamos abrir o primeiro pacote. O que a gente está procurando, João?
5: Uma figurinha dourada.
15: Será que vem?
5: Eu acho que vem.
15: Então vamos lá, abre aí. Aí!
5: E Brasil?
15: Olha, Brasil e Itália dourado. Mostra aí pra câmera.
5: Itália. E Brasil.
15: O elenco brasileiro do álbum tem figurinhas que não estarão na Copa. O zagueiro Éder Militão e o atacante Rodrigo, que sofreram lesões. Essa é a maior edição do álbum, com 112 páginas e 980 figurinhas. Mas os fãs de futebol sentiram falta de um jogador.
5: Neymar.
15: Por quê?
5: É craque, né?
15: Além de sorte e técnica, tem que preparar o bolso. O pacote com 7 figurinhas custa R$7. E para completar o álbum, o valor pode ultrapassar R$1.000.
0: É caro, hein? É um investimento praticamente, né? Vamos para o intervalo? Na volta, outros assuntos, outras notícias da sexta-feira para você. Seguimos juntos. 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
13: São Paulo, olá Brasil, está no ar mais um programa da série Memória, hoje é o terceiro, revivendo histórias de todos os mundiais de futebol desde 1930.

Abraço afetuoso e de gratidão ao jornalista Ademir Médici, que tem sido um companheiro exemplar na medida em que há anos divulga o nosso programa na sua coluna Memória, de grande prestígio, no jornal Diário do Grande ABC.

0: quarta Copa do Mundo, o melancólico Mundial de 1950, que passou para a história em função da inesperada derrota que o Brasil sofreu justamente no jogo final contra o Uruguai. Até chegar àquela partida decisiva, resultados excelentes haviam sido obtidos. A comissão técnica, apesar dos primeiros resultados positivos, começou a ser alvo de críticas. Alguns desses resultados foram verdadeiras goleadas, como os 4-0 contra o México.
1: Vai avançando Danilo, armou a Friaça na ponta esquerda, inteiramente livre. Amortece a pelota no peito, atraiu o Cepel. Consegue enganá-lo, executando o centro para Jair. Atirou Jair para trás, para Ademir. E meteu gol! Gol dos brasileiros, Ademir! Quarto gol brasileiro, Ademir! Friaça entregou a Jair. Jair foi à linha de fundo e entregou para Ademir, que na corrida marcou inapelavelmente o quarto tempo brasileiro. Alô, César, mais algum esclarecimento?
2: Trabalho de Jair, que veio até a linha de fundo, passou para trás e, embora Baltazar estivesse na frente, Ademir impressionantemente calmo, chutou inapelavelmente para assinalar de maneira brilhante o quarto gol dos brasileiros.
0: Mesmo com a goleada contra o México, o time não convenceu. Se a pretensão era o título, era preciso acertar muita coisa. As torcidas do Rio e São Paulo querendo impor os jogadores dos seus estados. A imprensa reclamando que faltava entrosamento. No fim, Flávio Costa resolveu mudar a seleção para o compromisso seguinte, que seria contra a Suíça, no Pacaembu, no dia 28 de junho. Escalou de São Paulo, Rui, Bauer e Noronha na linha média. No ataque, Friaça e Baltazar. Não deu certo por causa da falta de entrosamento com os outros seis. Resultado, 2-2. Segundo o massagista Mário Américo, há muito falecido, a torcida, a partir daí, pegou no pé de Flávio Costa.
3: Teve algum protesto, tal, aquele negócio de determinado jogador, que você sabe. Tinha um jogador bom em São Paulo, jogava um outro do Rio. Eles protestavam mesmo, queriam briga. Eu xingava o Flávio, eles xingavam sempre. O Flávio era muito duro, mas era justo. Era duro, mas era justo.
0: O terceiro compromisso do Brasil foi contra a Iugoslávia no Maracanã, no dia 1º de julho de 1950, diante de 142 mil espectadores. Os

0: Brasil não havia se apresentado bem no jogo anterior contra a Suíça em São Paulo. Geraldo José de Almeida, Rádio Record.
1: O público que aqui está é enorme. É um público que jamais vi em toda a minha vida. Vamos dizer que hoje o gigante estará abarrotado, tomado em todas as suas dependências. E meus amigos, aqui estamos como brasileiros sinceros que somos. Ao lado dos nossos escrétimos, abraçando-os, desejando-lhes as maiores felicidades nesta refrega que será decisiva para a sorte do Brasil na Taça Mundo de 1950. Diante do seu receptor, vibrando como vibrarão essas 170 mil almas que estão aqui no Estádio Municipal do Maracanã. Dizem muita coisa contra o público de São Paulo, mas estas coisas que dizem são as erradas, são as injuriosas, as injustas, porque se São Paulo reclama um escrete melhor, porque quer ver o Brasil sempre vitorioso.
0: Otávio Muniz, Rádio Pan-Americana.
1: Meus amigos, vamos confessar uma coisa. O nosso único receio reside única e exclusivamente no trio atacante do Brasil. Zizinho e Jair não poderão jogar recuados no estádio do Maracanã esta tarde, porque se deixarem isolados na frente Ademir com dois homens lhe marcando, como aconteceu com Baltazar, Ademir também irá para o fracasso, porque nada poderá fazer não tendo um ponta de lança que rompa a muralha adversária. Esse é o sistema de jogo.
0: E o time da Bandeirantes, claro.
2: A posse dos 22 jogadores para o início do encontro Brasil e Yugoslávia. Apenas no campeonato de 38, quando o Brasil jogou com a Itália, sua responsabilidade era tão grande. Os brasileiros no gramado e os yugoslavos sem a presença de Nitic, número 8, que foi um elemento confundido quando saía do túnel batendo com a cabeça em uma das bordas. A Yugoslávia jogará à nossa esquerda. O guardião Marcucci, à nossa esquerda, na meta do lado de entrada. Do lado da Avenida Maracanã, à nossa direita, o goleiro Barbosa, no gol de fundo, jogando acompanhando a linha das cabines de rádio. A ala direita da Yugoslávia, formada por Lucas e Mitic, jogando a ala direita do Brasil, acompanhando a linha das populares. 15 horas pelo relógio do estádio de Maracanã. Brasil e Yugoslávia, frente a frente, vai apitar Mr. Cristi. Será iniciado o encontro. Apita Mr. Cristi, movimento da bola, Avenida. Entrega para Jair e manifesta todo o público presente em Maracanã. Bola atrasada para
0: Ademir e Zizinho. Lavaram a alma do brasileiro naquele jogo.
3: 6 para o Brasil, 0 para a Yugoslávia. O Brasil já é vencedor da chave que o classifica para as finais do Campeonato do Mundo de 1950. 6 para o Brasil, 7 para a Yugoslávia. Termina o encontro com a equipe de Mr. Cristi. Continua a manifestação dos brasileiros do estádio de Maracanã. Um jogo que foi vencido pela superioridade técnica.
0: Um time diferente, fortalecido com a entrada de Zizinho, recuperado da contusão. Foi um jogo emocionante, especialmente por causa do ótimo desempenho do adversário. A vitória contra a Yugoslávia remoçou nossa seleção, segundo Mário Américo.
4: Dali para frente foi um show de bola em todos. Jornal, futuro campeão do mundo, nego andava na rua. Andava de lado, já tinha mudado o andar. Já existiu em 50 o salto alto.
0: O Brasil terminou a primeira fase com 5 pontos ganhos em 3 jogos disputados. Em segundo ficou a Yugoslávia com 4 pontos. No grupo B, a Espanha disparada com 6 pontos em 3 jogos, venceu todos eles. Em segundo, a Inglaterra com apenas uma vitória. No grupo C, classificou-se a Suécia em primeiro com 3 pontos ganhos em 2 jogos. E em segundo, a Itália com 2 pontos em 2 jogos. Nesse grupo só haviam 3 seleções. Finalmente, no grupo D, que só tinha 2 seleções, venceu o Uruguai, que derrotou a Bolívia na sua única partida. Percebe como o Uruguai foi privilegiado? Tivesse ele enfrentado 3 adversários como os integrantes dos grupos A e B, e talvez a sorte daquele campeonato mundial tivesse sido outra. Classificaram-se para a semifinal Brasil, Uruguai, Espanha e Suécia. O primeiro compromisso do Brasil nessa fase foi contra a Suécia no dia 3 de julho no Maracanã. Resultado esmagador. Brasil

7, Suécia 1. Ademir fez 4 gols nesse jogo. No dia 9, no outro jogo das semifinais do Pacaembu, Espanha e Uruguai empataram por 2-2 diante de uma plateia que superlotou o estádio, 44 mil pessoas. 10 dias após ter derrotado a Suécia, o Brasil entrava em campo novamente no Maracanã. 3 de julho de 1950. A adversária agora seria a temível Espanha, invicta até ali. Sabiam os espanhóis que o Maracanã seria o palco

0: tarde, 152 mil pessoas se acotovelaram no Maracanã para conseguir uma boa posição para assistir ao espetáculo Brasil e Espanha, que redundou numa grande goleada.
1: Atirou Barbosa, bola na intermediária contrária com Parra, vem avançando o centro médio espanhol, abriu para Gainza na ponta, corta o Gusto entregando de cabeça a Friaça, parou a pelota Friaça, entregou na frente a Ademir, controla Ademir na posição centroavante, abriu para Jair na meia esquerda, controla Jair, vai progredindo, vai se aproximando, agora vai chutar, atenção, atirou violentamente, gol!
0: Acreditar? Brasil 6-12 e Espanha 1. Uma jornada inesquecível do nosso selecionado. Foi no quarto gol marcado por Chico que aquele coral imenso, como se tivesse ensaiado para isso, começou a cantar aquele antigo sucesso carnavalesco de 12 anos antes, Touradas em Madrid.
2: Touradas em Madrid,
0: drible ou a cada toque de bola, um olé em uníssono explodia no estádio e reverberava pelo país inteiro.
3: Faz tanto tempo, velho, que eu esqueci até da letra. Ah, tá, olé! Olé!
0: Quem estava no alto do Corcovado ou do Pão de Açúcar e olhava para o Maracanã pensava que um incêndio estava ocorrendo no estádio. Tamanha cortina de fumaça que se desprendia do foguetório a cada gol. O toque de bola de pé em pé, leve, solto, literalmente deixava os espanhóis tontos no meio do campo. Ninguém mais teve dúvidas. O campeão mundial de futebol de 1950 ali estava. Jogar contra o Uruguai seria um mero cumprimento de talento. Daqui a pouquinho, o jogo final da Copa do Mundo de 1950. O Uruguai. Ninguém esperava aquilo que aconteceu.
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2: 150 no Maracanã. Ademais, o retrospecto das duas seleções era francamente favorável ao Brasil. Perder o título era uma situação quase impossível. Só que jogador de futebol não precisa de muita coisa para se transformar em pavão. As últimas goleadas transformaram nossos atletas em artistas. Andavam de Ray-Ban até sob chuvisqueiro, de pernas arqueadas, semelhantes a cowboy, e com o colarinho das camisas levantados. Para gravar, era ano de eleição presidencial. O que tinha de político bajulador? Político bajulador, desculpe a redundância. Invadindo os vestiários e as concentrações, chegava a atrapalhar os trabalhos do treinador. O saudoso Castilho era o goleiro reserva do Brasil.
3: O que ocorre, o que alarmou um pouco, né, foi o clima de euforia que havia. Mas também não era para menos, porque era uma seleção que era o concurso na época, né?
2: Naquele ambiente de euforia e de já ganhou por antecipação, o Brasil entrou em campo no dia 16 de julho de 1950 para disputar o título com o Uruguai. Na mesma data, em São Paulo, no Pacaembu, pelo terceiro e quarto lugares, jogaram Espanha e Suécia. E a Espanha, àquela altura desmoralizada, tomou de 3 a 1 da fraca Suécia. Apenas 11 mil torcedores em campo. Em compensação, no Maracanã, segundo dados oficiais, 180 mil pagantes, mais uns 20 mil penetras e jornalistas. É preciso ressaltar também que colaborou muito para o clima de euforia antecipada a mudança do local de concentração dos brasileiros, do bairro de Juá, para o centro do Rio, onde se concentrava o Vasco da Gama. Verdadeiras multidões de torcedores passaram a dar plantão no local e tiraram completamente o sossego dos jogadores, como testemunhou o massagista Mário Américo.
4: O que estragou foi na saída do Juá. Nós estávamos em Juá, tá tudo preso ali e tal, não entrava ninguém. Só entrava médico e auxiliar lá, só. Penetra não entrava, nem cartola entrava lá. Os cartolas se viu prejudicado de ser longe, eles não poderem entrar lá, arrumaram para nós passar para Maracanã, para São Januário. Virou uma romaria. O jogador de futebol parecia um santo. Até eu parecia santo. Até eu falei, bom, eu sou São Benedito. Político, cartola, numa dessas assim é que eles arrumam a voto.
2: Presentes, então, chegavam em caminhões e de todas as partes. Aliás, ocorreu até briga entre os jogadores na disputa pelos presentes.
4: Deram uma vitrola lá, mas na época o cartaz mesmo lá era Jair, Zizinho e Ademir Menezes. E houve impasse, né? E um queria fazer aí, o outro não e tal, aquele negócio. O clube é meu, eu sou o Zizinho.
2: Na noite anterior à partida decisiva, só para se ter uma ideia da certeza da vitória que imperava na seleção, nosso quarto zagueiro, Juvenal, pediu licença para sair da concentração alegando que tinha um caso de doença na família. Foi dispensado sem ter obrigação sequer de voltar num horário pré-determinado. Esse fato também foi testemunhado pelo massagista Mário Américo.
4: Ele chegou pro seu Flávio, que era um grande disciplinador, mas ali, duro mesmo, ele pediu para ver a mãe que estava passando mal. Quando foi ali para as 11 horas, assim, telefonaram pro estádio, chamando o Flávio. Senhor Flávio, eles querem um jogador seu aqui que tá aqui ruim, já me molhou toda a pista aqui. Aí o Flávio foi buscar ele. Foi buscar ele pelo escolarinho. Levou aquele esculacho na frente de todo mundo ali e tal. Vergonha e tal, né?
2: Que responsabilidade desse tal de Juvenal, hein? Encher a cara na véspera da disputa de um título mundial de futebol. Em cada ocorrência inusitada como essa, mais aumentava o desgaste dos jogadores. Esse fato deixou quase todo o elenco acordado na noite que antecedeu a partida decisiva. Por volta do meio-dia, não havia mais lugar no Maracanã. A Prefeitura do Rio cumpriu a sua parte, dotando o país de um estádio de dimensões gigantescas, como esse, o Maracanã. A torcida também fez o seu papel.

0: O Brasil começou arrasando e de cara teve dois grandes momentos, duas grandes oportunidades para abrir o marcador. Os ataques se alternavam. O Uruguai enfrentou o Brasil de igual para igual num estádio lotado só de brasileiros.
1: Ademir de cabeça atrasado para Zizinho. Zizinho não está na jogada. Não compreendeu e vai o Uruguai perigosamente para o contra-ataque. Vai no César Augusto. Augusto no topo se atira, entrou na área. Agarra Barbosa, solta, agarra outra vez. Atira agora Moreno, o gol livre, coloca fora pela linha de fundo.
0: Perceberam que friaça estava em quase todas as jogadas de ataque do Brasil, inacreditável, né? Veio então a segunda etapa. O Brasil abriu a contagem. Sabe quem é que fez o gol?
2: Fui eu.
0: Você que fez o gol?
2: Foi, aos 23 minutos.
0: Você fez o gol?
2: Eu fiz o gol.
0: Ó, deixa eu conferir aqui pra ver se a sua memória está boa.
1: BRH9, Rádio Bandeirantes, a mais popular emissora paulista, diretamente da capital da República, do estádio de Maracanã. Primeiro instante de partida na segunda fase. Prepara-se o arqueiro Mascoli e põe para frente agora de pé direito. A bola desce na cabeça de Augusto. Augusto movimenta e dá imediatamente para Ademir. Ademir recolheu o couro, caiu sentado no gramado. A bola sobre o couro, Zizinho. Zizinho, Ademir. Ademir virou o couro na hora. Dá para a Friaça. Entrou na área, de pé direito. Atira gol!
0: O tempo já se encarregou de esfriar a emoção, Friaça?
2: É muito difícil a lágrima dessa.
0: Você está vendo 200 mil pessoas gritando seu nome, né?
2: É duro. Foi a única pessoa que eu lembrei, que eu vi que o Márcio saiu do gol e eu deixou o canto direito dele aberto, que eu bati na bola, que eu vi pro César de Alencar. Depois não vi, passei, me pisaram e tal, eu não vi mais. Passou uns 2 minutos sem eu ter assim, noção do que eu estava fazendo dentro do campo.
0: César de Alencar, referido pelo Friaça, era o repórter de campo da Rádio Nacional do Rio de Janeiro naquela transmissão. Depois notabilizaria como o maior apresentador de programa de auditórios do Brasil todos os tempos. O estádio inteiro gritava o nome de Friaça e Brasil. Mas a ducha de água fria veio 18 minutos depois. Schiaffino, primeiro gol do Uruguai, o gol de empate.
1: Empurrou a bola para o Bidulho Varela. Este abriu agora na ponta direita para Gija. Gija correu agora com o Bigode. Levou a melhor na primeira vez, leva a segunda. Vai pela linha de fundo, vai centrar perigosamente. Entra Míguez, atira gol! Gol de Míguez para o Uruguai. Empatada a partida em Maracanã. Bigode fracassou na esquerda. Entra Bruno, fala.
3: Schiaffino que marcou o gol, aproveitando de estar sem cobertura.
1: Schiaffino, portanto, marcou o primeiro gol para o Uruguai.
0: A partir daí, em campo, Schiaffino, Didia, Obdúlio Varela, Máscoli, Matias Gonzalez, Gambetta, com dignidade enfrentando o gigante. O gol brasileiro foi, pode-se dizer, a nossa derrota. Fez crescer o orgulho do adversário. Obdúlio Varela transfigurou-se em campo. Dizem que ele cuspia nos adversários, que dava pontapé, dava abraçada, cotovelada. Até contam que ele acabou dando um tapa em Bigode. Dizem, mas ninguém viu. Bigode sempre afirmou que esse lance só existiu na cabeça dos sonhadores. Jamais houve agressão contra ele por parte do Dúlio Varela.
4: Houve apenas um tapinha no cangote pedindo calma.
0: Sem dúvida alguma, o gol de empate foi o ponto divisor daquele jogo. Os uruguaios cresceram ainda mais, porque afinal a eles não importavam o empate, precisavam vencer e foram para a frente. E o comando era de Odúlio Varela. Ele gritava o tempo inteiro, verdadeiramente ensandecido: adelante Celeste! E seus companheiros seguiram à risca as suas instruções e a sua determinação. A liderança de um grande jogador foi a causa do fracasso da seleção brasileira na Copa de 50.
1: Perdeu para Schiaffino. Schiaffino dá para Míguez. Míguez correu, deu para Julio Pérez pela linha direita. Contra-ataque perigoso do Uruguai agora. Vai correndo Julio Pérez agora pela linha direita. Deu para Gija. Gija vai livre agora para a área. Espetacular escalado de Gija. Livre, entrou na área, tirou. Agarra Barbosa, solta. Gol do Uruguai. Gol de Gija para o Uruguai. Barbosa errou sobre a bola num frango espetacular e o Uruguai marca o segundo gol contra o Brasil. 2-1 no marcador, amigos. O time que mais jogava está sendo derrotado por 2-1. Assistência agora procura entusiasmar o quadro do Brasil. Nasceu um lance na ponta direita novamente com o fracasso de Bigode de Juvenal na frente do ponteiro Gija do Uruguai.
0: A tristeza das derrotas, a alegria das conquistas. O Brasil nos campeonatos mundiais de futebol desde 1930, aqui no Memória.
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1: No programa Memória, a história dos mundiais de futebol. E nós estamos em 1950, Campeonato Mundial de Futebol realizado aqui no Brasil, o quarto Campeonato Mundial de Futebol. A decisão daquele mundial foi entre Brasil e Uruguai. E ninguém imaginava que o Brasil pudesse ser derrotado. Quando o Uruguai empatou, foi uma ducha de água fria. Maracanã lotado, quase 200 mil pessoas. Mas não foi um empate apenas.
2: 1-1 no marcador. Danilo perdeu para Júlio Pérez, que entregou imediatamente na direção do inimigo. Diggs devolveu a Júlio Pérez, que está lutando contra o Jair. Ainda dentro do campo uruguaio. Deu para Guidia. Guidia devolveu a Júlio Pérez, que dá em profundidade ao ponteiro direito. Corre, Guidia. Aproxima-se do gol do Brasil e atira. Gol! Gol do Uruguai. Guidia. Segundo gol do Uruguai. 2-1 ganha o Uruguai.
3: Muita gente disse que esse lance, o segundo gol do Uruguai, liquidou com a carreira do grande goleiro Barbosa. Mas essa é uma história que é dita pelos desinformados, porque o próprio Barbosa diz que continuou a sua vida normalmente depois da Copa de 50.
4: E ainda voltei à seleção em 53, né? Sul-americano em Lima, no Peru.
3: E voltou como titular?
4: Voltei como titular, mas aí já tinha mais dois, né? Tinha o Castilho e o Gilmar, né?
3: Você lembra ou você soube o que é que disse o Máspero depois daquele jogo Brasil-Uruguai?
4: Existe muitas fantasias que os caras dizem, inclusive o próprio Gigi, que foi o autor do gol, que se mortalizou, né? E eles sempre disseram, eles diziam, o Máspero, por exemplo, tinha uma palavra que ele disse que se soubesse que o que a gente ganharia se fôssemos campeões, que eles perderiam pra gente.
3: Você guardou muita mágoa?
4: Não, porque apenas um pouco da imprensa, porque a imprensa pegou, tinha que aparecer alguém, né? Então pegaram no pé de um, de outro, ou seja, a mim, Bigode. Mas eu deixei aquilo correr e o tempo passou e agora parece que eles estão reconhecendo, né?
3: O segundo ou o primeiro gol que o pessoal mais criticou?
4: No segundo.
3: Segundo gol?
4: É.
3: Hoje você já deve ter visto 1 milhão de vezes passando na televisão aí, não é?
4: Esse gol. Já.
3: O que que você acha? Você acha que houve falha sua?
4: Eu acho que não, porque eu já vi gols piores do que aquele.
3: E os seus colegas, você lembra bem o que é que os seus colegas disseram para você, Barbosa, no vestiário?
4: Não, ninguém, pelo contrário, todos foram meus amigos, continuam sendo meus amigos.
3: Teve um que se destacou mais nessa amizade, que chegou a você, te abraçou, falou, nós perdemos juntos, não foi você sozinho, não?
4: Teve, foi aí de falecido Ademir, né?
3: O estádio onde poucos minutos antes se produzira o maior alarido de todos os tempos virou recordista de uma outra manifestação comportamental. O maior silêncio jamais ocorrido num ambiente onde se concentravam 200 mil pessoas.
2: Faltam 20 segundos para terminar a partida, amigos. O marcador é de 2-1 para o Uruguai. Vai Priaça cobrar o córner contra o Uruguai. Prepara-se Priaça, emoção em Maracanã, cobrou o córner, Melena área. Terminou a partida. Vitória do Uruguai por 2-1. Os uruguaios são campeões do mundo num verdadeiro milagre de chance, quando desde o sorteio eles foram favorecidos. 160 mil pessoas cabisbaixas saem agora de Maracanã.
3: Do saudoso Barbosa, nós ouvimos agora há pouco o que é que os jogadores, ele pelo menos sentiu logo após o apito final, e friassem no meio daquele silêncio total.
5: Um lado pro outro. Você foi muito cobrado pelo fracasso da seleção ou só o coitado do Barbosa que pagou?
6: Assim, nesses jogos interiores e tal, o nego gritava muito o nome do Abdúlio, do Terreira, do Márcio e tal, entendeu? Mas é só essa cobrança, só boba, entendeu? Agora, falar assim pessoalmente, meio que não tinha coragem.
2: Temos agora a palavra do pivô uruguaio, o Bidúlio Varela, também comovido diante desse sensacional feito, conseguindo campeonato mundial em gramados brasileiros.
7: Bom, imagina, se eu estou muito contento por isso. Ahora seguro es una lástima de que no haya quedado el campeonato en Brasil. A mí me hubiera gustado de toda manera, de una prueba, de todo corazón. Porque aquí en Brasil la gente se ha portado muy bien con nosotros. Ahora felicito a todos los jugadores por la corrección que han tenido para con nosotros.
2: Muito obrigado, Pedro Varela. Felicidades y parabéns a você y a su equipe. Ahora, meus amigos, vem para el microfone Mascoli da Seleção Uruguaia, o microfone da Bandeirante de São Paulo, Mascoli.
7: Eu posso dizer que estou muito contento e que estou muy bien impresionado todos los jugadores caballeros brasileños, que fueron unos caballeros que supieron perder y no buscaron ninguna artimaña para que nosotros daríamos triunfante.
2: En nombre de Brasil, obrigado, Mascoli. Y Mascoli acaba de falar al microfone da Rádio Bandeirantes.
8: A los peruanos, y los rumanos, los yugoslavos y los porteños fueron vencidos.
3: Olha, o embarque no aeroporto Santos Dumont, de volta a Montevidéu dos torcedores, foi uma festa. Pessoal, pra lá de alegre, né? E pra lá de alcoolizado. E a chegada dos campeões em Montevidéu, então?
9: Senhor Gil, com a Copa do Mundo na mão, saluda a afición uruguaya en este acto que no tiene precedentes en los antecedentes de nuestro fútbol. Jamás vimos una cosa semejante en nuestro ambiente. Es algo realmente extraordinario. Enrique Castro, en un abrazo fraternal con Gambetta, sella así la amistad entre los jugadores uruguayos y demuestra lo que significa esto. Matías González, el grandioso triunfador de este
10: campeonato. ¡Arriba el León! ¡Dale, Matías!
9: Aficionados uruguayos, muy buenas noches. Aprovechando la oportunidad que me brinda ya Jaime, quiero saludar y agradecer a toda la afición uruguaya por el gran recibimiento que nos han hecho. Nada más.
10: Muchas gracias, Marcelo.
9: Y acá tenemos a otro triunfador auténtico también de la gran contienda. Nos referimos a Britos. Nosotros queremos decir que Britos colaboró con su juego, con su calidad y con su mérito.
3: Y do aeropuerto, los jugadores fueron directo para el Estadio Centenario y la festa varou madrugada fora, de tal manera que los doctores de la Rádio Sport de Montevideo, al final, ya no tenían más ni voz para transmitir.
8: No podemos cerrar esta transmisión, estimados oyentes de toda América, sin gritar a todos los ámbitos nuestra palabra de cordialidad, de fraternidad y de amor al gran pueblo brasileño, a ese pueblo hermano, organizador de ese brillante torneo deportivo, a ese pueblo hermano del Brasil que organizó un campeonato mundial que es ejemplo, a esos jugadores brasileños vencidos en la cifra de los goles, pero vencedores en la confraternidad. Nosotros creemos interpretar por la onda de Radio Sport el sentimiento de todo nuestro pueblo uruguayo y por ello, estimados oyentes, vayan ahora a leer las notas brillantes, las notas sublimes de la canción patria brasileña.

0: Assim terminou o quarto campeonato mundial de futebol. Uruguai campeão, Brasil vice. O hino nacional do país sede da competição não foi executado no estádio que foi o palco da decisão, mas foi tocado no país que venceu a competição. E isso por si só valeu como reconhecimento ao esforço de todos que tornaram possível aquele campeonato no Brasil.
1: Rapaz!

0: fracasso da Copa de 50, que no Brasil desmontou o forte time que não se dera bem naquele Mundial. O primeiro a cair foi o técnico Flávio Costa, dando lugar a Aimoré Moreira, que não chegou a esquentar o lugar. No Sul-Americano de 1952, Brasil e Uruguai, o tempo fechou em campo e o Brasil perdeu também aquele título. E Aimoré entrou em fritura. Chegamos a 1953 e o Brasil, pela primeira vez, teve que entrar numa disputa para conseguir vaga para o Campeonato Mundial. O de 54 seria realizado na Suíça. Para substituir o técnico Aimoré Moreira, foi convidado seu irmão Zezé Moreira. O ponteiro direito da Portuguesa de Desportos e da Seleção Brasileira, Júlio Botelho, o Julinho, lembra que a troca de técnicos trouxe bons resultados.
1: Depois de 54, então voltamos a fazer eliminatórias para a Copa do Mundo, né? Aí já com o Zezé, novamente com o Zezé. Aí nós ganhamos do Chile, né? No Chile, ganhamos do Paraguai no Paraguai, ganhamos do Chile e do Paraguai no Maracanã.
0: Com a classificação assegurada, a seleção brasileira já começou a se preparar para a Copa do Mundo. Naqueles tempos, não havia as dificuldades de hoje para conseguir a liberação dos jogadores junto aos seus clubes. Até porque não havia atleta vinculado a agremiações do exterior na quantidade absurda dos dias atuais. Não havia o requinte de uma estância Comari, mas também já estava defenestrada a baderna e o desconforto de 30, 34 e 38. Caxambu foi o local escolhido para os preparativos. Carnaval de 54 coincidiu com os treinamentos do Skret Canarinho para a Copa do Mundo daquele.

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2: Programa Memória, a história dos mundiais de futebol. Estamos às vésperas do Mundial da Suíça, 1954. Em pleno carnaval daquele ano, a nossa seleção começou seus preparativos.

0: jornalista que cobriu 11 Copas do Mundo, Haroldo Chiorino, da Folha de São Paulo, foi um dos muitos observadores que viram com bons olhos o início dos preparativos do nosso selecionado em 1954.
1: A seleção de 54, ela foi formada assim na base de um processo de renovação. Depois do fracasso de 50, formou-se então uma nova safra de jogadores, nova comissão técnica, o Flávio Costa já tinha dançado.
0: Mais à frente, quando nos ocuparmos com a Copa de 58, os senhores perceberão que o selecionado de 54 deu base para a formação daquele futuro esquadrão arrasador. Foi também nesse ano de 54 que começou uma mania que ainda persiste: a visita ao presidente da República antes de a seleção embarcar para o Mundial.
2: Tornaram reconhecido, respeitado e admirado o nome do Brasil. Tornaram conhecido e respeitado mais do que poderiam fazer qualquer propaganda.
0: A visita ao presidente Getúlio Vargas foi à tarde e no fim da noite os jogadores voaram com destino à Suíça. Era, sem dúvida, uma nova geração representando o nosso futebol, no testemunho do jornalista Haroldo Chiorino.
1: Tinha Zizinho, tinha Baltazar, jogadores que ainda estavam relativamente novos e que ainda iam prosseguir na caminhada.
0: A Suíça fora escolhida para a sede exatamente pelo seu perfil de país neutro numa tal de Guerra Fria, gerada pelas disputas entre duas superpotências, Estados Unidos e Rússia, que brigavam pela soberania sobre os demais países do planeta. Não se agrediam, mas rosnavam um para o outro em tempo integral, deixando o resto do mundo num constante suspense pela possibilidade da eclosão de uma terceira guerra mundial. 38 seleções se inscreveram, número recordista. Egito, Japão, Coreia e China inscrevem-se pela primeira vez. A Espanha, que ficara em terceiro no Mundial anterior no Brasil, nem sequer se classificou para o Mundial de 54 na Suíça. Das 16 que foram para o Mundial, uma chamava a atenção, uma das melhores de todos os tempos. Era a da Hungria, que tinha, entre outras estrelas, Puskas, Zibor e Coxin. Na Olimpíada de 2 anos antes, essa seleção já havia sido campeã.

0: 16 de junho de 54. Nesse dia, o Brasil estreou na 5ª Copa do Mundo contra o México. Entramos em campo em Genebra com um time bem diferente daquele de 50.
1: Rádio Bandeirantes de São Paulo, Rádio Inconfidência do Belo Horizonte, Rádio Jornal do Comércio de Recife, em nome de Gillette Tech de Gillette Azul, comandando a famosa cadeia Ferro de Amarela Norte Sul, a maior cadeia radiofônica das Américas na Copa do Mundo. Vai para o ataque Brasil, vai agora com o Baltazar, tenta entregar na praça para a Pinga, é desarmado agora por um zagueiro Lopes. Lopes em profundidade na intermediária, manda para Nenelos pela ponta esquerda, Nenelos agora para La Madrid, o centro avante mexicano dá para o seu ponto esquerda, de Galva Santos, pega, cai, Sofé aberta a brecha, vai descendo Nenelos agora, já foi coberta por Brandãozinho, Brandãozinho recolhe a pelota, dribla o Gonzalo, dá para Didi, Didi dribla mais um adversário, lançando para Baltazar no centro da cancha, recolhe o comandante do ataque do Brasil, vai descendo Baltazar junto à intermediária contrária, entra na área para cima,
0: Castilho, Nilton Santos, Djalma Santos, Julinho, Didi, Baltazar. Baltazar era ídolo do Corinthians, centroavante. Bola erguida na área, dificilmente Baltazar deixava de fazer o gol de cabeça. Por isso ele era conhecido como Cabecinha de Ouro.
2: Entra Bauer, mata no peito, baixa na terra, carrega o capitão brasileiro, vai se adiantando, entregou a pelota para Humberto, domina o meia, soltou para Didi, carregou, passa por um, passa por outro, estendeu na ponta, bola para Julinho, carrega o ponteiro, vai cruzar, cruzou, bola pingando na porta do gol adversário, saltou Baltazar em cabeça, gol!
3: Baltazar, salto cabecinha, 2-0 no placar.
0: Bastante criticada na época, Zezé Moreira criou para a seleção brasileira uma forma inovadora de jogar: a marcação por zona. Os mexicanos não deram nem para a saída. Brasil 5-0. O segundo jogo foi contra a Iugoslávia, que já havia derrotado a França. Na fase inicial do campeonato, o regulamento naqueles tempos previa apenas 2 jogos por cada seleção. Nessas condições, um empate contra a Iugoslávia classificaria nossa equipe para a fase seguinte. Ocorre que a desorganização na delegação brasileira ainda era uma marca registrada. Ninguém sabia, ou se sabia, ninguém disse aos jogadores, que um empate nos classificava. Julinho, ponteiro da seleção, dá uma ideia do transtorno que essa falta de informação causou ao nosso time.
4: 54, nós jogamos 120 minutos, nós demos tudo que tinha. Eu perdi 5 quilos. O Brandãozinho perdeu 5,5 na partida contra a Iugoslávia. E a cúpula da CBD não sabia que o empate nos classificava.
5: Esse jogo não é 1-1. Se eu
6: vou me perder,
5: olha, o jogo não é 1-1.
6: Se eu vou me perder.
0: Imagine que o próprio adversário, num certo momento da partida, começou, por mímica, a pedir aos nossos jogadores que diminuíssem o ritmo antes que alguém infartasse. Até porque o resultado, o empate, estava ótimo para as duas seleções.
4: Mas e o gesto? Mal para maneirar, né? Mas nós que se arrebentaram, aquele é o jogo. Se a gente tivesse uma orientação, verdade? Olha, o empate nós estamos classificados. Então nós vemos o jogo de que eles estavam fazendo. Jogo de... eles estavam querendo. Foi uma partida que aos 40 minutos era uma bola na trave.
0: Precisou que um jornalista mais atento do que os cartolas chamasse a atenção para o detalhe do empate a nosso favor. Foi Haroldo Chiorino, da Folha de São Paulo.
7: Ninguém sabia o regulamento, a verdade é essa, né? E eu conheci o regulamento. E eu fui à cabine da Bandeirantes falar com o Edson Leite, com o Pedro Luiz e tal. O negócio lá era deixar como estava, porque o regulamento, os dois se classificaram. Tinha dirigentes do Brasil que não sabiam do regulamento.
0: O 1-1 nos classificou para a etapa seguinte, juntamente com a Iugoslávia, do nosso grupo. só uma seleção entre todas as classificadas era temida por nossos jogadores. E quando foi feito o sorteio, justamente ela nos coube enfrentar. A Hungria. Ela tinha um timaço. Havia sido campeã olímpica 2 anos antes e, tendo essa equipe por base, preparou-se com muita dedicação nos 2 anos seguintes. A confiança dos brasileiros aumentou no dia do jogo, quando se soube que Puskás, a maior estrela da Hungria, não jogaria. Só que entrou em campo outro adversário terrível. A inexperiência internacional daquele time, conforme depoimento do saudoso Castilho, goleiro da nossa seleção naquela Copa.
8: Eu acredito que tenha sido para mim a falta de experiência internacional, para mim foi o fator decisivo para aquela campanha 54.
0: Faltou também fôlego, faltou ar e faltaram as pernas. A correria exagerada de 4 dias antes contra os iugoslavos tivera peso decisivo na partida contra a Hungria. Julinho confirma.
9: Nós jogamos na quarta e nós jogamos no domingo, na quarta-feira. Foi essa escalação que apareceu. Quer dizer, nós tivemos só individual, não teve coletivo nenhum para enfrentar a Hungria, né?
0: A verdade é que nada deu certo para o Brasil naquele dia. Deu tudo errado. Aliás, o jogo mal iniciou e as coisas começaram a dar errado.
9: Os primeiros 10 minutos nós fomos de surpresa ou trememos, vai. Porque a nossa defesa não pode tomar 2 gols com a defesa que tinha. Djalma Santos, Pinheiro, Nilton Santos, Bauer. Eu não podia ter tomado 2 gols infantil que tomamos.
0: Para complicar ainda mais a situação, o árbitro do jogo, assim que o Brasil esboçou reação, se pôs a inverter tudo em favor dos húngaros. Aquela figura chamava-se Mr. Ellis.
9: Estava de igual para igual, porque estava 3-2, o Lantos fez uma pelada, o público levantou e vaiou o juiz. Quer dizer, me rasgou, calçou, segurou, quando eu ia empatar o jogo. Quer dizer, então alguma demonstração de fartura ali de monetária, ele existia. O pênalti não existiu. O Budai estava fora de campo, ele deixou ele entrar e cruzar a bola e depois fez o Cox fez o quarto gol.
0: Com 4-2 a favor da Hungria, o jogo tornou-se mais disputado e violento. Nilton Santos, que além de conhecer tudo de futebol, era extremamente disciplinado. Nesse jogo, até ele perdeu a cabeça e saiu no tapa com o húngaro Bosque e por isso foi expulso. Assim que a partida foi encerrada, os húngaros fizeram algumas provocações e o tempo fechou no gramado e mais à frente no vestiário também. Foi a mais deprimente batalha campal da história das Copas. A nossa vingança veio alguns dias depois, quando a Hungria, franca favorita, disputando o título com a fraquíssima Alemanha, foi surpreendentemente derrotada por esta por 3-2 nos instantes finais do jogo. A Alemanha Ocidental, campeã de 1954 no Mundial da Suíça. Hungria, vice-campeã. Essa derrota significou também o fim do futebol arte da Hungria. Nunca mais aquele país teve uma grande seleção. Nessa Copa de 54, o idealizador do Campeonato Mundial de Futebol, Júlio Rimet, deixava a presidência da FIFA para morrer alguns meses depois.
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1954, estava começando a se esboçar pelo mundo afora, a partir dos Estados Unidos, um movimento musical que acabaria mexendo também com os modismos e costumes da juventude daquela época. Ditaria moda também no Brasil. Começou com um filme chamado Balanço das Horas, Bill Haley e seus Cometas.

0: E em São Paulo, a exemplo do que já havia acontecido em cinemas dos Estados Unidos, houve tumulto. Os espectadores, a maioria adolescentes, eles depredaram as salas de exibição e por nada. Afinal, era a chamada rebeldia sem causa que estava nascendo. E para fortalecer ainda mais o movimento, um jovem artista de cinema, James Dean, encarnando a figura do rebelde corajoso, bonitão e conquistador, morre num trágico acidente de carro, enquanto surge ao mesmo tempo outra figura muito parecida na desconhecida Memphis. E pode-se dizer, o mundo se incendiou de vez. Nesse clima, terminou o quinto Mundial de Futebol. O sexto seria na Suécia e também seria realizado no embalo do ritmo alucinante do rock. Será o tema do próximo programa. E por aqui nós encerramos o programa Memória. Estiveram comigo Adriano Roveri, da equipe do Centro de Documentação e Memória da Rádio Bandeirantes, o CEDOM. Roger Palme, o sonoplasta que editou o programa, sonorizou e que é o responsável pelo layout final. Também a minha assistente de produção, Débora Raposo. Muito obrigado a todos e até nosso próximo encontro. Lembrando que você pode nos ouvir 90,9 FM ou nas plataformas digitais, no Spotify e no Apple Podcast. Um abraço e até semana que vem.
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6: E começou a valer nesta sexta-feira o Acordo de Livre Comércio Mercosul-União Europeia. Ainda é provisório, porque os parlamentos de todos os países têm que ratificá-lo. O Brasil já fez isso. Você vai ver onde o Brasil pode sair ganhando na reportagem do Juliano Dipp.
7: Dois mundos que estão mais próximos do que nunca. O acordo entre Mercosul e União Europeia começa a produzir efeitos imediatos. Mais de 80% dos produtos vendidos pelo Brasil ao bloco europeu já terão imposto zerado nesta fase inicial. Separados por cotas, açúcar, aves, arroz e cachaça passam a entrar lá com tarifa de importação zero. O excedente de cada produto continua pagando as taxas atuais. Do lado brasileiro, os primeiros beneficiados são produtos em que o país já é competitivo, como frutas, suco de laranja, café, mel, milho e pescado, que entram no mercado europeu com menos barreiras, em alguns casos, até tarifa zero.
8: Eu acho que frutas é muito relevante. O Brasil é um grande produtor, mas com um potencial enorme ainda a ser explorado. E a desgravação da exportação de frutas pode gerar muito desenvolvimento, inclusive para regiões importantes, no norte, nordeste. Destaco fundamentalmente óleos, porque a existência de um mercado para óleo que viabiliza o processamento da soja e que agrega valor aqui dentro do país.
7: No caso do café, a redução tarifária começa em 2026 e ocorre de forma gradual.

0: custos para a indústria brasileira. Produtos como carro, medicamentos e alguns itens de maior valor agregado também entram nesse movimento, mas de forma gradual ao longo dos próximos anos.
1: O que se espera é que a indústria brasileira, em parceria com o Estado, que precisa desenvolver uma política pública para isso, desenvolva a indústria, modernize para que consiga fazer frente a essa nova concorrência.
0: E com o tempo vamos pagar menos por queijos, vinhos, espumantes, chocolates europeus. A tarifa também vai ser reduzida aos poucos e zerada só daqui a alguns anos.
2: Está havendo uma troca, né, de abertura para o agronegócio nos mercados europeus em troca de uma relativa abertura de mercados industriais de produtos europeus aqui para o Mercosul.
3: Olha só, temos um convidado aqui para falarmos mais sobre a importância desse acordo, que é o ex-ministro da Agricultura, professor Roberto Rodrigues. Obrigado, professor, e boa noite, bem-vindo.
4: Boa noite, Vitor. Obrigado, prazer.
3: Professor, queria que o senhor desse um pouco da dimensão do que representa esse acordo. É algo, como a gente está falando aqui, histórico. Foram 27 anos de negociação, então não é um acordo que foi celebrado da noite para o dia. Pelo contrário, muita gente, muitas equipes, muitas diplomacias, né, de vários países se envolveram para que houvesse a elaboração desse tratado. Qual a importância disso? O que representa para o setor produtivo brasileiro?
4: Bom, a importância é tão significativa, Vitor, que é o maior acordo do mundo até hoje acontecido. Vai envolver 720 milhões de pessoas nos dois continentes e um PIB de 20 trilhões de dólares. Portanto, é uma massa de gente e dinheiro muito grande que vai entrar nesse processo. Isso provavelmente vai representar um aumento das exportações de um lado e do outro. Mas não apenas exportações, também investimentos. O Brasil passa a ser um país, o Brasil e o Mercosul, uma região atraente a investimentos europeus, que hoje a Europa busca essa posição de maior equilíbrio, uma vez que ela está entre Moscou, Pequim de um lado e Washington do outro lado, perdendo um pouco de espaço. Então, somar-se com a região do Mercosul é importante para a União Europeia e também para nós. Como foi dito claramente nas entrevistas anteriores, o Brasil deve levar uma vantagem inicial na questão do agronegócio. E aí foi dito muito claramente, produtos como carnes, café, frutas, eu tenho muita confiança em frutas, mesmo açúcar, biocombustível, são produtos que vão ter um possível aumento de exportação para lá. Mas como foi dito também, a desgravação vai de 0 a 20 anos. Então, isso tudo tem uma demora muito grande, porque as coisas são 4 mil produtos a serem analisados. Por outro lado, é muito possível que alguns setores brasileiros industriais sejam afetados. Eu tenho recebido muita informação do setor de máquinas agrícolas, vai perder espaço no primeiro momento. Mas como foi dito também, tudo isso vai exigir mais competição, mais tecnologia, mais gestão, para a gente ganhar competitividade. Eu me lembro muito bem quando foi criado o Mercosul, começo dos anos 90, no século passado, houve uma terrível preocupação do lado agrícola brasileiro quanto a concorrer com a Argentina. Na verdade, nós crescemos muito mais que a Argentina porque investimos em tecnologia, investimos em gestão, investimos em instrumentação adequada e ganhamos espaço. É o que vai acontecer. A concorrência gera esse tipo de coisa. Agora, o que preocupa um pouco, Victor, é o tema das salvaguardas. Você já colocou aí, isso para entrar em vigor demora ainda até que, sobretudo, o Parlamento Europeu aprove, porque o Parlamento Europeu judicializou o processo do acordo Mercosul Europeia. Então, vai demorar um pouco de tempo. Mas, mesmo que entre em vigor, tem uma salvaguarda colocada que é perigosa para nós. A salvaguarda diz o seguinte: se um produto importado pela Europa do Mercosul tiver um aumento de preço de 5% em relação à média dos 5 anos anteriores, vai haver uma suspensão das importações, porque ele vai estar perturbando a produção europeia. Se houver um aumento de volume de exportação de 5% em relação à média anterior, também vai haver uma redução das exportações. Ou seja, a Europa procura se defender o máximo possível com salvaguardas que perturbam, digamos assim, o avanço da desagravação e do acordo em termos de comércio legítimo. De modo que nós, aqui no Brasil, também já estamos preparando para isso. O Congresso brasileiro já aprovou uma lei de reciprocidade em salvaguarda. Estamos trabalhando nessa direção, para que não haja um prejuízo só para o agro brasileiro e haja, portanto, um aspecto relativo de repercussão também do outro lado para a União Europeia. Então, é um tema fundamental, importante para os dois continentes, Europeia e Mercosul,

0: mas depende de um processo longo de entendimento, de desgravação. Eles têm as cotas funcionando, tem que ter muita água para estar debaixo da ponte ainda, Vitor, para os resultados, digamos assim, econômicos e financeiros sejam significativos.
1: Agora, professor, e em relação a preços, uma curiosidade, isso vai chegar ao consumidor final aqui no Brasil? Por exemplo, os produtos vindos da Europa, o champanhe francês, o queijo suíço, o azeite português, enfim, tudo isso vai chegar mais barato aos supermercados aqui?
0: Essa é a ideia. Da mesma forma como vai chegar mais barato para o consumidor europeu, a carne brasileira, a fruta brasileira, o biodiesel brasileiro. A ideia é exatamente essa, desgravação de produtos para que os dois continentes recebam produtos mais baratos e de mais qualidade. Essa é a ideia geral. Por isso que o tema da competitividade é central nessa discussão toda.
1: E vai ser necessário um tipo de adaptação em questão regulatória, professor, tanto em relação à legislação ambiental, legislação sanitária. A gente vai ter que fazer algum tipo de adequação como parte do acordo?
0: Vai sim, Vitor, vai sim. Só que nesse aspecto, originalmente, o Brasil hoje já está muito preparado para isso. Eu diria para você que 95% dos produtores brasileiros estão adaptados para esse processo novo com as exigências que a União Europeia faz. Falta um pedaço ainda e vamos trabalhar para que também seja acoplado ao processo. E agora, há uma curiosidade, Vitor, na Europa, muito recente, os temas de caráter ambiental que eram exigidos para todo mundo, não só para nós, também para eles, acabaram preocupando a Comissão Europeia e está uma discussão nova hoje que já não é mais tão rigorosa assim. Mas, ao contrário, estão criando mecanismos, estão discutindo mecanismos para criar lá na Europa que deem prêmios aos produtores que façam as coisas bem feitas em termos de carbono, emissão de carbono, etc. Não é só punir quem não fizer bem feito, é beneficiar quem fizer bem feito, que é uma coisa muito mais positiva. E para nós aqui seria muito mais favorável também, porque nós fazemos bem feito a imensa maioria da produção agropecuária brasileira.
1: Agora, professor, havia esse receio lá na Europa, né, o que a gente está falando aqui desde o começo, com a concorrência dos produtos brasileiros, os produtos do Mercosul, em especial os do Brasil. E por nossa parte, a gente tem que ter receio também da concorrência com produtos europeus? Tem algum setor que pode ser afetado negativamente, pode ter prejuízo com a concorrência europeia?
0: Sim, eu tenho recebido informações frequentes de alguns setores, por exemplo, setor de máquinas e equipamentos para agricultura, a Abimac reclamando desse processo. Máquinas para o setor industrial também. É possível que haja, num primeiro momento, uma dificuldade de concorrência. Mas, de novo, há que investir. E aí é um tema que não é só privado, é um tema em que o governo tem que participar de alguma forma, criando um mecanismo de aproximação e de salvaguarda também para o produtor brasileiro. Nós não podemos imaginar. Vamos fazer um acordo que seja bom só para a agricultura e ruim para a indústria e para o serviço. Não, tem que ser um acordo para todo mundo positivo. Ainda que, para alguns setores, lá e cá, tem um tempo maior de adaptação e de composição de resultados. Mas, no fim do tempo, no fim do dia, o benefício será coletivo. Porque, veja, é uma coisa curiosa. A Europa resiste muito ao Mercosul por causa da agricultura, dos agricultores. Só que os agricultores são 2% da população europeia. O PIB do agro é 3% do PIB agrícola. A população urbana, 98%, vai ser beneficiada com produtos mais baratos, melhor qualidade e abundantes. Então, o processo de adaptação tem que haver em comunicação com a sociedade, para que todo mundo entenda que o benefício de longo prazo será para todos, lá e cá. Mas, na tua pergunta, sim, há setores que vão sofrer lá e cá com a abertura comercial.
1: Perfeito. Tem a palavra do professor, ex-ministro da Agricultura, Roberto Rodrigues. Obrigado, professor, pela presença com a gente aqui mais uma vez. Boa sequência de feriado. Ótima noite.
0: Bom fim de semana. Obrigado.
1: Valeu. Obrigado. Abraço. E a Petrobras bateu um novo recorde de produção no primeiro trimestre desse ano. A empresa alcançou a marca de 3 milhões e 200 mil barris de petróleo e gás por dia. O resultado é 16% maior na comparação com o mesmo período do ano passado. Esse aumento aconteceu por causa da operação de 10 novos poços nas bacias de Campos e de Santos. As plataformas dos campos de Búzios e de Mero também registraram marcas históricas. O bom desempenho das unidades ajudou a puxar os números positivos da companhia. E a Petrobras anunciou nesta sexta o reajuste médio de 18% no preço do querosene de aviação, o que corresponde a um acréscimo de R$ 1,00 por litro em relação ao valor de abril. Os compradores terão a opção de parcelar esse aumento. O querosene de aviação é o combustível derivado do petróleo que abastece aviões e helicópteros e representa quase metade dos custos das companhias aéreas. O preço do querosene é estipulado pela Petrobras mensalmente, sempre no dia 1º. O reajuste acontece no momento em que o mundo ainda enfrenta uma tendência de alta no preço do barril do petróleo por causa da guerra no Irã, iniciada em fevereiro. Assim como no mês passado, quando houve reajuste de 55%, a Petrobras informou que vai permitir que as distribuidoras que atendem à aviação comercial possam parcelar parte desse reajuste em 6 vezes, com a primeira parcela a ser paga em julho de 2026. Mudando de assunto, a gente fala agora da chuva em Pernambuco. Temporais que atingem o estado nesta sexta-feira já causaram 4 mortes e muitos estragos. Houve deslizamentos de terra e moradores precisaram ser resgatados da enchente.
2: Um desmoronamento de terra atingiu 3 casas em Olinda, região metropolitana do Recife. 3 pessoas foram resgatadas com vida. Uma mulher e a filha de 6 meses morreram soterradas.
3: A gente aqui está desesperada, querendo que dê uma solução, tira o corpo dela dali com a criança, que não está sendo fácil para a gente, vizinho, parente, está sendo muito difícil.
2: Também em Olinda, uma grávida de 8 meses deixou tudo para trás antes que fosse tarde demais.
4: Perdi tudo, irmão. Perdi bujão, fogão, geladeira, perdi tudo, eu não tenho mais nada, eu saio com a roupa do couro e a cachorra.
2: Em outro bairro, uma cadeirante ficou presa no alagamento. No Recife, um deslizamento atingiu 2 casas. Uma mulher de 24 anos e o filho de 7 anos morreram. O marido e a filha de 1 ano e 6 meses foram socorridos. Em outro ponto, os bombeiros resgataram famílias das casas, porque a água tomou conta de boa parte da rua. Uma mulher grávida foi transportada junto com o marido no bote.
5: Isso é uma revolta. É uma revolta, isso é uma miséria. Isso é uma miséria, eu tô grávida. Imagine eu com minhas partes íntimas desse rio.
6: Tá, a situação muito grave, tudinho. É muita água, perdendo tudo lá.
2: Além dos bombeiros, vizinhos, parentes e amigos ajudaram a resgatar os moradores que não conseguiam sair de casa por conta da inundação. Esta moradora ajudou uma vizinha a sair de casa.
7: Uma senhora de 91 anos, o ano passado eu ia pegar ela nas costas agora de novo, porque dentro da casa dela dá 3 metros dentro da casa dela.
1: E um destaque da saúde, a procura pela vacina da gripe está baixa em todo o Brasil. Cenário preocupante em meio à alta de casos graves.
8: Vacina no braço, o Ari está protegido. Foi rápido, fácil e de graça.
9: E aí, que tal?
10: Tudo certo agora, tudo em dia. Vacinação, cuidar da saúde, né?
8: A campanha nacional de vacinação contra a gripe começou há pouco mais de um mês. Crianças de 6 meses a 6 anos, gestantes e idosos fazem parte do grupo prioritário.
11: Acho muito importante. Eu me vacino desde criança, já vou fazer 80 anos.
8: Faltando um mês para a campanha terminar, o Ministério da Saúde calcula que foram aplicadas no país 17 milhões e meio de doses contra a influenza. O número representa 25% do grupo-alvo. A maior cobertura é na região sul.
12: Hoje nós temos uma cobertura que ainda precisamos avançar mais, considerando esses grupos prioritários. Essas pessoas são as pessoas que mais hospitalizam e morrem. E quando a gente vacina esse grupo, a gente não só salva eles, como também a gente não sobrecarrega o sistema de saúde.
8: O último boletim Infogripe da Fiocruz aponta que praticamente todos os estados brasileiros estão em nível de alerta, risco ou alto risco de síndrome respiratória aguda grave.
13: Ter a vacinação em números adequados, tanto impede essa disseminação maior do vírus, quanto impede as doenças de se tornarem mais graves.
8: Quem vacina contra a gripe pode também atualizar as doses contra a Covid, por exemplo.
14: Nos vai manter tudo em dia, né? Agora, chegando o inverno, né? A gente tem que se cuidar.
1: Já os casos de dengue esse ano caíram em relação a 2025, mas ainda preocupam. Além de eliminar os focos do mosquito, uma outra arma contra a doença é a vacina.
9: Quem vê o Fábio ativo assim não imagina como ele estava duas semanas atrás. O caminhoneiro teve dengue hemorrágica, a mais grave. Ficou 7 dias internado, 4 na UTI.
15: Tinha medo de não voltar mais para casa, né? Você vê seu corpo, sentir toda a reação da dengue, você sentir dores, você se sentir fraco, você... É muito difícil.
9: Esse ano, no Brasil, foram registrados quase 230 mil casos. O número de mortes chegou a 101. Outras 215 são investigadas. Uma redução de 75% em relação ao mesmo período do ano passado. Mas a situação ainda preocupa. A incidência da doença é maior em Goiás, São Paulo, Minas Gerais e Tocantins.
16: E a vacina é a melhor maneira de se prevenir. Em São Paulo, desde o início da campanha em fevereiro, foram aplicadas quase 130 mil doses contra a dengue. A partir de segunda-feira, a imunização será ampliada para trabalhadores da saúde que atuam em unidades públicas e privadas e também para quem tem 59 anos.
9: No país, a vacina é oferecida ainda para crianças e adolescentes entre 10 e 14 anos.
17: O indivíduo que é vacinado, ele tem 80% de efetividade com a intervenção para diminuir o risco de que, uma vez infectado pelo vírus da dengue, ele desenvolva formas graves.
9: Fique atento aos sintomas que podem começar de uma hora para outra e duram entre 5 e 7 dias. Febre alta, dor no corpo e articulações, dor atrás dos olhos, manchas vermelhas no corpo e, em alguns casos, hemorragia, dor abdominal e vômitos.
17: E uma vez que a gente consiga ampliar esse programa de vacinação para as diversas faixas etárias, seguramente nós vamos diminuir muito o impacto no que diz respeito à hospitalização e, claro, em relação às sequelas e mortes.
1: Hora do intervalo por aqui. Na volta, tem outras informações, notícias dessa noite de sexta-feira. Seguimos juntos. 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
1: Novo programa de renegociação de dívidas promete descontos de até 90% e permitirá uso de parte do FGTS. Os detalhes serão anunciados na segunda-feira pelo governo. Petrobras bate recorde de produção no primeiro trimestre desse ano com 3 milhões e 200 mil barris de petróleo e gás por dia. Resultado é 16% maior na comparação com o mesmo período do ano passado. O Dia do Trabalho é marcado por mobilizações e confrontos em diversas capitais do mundo. Em Manila, nas Filipinas, milhares de manifestantes entraram em confronto com a polícia. Eles exigem quase o dobro do salário mínimo atual para enfrentar a alta nos preços dos combustíveis. Falando agora sobre eleições, vamos ver como foi o dia dos pré-candidatos ao Planalto.
3: Em entrevista à Band News TV, o pré-candidato do PL, Flávio Bolsonaro, negou que a oposição ao governo tenha participado de um acordo com o presidente do Senado, Davi Alcolumbre, e o ministro do Supremo, Alexandre de Moraes, para impedir a criação de uma CPI sobre o Banco Master.
4: Imagina eu fazendo acordo agora com Alexandre de Moraes. O algoz do presidente Bolsonaro, quem armou toda essa farsa para perseguir não apenas o meu pai, mas centenas de outros brasileiros. Não teve essa conversa com o ministro Alexandre de Moraes de forma alguma.
3: Já Romeu Zema participou da gravação do programa Canal Livre da Band, que vai ao ar no domingo. O pré-candidato pelo Novo criticou a carga tributária no Brasil.
5: Nós temos uma carga tributária hoje que é insuportável para o setor produtivo. Por isso que o Brasil não consegue exportar, ser competitivo. O empreendedor, o empresário brasileiro, todos os dias ele calça uma botina de chumbo e tem de correr com países que têm tênis. Agora...
3: Já o pré-candidato do PSD, Ronaldo Caiado, cumpriu agenda em Goiânia, onde participou da Marcha para Jesus.
1: E aprovada no Congresso, a redução de penas para os condenados do 8 de janeiro pode ir parar no Supremo Tribunal Federal.
24: O projeto da dosimetria abre caminho para a redução de penas por dois crimes específicos: golpe de Estado e abolição violenta do Estado Democrático de Direito. Antes, as penas eram somadas. Agora deve prevalecer a pena do crime mais grave, no caso, golpe de Estado. Mas a diminuição não é automática. As defesas precisam entrar com um pedido no Supremo, que vai analisar caso a caso.
25: A grande consequência será o cálculo da progressão do regime fechado para o regime semiaberto, com uma previsão, o tempo de redução de pena de Jair Bolsonaro e dos outros associados ao 8 de janeiro é algo em torno de redução de pena de 5 anos e 1 mês, o que prevê que ele passe para o regime semiaberto entre 2, 3, no máximo 4 anos já estará no regime semiaberto.
24: As defesas só podem entrar com o pedido no Supremo depois que a lei começar a valer. O presidente Lula já avisou que não vai promulgar o texto depois de 48 horas da derrubada do veto. a tarefa deve ficar com Davi Alcolumbre. O governo acompanha com preocupação a aproximação do presidente do Senado, Davi Alcolumbre, com a oposição. Além da derrubada do veto sobre a dosimetria, o movimento resultou numa derrota histórica: a rejeição da indicação de Jorge Messias ao Supremo. Parlamentares da base afirmam que a negociação envolveu o arquivamento definitivo de uma CPI para investigar o escândalo do Banco Master. A oposição, no entanto, nega o acordo.
2: Não teve acordo nenhum. Eu, como líder da oposição, lidero mais de 100 parlamentares na Câmara de Deputados e em nenhum momento eu fui procurado para qualquer tipo de acordo.
24: Como reação imediata, os deputados governistas prometem pressionar pela criação de uma CPI. Um pedido do PSOL e da Rede para instalar a comissão já conta com o apoio de 181 deputados e 35 senadores. O presidente Lula também estuda uma contraofensiva. Já avisou a aliados que não vai abrir mão de indicar um novo ministro para o Supremo. Parte dos auxiliares defende o nome de uma mulher. O presidente do Senado, Davi Alcolumbre, já sinalizou que não vai colocar em votação nenhuma indicação para o STF até as eleições em outubro.
1: Um outro destaque, falando do STF, o Supremo começou a julgar nesta sexta o prefeito da cidade paulista de Sorocaba, Rodrigo Manga, do Republicanos, conhecido como prefeito TikToker. O julgamento em plenário virtual é para decidir se Manga pode permanecer no cargo. Os ministros vão analisar uma decisão provisória que permitiu o retorno de Manga à prefeitura no dia 31 de março, após ele ter sido afastado por suspeita de corrupção. A decisão dos ministros da segunda turma do STF deve ser concluída até o final da primeira quinzena de maio. O relator do caso é o ministro Nunes Marques. E a decisão, aliás, definirá se o prefeito continua no cargo ou se será afastado novamente. O prazo original do afastamento termina em 4 de maio. Manga já ficou afastado por 145 dias. Ele é investigado pela Polícia Federal por supostas irregularidades em contratos da área da saúde e desvio de dinheiro público. E a Justiça da Itália confirmou que vai analisar este mês o recurso da deputada da defesa da ex-deputada Carla Zambelli contra a decisão que autorizou a extradição dela ao Brasil. A audiência será no dia 22. A defesa manifestou, abre aspas, profunda preocupação com a excepcional celeridade conferida ao andamento do processo de extradição, fecha aspas. De acordo com o advogado de Zambelli, o prazo atual é significativamente inferior ao padrão. Segundo ele, normalmente as autoridades demoram entre 6 e 7 meses para apreciar casos do tipo. No julgamento de Zambelli, no entanto, o recurso foi pautado em menos de um mês. A defesa recorreu porque acredita que requisitos essenciais para uma ordem de extradição não existem no processo, como, por exemplo, a correspondência do suposto crime atribuído a ela na legislação italiana. O julgamento na Corte de Cassação representa a última etapa do julgamento no judiciário italiano, sendo que eventual decisão final ainda dependerá de deliberação do ministro da Justiça da Itália. E falando agora sobre economia, olha só, o governo vai detalhar na segunda-feira o novo programa de renegociação de dívidas. A promessa é liberar parte do FGTS para quitação com descontos de até 90% nos débitos.
21: Um problema comum atinge metade das famílias no Brasil quando se deita a cabeça no travesseiro à noite para dormir: a preocupação com as dívidas.
6: A gente tenta ajustar do máximo para poder fechar a conta e conseguir pagar tudo, todo mês.
21: Segundo o Banco Central, com dados de fevereiro, quase 30% da renda das pessoas está comprometida com o pagamento de parcelas.
7: Só a dívida de cartão de crédito mesmo. E para alinhar, a gente tenta pagar da forma que a gente consegue, né?
21: A dor de cabeça de milhões de pessoas tem reflexos no governo, ainda mais em ano eleitoral. Atento ao impacto desse endividamento nas urnas, o Planalto anunciou uma nova fase do programa de renegociação de dívidas. O anúncio foi feito pelo presidente Lula em cadeia de rádio e TV na véspera do Dia do Trabalhador.
10: As trabalhadoras e os trabalhadores poderão negociar dívida do cartão de crédito, do cheque especial, do rotativo, do crédito pessoal e até do FIES.
21: Os descontos vão variar entre 30% e 90% do total devido. Os juros para refinanciar o restante serão de, no máximo, 1,99%, com prazo de até 4 anos para pagar.
11: Eu acho importante só para respirar um pouco, né? Para conseguir
8: abater um pouco da dívida e com o tempo a gente vai trabalhando e consegue resolver.
21: A novidade é que a pessoa poderá usar até 20% do saldo do FGTS, mas apenas para a quitação das dívidas. E só terá acesso quem tem renda até 5 salários mínimos, o equivalente a R$8.000. Quem aderir ao programa vai ficar 1 ano bloqueado para fazer apostas. A Associação Nacional de Jogos e Loterias diz que avaliou positivamente a intenção do governo, mas destacou que os principais causadores do endividamento são juros altíssimos que a população paga e que o bloqueio pode levar os apostadores a sites clandestinos. Na nova fase do desenrola, a estimativa é de que sejam liberados R$4,5 bilhões do Fundo de Garantia. Além disso, o governo deve disponibilizar entre R$8 e R$9 bilhões do Fundo Garantidor de Operações para cobrir eventuais calotes.

0: E Donald Trump disse estar insatisfeito com a nova proposta do Irã para encerrar o conflito no Oriente Médio.
1: A nova proposta iraniana não foi suficiente para levar os dois lados de volta à mesa de negociações. Sem detalhar o conteúdo, Donald Trump disse não estar feliz.
2: They want to make a deal, but I'm not satisfied with it, so we'll see what happens. They've made strides, but I'm not sure if they ever get there.
1: Na proposta anterior, já rejeitada, o Irã não abria mão de manter seu programa nuclear e o controle de navegação em Hormuz, mas indicou que poderia reabrir completamente o estreito se os americanos suspendessem o bloqueio aos portos iranianos e se comprometessem com o fim definitivo do conflito. Sem indicação do acordo, o conflito a partir de agora pode se tornar inconstitucional. Termina nesta sexta-feira, 1º de maio, o prazo previsto pela lei americana que obriga o presidente a pedir autorização ao Congresso para continuar a ofensiva. A Constituição dos Estados Unidos permite que o presidente inicie por conta própria uma intervenção militar para responder a uma situação de emergência, mas só até 2 meses. Depois desse período, a autorização do Poder Legislativo é obrigatória. Ao ser questionado sobre o prazo, Trump sinalizou que não vai buscar a permissão no Congresso. Diante da possibilidade de retomada dos ataques, o regime do Irã afirmou que, se voltar a ser alvo, vai responder com ações longas e dolorosas a posições americanas no Oriente Médio.
0: Olha só, a gente volta a falar agora do programa de renegociação de dívidas que o governo pretende lançar na semana que vem, a nova fase do Desenrola, no momento, aliás, em que está batendo recorde, né, o endividamento aqui no Brasil. Nunca teve tantas famílias endividadas. Temos um convidado aqui para falarmos sobre isso, que é o economista Cláudio Fristac, ex-economista do Banco Mundial. Obrigado, Cláudio, pela presença aqui mais uma vez e boa noite.
3: Boa noite para você, Vitor, e todos que nos assistem e nos ouvem, né?
0: Qual a sua avaliação, Cláudio, sobre esse programa? Ele resolve o problema? Parece ser um remédio, né? Algo paliativo, mas que não ataca a origem, talvez?
3: O problema fundamental do programa é que ele se relaciona de uma forma, digamos, adversa, digamos assim, com a pressão sobre os juros que o governo exerce, o próprio governo exerce. Nós temos um endividamento crescente do setor público, de todas as instâncias, né? Setor público federal, estados, municípios, enfim. E esse endividamento crescente, ele basicamente você está pressionando o mercado para financiar as despesas do governo. E essas despesas estão um pouquinho fora de ordem, digamos assim, não estão tendo controle. E logo, a pressão sobre os juros implica que o próprio Banco Central ele tem que aumentar os juros para de tal maneira que os investidores aceitem tomar o risco, que é o risco governo, numa situação de endividamento crescente do próprio governo. Em março, agora, né, desse ano, a relação dívida-PIB do setor público chegou a 80%, um pouquinho mais de 80%. Então, e o custo médio, exatamente, digamos, não é exatamente custo médio, o custo implícito que a gente chama da dívida hoje está da ordem de próximo a 13%. Do PIB, é muito, muito elevado, 13%. Enfim, então nós temos de um lado o governo pressionando o mercado, isso leva, enfim, a juros crescentes, de outro as famílias que se endividam por conta da insuficiência de renda, que pagam indiretamente, elas estão pagando exatamente uma das consequências do fato que nós temos um desarranjo fiscal. É claro, isso não é a única razão. Eu acho que o próprio setor bancário, os bancos no Brasil, eles têm algumas distorções que levam também a juros muito elevados, tanto em termos de cheque especial, cartão de crédito, etc. A alternativa que o governo encontrou, eu acho que a palavra paliativo é uma boa expressão para categorizar o que é isso. É o segundo programa Desenrola, mas, enfim, há poucos, 2 anos atrás já teve o primeiro programa. Enfim, é basicamente uma forma de você dar um alívio às famílias num momento crítico, mas isso efetivamente não resolve a questão de fundo, que é uma questão da insuficiência de renda de um lado, frente à necessidade de consumo e, ao mesmo tempo, juros muito elevados. Juros, alguns dizem, estratosféricos, né?
0: E aí, na prática, Cláudio, o que é que tem que ser feito pelo poder público? Como o governo poderia ajudar a reduzir, de fato, esse patamar de endividamento? Que tipo de medidas teriam que ser adotadas para se chegar a isso?
3: Olha, eu acho que existe um conjunto de medidas. No âmbito mais macroeconômico, eu acho que o fundamental é o próprio governo, que eu digo todas as instâncias, digamos assim, melhorar a sua situação fiscal. A forma de melhorar a situação fiscal no país é conter os gastos. Os gastos no nosso país se expandiram muito rapidamente em anos recentes. Aliás, não apenas sob o governo Lula, mas também no governo Bolsonaro, né? E tanto num caso quanto no outro, pressionado inclusive pelo ciclo eleitoral, os estados da mesma forma ampliaram seus gastos, pressionados pelo ciclo eleitoral e os próprios municípios. Eu acho que existe um desarranjo fiscal muito forte no nosso país. A implicação disso é que você tem uma dívida muito grande. Quando você compara com os demais países emergentes, você faz uma escala dos 32 maiores países emergentes, enfim, nós estamos em quarto lugar em termos de maior relação dívida-PIB. Então, acho que a primeira medida é realmente você fazer um ajuste, uma consolidação fiscal de verdade em todas as instâncias, não é apenas no governo federal, nos governos estaduais e municipais. E isso vai reduzir a pressão sobre os juros. E isso vai possibilitar uma redução dos juros. Isso no âmbito macroeconômico. No âmbito microeconômico, há uma série de medidas que podem ser tomadas. Primeiro, eu acho que esses juros estratosféricos, os bancos argumentam que parte desses juros estratosféricos em cartão de crédito, crédito pessoal, etc., é pelo fato que a inadimplência é muito elevada e as garantias são muito frágeis. Foram tomadas uma série de medidas em anos recentes para melhorar a qualidade das garantias e reduzia na inadimplência. Mas o fato é que, efetivamente, o nosso país tem juros estratosféricos. Então, existe alguma coisa na forma como o sistema financeiro se organiza, na forma como o conjunto de bancos se organiza, que gera esses juros extremamente elevados. Então, isso tem que ser olhado com cuidado. Quer dizer, afinal de contas, por que nós somos um patinho feio, digamos assim, uma jabuticaba, uma coisa meio fora do comum em termos dos juros que os consumidores pagam? É falta de garantias? Essas garantias são frágeis? É o fato que as pessoas dão calotes e, em último caso, quem paga o calote são os próprios bancos? Será que é isso? Isso tem que ser olhado com muito cuidado. Há anos que nós estamos vendo isso, mas não há uma solução ainda. Isso no âmbito microeconômico. Segundo, eu acho que há uma distorção, sim. Eu não quero julgar a vontade das pessoas de, enfim, jogarem nessas bets, etc., que se tornou um vício, eu diria um vício nacional, mas isso gerou uma distorção também. Você aumentou muito o endividamento em função dessas bets. Alguns dizem, bem, se você reprimir isso, o pessoal vai para as bets informais. Esse é o argumento das bets formais, né, dos jogos. Mas eu acho que isso aí tem que ser lidado de uma forma estruturada, de tal maneira, eu acho que tem um processo educativo para mostrar que, basicamente, a forma mais rápida de você se empobrecer é jogar, é você cair nessa jogatina desenfreada que se caracteriza hoje o nosso país. Eu acho que, sim, tem um trabalho educativo, mas tem também um trabalho de regular melhor e reprimir mais as bets informais. Então, isso é um fator importante também. É o fato que as famílias se endividaram, infelizmente, em tempos recentes, se expandiu também por conta dessa jogatina, digamos assim. Eu acho que o governo tentou regulamentar, legalizar, regulamentar, mas em alguma medida esse tiro saiu pela culatra e ampliou ainda mais o endividamento das famílias, né? Então, eu acho que é uma série de medidas para conter esse endividamento, mas no curtíssimo prazo, eu acho que a alternativa que o governo está perseguindo, eu não creio que é uma alternativa errada, no curto prazo, para aliviar o drama de muitas famílias. Na realidade, se você olhar o número de CPFs negativados, ele é cerca de um terço do número total de CPFs. Há mais de 80 milhões, de acordo com a Serasa, de CPFs negativados. Então, isso é um drama em escala nacional e algo que essas medidas têm que ser tomadas. Eu acho que não há muita alternativa para isso. Vitor.
0: Agora, Cláudio, tem um problema a respeito do qual sempre se fala quando se toca nesse tema do endividamento, que é a reincidência, o fato de que muita gente até acerta as contas, se regulariza por um tempo, mas que depois volta à inadimplência. Nesse sentido, o que, é que teria que ser feito? Será que é um trabalho de conscientização, educação financeira, enfim? Qual seria o caminho para evitar que isso aconteça? Por exemplo, agora, né? Vai ser liberado o FGTS, muita gente vai lá, saca, mas daqui a algum tempo a gente está aqui de novo falando do mesmo problema.
3: Olha, essa é uma excelente pergunta, uma excelente observação, uma excelente pergunta. Existe o que a gente chama de risco moral. É o fato seguinte, você alivia hoje e você incentiva de novo o endividamento. Porque a pessoa, as famílias, de alguma forma, já apostam que daqui um ano e meio, nós vai ver um terceiro desenrola. E depois um pouquinho mais, um quarto desenrola. Educação financeira é um problema não só no nosso país. Eu acho que existe todo um trabalho feito por instituições internacionais que mostram a falta de educação financeira, a falta de compreensão sobre o que são juros compostos, por que o endividamento aumenta tão rapidamente, como é que as pessoas perdem o controle. Eu acho que isso é parte da solução, digamos assim. É você educar de uma forma sistemática, etc. Ao mesmo tempo, é muito difícil você convencer as pessoas, quando há um histórico no nosso país, diga-se passagem, esse histórico não diz respeito apenas às famílias. Se você olha os estados endividados, sistematicamente você tem um alívio das dívidas estaduais. Então, o problema não se reside apenas, o problema do risco moral, digamos assim, o fato que as pessoas não, meio que apostam que dá um pouquinho mais adiante vai haver um novo alívio, isso não diz respeito apenas às famílias, diz respeito também, por exemplo, aos governos estaduais. Nós temos mais uma vez, mais um programa de alívio do endividamento estadual. Então, isso é um problema, eu acho que no âmbito da nação, da nossa cultura, digamos assim. É a cultura do endividamento, a cultura, um pouquinho, eu diria, do calote, e a perspectiva sempre de alguém aliviar. Esse alguém acaba sendo, infelizmente, o dinheiro nasce à árvore, acaba sendo o governo central. É o governo central que alivia o endividamento dos estados e é o governo central que acaba aliviando o endividamento das famílias. Se olha o programa Desenrola 2, quando você fala de custo, tudo bem, 20%, até 20% do FGTS, isso são recursos das famílias, dos indivíduos, contas individuais. Mas você tem 8 a 9 bilhões, inclusive como foi anunciado aqui no programa, 8 a 9 bilhões, isso vão vir de onde? Vão vir do Tesouro. É o Tesouro que vai dizer o seguinte, olha, eu vou colocar 8 a 9 bilhões num fundo que vai garantir contra eventual calote. Esses 8, 9 bilhões não nascem árvore. Isso aí vai, de alguma forma, vai refletir no aumento do nosso endividamento, que já é muito elevado. Então, em outras palavras, não há almoço grátis, como se dizia antigamente. Na verdade, quem disse isso originalmente lá atrás foi o economista Milton Friedman, né, que já faleceu, um dos primeiros prêmio Nobel de economia, né, junto com Paul Samuelson. Enfim, não há almoço grátis. Esse programa de Desenrola 2 tem um custo e é um custo que vai ser dividido por toda a sociedade. Esses 8, 9 bilhões é para o conjunto da sociedade. E não, de fato, a sua observação é correta, que isso não leva em consideração de alguma forma e não resolve o problema do risco moral. Da aposta que eventualmente as pessoas vão fazer, que nós vamos ter um Desenrola 3, um Desenrola 4, da mesma forma que os estados da nossa União, os estados, da nossa federação, os estados apostam também sistematicamente que vão ter futuros programas que vão tirar, reduzir, enfim, aliviar a carga do endividamento. Infelizmente, nós temos que mudar essa cultura e me parece que isso é urgente na medida que o endividamento público do país está numa trajetória ascendente, como eu mencionei anteriormente, mais de 80% do PIB, caminhando para 100% celeramente, né?
0: Perfeito, está aí a análise do Cláudio Frestak, ex-economista do Banco Mundial, falando com a gente aqui sobre o drama do endividamento, dos juros altos no Brasil. Obrigado, Cláudio, pela presença com a gente aqui. Boa sequência de feriado, ótima noite.
3: Ok, muito obrigado, boa noite a todos, então.
0: Valeu, um abraço, boa noite. É rápida parada. 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Até já.
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0: ingresso ao Congresso derrubou o veto do presidente Lula ao projeto da dosimetria. Com isso, o ex-presidente Jair Bolsonaro pode ir para o regime semiaberto em 2 anos. Sobre esse assunto, nós conversamos aqui na Band News com o deputado Paulinho da Força, que foi o relator na Câmara do PL da dosimetria.
1: Olha, conversa fiada, né? Narrativa do governo, que foi derrotado 2 vezes em 24 horas. E foi derrotado, vamos lembrar, né? O Messias, todo mundo dizia, e o Davi Alcolumbre, que conversei hoje, inclusive, dizia muito claro, Lula, esse cara não vai passar, o Congresso não aceita esse rapaz. E deu nisso, ou seja, insistiu numa candidatura que não tinha nenhuma possibilidade de ser aprovado. O líder do governo, se você ouve ali, ele já sabia que o cara ia ser derrotado. Ou seja, o governo sabia que ia perder. Podia ter trocado o nome e ter conversado mais com o Congresso. No caso da dosimetria, o erro, de novo, foi o Lula ter vetado um projeto que teve ampla maioria. Insistiu e foi derrotado ontem drasticamente, né? Com mais de 318 votos na Câmara e 49 votos no Senado. Ou seja, um governo que tem 24 senadores apoiando ele, esse governo não existe. O governo não tem nenhuma base no Congresso. E aí fica inventando retórica, inventando narrativa. Não teve nenhum acordo. O que teve foi previsibilidade de que o Lula seria derrotado. Foi isso que aconteceu, essa coisa de acordo do Banco Master. Não teve nada disso. O único acordo que teve é que a sessão do Congresso ontem era apenas para analisar o veto. Só isso, né? Não tinha outra questão na pauta. A pauta foi feita apenas para analisar o veto, porque era uma situação que estava... ali paralisada desde o final do ano, né? Nós votamos esse projeto lá no início e está paralisado até lá e não precisamos virar essa página. O Brasil precisa discutir o que interessa, discutir a questão da redução da jornada lá, da 6x1, acabar com essa 6x1. O Brasil precisa discutir segurança, que é um caos a segurança no país, e a gente ir para a eleição com mais tranquilidade. O PT tem que desgarrar dessa coisa, ele já perdeu. Agora ou ele promulga em 48 horas ou o Davi vai promulgar esse projeto de lei e as pessoas vão ser soltas. E acabou essa retórica, o PT tem que inventar outra retórica. É, eu acho que esses movimentos, tudo tem a ver com a política, né? Ninguém aqui está... Nós somos da política e estamos fazendo política. Na medida que o presidente Lula não conversa com o Congresso, não se conversa, não ouve, né? Quando tem o presidente do Senado dizendo, esse rapaz não passa... Vamos trocar, se não é o Pacheco, vamos por outro, vamos trazer alguém que possa realmente ser aceito pela casa. Você já tem uma oposição razoavelmente forte no Senado. Aí o que, que o Davi fez? Lavou as mãos, pelo menos é o que eu conversei com ele. Aí, eu não vou ficar aqui me desgastando para pedir voto para uma pessoa que ninguém quer votar nele. Então, tem muito de política no meio, tem muito da subida do Flávio nas pesquisas, mas tem muito também de insistência do Lula e de falta de diálogo e de falta principalmente de ouvir. Eu tenho dito até, João, que acho que o Lula, é a impressão que eu tenho, é bom lembrar que eu apoiei o Lula, não vou apoiar mais, mas apoiei, né? O Lula está governando só para quem visitava ele na cadeia, não é nem para o PT, para aqueles que visitavam ele na cadeia. Ou seja, eu imaginei, quando apoiei o Lula, que ele ia fazer um governo para o Brasil, né? Trabalhar para poder ajudar todo o Brasil, e não só aqueles que visitaram ele na cadeia. Não, nenhuma possibilidade de discutir anistia este ano, e acho que esse assunto morreu. Por quê? Você tem hoje 144 presos, 52, 53 pessoas que estão presas em casa, e essas pessoas que pegaram até 17 anos, todas vão ser soltas. Sairão da cadeia a partir da semana que vem. Seus advogados vão entrar no Supremo, será analisado caso a caso, e essas pessoas serão soltas. Os considerados mandantes, por exemplo, como o Bolsonaro, vai ter a pena reduzida de 6 anos e 10 meses de cumprimento de pena para 2 anos e 4 meses. Como ele já cumpriu uma parte e tem a remissão de pena ainda, isso cai mais ainda. Então, portanto, a discussão do Bolsonaro se encerra, sei lá, no final do ano, comecinho do ano que vem. Portanto, não tem mais espaço para discutir anistia. Essa história acaba na medida que as pessoas são soltas, que é o grande drama hoje das famílias, né? E por isso recebi muitas das famílias, conversei com muitos familiares e percebi o drama, né? Dessas pessoas que estão presas, dessas famílias que tem alguém lá que está preso. Por isso, acho que esse assunto se encerrou ontem, quando a gente derrubou o veto do presidente Lula.
0: E olha, existia a expectativa de que o presidente do Senado, Davi Alcolumbre, fizesse a leitura do requerimento sobre a CPI do Banco Master. Mas aí, aliás, há um conflito de versões, né? Porque a oposição nega que tenha feito qualquer acordo para enterrar a CPI do Master. O próprio presidente do PL, Valdemar Costa Neto, tinha dado entrevista exclusiva aqui à Band. Algumas semanas participou do Canal Livre e ele disse que havia uma chantagem do Davi Alcolumbre que só colocaria em pauta os vetos da dosimetria se a oposição esquecesse a ideia de CPI do Master. Pois bem, agora foi derrubado o veto de Lula, foi votada a dosimetria. Será que a oposição vai desistir da CPI do Banco Master? Nós conversamos mais cedo aqui na programação da Band News, justamente com o deputado que é autor do pedido de abertura dessa comissão, o deputado federal Carlos Jordi, que é do PL, e ele nega qualquer acordo, diz que Alcolumbre não quer dar sequência à CPMI por motivos próprios.
2: Quando foi definido que haveria essa sessão do Congresso Nacional, cerca de 3 semanas atrás, já tinham me falado que seria pauta única, o que é antirregimental, evidentemente, porque o regimento comum do Congresso Nacional, no artigo 21, dispõe que a partir do momento que nós temos as assinaturas para uma comissão parlamentar mista de inquérito e foi protocolado no Congresso Nacional, tendo uma sessão do Congresso Nacional, a leitura e instalação da CPMI é automática. Todo mundo sabe que Alcolumbre não quer fazer a instalação dessa CPMI porque atinge muita gente da classe política, inclusive ele próprio, que indicou o presidente da Unprev, o Fundo de Previdência da Amapá, que colocou 400 milhões em títulos podres no Banco Master, e outras pessoas que são ligadas a ele. Então ele vem evitando fazer essa sessão do Congresso Nacional, que é para deliberar vetos, justamente para não fazer a instalação da CPMI do Banco Master. E como existem esses presos políticos do 8 de janeiro, que estão sofrendo há muito tempo, amargando uma pena muito dura e injusta, porque na verdade o 8 de janeiro foi uma grande farsa, uma fraude, não houve tentativa de golpe, e são muitas pessoas que nos apelavam que nós fizéssemos logo a votação da dosimetria para que seus pais, seus filhos, seus netos, seus avós pudessem ter liberdade, sair da cadeia, ter a sua dor amenizada. Alguns líderes concordaram que fosse dessa forma que Alcolumbre estava propondo, que fosse uma sessão do Congresso Nacional com pauta única, com item único. Eu discordei, eu não queria entrar nesse acordo, porque eu acho que a CPMI é muito importante. Além do mais, nós não deveríamos nem ter votado dosimetria, tinha que ter votado anistia, só que por forças supremas eles impediram que nós votássemos aquilo. Então tivemos que votar uma dosimetria, teve o veto do presidente Lula, e uma sessão como aquela, que era obrigatória ser feita já desde o início dos trabalhos legislativos desse ano, que foi em fevereiro, só ocorreu agora e com essa condicionante de não ter a votação, a instalação da CPMI do Banco Master. Eu realmente discordei, mas nós temos aí também uma expectativa de que nos próximos dias pode ser julgado o meu mandado de segurança para a instalação da CPMI. Eu fiz um mandado de segurança há algum tempo, está no Supremo Tribunal Federal, tem uma reunião na quarta-feira que vem com o ministro André Mendonça para tratar desse assunto, e a expectativa agora é de que nós possamos efetivar esse colegiado.
0: E já está tudo pronto para o mega show da cantora Shakira na praia de Copacabana. É neste sábado, hein? E um mega esquema de segurança foi montado. Você vai ver na reportagem.
3: Para um show histórico que deve reunir mais de 2 milhões de pessoas, esquema de segurança reforçado. Quase 8 mil policiais civis e militares, guardas e bombeiros vão atuar no show da Shakira neste sábado. Para entrar em Copacabana, o público vai precisar passar por um dos 18 pontos de revista com detectores de metal e quase 300 câmeras de reconhecimento.

0: para atuar caso tenha algum distúrbio, alguma necessidade de intervenção.
1: No ano passado, 240 ocorrências foram registradas em Copacabana no dia do show da Lady Gaga, a maioria de furtos de celulares.
2: Já sou acostumado a ir pra show com muita gente, o celular não tem estratégia melhor do que aqui na cintura.
1: Shakira já garantiu, esse vai ser o maior show da carreira dela. Entre as participações especiais, uma está confirmadíssima, Anitta, com quem a colombiana lançou ontem o clipe de Choca Choca. Antes mesmo de subir ao palco, a Loba, como a cantora é chamada pelos fãs, já transformou Copacabana numa grande pista de dança.
3: É, mas aproveitar essa mulher maravilhosa, esse som lindo, essa energia boa. Eu sou muito da paz, então quanto mais paz, melhor.
4: E olha, mudando de assunto, falando agora sobre violência, foi preso um homem acusado de matar a ex-mulher e atirar contra a filha dela, que tentou ajudar a mãe. O crime foi em Guarulhos, na Grande São Paulo. Os casos de feminicídio no estado bateram recorde no primeiro trimestre desse ano. Foi quase um assassinato por dia.
5: Anderson Pereira foi encontrado pela polícia em Itaquaquecetuba, Grande São Paulo. O acusado foi levado para uma delegacia em Guarulhos, onde o crime aconteceu. E vai ficar preso preventivamente. Ele matou a tiros a ex-companheira Sara de Lima, de 44 anos. Nessas imagens dá pra ver o momento em que ele chega na casa da vítima, desce do carro, pega a filha do casal, de 2 anos, e entra na casa, armado. Momentos depois, dá pra ouvir os disparos. São 6 tiros. O criminoso sai arrumando a arma na cintura e vai embora. Sara, atingida no peito, morreu no local. Os gritos são da filha mais velha de Sara, de 23 anos, que também foi baleada. Ela segue internada. Além dela e da bebê, outras 2 filhas de Sara também presenciaram um crime. Uma delas, de 14 anos, foi atingida de raspão. Sara foi enterrada em Guarulhos. A mulher havia terminado o relacionamento com o assassino há 2 anos. Mas os dois ainda tinham contato por causa da filha do casal. Essa amiga da vítima conta que o criminoso era possessivo e violento.
6: E a Sara tinha medo dele. Só que a Sara tinha medo, ela achava que ele não ia fazer nada.
5: Anderson tinha histórico de agressão contra mulheres. Em 2021, outra ex-companheira denunciou ameaças à polícia e conseguiu uma medida protetiva.
7: O estado de São Paulo bateu mais uma vez recorde de feminicídios. De janeiro a março deste ano, 86 mulheres foram assassinadas. Isso dá quase 1 feminicídio por dia. No ano passado, no mesmo período, foram 61. O aumento é de mais de 40%.
8: Precisa virar uma ameaça contra esse agressor. Ele deve sentir a presença do Estado na polícia, do controle. E isso precisa ser cotidiano. A mulher precisa ter meios de acionar alertas, pedidos de proteção. Sem isso, a gente não consegue vencer essa batalha.
5: A Secretaria de Segurança Pública informou que deve criar um plano de metas no enfrentamento à violência contra a mulher e ampliar as redes de proteção.
4: E uma advogada foi presa depois de arrastar um oficial de justiça no capô do carro em Caruaru, Pernambuco. Ela tentava fugir com o veículo, que era alvo de busca e apreensão. A mulher vai responder por tentativa de homicídio, desobediência e direção perigosa. Olha, uma imagem chocante. Uma mulher parou o carro na rua e abandonou um cachorro em Campinas, no interior de São Paulo. Olha que crueldade. O crime foi filmado por policiais que faziam patrulhamento. Ela foi presa em flagrante. A suspeita é advogada, mas parece não saber que abandono de animais é crime, de maus tratos. O cachorro foi levado para uma ONG e agora será encaminhado para adoção. E as repercussões sobre o pronunciamento do presidente Lula em rede nacional sobre o Dia do Trabalho são destaques do comentário do âncora do Jornal da Band, Eduardo Eneg.
9: Você chegou a assistir a primeira peça de campanha eleitoral de Lula? Se não assistiu, vale a pena ver online. Foi ao ar ontem, em cadeia de rádio e TV. A propósito do 1º de maio, não dá para dizer que é exatamente uma peça de campanha, porque a campanha começa lá na frente e Lula é um pré-candidato, só vai virar candidato depois da convenção do PT,

0: Mas quem assistiu aos 4 minutos do pronunciamento, percebe que o presidente convocou cadeia nacional em nome do 1º de maio, mas falava com o 4 de outubro, dia do primeiro turno das eleições. Então, é a primeira peça de campanha, porque Lula dá ali pistas dos temas que ele pretende explorar para convencer as pessoas a entregar para ele um quarto mandato e também dos temas espinhosos dos quais ele prefere manter distância. Por exemplo, ele falou do endividamento da sociedade, do novo programa de rolagem da dívida, que vai ser anunciado, aliás, na semana que vem, ele disse isso, mas silenciou sobre o endividamento público, a forma como os programas lançados a toda hora pressionam as contas públicas. Falou do projeto de redução da jornada para 40 horas semanais, mas não mencionou que isso encarece em 10% a hora do trabalhador. Não lembrou que o Brasil tem a maior carga sobre salários do mundo. A Dinamarca, com jornada de 37 horas, impõe uma carga de 11,6%. No Brasil é quase 9 vezes maior. Por que o governo não usa o projeto para reduzir o peso dos encargos, abrindo espaço para os aumentos de custo ligados a uma jornada menor? No pronunciamento, Lula apresentou também a forma como pretende se posicionar. Pelo menos deu uma pista, que começa pela seleção dos inimigos. Tem aquele de sempre, o inimigo, que é a elite. Está lá no texto. A elite, diz ele, sempre foi contra melhorias para o trabalhador. Mas essa elite também recebeu outros nomes. Turma do andar de cima, andar de cima, os bilionários. Então, deve surgir dessa forma com outras denominações, mas não sozinha. Vai ter a companhia de outros inimigos, se ele mantiver o discurso que apareceu no pronunciamento. Um deles é o sistema, que foi uma palavra muito usada em 2018, porque Jair Bolsonaro é que era o candidato antissistema. Lula disse que cada vez que damos um passo adiante para melhorar a vida do povo brasileiro, o sistema joga contra. Logo depois ele diz, se dependesse do sistema, nem a escravidão teria sido abolida no Brasil. E tem no texto um outro inimigo, mas é um inimigo oculto. Ele aparece quando Lula fala que a nossa nação precisa ser protegida. As nossas riquezas precisam ser defendidas. O Brasil não aceita ser quintal de ninguém. Então, tem alguém aí ciscando, é um ataque, é um inimigo meio ET ou E-Trump, não sei, é o certo? O presidente não disse quem é, não nominou. Quem sabe na campanha ele conte pra gente.
1: Menos de uma semana para o fim do prazo, muita gente encarou filas hoje para regularizar o título de eleitor. São vários prazos, né, que têm que ser cumpridos na legislação eleitoral e um deles é o título de eleitor. Termina agora em maio o prazo, muita gente correu para os cartórios, veja aí.
2: Em Porto Alegre, a fila dobrou a esquina. São eleitores que aproveitaram o feriado para regularizar o título em ano de eleição.
3: Na semana eu não tenho tempo, né? Devido ao trabalho.
4: Durante a semana, às vezes, tu tem que trabalhar e não tem tempo para fazer isso aí. Então, uma excelente alternativa.
2: Em todo o país, cartórios eleitorais e centrais de atendimento funcionaram nesse dia do trabalho.
5: 6 de maio, próxima quarta-feira, é o último dia para regularizar o título. Quem perder o prazo não vota esse ano e pode enfrentar diversas restrições. Neste fim de semana, os cartórios do país também vão abrir para receber eleitores.
6: Quem votou em 2024 tem garantido o direito de voto em 2026, mesmo sem biometria, porque a biometria não é obrigatória ainda. Então, quem precisa vir aqui? Primeiro, título. Porque aí a pessoa tem que ter o direito de votar, e pessoas que estão com o título cancelado.
2: Muitos jovens como João estão tirando o primeiro título.
7: Minha avó estava dando pilha para eu tirar, minha mãe estava querendo que eu tirasse também, então é basicamente isso, pela família.
2: Mas também tem quem já perdeu as contas de quantas eleições participou. Aos 91 anos, Zeni está pronta para votar.
8: Tem que votar sempre, sempre, não tem idade.
1: E o senador Flávio Bolsonaro, em entrevista aqui à Band News, comentou a derrubada do veto do presidente Lula ao PL da dosimetria. Em entrevista à apresentadora Patrícia Rocha, o pré-candidato à presidência negou uma possível articulação com integrantes do Supremo Tribunal Federal ou com o presidente do Senado, Davi Alcolumbre. Além disso, Flávio afirmou que o ministro Alexandre de Moraes seria algoz do seu pai, o ex-presidente Jair Bolsonaro.
9: Então a gente não tem nenhum acordo com relação a isso. Imagina eu fazendo acordo agora com Alexandre de Moraes. É, o algoz do presidente Bolsonaro é quem armou toda essa farsa para perseguir não apenas o meu pai, mas centenas de outros brasileiros. Não tem acordo nenhum com ele, né, não vai ter nenhum acordo com ele. Então essa questão é uma narrativa mentirosa que estão inventando. E mais uma vez, eu acho que estão usando ali a boa vontade dessa jornalista Malu Gaspar para plantar algo que simplesmente não existe. Não teve essa conversa com Davi Alcolumbre, não teve essa conversa com o ministro Alexandre de Moraes, de forma alguma. Mais uma vez, o que foi uma conjuntura de interesses nossos, da oposição e de uma parte da suposta base do governo que está insatisfeita com a forma como vem sendo tratada, junto com esse ingrediente dos excessos sem limites por parte de alguns no STF.
1: E a AgriShow 2026 terminou com uma queda de 22% nas intenções de negócios. Segundo a Associação Brasileira da Indústria de Máquinas e Equipamentos, o desempenho está associado às altas taxas de juros e à inadimplência no setor.
10: Muita gente deixou para conhecer as tecnologias do campo no último dia da principal feira agrícola do Brasil e da América Latina.
11: Envolvendo a parte do agro, tudo é legal para mim, né? A gente que está na área aí que a gente gosta desse setor, mas assim, tem bastante inovação e a feira já é para isso, né?
12: Tem muita coisa interessante, muita máquina, o pessoal muito agradável também, eu gostei muito do tratamento, tudo muito melhor, muito bom.
10: Assim como outras edições, a AgriShow deste ano registrou 197 mil visitantes nos 5 dias de feira. Nesta sexta-feira, os portões foram abertos mais cedo para atender a alta demanda do público. Apesar do movimento ser considerado satisfatório pela organização da feira, o evento registrou 11,4 bilhões de reais em intenções de negócios, quase 22% a menos em relação ao ano anterior, quando foram registrados 14,6 bilhões de reais.
13: O AgriShow é somente 5 dias que nós nos expomos e também recebemos muita informação dos agricultores, eles vêm, apontam os defeitos, apontam as sugestões, e é o nosso melhor consultor, porque ele aponta os nossos problemas, aponta a sugestão e não cobra nada.
10: Segundo a Associação Brasileira da Indústria de Máquinas e Equipamentos, os números apresentados na AgriShow refletem o momento do setor. O resultado confirma a queda de 20% nas vendas de máquinas e implementos agrícolas no país no primeiro trimestre. O desempenho está associado às altas taxas de juros e à inadimplência no campo.
14: O mercado está bastante desafiador esse ano e a feira refletiu exatamente o momento que nós estamos vivendo. Então, além do comércio, das vendas, a gente avalia também sob o ponto de vista de institucional das empresas. Nós tivemos uma visitação muito grande aqui, uma oportunidade das empresas apresentar os lançamentos, se posicionar institucionalmente, discutir com o agricultor novos produtos, discutir, ou seja, a gente tem que avaliar também essa área, esse ponto, grande ponto de encontro e troca de ideias com o agricultor, que é muito caro para nós, e você fazer fora da AgriShow é muito caro, né? Você teria que ir atrás de cada agricultor, e aqui é um momento que você é muito rico em conhecimento.
10: Este ano, a feira contou com mais de 800 marcas expositoras e o destaque ficou com equipamentos agrícolas voltados à produtividade no campo, com foco na agricultura 5.0. A tecnologia integra inteligência artificial e a robótica para tomada de decisões em tempo real. E para 2027, a feira já está confirmada. A AgriShow está prevista entre os dias 26 e 30 de abril.
1: Mais notícias internacionais para você. O governo britânico elevou para grave o nível de ameaça terrorista no país, o que significa que um ataque é agora considerado altamente provável. A decisão foi tomada depois de novos relatórios da inteligência britânica e o recente ataque a membros da comunidade judaica em Londres. Na quinta-feira, um homem esfaqueou 2 judeus em um dos principais bairros judaicos da cidade. Foi o último de diversos ataques recentes contra membros em instituições judaicas na capital britânica. Também hoje, um solicitante de asilo foi preso por planejar um ato terrorista contra a Embaixada de Israel no ano passado. Com a mudança, o policiamento foi reforçado em todas as grandes cidades britânicas. O alerta severo é o último passo antes do nível crítico. E já está na mão de muita gente o álbum da Copa, né? Para as crianças, uma grande felicidade, mas para os pais, é diversão, claro, mas também custa caro, hein? Esse álbum da Copa, esse ano, vem com um número recorde de seleções. A Copa vai ter um recorde de seleções, né? O álbum da Copa, então, ficou maior e, assim, com muito mais figurinhas.
2: Ele é o destaque da temporada e pelos próximos dias deve ser o campeão de vendas nas bancas do país.
15: Chegou agora há pouco o álbum. Esse álbum eu estava esperando vir amanhã, né? Mas nós tivemos que ir lá buscar porque o pedido era muito grande.
2: Assim que souberam da novidade, o Juliano e o filho correram para comprar.
16: Criançada pira, tem que achar posto de troca. E vamos que vamos.
2: Colecionar exige esquema tático.
17: Juntinhos. Inclusive, a gente até marcou as que a gente já pegou hoje. Vamos imprimir agora lá a planilha lá das figurinhas pra ficar mais fácil, né, Vini?
2: E pra colar também.
18: É que eu não consigo muito tirar o negócio da figurinha pra colar. Aí ele faz isso.
19: É, o pai é bem exigente na hora de colar, né? Tem que ser bem, bem quadradinho.
2: O João Lucas faz aniversário amanhã. 12 anos. Ganhou o álbum de presente da mãe. E o avô ficou encarregado de comprar as primeiras figurinhas. A gente vai acompanhar um momento importante agora. Vamos abrir o primeiro pacote. O que a gente está procurando, João?
18: Uma figurinha dourada.
2: Será que vem?
18: Eu acho que vem.
2: Então vamos lá, abre aí. Aí!
18: E Brasil?
2: Olha, Brasil e Itália dourado. Mostra aí pra câmera.
18: Itália. E Brasil.
2: O elenco brasileiro do álbum tem figurinhas que não estarão na Copa. O zagueiro Éder Militão e o atacante Rodrigo, que sofreram lesões. Essa é a maior edição do álbum, com 112 páginas e 980 figurinhas. Mas os fãs de futebol sentiram falta de um jogador.
18: Neymar.
2: Por quê?
18: É craque, né?
2: Além de sorte e técnica, tem que preparar o bolso. O pacote com 7 figurinhas custa R$7. E para completar o álbum, o valor pode ultrapassar R$1.000.
1: Hora do intervalo por aqui. Na volta, tem outras informações, notícias dessa noite de sexta-feira. Seguimos juntos. 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
1: Rejeitado pelo Senado para a vaga no Supremo após indicação do presidente Lula, Jorge Messias faz publicação nas redes sociais agradecendo Jax Wagner, Otto Alencar e outros 32 senadores que o apoiaram no processo. Deslizamentos de terra durante temporais causam 4 mortes em Pernambuco. Casas foram atingidas em Olinda e no Recife. Força-tarefa descobre esconderijos do garimpo ilegal em terra indígena em Mato Grosso. Os bunkers guardavam equipamentos para extração de ouro e 1 tonelada de explosivos. Já está em vigor o Acordo de Livre Comércio Mercosul-União Europeia, que vai ampliar o mercado para produtos brasileiros e baratear importações. Donald Trump anuncia aumento de 25% nas tarifas para carros e caminhões importados da Europa. A medida começa a valer na semana que vem. O presidente norte-americano alega que acordos comerciais têm sido descumpridos. E o governo suspendeu por 200 dias mais de 3 milhões de multas dos pedágios eletrônicos, aqueles em que o carro passa direto e a tarifa é paga depois.
7: Passou, cobrou. Não viu, multou. O pedágio Free Flow foi criado para agilizar as cobranças e evitar cenas desesperadoras para os motoristas. Só que a falta de cabines tem gerado outra dor de cabeça. Muita gente nem sabe o que está rolando, nem percebe que está passando por um pedágio.
8: Aí vem a multa e vem mais o valor do pedágio. Então só prejuízo para nós.
27: Eu já tomei 2 multas nele no primeiro dia que ele foi aberto.
7: Sempre que você passa por um pedágio como esse aqui, as câmeras leem as placas dos carros. Quem tem o dispositivo para pagamento eletrônico, as chamadas tags, recebe a cobrança direto na fatura. Agora, o motorista que não tem, precisa se virar para pagar. Não tem notificação no celular ou um grande aviso. É o usuário que precisa procurar pelo site da concessionária. E se não paga, é evasão de pedágio. Resultado? Multa de quase R$200 e 5 pontos na carteira.
28: Não tem sinalização, não tem nada especificando que é aquilo ali, que muitas das vezes as pessoas brecam achando que é um radar.
7: O governo resolveu suspender quase 3 milhões e meio de multas e dar aos motoristas um tempo maior de adaptação, o chamado regime de transição. Agora, quem não pagou o pedágio Free Flow tem 200 dias, até 16 de novembro, para fazer o pagamento. E já escapou das multas. Já pagou a multa? Pode entrar com pedido para ter o dinheiro de volta. E uma última mudança. A cobrança do pedágio vai passar a ser feita pela carteira digital de trânsito. As empresas que controlam as rodovias têm 100 dias para ajustarem os sistemas.
9: É, a cobrança tem que vir até o senhor.
27: Exatamente. Eu não tenho que largar o meu serviço para poder correr atrás desse impacto desses caras aí.
1: E o INSS não vai mais aceitar pedidos repetidos de aposentadoria, pensão ou BPC. A mudança é para tentar diminuir a gigantesca fila de espera. A pessoa agora terá que aguardar o processo já em andamento.
25: Quase 3 milhões de pessoas esperam uma resposta do INSS para pedidos de aposentadoria, benefícios assistenciais ou perícia médica. Gente que na hora que precisa de ajuda encontra burocracia e demora no atendimento. Para tentar diminuir a fila enorme, o governo busca saídas. O INSS passou a proibir novos pedidos para um mesmo CPF em relação ao mesmo benefício. Isso quer dizer o seguinte: a pessoa que deu entrada na aposentadoria, por exemplo, precisa esperar que esse pedido seja analisado. Só depois da resposta do INSS ela pode entrar com recurso. Isso inclui pedidos de aposentadoria, pensão e o BPC, benefício de prestação continuada. O objetivo é evitar demandas em duplicidade. O INSS detectou que 40% do total de pedidos são, na verdade, a repetição de uma mesma solicitação. Segundo esse economista, a medida para limitar novos pedidos é um caminho, mas não o suficiente para reduzir a fila para valer.
10: É bom, mas ainda precisa de outras medidas no INSS para que possa, vamos assim, chegar numa situação de melhoria e efetiva e mais substancial, mais sustentável no longo prazo. Por exemplo, você precisa melhorar o quadro de pessoal do INSS. Já está defasado há algum tempo.
25: Muitas pessoas apresentam vários pedidos para o mesmo benefício na tentativa de acelerar o processo ou quando tem a solicitação recusada. Letícia conta que por mais de uma vez teve negado o pedido de BPC para o filho, que tem autismo. Ela diz que o INSS não reconheceu a condição do menino de 7 anos. O caso está na justiça.
11: Preciso me locomover com ele, eu preciso pagar os medicamentos. Tem as terapias que nem tudo a gente consegue pelo SUS. Eu acho que não deveria ser essa dificuldade para conseguir uma coisa que é direito da criança, né?
1: Olha só, mudando de assunto, a gente conversa agora sobre economia, para a gente destacar alguns dos fatos mais relevantes aí que tivemos essa semana. Está com a gente ao vivo aqui o economista da Universidade Federal de Juiz de Fora, Fernando Agra. Tudo bem, Agra? Boa noite.
12: Boa noite, Vitor. Eu estou bem. Eu espero que você e toda a sua equipe, quem nos acompanha, também estejam bem. E é uma alegria estar por aqui, como sempre.
1: Alegria nossa. Agra, essa semana a gente teve finalmente mais um corte aí na taxa de juros, mas ainda num patamar muito alto, né? A Selic foi reduzida de 14,75% para 14,5% ao ano, um corte muito pequeno. Os juros ainda continuam muito altos, o endividamento aqui no Brasil batendo recorde também. O que é que o Brasil teria que fazer para sair dessa situação, hein, Agra?
12: Pois é, Vitor, que pergunta você me fez. É a pergunta de US$1 milhão, né? Tivemos uma semana muito recheada com fatos econômicos relevantes e você citou dois deles, né? Um deles falando primeiro, né? A questão da queda da Selic de apenas 0,25 ponto percentual, semelhante ao que havia acontecido na penúltima reunião do Copom, não é? O Copom fez um comunicado, usou muito a palavra cautela em função do ambiente de incerteza causado pela guerra, em função das expectativas que a cada semana que tem passado do Boletim Focus, que é aquele relatório semanal divulgado às segundas-feiras, às 8:30 da manhã, né, pelo Banco Central, o IPCA vem subindo cada vez mais, né? Então o Banco Central, preocupado com isso, está sendo cauteloso na questão do corte da Selic e as expectativas que a gente tinha, né? A gente, assim, os especialistas, o mercado, antes da guerra, da Selic chegar a 12 ou no máximo 12,5 no final do ano, que ainda é alta, já passa para 13 e já tem instituição financeira achando que a Selic vai fechar 13,25%. E como você falou muito bem, uma taxa muito alta, né? 14,5, né? Que caiu ontem, e uma das maiores altas das taxas de juros reais do mundo, né? Salvo engano, é a segunda maior taxa de juros real, aquela já descontada da inflação. E a outra coisa é a questão do endividamento, né? O endividamento é quando a pessoa comprou, não venceu, né? Ainda a pessoa não pagou, mas não venceu. Esse é considerado endividado, como eu sempre explico aqui para o assinante, né? O inadimplente é aquele que passou do vencimento e ele não conseguiu pagar. O endividamento muito alto mesmo, né, ainda dentro do planejamento, ele tem comprometido a renda disponível das famílias, né? Salvo engano, quase 30% da renda está sendo comprometida com o endividamento. Então, isso é muito preocupante. E respondendo a sua pergunta, a gente precisa de mudanças estruturais para a gente depender menos da política monetária para controlar a inflação, né? Que o PIB potencial seja aumentado por medidas estruturais. E com relação à questão do endividamento, a gente precisa, para uma parte da população, não é, uma melhor distribuição de renda, porque são pessoas muito carentes e precisam de auxílio. E para todas as partes, a educação financeira.
1: Agora, Agra, e em relação aos preços, né? Porque isso é também o que dificulta, tá tudo muito caro, né? As pessoas estão ficando endividadas também, porque a gente tem um problema de inflação, a inflação está muito alta, saiu essa semana, tudo está muito caro, e não só produtos, né? Até serviços, enfim, tudo que você vai contratar ou fazer parece que está muito mais difícil de ser acessado. E isso, imagino, também contribui para esse problema do endividamento que a gente está falando aqui. Em relação a isso, o que é que dá para projetar para os próximos meses, para esse futuro próximo?
12: Concordo plenamente com você. As coisas estão mais caras, né? Se alimentar está mais caro, a energia elétrica mesmo, a partir de hoje, já está mais cara, bandeira amarela, e se a situação se agravar do ponto de vista climatológico, pode chegar uma bandeira vermelha. E nós já repercutimos aqui, né, Vitor, em entrevistas passadas, uma pesquisa que mostrou que 49,9%, metade da população que está inadimplente, ganha até um salário mínimo. E hoje eu li um complemento dessa pesquisa que os outros mais 30% ganham até 2. Então a gente tem 80% que ganha pouco e as coisas estão caras. Então as pessoas estão endividadas e algumas inadimplentes, não é porque elas querem, é porque elas acabam tendo que fazer escolhas, comer, pagar contas. Infelizmente, um país que tem uma desigualdade socioeconômica muito grande. E com relação às expectativas de preço, conforme você me perguntou daqui para frente, infelizmente é algo que eu não gostaria de falar, mas é o que a gente está esperando, que os preços voltem a subir. Quando a gente já estava, né, cansado dessa Selic muito alta, que a gente imaginava cortes maiores, planejava para esse ano, tudo, vem a questão da guerra, que aumenta aí os preços do petróleo, né? O petróleo ontem bateu um recorde de 125, 126 dólares. Hoje, como não é feriado nos Estados Unidos, funcionou o mercado, houve uma queda com a expectativa aí de um acordo entre Estados Unidos e Irã, fechou na casa dos 108 dólares, mas ainda assim muito acima dos 70 dólares, ou pouco menos de 70 antes da guerra. E com toda essa situação adversa, né, do ponto de vista externo, os preços subindo, né, derivado de petróleo e tudo, transporte, as perspectivas não são nada otimistas para o longo de 2026. A gente acredita que, infelizmente, pode ser que a inflação supere o teto da meta, que é de 3%, né, o teto da meta 4,5% ao longo do ano, e a gente fecha o ano aí, se as coisas não melhorarem, com pelo menos 5% de IPCA.
1: E essa questão do controle das contas públicas, Agra, a respeito da qual você, os economistas com quem a gente conversa aqui, falam tanto, isso também tem feito piorar a situação? Ou seja, se o Brasil tivesse uma situação de mais austeridade fiscal, responsabilidade fiscal, também a taxa de juros poderia ser menor, o nível de endividamento, por consequência, seria menor, a inflação poderia estar mais perto de ser controlada, o dólar talvez estivesse mais baixo. Será que a gente teria uma outra realidade econômica se houvesse um zelo maior com as contas públicas?
12: Sem dúvida. Você me fez a pergunta e você mesmo já, né, ao assumir assim algumas considerações, é essa a resposta. Eu não tenho nem muito o que acrescentar nisso que você falou. Só dizer que, do jeito que eu recomendo educação financeira para as famílias, para as empresas, para o governo também. E não é só esse governo, vários governos que adoram gastar mais do que arrecadam. Porque o que acontece? Quando a gente tem gastos, né? Esse saiu agora também, salvo engano, foi ontem. A dívida pública voltou a subir. Os resultados das contas públicas, salvo engano, de março, ficaram com déficit primário. Déficit primário é quando o governo arrecada menos do que ele gasta e não entra ainda pagamento de juros da dívida. Ou seja, o déficit nominal é muito maior ainda quando são contabilizados os juros da dívida. O que é que acontece? O governo vai ter que se endividar. Para se endividar, ele vai ter que oferecer taxas de juros mais altas, porque quem vai emprestar para quem está devendo muito, para correr o risco, tem que pagar um prêmio maior, receber juros maiores. Juros maiores, a gente tem todo esse desencadeamento aí no spread bancário mais alto, cartão de crédito mais caro, cheque especial mais caro. A população, como eu falei, parte dela não ganha pouco e as coisas estão caras, com os juros mais altos, tem mais dificuldade de pagar. Então, infelizmente, é um efeito multiplicador negativo na economia, em todas as variáveis que você falou no início da sua questão aí, da pergunta, que a falta de organização para com as contas públicas contribui muito para todo esse desarranjo macroeconômico. Então, o governo precisa, qualquer governo, esse, o que vai entrar, ou se ele for reeleito, colocar as contas em dias, organizar, gastar menos do que ganha e gastar bem, e combater todo tipo de sonegação e corrupção.
1: Muito bem, então é a avaliação do Fernando Agra, economista da Universidade Federal de Juiz de Fora. Obrigado, Agra, pela presença aqui com a gente. Ótima noite, bom final de semana.
12: Boa noite, Vitor. Muito bom sempre estar por aqui. Um bom final de semana a você, a sua equipe, a todos que nos acompanham. E até a próxima.
1: Valeu, até. E imagens exclusivas revelam esconderijos do garimpo ilegal numa terra indígena em Mato Grosso. Neles, uma força-tarefa já encontrou cerca de uma tonelada de explosivos.
2: Um, dois, três.
13: Olha o gerador aí dentro.
14: Mais um bunker.
15: Escondidos debaixo da terra, os agentes encontram estruturas que revelam a tática do garimpo ilegal. São bunkers bem camuflados, construídos para tentar enganar a fiscalização.
16: Na área de Cururu.
17: Aqui dentro tem alguns motores, geladeira, freezer, tem um motorzinho ali, freezer.
18: Só que esse é um bunker mais estruturado, né? Ele,
17: sim,
18: ele tem mais reforço.
17: Mantimentos, peças, tudo.
15: Por fora, nada chama atenção, mas por dentro, os garimpeiros montam verdadeiros esconderijos.
19: São estruturas, algumas são bem grandes, da pessoa conseguir ficar em pé dentro, não é uma coisa que você tem que rastejar. Estruturas que estão bem, bem montadas, com madeiras fazendo escora, então é algo bem sofisticado e é uma novidade realmente.
15: A descoberta foi feita durante uma grande operação do governo federal na terra indígena Sararé, no Mato Grosso, que ocorre há pouco mais de um mês. É uma força-tarefa com diversos órgãos, Polícia Federal, IBAMA, FUNAI, Força Nacional e Ministério da Defesa. O objetivo? Retirar garimpeiros ilegais. 22 bunkers já foram destruídos. Nestes locais, os garimpeiros guardam até materiais perigosos.
19: A gente já recolheu, entre inutilização, quase 1.000 quilos de explosivo, né? Que é um número bem, bem elevado. Então isso fica tudo escondido nesses bunkers aí.
15: Cerca de 6% da terra indígena Sararé já foram impactados pelo garimpo ilegal. A pressão sobre a área aumentou com a valorização do ouro no mercado internacional. 369 pessoas foram presas. Em outubro do ano passado, o Jornal da Band mostrou em uma série de reportagens flagrantes do garimpo ilegal na terra indígena Sararé, onde há áreas também com a presença do crime organizado. O ouro que move essa cadeia criminosa segue para os grandes centros, onde é transformado e passa a ser vendido sem nenhum tipo de controle. Depois, essas joias acabam sendo também alvos de assaltantes nas ruas.
1: No Rio Grande do Sul, 8 policiais militares foram afastados depois de uma denúncia de tortura. Os PMs agrediram um homem e colocaram drogas no carro dele para tentar incriminar a vítima.
20: Os vídeos são de maio de 2025. Eles foram encontrados no celular de um dos brigadianos afastados.
29: Que nós temos nessa turma. E é forte os guris, tá?
30: Ele caiu.
20: A vítima estava sendo monitorada sem autorização legal por suspeita de tráfico de drogas. O homem, de 38 anos, foi abordado pela força tática do pelotão de Torres na Estrada do Mar. De acordo com a defesa, depois os agentes não encontrarem drogas, deram socos e chutes na vítima.
29: Só comigo. Não tem outro lugar. Tem outro lugar. Nunca faz.
31: Você faz.
29: Eu vou ter que quebrar todos os dentes da
31: levanta,
29: frente.
31: Levanta.
29: Eu vou ter que quebrar todos os dentes da frente hoje.
31: Se tu cuspir, tu vai ver.
29: Olha, eu vou te quebrar todos os dentes. Olha pra mim. Tu sabe que eu vou quebrar todos os teus dentes, né? Olha pra mim. Não te faz, que vai ser pior. Eu te boto dentro da viatura e te mato.
20: Além das agressões, os brigadianos teriam chamado o reforço de colegas, que teriam levado maconha e colocado no carro da vítima. A investigação foi conduzida pela Corregedoria da Brigada Militar e terminou nesta semana com o afastamento de 8 policiais. Eles foram indiciados por tortura física e psicológica, fraude processual e falsidade ideológica. Agora eles serão submetidos à apuração de responsabilidade e eventual permanência na instituição. Os brigadianos ainda serão julgados pela Justiça Militar. A vítima teve a mandíbula fraturada. Ele ficou 3 meses preso até a defesa ter acesso aos vídeos e conseguir um alvará de soltura.
1: É absurdo, né? Revoltante. E uma prática proibida em muitas praias e que sempre dá polêmica: cadeiras e guarda-sóis montados por barraqueiros para guardar espaço na areia.
0: Muito sol temos, mar também não falta. Agora, vai procurar um pouco de espaço lá embaixo. É a areia do Porto da Barra, em Salvador, tendo dono antes mesmo do turista chegar.
3: Se você vir com seu sombreiro e querer se instalar, você vai arrumar uma confusão, uma briga, sem nem porquê, né? Porque o espaço, se for público, é para todo mundo, concorda?
0: São muitos verões de polêmica e uma lei para tentar resolver. Ela determina que os kits só podem ser montados se o cliente pedir. Se não, tem multa, apreensão e até a perda da autorização para trabalhar aqui. Mas na areia, muitas vezes, isso não funciona.
4: Muita gente, às vezes, não quer, só quer sentar, não quer nenhum sombreiro e está lá já. E aí toma muito espaço, fica muito ruim, de verdade.
0: Esse barraqueiro garante que cumpre a lei.
5: Como eu digo, a praia é pública, o material da gente não. Mas a praia é, a pessoa pode chegar com sua cadeira, seu sombreiro, fica aí até não querer mais, entendeu? A gente tá seguindo a lei, entendeu?
6: A gente chegou, a gente já sabia que tem essa dificuldade, né? De o pessoal já monta as barracas com as cadeiras e tem que chegar cedo. Se chegar tarde, aí não consegue, não.
0: Procurada, a prefeitura, que é responsável pela fiscalização, não respondeu. Balanço de multas ou irregularidades não existe. Queixas de banhistas contra barraqueiros são comuns em praias de todo o Brasil. Há denúncias de extorsão, preços abusivos e até casos de agressões.

0: E de volta ao noticiário internacional, Donald Trump anunciou que vai elevar para 25% a tarifa cobrada de carros e caminhões exportados de países da União Europeia. Segundo o presidente americano, a medida entra em vigor na próxima semana. Trump alegou que o bloco europeu não está cumprindo o acordo comercial com os Estados Unidos. O presidente da Comissão de Comércio Exterior da União Europeia disse que a decisão deixa claro que os americanos não são confiáveis. Manifestações pelo Dia do Trabalho terminaram em violência em alguns países. De Paris, a correspondente Sônia Blota mostra pra gente.
1: Em Istambul, na Turquia, a polícia bloqueou o acesso de manifestantes à praça principal. Os agentes usaram gás lacrimogêneo e canhões de água para dispersar a multidão. Nas Filipinas, trabalhadores foram de encontro a um cordão policial. Aqui em Paris, sindicatos protestaram contra o aumento do custo de vida provocado por crises geopolíticas e exigiram soluções urgentes. Por medida de segurança, o transporte público funciona neste 1º de maio com muita restrição. Estações de metrô no centro da cidade foram fechadas e o policiamento foi reforçado, não só na capital francesa, mas em todo o país. A marcha reuniu 100 mil pessoas e na dispersão teve confusão. Trabalhadores em Madrid protestaram contra o conflito no Oriente Médio e o alto custo da moradia. Em Atenas, houve manifestação de apoio ao povo palestino. Na Coreia do Sul, uma aglomeração comportada para exigir mais direitos trabalhistas. Na Argentina, aconteceu a tradicional marcha na Praça de Maio, em Buenos Aires. A Confederação Geral do Trabalho realizou um comício em frente à Casa Rosada, sede do governo, para protestar contra políticas econômicas e trabalhistas. Em Havana, capital de Cuba, a manifestação foi contra ameaças de intervenção dos Estados Unidos contra a ditadura na Ilha Socialista. E em cidades americanas, como na capital Washington, o alvo dos protestos foi o governo de Donald Trump.
0: E autoridades de Londres decidiram manter no centro da cidade uma estátua feita pelo artista de rua Banksy. O correspondente Felipe Killing acompanhou o debate sobre a obra, mais uma que causa polêmica.
2: A obra foi instalada na calada da noite. Quando amanheceu, a imagem rapidamente atraiu a atenção das pessoas. Cercada por monumentos históricos no centro de Londres, surge um homem diferente de todos os outros. Esse senhor não gostou. Já essa turista brasileira viu com bons olhos.
3: É uma estátua interessante que mostra um pouco de curiosidade e pode ser algum sinal pra gente, né, na sociedade.
2: A obra foi colocada no Waterloo Place, uma praça aqui em Londres que celebra o imperialismo e domínio militar britânico no século XIX. Mas ao contrário das demais estátuas, esse homem não está em pose heróica, nem olha para o horizonte. Também não é nenhum general ou herói de guerra. Ele segura uma bandeira que cobre seu rosto. E está com um dos pés na borda do pedestal, indicando que está prestes a cair. Com a curiosidade do povo, vem uma série de perguntas. É um patriota que não enxerga? Um político que toma decisões cegas por idealismo? Está protegido ou apagado? Está marchando por algo ou sendo levado por algo maior do que ele? Não há resposta pronta. E é justamente aí que a obra se destaca. Banksy sempre operou nesse território desconfortável. Foi assim com o mural das crianças olhando para o céu, que muitos interpretaram como uma crítica sobre a crise de moradia em Londres. Ou então com um juiz retratado agredindo um manifestante em frente ao Superior Tribunal da Inglaterra, no momento em que as pessoas foram condenadas por protestarem. Banksy usa a arte para tocar em feridas da sociedade.
4: Mais enigmático do que as obras é o artista, porque enquanto milhões de pessoas veem o que ele faz, ninguém sabe ao certo quem ele é. E esse mistério todo torna o personagem Banksy ainda mais intrigante.
2: Uma longa reportagem da agência Reuters trouxe uma identificação. Robin Cunningham, que teria trocado nome para David Jobs, um britânico
4: nascido em Bristol, em 1973. Segundo a apuração, registros antigos, viagens internacionais e até um documento policial esquecidos por mais de duas décadas apontam para esse nome. Coincidências demais para serem ignoradas. O que também não ficou de lado é o sucesso que a estátua está fazendo. O Conselho da Cidade informou que a obra não será removida. Entre fotos e vídeos, a admiração da arte e as suposições sobre a real identidade de Benz.
0: E aqui no Brasil, o Instituto Inhotim, que fica em Minas Gerais e que é o maior museu a céu aberto do mundo, está completando 20 anos e comemora com novas exposições.
5: Em Brumadinho, na Grande Belo Horizonte, uma área equivalente a 100 campos de futebol abriga centenas de obras de arte contemporânea. A exposição Dupla Cura reúne mais de 100 obras do artista Dalton Paula. Pinturas, fotografias e vídeos abordam a representação de pessoas negras na história brasileira.
6: Maravilhosa, forte, plástica, incrível. Eu entrei aqui e fiquei arrepiada.
5: Uma obra que faz referência ao Rio São Francisco é o cartão de visita da exposição Tororama, de Davi de Jesus do Nascimento, artista que cresceu na região.
7: Trabalhar com a memória, trabalhar com sua família, trabalhar com muitas obras que lidam com aquela região, né? Um artista barranqueiro, ou seja, um artista que vive às margens do Rio São Francisco.
5: A mostra Contraplano, de Laís Mirra, aproveita a vista privilegiada para valorizar a arquitetura de Niemeyer.
8: Essa coisa cheia de degraus, arredondado. Essa junção é maravilhosa. A gente vê essa serra linda, essa paisagem maravilhosa.
5: Essas novas exposições fazem parte das comemorações de 20 anos do Instituto Inhotim, o maior museu a céu aberto do mundo. Aqui, o visitante tem uma experiência imersiva, que reúne natureza e arte contemporânea. São mais de 700 obras de artistas de vários cantos do mundo, exibidas ao ar livre em meio a um enorme jardim botânico, com milhares de espécies raras.
9: Tem muita coisa para ver em pouco tempo, então a gente tá tentando fazer o máximo que dá nesse meio período aqui que a gente tá.
5: O museu foi construído na propriedade do empresário Bernardo de Melo Paz nos anos 80. Em 2002, virou uma instituição sem fins lucrativos, ainda com visitação restrita. Foi apenas em 2006 que o local foi aberto ao público e passou a deslumbrar os visitantes.
10: Já vim mais de 10 vezes aqui, eu sempre acho encantador. A junção das obras com a natureza é realmente impactante.
0: E depois do intervalo tem mais. 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Até já!

0: No Band News no Mundo desta semana, vamos falar sobre superação e os limites do corpo humano. O queniano Sebastian Sawe estabeleceu um novo recorde mundial de maratonas ao se tornar o primeiro homem a correr oficialmente abaixo de 2 horas, com um tempo de 1h59min30s. 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
6: Boa noite.
4: Olá, imagens exclusivas revelam esconderijos do garimpo ilegal numa terra indígena em Mato Grosso.
6: Num deles, a força-tarefa formada pela Polícia Federal, IBAMA, FUNAI e o Ministério da Defesa encontrou cerca de 1 tonelada de explosivos.
7: 1, 2, 3.
8: Olha o gerador aí dentro.
9: Mais um bunker.
10: Escondidos debaixo da terra, os agentes encontram estruturas que revelam a tática do garimpo ilegal. São bunkers bem camuflados, construídos para tentar enganar a fiscalização.
11: Na área de Cururu.
12: Aqui dentro tem alguns motores, geladeira, freezer, tem um motorzinho ali, freezer.
9: Só que esse é um bunker mais estruturado, né? Ele,
12: sim,
9: ele tem mais reforço.
12: Mantimentos, peças, tudo.
10: Por fora, nada chama atenção, mas por dentro, os garimpeiros montam verdadeiros esconderijos.
7: são estruturas, algumas são bem grandes, da pessoa conseguir ficar em pé dentro, não é uma coisa que você tem que rastejar, estruturas que estão bem, bem montadas, com madeiras fazendo escora, então é algo bem sofisticado e é uma novidade realmente.
10: A descoberta foi feita durante uma grande operação do governo federal na terra indígena Sararé, no Mato Grosso, que ocorre há pouco mais de um mês. É uma força-tarefa com diversos órgãos, Polícia Federal, IBAMA, FUNAI, Força Nacional e Ministério da Defesa. O objetivo? Retirar garimpeiros ilegais. 22 bunkers já foram destruídos. Nestes locais, os garimpeiros guardam até materiais perigosos.
7: A gente já recolheu, entre inutilização, quase 1.000 quilos de explosivo, né? Que é um número bem, bem elevado. Então isso fica tudo escondido nesses bunkers aí.
10: Cerca de 6% da terra indígena Sararé já foram impactados pelo garimpo ilegal. A pressão sobre a área aumentou com a valorização do ouro no mercado internacional. 369 pessoas foram presas. Em outubro do ano passado, o Jornal da Band mostrou em uma série de reportagens flagrantes do garimpo ilegal na terra indígena Sararé, onde há áreas também com a presença do crime organizado. O ouro que move essa cadeia criminosa segue para os grandes centros, onde é transformado e passa a ser vendido sem nenhum tipo de controle. Depois, essas joias acabam sendo também alvos de assaltantes nas ruas.
6: E olha só esse caso. Para tentar fugir da polícia, um criminoso tentou se esconder embaixo da cama, mas a estratégia, claro, não deu certo. Ele acabou preso no Maranhão. Ele é suspeito de roubo de motos e era procurado pela Justiça do Ceará. Os policiais apreenderam uma arma, drogas e uma motocicleta.
4: Acidente com um paraquedas no interior de São Paulo. A câmera de uma casa mostra o equipamento descontrolado atingindo a fiação elétrica, o que acabou ajudando a amortecer a queda. O pouso no meio da rua aconteceu em Boituva, cidade conhecida pelos saltos de paraquedas. O paraquedista participava de um evento e cometeu um erro de comando do equipamento na fase final da descida. Ainda bem, ele não se feriu.
6: E a seguir, Trump amplia a tarifa de importação sobre carros europeus.
4: Técnica de enfermagem acusa o senador Magno Malta de agressão.
6: Governo pode ir ao Supremo contra a lei que reduz penas de 8 de janeiro.
4: Festival no Rio Grande do Sul celebra a cultura do chimarrão.
6: Evento em Brasília une gerações e resgata uma diversão do passado.
4: Oscar Schmidt ganha memorial com itens históricos da carreira. Em instantes, aqui no Jornal da Noite.

0: Estamos de volta com o Jornal da Noite. Trabalhadores comemoraram o 1º de maio com protestos e atos em várias cidades pelo país. No Dia do Trabalhador, a festa teve pagode na Grande São Paulo.
1: Incentiva todo mundo, o pessoal que está trabalhando cansado, vem se divertir.
2: Uma folguinha em plena quinta-feira é perfeito, sexta-feira, né?
0: O evento foi organizado pelo Sindicato dos Metalúrgicos e outras 25 entidades. Nas principais pautas, a melhoria nas condições de trabalho e igualdade salarial para as mulheres. Na capital paulista, ainda teve um ato organizado pela esquerda no centro da cidade e outro por movimentos de direita na Avenida Paulista. No Rio de Janeiro, o Parque de Realengo, na Zona Oeste, recebeu o Festival do Trabalhador com o cadastro de currículos no Banco de Oportunidades de Emprego da Secretaria Municipal do Trabalho. Em Belo Horizonte, o 1º de maio mobilizou a CUT com uma reivindicação central: o fim da escala 6x1, a luta pela redução da jornada de trabalho sem redução de salários. Em Cascavel, no Paraná, uma tradição no Dia do Trabalho que já dura quase 3 décadas.
3: Coisa mais linda do mundo. O maior costelão do sul do mundo.

0: bloqueou o acesso de manifestantes à praça principal. Os agentes usaram gás lacrimogêneo e canhões de água para dispersar a multidão. Nas Filipinas, trabalhadores foram de encontro a um cordão policial. Aqui em Paris, sindicatos protestaram contra o aumento do custo de vida provocado por crises geopolíticas e exigiram soluções urgentes. Estações de metrô no centro da cidade foram fechadas e o policiamento foi reforçado, não só na capital francesa, mas em todo o país. A marcha reuniu 100 mil pessoas e na dispersão teve confusão. Trabalhadores em Madrid protestaram contra o conflito no Oriente Médio e o alto custo da moradia. Em Atenas, houve manifestação de apoio ao povo palestino. Na Coreia do Sul, uma aglomeração comportada para exigir mais direitos trabalhistas. Na Argentina, aconteceu a tradicional marcha na Praça de Maio, em Buenos Aires. A Confederação Geral do Trabalho realizou um comício em frente à Casa Rosada, sede do governo, para protestar contra políticas econômicas e trabalhistas. Em Havana, capital de Cuba, a manifestação foi contra ameaças de intervenção dos Estados Unidos contra a ditadura na Ilha Socialista. E em cidades americanas, como na capital Washington, o alvo dos protestos foi o governo de Donald Trump.
1: Aprovada no Congresso a redução de penas para os condenados pelo 8 de janeiro, pode parar no Supremo Tribunal Federal.
2: O projeto da dosimetria abre caminho para a redução de penas por dois crimes específicos: golpe de Estado e abolição violenta do Estado Democrático de Direito. Antes, as penas eram somadas. Agora deve prevalecer a pena do crime mais grave, no caso, golpe de Estado. Mas a diminuição não é automática. As defesas precisam entrar com um pedido no Supremo, que vai analisar caso a caso.
3: A grande consequência será o cálculo da progressão do regime fechado para o regime semiaberto, com uma previsão, o tempo de redução de pena de Jair Bolsonaro e dos outros associados ao 8 de janeiro é algo em torno de redução de pena de 5 anos e 1 mês, o que prevê que ele passe para o regime semiaberto entre 2, 3, no máximo 4 anos já estará no regime semiaberto.
2: As defesas só podem entrar com o pedido no Supremo depois que a lei começar a valer. O presidente Lula já avisou que não vai promulgar o texto depois de 48 horas da derrubada do veto. A tarefa deve ficar com Davi Alcolumbre. A base do governo vai recorrer ao Supremo, alegando que a redução das penas é inconstitucional.
4: Teve processo, amplo direito de defesa, teve julgamento do Supremo. E se teve julgamento do Supremo, como a gente vai retroagir?
2: O governo acompanha com preocupação a aproximação do presidente do Senado, Davi Alcolumbre, com a oposição. Além da derrubada do veto sobre a dosimetria, o movimento resultou numa derrota histórica: a rejeição da indicação de Jorge Messias ao Supremo. Parlamentares da base afirmam que a negociação envolveu o arquivamento definitivo de uma CPI para investigar o escândalo do Banco Master. A oposição, no entanto, nega o acordo.
5: Não teve acordo nenhum. Eu, como líder da oposição, lidero mais de 100 parlamentares na Câmara de Deputados e em nenhum momento eu fui procurado para qualquer tipo de acordo.
2: Como reação imediata, os deputados governistas prometem pressionar pela criação de uma CPI. Um pedido do PSOL e da Rede para instalar a comissão já conta com o apoio de 181 deputados e 35 senadores. O presidente Lula também estuda uma contraofensiva. Já avisou a aliados que não vai abrir mão de indicar um novo ministro para o Supremo. Parte dos auxiliares defende o nome de uma mulher. O presidente do Senado, Davi Alcolumbre, já sinalizou que não vai colocar em votação nenhuma indicação para o STF até as eleições em outubro.
6: A crise entre poderes no ano eleitoral. Veja no comentário de Fernando Mitre.
7: O presidente Lula decidiu deixar para o presidente do Senado. Ele não vai promulgar a lei da dosimetria com o veto derrubado pelo Congresso. trabalhando o episódio como tema de campanha. O PT optou por contestar no Supremo essa derrubada do veto presidencial, que foi por larga margem.

0: mas pouca gente acredita que haja maioria por lá tendente a aceitar o argumento petista. A crise no Supremo, dramatizada pela recusa do indicado Jorge Messias para ministro, terá lugar garantido no debate eleitoral, certamente ao lado do julgamento, condenação e redução de penas do processo por tentativa de golpe instruído e realizado no Supremo. As duas derrotas no governo nessa semana e as visões e explorações variadas em torno delas terão um peso significativo e quente na campanha. Os pré-candidatos já avançam no ensaio. Thaís, Felipe?
1: Obrigado. A seguir, técnica de enfermagem acusa o senador Magno Malta de agressão.
2: Trump amplia a tarifa de importação sobre carros europeus.
1: Shakira mania no Rio de Janeiro. A cantora fez agora à noite um ensaio para o mega show em Copacabana.
2: E festival no Rio Grande do Sul celebra a cultura e a tradição do chimarrão. Na volta do intervalo, a gente conta tudo para você. Fica por aí.
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2: Uma técnica de enfermagem afirma ter sido agredida pelo senador Magno Malta, do PL do Espírito Santo. O caso teria ocorrido quinta no Hospital DF Star, em Brasília. Vamos então ao vivo à capital federal. O Alex Guzmão conta pra gente essa história. Boa noite para você, Alex.
4: Boa noite. A agressão, segundo a técnica de enfermagem, aconteceu no momento em que o parlamentar seria submetido a exames cardíacos. Magno Malta foi levado ao hospital depois de ter sofrido um mal súbito numa sessão do Senado na quinta-feira. No depoimento prestado à polícia, ao qual o jornalismo da Band teve acesso, a profissional contou que detectou um vazamento na aplicação do contraste, o que impediria a chegada do líquido na veia. A jovem disse que no momento em que se aproximou para ajustar o procedimento, o parlamentar teria se levantado e dado um tapa no rosto dela, que teria entortado seu óculos. A técnica disse que também sofreu agressões verbais pelo parlamentar, com uso de termos como incompetente e imunda. A profissional disse que chamou a enfermeira e o médico para seguir no atendimento e se afastou do local. No mesmo dia, ela registrou um boletim de ocorrência. A mãe da vítima foi ouvida pela nossa reportagem. Sem querer se identificar, ela confirmou a agressão e disse que o hospital auxiliou a funcionária. Vamos ouvir.
5: Se direcionou até o local de trabalho para exercer a função dela como técnica. E ao fazer um processo, um procedimento no senador, ela foi levando um tapa na cara.
4: Em nota, o DF Star informou ter iniciado uma apuração sobre o ocorrido e que está dando todo o suporte à colaboradora que relatou ter sido vítima de agressão. O hospital se colocou à disposição para prestar todos os esclarecimentos necessários às autoridades envolvidas na investigação do episódio. Também por nota, o senador disse ter alertado a profissional repetidas vezes sobre o problema no acesso para a aplicação do contraste e que sentia fortes dores. Malta afirmou ainda que, diante dessa situação e da forma como foi tratado, deixou a sala de exames. A assessoria do parlamentar divulgou um vídeo em que representantes do hospital conversaram com ele no quarto.
6: Pode pedir desculpa, né? Porque aconteceu o erro e te garantir que a gente vai investigar o que aconteceu. Acontecer de novo com toda a pessoa.
4: O caso vai ser investigado pela Polícia Civil do Distrito Federal. Eu volto com vocês aí em São Paulo.
2: Obrigada, Alex. E começou a valer o acordo de livre comércio Mercosul-União Europeia. É provisório porque os parlamentos de todos os países ainda têm de ratificá-los.
1: Vamos conferir na reportagem em que setores o Brasil pode se beneficiar.
7: Dois mundos que estão mais próximos do que nunca. O acordo entre Mercosul e União Europeia começa a produzir efeitos imediatos. Mais de 80% dos produtos vendidos pelo Brasil ao bloco europeu já terão imposto zerado nesta fase inicial. Separados por cotas, açúcar, aves, arroz e cachaça passam a entrar lá com tarifa de importação zero. O excedente de cada produto continua pagando as taxas atuais. Do lado brasileiro, os primeiros beneficiados são produtos em que o país já é competitivo, como frutas, suco de laranja, café, mel, milho e pescado, que entram no mercado europeu com menos barreiras, em alguns casos, até tarifa zero.
8: Eu acho que frutas é muito relevante. O Brasil é um grande produtor, mas com um potencial enorme ainda a ser explorado. E a desgravação da exportação de frutas pode gerar muito desenvolvimento, inclusive para regiões importantes, no norte, nordeste. Destaco fundamentalmente óleos, porque a existência de um mercado para óleo que viabiliza o processamento da soja e que agrega valor aqui dentro do país.
7: No caso do café, a redução tarifária começa em 2026 e ocorre de forma gradual, principalmente para produtos industrializados, como o torrado e moído e o solúvel, hoje taxados entre 7,5% e 9%. As tarifas começam a cair já em maio e são eliminadas em até 4 anos.
9: E o prazo de desgravação das tarifas, ou seja, da diminuição gradual, vai de zero, ou seja, início imediato, até 20 anos. Então, cada produto tem um prazo diferente.
7: Mas e na hora de comprar deles? Onde a gente ganha? O Brasil começa a importar com mais facilidade produtos industriais europeus. Máquinas, equipamentos, insumos químicos e tecnologia já chegam com redução de tarifas, o que tende a baratear custos para a indústria brasileira. Produtos como carro, medicamentos e alguns itens de maior valor agregado também entram nesse movimento, mas de forma gradual, ao longo dos próximos anos.
9: O que se espera é que a indústria brasileira, em parceria com o Estado, que precisa desenvolver uma política pública para isso, desenvolva a indústria, modernize para que consiga fazer frente a essa nova concorrência.
7: E com o tempo, vamos pagar menos por queijos, vinhos, espumantes, chocolates europeus. A tarifa também vai ser reduzida aos poucos e zerada só daqui a alguns anos.
8: Está havendo uma troca, né, de abertura para o agronegócio nos mercados europeus, em troca de uma relativa abertura de mercados industriais de produtos europeus aqui para o Mercosul.
1: Donald Trump anunciou que vai elevar para 25% a tarifa cobrada de carros e caminhões importados de países da União Europeia. O presidente norte-americano alegou que o bloco europeu não está cumprindo o acordo comercial com os Estados Unidos. O presidente da Comissão de Comércio Exterior da União Europeia disse que a decisão deixa claro que os americanos não são confiáveis.
2: O Pentágono anunciou a retirada de 5 mil soldados da Alemanha no começo da semana. A gente lembra, o chanceler alemão Friedrich Merz afirmou que os Estados Unidos estão sendo humilhados pelo Irã. A Alemanha tem a maior base americana na Europa, com cerca de 36 mil militares. O presidente americano disse estar insatisfeito com a nova proposta do Irã para encerrar o conflito.
10: A nova proposta iraniana não foi suficiente para levar os dois lados de volta à mesa de negociações. Sem detalhar o conteúdo, Donald Trump disse não estar feliz.
11: They want to make a deal, but I'm not satisfied with it, so we'll see what happens. They've made strides, but I'm not sure if they ever get there.
10: Na proposta anterior, já rejeitada, o Irã não abria mão de manter seu programa nuclear e o controle de navegação em Hormuz, mas indicou que poderia reabrir completamente o estreito se os americanos suspendessem o bloqueio aos portos iranianos e se comprometessem com o fim definitivo do conflito. Sem indicação do acordo, o conflito a partir de agora pode se tornar inconstitucional. Termina nesta sexta-feira, 1º de maio, o prazo previsto pela lei americana que obriga o presidente a pedir autorização ao Congresso para continuar a ofensiva. A Constituição dos Estados Unidos permite que o presidente inicie por conta própria uma intervenção militar para responder a uma situação de emergência, mas só até 2 meses. Depois desse período, a autorização do Poder Legislativo é obrigatória. Ao ser questionado sobre o prazo, Trump sinalizou que não vai buscar a permissão no Congresso. Diante da possibilidade de retomada dos ataques, o regime do Irã afirmou que, se voltar a ser alvo, vai responder com ações longas e dolorosas a posições americanas no Oriente Médio.
1: O que parece uma brincadeira, na verdade, é uma sofisticada arma de propaganda, Thaís.
2: Na era digital, memes, redes sociais e a inteligência artificial viraram armas na disputa de narrativas no Oriente Médio.
12: Hoje uma guerra não é travada apenas em terra com tanques e soldados. No ar com aeronaves, drones e mísseis. Ou no mar. Um campo de batalha que sempre existiu, ganhou força nos últimos anos com a inteligência artificial.
13: Questão da ironia, da sátira, do tirar sarro, né, de uma maneira muito até extrema em alguns casos. Esse tipo de manifestação, eu digo que é algo novo em termos de propaganda de guerra.
12: Desde o início do conflito entre Irã, Estados Unidos e Israel, o uso de vídeos produzidos por inteligência artificial se multiplicou.
14: O que é a característica da IA generativa? É exatamente o que ela produz, ela gera conteúdo, pode ser vídeo, pode ser imagem, pode ser texto. O boom, assim, o que se falou muito e que começou a se tratar como um hype, a inteligência artificial, é exatamente pela essa interface. A pesquisa, desenvolvimento e implementação de inteligência artificial no Ocidente é fundamentalmente ligado às chamadas as big techs americanas.
12: Em muitos momentos, Teherã reproduziu em suas contas oficiais vídeos provocativos, sempre fazendo piada, principalmente do presidente americano Donald Trump e do primeiro-ministro israelense Benjamin Netanyahu. Em algumas ocasiões, eles são retratados como a imagem do mal. Os vídeos que mais viralizaram nas redes sociais foram os que utilizaram personagens de Lego. Neles, líderes e militares são representados. Os americanos sempre de forma debochada, enquanto os iranianos como vencedores. Nesse caso, os vídeos foram produzidos por um perfil anônimo. E esses vídeos que viralizam não têm o objetivo apenas de mudar a percepção do mundo ou contar a visão do Irã sobre o que acontece no Oriente Médio. Segundo especialistas, o alvo é atingir principalmente jovens americanos. Para o vice-diretor do Instituto de Relações Internacionais da USP, é por isso que o uso de referências de sucesso está sempre presente nos vídeos.
13: O Trump vem perdendo popularidade desde que a guerra começou, e esse é um tipo de propaganda que, de novo, pega não só exclusivamente, mas pega muito, né, uma população da faixa etária mais jovem, e que, no caso especificamente dos independentes nos Estados Unidos, ou seja, que não tem um tipo de preferência partidária clara entre democratas e republicanos, isso pode ter um efeito muito importante do desgaste da popularidade do presidente.
12: You wanna see me do it again? Os Estados Unidos também produziram vídeos publicados pelo próprio presidente Donald Trump, também com referências cinematográficas ou do mundo dos videogames. Para a professora da pós-graduação em inteligência artificial, a grande preocupação é quando a IA é utilizada para criar vídeos para disseminar ataques ou ações que nunca aconteceram.
14: Essa possibilidade de criar informações falsas, né, tanto através de vídeos, de imagens, de fotos, né, quando eu falo imagem, de textos, ela acessa uma questão fundamental para o funcionamento da sociedade, que é a confiança, né? Então, quando você deixa, né, nós cidadãos deixamos de confiar, já não sabe mais o que é verdade, o que não é, isso cria uma insegurança muito grande na sociedade. A base de um regime democrático é a confiança, você confiar na informação, você confiar nas instituições, você confiar nas pessoas.
1: A Petrobras anunciou um aumento de 18% no querosene de aviação, o que vai elevar o custo das companhias aéreas e provavelmente o preço das passagens. É mais uma consequência da alta do petróleo por causa do conflito no Irã. No mês passado, a Petrobras havia anunciado um aumento de 54%, dividido em parcelas. A primeira também foi de 18%.
2: O ex-presidente Jair Bolsonaro passou por uma nova cirurgia no ombro direito. Vamos então ao vivo a Brasília. O Alex Guzmão está de volta ao vivo. Alex, alguma previsão de alta?
4: Olha, os médicos ainda não bateram o martelo, mas a expectativa é de que Jair Bolsonaro possa ter alta na segunda-feira, se a evolução do quadro clínico for positiva. O ex-presidente chegou ao hospital DF Star às 6h30 da manhã dessa sexta. O procedimento foi para tratar lesões no manguito rotador, um conjunto de tendões no ombro direito. O método utilizado foi artroscopia, com uso de câmera, que é menos invasivo. Em março, o ministro Alexandre de Moraes atendeu a um pedido da defesa e concedeu direito ao regime domiciliar por 90 dias, em razão de complicações do quadro de pneumonia à época. Ao final desses 3 meses, Bolsonaro será submetido a uma avaliação médica para que o ministro decida se ele permanece em casa ou se retorna ao regime prisional. Volto com vocês aí em São Paulo.
1: Obrigado. Temporais em Pernambuco causaram 4 mortes e muitos estragos. Mais de 1000 pessoas estão desalojadas.
15: Um desmoronamento de terra atingiu 3 casas em Olinda, região metropolitana do Recife. 3 pessoas foram resgatadas com vida. Uma mulher e a filha de 6 meses morreram soterradas.
16: A gente aqui está desesperada, querendo que dê uma solução, tira o corpo dela dali com a criança, que não está sendo fácil para a gente, vizinho, parente, está sendo muito difícil.
15: Também em Olinda, uma grávida de 8 meses deixou tudo para trás antes que fosse tarde demais.
17: Perdi tudo, irmão. Perdi bujão, fogão, geladeira, perdi tudo. Eu não tenho mais nada, tu sabe, a roupa do couro e a cachorra.
15: Em outro bairro, uma cadeirante ficou presa no alagamento. No Recife, um deslizamento atingiu 2 casas. Uma mulher de 24 anos e o filho de 7 anos morreram. O marido e a filha de 1 ano e 6 meses foram socorridos. Em outro ponto, os bombeiros resgataram famílias das casas, porque a água tomou conta de boa parte da rua. Uma mulher grávida foi transportada junto com o marido no bote.
18: Isso é uma revolta. É uma revolta, isso é uma miséria. Isso é uma miséria, eu estou grávida. Imagine eu com minhas partes íntimas desse rio.
19: Tá, a situação muito grave, tudinho. É muita água, perdendo tudo lá.
15: Além dos bombeiros, vizinhos, parentes e amigos ajudaram a resgatar os moradores que não conseguiam sair de casa por conta da inundação. Esta moradora ajudou uma vizinha a sair de casa.
18: Uma senhora de 91 anos, o ano passado eu ia pegar ela nas costas agora de novo, porque dentro da casa dela dá 3 metros dentro da casa dela.
2: E olha, chuva forte também na Paraíba. Uma cratera se abriu numa rodovia depois que um reservatório transbordou. O asfalto cedeu desse jeito aqui naquele trecho da estrada que liga a cidade de Pedras de Fogo, até a capital. Ainda não há risco de novos desmoronamentos, mas há uma preocupação muito grande por causa da previsão de mais chuva. A chuva também causou alagamentos em João Pessoa. Vamos dar uma olhadinha agora como é que fica a previsão para os próximos dias, porque, como a gente consegue ver, né, no nosso mapa, a chuva se espalha em boa parte do país também no fim de semana. Uma frente fria ela avança pelos estados do sul e atinge não só os 3 estados, mas também parte do Mato Grosso do Sul. Tem alerta de perigo extremo, principalmente na região entre o Norte Gaúcho, Santa Catarina e o interior do Paraná. Vamos destacar agora o outro extremo do país, né? Chove forte em boa parte do norte. E aí eu vou destacando também o litoral do Nordeste, porque a chuva é muito intensa. intensa, especialmente entre o Maranhão, Piauí, Ceará, Rio Grande do Norte e também da Paraíba. Enquanto isso, o interior do Brasil tem como destaque o tempo seco. Toda essa faixa em laranja aqui no nosso mapa, o Paraná, inclusive, decretou emergência hídrica por causa de uma seca prolongada que afeta o nível dos rios e também o abastecimento de água. Vamos falar da Grande São Paulo, porque o sábado será de calor, mais uma vez, e tempo firme, principalmente ali no começo do dia e ao longo da tarde, máxima de 29 graus. No fim do dia, ali durante a noite e madrugada, possibilidade de garoa. Mas no domingo tem mudança sim, chuva e friozinho. Termômetros não passam de 21 graus. Vamos falar aqui de outras cidades, agora destacando chuva muito intensa em Porto Alegre. Por lá, temperatura máxima de 22 graus. Chove forte ainda no Recife, 29 graus de máxima, assim como também em Manaus, por lá, chuva pontual. Destacando Rio de Janeiro, tem show da Shakira chegando, a gente vai falar disso. Por lá, tempo firme e máxima de 34 graus. A gente segue falando do tempo, mas principalmente do tempo afetando uma região da Itália. Um incêndio florestal de grandes proporções atinge a região da Toscana, ali no centro do país. O fogo começou na terça-feira, já queimou mais de 800 hectares e afeta principalmente o Monte Faeta. Destacando que os ventos fortes atrapalham muito o trabalho do Corpo de Bombeiros. 1.000 pessoas foram retiradas de casa por uma medida de segurança e 3 aviões foram mobilizados para ajudar as equipes em terra no combate às chamas.
1: Em São Paulo, um casal de influenciadores foi assaltado por criminosos armados ao sair de um estúdio de gravação.
20: Os bandidos chegam em 2 motos. Um deles, armado, anuncia o assalto. As vítimas se preparam para colocar objetos no porta-malas do carro quando são surpreendidas. Ninguém reage. O primeiro a ser abordado é o influenciador digital Yuri Meirelles, obrigado a entregar todos os objetos de valor e a senha dos aplicativos bancários. Em seguida, o criminoso faz o mesmo com os outros 2 rapazes. O segundo assaltante vai até a esposa de Yuri, a também influenciadora Natália Valente, que tem 2 anéis roubados. Os ladrões fogem na sequência, cada um para um lado da rua.
21: Os bandidos levaram celulares, alianças e um relógio. Um dos aparelhos telefônicos pertencia a um videomaker do casal, que perdeu todo o material de trabalho que ele tinha acabado de produzir.
22: Acabamos de ser assaltados, vou deixar o vídeo no próximo stories, eu ainda estou tremendo. Botaram a arma na cabeça do Yuri, renderam a gente, não tinha o que fazer.
20: As vítimas saíam de um estúdio de gravação, onde estavam desde cedo fotografando para uma marca de roupas, da qual Yuri é dono.
23: A gente estava com muita coisa, né, quando saiu do estúdio. Nunca saiam com tudo de uma vez, tá com mala, tá com bolsa, celular, irmão. Nunca saia com tudo de uma vez.
20: O casal, que tem um filhinho de 8 meses, desabafou com os fãs e revelou que, apesar dos prejuízos, estão gratos por terem saído ilesos.
24: Nunca reajam, tá? É a melhor coisa que tem na vida, vocês voltarem pra casa bem, ver sua família, tá?
22: Ali na hora, você fica só... Você só pensa nas pessoas que você ama e no que você não pode fazer pra você não morrer.
20: A Polícia Civil investiga o caso e procura pelos ladrões.
2: É isso, não tem nada material que se compare ao valor de uma vida, né? E olha, elas parecem inocentes, mas um olhar atento revela que as novelinhas das frutas, a nova sensação da internet, propagam para crianças, principalmente, histórias de sexualização, abuso e violência.
25: O roteiro é para adultos. Uma jovem flagra a traição da avó e do namorado. O marido que obriga a mulher a se prostituir. Um jovem que perde o emprego e é incentivado a entrar para o tráfico de drogas. São as novelas de frutas. Aqui no Brasil, os enredos curtos, protagonizados por frutas e legumes, exploram desde situações do cotidiano a cenas de violência, sexo, brigas e bailes funks. Se tornaram um fenômeno nas redes sociais e uma preocupação na casa da lei.
26: Quem recomendou para ele?
27: A própria plataforma. E olha que, que o aplicativo que ele utiliza é especialmente para crianças, né? Tem ali a idade, a gente colocou ali 6 anos de idade, então só pode, né? Teoricamente deveria aparecer somente conteúdos adequados.
28: Personagens e cenários muito coloridos, tudo parecendo um desenho animado. Um convite e tanto para o público infantil que consegue acessar esse tipo de conteúdo livremente, sem nenhuma restrição.
25: O Ministério dos Direitos Humanos denunciou o caso à Agência Nacional de Proteção de Dados por indícios de violações ao novo ECA digital, em vigor no Brasil desde março.
0: quando esse tipo de conteúdo é disponibilizado sem o que prevê o ECA, a classificação adequada, sem barreiras etárias efetivas ou impulsionado por sistemas de recomendação, pode haver aí uma afronta aos deveres de prevenção, mitigação de risco e proteção integral previstos no ECA digital.
25: Um dos principais pontos da lei que entrou em vigor é a proibição da autodeclaração de idade, obrigando as plataformas a usarem mecanismos de verificação. Este e outros pontos, no entanto, ainda estão em fase de regulamentação, que deve ser concluída até o fim do ano.
1: Pai, a responsabilidade é nossa.
2: Tutela.
1: É um absurdo que aconteça tudo isso dessa forma. Bom, agora é o seguinte, né?
2: Agora é tua praia, né?
1: Agora é minha praia. Começou no Rio Grande do Sul a Festa Nacional do Chimarrão. O evento celebra 40 anos de história com uma programação cheia de atrações.
3: Nem o dia nublado impediu o público de conferir as atrações da Fenachim. São 40 anos de tradição que acolhe moradores e visitantes curiosos com as mais diversas variedades que a erva mate tem a oferecer.
5: Olha, estou desfrutando uns quitutes de erva mate.
6: As bolachinhas, eu achei que ia ser um gosto mais forte da erva, né? Mas é muito bom.
3: A festa, que começou na quinta, teve abertura oficial realizada na tarde desta sexta-feira.
7: Nossa expectativa é muito grande, né? Em relação ao público, aos visitantes e também em relação a atender a expectativa, né, do visitante, porque a gente acabou inovando, trazendo um pouco mais de tecnologia para dentro da festa, né?
3: A Fenachim está na 18ª edição e ao longo desse tempo o espaço foi ficando maior. Neste ano a aposta é nos shows culturais, que deve contar com 4 palcos espalhados pelo parque. A Arena de Inovação também é novidade em 2026. Debates entre produtores e especialistas do setor ajudam a esclarecer os benefícios da erva.
8: Maiores eventos sobre a tradição gaúcha, que é o chimarrão, né? O pessoal vem empreendendo a cada ano, cada festa que acontece, fazendo a festa ainda melhor.
3: O pavilhão da agricultura familiar também chama atenção pelas peculiaridades. São comidas e bebidas de produtores da região e fora dela. O evento vai até o dia 10 de maio e conta com entradas gratuitas ao longo da programação.
2: Olha, talvez os mais jovens nem saibam do que se trata, mas um brinquedo que marcou gerações virou a grande estrela de um evento em Brasília.
9: Uma invenção bem brasileira que tem a cara da diversão. Um carrinho de madeira que deixa muita tecnologia para trás. Os rolimãs alinhados e preparados para correr. O feriado no Parque Ecológico do Paranoá foi assim, com emoção.
11: Acho que tem que ser criança assim, que nem antigamente, brincar, sair um pouco de casa, né, de ambiente fechado e botar as crianças na rua.
26: Um evento muito legal, né, que faz com que as crianças saiam um pouco da frente da televisão, né, e vem prestigiar um evento tão legal. É que já é o segundo ano que ele vem e a segunda vez que ele é entrevistado.
11: E aí, segundo ano que você vem, você não tem medo de descer, não?
29: Não.
9: 650 metros de percurso e carrinho de todos os tipos para a descida. O tradicional encontro de rolimãs chega ao 7º evento, conquistando cada vez mais adeptos.
30: Tudo começou numa história entre amigos. A gente desceu pro parque no domingo à tarde. A gente falou o seguinte: vamos fazer um evento. E hoje tem essa proporção com mais de 12 mil pessoas aqui no parque.
31: Os carrinhos de rolimãs se popularizaram no Brasil na década de 50. E mais de 70 anos depois, continua unindo gerações.
9: Milhares de pessoas aproveitaram o feriado do Dia do Trabalho para reviver a infância, correndo na rua como antigamente.
1: Os pais usando as crianças para se divertir, que absurdo isso.
2: Ah, e aí, Fernandinho, trouxe memórias?
32: Nossa, eu fiz muito carrinho de rolemã, tinha aquelas rolemãs que eram blindadas. O pior, cara, é quando você caía e ralava, e o breque, porque a gente pregava o breque, ou senão você enfiava uma madeira. ela entrava embaixo, a rolemã passava em cima do dedo. Cara, era um preju, mas era o maior barato. Ficava tudo ralado de asfalto. Mertiolate neles, cara.
4: É, por mais rolemã, por mais brincadeira ao ar livre, menos telas.
32: Né? O mais legal do que andar era fazer o carrinho. Você saía correndo nas oficinas para descolar a rolemã.
10: Pegava aí, moço.
32: Oi? Não, lá na minha área tinha umas ladeiras, cara. Meu, era sensacional.
4: Agora, ladeira acima ou ladeira abaixo, Hulk, hein?
32: Ladeira acima saindo do Atlético, né? Ele hoje oficializou a saída dele. Agora é questão de tempo para ser apresentado no Fluminense, né? Deu 5 anos, já acho que desgastou.
10: E o Paulinho voltando aos jogos?
32: Pelo menos está relacionado para o clássico de amanhã contra o Santos. 9 meses afastado, 2 cirurgias na canela. Tomara que dê tudo certo para o Paulinho.
4: Bora falar da tabela?
32: Ah, vamos embora. Sábado, esse final de semana, 3 clássicos no Brasileirão. No sábado temos Botafogo e Remo, Palmeiras e Santos é um deles, Vitória e Coritiba, jogos do sábado completados com Atlético Paranaense e Grêmio, Cruzeiro e Atlético Mineiro, e no domingo tem aí o Vascão em campo, hein?
4: Ah.
32: Mais um clássico, hein?
4: E lá em casa, clássico em casa, inclusive, né?
10: Olha.
4: É o perigo. Tudo isso.
32: Desce a ladeira de carrinho de rolimã, que vai sossegar. Beijo, Fernandinho. Daqui a pouco tem mais Esporte Total. Espero vocês. Até já.
10: Ele merece todas as homenagens. Oscar Schmidt foi homenageado e estará nas próximas 2 semanas, né, também sendo homenageados, ele que nos deixou há 14 dias. Nesta sexta-feira, no Esporte Clube Sírio, foram exibidos em um memorial aberto ao público itens históricos da carreira do Mão Santa, como o troféu e a camisa do título mundial de 1979. No local estão exibidos ainda o uniforme e a medalha do Pan-Americano de 1987. Grande Oscar.
4: Hora de conferir como foi o dia dos pré-candidatos ao Planalto.
12: Em entrevista à Band News TV, o pré-candidato do PL, Flávio Bolsonaro, negou que a oposição ao governo tenha participado de um acordo com o presidente do Senado, Davi Alcolumbre, e o ministro do Supremo, Alexandre de Moraes, para impedir a criação de uma CPI sobre o Banco Master.
13: Imaginei eu fazendo acordo agora com Alexandre de Moraes. O algoz do presidente Bolsonaro é quem armou toda essa farsa para perseguir não apenas o meu pai, mas centenas de outros brasileiros. Não teve essa conversa com o ministro Alexandre de Moraes de forma alguma.
12: Já o pré-candidato do PSD, Ronaldo Caiado, cumpriu a agenda em Goiânia, onde participou da Marcha para Jesus.
10: E o Canal Livre deste domingo recebe o pré-candidato pelo Novo, Romeu Zema.
14: Nós temos uma carga tributária hoje que é insuportável para o setor produtivo. Por isso que o Brasil não consegue exportar, ser competitivo. O empreendedor, o empresário brasileiro, todos os dias ele calça uma botina de chumbo.
15: Para ser eficiente, a gente não pode deixar que aconteça master, não pode deixar entrar fuzil, não pode deixar entrar droga. E aí vai ter que gastar mais dinheiro no Estado eficiente.
14: O Brasil está perdendo dinheiro a rodo com coisas que são gerenciáveis e que muitas vezes não interessam aos políticos porque não ganham votos.
4: O que exatamente é essa mudança no tratamento ao crime organizado? É a classificação como terrorista? O que é exatamente que compõe isso que o senhor considera tão importante, além do endurecimento penal?
14: Nós temos de encarecer o custo do crime e eu vou acabar com ele. Custe o que custar, que tenha de fazer novos presídios, que tenha das prisões ficarem lotadas. Não tem problema. Prefiro bandido preso do que bandido na rua.
16: Mas, governador, mas para combater o crime de maneira eficiente, tem que ter uma coordenação nacional. Como é que o senhor imagina, como é que o senhor pensa, como é que o senhor planeja uma coordenação nacional com o apoio dos estados e com o apoio aos estados?
14: Nós podemos centralizar, mas o bandido continua solto. Nós estamos enxugando o gelo. É preciso um avanço na legislação e uma coordenação central, principalmente nas fronteiras. O que temos aqui de armamento pesado que chega via contrabando devido a uma ineficiência nas fronteiras é muito grande.
4: Quando o senhor esteve aqui no Canal Livre, que nós nos encontramos pela última vez, eu lembro até de brincar com o senhor, porque o senhor disse que esperava que os governadores de direita andassem juntos com um nome único e que o senhor queria contribuir, mas que não fazia questão de ser cabeça de chapa e que poderia ser vice. E se vier um convite da família Bolsonaro para o seu serviço, o senhor aceita?
14: Tivemos a eleição recente no Chile, onde candidatos da direita caminharam lado a lado no primeiro turno e se uniram no segundo e levaram a eleição. Me dou bem com os colegas de direita e nós estaremos todos juntos no segundo turno.
2: E agora à noite, Shakira agitou os fãs ao subir ao palco em Copacabana. Antes do mega show, a diva pop ensaiou com a bateria da Unidos da Tijuca e surpreendeu, cantando ali junto com estrelas da música brasileira. Acompanhada de Maria Bethânia e Caetano Veloso, a colombiana cantou em português e ensaiou duetos com ícones pop da MPB. Olha, reforçando ainda que a cantora chegou a interagir com a multidão durante a passagem de som. Tá aí um pouquinho o que esperava. Amanhã.
10: E mais cedo, Amin Kader foi conferir de perto a animação dos fãs que aguardam ansiosos pelo show.
0: Estou aqui em Rio de Janeiro. Tudo isso para mostrar para vocês aqui como é que é a saga dos fãs. Da onde eles surgem? O que que acontece com esse fanatismo? Será que eles vão ao banheiro durante o show? Como é que eles fazem? Isso tudo, vocês estão curiosos? Eu vou contar para vocês agora.
17: Frequência Shakira, aqui no Rio, estou amando. Muito, muito, muito, muito. La Loba.
0: Ele fez uma música pra Shakira? Isso, será que ela vai escutar?
18: Não sei.
0: Canta então a música.
18: Eu, nossa Shakira chegou. Eu, dentro do meu coração. Eu, é alegria geral. Nossa Shakira no Rio, é outra vez carnaval.
0: Você é fã ou você segue a filha?
19: Não, só sigo a filha, só a mim.
0: É, porque você tá, mas você tá com toda a indumentária.
19: Eu comprei hoje, comprei na cidade que é mais barato, amém. Que aqui eles estão metendo a mão, amém.
0: Lá no Saara é R$5. Shakira careca!
20: Brasileira!
0: Eles ficam na porta, na beira do palco.
20: Sim, se for preciso.
0: Aí, pra ir ao banheiro.
20: A gente dá um jeito.
21: Não bebe água. É feio, não posso falar isso.
22: Geriátrica, a fralda geriátrica.
21: A fralda geriátrica usa?
0: Todo mundo usa?
21: Claro, com certeza, cara.
0: Então é isso?
20: Fralda, bota fralda.
0: Não precisa ir ao banheiro, precisa? Precisa ao banheiro.
21: Claro que não.
19: Negativo.
0: Sabe a coreografia?
21: Claro que eu sei.
0: Qual é a coreografia?
21: Eu não sei.
0: Estou no meu camarote esperando o show da Shakira. Imagina amanhã aqui como vai estar. Lotado!
2: O Jornal da Noite termina aqui.
10: A gente se encontra no Jornal da Band às 7h20 deste sábado. Até lá.
2: Obrigada pela companhia. Tchau.

0: nessa?
1: Aqui reunindo todas as informações, porque daqui a pouquinho eu vou entrar ao vivo para trazer tudo para vocês.
2: Olha só, o Congresso derrubou o veto do presidente Lula ao projeto da dosimetria. Com isso, o ex-presidente Jair Bolsonaro pode ir para o regime semiaberto em 2 anos. Sobre esse assunto, nós conversamos aqui na Band News com o deputado Paulinho da Força, que foi o relator na Câmara do PL da dosimetria.
3: Olha, conversa fiada, né? Narrativa do governo, que foi derrotado 2 vezes em 24 horas. E foi derrotado, vamos lembrar, né? O Messias, todo mundo dizia, e o Davi Alcolumbre, que conversei hoje, inclusive, dizia muito claro, Lula, esse cara não vai passar, o Congresso não aceita esse rapaz. E deu nisso, ou seja, insistiu numa candidatura que não tinha nenhuma possibilidade de ser aprovado. O líder do governo, se você ouve ali, ele já sabia que o cara ia ser derrotado. Ou seja, o governo sabia que ia perder. Podia ter trocado o nome e ter conversado mais com o Congresso. No caso da dosimetria, o erro, de novo, foi o Lula ter vetado um projeto que teve ampla maioria. Insistiu e foi derrotado ontem drasticamente, né? Com mais de 318 votos na Câmara e 49 votos no Senado. Ou seja, um governo que tem 24 senadores apoiando ele, esse governo não existe. O governo não tem nenhuma base no Congresso. E aí fica inventando retórica, inventando narrativa. Não teve nenhum acordo. O que teve foi previsibilidade de que o Lula seria derrotado. Foi isso que aconteceu, essa coisa de acordo do Banco Master. Não teve nada disso. O único acordo que teve é que a sessão do Congresso ontem era apenas para analisar o veto. Só isso, né? Não tinha outra questão na pauta. A pauta foi feita apenas para analisar o veto, porque era uma situação que estava ali paralisada desde o final do ano, né? Nós votamos esse projeto lá no início e está paralisado até lá, e nós precisamos virar essa página. O Brasil precisa discutir o que interessa, discutir a questão da redução da jornada lá, da 6x1, acabar com essa 6x1. O Brasil precisa discutir segurança, que é um caos a segurança no país, e a gente ir para a eleição com mais tranquilidade. O PT tem que desgarrar dessa coisa, ele já perdeu. Agora ou ele promulga em 48 horas ou o Davi vai promulgar esse projeto de lei e as pessoas vão ser soltas. E acabou essa retórica, o PT tem que inventar outra retórica. É, eu acho que esses movimentos, tudo tem a ver com a política, né? Ninguém aqui está... Nós somos da política e estamos fazendo política. Na medida que o presidente Lula não conversa com o Congresso, não se conversa, não ouve, né? Quando tem o presidente do Senado dizendo, esse rapaz não passa... Vamos trocar, se não é o Pacheco, vamos por outro, vamos trazer alguém que possa realmente ser aceito pela casa. Né? Você já tem uma oposição razoavelmente forte no Senado. Aí o que o Davi fez? Lavou as mãos, pelo menos é o que eu conversei com ele. Aí, eu não vou ficar aqui me desgastando para pedir voto para uma pessoa que ninguém quer votar nele. Então, tem muito de política no meio, tem muito da subida do Flávio nas pesquisas, mas tem muito também de insistência do Lula e de falta de diálogo e de falta principalmente de ouvir. Eu tenho dito até, João, que acho que o Lula, é a impressão que eu tenho, é bom lembrar que eu apoiei o Lula, não vou apoiar mais, mas apoiei, né? O Lula está governando só para quem visitava ele na cadeia, não é nem para o PT, para aqueles que visitavam ele na cadeia. Ou seja, eu imaginei, quando apoiei o Lula, que ele ia fazer um governo para o Brasil, né? Trabalhar para poder ajudar todo o Brasil, e não só aqueles que visitaram ele na cadeia. Não, nenhuma possibilidade de discutir anistia este ano, e acho que esse assunto morreu. Por quê? Você tem hoje 144 presos, 52, 53 pessoas que estão presas em casa, e essas pessoas que pegaram até 17 anos, todas vão ser soltas. Sairão da cadeia a partir da semana que vem. Seus advogados vão entrar no Supremo, será analisado caso a caso, e essas pessoas serão soltas. Os considerados mandantes, por exemplo, como o Bolsonaro, vai ter a pena reduzida de 6 anos e 10 meses de cumprimento de pena para 2 anos e 4 meses. Como ele já cumpriu uma parte e tem a remissão de pena ainda, isso cai mais ainda. Então, portanto, a discussão do Bolsonaro se encerra, sei lá, no final do ano, comecinho do ano que vem, portanto não tem mais espaço para discutir anistia. Essa história acaba na medida que as pessoas são soltas, que é o grande drama hoje das famílias, né? E por isso recebi muitas das famílias, conversei com muitos familiares e percebi o drama, né? Dessas pessoas que estão presas, dessas famílias que tem alguém lá que está preso. Por isso, acho que esse assunto se encerrou ontem, quando a gente derrubou o veto do presidente Lula.
2: E olha, existia a expectativa de que o presidente do Senado, Davi Alcolumbre, fizesse a leitura do requerimento sobre a CPI do Banco Master. Mas aí, aliás, há um conflito de versões, né? Porque a oposição nega que tenha feito qualquer acordo para enterrar a CPI do Master. O próprio presidente do PL, Valdemar Costa Neto, tinha dado entrevista exclusiva aqui à Band. Algumas semanas participou do Canal Livre e ele disse que havia uma chantagem do Davi Alcolumbre que só colocaria em pauta os vetos da dosimetria se a oposição esquecesse a ideia de CPI do Master. Pois bem, agora foi derrubado o veto de Lula, foi votada a dosimetria. Será que a oposição vai desistir da CPI do Banco Master? Nós conversamos mais cedo aqui na programação da Band News, justamente com o deputado que é autor do pedido de abertura dessa comissão, o deputado federal Carlos Jordi, que é do PL, e ele nega qualquer acordo, diz que Alcolumbre não quer dar sequência à CPMI por motivos próprios.
0: Quando foi definido que haveria essa sessão do Congresso Nacional, cerca de 3 semanas atrás, já tinham me falado que seria pauta única, o que é antirregimental, evidentemente, porque o regimento comum do Congresso Nacional, no artigo 21, dispõe que a partir do momento que nós temos as assinaturas para uma comissão parlamentar mista de inquérito e foi protocolado no Congresso Nacional, tendo uma sessão do Congresso Nacional, a leitura e instalação da CPMI é automática. Todo mundo sabe que Alcolumbre não quer fazer a instalação dessa CPMI porque atinge muita gente da classe política, inclusive ele próprio, que indicou o presidente da Unprev, Fundo de Previdência do Amapá, que colocou 400 milhões em títulos podres no Banco Master, e outras pessoas que são ligadas a ele. Então ele vem evitando fazer essa sessão do Congresso Nacional, que é para deliberar vetos, justamente para não fazer a instalação da CPMI do Banco Master. E como existem esses presos políticos do 8 de janeiro, que estão sofrendo há muito tempo, amargando uma pena muito dura e injusta, porque na verdade o 8 de janeiro foi uma grande farsa, uma fraude, não houve tentativa de golpe, e são muitas pessoas que nos apelavam que nós fizéssemos logo a votação da dosimetria para que seus pais, seus filhos, seus netos, seus avós pudessem ter liberdade, sair da cadeia, ter a sua dor amenizada, alguns líderes concordam que fosse dessa forma que Alcolumbre estava propondo, que fosse uma sessão do Congresso Nacional com pauta única, com item único. Eu discordei, eu não queria entrar nesse acordo, porque eu acho que a CPMI é muito importante. Além do mais, nós não deveríamos nem ter votado dosimetria, tinha que ter votado anistia, só que por forças supremas eles impediram que nós votássemos aquilo. Então tivemos que votar uma dosimetria, teve o veto do presidente Lula, e uma sessão como aquela, que era obrigatória ser feita já desde o início dos trabalhos legislativos desse ano, que foi em fevereiro, só ocorreu agora e com essa condicionante de não ter a votação, a instalação da CPMI do Banco Master. Eu realmente discordei, mas nós temos aí também uma expectativa de que nos próximos dias pode ser julgado o meu mandado de segurança para a instalação da CPMI. Eu fiz um mandado de segurança há algum tempo, está no Supremo Tribunal Federal, tem uma reunião na quarta-feira que vem com o ministro André Mendonça para tratar desse assunto, e a expectativa agora é de que nós possamos efetivar esse colegiado.
2: E já está tudo pronto para o mega show da cantora Shakira na praia de Copacabana. É neste sábado, hein? E um mega esquema de segurança foi montado. Você vai ver na reportagem.
4: Para um show histórico que deve reunir mais de 2 milhões de pessoas, esquema de segurança reforçado. Quase 8 mil policiais civis e militares, guardas e bombeiros vão atuar no show da Shakira neste sábado. Para entrar em Copacabana, o público vai precisar passar por um dos 18 pontos de revista, com detectores de metal e quase 300 câmeras de reconhecimento facial. Também foram montadas 78 torres de observação ao longo da praia. Daqui do alto, os policiais conseguem ter uma visão panorâmica e identificar qualquer situação suspeita. Além disso, a polícia também ampliou o número de equipes que vão fazer o patrulhamento no meio do público.
5: Serão 6 grupos, né, formados por 16 policiais que circulam em linha com capacetes brancos no meio da multidão. Então o policial está mais próximo e muito visível e com todas as técnicas que eles utilizam para atuar caso tenha algum distúrbio, alguma necessidade de intervenção.
4: No ano passado, 240 ocorrências foram registradas em Copacabana no dia do show da Lady Gaga, a maioria de furtos de celulares.
6: Já sou acostumado a ir pra show com muita gente, o celular não tem estratégia melhor do que aqui na cintura.
4: Shakira já garantiu, esse vai ser o maior show da carreira dela. Entre as participações especiais, uma está confirmadíssima. Anitta, com quem a colombiana lançou ontem o clipe de Choca Choca. Choca Choca, cuerpo con cuerpo, boca con boca. Antes mesmo de subir ao palco, a Loba, como a cantora é chamada pelos fãs, já transformou Copacabana numa grande pista de dança.
7: É, mas aproveitar essa mulher maravilhosa, esse som lindo, essa energia boa. Eu sou muito da paz, então quanto mais paz, melhor.
2: E olha, mudando de assunto, falando agora sobre violência, foi preso um homem acusado de matar a ex-mulher e atirar contra a filha dela, que tentou ajudar a mãe. O crime foi em Guarulhos, na Grande São Paulo. Os casos de feminicídio no estado bateram recorde no primeiro trimestre desse ano. Foi quase um assassinato por dia.
8: Anderson Pereira foi encontrado pela polícia em Itaquaquecetuba, Grande São Paulo. O acusado foi levado para uma delegacia em Guarulhos, onde o crime aconteceu. E vai ficar preso preventivamente. Ele matou a tiros a ex-companheira Sara de Lima, de 44 anos. Nessas imagens dá pra ver o momento em que ele chega na casa da vítima, desce do carro, pega a filha do casal, de 2 anos, e entra na casa, armado. Momentos depois, dá pra ouvir os disparos. São 6 tiros. O criminoso sai arrumando a arma na cintura e vai embora. Sara, atingida no peito, morreu no local. Os gritos são da filha mais velha de Sara, de 23 anos, que também foi baleada. Ela segue internada. Além dela e da bebê, outras 2 filhas de Sara também presenciaram um crime. Uma delas, de 14 anos, foi atingida de raspão. Sara foi enterrada em Guarulhos. A mulher havia terminado o relacionamento com o assassino há 2 anos. Mas os dois ainda tinham contato por causa da filha do casal. Essa amiga da vítima conta que o criminoso era possessivo e violento.
9: E a Sara tinha medo dele. Só que a Sara tinha medo, ela achava que ele não ia fazer nada.
8: Anderson tinha histórico de agressão contra mulheres. Em 2021, outra ex-companheira denunciou ameaças à polícia e conseguiu uma medida protetiva.
10: O estado de São Paulo bateu mais uma vez recorde de feminicídios. De janeiro a março deste ano, 86 mulheres foram assassinadas. Isso dá quase um feminicídio por dia. No ano passado, no mesmo período, foram 61. O aumento é de mais de 40%.
11: Precisa virar uma ameaça contra esse agressor. Ele deve sentir a presença do Estado, na polícia, do controle. E isso precisa ser cotidiano. A mulher precisa ter meios de acionar alertas, pedidos de proteção. Sem isso, a gente não consegue vencer essa batalha.
8: A Secretaria de Segurança Pública informou que deve criar um plano de metas no enfrentamento à violência contra a mulher e ampliar as redes de proteção.
2: E uma advogada foi presa depois de arrastar um oficial de justiça no capô do carro em Caruaru, Pernambuco. Ela tentava fugir com o veículo, que era alvo de busca e apreensão. A mulher vai responder por tentativa de homicídio, desobediência e direção perigosa. E olha, uma imagem chocante. Uma mulher parou o carro na rua e abandonou um cachorro em Campinas, no interior de São Paulo. Olha que crueldade. O crime foi filmado por policiais que faziam patrulhamento. Ela foi presa em flagrante. A suspeita é advogada, mas parece não saber que abandono de animais é crime, de maus tratos. O cachorro foi levado para uma ONG e agora será encaminhado para adoção. Hora do intervalo e daqui a pouco outras informações. 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

0: O cruzeiro de uma semana pelo Rio Danúbio, a bordo do Emerald Star, vai terminar em uma simpática cidade da Alemanha. Regensburg é a quarta maior cidade da Baviera, um lugar mais do que agradável para curtir os últimos dois dias da viagem. O centro medieval é bastante charmoso, considerado Patrimônio Histórico Mundial pela Unesco.
1: Uma das principais atrações aqui da cidade é aquela ponte de pedra, construída no ano de 1140, que tem mais de 300 metros de comprimento e passa sobre o Rio Danúbio.
0: A ponte é uma das maiores obras da engenharia do século XII e atualmente recebe a visita de centenas de turistas todos os dias nesta aconchegante cidade.
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0: Olá, bem-vinda, bem-vindo você também ao nosso Jornal Terra Viva dessa sexta-feira, feriado aqui no Brasil. É muito bom recebê-las, recebê-los, para a partir de agora acompanharmos os principais destaques do agronegócio daqui do Brasil e de todo mundo.
1: Após mais de 20 anos de negociações, acordo entre Mercosul e União Europeia entra em vigor. O livre comércio entre as duas regiões zera a tarifa de exportação para a uva brasileira. Governo vai elevar mistura do etanol e do biodiesel. Etanol e DDGs ampliam investimentos no Mato Grosso. AgriShow 2026 encerra com mais de 11 bilhões de reais em intenção de negócios.
0: E você vai ver também que a agricultura familiar está em destaque, porque tem muitas feiras aí focadas em pequenos produtores que fortalecem o setor de queijos. Essas e outras notícias a partir de agora, ó, no Jornal Terra Viva. Iniciamos o nosso JTV desse 1º de maio repercutindo, né, esse importante acordo, porque ainda de maneira provisória, o acordo de livre comércio entre Mercosul e União Europeia está em vigor após mais de 20 anos de negociações. E a partir de agora, 80% dos produtos enviados pelo Brasil ao bloco europeu passam a ter tarifa de importação zerada. Promulgado pelo Congresso em 17 de março e pelo presidente Lula no dia 28 de abril, o acordo prevê a redução de tarifas ao longo dos próximos anos para 91% dos produtos importados pelo Mercosul e 95% dos produtos importados pela União Europeia. Juntos, os blocos reúnem cerca de 718 milhões de pessoas e um produto interno bruto superior a 22 trilhões de dólares. A partir de hoje, as empresas brasileiras já podem exportar com novas alíquotas, seguindo regras que protegem setores sensíveis, como o agronegócio. Bom, e com essa promulgação do acordo, os produtores devem permanecer atentos nas possíveis mudanças práticas nas regras de comércio. A diretora de Relações Internacionais da CNA, a Suemi Mori, fala sobre o assunto para a gente.
2: E a gente fala muito, por exemplo, da questão da redução tarifária, que os produtos europeus vão chegar mais baratos aqui, e os produtos brasileiros vão chegar mais baratos também na Europa, mas o acordo é muito mais do que isso, né? O que foi negociado foram temas relacionados, por exemplo, a compras governamentais, a compromissos ambientais, indicações geográficas, facilitação de comércio, apoio a pequenas e médias empresas, atração de investimentos, melhoria do ambiente para investimento bilateral. Então, muda muito para o agro, ainda mais, né, porque a União Europeia é o segundo principal destino das exportações do agronegócio. Para alguns setores, inclusive, é o primeiro destino. Então, se a gente fala de café, de frutas, farelo de soja, a União Europeia é o principal destino. Então, abre-se uma janela muito grande de oportunidades, mas também aqueles setores que têm uma competitividade internacional relativa mais baixa, eles também vão precisar de apoio para esse momento.
0: E a partir de hoje, já desse 1º de maio, as uvas produzidas no Vale do São Francisco não precisam mais da tarifa de exportação para a União Europeia. A medida beneficia os produtores da região.
3: Esta cooperativa agrícola, localizada no Vale do São Francisco, atua há mais de 20 anos e reúne 40 produtores de uva de mesa. Parte da produção é destinada ao mercado interno, mas a fruta cultivada aqui também ganha o mundo, sendo exportada para a Europa, Inglaterra, Estados Unidos e Canadá. A novidade na comercialização com a União Europeia tem deixado os produtores da região otimistas.
4: A gente se torna mais competitivo em destino, né? Com relação a outros países, como o Peru, o Chile, a África do Sul. E, ao mesmo tempo, também a gente consiga ter melhores retornos para o Vale do São Francisco e para cada empresa que trabalha na exportação de uva de mesa.
5: O acordo entre o Mercosul e a União Europeia vai eliminar a tarifa sobre a uva do Brasil, que atualmente chega até a 14%. Isso vai colocar o fruto brasileiro em condições de igualdade.

0: e aumentar a competitividade no mercado europeu.
1: Outros produtores que talvez não viam interesse em exportar porque a margem era menor, vai aumentar essa margem agora em 11,5%, o que vai ser muito positivo.
0: A União Europeia é um dos principais destinos da uva produzida no Brasil. Segundo a Associação Brasileira dos Produtores e Exportadores de Frutas e Derivados, a Abrafrutas, caso a demanda aumente, o Brasil vai ter capacidade de atender os novos pedidos. O Vale do São Francisco é o principal produtor e exportador de uva do Brasil. São em torno de 17 mil hectares com parreiral. 15% da uva produzida vai para o exterior. Diferente dos países europeus, onde a produção é sazonal, o Vale do São Francisco consegue produzir uva o ano inteiro. Um diferencial para a comercialização. O novo cenário é animador para os produtores do Vale.
2: Isso traz um incentivo muito grande para que o produtor possa investir em sua área, em qualidade, em produtividade e atender essa demanda que surgirá em consequência dessa nossa tarifa.
3: Grande Vale do São Francisco, hein? Olha, vamos falar agora do milho, porque o avanço da produção no Brasil tem impulsionado uma nova frente na segurança energética alimentar do país. Além do etanol, o processo industrial gera o DDGs, né? Um coproduto nobre, rico em proteínas, gorduras e fibras, que ganha espaço aí na nutrição animal e também agrega valor à cadeia produtiva. O meu colega, o Pedro Costa, foi até Sinop, norte do Mato Grosso, conhecer a maior biorrefinaria do mundo e conversou com o José Lopes, que é o presidente da Impasa. Oi, Pedro.
4: Mato Grosso consolidou-se como a capital do milho, a produção de etanol e também do DDGS. Por isso, nós estamos na maior planta do mundo na produção de etanol à base de milho. E ao meu lado está José Lopes, grande entusiasta, presidente da Impasa. Senhor José, muito obrigado por receber a gente aqui e falar um pouco mais sobre este grande boom, né, do milho. O que motivou esse crescimento, né, visto que o senhor participa dessa história recente desse milho aqui no Mato Grosso?
5: Pô, Pedro, que participei assim, vendo o Mato Grosso, o crescimento que tivemos aqui, quando a gente chegou no Mato Grosso em 2017, o milho sobrava muito milho, não tinha consumo milho no Mato Grosso, aqui era muito longe dos portos, e por isso que fomos tentar consolidar uma planta de etanol de milho aqui. E nós já tínhamos experiência nesse negócio no Paraguai, nós temos duas plantas lá em andamento, até hoje trabalham lá muito certo, e começamos em 2006, 2008 elas funcionaram, e estamos lá com... Hoje nós estamos no mercado do Paraguai, nós somos 90% do mercado, a gente ficou consolidado com etanol de milho lá no Paraguai. Aí vendo essa sobra de milho, a gente pensou de botar a planta aqui em Sinop.
4: Essa planta, inclusive, ela não para de crescer, de se reinventar. Esse cuidado é importante para sequenciar esse mercado tão promissor, né?
5: Esse mercado do milho, ele é promissor, a gente vê um crescimento que não para, sempre está crescendo realmente. E por isso nós fizemos uma planta 1 aqui, depois fizemos uma planta 2 na sequência, no ano seguinte, e hoje nós temos 4 fases a nossa planta aqui, que consolidou a maior planta de etanol do mundo.
4: Qual a capacidade produtiva hoje, senhor José?
5: Aqui na planta de etanol, esse lote, nós moemos 13 mil toneladas de milho por dia e fazemos 6 milhões de litros de etanol.
4: E qual que é a visão daqui para frente em relação a esse crescimento?
5: Aqui em Sinop, eu acho que já está... É muito difícil a gente crescer mais, o movimento é muito grande já da planta. A gente já trabalha aí com mais ou menos acima de 1.200 caminhões por dia, tem dia que é 1.500, 1.300 caminhões. Então é uma velocidade muito grande, tem muitas cargas para sair. Então a gente consolidou em outros estados também.
4: Agora, senhor José, um fato importante também que a gente pode ressaltar é que essa guerra no Oriente trouxe um fator importante, né? A energia, a segurança energética. Olhando para essa questão global, né? O Brasil nesse centro, mais uma vez, oferecer isso é algo que mostra que existe um mercado a ser muito mais ampliado ao longo dos anos, né?
5: Acreditamos que podemos ampliar ao longo dos anos, depende que e a, essa oportunidade que apareceu agora da guerra, realmente o Brasil pode se livrar grande parte aí, disso aí que eu acho que acredito que hoje os veículos do Brasil conseguem andar com 50% com etanol, mas vamos ver, hoje só usa etanol, mais ou menos 35% dos veículos do Brasil, eles usam etanol. Então temos dificuldade para poder andar.
4: Hoje, olhando para frente, qual é o crescimento que a Impasa acredita que vai ter no milho em âmbito nacional, internacional, mas também nesse quantitativo? Como é que vê esse crescimento daqui para frente?
5: Acho que a oportunidade do milho crescer, ela já cresceu bastante de 2018 para cá. O Mato Grosso, ele, na época do Mato Grosso, em 2017, 2018, ele produzia aí 16 milhões de toneladas de milho. E lá para cá, quando a gente montou a planta, milho e safrinha, realmente foi um milho que ele veio crescendo com milho e safrinha. Nunca foi. No Mato Grosso se planta milho safra, somente milho e safrinha. Aí ele cresceu, saiu de 18 milhões de toneladas. Hoje já não chamamos mais de safrinha, chamamos de safra realmente. O Mato Grosso produz, o ano de 2025 produziu 52 milhões de toneladas. Acreditamos que esse ano ele é 55. Tá, todos os números dizem isso.
4: Agora, outro ponto também que eu queria trazer é o DDGS, né? Foi um grande boom, principalmente para a pecuária, né? Destinar este outro produto à base do milho. Esse crescimento é realmente um caminho sem volta já, né, senhor Zé?
5: Esse realmente é um caminho sem volta. Isso aí foi o que deu realmente certo. A pecuária no Brasil ganhou muito espaço, a proteína animal cresceu brutalmente. Vocês olhando assim hoje, que é o que está virando, o Estado perde lugar de plantar, mas como temos o DDGS, o boi não precisa mais ficar intensivo, ele está rendendo muito mais carne, igual é nos Estados Unidos. O rebanho americano é metade do brasileiro, mas produz mais carne, porque tem o DDGS, tem outros produtos que é convertido num coxo. É um grande diferencial. O DDGS hoje é um crescimento enorme para o Estado e para o Brasil.
4: E o que que apresenta o DDGS hoje aqui para a Impasa e o que que vocês olham lá na frente também?
5: O DDGS na Impasa hoje, 27% do nosso milho que sai, ele vira DDGS, aonde a gente ganha e é para transformação de carne para boi, no caso seria bovino, suíno, que é muito bom, que dá tudo certo também para suíno e também para aves. Está dando um número que e também para ração animal, para dois tipos, ração de cachorro, tá tudo isso aí hoje. O DDGS serve para tudo isso aí.
4: E esse crescimento vocês avaliam como daqui para frente, né? Como é que vocês estão olhando nesse futuro tão promissor, o DDGS?
5: O DDGS tem um espaço muito grande para criar, para mudar ainda. Eu acho que a pecuária do Brasil e para... E cada dia vem um negócio novo para o DDGS. É um produto muito jovem, no mundo inteiro hoje ele é muito aceitável. Hoje nós conseguimos a Impasa, nós exportamos para mais de 30 países, inclusive exportamos para a China um grande volume. Abrimos o mercado há 6 meses e estamos mandando 2 navios por mês. É um volume muito interessante e o país que consome, se nós produzir 5, 6 navios, ele vai levar todo. China é um consumo bacana.
4: É um futuro muito promissor. Sr. José, muito obrigado aqui por compartilhar com a gente esses números, também falar dessa expansão. Parabéns pelo trabalho, pelo olhar visionário e muito sucesso cada vez mais.
5: Opa, obrigado vocês aí. Tá?
4: Obrigado, mais uma vez. Obrigado. É isso aí, a gente segue acompanhando, né, todo esse progresso promissor, né, aqui no norte do Mato Grosso e também mostrando como o milho tem conquistado um espaço cada vez maior e significativo nas tomadas de decisões e também nos investimentos, olhando sempre esse cenário nacional e internacional na busca da segurança alimentar e também energética.
3: Valeu, Pedro. Obrigado. Uma entrevista esclarecedora e o Jornal Terra Viva sempre trazendo para você todos os detalhes. A seguir, você vai ver que o governo vai elevar a mistura do etanol e também do biodiesel. E ainda, a AgriShow encerra com mais de 11 bilhões de reais em intenção de negócios. É o que a gente fala depois do intervalo. Até já.

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2: Eu sou Felipe Killing, direto de Londres, na Inglaterra, com as principais informações para a Band News TV, na velocidade da notícia.
3: Vamos para Brasília, porque o presidente Lula anunciou mudanças na mistura obrigatória de biocombustíveis nos combustíveis fósseis, medida que reforça aí a política de transição energética do país.
4: A proporção de etanol anidro na gasolina passará de 30% para 32%, enquanto a mistura de biodiesel no diesel será elevada de 15% para 16%. De acordo com o governo, o aumento da mistura pode reduzir significativamente a necessidade de importação de gasolina, contribuindo para a autossuficiência do país no combustível. A medida também está alinhada à estratégia de ampliar o uso de fontes renováveis na matriz energética brasileira. A ação é temporária, com validade de 180 dias, podendo ser prorrogada.
3: Bom, a gente também repercute aqui um outro anúncio importante do governo federal, que é a nova etapa do programa Move Brasil para financiamento de caminhões e ônibus. O novo aporte de mais de 21 bilhões de reais foi detalhado em cerimônia no Palácio do Planalto, com a presença de instituições financeiras.
5: Eu queria pedir à Caixa, ao Banco do Brasil, ao BNDES, sobretudo a vocês três, pelo amor de Deus, trate com carinho, porque o que nós percebemos no Move 1 é que atendeu com muito mais precisão e muito mais rapidez, porque eles tinham mais recursos, as entregadoras. Os autônomos foi muito pouco. Então nós resolvemos melhorar as condições. Aumentar o prazo de carência, aumentar a quantidade de anos para vocês poderem pagar, tá? E diminuir um pouco a taxa de juros, que ainda é alta. Ainda é alta. Mas a gente compara não aquilo com que a gente acha perfeito, com aquilo que é possível fazer no momento em que você está fazendo essas coisas no mercado.
3: Bom, vamos para a Agrishow agora, porque a Agrishow 2026 encerrou com 11 bilhões e 400 milhões de reais em intenção de negócios. É o balanço da feira para a gente já. Olha só, que tem um detalhe, né? Esse resultado é 22% menor do que o registrado na edição do ano passado. Os números refletem os setores de máquinas agrícolas, irrigação e armazenagem. Apesar da queda no volume de negócios, o evento manteve forte presença de público, quase 200 mil visitantes ao longo dos 5 dias, número parecido com o da última edição. De acordo com a Associação Brasileira da Indústria de Máquinas e Equipamentos, o desempenho reflete o cenário atual do setor. Mesmo diante do cenário adverso, a organização do evento destaca aí a continuidade dos investimentos nessa área. Bom, é claro que tudo isso aí, venda, compra, negócio de máquinas, tem a ver com juros, porque você tem que financiar. E com esse juros da taxa Selic no Brasil impraticável e com essa redução de 0,25 na quarta-feira, ridícula, como a gente consegue financiar? Bom, ainda falando da Agrishow, né, a minha colega Renata Afonso, que esteve lá durante todos os dias, conversou com a Abimac. Vamos saber agora, então, quais são os destaques da Abimac, o que a Abimac complementa para a gente e também saber dos desafios, né, do setor aí pela frente. Renata.
6: A Abimac considera 2026 como um ano desafiador. Isso acaba se refletindo na Agrishow. Estou ao lado do Pedro Estevam, presidente da Câmara Setorial de Máquinas da Abimac. Obrigada pela participação. Se reflete como, assim? Você acha que a Agrishow foi bom? Vocês consideram o resultado bom?
7: Sim, ó, a feira vai cumprir o papel dela. Por que a gente fala que é um ano desafiador? O primeiro trimestre desse ano, as vendas caem 16,4% em relação ao primeiro trimestre do ano passado. Então, é uma queda até substancial, por isso que a gente fala que é desafiador. A feira cumpre o papel dela, que é o volume de vendas aqui da feira, em relação ao volume de vendas total do ano, continua muito representativo. Aqui é uma grande oportunidade você ver as tecnologias, fazer negócio, entender, discutir os rumos do agronegócio. Então, a feira cumpriu totalmente o propósito dela.
6: Por que que é um ano desafiador? Por que que o produtor não está investindo em máquinas?
7: São basicamente três fatores. Primeiro, a taxa de juros. A taxa de juros cara, o agricultor acha uma taxa muito cara, ele acaba não prorrogando o investimento. O outro problema é o preço das commodities caiu um pouco e a taxa de câmbio caiu bastante. Eu lembro que o ano passado estava 6,20 e veio caindo, caiu a 5, caiu quase 15%. E isso cai 15% no preço das commodities, do preço do café, da soja, do milho, do algodão. Então diminuiu a rentabilidade do produtor. E o produtor com menos rentabilidade, menos caixa, todo o dinheiro que ele tem, ele vai fazer custeio. Ele tem que fazer o custeio. E o investimento ele pode prorrogar. Então, o que está acontecendo é ele está pegando o dinheiro que ele tem em caixa, ele não quer ir para pegar dinheiro no mercado, que está muito caro, e aí ele posterga os investimentos.
6: As máquinas chinesas também atrapalham um pouco o mercado?
7: A máquina chinesa é um fenômeno que... O problema da máquina chinesa está concentrado nas licitações públicas. As licitações públicas, explicando melhor... A emenda PIX, o deputado manda o dinheiro lá para a prefeitura. A prefeitura quer colocar trator na cidade dela. Ela faz uma licitação pública com esse dinheiro. E a licitação pública não tem conteúdo local, não tem NR12, não precisa ter rede de distribuição. Aí traz as máquinas importadas para cá. E eles ganham, porque eles têm o preço das máquinas chinesas são muito baratas. Então está muito concentrado em licitações, não é mercado. Eles não têm rede de distribuição aqui, eles não estão competindo em pé de igualdade com a gente ainda.
6: É o setor que tem pedido isso, que seja igualdade, né? Que tenha essa igualdade, porque o setor, você tem uma empresa aqui, ela dá um acompanhamento, né?
7: Exatamente. Se você comprar uma máquina que não tem distribuição de peça, não tem pós-venda, essa máquina, na hora que ela quebrar, ela vai ser encostada, né? A gente tem alertado as prefeituras, o governo, tanto é que a BIMAC está patrocinando uma medida provisória, desculpa, um PL, um projeto de lei, para a gente retomar a margem de preferência. O que significa isso? Que toda compra pública, você teria uma margem de preferência para comprar produto nacional.
6: Obrigada pela participação. Renata Afonso, direto da AgriShow 2026.
3: Valeu, Renata. Cobertura sensacional, espetacular do canal Terra Viva, do jornal Terra Viva, de toda a equipe Agromais Terra Viva, com a Renata Afonso lá. Muito obrigado, Renata. E hora de montaria, hein? Olha só, segura aí, porque tem touros na tela do canal Terra Viva. Nós tivemos aí já o início da etapa da PBR, direto de Valentim Gentil, aqui no interior de São Paulo. Vamos para lá, então? A minha colega Aline Lima, repórter, vai contar todos os detalhes pra gente.
8: A PBR Brasil está de volta a Valentim Gentil pelo segundo ano consecutivo para a 16ª etapa da temporada de 2026 do maior campeonato de montarias em touros do mundo. E as emoções já começaram na arena com o primeiro round na quarta-feira. E tivemos como campeão da noite João Santos com a maior nota de 90 pontos, entrando logo de cara para o Clube dos 90, montando em touro eterno. E no segundo round, na quinta-feira, Dimas Neto marcou 87,5 pontos, montando no touro comentado.
9: Essa montaria com certeza faz a diferença, não só aqui no rodeio, mas como no ranking também, porque é touro a touro e cada ponto aqui vale bastante.
3: Segura, porque hoje e amanhã tem mais. A partir das 8h45 da noite, aqui no horário de Brasília, as emoções continuam na arena e aqui na tela do canal Terra Viva também, hein? A cobertura tem aí a apresentação, né? Apresentação ou narração? Porque o Ivan Bruno é sensacional. Ei, Ivan, que traz mais emoção ainda para essa etapa do PBR e também os comentários do Antônio Moraes, que sabe tudo de montaria, não é mesmo? Adrenalina, os melhores competidores e os touros do país aqui no canal Terra Viva. A seguir, a previsão do tempo para todo o país. E você vai ver também que muitas feiras estão focadas na agricultura familiar. E com isso, aproximam aí os produtores e os consumidores. O Isaac vai contar no detalhe para a gente depois do intervalo. Até mais.
10: Que delícia, hein? Ó. News no Mundo desta semana, vamos falar sobre superação e os limites do corpo humano. O queniano Sebastian Sawe estabeleceu um novo recorde mundial de maratonas ao se tornar o primeiro homem a correr oficialmente abaixo de 2 horas, com um tempo de 1 hora, 59 minutos e 30 segundos. Uma mistura de ciência, tecnologia e muita dedicação. Para entender mais sobre esse marco, eu recebo Ricardo Capriotti, apresentador e coordenador de esportes da Rádio Bandeirantes, apresentador do programa Fôlego e também do podcast Capri Run, e ainda maratonista.
11: A corrida é hoje o segundo esporte mais praticado no Brasil.
10: É hoje, às 10h30 da manhã, aqui na Band News TV. 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
3: Ó, gente, tem muitas pessoas que veem esse bichinho aqui, cadê ele? Tititi, bonitinho, que delicadeza. Mas é delicado mesmo, né? As joaninhas não são lindas, não são simpáticas e delicadas? Pois é, mas elas são também importantíssimas aliadas naturais contra as pragas nas hortas. Em Belo Horizonte, elas são distribuídas aos moradores para proteger as plantações. Olha...
12: Elas têm a fama de dar sorte e prosperidade, mas também são pequenas guardiãs. As joaninhas são essenciais no controle biológico de pragas. Elas devoram insetos que destroem as hortas, protegendo essas plantações sem a necessidade de produtos químicos. E um projeto mineiro facilita o acesso a esses animais. Estamos em uma biofábrica de joaninhas aqui em Belo Horizonte. Neste laboratório, elas se reproduzem para depois serem distribuídas em hortas da região. Desde 2019, quando a biofábrica foi criada, foram distribuídas mais de 200 mil joaninhas para moradores e projetos comunitários. Elas são entregues em kits como esses.
13: A gente começa com os ovos, né? Aí tem o processo de crescimento, até de se transformar numa larva, na joaninha em si ou no crisopídio, e aí depois a gente vai fazer acondicionamento nos potinhos e a distribuição para a população através do canal que é o BH Digital. Então, qualquer pessoa pode solicitar.
12: O Dionísio, responsável por uma horta comunitária, se beneficiou com o projeto e conta que, além do combate às pragas, as joaninhas também têm outra função.
14: Elas passam de uma planta para outra e acabam levando o pólen de uma para outra e acabam se nos ajudando muito.
3: Muito bom, não é mesmo? É hora da previsão do tempo para todo o Brasil. E quem está conosco hoje também, Vitor Takau. Olá, Vitor.
15: Olá, uma ótima noite a todos. Vamos ver como ficam as condições de tempo esperadas para o Brasil neste sábado, dia 2 de maio. E o fim de semana começa com chuva voltando a aumentar e se espalhar por áreas do sul e partes também de Mato Grosso do Sul, muito por conta do deslocamento de uma frente fria pelo oceano, que acaba reforçando e espalhando as áreas de instabilidade. Enquanto isso, no restante da região centro-oeste, em praticamente toda a região sudeste, e até mesmo em áreas do interior da região norte e nordeste, o padrão de tempo segue bastante seco. Temos a área de alta pressão atuando em níveis médios da atmosfera, que dificulta ou até mesmo inibe o desenvolvimento de nuvens de chuva. No restante da região norte, nas áreas mais próximas à costa da região nordeste, aí sim, temos bastante chuva. O sábado será de tempo bastante carregado, com alerta para episódios mais intensos. Em cima de um solo já bastante fragilizado, principalmente na costa norte e alguns pontos da costa leste, o cenário para transtornos eventuais ficará bastante elevado. E durante a tarde, as temperaturas não sobem tanto assim em Porto Alegre, máximas de 23 graus. Enquanto isso, capital paulista faz até 29, calor de 36 em Cuiabá, 33 em Palmas, já em Campo Grande, máximas de 32. Enquanto isso, Salvador começa o fim de semana com calor de 30 graus. Já para os próximos 5 dias, vemos que a manutenção dessa condição de tempo mais seco persiste. Então, segue um tempo bastante seco nessa região centro-oeste, parte da região sudeste, interior da região nordeste e norte. E as áreas de instabilidade vão seguir justamente restritas nos dois extremos, em áreas mais próximas ao litoral, por exemplo, da região sudeste, com alerta, inclusive, de chuva mais volumosa que pode causar estragos neste domingo, já a partir deste domingo, entre o litoral de São Paulo e algumas áreas do Rio de Janeiro. No decorrer da próxima semana, vemos que essa condição de tempo mais seco segue predominando no coração do Brasil, na faixa central. Enquanto isso, a chuva volta a ganhar força com uma nova frente fria prevista para avançar no fim da próxima semana na região sul. E a alta presença de umidade mantém também o cenário de tempo bastante instável nos estados da região norte.
3: Valeu, Vitor. Gente, olha que coisa maravilhosa. As feiras focadas em produtos da agricultura familiar têm aproximado cada vez mais os produtores de leite e queijo do consumidor. O meu colega, o Isaac Rufino, vai mostrar para a gente agora essa conexão, né? Como é que essa conexão tem fortalecido esse setor?
16: Produtores de leite e queijo têm buscado novas formas de chegar até o consumidor. E as feiras em áreas urbanas se tornaram um caminho direto entre o campo e a cidade. Essa, por exemplo, foi realizada em São Paulo.
17: A gente está nessa feira como representantes do produtor artesanal de queijo. E a gente tem uma visibilidade, pode mostrar o produto. E isso nos traz um grande orgulho e satisfação de estar fazendo esse trabalho.
16: Nesses espaços, quem produz consegue ir além da venda. É a chance de mostrar o processo, falar da origem do leite e explicar o que faz cada queijo ser diferente. Este, por exemplo, é um queijo de cabra.
18: A gente vem aqui para poder divulgar o nosso trabalho, para mostrar para o brasileiro e mostrar para ele a diferença do leite de cabra para o leite de vaca, né? E com certeza a dificuldade que a gente tem maior é de mostrar ao brasileiro que o queijo de cabra não tem aquele gosto de bode, aquele gosto forte de cabra. A gente faz um queijo, um leite muito bem trabalhado para o pessoal, para os brasileiros acostumarem ou pelo menos começarem a experimentar os queijos de cabra.
16: Aqui o contato é direto, de quem produz para quem vai consumir. Quando a conversa acontece assim, bem de perto, o produto ganha outro valor. Quem compra conhece a origem e quem produz mostra o trabalho por trás de cada peça. Esse modelo de venda direta tem crescido e ajuda a fortalecer pequenos produtores, além de aproximar o consumidor da realidade do campo.
19: A feira está abrindo portas para a gente, porque tem muita gente aqui famosa vindo, provando queijo, divulgando, postando no Instagram. Então isso é muito importante para aumentar a visibilidade.
3: Ah, essas feiras temáticas são maravilhosas, né? Agora cá entre nós, hein? Um taio de queijo rima com o quê? Ah, com muita coisa, mas rima também com uma cachaçinha, aquela das boas, não é? Ou da branquinha, ou da amarela. Então, por isso que eu quero lembrar disso para você. Quero lembrar um convite, reforçar um convite aqui muito legal, porque a terceira e última fase do sétimo ranking da Cúpula da Cachaça, edição 2026, classificou as 50 cachaças mais queridas do Brasil. E o anúncio da melhor cachaça vai ser ao vivo aqui no Jornal Terra Viva, uma edição especial que nós estamos preparando para a semana que vem, no dia 5 de maio, terça-feira. Então é o seguinte, terça-feira, semana que vem, 5 de maio, anota na agenda, você vai conferir aqui em primeira mão o resultado do Ranking da Cachaça 2026. Prepara a sua canequinha, o seu copinho, a sua tacinha, né? Ou o melhor que você tem aí, que você mais gosta, para tomar uma cachaçinha curtindo aqui a divulgação do ranking, tá certo? Olha, com uma cachaçinha, ou com vinho, ou com um suco, eu quero te agradecer por estarmos juntos mais uma vez aqui no Jornal Terra Viva, tá bom? Bom descanso para quem vai descansar, bom trabalho para quem segue na lida noturna aí, e o meu convite para você continuar conosco no Grupo Bandeirantes.

0: Olá! No primeiro bloco do Band News Docs dessa semana, a gente vai conhecer uma das belezas do Nordeste, o Delta do Parnaíba. Um lugar onde as paisagens se transformam e revelam dunas, praias, mangues, tudo isso que está ameaçado pelas mudanças climáticas. Confira.
1: Um espetáculo da natureza entre os estados do Piauí e Maranhão. A foz do rio Parnaíba se abre em 5 braços antes de se encontrar com o mar, revelando 73 ilhas. É o Delta do Parnaíba, o terceiro maior delta oceânico do mundo, que só fica atrás do rio Mekong no Vietnã e do rio Nilo no Egito. De um lado do rio, palmeiras de carnaúbas. Na outra margem, dunas e lagoas. Uma combinação que encanta turistas do mundo todo.
2: Tudo incrível, muito bonito. Um mundo completamente diferente, nada do que a gente conhece, não tem disto na Europa, então é uma experiência única.
3: A imensidão disso é muito... As dunas é uma coisa fantástica.
1: O Delta do Parnaíba está em constante modificação e boa parte dessa transformação pode ser atribuída às dunas. Para os moradores locais, duna é uma areia que anda. E aqui no Morro Branco, ela veio andando lá do mar e chegou até pertinho do rio, expulsando os moradores. Em pouco tempo, essa areia vai andar bem mais e ocupar o espaço de toda essa vegetação que está ao longo do rio.
4: Lado aqui, tinha uma fazenda e a duna hoje está avançando e vai acabar com tudo, ela vem tomando tudo.
1: No labirinto de canais, o delta se revela. Quem vive aqui identifica logo o som da zoada, que vem da mata. No alto das árvores, os macacos demarcam o território. Lentamente, nosso barco passa por uma região que representa o berço da vida para os animais, e é a principal fonte de renda de muitos moradores do Delta. Nos mangues do Parnaíba, encontramos os catadores de caranguejo. O alvo é esse caranguejo grande, o uçá. E o método de captura é o mesmo há muitas gerações.
5: Só mora um em cada toca, nem o macho nem a fêmea mora junto. Meto a mão na toca que eu encontro ele, eu já domino, tanto para ele não quebrar e nem para ele me atacar, né?
1: Nem todos podem ser capturados, como explica o catador.
5: Só o macho e aqui no delta é só acima de 6 centímetros.
1: No fim do dia, os barcos voltam carregados dos mangues. Vivos, os caranguejos são amarrados e vendidos em cordas. Aqui tem 80 caranguejos.
6: 4 caranguejos numa corda, 4 caranguejos.
1: E dá quanto de dinheiro essas 20 cordas?
6: Aqui dá 100 reais.
1: Em terra firme, são revendidos aos atravessadores. Nos restaurantes, vão custar 5 vezes mais. Mas os uçás não são os únicos caranguejos dos mangues. Aqui existe um rico ecossistema próprio. Este caranguejinho vermelho é o chama-maré. Ele tem esta cor por causa de uma substância, o caroteno. Ele é o principal alimento de uma das estrelas do delta, o guará. Um pássaro que deve sua plumagem de cor vermelha exuberante ao caranguejinho.
7: Quando ele se alimenta desse caranguejo, ele ganha essa pigmentação.
1: O final do dia no delta é sempre marcado pelas revoadas de guarás, que vêm em bandos de todos os cantos para descansar nesta ilha. Nos últimos anos, os turistas descobriram o delta. Ele se transformou até em roteiro de turismo, chamado de Rota das Emoções, que vai do Ceará ao Maranhão, passando pelo Piauí. O roteiro é marcado por praias e atrações como o Cajueiro Rei, que nasceu há 200 anos, e os piauienses garantem que é o maior do mundo.
8: Castanha de Caju não dá muito, não.
9: Só em agosto.
8: Em agosto dá?
9: Isso. Não tanto como antes, como depois que ele virou rei, ele não quer dar tanto caju agora.
8: Ficou rei preguiçoso.
9: Foi.
1: A natureza por aqui produz imagens de rara beleza. No delta do Parnaíba, o final do dia é marcado pela revoada dos guarás, este pássaro vermelho, típico da região. Os guarás servem de inspiração para outra tradição das comunidades do Delta do Parnaíba, as rendeiras.
10: Se não tiver paciência, não consegue fazer o dedo do guará.
11: O dedo.
10: Mas graças a Deus eu tenho paciência.
1: Em Ilha Grande, no Delta Piauiense, elas aplicam a técnica que chegou com os portugueses há mais de 300 anos. Em cima de almofadas, as rendeiras usam estes bastões de madeira torneados, chamados biurus. Com uma incrível capacidade, elas entrelaçam os fios, movendo um biurro para frente e outro para trás.
12: Faz até de olho fechado, se for o caso, né?
13: E a senhora começou a fazer com que idade?
12: Eu comecei a fazer com uns 7 a 8 anos de idade. Aprendi com a minha mãe.
14: Quando a gente termina é uma coisa tão gratificante que você pega a peça e fica olhando. Meu Deus, isso é lindo demais. É. Eu admiro meu trabalho e o trabalho de qualquer um daqui. Então é aquele amor que a gente tem pela profissão.
1: Amor e dedicação. Essa toalha de mesa, por exemplo, levou 2 meses para ficar pronta. Uma tradição que passa de mãe para filha, mas que está ameaçada. São raras as jovens que se interessam em aprender.
12: Hoje está um pouco difícil, as meninas não estão querendo muito, né? Porque a paciência não está dando mais para ficar trocando esses bios o dia inteiro.
1: Muita coisa está mudando por aqui. Até o assunto das conversas de trabalho, nas longas horas em que as rendeiras ficam juntas. No passado, o ambiente mágico do Delta rendia muitas histórias fantásticas de assombrações. Agora...
12: Antigamente chamava de visagem, que a gente chama... Ali tem uma visagem.
13: Hoje tem medo do quê?
12: Hoje tem medo de ladrão de celular.
1: No Delta do Parnaíba, rio e mar se misturam. Só que este encontro está em transformação. O aquecimento global ameaça o equilíbrio no Delta do Parnaíba. Este aqui é o único delta das Américas que termina em mar aberto. Com as mudanças climáticas no planeta, o mar está subindo e a cada dia avançando sobre o rio. O resultado é o aumento da salinidade da água do delta. Aqui na praia da Pedra do Sal, o mangue não resistiu e morreu.
15: Nós podemos ver aqui o manguezal morrendo, perdendo força em função da salinização. Nós vamos perdendo algumas espécies de peixe que não se fazem mais presente, ou que o mato está com mais força do que o volume de água doce que vem do continente para o mar. Com o efeito de avanço da água do mar dentro do ambiente de manguezal em que se esperava esse fluxo de maneira mais equilibrada.
1: Os mangues são uma preciosidade da natureza. Eles representam menos de 1% das florestas tropicais. E na comparação com os outros países do mundo, o Brasil é rico neste tesouro. Eles estão entre os ecossistemas com maior capacidade de absorção e armazenamento do carbono. Isso faz dos mangues um aliado natural na luta contra o aquecimento global. Mangue te dá o sinal de que o aquecimento global está aumentando.
7: Exatamente. Principalmente quando ele começa a recuar, né? Começa a morrer.
1: Em jangadas e pequenos barcos, os pescadores se espalham pelos rios do Delta. José Ribamar é um deles e nos diz quais são os peixes mais pescados por aqui.
16: Sardião, é o bagre, é o robaro.
1: César Fernandes é professor na Universidade Federal do Delta do Parnaíba e tem constatado que as transformações também estão afetando a oferta e o tamanho dos peixes.
15: Na medida que a gente avança para o lado direito aqui do Piauí em direção ao Ceará, os ambientes já estão salinizados, já não tem os mesmos peixes, já não podem frequentar esses mesmos ambientes e quando ocupam, eles vão em densidades populacionais menores e tamanhos menores.
1: E até os pássaros sofrem com as mudanças climáticas. O Delta é ponto de passagem de várias aves migratórias que vêm da América do Norte, como os maçaricos, ameaçados de extinção. A redução da área onde eles se alimentam compromete a passagem dos pássaros.
7: Consegue observar como é baixa essa região? Toda essa região aqui é a área de alimentação deles. Então, subindo o nível dos oceanos, essas áreas de alimentação diminuem. E aí pode ser que eles percam esse ponto de invernada. São alterações sutis que acontecem ao longo do tempo. O que o homem está fazendo é acelerar esse processo.
1: O avanço das marés muda a geografia das praias e também empurra os moradores para cada vez mais longe. Algumas atividades econômicas desapareceram do delta com as mudanças do clima. É o caso do cultivo de arroz, muito comum no passado, como mostram esses registros feitos em 1999 pelo jornalista Fernando Mata.
17: 2 horas a gente pega aqui o arroz, sai peneirando ele aqui na mão. Aí quando ele tá maduro, que tá dessa altura, corta ele. Tem arroz todo tamanho, né?
18: Com a salinização, né, da água, acabou ficando inviável a produção de arroz.
1: Já os catadores, que nestas imagens antigas aparecem entrando nos mangues, atrás dos caranguejos, resistem. Compensar o impacto das mudanças climáticas e as ameaças mais conhecidas exigem cada vez mais trabalho de quem tem a missão de conservar este paraíso.
18: Nós temos muita área mesmo de mangue, né? Muita área de floresta ainda nativa. Nós temos um problema sim com o desmatamento, mas é algo que é reversível ainda, né?

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2: Olá! No primeiro bloco do Band News Docs dessa semana, a gente vai conhecer uma das belezas do Nordeste, o Delta do Parnaíba. Um lugar onde as paisagens se transformam e revelam dunas, praias, mangues, tudo isso que está ameaçado pelas mudanças climáticas. Confira.
3: Um espetáculo da natureza entre os estados do Piauí e Maranhão. A foz do rio Parnaíba se abre em 5 braços antes de se encontrar com o mar, revelando 73 ilhas. É o Delta do Parnaíba, o terceiro maior delta oceânico do mundo, que só fica atrás do rio Mekong no Vietnã e do rio Nilo no Egito. De um lado do rio, palmeiras de carnaúbas. Na outra margem, dunas e lagoas. Uma combinação que encanta turistas do mundo todo.
4: Tudo incrível, muito bonito. Um mundo completamente diferente, nada do que a gente conhece, não tem disto na Europa, então é uma experiência única.
5: A imensidão disso é muito... As dunas é uma coisa fantástica.
3: O Delta do Parnaíba está em constante modificação e boa parte dessa transformação pode ser atribuída às dunas. Para os moradores locais, duna é uma areia que anda. E aqui no Morro Branco, ela veio andando lá do mar e chegou até pertinho do rio, expulsando os moradores. Em pouco tempo, essa areia vai andar bem mais e ocupar o espaço de toda essa vegetação que está ao longo do rio.
6: Do lado aqui tinha uma fazenda e a duna hoje está avançando e vai acabar com tudo, ela vem tomando tudo.
3: No labirinto de canais, o delta se revela. Quem vive aqui identifica logo o som da zoada, que vem da mata. No alto das árvores, os macacos demarcam o território. Lentamente, nosso barco passa por uma região que representa o berço da vida para os animais e é a principal fonte de renda de muitos moradores do Delta. Nos mangues do Parnaíba, encontramos os catadores de caranguejo. O alvo é esse caranguejo grande, o Uçá. E o método de captura é o mesmo há muitas gerações.
7: Só mora um em cada toca, nem o macho nem a fêmea mora junto. Meto a mão na toca que eu encontro ele, eu já domino, tanto para ele não quebrar e nem para ele me atacar, né?
3: Nem todos podem ser capturados, como explica o catador.
7: Só o macho e aqui no delta é só acima de 6 centímetros.
3: No fim do dia, os barcos voltam carregados dos mangues. Vivos, os caranguejos são amarrados e vendidos em cordas. Aqui tem 80 caranguejos.
8: 4 caranguejos numa corda, 4 caranguejos.
3: E dá quanto de dinheiro essas 20 cordas?
8: Aqui dá 100 reais.
3: Em terra firme, são revendidos aos atravessadores. Nos restaurantes, vão custar 5 vezes mais. Mas os uçás não são os únicos caranguejos dos mangues. Aqui existe um rico ecossistema próprio. Este caranguejinho vermelho é o chama-maré. Ele tem esta cor por causa de uma substância, o caroteno. Ele é o principal alimento de uma das estrelas do delta, o guará. Um pássaro que deve sua plumagem de cor vermelha exuberante ao caranguejinho.
9: Quando ele se alimenta desse caranguejo, ele ganha essa pigmentação.
3: O final do dia no delta é sempre marcado pelas revoadas de guarás. que vem em bandos de todos os cantos para descansar nesta ilha. Nos últimos anos, os turistas descobriram o Delta. Ele se transformou até em roteiro de turismo, chamado de Rota das Emoções, que vai do Ceará ao Maranhão, passando pelo Piauí. O roteiro é marcado por praias e atrações como o Cajueiro Rei, que nasceu há 200 anos, e os piauienses garantem que é o maior do mundo.
10: Castanha de Caju não dá muito, não.
11: Só em agosto.
10: Em agosto dá?
11: Isso. Não tanto como antes, como depois que ele virou rei, ele não quer dar tanto caju agora.
10: Ficou rei preguiçoso.
11: Foi.
3: A natureza por aqui produz imagens de rara beleza. No Delta do Parnaíba, o final do dia é marcado pela revoada dos guarás, este pássaro vermelho, típico da região. Os guarás servem de inspiração para outra tradição das comunidades do Delta do Parnaíba, as rendeiras.
12: Se não tiver paciência, não consegue fazer o dedo do guará. Mas
10: o dedo?
12: O dedo. Mas graças a Deus eu tenho paciência.
3: Em Ilha Grande, no Delta Piauiense, elas aplicam a técnica que chegou com os portugueses há mais de 300 anos. Em cima de almofadas, as rendeiras usam estes bastões de madeira torneados, chamados biuros. Com uma incrível capacidade, elas entrelaçam os fios, movendo um bilro para frente e outro para trás.
13: Faz até de olho fechado, se for o caso, né?
14: E a senhora começou a fazer com que idade?
13: Eu comecei a fazer com uns 7 a 8 anos de idade. Aprendi com a minha mãe.
15: Quando a gente termina, é uma coisa tão gratificante que você pega a peça e fica olhando. Meu Deus, isso é lindo demais. É. Eu admiro meu trabalho e o trabalho de qualquer um daqui. Então é aquele amor que a gente tem pela profissão.
3: Amor e dedicação. Essa toalha de mesa, por exemplo, levou 2 meses para ficar pronta. Uma tradição que passa de mãe para filha, mas que está ameaçada. São raras as jovens que se interessam em aprender.
13: Hoje está um pouco difícil, as meninas não estão querendo muito, né? Porque a paciência não está dando mais para ficar trocando esses bios o dia inteiro.
3: Muita coisa está mudando por aqui. Até o assunto das conversas de trabalho, nas longas horas em que as rendeiras ficam juntas. No passado, o ambiente mágico do Delta rendia muitas histórias fantásticas de assombrações. Agora...
13: Antigamente chamava de visagem, que a gente chamava. Ali tem uma visagem.
14: Hoje tem medo do quê?
13: Hoje tem medo de ladrão de celular.
3: No Delta do Parnaíba, rio e mar se misturam. Só que este encontro está em transformação.
10: O aquecimento global ameaça o equilíbrio no Delta do Parnaíba. Este aqui é o único delta das Américas que termina em mar aberto.
3: Com as mudanças climáticas no planeta, o mar está subindo e a cada dia avançando sobre o rio. O resultado é o aumento da salinidade da água do delta. Aqui na praia da Pedra do Sal, o mangue não resistiu e morreu.
16: Nós podemos ver aqui o manguezal morrendo, perdendo força em função da salinização. Nós vamos perdendo algumas espécies de peixe que não se fazem mais presente. O mar está com mais força do que o volume de água doce que vem do continente para o mar. Com o efeito de avanço da água do mar dentro do ambiente de manguezal em que se esperava esse fluxo de maneira mais equilibrada.
10: Os mangues são uma preciosidade da natureza. Eles representam menos de 1% das florestas tropicais. E na comparação com os outros países do mundo, o Brasil é rico neste tesouro.
3: Eles estão entre os ecossistemas com maior capacidade de absorção e armazenamento do carbono. Isso faz dos mangues um aliado natural na luta contra o aquecimento global.
10: O mangue te dá o sinal de que o aquecimento global está aumentando.
9: Exatamente. Principalmente quando ele começa a recuar, né? Começa a morrer.
3: Em jangadas e pequenos barcos, os pescadores se espalham pelos rios do Delta. José Ribamar é um deles e nos diz quais são os peixes mais pescados por aqui.
17: sardião, é o bag, é o robaro.
3: César Fernandes é professor na Universidade Federal do Delta do Parnaíba e tem constatado que as transformações também estão afetando a oferta e o tamanho dos peixes.
16: Na medida que a gente avança para o lado direito aqui do Piauí em direção ao Ceará, os ambientes já estão salinizados, já não tem os mesmos peixes, já não podem frequentar esses mesmos ambientes e quando ocupam, eles vão em densidades populacionais menores e tamanhos menores.
3: E até os pássaros sofrem com as mudanças climáticas. O delta é ponto de passagem de várias aves migratórias que vêm da América do Norte, como os maçaricos, ameaçados de extinção. A redução da área onde eles se alimentam compromete a passagem dos pássaros.
9: Consegue observar como que é baixa essa região? Toda essa região aqui é a área de alimentação deles. Então, subindo o nível dos oceanos, essas áreas de alimentação diminuem. E aí pode ser que eles percam esse ponto de invernada. São alterações sutis que acontecem ao longo do tempo. O que o homem está fazendo é acelerar esse processo.
3: O avanço das marés muda a geografia das praias e também empurra os moradores para cada vez mais longe. Algumas atividades econômicas desapareceram do delta com as mudanças do clima. É o caso do cultivo de arroz, muito comum no passado, como mostram esses registros feitos em 1999 pelo jornalista Fernando Mata.
18: 2 horas a gente pega aqui o arroz, sai peneirando ele aqui na mão. Aí quando ele está maduro, que está dessa altura, corta ele. É arroz todo tamanho.
19: Com a salinização, né, da água, acabou ficando inviável a produção de arroz.
3: Já os catadores, que nestas imagens antigas aparecem entrando nos mangues, atrás dos caranguejos, resistem. Nossa. Compensar o impacto das mudanças climáticas e as ameaças mais conhecidas exigem cada vez mais trabalho de quem tem a missão de conservar este paraíso.
19: Nós temos muita área mesmo de mangue, né? Muita área de floresta ainda nativa. Nós temos um problema sim com o desmatamento, mas é algo que é reversível ainda, né?

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A vinícola Vilma Nent fica na região de Colchagua. É uma vinícola familiar que está na terceira geração. São quase 100 anos de história. E oferece várias experiências para os visitantes, que são vários brasileiros também. Eu vim conhecer porque o foco na gastronomia deles é muito grande. São pratos deliciosos, são várias experiências diferentes e vale a pena vir até aqui conhecer.

tour começa com um passeio de charrete com cavalos, com uma vista belíssima dos vinhedos. Chega até a área onde os vinhos são produzidos, então tem toda uma explicação sobre o processo, né, de fermentação e tudo que envolve a fabricação do vinho.

Agora, o interessante é que tem um rótulo em especial que é um grande destaque deles. E eles fazem a decantação em uma sala escura, com luz de velas. E é realmente um momento único.

0: perfeito. Já passaram, né, 15 minutos e agora vamos, de fato, degustar o vinho.
1: Sientes el aroma?
0: Sim.
1: Intenso?
0: Ele abriu muito, né? A gente de fato sente uma diferença grande do momento em que você colocou no decanter, né? No decantador, para esse momento agora.
1: Sim.
0: Que a gente vai degustar. E quanto mais tempo passar, mais vai abrindo, não?
1: Sim, e também se vão sentindo novos aromas.
0: Uhum.
1: e expressa novos sabores também. É um vinho muito complexo nesse sentido.
0: Salud! Gracias! Incrível.
1: Bien.
0: Muchas gracias.
1: Un placer.
0: Saúde.

0: Agora, uma experiência imperdível, se você tá na vinícola ou mesmo no Chile, é vir conhecer o estúdio da chefe Pilar Rodrigues. É um espaço super exclusivo, reservado. O que, que você oferece? Quais são as expectativas de uma pessoa que vem para cá? O que, que a pessoa pode esperar ao vir para cá no seu espaço?
1: Este espaço, desde que nasceu, no ano 2006, que estamos no mesmo lugar, sempre foi um espaço dedicado à comida e ao vinho.
0: E o menu muda constantemente? Ou é cada semana diferente?
1: Sim, sempre diferente.
0: E é baseado em ingredientes locais? Como você se inspira para criar esses pratos?
1: Sempre também, desde o princípio, desde o ano 2006, só usamos ingredientes chilenos, que são produzidos ou cultivados, e sobretudo lo que nos rodea. Eso, temos uma relação também muito cercana com eles. Então, eu acho que para mostrar essa relação que falávamos de vinho e comida, a territorialidade e a temporalidade é muito importante.
0: E os pratos, eles são desenvolvidos para harmonizar com os vinhos?
1: Sempre. Sempre um plato vem com um vinho. Que puede ser de, muchas veces tenemos viñas invitadas de otras, siempre de Colchagua, pero de otras viñas más pequeñas, de viñateros que están recién empezando y que tienen vinos muy interesantes, también los incluimos.

0: José Miguel, você é da terceira geração de uma família produtora de vinhos e uma família 100% focada no vinho. Não são outros negócios, é muito amor envolvido e muito foco. Como é, o seu envolvimento desde criança no mundo do vinho?
1: Así que este es el ambiente en donde en el fondo crecí, donde me crié. Y lógicamente acompañando al papá, digamos, en sus labores, me fui enamorando de la actividad.
0: Os vinhos de vocês são muito conhecidos no Brasil. Eu queria saber o quão relevante, como é o mercado do Brasil no portfólio de vocês.
1: Nosotros hoy día Brasil se mueve siempre, digamos, está en el ranking de los cinco destinos más importantes. Los brasileños vienen mucho, compran nuestros vinos acá, se los llevan a Brasil. A mí me toca hacer bastante difusión en Brasil y en cualquier palestra en donde estoy presentando los vinos de la audiencia y por lo menos un 30, un 40% de personas que han pasado por la vinícola la han visitado. Y eso nos encanta y nos llena de orgullo.
0: Muito obrigada. Eu estou encantada com a vinícola. Tchim, tchim, saúde.
1: Muito gusto.

Graças. Agora, estando aqui na vinícola, é imperdível almoçar no restaurante que eles têm por aqui, com essa paisagem, com os vinhedos atrás. A gente pode ver pessoas passeando a cavalo, a gente pode ver pessoas fazendo tour, charrete, tem redes, ou seja, você almoça e depois vai dar um cochilo ali nas redes que ele tem, que eles têm. Paisagem lindíssimas e pratos super especiais que inclusive estão chegando ali por aqui. Olha, são mexilhões. Olá! Temos aqui mille frites, mexilhões aqui com batatas, temos pãezinhos e os vinhos aqui da casa. Eu não sei nem por onde que eu começo. É uma experiência realmente indescritível tudo isso aqui. É muito especial porque vai muito além apenas de pratos e de vinhos. Vai pelo conjunto disso tudo que está envolvido, né? Dessa paisagem toda. E eu me despeço aqui com um brinde em homenagem a essa vinícola tão incrível. Tchim, tchim.

só peguei aqui minha bike. Vou agora curtir esse visual. Tá fazendo um clima incrível para esse tipo de atividade, porque tá friozinho, tá sol e tá belíssimo. O passeio é alucinante. A gente vai aqui no meio da plantação, com as montanhas ao fundo, e aí de repente surgem vários cordeiros assim no meio do caminho. É uma experiência indescritível. A minha recomendação, que eu não fiz dessa vez, é colocar um fone de ouvido e escutando música, porque eu acho que completaria ainda mais essa experiência. E depois disso tudo, depois dessa imersão no mundo do vinho que eu tive aqui, só com degustação, né? Eu tô morrendo de vontade de conhecer ainda mais esses rótulos de Miguel Torres. Agora, outra opção de passeio imperdível aqui em Miguel Torres é o piquenique, que eles oferecem aos visitantes como uma opção de programa na época de verão e da primavera. Claro que nas outras estações, por questões climáticas, né, fica frio, fica um pouco inviável conseguir essa experiência. Essa cestinha faz parte da experiência, vem com sucos, frutas, presunto, sanduíche, vem a garrafa de vinho, obviamente, e a gente monta onde a gente quiser. A gente tem a toalhinha, né, para botar aqui no gramado e se deliciar do lado aqui das vinhas com a vista da montanha.

Meu piquenique tá pronto, já servi aqui minha taça de vinho. O interessante é que isso aqui é uma lembrança que eles dão para quem contrata, né, o pacote, a experiência, e inclusive para quem faz só o tour. As taças são presentes, são uma recordação aqui da vinícola. Eu tô assim fascinada. Vou ficar por aqui, vou comer meu piquenique, me deliciar com a taça de vinho. Experimente.

Muchas gracias. Bem, a experiência por aqui pode terminar com um almoço harmonizado no restaurante da vinícola, que abre todos os dias da semana. E dependendo da época do ano, às vezes no jantar de sexta-feira. Eu me deliciei. Foram dias incríveis, foram experiências que vão ficar para sempre na minha lembrança. Vou finalizar, claro, com vinho e com essa refeição incrível. E nós seguimos o tour pelas vinícolas aqui do país. E a gente já viu que se hospedar e viver as experiências que essas vinícolas oferecem é, de fato, uma experiência única. Dessa vez estou em Colchagua, na área de Angostura, na vinícola Casa Silva. Uma vinícola centenária que já está na sexta geração e que tem um hotel super familiar que também foi da família desde o início, era a casa antiga da família. É, são muitas experiências por aqui, são colecionadores, criam cavalos e muita gastronomia. Vamos lá conhecer.

0: Maximiliano, você é da sexta geração da família Casa Silva, família produtora de vinhos, e seguiu, né, o ramo da família, enólogo, mas também apaixonado por cavalos, seguindo também a tradição da família. Por que que vocês até hoje mantêm? Porque no início, né, das vinícolas sempre se usou muito cavalo. Por que que vocês mantêm essa tradição?
1: Bueno, primero saludarte, hola, ¿qué tal?
0: Hola.
1: Nosotros, toda mi familia, mis hermanos, mis primos, mis abuelos, mis tíos, todos somos muy apegados a la tradición familiar. Y una de las tradiciones son los caballos. Nosotros ya somos la sexta generación que estamos instalados aquí en esta zona, en el fondo en San Fernando, en Angostura. Y ya la sexta generación que venimos con una tradición familiar de caballos.
0: E você é enólogo. Desde que você era pequeno, você sempre soube que você seguiria a carreira no vinho, que você iria seguir os passos da família?
1: Creo que la enología, el hecho de estar aquí muy, muy arraigado al campo, me iba a permitir hacer la vida que yo quería hacer.
0: E eu achei interessante porque os cavalos são marcados com uva.
1: Sim, sim, sim.
0: Representando
1: sim.
0: aqui a sim. união dos cavalos com a
1: exactamente.
0: Vinícola.
1: Sim.
0: E agora eu quero conhecer aqui a propriedade, quero conhecer porque é tudo tão bonito por aqui. Você me leva para conhecer?
1: Sim, sim, sim, por supuesto.
0: Ah, então vamos.
1: Sim, óbvio.

0: Bem, tô aqui com uma lenda do mundo do vinho brasileiro, chileno e de vários países aqui da América do Sul. Mário Geiser, ele participou ativamente do surgimento de um mercado de espumantes tão forte que temos hoje em dia no Brasil, que foi quando a Chandon chegou ao Brasil. E hoje em dia, enólogo aqui também na Casa Silva. Mário, muito obrigada. Queria saber um pouco mais como foi toda essa evolução, acompanhar tudo isso e fazer parte dessa história no Brasil.
1: As coisas na vida resultam, às vezes, por acaso. Eu participei de um concurso para ser encargado de a empresa Provifin, que era Chandon, em Brasil. Tive la posibilidad de observar que con la uva que existía en esa época en la región se podían hacer espumantes de altísima calidad.
0: Em relação ao que existia já no Brasil antigamente, em relação a vinho e as mudanças trazidas após esse período, o que, que teve de novo com essa implementação?
1: Bom, de novo, primeiro que chegou uma tecnologia de punta, maquinaria de punta na época. Lo único que noté que estaba al debe Brasil era en viticultura. Uh-huh. Y eso, yo tenía experiencia ya de Chile, diferente y otro, yo diría, otra perspectiva de observar eso. Y eso fue lo que más me ayudó.
0: Hoje em dia, metade Brasil, metade Casa Silva. Como é o seu trabalho
1: no,
0: aqui no Brasil?
1: São situações bem diferentes. No Brasil, eu sou produtor, proprietário da vinícola, faz 43 anos. No ano 2002, Casa Silva cresceu tanto que precisei dedicar-lhe mais tempo. Então, me concentrei em Chile, assessorando Casa Silva, e em Brasil, com o Romeo.
0: E agora vamos degustar. Salud!

0: no Mundo desta semana, vamos falar sobre superação e os limites do corpo humano. O queniano Sebastian Sawe estabeleceu um novo recorde mundial de maratonas ao se tornar o primeiro homem a correr oficialmente abaixo de 2 horas, com um tempo de 1h59min30s. Uma mistura de ciência, tecnologia e muita dedicação. Para entender mais sobre esse marco, eu recebo Ricardo Capriotti, apresentador e coordenador de esportes da Rádio Bandeirantes, apresentador do programa Fôlego e também do podcast Capri Run, e ainda maratonista.
1: A corrida é hoje o segundo esporte mais praticado no Brasil.
0: É hoje, às 10h30 da manhã, aqui na Band News TV. Eu espero você.

0: De renegociação de dívidas promete descontos de até 90% e vai permitir uso de parte do FGTS. Detalhes serão anunciados segunda-feira pelo governo.
1: Força-tarefa descobre esconderijos do garimpo ilegal em terra indígena em Mato Grosso. Os bunkers guardavam equipamentos para extração de ouro e uma tonelada de explosivos.
0: Violência contra a mulher, casos de feminicídio disparam no estado de São Paulo, com média de um assassinato por dia no primeiro trimestre.
1: Deslizamentos de terra durante temporais causam 4 mortes em Pernambuco. Casas foram atingidas em Olinda e no Recife.
0: Aprovada pelo Congresso, redução de penas para condenados pelo 8 de janeiro terá de passar pelo Supremo.
1: E você vai ver também nessa edição.
0: Aumento do custo de vida é foco principal de protestos do 1º de maio pelo mundo. Na Turquia e na França, houve confronto de trabalhadores com a polícia.
2: Começa a valer o Acordo de Livre Comércio Mercosul-União Europeia, que vai ampliar o mercado para produtos brasileiros e baratear as importações.
0: Petrobras aumenta outra vez o querosene de aviação em 18%. Alta pressiona companhias aéreas e deve encarecer passagens.
2: Perto de obras que exaltam o imperialismo britânico, uma estátua do artista de rua Banksy causa polêmica numa praça em Londres.
3: Pode ser algum sinal pra gente, né, na sociedade.
0: Olá, boa noite pra você.
1: Boa noite. Foi preso um homem acusado de matar a ex-mulher e atirar contra a filha dela, que tentou ajudar a mãe. O crime foi em Guarulhos, na Grande São Paulo.
0: Os casos de feminicídio no estado bateram recorde no primeiro trimestre deste ano. Quase um assassinato por dia.
4: Anderson Pereira foi encontrado pela polícia em Itaquaquecetuba, Grande São Paulo. O acusado foi levado para uma delegacia em Guarulhos, onde o crime aconteceu, e vai ficar preso preventivamente. Ele matou a tiros a ex-companheira Sara de Lima, de 44 anos. Nessas imagens dá para ver o momento em que ele chega na casa da vítima, desce do carro, pega a filha do casal, de 2 anos, e entra na casa, armado. Momentos depois, dá para ouvir os disparos. São 6 tiros. O criminoso sai arrumando a arma na cintura e vai embora. Sara, atingida no peito, morreu no local. Os gritos são da filha mais velha de Sara, de 23 anos, que também foi baleada. Ela segue internada. Além dela e da bebê, outras 2 filhas de Sara também presenciaram um crime. Uma delas, de 14 anos, foi atingida de raspão. Sara foi enterrada hoje em Guarulhos. A mulher havia terminado o relacionamento com o assassino há 2 anos, mas os 2 ainda tinham contato por causa da filha do casal. Essa amiga da vítima conta que o criminoso era possessivo e violento.
5: E a Sara tinha medo dele. Só que a Sara tinha medo, ela achava que ele não ia fazer nada.
4: Anderson tinha histórico de agressão contra mulheres. Em 2021, outra ex-companheira denunciou ameaças à polícia e conseguiu uma medida protetiva.
6: O estado de São Paulo bateu mais uma vez recorde de feminicídios. De janeiro a março deste ano, 86 mulheres foram assassinadas. Isso dá quase 1 feminicídio por dia. No ano passado, no mesmo período, foram 61. O aumento é de mais de 40%.
7: Precisa virar uma ameaça contra esse agressor. Ele deve sentir a presença do Estado na polícia, do controle. E isso precisa ser cotidiano. A mulher precisa ter meios de acionar alertas, pedidos de proteção. Sem isso, a gente não consegue vencer essa batalha.
4: A Secretaria de Segurança Pública informou que deve criar um plano de metas no enfrentamento à violência contra a mulher e ampliar as redes de proteção.
1: 8 policiais militares do Rio Grande do Sul foram afastados depois de uma denúncia de tortura. Os PMs agrediram um homem, colocaram drogas no carro dele para tentar incriminá-lo.
8: Os vídeos são de maio de 2025. Eles foram encontrados no celular de um dos brigadianos afastados.
9: Que nós temos nessa turma. E é forte os gritos, tá?
10: Ele caiu.
8: A vítima estava sendo monitorada sem autorização legal por suspeita de tráfico de drogas. O homem, de 38 anos, foi abordado pela Força Tática do Pelotão de Torres na Estrada do Mar. De acordo com a defesa, depois os agentes não encontrarem drogas, deram socos e chutes na vítima.
11: Só comigo. Não tem outro lugar.
9: Outro lugar. Tem outro lugar. Nunca faz.
11: Nunca faz.
9: Eu vou ter que quebrar todos os dentes.
11: Levanta,
9: frente.
11: Levanta, levanta.
9: Eu vou ter que quebrar todos os dentes na frente hoje.
11: Se tu cuspir, tu vai ver.
9: Olha, eu vou te quebrar todos os dentes. Olha, olha pra mim. Tu sabe que eu vou quebrar todos os teus dentes, né? Olha. Olha. Olha pra mim. Não te faz, que vai ser pior. Eu te boto dentro da viatura e te mato.
8: Além das agressões, os brigadianos teriam chamado o reforço de colegas, que teriam levado maconha e colocado no carro da vítima. A investigação foi conduzida pela Corregedoria da Brigada Militar e terminou nesta semana com o afastamento de 8 policiais. Eles foram indiciados por tortura física e psicológica, fraude processual e falsidade ideológica. Agora eles serão submetidos à apuração de responsabilidade e eventual permanência na instituição. Os brigadianos ainda serão julgados pela Justiça Militar. A vítima teve a mandíbula fraturada. Ele ficou 3 meses preso até a defesa ter acesso aos vídeos e conseguir um alvará de soltura.
12: Uma advogada foi presa depois de arrastar um oficial de justiça no capô do carro em Caruaru, Pernambuco. Ela tentava fugir com o veículo, que era alvo de busca e apreensão. A mulher vai responder por tentativa de homicídio, desobediência e direção perigosa.
1: Outra cena absurda. Uma mulher parou o carro na rua e abandonou um cachorro em Campinas, no interior de São Paulo. O crime foi filmado por policiais que faziam patrulhamento. Ela foi presa em flagrante. A suspeita é advogada, mas parece não saber, né, que o abandono de animais é crime de maus tratos. O cachorro foi levado para uma ONG e vai ser encaminhado para adoção.
12: Ainda hoje, reportagem exclusiva revela bunkers do garimpo ilegal em terra indígena em Mato Grosso. Uma força-tarefa já encontrou 1 tonelada de explosivos usados na mineração e destruiu mais de 20 desses esconderijos. Você vai ver já já.
1: Falar agora de saúde, os casos de dengue. Esse ano, eles caíram em relação ao ano passado, mas ainda preocupam. Além de eliminar os focos do mosquito, outra arma contra a doença é a vacina.
13: Quem vê o Fábio ativo assim não imagina como ele estava 2 semanas atrás. O caminhoneiro teve dengue hemorrágica, a mais grave. Ficou 7 dias internado, 4 na UTI.
14: Tinha medo de não voltar mais para casa. Né, você vê seu corpo sentir toda a reação da dengue, você sentir dores, você se sentir fraco, é muito difícil.
13: Esse ano, no Brasil, foram registrados quase 230 mil casos. O número de mortes chegou a 101. Outras 215 são investigadas. Uma redução de 75% em relação ao mesmo período do ano passado. Mas a situação ainda preocupa. A incidência da doença é maior em Goiás, São Paulo, Minas Gerais e Tocantins.
15: E a vacina é a melhor maneira de se prevenir. Em São Paulo, desde o início da campanha em fevereiro, foram aplicadas quase 130 mil doses contra a dengue. A partir de segunda-feira, a imunização será ampliada para trabalhadores da saúde que atuam em unidades públicas e privadas e também para quem tem 59 anos.
13: No país, a vacina é oferecida ainda para crianças e adolescentes entre 10 e 14 anos.
16: O indivíduo que é vacinado, ele tem 80% de efetividade com a intervenção para diminuir o risco de que, uma vez infectado pelo vírus da dengue, ele desenvolva formas graves.
13: Fique atento aos sintomas que podem começar de uma hora para outra e duram entre 5 e 7 dias. Febre alta, dor no corpo e articulações, dor atrás dos olhos, manchas vermelhas no corpo e, em alguns casos, hemorragia, dor abdominal e vômitos.
16: E uma vez que a gente consiga ampliar esse programa de vacinação para as diversas faixas etárias, seguramente nós vamos diminuir muito o impacto no que diz respeito à hospitalização e, claro, em relação às sequelas e mortes.
12: Temporais que atingiram o estado de Pernambuco hoje causaram 4 mortes e muitos estragos. Houve deslizamentos de terra e moradores precisaram ser resgatados da enchente.
17: Um desmoronamento de terra atingiu 3 casas em Olinda, região metropolitana do Recife. 3 pessoas foram resgatadas com vida. Uma mulher e a filha de 6 meses morreram soterradas.
18: A gente aqui está desesperada, querendo que dê uma solução, tira o corpo dela dali com a criança, que não está sendo fácil para a gente, vizinho, parente, está sendo muito difícil.
17: Também em Olinda, uma grávida de 8 meses deixou tudo para trás antes que fosse tarde demais.
19: Perdi tudo, irmão. Perdi bujão, fogão, geladeira, perdi tudo. Eu não tenho mais nada, tu sai com a roupa do couro e a cachorra.
17: Em outro bairro, uma cadeirante ficou presa no alagamento. No Recife, um deslizamento atingiu 2 casas. Uma mulher de 24 anos e o filho de 7 anos morreram. O marido e a filha de 1 ano e 6 meses foram socorridos. Em outro ponto, os bombeiros resgataram famílias das casas, porque a água tomou conta de boa parte da rua. Uma mulher grávida foi transportada junto com o marido no bote.
18: Isso é uma revolta. É uma revolta, isso é uma miséria. Isso é uma miséria, eu tô grávida. Imagine eu com minhas partes íntimas indo desse rio.
20: Tá, a situação muito grave, tudinho. É muita água, perdendo tudo lá.
17: Além dos bombeiros, vizinhos, parentes e amigos ajudaram a resgatar os moradores que não conseguiam sair de casa por conta da inundação. Esta moradora ajudou uma vizinha a sair de casa.
18: Uma senhora de 91 anos, o ano passado eu ia pegar ela nas costas agora de novo, porque dentro da casa dela dá 3 metros dentro da casa dela.
21: Que situação, hein? Choveu forte também na Paraíba. Uma cratera se abriu numa rodovia depois que um reservatório transbordou. O asfalto cedeu nesse ponto que liga, a estrada que liga Pedras de Fogo até a capital. E há risco de novos desmoronamentos. A chuva também causou alagamentos na capital João Pessoa. Vamos agora falar da previsão para o primeiro fim de semana de maio, que tem alerta de chuva. A gente vê aqui que uma frente fria avança pelo sul e isso pode provocar, inclusive, temporais e chega até Mato Grosso do Sul. Já no Nordeste é a umidade que chega do oceano que mantém a chuva no litoral. O perigo está maior no extremo norte gaúcho, bem ali na divisa com Santa Catarina, onde pode ter muita ventania também, mas a chuva avança em parte do interior do Paraná. No litoral do Maranhão, Piauí, Ceará, Rio Grande do Norte e também da Paraíba, onde a gente já mostrou que está chovendo muito, a chuva vai continuar. Enquanto isso, no interior do Brasil tem uma massa de ar seco que impede a formação de nuvens. Isso também atinge o Paraná, que inclusive hoje decretou emergência hídrica por causa dessa seca prolongada que afeta níveis dos rios e o abastecimento de água. Vamos ver como é que fica a capital paulista? Ó, sábado de sol, de calor, 29 de máxima, com algumas pancadas de chuva. Aí no domingo tem virada, vem chuva mais forte e a gente vai sentir friozinho. De 21 graus, mas é passageiro, viu? Outras 4 capitais também com chuva forte amanhã. Porto Alegre, 22 graus, Florianópolis, 23, Recife, 29 e Fortaleza, 28.
16: Agora no destaque internacional, Donald Trump disse estar insatisfeito com a nova proposta do Irã para encerrar o conflito no Oriente Médio.
22: A nova proposta iraniana não foi suficiente para levar os dois lados de volta à mesa de negociações. Sem detalhar o conteúdo, Donald Trump disse não estar feliz.
23: They want to make a deal, but I'm not satisfied with it, so we'll see what happens. They made strides, but I'm not sure if they ever get there.
22: Na proposta anterior, já rejeitada, o Irã não abria mão de manter seu programa nuclear e o controle de navegação em Hormuz, mas indicou que poderia reabrir completamente o estreito se os americanos suspendessem o bloqueio aos portos iranianos e se comprometessem com o fim definitivo do conflito. Sem indicação do acordo, o conflito a partir de agora pode se tornar inconstitucional. Termina nesta sexta-feira, 1º de maio, o prazo previsto pela lei americana que obriga o presidente a pedir autorização ao Congresso para continuar a ofensiva. A Constituição dos Estados Unidos permite que o presidente inicie por conta própria uma intervenção militar para responder a uma situação de emergência, mas só até 2 meses. Depois desse período, a autorização do Poder Legislativo é obrigatória. Ao ser questionado sobre o prazo, Trump sinalizou que não vai buscar a permissão no Congresso. Diante da possibilidade de retomada dos ataques, o regime do Irã afirmou que, se voltar a ser alvo, vai responder com ações longas e dolorosas a posições americanas no Oriente Médio.
21: E a Petrobras anunciou hoje um aumento de 18% no querosene de aviação, o que vai elevar o custo das companhias aéreas e impactar o preço das passagens. É mais uma consequência da alta do petróleo por causa do conflito no Irã. No mês passado, a Petrobras havia anunciado um aumento de 54%, dividido em parcelas. A primeira também foi de 18%.
0: E o governo deve detalhar na segunda-feira o novo programa de renegociação de dívidas. A promessa é liberar parte do FGTS para a quitação das dívidas com desconto de até 90%.
2: Um problema comum atinge metade das famílias no Brasil quando se deita a cabeça no travesseiro à noite para dormir. A preocupação com as dívidas.
3: A gente tenta ajustar do máximo para poder fechar a conta e conseguir pagar tudo, todo mês.
2: Segundo o Banco Central, com dados de fevereiro, quase 30% da renda das pessoas está comprometida com o pagamento de parcelas.
5: Só a dívida de cartão de crédito mesmo. E para alinhar, a gente tenta pagar daquilo, da forma que a gente consegue, né?
2: A dor de cabeça de milhões de pessoas tem reflexos no governo, ainda mais em ano eleitoral. Atento ao impacto desse endividamento nas urnas, o Planalto anunciou uma nova fase do programa de renegociação de dívidas. O anúncio foi feito pelo presidente Lula em cadeia de rádio e TV na véspera do Dia do Trabalhador. O novo Desenrola será lançado oficialmente na próxima segunda-feira, mas os principais pontos já foram divulgados.
24: As trabalhadoras e os trabalhadores poderão negociar dívida do cartão de crédito, do cheque especial, do rotativo, do crédito pessoal e até do FIES.
2: Os descontos vão variar entre 30% e 90% do total devido. Os juros para refinanciar o restante serão de, no máximo, 1,99%, com prazo de até 4 anos para pagar.
25: Eu acho importante só para respirar um pouco, né? Para conseguir abater um pouco da dívida e com o tempo a gente vai trabalhando e consegue resolver.
2: A novidade é que a pessoa poderá usar até 20% do saldo do FGTS, mas apenas para a quitação das dívidas. E só terá acesso quem tem renda até 5 salários mínimos, o equivalente a R$ 8.000. Quem aderir ao programa vai ficar 1 ano bloqueado para fazer apostas. A Associação Nacional de Jogos e Loterias diz que avaliou positivamente a intenção do governo, mas destacou que os principais causadores do endividamento são juros altíssimos que a população paga e que o bloqueio pode levar os apostadores a sites clandestinos. Na nova fase do Desenrola, a estimativa é de que sejam liberados R$ 4,5 bilhões do Fundo de Garantia. Além disso, o governo deve disponibilizar entre R$ 8 e R$ 9 bilhões do Fundo Garantidor de Operações para cobrir eventuais calotes.
21: Autoridades de Londres decidiram manter no centro da cidade uma estátua feita pelo artista de rua Banksy. O correspondente Felipe Killing acompanhou o debate sobre a obra, mais uma que causa polêmica.
26: A obra foi instalada na calada da noite. Quando amanheceu, a imagem rapidamente atraiu a atenção das pessoas. Cercada por monumentos históricos no centro de Londres, surge um homem diferente de todos os outros. Esse senhor não gostou. Já essa turista brasileira viu com bons olhos.
27: É uma estátua interessante que mostra um pouco de curiosidade e pode ser algum sinal pra gente, né, na sociedade.
26: A obra foi colocada no Waterloo Place, uma praça aqui em Londres que celebra o imperialismo e domínio militar britânico no século XIX. Mas ao contrário das demais estátuas, esse homem não está em pose heróica, nem olha para o horizonte. Também não é nenhum general ou herói de guerra. Ele segura uma bandeira que cobre seu rosto e está com um dos pés na borda do pedestal, indicando que está prestes a cair. Com a curiosidade do povo, vem uma série de perguntas. É um patriota que não enxerga? Um político que toma decisões cegas por idealismo? Está protegido ou apagado? Está marchando por algo ou sendo levado por algo maior do que ele? Não há resposta pronta. E é justamente aí que a obra se destaca. Banksy sempre operou nesse território desconfortável. Foi assim com o mural das crianças olhando para o céu, que muitos interpretaram como uma crítica sobre a crise de moradia em Londres. Ou então com um juiz retratado agredindo um manifestante em frente ao Superior Tribunal da Inglaterra. no momento em que as pessoas foram condenadas por protestarem. Banks usa arte para tocar em feridas da sociedade.
1: Mais enigmático do que as obras é o artista, porque enquanto milhões de pessoas veem o que ele faz, ninguém sabe ao certo quem ele é. E esse mistério todo torna o personagem Banksy ainda mais intrigante.
26: Uma longa reportagem da agência Reuters trouxe uma identificação: Robin Cunningham, que teria trocado o nome para David Jobs, um britânico nascido em Bristol em 1973. Segundo a apuração, registros antigos, viagens internacionais e até um documento policial esquecidos por mais de duas décadas apontam para esse nome. Coincidências demais para serem ignoradas. O que também não ficou de lado é o sucesso que a estátua está fazendo. O Conselho da Cidade informou que a obra não será removida. Entre fotos e vídeos, a admiração da arte e as suposições sobre a real identidade de Banks.
21: Daqui a pouco, começa a valer o acordo União Europeia-Mercosul. Veja o que muda para o Brasil. ITRS fazem plantão neste feriadão para atender quem precisa atualizar ou tirar o título de eleitor. Prazo termina na próxima quarta-feira. Os detalhes já já na reportagem.
0: Aprovada no Congresso, a redução das penas para os condenados do 8 de janeiro pode parar no Supremo Tribunal Federal. Quem conta pra gente é o Pedro Teixeira.
4: O projeto da dosimetria abre caminho para a redução de penas por dois crimes específicos: golpe de Estado e abolição violenta do Estado Democrático de Direito. Antes, as penas eram somadas. Agora deve prevalecer a pena do crime mais grave, no caso, golpe de Estado. Mas a diminuição não é automática. As defesas precisam entrar com um pedido no Supremo, que vai analisar caso a caso.
6: A grande consequência será o cálculo da progressão do regime fechado para o regime semiaberto, com uma previsão, o tempo de redução de pena de Jair Bolsonaro e dos outros associados ao 8 de janeiro é algo em torno de redução de pena de 5 anos e 1 mês, o que prevê ele passe para o regime semiaberto entre 2, 3, no máximo 4 anos, já estará no regime semiaberto.
4: As defesas só podem entrar com o pedido no Supremo depois que a lei começar a valer. O presidente Lula já avisou que não vai promulgar o texto depois de 48 horas da derrubada do veto. A tarefa deve ficar com Davi Alcolumbre. O governo acompanha com preocupação a aproximação do presidente do Senado, Davi Alcolumbre, com a oposição. Além da derrubada do veto sobre a dosimetria, o movimento resultou numa derrota histórica: a rejeição da indicação de Jorge Messias ao Supremo. Parlamentares da base afirmam que a negociação envolveu o arquivamento definitivo de uma CPI para investigar o escândalo do Banco Master. A oposição, no entanto, nega o acordo.
7: Não teve acordo nenhum. Eu, como líder da oposição, lidero mais de 100 parlamentares na Câmara de Deputados e em nenhum momento eu fui procurado para qualquer tipo de acordo.
4: Como reação imediata, os deputados governistas prometem pressionar pela criação de uma CPI. Um pedido do PSOL e da Rede para instalar a comissão já conta com o apoio de 181 deputados e 35 senadores. O presidente Lula também estuda uma contraofensiva. Já avisou a aliados que não vai abrir mão de indicar um novo ministro para o Supremo. Parte dos auxiliares defende o nome de uma mulher.
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9: Quinto sinal marcou 5 horas. Alô, São Paulo. Bom dia, Brasil. Folhinha virando na alvorada do outono deste sábado, 2 de maio de 2026. Estamos no meio do feriado prolongado. Muita gente saiu, muita gente ficou aqui na cidade. Estamos tendo mais uma madrugada de muito movimento nas ruas, nos lugares onde há muitos barzinhos, né? O pessoal saindo da balada e indo para casa. Então, muito cuidado aí nas ruas. A temperatura está na marca dos 19 graus, é o que vem sendo registrado já há dias, né? Variando um pouquinho, vai para 17, vai para 20. Hoje está 19. A lua é cheia. Ontem à noite ela estava linda. Hoje eu confesso que eu não olhei para o céu para ver como é que ela está. Não deu tempo. Mas a lua é cheia, vai mudar para minguante no próximo sábado somente, às 18 horas e 13 minutos. O sol vai nascer às 6h27, vai se pôr às 17 horas e 39 minutos. Aniversário de algumas cidades brasileiras aqui no estado de São Paulo: Guapiara e Macaubal. Duas palavras tupi. Guapiara significa nascente do rio. O povoado surgiu em torno de uma pista de corrida de cavalos, construída por Vicente Romualdo da Cruz. Chamada anteriormente de São José do Guapiara, teve o nome reduzido para o atual em dezembro de 1905. Virou município em dezembro de 48. Tem 17.071 habitantes. Macaubal, a plantação de macaúba, que é uma espécie de coqueiro, de onde vem a macaba, que é abundante na região. Depois de se chamar Coqueiros e Vila Progresso, ganhou esse nome de Macaúbas, em dezembro de 28, como distrito de Monte Aprazível. O nome Macaubal veio só em 44. Em dezembro de 1948, também tornou-se município. 7.481 habitantes. É ainda aniversário do município de Umbuzeiro, na Paraíba. 9.124 habitantes. Conhece, doutor Dias?
10: Minha mãe nasceu lá.
9: É mesmo? Olha que legal. Também Cândido Mendes, no Maranhão, 19.932 habitantes. E Ivaté, no Paraná, com 8.240 habitantes. Hoje é aniversário de um nome muito festejado na televisão, em todo o Brasil. Já esteve aqui conosco durante alguns anos, depois saiu, foi pra Globo, voltou. Quem? Fausto Silva, Hilton diz. É, completando 76 anos, o grande Faustão. Desejamos a ele muita saúde e muitas alegrias aí. Ao grande, grande mesmo, né? Fausto Silva. São algumas das efemérides desse dia 2 de maio. Bom, temos 19 graus então no Morumbi. Vamos saber como é que fica o tempo neste sábado. Vai dar para aproveitar? Vamos chamar a Stephanie Toso. Bom dia, Stephanie.
11: Bom dia para você, Silvânia. Bom dia para todos os nossos ouvintes. Nós começamos, pelo menos esse fim de semana, com toda a nossa atenção voltada agora para o Nordeste e também para o Sul do país, porque hoje já tem previsão de mudança no tempo, mas Nordeste foi a região que trouxe os maiores acumulados na última sexta. Região do Recife ainda contabiliza os estragos pela chuva que caiu. Hoje tem previsão de chover novamente e é aquela situação de uma chuva que pode trazer volumes bem significativos em poucas horas. E aí tem toda uma atenção redobrada agora para João Pessoa, para Natal e São Luís. É uma época que começa a chover mais no litoral do Nordeste, porque temos a presença de uma zona de convergência intertropical na costa norte do país. É aquele sistema que vai empurrando a umidade para o continente e isso vai organizando essas áreas de instabilidades. Então, tem potencial para novos alagamentos, para novas enchentes também, e não descartando até mesmo ocorrência de deslizamento de terra, porque agora o solo já ficou mais encharcado e é uma situação bem mais crítica. Isso até o final do domingo. Então, entre hoje, sábado, amanhã, domingo, são áreas que ainda merecem toda a atenção. Enquanto a maior parte aqui do interior do país ainda continua com um padrão muito mais seco. Então, hoje tem predomínio de sol, tem calor para Belo Horizonte, não tem previsão de chuva para Brasília. Tempo segue firme também na região de Goiânia, em Cuiabá e até mesmo aqui no interior de São Paulo. Só que no sul do Brasil, nós já temos mudanças porque vai começar a aproximar uma frente fria. Então já chove desde a madrugada em algumas cidades ali do norte, da Serra do Rio Grande do Sul, e é uma frente fria que vai provocando, além da chuva, uma queda gradual de temperatura. Então para hoje, Porto Alegre, máxima só de 24 graus, esfria mais à noite e aí conforme essa frente fria vai se deslocando, vai espalhando instabilidade também para Santa Catarina e para o Paraná. Aqui na cidade de São Paulo, nosso ouvinte aproveita bem o período da manhã, o período da tarde, vai esquentar. Então a nossa máxima chega até os 29 graus e à noite começa a mudar o vento. Então à noite, inclusive, já aumenta a nossa sensação de frio e aí tem previsão para garoar. Amanhã muda o tempo aqui completamente para grande parte do estado de São Paulo. Essa frente fria também vai trazendo um pouco de frio para todos nós por aqui, já com uma queda bem significativa na nossa máxima. Amanhã é aquele dia nublado, chuvoso, já antecipando aqui para o nosso ouvinte, e com temperatura não passando dos 21 graus.
9: Muito bom, Stephanie. Está aí um resumo completo do que a gente pode esperar nesse final de semana. Então, São Paulo hoje com mínima de 18, máxima de 29. O Climatempo informa também que o Rio de Janeiro, por exemplo, tem entre 21 e 34. Belo Horizonte, a máxima de 29, a mínima 14, olha só. Em Vitória, no Espírito Santo, entre 21 e 32. Indo para o sul do país, vou dar uma verificada aqui, onde está vindo uma nova frente fria. Porto Alegre, entre 15 e 22. Florianópolis, semelhante, entre 19 e 23. Curitiba, entre 17 e 25. Aliás, veio já uma frente fria no sul, né? Há alguns dias. Agora é uma frente polar, baixando ainda mais as temperaturas. E na próxima semana, ouvi dizer que tá vindo aí outra frente fria, né? É o inverno que daqui a pouco bate as portas e as temperaturas vão caindo, é claro. No Nordeste é que a situação é preocupante, porque muita chuva tem caído em várias localidades, passando primeiro por Salvador, temperatura entre 23 e 30 graus, Fortaleza entre 24 e 28, Aracaju entre 24 e 29, Maceió entre 24 e 29 também. No Recife, entre 24 e 29 graus. Algumas das capitais aí do Nordeste, onde a chuva tem caído demais e equipes da Defesa Civil já começaram a ser enviadas para reforçar o atendimento, por exemplo, em Pernambuco, por causa das fortes chuvas. O governo federal anunciou no início da tarde de ontem apoio emergencial às áreas atingidas. Os temporais deixaram 4 mortes e muitos estragos no estado. Houve deslizamentos de terra, moradores precisaram ser resgatados em áreas de enchente. Um desmoronamento

0: está em estado grave. Num outro ponto da cidade, bombeiros retiraram famílias de um bote, através de um bote, né? Com um bote, depois que a água tomou conta da rua. Uma mulher grávida foi transportada junto com o marido durante o resgate.
1: Isso é uma revolta. É uma revolta, isso é uma miséria. Isso é uma miséria, eu tô grávida. Imagine eu com minhas partes íntimas aí desse rio.
2: Tá, a situação é muito grave, tudinho. É muita água, perdendo tudo lá.
0: Além dos bombeiros, vizinhos, parentes e amigos ajudaram moradores que não conseguiam sair de casa. Um abrigo na capital recebeu 80 famílias que precisaram deixar tudo para trás. A Prefeitura de Recife ativou 10 abrigos temporários para receber os desabrigados. Na capital pernambucana, choveu 125 milímetros. Por causa dos temporais, 14 voos com destino ao aeroporto do Recife foram desviados. A chuva forte também provocou estragos na Paraíba. Uma cratera se abriu numa rodovia depois que um reservatório transbordou em pedras de fogo. O asfalto cedeu no trecho da estrada que liga a cidade até João Pessoa e há risco de novos desmoronamentos. A chuva também causou alagamentos em diversos pontos da capital paraibana. São 5 horas e 10 minutos. Voltando aqui às máximas e mínimas temperaturas, de acordo com o Instituto Climatempo, mudando de região, vamos para Manaus, no Amazonas, 24 e 29 graus. A temperatura ali naquela região fica em torno disso. Macapá, entre 23 e 29. Belém, no Pará, entre 23 e 30. Rio Branco também, entre 23 e 30 graus. Enquanto isso, o Paraná está decretando emergência hídrica por falta de chuvas, não é, Cleverson Bravo?
3: O Paraná entrou em situação de emergência hídrica por 180 dias. Com a falta de chuvas, o decreto autoriza a Companhia de Saneamento do Estado a adotar ações de contingência para preservar os reservatórios. Entre as ações possíveis estão o rodízio no abastecimento. De cada 3 pontos de captação monitorados no Paraná, 2 estão fora da normalidade, mais da metade está abaixo do nível e outros 16% em estiagem.
0: Aqui no estado de São Paulo, a Sabesp divulga todos os dias às 9 da manhã a situação dos reservatórios. O fechamento de ontem apontou o Alto Tietê com 52,9% de volume armazenado, o Cantareira 42,4% e o Guarapiranga 83,1%. O sistema todo integrado, incluindo os outros reservatórios, está em 54,5%. É o menor índice aí dos últimos 10 anos. Precisamos economizar. 5 horas e 12 minutos. Hoje quem está novamente aqui conosco, né, fazendo esse plantão, esse feriado prolongado, é o Diogo Braga, que vai trazer informações agora sobre o esporte. Temos rodada cheia do Campeonato Brasileiro. Bom dia, Diogo.
4: Muito bom dia, Silvânia. Bom dia aos ouvintes ligados aqui no Pulo do Gato deste sábado, né? Emenda de feriadão. Vamos falar de futebol porque tem muita coisa acontecendo e outros esportes também. Mas vamos começar com a grande notícia de ontem, o anúncio oficial da saída de Hulk do Atlético Mineiro. Ele postou um vídeo nas redes sociais emocionado, dizendo que, abre aspas, "estou seguindo, a vida às vezes pede isto, vestirei outra camisa, mas o galo nunca sairá de dentro de mim, nunca, aqui eu fui feliz, fui inteiro, fui de verdade", fecha aspas para o Hulk, bem emocionado, né? Um dos grandes ídolos aí do Atlético Mineiro, acho, talvez o segundo maior aí, só atrás do Reinaldo, né? É uma boa discussão, mas enfim, tá ali no bolo dos maiores, com certeza. O Atlético anunciou a rescisão amigável com o atacante. Agora, nos próximos dias, ele deve ser confirmado como novo reforço do Fluminense para a janela do meio do ano. Aí a grande notícia do dia de sexta-feira, né? Do dia de ontem aqui do mundo dos esportes. Vamos lá agora falar dos jogos de hoje, porque tem às 4 horas da tarde Botafogo e Remo, às 6:30 Vitória e Coritiba e no mesmo horário Palmeiras e Santos. Palmeiras e Santos se enfrentam na Arena do Palmeiras, claro, com transmissão aqui da Bandeirantes. E sabe da grande notícia, Silvânia?
0: Qual?
4: Paulinho foi relacionado pro jogo.
0: Ah, sim. É. Bom, pelo menos vai estar lá, né? No banco vai estar lá.
4: Pela primeira vez aí, depois de

0: De 300 dias,
1: mas
0: né,
1: quase um ano aí. Eu lembro que o último jogo dele foi no Mundial de Clubes, se eu não me engano.
0: Foi,
1: contra contra o Chelsea. Ou foi contra o Botafogo? Agora,
0: não me lembro.
1: Não me lembro.
0: Mas
1: um dos dois, com certeza.
0: Mundial,
1: foi no Mundial. E agora
0: ele
1: está relacionado.
0: Saúde pra ele, né? Duas lesões. Saúde pra ele aí. Muita,
1: muita.
0: Independente do time, né? O jogador, a profissão dele.
1: A pior
0: dele,
1: coisa
0: ficar
1: pro atleta
0: tempo.
1: É ficar fora. É a pior Exatamente. Coisa. É horrível. E você não tem o que fazer, né? A sua profissão é aquilo e você fica fora. Então é
0: a
1: muito ruim.
0: Muito
1: e ele é um craque de bola.
0: Ele
1: eu
0: é um
1: acho que ele tinha tudo pra ir pra seleção, viu? Se ele tivesse inteiro, sim, jogando o que ele sabe jogar, ainda mais um time muito bom como o Palmeiras, ele tinha tudo pra pegar uma vaguinha
0: pra
1: na
0: mostrar,
1: Copa do Mundo.
0: Né? Tomara que ele volte com a mesma intensidade, ele enfrentando a segundo afastamento longo e grave, né? Acabou tendo que passar por uma cirurgia e por causa dela que esse vai ter, ser tudo com muito cuidado para que ele possa voltar e não se lesionar mais.
1: Exatamente. E provavelmente ele terá algumas lesões musculares agora nesse retorno, como o Neymar teve também depois de passar quase 2 anos fora. Ele volta e
0: é
1: vai...
0: É muito comum,
1: é,
0: né?
1: É muito comum. É. Então, provavelmente...
0: Felizmente.
1: Mas torcemos para que não aconteça.
0: É, o Gabriel Jesus não vê, né?
1: Exatamente.
0: Volta, logo se machuca de novo, infelizmente. Complicado. Mas vamos torcer para ele, né? Cada organismo reage de um jeito. Vamos lá.
1: Exatamente. Do outro lado, do lado do Santos, o Neymar, confirmado, não joga por conta do gramado sintético lá na Arena do Palmeiras. E o Gabigol provavelmente vai jogar. Ele também tem uma certa restrição ao gramado, mas a princípio ele joga sim pelo Santos. Então, lembrando, transmissão aqui da Bandeirantes começando às 6 horas da tarde. Às 8h30 tem Atlético Paranaense e Grêmio. E às 9 horas da noite, o Cruzeiro encerra o dia de hoje dos jogos da Série A contra o Atlético Mineiro. No domingo, às 4 horas da tarde, tem São Paulo e Bahia. Com transmissão aqui da Rádio Bandeirantes, o jogo é em Bragança Paulista. No mesmo horário, o clássico das multidões lá do Rio. Flamengo e Vasco se enfrentam. Jogo lá no Maracanã. Um jogaço para você conferir. Às 6h30 tem Internacional e Fluminense, Chapecoense e Bragantino. E a rodada termina com Mirassol e Corinthians lá em Mirassol, no Maião. Com transmissão, claro, aqui da Bandeirantes. Esses os destaques da Série A. Vamos agora para a Série B, porque hoje tem jogo a partir das 4 horas da tarde. Botafogo de Ribeirão Preto e Náutico, Cuiabá e Criciúma e Fortaleza e Goiás se enfrentam neste sábado. Amanhã, pela Série B, tem Operário e Londrina, São Bernardo e Ponte Preta, Sport e Ceará, Atlético Goianiense e Juventude, América Mineiro e CRB. E para terminar, o Avaí enfrenta o Novo Horizontino. Estes são os destaques do futebol neste final de semana. E vamos voltar de Fórmula 1, porque este final de semana tem GP. Hoje acontece tanto a corrida sprint, cadê o horário da corrida sprint? 1h da tarde. Que acontece a 1h da tarde. O Lando Norris é o pole position da corrida sprint, seguido do Kimi Antonelli e do Oscar Piastri. Hoje também tem a classificação, que é às 5 da tarde, e amanhã o Grande Prêmio de Miami, no mesmo horário, às 5 horas da tarde. Então aí toda a cobertura da Fórmula 1.
0: E amanhã acontece também a grande final da Superliga Feminina de Vôlei, a partir das 10 horas da manhã, entre Minas e Praia Clube. Final mineira.
1: Exato. E no dia 10 tem a final masculina, agora definida entre Cruzeiro e Campinas. O Cruzeiro venceu ontem o Minas por 3-1 e avançou para a Superliga, para a final da Superliga, e agora vai pegar o Campinas, que foi a mesma decisão do ano passado.
0: Muito bem, esse é o Diogo Braga trazendo aí um resumão do que tem de mais importante no esporte. Ah, e tem a final também do Masters 1000 de Madrid, no tênis, né? O Yannick Sinner, o italiano, venceu mais uma ontem e passou para a grande final. Aliás, estava vendo alguns números aí do Sinner. Ele venceu ontem o Arthur Fils por 6-2, 6-4. Foi a vitória de número 350 do italiano, se aproximando dos 386 triunfos de Andrea Seppi, o terceiro maior vencedor italiano na ATP. O primeiro é o Fabio Fognini, tem 426 vitórias, depois vem o Adriano Panatta com 395. Sinner é o quarto, desde a implementação do Masters 1000 em 1990, a chegar em todas as finais dos torneios deste nível. E o mais novo a conseguir esse feito, antes do italiano, que tem 24 anos, Apenas Roger Federer, suíço, com 30 anos, conseguiu completar esse circuito, né, chegar a finais de todos os Master 1000. O Novak Djokovic, o sérvio, aos 25. E o espanhol Rafael Nadal, aos 27, também chegou nas decisões de todos os torneios Master 1000. São números impressionantes aí do Jannik Sinner. E, aliás, o que agora ficou até um pouco, acho que mais leve, porque nos últimos tempos, quem está disputando aí sempre o primeiro lugar no ranking é o italiano Sinner e o espanhol Alcaraz, né? Mas o Alcaraz está lesionado, anunciou que ficará fora, inclusive, de Roland Garros este ano, né? A torneio deste ano. E a lesão parece que é bem, bem grave, né? Ontem eu estava lendo alguns especialistas dizendo que ele corre o risco de perder o resto da temporada por causa dessa lesão no pulso. São 5 horas e 20 minutos. Mais algo a acrescentar? Não, né, Diogo? Por enquanto?
1: Só isso, por enquanto.
0: Então tá bom. São 5 e 20, vamos continuar girando a nossa reportagem? Prefeitura de Porto Alegre amplia a rede de saúde com a ativação de novos leitos hospitalares. Os detalhes com a Vitória Fernandes.
2: Porto Alegre amplia a capacidade da rede de saúde com a ativação de mais de 100 leitos hospitalares para conter o avanço de doenças respiratórias características da estação. As emergências de hospitais de alta complexidade já operam acima da capacidade. O Hospital de Clínicas tem 285% de ocupação e restringiu novamente os atendimentos e recebe apenas casos com risco de morte, pacientes oncológicos em tratamento e transplantados que estejam em acompanhamento. As UPAs também estão superlotadas e a unidade Moacir Scler chega a 400% da capacidade de ocupação.
0: O Hospital das Clínicas é considerado o melhor pronto-socorro da capital paulista. Arthur Coelho.
3: O Hospital das Clínicas conquista o primeiro lugar na categoria pronto-socorro em pesquisa do Datafolha. O estudo avaliou os melhores serviços da capital paulista de acordo com a percepção da população. Com 6% das menções espontâneas, o HC lidera o ranking dentro da margem de erro, ao lado dos hospitais São Luís e São Camilo, que alcançaram 7% das menções cada, e do Hospital Albert Einstein, que recebeu 5%. É a segunda vez consecutiva que a instituição pública tem destaque na modalidade criada no ano passado. O Datafolha ouviu entre os dias 5 e 13 de fevereiro 1.008 moradores da cidade de São Paulo com 16 anos ou mais, pertencentes às classes A e B.
0: 5h22. Ah, faltou falar com quem, contra quem o Sinner vai disputar a final do Master de Madrid amanhã. É contra o alemão Alexander Zverev. Partida que deve começar ao meio-dia. O Distrito Federal tem até o fim deste mês para obedecer ao Conselho Nacional de Justiça e fechar a ala psiquiátrica em presídio. Augusta Proença.
4: Após decisão do Conselho Nacional de Justiça que determinou o fim das alas psiquiátricas em presídios, o Distrito Federal ainda mantém 29 detentos internados. Em 2023, a medida descontinuou as internações até agosto de 2024, mas o prazo foi estendido para maio deste ano. Contudo, o processo de desinternação só acontece quando há garantia de suporte adequado e as duas residências terapêuticas do GDF, com 20 vagas cada, estão sem capacidade para receber mais detentos. Uma lei federal de 2001, conhecida como a Lei da Reforma Psiquiátrica, determinou o fim dos manicômios no Brasil e também a proibição de criação de novos hospitais psiquiátricos.
0: Belo Horizonte agora passa a contar com uma UBS animal, que vai atender cães e gatinhos. Quem conta é o Daniel Abreu.
5: Cuidar da saúde dos pets está mais fácil em Belo Horizonte. O único centro de saúde do projeto de ampliação dos cuidados com animais de estimação foi entregue e agora moradores da capital podem agendar atendimentos voltados à saúde dos companheiros. A UBS, Unidade Básica de Saúde Animal, vai funcionar de segunda a sexta-feira, das 8 horas da manhã às 5 da tarde, e atenderá mediante agendamento. A expectativa é de que 30 atendimentos sejam realizados todos os dias para uma equipe que contará com 3 médicos veterinários, visando a ampliação da rede para atendimento eletivo de consultas e procedimentos ambulatoriais.
0: A morte de um passageiro em voo da Azul é investigada. Vamos até Belo Horizonte, os detalhes com Josiele Lemos.
6: Um avião pousa no Aeroporto Internacional de Belo Horizonte em Confins após a morte de um passageiro durante um voo da Azul na rota Recife-Porto Alegre na última quinta-feira. Segundo a companhia aérea, a aeronave precisou alternar a rota após a identificação de um passageiro enfermo a bordo. A tripulação solicitou à equipe médica do aeroporto ainda em voo, que ao entrar na cabine após o pouso, confirmou o óbito do passageiro. Em nota, a Azul lamenta o ocorrido e afirma que está prestando a assistência necessária aos familiares da vítima.

0: Shakira se apresenta hoje no Rio de Janeiro. Érica Levigar.
1: Pessoas de diferentes estados do Brasil e de outros países dominam a calçada do Copacabana Palace na zona sul do Rio à espera de Shakira. A colombiana vai se apresentar no sábado na terceira edição do Todo Mundo no Rio. O show de Shakira está programado para começar às 9h45 da noite, com direito à participação especial de Anitta. A expectativa da organização do evento é a de que mais de 2 milhões de fãs acompanhem o espetáculo na praia de Copacabana. Segundo a Prefeitura do Rio, além de movimentar o turismo da cidade, o evento deve gerar uma movimentação econômica de 600 milhões de reais.
0: Ao som da Shakira, vamos mandar alguns miados aqui, Ailton Dias. Miado para a Maria Aparecida Panucci. A dona Maria está fazendo 72 anos, é o pedido da Marilu Rezende aqui. Um alô para dona Maria. Também pro Otair Lebron, diz que é santista desde pequenininho, pelas bandas de Oswaldo Cruz. Mas ele diz que não se lembra mais quando ganhou um jogo aos sábados. Nossa, até isso você guardou, seu Otair? Eu não guardo essas coisas, não. Vamos ver qual mais mensagem chegando pelo nosso WhatsApp. Sempre chega alguma mensagem, viu, Ailton? Agora chegou a do senhor Valdir, falando, o relógio, você está atrasado. Não é, viu, Valdir e ouvintes? Quem acompanha pelo aplicativo tem o delay, pelo YouTube também tem, né? Então, é por isso que eu falo, por exemplo, agora 5h26, mas o senhor vai ouvir só daqui a pouquinho. Aí vai e fala, mas já são 5h28, não é não, tá bom? O José Carlos Fascina de Limeira também sempre na escuta. A Mali Gomes também. O Ariovaldo de Garça, interior de São Paulo. Vamos ver o que mais. A Glória de Dourados, Mato Grosso do Sul. Onde conheceu a esposa? Ana Paula, é o Rogério de Goiânia. Hoje é aniversário de Glória de Dourados, é a cidade, né? Glória de Dourados, no Mato Grosso do Sul, cidade onde o senhor Rogério conheceu a esposa Ana Paula. Entendi aqui. Silvânia, o luar ainda está lindo aqui no sítio. É a Maria Lúcia. Legal, porque eu falei da lua cheia, né? Outro ouvinte mandou também a foto da lua. Eu nem tive tempo de olhar para cima hoje, viu? Não lembrei. Rosidais de Jacareí. Meado para ela, que é ouvinte há 24 anos do Pulo do Gato. Você estava ouvindo bem TV, Ailton? Daqui a pouco vai começar o Sabiá, né? Já cada vez mais cedo, né? Temporada de acasalamento aí dos Sabiás. No Guarujá, está fazendo um friozinho. Oriovaldo Lourenço, o Samuel, que é porteiro de Pinheiros. Faltam 2 horas de plantão. Tá acabando. Silvio Alves, do Jardim IP, também mandando mensagem. Agradecemos a todos os senhores. São 5 horas e 28 minutos. Aos sábados a gente reprisa a participação da Priscila Benades, que é da assessoria de comunicação do INSS São Paulo, aqui no Pulo do Gato, né? Vai ao ar às quintas, com reprise aos sábados. Priscila, você pode então explicar, por favor, como funciona a isenção de imposto de renda para beneficiários com doenças graves? Muito bom dia.
2: Bom dia, Silvânia. Claro, explico sim. Primeiro, é importante dizer que a isenção de imposto de renda pode ser solicitada por quem recebe benefício da Previdência Social e tem alguma das doenças graves previstas pela legislação. Alguns exemplos são AIDS, Parkinson e esclerose múltipla. A solicitação deve ser feita pelo site ou aplicativo Meu INSS ou pelo telefone 135. Para ter a isenção reconhecida, o pedido passa por análise da Perícia Médica Federal. O beneficiário deverá comprovar a doença com laudo pericial emitido por serviço médico oficial. Nesse laudo deve constar CID e a data em que a enfermidade foi contraída. Depois de reconhecido o direito à isenção, o pagamento do benefício passa a ser feito sem o desconto do imposto de renda. Já os valores retidos anteriormente podem ser solicitados pelo beneficiário à Receita Federal.
0: Priscila, um pedido de benefício pode ser negado pelo INSS porque a pessoa deixou de entregar algum documento?
2: Pode sim, Silvânia. O benefício pode ser negado quando o INSS pede para apresentar documentos complementares e o segurado não cumpre essa exigência até a data necessária. O prazo é de 30 dias e pode ser prorrogado com um pedido formal e justificativa do interessado. É importante ter claro o seguinte: quando falta algum documento, o INSS sempre deve primeiro dar ao segurado a oportunidade de apresentá-lo. Nessa situação, o Instituto faz uma exigência que o segurado deverá cumprir enviando a documentação solicitada pelo aplicativo ou site Meu INSS. Também é possível agendar um atendimento presencial para entregar os documentos numa agência. Então, um benefício só pode ser negado por falta de documento se o INSS deu antes a oportunidade de apresentar a documentação, mas o segurado não conseguiu fazer isso dentro do prazo de 30 dias.
0: Essa é a Priscila Benades, da Assessoria de Comunicação do INSS, toda semana no Pulo do Gato. 5:31, o Estado de São Paulo vai ampliar a imunização contra a dengue a partir de segunda-feira, hein? Todos os profissionais da saúde, pessoas de até 59 anos, aliás, pessoas de 59 anos, poderão tomar a Butantan DV, vacina de dose única do Instituto Butantan. O público-alvo estimado com ampliação é de 1 milhão e 800 mil pessoas. A imunização começou há quase 2 meses, mas apenas para trabalhadores da atenção primária à saúde. Entrevistada na Bandeirantes, a assessora em saúde pública da Secretaria Estadual, Natália Franceschi, explicou o motivo da ampliação.
3: Lembrando que a vacinação começou aqui com a vacina do Butantan em fevereiro, voltada para os profissionais da atenção primária em saúde, né? Este público procurou as unidades e se vacinou. Não houve mais procura por esse público. Então, em consonância com a saúde, desse link, a abertura desta vacinação para outros grupos. Né? Então, são pessoas de 59, a princípio, neste momento, pessoas com 59 anos e demais profissionais da saúde do estado de São Paulo.
0: A Butantan DV não é liberada para pessoas com 60 anos ou mais. Desde o início da campanha de imunização contra a dengue em fevereiro, quase 130 mil pessoas foram vacinadas. O número está abaixo das cerca de 230 mil doses recebidas pelo Estado de São Paulo. É importante ressaltar que os municípios têm autonomia na estratégia de vacinação e, por isso, o público-alvo pode variar entre cidades. Quem está dentro dos grupos que podem se imunizar deve comparecer a uma UBS a partir de segunda-feira e levar um documento que comprove o exercício da profissão. São 5:33. Vamos continuar trazendo informações agora, chamando a Olivia Freitas. Sabe aquelas novelinhas de frutas? Já viu? Que tem, você vê um videozinho na internet? Nunca viu? Eu também nunca assisti, mas eu sei que tem. Mas elas são investigadas após fazerem sucesso entre crianças nas redes sociais. Especialistas alertam que a novidade não é indicada para o público infantil, porque tem umas carinhas bonitinhas ali, né? As frutinhas humanizadas, né? Mas vamos acompanhar a reportagem da Olivia Freitas para entender melhor.
4: O roteiro é para adultos. Uma jovem flagra a traição da avó e do namorado. O marido que obriga a mulher a se prostituir. Um jovem que perde o emprego e é incentivado a entrar para o tráfico de drogas. Os personagens são frutas. Morango, abacate, uva, laranja, mamão, pêssego. São as novelas de frutas. Aqui no Brasil, os enredos curtos, protagonizados por frutas e legumes, exploram desde situações do cotidiano a cenas de violência, sexo, brigas em bailes funk. Se tornaram um fenômeno nas redes sociais. E uma preocupação na casa da analista de comunicações, Leila Meirelles.
5: Quem recomendou para ele?
6: A própria plataforma. E olha que, que o aplicativo que ele utiliza é especialmente para crianças, né? Tem ali a idade, a gente colocou ali 6 anos de idade, então só pode, né? Teoricamente deveria aparecer somente conteúdos adequados. Mas aí burlou todo o sistema e aparece no meio da rolagem algumas sugestões de conteúdo para criança.
4: Tudo embalado em uma aparência lúdica, com imagens coloridas e personagens que mais parecem desenhos animados. Um convite e tanto para o público infantil, que consegue acessar os conteúdos livremente, sem restrições. Por causa disso, o Ministério dos Direitos Humanos denunciou o caso à Agência Nacional de Proteção de Dados por indícios de violações ao novo ECA digital, em vigor no Brasil desde março de 2026, como explica o diretor de Proteção à Criança e Adolescente do Ministério dos Direitos Humanos, Fábio Meirelles.
7: Quando esse tipo de conteúdo é disponibilizado sem o que prevê o ECA, a classificação adequada, sem barreiras etárias efetivas ou impulsionado por sistemas de recomendação, pode haver aí uma afronta aos deveres de prevenção, mitigação de risco e proteção integral previstos no ECA digital.
4: Um dos principais pontos da lei que entrou em vigor em março é a proibição da autodeclaração de idade, obrigando as plataformas a usarem mecanismos de verificação. Este e outros pontos, no entanto, ainda estão em fase de regulamentação, que deve ser concluída até o fim do ano. No entanto, para o secretário nacional de Direitos Digitais do Ministério da Justiça, Vitor Fernandes, é preciso investigar se os conteúdos publicados por si só não infringem leis já existentes, o que indica a necessidade de serem retirados das redes e a notificação das plataformas.
8: Deve-se apurar aqui se esses conteúdos não violam por si só a legislação, porque são conteúdos que podem conter atos criminosos e ilícitos e incitação de atos ilícitos que devem ser apurados.
0: Olha que perigo aí, você tem sempre que acompanhar o que a sua criança, o que o seu filho está vendo pela internet, não é? São 5 horas e 36 minutos, uma informação muito importante para quem se utiliza da linha 9 Esmeralda. Devido à atividade programada, os trens estão circulando com maiores intervalos. Então, esta via da Via Mobilidade está com esse problema aí. Muita atenção, você que se utiliza dessa linha, saia mais cedo, porque está demorando mais o intervalo de trem, tá bom? São 5h37, tem uma mensagem do ouvinte trazendo uma reclamação, é um desabafo. Vamos acompanhar e tentar entender.
9: Bom dia, Silvânia, bom dia a todos os ouvintes do Pulo do Gato. Silvânia, venho fazer uma reclamação aí, urgente. Em uma parte ali da estrada de Itapecerica, Campo Limpo, próximo ao céu Campo Limpo, ali tem uns bares, né? Uns bares que tem naquela parte ali, que olha, tá demais. Pessoal no meio da rua, dançando funk, fazendo baderna, bebendo, usando droga. Começa na sexta, vai até na segunda-feira de manhã. Você não vê policiamento, você não vê ninguém lá para tirar aquele povo do meio da rua. É uma desordem total, é uma zona zumbi. E acabei de passar lá, continua a baderna como todo final de semana, só que agora um camarada me puxa uma arma, dá 2 tiros pra cima, todo mundo dançando funk, ali continuaram a dançar, ninguém percebeu. O perigo dessa bala retornar, acertar alguém, acertar até a gente que tá indo trabalhar, acertar trabalhador, e nada é feito. A área ali é comandada pelo 16º Batalhão da 1ª Companhia. Se a Band puder cobrar esse pessoal aí, se a Band puder vir fazer uma reportagem aí, porque olha, tá demais, a gente tá sofrendo com isso há muito tempo, ninguém toma providência. Você liga o 90, é a mesma coisa, meia hora, só passando as características das pessoas que estão no baile, que é difícil, né? São mais de 300 pessoas no meio da rua, e viatura nada, nada de viatura. Então fica meu apelo, sei, eu apelo para todos que moram na região, que saem cedo para trabalhar e perde de 15 a 20 minutos para passar no meio da baderna para poder chegar até a Praça do Campo Limpo. Então, por favor, eu peço ajuda da Band, peço ajuda de vocês para ver se isso acaba. Porque a área ali está largada, virou uma zona zumbi. É
0: difícil situação, né? Ali que... tem um outro problema também, que são os buracos, o trânsito que se forma por causa disso, dessas interrupções e obras inacabadas, ou que não acabam nunca, e que os ouvintes reclamam todos os dias aqui no Pulo do Gato. Muito obrigada aí pelo seu desabafo, vamos tentar mandar aí para as autoridades, né? São 5h39, um alô para o João Albino Gonçalves, ele nos acompanha de São Vicente, também o Marino, que está em Garatá. Por lá 19 graus e com forte neblina. Então é sinal que vai sair sol, né? O Rodrigo Ribeiro nos acompanha de Porto Alegre, no Rio Grande do Sul. O Jorge Sene de Guarulhos, também nosso ouvinte há muitos anos acompanhando, assim como o João Luiz Tomizzi, que é de Garça. Quem mais está ouvindo? O Deto Cordeiro de Mauá, interior de São Paulo. O Birajara Fernandes pedindo miado para a esposa Catarina Demarque Fernandes. Aniversário de casamento dos dois, 45 anos. Olha que beleza, parabéns ao casal. Também Luiz Regada de Botucatu, no interior de São Paulo. Heraldo Lopes de Ponta Grossa, no Paraná. E o Fernando de Ermelino Matarazzo. Obrigada aí pela sua mensagem também. Reclamações, gente, por favor, manda para o e-mail, tá bom? pulodogato@band.com.br, pulodogato@band.com.br. Coloca seu nome completo, o CPF, um telefone para contato e faz aí um resumo do seu problema e a gente encaminha, tá bom? 5h40.
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0: 5h42. Com cada vez mais aparelhos eletrônicos à disposição, a tentação por ligar vários ao mesmo tempo na mesma tomada aumenta. E às vezes a necessidade também, né? Mas o perigo também aumenta. O risco de incêndios provocados por curtos-circuitos hoje é 4 vezes maior do que há 11 anos. Conta pra gente, Roberta Scherer.
15: Uma tomada comum foi feita para suportar 10 amperes de carga, tipo uma televisão. Aí tem quem coloque uma extensão e um adaptador na extensão e um adaptador no adaptador. E logo tem 5 aparelhos em uma única tomada. Um outro caso comum de sobrecarga é usar o aparelho de 20 amperes, aqueles com pino mais grosso, como uma fritadeira elétrica ou secador, com um adaptador para entrar na tomada de 10. O risco é muito alto. Vai desde estragar o aparelho, provocar o derretimento da tomada, choque elétrico e incêndios. Quem explica é a capitã Caroline, porta-voz do Corpo de Bombeiros.
16: E nunca utilizem adaptador, por mais seguro que pareçam aquelas réguas, porque a casa, a estrutura elétrica de uma residência, de um prédio, ela foi dimensionada por uma quantidade de aparelhos. Quando a gente coloca um adaptador, a gente está duplicando, às vezes triplicando a carga que aquele ponto de energia suporta.
15: Com o aumento de aparelhos eletrônicos no mercado, cresceu também o perigo, principalmente dentro das casas, já que muitas não são preparadas para tanta carga. Hoje o risco de incêndio por curto-circuito é 4 vezes maior do que há 10 anos. Na semana passada, um menino de 6 anos teve parte do corpo queimado depois que o celular explodiu enquanto ele jogava videogame e o aparelho estava na tomada. De acordo com o professor Edivaldo Delboni, de Engenharia Elétrica, nesses casos, o grande problema são os carregadores piratas.
17: Quando você fala assim, explodiu uma bateria de um celular, normalmente são carregadores que são falsificados. Ele não tem um componente lá que controla a carga.
15: Aí vão algumas dicas para não correr riscos. Se for usar uma extensão, opte pelas mais seguras, que desarmam em caso de sobrecarga. Também é bom tirar os aparelhos que não se está usando da tomada.
0: É difícil, né, acomodar tantos aparelhos. Você vai pegar uma televisão, tem a tomada da TV a tomada da TV a cabo. Alguns têm uma tomada para o quê? Para um caixa de som.
18: É, e eu tenho um caso, Silvânia, que a minha TV não é smart. Então eu tenho um aparelho de uma outra empresa que torna a minha televisão smart. Ou seja, mais uma coisa para ligar na tomada.
0: Aí tem o aparelho que hoje quase ninguém mais usa, mas é o de DVD, né? CD, DVD ali, que também você coloca para assistir pela televisão, né? O DVD é óbvio, né? O CD às vezes também coloca. Olha, fica complicado, né? Perigoso, Ailton. Perigoso, para.
19: É só não ter as coisas.
0: Né? Só não ter?
19: Só não ter,
0: né? É verdade. Quem não tem, né?
19: Faz igual eu. Tem tomada sobrando, precisar. Tem
0: tomada sobrando, você cede uma. Pro teu vizinho, né? Isso. Tá bom. 5:45. Vamos ao Sedon, Ailton Dias? Se prepara aí. Vamos acompanhar o trabalho do jornalista Milton Parron e equipe, trazendo um trecho da nossa história, dos nossos arquivos, o Centro de Documentação e Memória da Rádio Bandeirantes. O texto é do Parron. Antônio Gonçalves Sobral, gaúcho de Santana do Livramento, nascido em 1919, muito jovem, mudou-se para São Paulo, onde foi trabalhar como garçom no bar e restaurante de um irmão, onde também distraía a freguesia cantando serestas. Ele ganhava pouco e, para aumentar a renda, resolveu aventurar-se no pugilismo e não demorou para cair a ficha.
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0: fã.
1: Um dia tô em Santos, tanto com a Costa, um uruguaio, bom pra burro, tá na minha cara, pá! Ele em mim, né? Eu nele, ele pai em mim. Os caras, dá-lhe cantor, ele pai em mim. Dá-lhe cantor, ele pai em mim. Digo, no segundo round, ele pai em mim, eu caí. De grupo, eu pá, pra pôr, eu já deitei. Aí veio o juiz, digo, pode contar até mil que eu vou ficar aqui. Pode contar que eu tô aqui, filho. Acabou, digo, ó, você fez na contradança. Aí fiz um teste na Rádio São Paulo com o maestro Gabriel Migliori, passei no teste como cantor, contratado, 300 mil reais por mês. Era uma nota, rapaz, naquele tempo, 37. Em 37, na Rádio São Paulo, no 7 de abril, em frente à Gazeta, aí eu falei, que dinheirão por mês. Larguei lá o bar do meu irmão, né? Digo, tchau e bênção pra você, que eu sou artista.

O pugilismo não perdeu grande coisa, mas a música popular brasileira ganhou um de seus maiores intérpretes. Antônio Gonçalves Sobral, nome de batismo, virou Nelson Gonçalves na vida artística. Até 1998, quando morreu, Nelson já tinha vendido 79 milhões de discos, sendo o segundo em vendagens até hoje. Primeiro é Roberto Carlos.

0: esse é o grande Nelson Gonçalves, nesse primeiro momento aí do CEDOM, Centro de Documentação e Memória da Rádio Bandeirantes. 5h49, olha, tem gente que gostou da reportagem que trouxemos há pouco sobre o perigo das tomadas, né? É isso mesmo, Ailton. Vamos ouvir a mensagem do senhor Jacó Filho?
1: Eu gostei muito e achei muito importante esse aviso que foi dado em relação às tomadas, porque quando você coloca, por exemplo, um aquecedor pequeno, a geladeira, o micro-ondas, com adaptador para poder conectar aquele pino mais grosso, que ele é feito para alta potência, em minutos ele está esquentando e a chance de derreter a tomada e a fiação é imensa. Eu achei que isso é muito importante. Parabéns aí pelo aviso, porque com certeza muita gente está correndo esse risco sem ter noção. Então, quem estiver ouvindo e fizer isso, experimenta pôr a mão na tomada quando você usa o adaptador para ligar um equipamento de alta potência. Vocês vão perceber em minutos como é perigoso. Bom dia a todos. Aqui é Jacó Filho, Santana, São Paulo.
0: É um alerta, né, senhor Jacó? É um perigo, a gente não se dá conta. Há alguns dias mesmo eu estava lendo uma reportagem sobre os eletrodomésticos que você nunca deve deixar na tomada se não está usando. Um deles, torradeira. Né? Torradeira é um perigo. Você não está usando, tira da tomada. Tá? Porque senão há um grande risco de dar um curto-circuito aí. 5h51, tem mais mensagem de ouvinte? Vamos ver, cadê o nome dele aqui? Ah, é a Regina, Regina Célia Nascimento. Por incrível que pareça, também tem tomada da antena digital. É isso mesmo, Regina, eu tenho lá. A Regina aqui é do Jardim São Roberto. Avisaram e eu fui olhar, tá linda a lua. É a Marilu na Ponta da Praia, mandou uma foto aqui pra gente. O Everton de Jaú também acompanhando. Hoje muita gente não está colocando o nome inteiro. Eu gosto que coloque o nome inteiro, tá bom, gente? Vamos ver. O Hélio Oliveira de Eunápolis, na Bahia, falando sobre o Nelson Gonçalves. Ele tinha gagueira, é isso mesmo, né? Só não era gago para cantar. Estávamos contando isso para o Diogo Braga, que não sabia desse fato. E o senhor Hélio era fã demais, é fã demais.

0: Tá aí, cantava muito, né, Nelson Gonçalves. Olha, rendeu aqui a história das tomadas, Ayrton Dias. Tem mais uma mensagem, é de quem entende do assunto.
1: Bom dia, equipe Bandeirantes. Dia. Tudo bem?
0: Bom.
1: Eu, como eletricista, sempre desaprovei a questão de adaptadores. Sempre falo para os meus clientes evitar o máximo adaptadores. E tomar muito cuidado sempre com o dimensionamento das tomadas e da fiação. Ricardo de Mauá. Ótima dica para os ouvintes.
0: Boa, seu Ricardo. Obrigada pela mensagem. Vem o Samuel de Diadema. Aqui em casa eu troquei a tomada por aparelhos com 20 amperes. E também usamos régua com fusível. Qualquer anormalidade, ela desliga sozinha antes de dar curto. O problema é esse. Depois que também mudou a questão dos pinos, né? Para três pinos, ou então para aquele pino mais grosso, nem todo mundo fez adaptação em casa. Então tem que colocar o adaptador, né? Porque senão não entra na tomada. Hélio Oliveira de Eunápolis, de novo, olha, ainda se comete a loucura de usar o celular carregando, né? De usar o celular carregando, é isso mesmo. O André Vanderlei de João Pessoa, está na região metropolitana de João Pessoa, está chovendo muito lá. Uma situação preocupante, não é? O problema é que os eletrodomésticos estão muito modernos e a maioria da fiação é antiga. Em casa coloquei fios de 6 milímetros para aguentar. É caro, mas sai mais barato que um incêndio na casa. É o Barbieri mandando mensagem também. Júlio Toshio, da Vila Fachini, pedindo miado, Ailton, para o filho Bruno Yudi, que completa hoje 29 anos. Parabéns, Bruno. Daqui a pouquinho tem mais mensagens, tá bom? O Oswaldo Sanfoneiro de Pederneiras está na nossa escuta. Uma dica de passeio para quem está aqui em São Paulo amanhã. O Itaú Cultural vai realizar mais uma edição do Menu Cultural, uma feira gastronômica e artesanal ali no ar livre, no Boulevard do Rádio. No espaço entre o Instituto Cultural e o Sesc Avenida Paulista. Vai ser realizada às 11 horas da manhã até às 5 da tarde. A edição deste mês de maio propõe um percurso pelos sabores de norte a sul do país, reunindo 11 estandes. Bom passeio para você, eu tô amanhã. 8 de gastronomia e 13 de artesanato, que exploram ingredientes como mandioca, grãos, farinhas, café e processos de fermentação, articulando cultura alimentar, memória e território. Então, bom passeio ali na Avenida Paulista. Amanhã, entre 11 da manhã e 5 da tarde, o Instituto fica no 149 da Paulista. Vai ser naquele espaço até o Sesc Avenida Paulista, que é pertinho, na mesma calçada. São 5 horas e 56 minutos. Vamos continuar chamando a nossa reportagem. Quem está na cidade de São Paulo também nesse final de semana pode ir a uma feira do livro no bairro do Bexiga. Conta mais, Carlos Costa.
2: A Feira do Livro da Rocha vai até este domingo no bairro do Bexiga, na capital paulista, com programação cultural gratuita. Entre os nomes do evento iniciado nesta sexta-feira estão escritores e intelectuais como Lilia Schwartz e Chico Sá, além do músico Tom Zé e de apresentações como a do Samba de Roda da Casa do Mestre Ananias. A feira reúne dezenas de editoras, livrarias e autores, com debates, lançamentos, shows e atividades para o público. Ela acontece na Rua Rocha, com funcionamento das 10 da manhã às 8 da noite. Ao longo de cerca de 400 metros, o espaço vira um corredor cultural a céu aberto, com expectativa de 10 mil visitantes.
0: Um azeite produzido em Minas é destaque em diversos concursos na Europa. Mais detalhes na reportagem do Matheus Hermógenes.
3: O melhor azeite do Brasil é mineiro, de acordo com o jornal francês Le Monde. O Mantiqueira Grappolo, que é produzido no município de Maria da Fé, na Serra da Mantiqueira, foi premiado como o segundo melhor azeite de todo o Hemisfério Sul e o melhor do Brasil no prestigiado Óleo Novo Days, realizado em Paris no final do ano passado. Mas não foi apenas na França que o Mantiqueira Grappolo fez sucesso. O azeite também foi reconhecido em concursos da Espanha, como no Evo Oleum Awards, onde entrou no ranking dos 100 melhores do mundo, e no prêmio ESAL, da Escola Superior de Aceite de Oliva, onde conquistou o primeiríssimo lugar na categoria global.
0: A Secretaria do Consumidor tem mobilizado diferentes órgãos para mapear a dimensão das dívidas de famílias em Brasília. Augusta Proença.
4: O Distrito Federal enfrenta um cenário preocupante. Quase 80% das famílias estão endividadas, enquanto que cerca de metade da população adulta possui o nome negativado. Esses são dados da Fecomércio. Diante desse quadro, a Secretaria do Consumidor tem mobilizado diferentes órgãos, como BRB, Caesb, Neoenergia e a Procuradoria-Geral do DF, para mapear a real dimensão das dívidas. A iniciativa busca entender quanto a população deve, como esses débitos são distribuídos e quais perfis são mais afetados. Entre as estratégias adotadas, os feirões de renegociação, conhecidos como limpa-nome, surgem como uma alternativa. No entanto, especialistas apontam que, embora ajudem momentaneamente, essas ações precisam ser acompanhadas de políticas estruturais. O governo também encaminhou ofícios a órgãos responsáveis por cobranças e negativação, buscando dados mais precisos para embasar políticas públicas.
0: 5h59, Tarcísio de Freitas manda à Assembleia Legislativa a lei que serve como referência para o orçamento de 2027. Carlos Costa, voltando.
2: O governo de São Paulo envia para a Assembleia Legislativa do Estado o projeto da Lei de Diretrizes Orçamentárias, também chamada de LDO. O texto estabelece metas fiscais e regras para a elaboração da Lei Orçamentária Anual, a LOA. A previsão para 2027 é de receitas de cerca de 371 bilhões de reais e despesas próximas de 365 bilhões. A LDO agora segue para análise dos deputados estaduais, que podem propor emendas antes da votação. O texto aprovado servirá como base para o orçamento final, que define quanto o Estado vai arrecadar e gastar em áreas como saúde e educação.
0: O quinto sinal vai marcar 6 horas.
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0: Confirmando, 6 horas marcou o quinto sinal. Vamos em frente com o Pulo do Gato até às 7 da manhã, trazendo para você o que é notícia no Brasil e no mundo nesse sábado, 2 de maio de 2026. Felizmente, a gente começa com a triste notícia que vem de Pernambuco, onde as fortes chuvas já deixaram 4 pessoas mortas. Vamos chamar Cacá Barbosa.
1: Uma mulher de 24 anos e o filho dela de 6 morrem após o deslizamento de uma barreira sobre uma casa no bairro de Dois Unidos, zona norte do Recife. O caso aconteceu nesta sexta-feira durante as fortes chuvas que atingem a região. O pai da criança e uma bebê de 1 ano e meio ficaram feridos e receberam atendimento médico. E moradores ajudaram no resgate das vítimas. Uma casa foi destruída e outra precisou ser interditada. A região permanece em alerta máximo para chuvas e risco de novos deslizamentos durante todo o sábado.
0: Em Olinda, um outro desmoronamento atingiu 3 casas e uma mulher de 20 anos e a filha de 6 meses acabaram morrendo soterradas. A equipe médica de Jair Bolsonaro informa que a cirurgia no ombro direito do ex-presidente foi realizada sem intercorrências. Rafael Procópio.
2: O ex-presidente Jair Bolsonaro já está se recuperando da cirurgia que foi submetido nesta sexta-feira. Ele foi internado no Hospital DF Star, na área central de Brasília, para operar o manguito rotador, um conjunto de músculos, no caso do ombro direito. A internação já estava prevista e é parte do procedimento para uma cirurgia no ombro. A motivação da operação seria uma lesão após a queda do ex-presidente em janeiro, quando ele estava detido na Superintendência da Polícia Federal. Todo o procedimento precisou ser autorizado pelo ministro Alexandre de Moraes, do STF. Ele é o relator do caso que culminou com a prisão de Bolsonaro há mais de 27 anos de prisão por tentativa de golpe de Estado. A operação durou quase 4 horas e aconteceu sem intercorrências. Não há um prazo para que ele deixe o hospital.
0: O Palácio do Planalto avalia que o momento é de fazer a poeira baixar e afastar a derrota da rejeição do ministro Jorge Messias da campanha eleitoral. Augusta Proença.
3: O governo federal ainda está digerindo a sequência de derrotas que sofreu na última semana de abril. A derrubada do veto da dosimetria já era esperada, mas há possibilidade de judicializar o tema no Supremo. Já a derrota de Jorge Messias na votação no plenário do Senado, que negou a possibilidade dele de virar um ministro da Suprema Corte, ainda traz vários questionamentos a Lula e aos aliados. O presidente da República deve, após que a poeira baixar, pensar sobre um novo nome para o cargo, mas não deve ceder a um nome que agrade Davi Alcolumbre. Uma das possibilidades é indicar uma mulher ao cargo, o que colocaria Alcolumbre contra a parede em termos de popularidade, já que ele pretende adiar a votação de uma nova indicação para depois das eleições. Paralelo a isso, outra ala do PT defende que Lula rompa relações de vez com o presidente do Senado e faça retaliação demitindo indicados de Alcolumbre que estão em cargos de segundo escalão do governo. Ainda há um clima de incerteza entre a base, que acredita que houve falha de articulação e até mesmo traição na hora da votação do nome de Messias.
0: O MC Pose do Rodo vai continuar preso após justiça rejeitar apelo da defesa. Felipe Macon.
4: A Justiça Federal nega um pedido de soltura imediata ao MC Pose do Rodo. A decisão é da juíza federal Silvia de Castro, do Tribunal Regional Federal da Terceira Região. Para a magistrada, não ficou demonstrada a ilegalidade que justificasse a concessão imediata da liberdade ao cantor. Pose foi preso no dia 15 de abril durante a Operação Narcofluxo, que investiga um esquema bilionário de lavagem de dinheiro. De acordo com a Polícia Federal, artistas e influenciadores utilizavam rifas digitais e plataformas de apostas para movimentar recursos ilícitos.
0: MC Rian SP é transferido de presídio em São Paulo. Arthur Coelho.
5: O funkeiro alvo da Operação Narcofluxo, MC Rian SP, é transferido para um presídio no interior de São Paulo após decisão da justiça. Suspeito de lavagem de dinheiro, ele foi encaminhado para a penitenciária de Mirandópolis, na região de Araçatuba. Antes, ele estava detido no Centro de Detenção Provisória do Belém, na capital paulista. A justiça mantém a prisão preventiva para garantir a ordem pública e preservar as investigações.
0: Ministério Público do Estado do Rio de Janeiro denuncia à justiça o traficante Márcio Santos Nepomuceno, o Marcinho VP, e o filho rapper Oruan. Os detalhes com Guilherme Faria.
6: A denúncia do Ministério Público do Rio contra o rapper Oruan, o pai dele, traficante Marcinho VP, e a esposa Márcia Nepomuceno, aponta que o artista usava a carreira musical para dissimular o lucro obtido por meio de atividades ilícitas. Os 3 foram denunciados por lavagem de dinheiro e organização criminosa, junto a outras 9 pessoas. Na quarta-feira, a polícia do Rio tentou prender Márcia Oruan e o irmão dele, Lucas Santos Nepomuceno. mas eles fugiram antes da chegada dos agentes. A família nega as acusações.
0: Estupro coletivo contra dois meninos é investigado pelas autoridades em São Miguel Paulista. Repórter Augusto Valle.
7: A Polícia Civil busca por mais dois envolvidos em um estupro coletivo de duas crianças na região de São Miguel Paulista, na zona leste da capital. As vítimas têm 7 e 10 anos. De acordo com as autoridades, três adolescentes já foram apreendidos. Os investigadores buscam agora um adulto que fugiu para a Bahia e outro menor que também está envolvido no crime. Segundo a Polícia Civil, os estupros foram filmados pelos próprios abusadores e compartilhados na internet. Os crimes aconteceram no último dia 21, durante o feriado de Tiradentes. O subprefeito de São Miguel Paulista, Divaldo Rosa, afirma que o Conselho Tutelar acompanha o caso. As vítimas e familiares foram acolhidos por programas governamentais. Os dois meninos passam por tratamento psicológico e médico em virtude dos abusos.
0: Vai continuar preso o promotor condenado pelo feminicídio da esposa dele no ano de 2021 em Minas Gerais. Josiele Lemos.
8: A segunda turma do Supremo Tribunal Federal mantém a condenação de 22 anos de prisão do promotor André Luiz Garcia de Pinho pelo feminicídio da esposa Lorenza Pinho, morta em 2021. Por unanimidade, os ministros rejeitaram na última terça-feira o último recurso apresentado pela defesa, os chamados embargos de declaração utilizados para esclarecer possíveis omissões, contradições ou erros em uma decisão judicial. Com a negativa, o processo foi encerrado de forma definitiva, sem possibilidade de novo. Os recursos.
0: Velório do casal morto por bandidos no Rio de Janeiro, Guilherme Faria.
6: A despedida do casal morto a tiros na favela do Terreirão, no Recreio dos Bandeirantes, zona sudoeste do Rio, foi marcada por uma forte comoção. No velório realizado nesta sexta-feira, os familiares e amigos fizeram a revelação do sexo do bebê que o casal esperava, como forma de homenagem. A cerimônia aconteceu no cemitério Jardim da Saudade Sulacap, na zona oeste. Igor Dante Santos Cordeiro, de 29 anos, e Ariane Anselmo Cortes, de 31, tinham ido pegar uma encomenda para o chá revelação do filho do casal quando foram alvo dos criminosos. O crime aconteceu na última quarta-feira. O homem morreu na hora. A mulher chegou a ser socorrida para um hospital da região, mas não resistiu aos ferimentos. Segundo a família, o bebê foi enterrado nos braços da mãe.
0: Que triste. O governo federal estabelece novas regras que garantem a aplicação do acordo entre o Mercosul e a União Europeia. Com a publicação feita ontem, o Brasil agora passa a contar com diretrizes claras para a utilização das cotas na exportação e importação de produtos, etapa essencial para colocar em vigor o tratado. Na prática, o acordo já começou a valer, mas de forma provisória, já que os parlamentos de todos os países dos dois blocos ainda precisam aprová-lo. Mesmo assim, as tarifas já começaram a cair. Mais de 80% dos produtos vendidos pelo Brasil ao bloco europeu terão imposto zerado nesta fase inicial. A Petrobras eleva em 18% o preço do querosene de aviação vendido às distribuidoras. O reajuste segue a política mensal da estatal e acompanha a alta internacional do petróleo. O combustível representa cerca de um terço dos custos das companhias aéreas. E com isso, o setor já vê pressão sobre o preço das passagens aéreas nas próximas semanas. Os preços devem aumentar novamente. O presidente dos Estados Unidos, Donald Trump, impõe tarifa de 25% sobre carros e caminhões importados da União Europeia. A medida passa a valer já na próxima semana e amplia a tensão comercial entre americanos e europeus. Segundo Trump, a medida vem porque o bloco europeu descumpre o acordo comercial firmado anteriormente com os Estados Unidos.

0: revogada a resolução do Tribunal de Justiça do Paraná, que criava novos penduricalhos. Reportagem de Davi Musso.
1: Após a repercussão negativa, foi revogada ontem a resolução do Tribunal de Justiça do Paraná que burlava a decisão do STF e criava um novo penduricalho. Publicada na segunda-feira, a norma criava uma remuneração extra a juízes e desembargadores pela supervisão de estagiários e residentes jurídicos. O texto tratava a atividade como uma espécie de magistério, com remuneração por hora-aula. Na prática, magistrados poderiam receber valores adicionais para orientar, acompanhar e avaliar o trabalho de estudantes de graduação, pós-graduação e residência jurídica. O valor poderia chegar a até R$14 mil por mês. Em nota, o Tribunal de Justiça do Paraná informou que a norma revogada não chegou a ser executada e não gerou pagamento, e que a decisão por invalidar o texto foi da presidência do tribunal para evitar a possível consolidação de um regime jurídico dissociado da orientação recente do STF.
0: Uma técnica de enfermagem acusa o senador Magno Malta de agressão física durante exame. Márcio Rocha.
2: Uma técnica de enfermagem que trabalha no Hospital Defstar, em Brasília, afirma que o senador Magno Malta, do PL do Espírito Santo, teria dado um tapa no rosto dela durante um atendimento. Em depoimento, a profissional conta que o senador foi realizar exames cardiológicos. No entanto, na hora da realização do procedimento, ela constatou um vazamento e que, quando se dirigiu para solucionar o problema, o parlamentar teria agredido a profissional. Por causa da agressão, o óculos dela ficou danificado. Em nota, o Hospital Defstar informa que iniciou uma apuração administrativa sobre o fato ocorrido e que vem dando todo o suporte à colaboradora que relatou ter sido vítima de agressão. Também nota, Magno Malta afirmou que houve falha técnica no acesso, mesmo ele alertando por diversas vezes que o procedimento estava incorreto e lhe causava fortes dores, e que, diante da situação e da forma como foi tratado, deixou sozinho a sala de exames, apesar de possuir dificuldade de locomoção.
0: 6:12.
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2: 6:13, o Flávio Cote de Santo André esclarece que os adaptadores de plugs e tomadas do tipo 3 para 2 pinos estão proibidos de fabricação, importação e comercialização no nosso país. Somente adaptadores do tipo 2 para 2 e do tipo 3 para 3 estão permitidos para fabricação, importação e comercialização, e desde que devidamente certificados, apresentando a gravação das marcas do Inmetro e do organismo certificador. Tem mensagem gravada também?
3: Olá, Silvânia. Olá a todos os ouvintes do Pulo do Gato. Eu sou Jailton Caires, estou falando aqui da cidade de Praia Grande. E ontem, como foi feriado, né? Hoje tem muita gente aí que prolongou o feriado, né? E vieram nos visitar, né? Aproveitar nossas praias maravilhosas. Então, o tempo hoje não está muito católico, viu, Silvânia? Está meio assim, entre nuvens, está meio estranho por aqui. Mas vamos pedir a Deus que o sol apareça aí, né? Que o sol ponha as caras, faça aquele sol

0: maravilhoso para que os nossos visitantes possam aproveitar as nossas praias maravilhosas, né? Felicidade para vocês aí, tá bom? Tudo de bom, um café bem caprichado e um bom programa.
1: Obrigada, um bom final de semana para o senhor também. E para o William Costa de Sátiro Dias, da Bahia, na escuta do Pulo do Gato pedindo miado. Já foi, 6h15.
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1: Seis horas e 15 minutos, confirmou o quinto sinal. Diogo Braga traz agora um assunto importante, uma dica importante aí para as próximas eleições, né, Diogo?
3: É isso, Silvânia. Bom dia para você novamente, para os ouvintes. Atenção, ouvintes, atenção, eleitores, atenção, jovens. Termina na próxima quarta-feira, dia 6, o prazo para você tirar o título, regularizar, tirar qualquer pendência aí do caminho ou também fazer a transferência desse documento. Jovens a partir de 15 anos podem tirar o documento, mas eles devem fazer 16 anos até o dia 4 de outubro, que é a data do primeiro turno das eleições. Então, se você tiver 15 anos, pode tirar, mas lembrando, tem que fazer 16 até o primeiro turno. Quem vai tirar o primeiro título deve comparecer ao cartório eleitoral, levando um documento de identificação com foto, como o RG, e também um comprovante de residência. Mas, se você tem mais de 19 anos, é homem, você também precisa levar o certificado de reservista. Então, não só o RG ou um documento com foto e o comprovante de residência, mas também o certificado de reservista. Além de quem vai tirar o primeiro título, só precisa de atendimento presencial quem vai fazer alteração no cadastro e ainda não tem a biometria coletada. Os eleitores que já têm essa identificação biométrica podem solicitar qualquer serviço pelos canais digitais. É o que explica a porta-voz do Tribunal Regional Eleitoral de São Paulo, Egli Prado Vilhena.
4: No e-título é possível regularizar se a pessoa tiver apenas uma multa. Se eventualmente a pessoa estiver com o título cancelado, mas ela já tiver a biometria, ela consegue fazer a regularização pelo autoatendimento eleitoral no site do TSE. Para aquelas pessoas que não têm biometria, é obrigatório o comparecimento ao cartório para que a gente faça a regularização e a coleta biométrica. Lembrando que a biometria ela não é obrigatória para a pessoa votar nas eleições. A pessoa consegue ser identificada pelos documentos de identidade, CNH, RG, SIM, passaporte, carteiras profissionais. Mas aquelas pessoas que precisam fazer alguma regularização no título e não têm a biometria, elas obrigatoriamente têm que comparecer para que ela seja coletada.
3: Bom, então lembrando, qual é o caminho para você tirar o seu título de eleitor ou regularizar caso você tenha a biometria já completada? Ou você acessa o aplicativo e-título ou pelo site tse.jus.br. Vou repetir, tse.jus.br. E lembrando que a notícia que a gente deu essa semana, os cartórios eleitorais estão com horários estendidos e funcionando tanto hoje quanto amanhã. Hoje e amanhã, sábado e domingo, o horário é das 9 às 3. Segunda, terça e quarta, os últimos dias já da semana, o horário é um pouco maior, das 9 às 5. Vou repetir. Sábado e domingo, hoje e amanhã, das 9 às 3. Segunda, terça e quarta, das 9 às 5. Os cartórios presenciais, lembrando, quarta-feira termina o prazo.
1: Muito bem, Diogo. Obrigada pelas informações. Vamos continuar girando a nossa reportagem. Agora quem chega é Stephanie Toso novamente, trazendo informações sobre a linha 17 Ouro, que completa um mês de operação com mais de 107 mil passageiros transportados.
5: A linha 17 Ouro do metrô completa um mês de operação e já começa a consolidar um novo eixo de mobilidade na Zona Sul de São Paulo. O monotrilho foi inaugurado no fim de março, após mais de uma década de atrasos e retomada das obras. O primeiro trecho tem cerca de 6,7 quilômetros e 8 estações, ligando o aeroporto de Congonhas à rede metroferroviária. Nos primeiros dias de funcionamento, a operação já registrou um fluxo de mais de 107 mil passageiros. A operação da linha 17 Ouro continua em modelo transitório, com horário de funcionamento alternativo das 10 da manhã às 3 da tarde. A expectativa é de expansão e aumento da capacidade ao longo de 2026, com novos trens e integração completa prevista prevista já para os próximos meses.
1: Bandido morre após PM apaisana reagir a uma tentativa de assalto em São Paulo. Carlos Costa.
6: Um homem de 25 anos é morto por um policial militar de folga no bairro dos Jardins, na zona oeste de São Paulo. O caso aconteceu na noite de quinta-feira, quando o homem teria tentado assaltar o PM na Rua Colômbia. Segundo a polícia, o suspeito simulou estar armado durante a abordagem e tentou fugir após a reação do policial. Ele foi baleado e chegou a ser socorrido, mas morreu no pronto-socorro. A ocorrência foi registrada como roubo e morte decorrente de intervenção policial e o caso segue sob investigação.
1: 6h20.
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5: O resultado, quando consegue dormir, já é de madrugada.
6: Eu acordo cansado, da mesma forma, indisposto, parece que eu tô cheio ainda.
7: Por isso que não toma café da manhã?
6: Por isso que não toma café da manhã.
5: Quem consome mais de 25% das calorias diárias depois das 9 da noite e tem altos níveis de estresse, tem até 150% mais probabilidade de desenvolver alterações intestinais, como diarreia ou constipação. É o que aponta uma pesquisa apresentada em um congresso em Chicago, nos Estados Unidos. Depois de analisarem 11 mil pessoas, os pesquisadores descobriram que a combinação de estresse e alimentação noturna aumenta em quase 2 vezes o risco de problemas intestinais, além de diminuir a diversidade da microbiota, o conjunto de organismos que trabalha em funções essenciais para o corpo, como a digestão. Sobre este assunto, nós conversamos com a gastroenterologista Caroline Soares Garcia.
8: Isso vai gerar consequências crônicas no formato das fezes, na consistência das fezes, em relação à dor.
5: Para a endocrinologista Andressa Embencher, antecipar o jantar traz benefícios como dormir mais.
9: Tem estudos mostrando que dormir cerca de 1 hora e meia a mais, ele reduz a ingestão de calorias no dia seguinte em 270 calorias.
5: A gastroenterologista Caroline Soares Garcia afirma que é preciso modificar os hábitos para trazer o jantar para mais cedo.
8: Cozinhar para a semana inteira ou deixar uma comida sempre pronta, semi-pronta. Outra opção é trazer lanches ali perto de 5, 6 horas da tarde, que quando chegar no jantar eu não vou estar com tanta fome e vou conseguir comer uma menor carga calórica naquela refeição.
10: 6 horas e 24 minutos, vamos continuar falando de saúde aqui no Pulo do Gato?
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12: Espaço ampliado aqui aos sábados para falarmos com o Dr. Evaldo sobre assuntos que foram destaque ao longo da semana. Vamos começar fazendo um alerta para o nosso ouvinte sobre falsos médicos.
13: Você tem certeza de quem te atende é de fato médico? Estou aqui, eu e outros tantos profissionais médicos e da ciência, em veículos de comunicação sérios e nas redes sociais, porém, mantemos sempre o compromisso com a sobriedade, com a ciência de boa qualidade e colocamos nossos registros profissionais bem à mostra para que todos vejam, somos quem dizemos ser. É incrível que as pessoas ainda deixem se levar por falsas promessas ou iludir-se por imagens do tipo antes e depois. Não, 1000 vezes não o façam. Consulte as vigilâncias sanitárias locais e vejam se as clínicas e consultórios são regulares. Ouça segundas opiniões de outros profissionais. Informe-se com pacientes anteriores. E, sobretudo, acesse os conselhos de especialidade e vejam se determinado profissional pode ou não fazer o que se propõe fazer. E consulte nos sites dos conselhos se o médico está registrado. Tem nome, foto, número de registro, tudo lá. E se tem o título de especialista que ele refere ter. Não caia em armadilhas. Infelizmente, paga-se com a vida ou com sequelas importantes quando isso acontece.
12: Evaldo, um assunto que sempre assusta. Morte súbita. Vamos falar sobre isso também.
13: Você tem medo de morrer de repente de uma doença do coração? E quem não tem, se não o medo, pelo menos algum receio? E qual a doença do coração vem à sua mente como a possível causa dessa morte súbita? Você certamente pensou, infarto do miocárdio, certo? Pois é, você e todos sempre atribuíram ao infarto a maior parte das causas de morte súbita. Porém, um estudo recentemente apresentado no Encontro Anual da Sociedade do Ritmo Cardíaco e publicado no Journal of the American College of Cardiology diz que não, infarto não é a principal causa de morte súbita. Em um estudo feito em São Francisco, que analisou por autópsias 62% de 943 mortes súbitas, apenas 41% foram por infarto. Antes, estimava-se em 80% esse percentual. Nas outras 59%, houve uma gama de causas, sobretudo doença do coração secundária à pressão alta, cardiomiopatia dilatada, cardiomiopatia relacionada a substâncias e coração normal com arritmia primária. Nos em que havia o infarto, 10% eram por causa não obstrutiva das coronárias. Ainda que seja um estudo não definitivo, ele é muito importante, pois traz luz a um aspecto pouco comentado. Sempre demos ênfase na prevenção ao infarto, mas está na hora de irmos além e cuidarmos também de outras doenças. Minha sugestão a você começa pelo controle rigoroso da pressão alta.
12: E por fim, vamos falar sobre uma doença que atinge muitos brasileiros, a psoríase.
13: Psoríase e obesidade têm relação? Essa foi a pergunta feita a mim por um paciente no Hospital das Clínicas, no dia em que escrevo essa coluna. Confesso que não é minha área de expertise e não tinha uma resposta certeira, razão pela qual orientei que ele retomasse o tema em sua próxima consulta com o grupo de psoríase da dermatologia do HC. Chame de coincidência, mas o fato é que mais tarde deparei-me exatamente com esse tema e um dos mailings científicos que assino. O título é Psoríase e Obesidade, uma relação especial com impacto clínico. Basicamente, traz o reporte de uma palestra da recente conferência da Academia Americana de Dermatologia, em que um colega da Universidade da Pensilvânia destacava a clara relação causal entre obesidade e psoríase. Primeiramente, porque obesidade é um fator de risco para o aparecimento de psoríase e a faz mais extensa e severa. Além disso, favorece a artrite psoriática e torna o tratamento menos eficaz. Pacientes com psoríase são também mais propensos ao diabetes e resistência à insulina. Em um artigo recente, ele demonstrou que pessoas com determinado perfil genético que potencializa seus receptores de GLP-1, ou seja, imitando naturalmente a ação das canetas emagrecedoras, são menos propensas a apresentar psoríase e artrite psoriática, sendo esse um efeito observado apenas para psoríase e não para outras doenças inflamatórias da pele, intestino e articulações. Isso sugere, de fato, uma estreita relação entre psoríase e obesidade. Dessa forma, é plausível que os agonistas da GLP-1 e outras medidas que combatam a obesidade possam ser medidas terapêuticas que também combatam a psoríase. Pois bem, mais que responder ao meu paciente, creio que trago também uma nova perspectiva a uma doença tão estigmatizante para quem dela sofre. Fique bem e até a próxima.
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10: 6h29, ainda de saúde, os casos de dengue este ano caíram em relação a 2025, mas ainda preocupa, hein? Além de eliminar os focos do mosquito, outra arma contra a doença é a vacina. Os detalhes com Márcio Campos.
7: Esse ano no Brasil foram registrados quase 230 mil casos. O número de mortes chegou a 101. Outras 215 são investigadas. Uma redução de 75% em relação ao mesmo período do ano passado. Mas a situação ainda preocupa. A incidência da doença é maior em Goiás, São Paulo, Minas Gerais e Tocantins. E a vacina é a melhor maneira de se prevenir. Em São Paulo, desde o início da campanha em fevereiro, foram aplicadas quase 130 mil doses contra a dengue. A partir de segunda-feira, a imunização será ampliada para trabalhadores da saúde que atuam em unidades públicas e privadas e também para quem tem 59 anos. No país, a vacina é oferecida ainda para crianças e adolescentes entre 10 e 14 anos. Testes feitos durante 5 anos mostraram que o imunizante tem mais de 80% de eficácia contra a dengue grave ou com sinais de alarme. Quem explica é o médico infectologista Marco Aurélio Safad.
14: O indivíduo que é vacinado, ele tem 80% de efetividade com a intervenção, para diminuir o risco de que, uma vez infectado pelo vírus da dengue, ele desenvolva formas graves. E uma vez que a gente consiga ampliar esse programa de vacinação para as diversas faixas etárias, seguramente nós vamos diminuir muito o impacto no que diz respeito à hospitalização e, claro, em relação às sequelas e mortes.
7: Fique atento aos sintomas, que podem começar de uma hora para outra e duram entre 5 e 7 dias. Febre alta, dor no corpo e articulações, dor atrás dos olhos, manchas vermelhas no corpo e, em alguns casos, hemorragia, dor abdominal e vômitos.
10: 6h31, vamos conferir as manchetes de alguns dos principais jornais do país. O Diogo Braga traz o destaque da Folha de São Paulo.
15: Inflação de alimentos põe em xeque pacotes de bondades eleitorais do governo Lula.
10: E o Estado de São Paulo, que diz?
15: Tarcísio de Freitas aposta em nova dobradinha com Ricardo Nunes para vencer o PT na capital.
10: O Globo Rio de Janeiro.
15: Pressionado nas pesquisas e pelo Congresso, Lula tenta reação com resgate de discurso antissistema.
10: Jornal Extra.
15: Shakira fica chocada com multidão à espera de passagem de som em Copacabana.
10: Correio Brasiliense.
15: PGR é contra liberar venda de imóveis para reforço do caixa do BRB.
10: Estado de Minas.
15: Fim de uma era. Hulk rescinde o contrato com o Atlético Mineiro.
10: E o Zero Hora Porto Alegre?
15: O tempo foi passando e a gente não conseguiu achar nenhuma pista. 2 anos após a enchente no Rio Grande do Sul, 23 pessoas seguem desaparecidas.
10: Obrigada, Diogo. 6h32.
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16: Copa do Mundo chegando. E aí, vai apostar em quem? Jogando em casa, os Estados Unidos contam com Christian Pulisic como seu principal nome. Experiente no futebol europeu, ele traz criatividade e velocidade ao ataque. E uma Copa sediada no país, a pressão e a motivação aumentam. Será que Pulisic será aquela peça-chave para levar a equipe norte-americana ainda mais longe na competição?
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10: 6h33, cada vez mais países restringem o uso de redes sociais por crianças e adolescentes. Em alguns locais, a proibição é total para menores de 16 anos, com pena de multa para as plataformas. Mas nem assim o acesso tem sido totalmente impedido. A repórter da Band, Roberta Scherer, tem mais detalhes.
18: O Walter Coriolano é empresário e bloqueia no próprio telefone aplicativos nos celulares dos filhos. Esse controle começou quando eles tinham 14 anos de idade. 3 anos se passaram e hoje a mãe, Adriana Menite, que é administradora, vê uma nítida melhora na vida fora das telas.
19: A gente usa o tempo de uso para aplicativo e também noturno. Então eles vão às 10 horas da noite e o celular está totalmente bloqueado.
20: A gente viu que eles começaram a ir para atividades mais benéficas, né, para eles. Então esporte... estão indo para academia, vão andar de bicicleta na ciclovia.
18: Crianças e adolescentes estão com o cérebro ainda em formação. E desde que estudos provaram o mal que as redes fazem para esses jovens, países passaram a ter regras de controle. Aqui no Brasil, de acordo com o ECA Digital, contas para quem tem menos de 16 anos precisam estar ligadas a um responsável. Além disso, o uso de celulares nas escolas já foi proibido. Grécia, Espanha, Reino Unido, Portugal e França votam projetos que apostam pela restrição, controle parental ou proibição total de acordo com a idade. Em Nova York, nos Estados Unidos, as redes sociais precisam exigir verificação de idade e não podem exibir feeds viciantes para menores de 18 anos. Na Indonésia, quem tem menos de 16 anos está proibido de usar. Algo que também acontece na Austrália, sob pena de multa para os pais, mas não para as plataformas. Esse caso da Austrália começou em dezembro do ano passado. E uma pesquisa da Universidade de Chicago, nos Estados Unidos, apontou que mesmo com a proibição para quem tem menos de 16 anos, cerca de 7 a cada 10 jovens dessa idade continuam usando normalmente. De acordo com o autor da pesquisa, mais que um banimento, oferecer informação e alternativas teria mais efeito. Quem explica é o professor da Universidade de Chicago, Leonardo Burstyn.
0: Para você convencê-los a parar de usar as redes sociais, você precisa ficar pensando numa alternativa, né, do que usar o tempo. Então, acho que tem que ser combinado com políticas de incentivar formas de as pessoas se interagirem socialmente, as escolas, de repente, terem programas.
18: Para Silvia Rezende, que é psicóloga e pedagoga, nessa equação, o exemplo da família é essencial.
21: O modelo dos pais, como é que o adolescente vai ter um modelo diferente, se para ele, aquele modelo é um modelo usado por todo mundo?
10: 6:36. Polícia Militar de São Paulo reforça o policiamento dos principais parques da capital paulista na Operação Parque Seguro. Fala, Stephanie Toso.
22: A segurança foi reforçada nos parques da cidade de São Paulo com uma operação especial das forças policiais. A ação, que começou na sexta de feriado, ocorre até amanhã, domingo, e amplia a presença de agentes para prevenir crimes e garantir a tranquilidade dos frequentadores. O policiamento inclui equipes da Polícia Militar, com reforço no patrulhamento ostensivo e monitoramento das áreas com maior circulação. A operação também orienta visitantes e intensifica abordagens para coibir furtos e outras ocorrências. O objetivo é aumentar a sensação de segurança em espaços públicos durante o período de maior movimento.
10: 6:37, Estado de São Paulo registra recorde de feminicídios no primeiro trimestre. Larissa Biscaia.
23: O Estado de São Paulo registra no primeiro trimestre de 2026 o maior número de feminicídios entre todos os trimestres da série histórica, que começou em 2018. Foram 86 casos, sendo 27 em janeiro, 29 em fevereiro e 30 em março. A alta é de 41% em relação ao mesmo período no ano passado, quando foram 61 mulheres mortas. Os dados são da Secretaria de Segurança Pública. Na comparação entre os primeiros trimestres de anos anteriores, o que chegou mais perto foi o de 2024, com 75 mulheres mortas.
10: Marca triste aí que alcança o estado de São Paulo. Mas vamos falar de coisa boa. 6:38. 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Participem. 6:39, alô pro Sérgio Ábido de Itapecerica da Serra, mandando foto da lua de hoje, estava linda. O Jorge Marco Tavares do Alto da Lapa, ouvindo desde a década de 1980. Sobre o azeite, com relação à reportagem, ele disse que esteve lá e pôde comprovar que realmente o azeite é muito bom. É o azeite de Minas, né? Que foi eleito, de Maria da Fé, né? Que foi eleito um dos maiores do mundo. Também o Jorge Costa Lima, de Teresina, pede um miado para a neta Eloá e para a filha Gersilvandra, em Carapicuíba. 6:39. 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
10: Agora as dicas culturais de Danilo Gobato.
24: O fato da China ter se tornado um dos maiores importadores do café brasileiro, atualmente o sexto maior, levou a artista plástica Camila Arruda da curiosidade à investigação cultural e a um passeio sensível pela história e pelas transformações vividas pelos chineses nos últimos anos. O que o despertar para o consumo do café na cultura milenar do chá pode nos dizer em termos sociais, culturais e de futuro? É esse caminho de exploração que guia a produção de 15 obras inéditas para a exposição Ouro Negro e o Dragão, que o Museu do Café em Santos exibe. A mostra nasce de um convite do museu para celebrar o Ano da Cultura e do Turismo entre Brasil e China em 2026. A mostra contextualiza a metamorfose histórica do país. Se antes a China era a fábrica do mundo, hoje busca ser a vanguarda da criação. Estadão. Um dos pontos centrais da investigação é o contraste social da bebida. Nas metrópoles chinesas, o café tornou-se um código visual de prestígio, impulsionado por uma geração que estudou no Ocidente e trouxe o hábito na bagagem. O grão brasileiro desembarca na China como símbolo do sonho chinês, uma mistura de modernidade e transformação pessoal. A exposição é composta por 15 obras, pinturas, escultura, instalação e vídeos com entrevistas, e está organizada em 3 núcleos que guiam o visitante da raiz do pensamento oriental até a China tecnológica. Ouro Negro e o Dragão fica em cartaz até 13 de setembro no Museu do Café, na Rua 15 de Novembro, 95, no centro de Santos. Mais informações em www.museudocafé.org.br. Tradicional no calendário gastronômico paulistano, o Festival do Pescado e Frutos do Mar, CEAGESP, segue a todo vapor com a edição de verão 2026. Realizado no espaço gastronômico da CEAGESP, o evento funciona até 10 de maio e reúne mais de 70 opções de pratos preparados com peixes e frutos do mar, servidos em sistema de consumo à vontade, sem limite de repetições. Logo na chegada, o público é recebido com uma seleção de entradas, como acarajé com vatapá, caruru e camarão, casquinha de siri, caldinho de peixe, alguns dos pratos servidos como boas-vindas, antes do acesso ao salão principal, criando um clima de celebração e acolhimento desde o início da experiência. No salão principal, o buffet é dividido entre pratos frios e quentes. Na mesa fria, destacam-se opções como ceviche, clássico peruano, ceviche de mexilhões, salada de lulas, mariscos ao molho pesto, salpicão de frutos do mar, cuscuz marroquino, sushi de salmão e salada de bacalhau com grão de bico. Já entre os pratos quentes, a paella marineira divide o protagonismo com receitas como pirarucu na brasa, filé de pescada milanesa, parmegiana de peixe, caldeirada de frutos do mar, moqueca de cação à baiana, camarão na moranga, entre outros. O Festival do Pescado e Frutos do Mar funciona de quinta a domingo, com horários diferenciados para almoço e jantar. O valor fixo é de R$ 139,90 por pessoa, para comer à vontade, com bebidas e sobremesas cobradas à parte. Crianças de até 5 anos não pagam, de 6 a 10 pagam um terço do valor. E a partir dos 11 anos, o valor é integral. Pessoas que passaram por cirurgia bariátrica pagam metade do preço. A entrada é pelo portão 4 da CEAGESP, Avenida Doutor Gastão Vidigal, altura do número 1946, na Vila Leopoldina. Assistida por mais de 200 mil pessoas, a peça 2 de Nós, com Antônio Fagundes, Cristiane Torlone, Tiago Fragoso e Alexandra Martins, volta ao Tuca, em São Paulo, para uma temporada até 17 de maio. A peça celebra a amizade, a parceria profissional de Fagundes e Torlone, que completa 45 anos. Os dois trabalharam juntos pela primeira vez na série Amizade Colorida, e em seguida na novela Louco Amor, ambas da TV Globo. Depois contracenaram nas telonas no filme Bésame Mucho. E há 30 anos, em 1994, formaram um dos casais mais antológicos da teledramaturgia brasileira, Diná e Otávio, em A Viagem. Os atores se encontraram pela última vez diante das câmeras em Velho Chico, também da Globo. E agora, na comédia, Dois de Nós, dois casais de diferentes gerações se encontram num quarto de hotel. Segredos e mentiras começam a ser revelados, trazendo à tona um divertido e turbilhão de sentimentos, com muita emoção e desafios que mudarão a vida deles para sempre. De forma poética e bem-humorada, são abordados assuntos comuns aos casais, como rotina, filhos, dinheiro, tempo, realização profissional, desejo sexual, frustrações e mágoas, tudo à luz das mudanças velozes de comportamento, características da atualidade. O Tuca fica na Rua Monte Alegre, número 1024, em Perdizes.
10: Daí o Danilo Gobato trazendo dicas para aproveitar o final de semana. Queria pedir mais uns miados a Hilton Dias. Mande miado pro meu filho que está completando 40 anos. Eu e meu marido desejamos feliz aniversário pro nosso filho Fernando Vieira Costeira. É o Joaquim Costeira e a Virgínia Costeira. Então parabéns aí a todos pela família, né? Ezio Stanzioni e a Silvia, como eles viajam também, hein? Sabe onde eles estão agora? Em Barcelona, mas acompanhando o Pulo do Gato. Boa viagem. O ouvinte que falou do azeite de Maria da Fé é o Jorge Marco Tavares, do Alto da Lapa. Obrigada. O Birajara Fernandes pedindo alô pro irmão João Luiz Fernandes, aniversário dele hoje, 71 anos. Parabéns também ao senhor João. Tem mensagem gravada também, Ailton.
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2: Ô Silvânia, bom dia, bom dia. Meu nome bom é dia. Bernardo, caminhoneiro. Acabei de descer a serra da Via Anchieta, sentido Baixada Santista. Trânsito normal, hein? Trânsito normal. Bom dia, bom programa.
3: Obrigado, né? Eles vieram nos. Olá. É, bom programa, Silvânia. Essa é a recomendação da tomada. É muito, muito sério. Eu trabalho com eletrônica. E o pessoal usa muito esses adaptadores em micro-ondas, né? E derrete. Derrete que chega a colar, que às vezes tem que cortar o fio e substituir. Então, pessoal, muito cuidado com isso. Bom programa. Bom dia, Walter, novamente, de São Vicente.
10: Bom dia, seu Walter. Obrigada aí pela dica, né? Foi um assunto, um dos assuntos importantes aí de hoje levantados pelo programa. O uso de adaptadores para esses eletrodomésticos. 6h47.
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26: Muito bom dia, seja muito bem-vinda, muito bem-vindo ao nosso espaço reservado ao mundo das viagens. Partiu URB. Chegou ao final mais uma temporada brasileira de cruzeiros. Quase 700 mil pessoas viajaram de navio pelo litoral do nosso país desde o final do mês de outubro do ano passado. E eu recebi muitas mensagens no meu Instagram me perguntando quando começa a próxima temporada, quantas embarcações estarão por aqui, quais são os portos de embarque. Então vamos lá. Na última quinta-feira, a MSC Cruzeiros reuniu cerca de 400 agentes de viagens para anunciar mais detalhes dos navios que vão começar a chegar a partir de novembro deste ano. A companhia fala em maior temporada da história, com 5 transatlânticos oferecendo embarques regulares de 8 portos da América do Sul, sendo 7 aqui do Brasil. A MSC chega para a próxima temporada com tudo. Para começo de conversa, vai oferecer um dos maiores navios que já navegaram em águas brasileiras. O MSC Virtuosa tem a capacidade para receber até 6.300 passageiros, com roteiros que partem de Santos, Maceió e Salvador. Vai ser a primeira vez do transatlântico por aqui. Eu ainda não conheço exatamente esse navio, mas já tive a chance de viajar nas duas irmãs dele, que pertencem à classe chamada Meravilha Plus. Trata-se de uma das minhas classes preferidas da MSC e uma das maiores da companhia. São mais de 330 metros de comprimento, 19 decks de altura. Na área interna, o Virtuosa possui uma gigantesca promenade de 112 metros de comprimento. Ali você vai se sentir em uma espécie de shopping center e quando olhar para cima, vai ainda apreciar uma tela de LED de mais de 90 metros de comprimento. O maior navio da próxima temporada brasileira tem 10 restaurantes, 21 bares e lounges, 5 áreas com piscinas, hidromassagens espalhadas por todos os lugares e entretenimento completo. Outro destaque tecnológico é a presença do MSC Starship Club, que conta com um bartender robô. Como já mencionei, o Virtuosa chega ao Brasil no final do mês de novembro e agora vamos aos preços. Encontrei um cruzeiro de 4 noites, saindo de Salvador, visitando o Rio de Janeiro e chegando a Santos, por a partir de R$ 2.735 por pessoa. um outro roteiro de 7 noites, embarcando e desembarcando em Santos e visitando Maceió, Salvador e Búzios, sai por a partir de R$ 5.304 por pessoa. Lembrando que todas as refeições e toda a diversão a bordo estão incluídas nesse valor para você viajar no maior navio da temporada brasileira. E agora nós vamos passar pelos outros 4 navios da MSC. Com capacidade para até 5.300 pessoas, o Civil já é um velho conhecido do público brasileiro. Vai oferecer roteiros partindo de Santos, Balneário Camboriú e Buenos Aires, na Argentina. Inicialmente, ele não estava previsto para essa temporada, mas a empresa conseguiu trazê-lo para a América do Sul e anunciou essa novidade recentemente. Eu já viajei algumas vezes no MSC Civil. Se bobear, talvez seja o navio que eu mais estive. Ele foi projetado para navegar em lugares quentes e ensolarados. Possui diversas áreas mais abertas, janelões, e tem como característica principal oferecer lindas vistas externas. Encontrei um mini cruzeiro de 3 noites, saindo e voltando para Santos, visitando Balneário Camboriú, por a partir de R$ 2.900 por pessoa. Fazer um cruzeiro mais curto pode ser uma excelente oportunidade para quem não tem certeza de que vai gostar desse tipo de viagem. Mas eu vou logo avisando, a chance de você se apaixonar é enorme. MSC Virtuosa para até 6.300 passageiros. Civil para 5.300 pessoas. E agora, na ordem de capacidade, chegamos a mais 2 navios da MSC que estarão pelo Brasil, o Divina e o Esplêndida. Cada um deles pode abrigar até 4.300 passageiros. O Esplêndida vai ter embarques regulares de Rio de Janeiro e Buenos Aires, e o Divina vai sair de Santos, Rio, Salvador, Balneário Camboriú e Buenos Aires. Encontrei um cruzeiro de 3 noites, saindo e voltando para Santos e visitando Búzios, por a partir de R$ 3.000 por pessoa no MSC Divina. Já o Esplêndida vai realizar roteiros mais longos, de 7, 8 e até 9 noites. Achei valores que variam bastante, a depender do porto de embarque, da época e do itinerário. E agora é a hora de passarmos por outra companhia que vai oferecer embarques regulares de portos brasileiros. A Costa Cruzeiros vai ter 2 navios, o já conhecido Costa Diadema e o Costa Serena. O Diadema vai ser o 3º maior da temporada, com capacidade para até 5 mil passageiros. Nesta 5ª temporada por aqui, ele vai oferecer roteiros partindo de Santos, Itajaí, Montevidéu no Uruguai e Buenos Aires na Argentina. Estive por algumas vezes neste navio em visitas técnicas e eventos, mas ainda não naveguei com ele. Ele possui 3 piscinas, sendo uma delas coberta, 8 restaurantes e 11 bares. Já o Costa Serena está de volta ao Brasil depois de ter passado por uma renovação. Vai ter embarques no Rio de Janeiro, além de Buenos Aires e Montevidéu. Com capacidade para até 3.800 pessoas, tem tudo aquilo que os viajantes precisam para relaxar, entre piscinas, bares e restaurantes. Fiz uma busca e encontrei cruzeiros de 3 noites por a partir de R$ 1.912 por pessoa para um roteiro entre o Rio de Janeiro e Buenos Aires. E assim nós encerramos a semana por aqui. Quer saber por onde eu tenho viajado? Cadê o Coutinho? Eu te espero no meu Instagram. Cadê o Coutinho? Tchau, ótimo sábado, bom final de semana e até segunda-feira.
10: 6h54, depois das dicas de viagem, agora vamos falar do esporte, hoje com o Guilherme Agrella. Bom dia, Guilherme.
1: Oi, Silvânia, tudo bem? Bom dia a você, bom dia a todos que nos acompanham aqui no Pulo do Gato da Bandeirantes. Vamos lá falar desta 14ª rodada do Campeonato Brasileiro, fim de semana movimentado com clássicos ao redor do Brasil. Bom, esta 14ª rodada começa com Botafogo e Remo no estádio do Nilton Santos. E é, inclusive, um Botafogo que vive ainda todo aquele imbróglio judicial no que diz respeito à sua SAF, né? O John Textor, que era na verdade, o proprietário do clube, proprietário da Eagle Football Holdings, que inclusive já foi afastada pela Justiça do Rio, não detém mais o poder de voto nas ações da SAF, e o John Textor, que foi afastado provisoriamente aí na última semana do comando da SAF. Isso ainda está passando por um processo de reanálise para definir se o John Textor fica ou não no comando da SAF do Fogão. E o Botafogo entra em campo hoje, portanto, a partir das 4 horas, contra a equipe do Remo. Às 6h30 da noite, o Vitória enfrenta o Coritiba em casa, enquanto no estádio do Palmeiras tem Palmeiras e Santos, clássico da saudade. Para esse confronto, 2 destaques importantes. O primeiro, referente a um retorno, e o segundo, de uma ausência. No caso do retorno, Paulinho, camisa 10 do Verdão, finalmente deve voltar aos gramados. Ele está recuperado e na lista dos relacionados para esse jogo. Lembrando que o Paulinho não atua profissionalmente, não joga uma partida desde julho do ano passado, pela Copa do Mundo de Clubes ainda. Ele passou por uma cirurgia na canela e agora, recuperado, vai para este duelo, deve ganhar alguns minutos contra o Peixe. Peixe este que não terá Neymar Júnior. Neymar não joga no gramado sintético da Arena do Palmeiras, nem viajou com a delegação aqui para a capital paulista, portanto está fora deste confronto. Além de Palmeiras e Santos, às 8:30, tem Atlético Paranaense e Grêmio, e Cruzeiro e Atlético Mineiro fecham o sábado de jogos, este clássico mineiro importantíssimo. Lembrando que o Hulk, histórico atacante do Galo, Atlético Mineiro, finalmente, né, oficializou a sua rescisão contratual. Ele tinha contrato até dezembro deste ano com a equipe mineira, porém, este vínculo foi rescindido. Agora o Hulk deve ficar, aí vai ficar a cargo do Fluminense para assinar com o clube carioca, deve se tornar jogador do Flusão e deixa o Atlético aí com títulos e muita história. Teve um pronunciamento muito bonito também por parte do Hulk nessa sua despedida. Ele vai ter inclusive um jogo de despedida no dia 10 de maio. Muita festa, muitas homenagens virão aí pela frente para o histórico camisa 7 do Clube Atlético Mineiro. Agora sim, indo para o domingo, porque os jogos começam às 4 horas da tarde com transmissão da sua Bandeirante São Paulo e Bahia, lá no Cícero de Souza Marques, não no Morumbi. Além disso, clássico importante, outro, mais um nessa 14ª rodada entre Flamengo e Vasco da Gama. O técnico da seleção brasileira, Carlo Ancelotti, inclusive deve estar lá no estádio do Maracanã para observar o centroavante Pedro, quem sabe aí com a possibilidade de estar na Copa do Mundo. Além de Flamengo e Vasco, um pouquinho mais tarde, 6:30, tem Chapecoense e Bragantino e Internacional e Fluminense no estádio do Beira-Rio. E para fechar a rodada, o Corinthians visita o Mirassol lá no estádio José Maria de Campos Maia, o Maião, em busca aí de se manter invicto sob o comando do técnico Fernando Diniz. Esse jogo, claro, que tem também transmissão da sua Bandeirantes. Então, Silvânia, agradeço aqui mais uma vez o espaço e fiquem ligados você e todos os ouvintes aqui da Bandeirantes, porque este final de semana promete muita bola rolando no Campeonato Brasileiro. Abraço, gente!
10: Outro, Guilherme Agrela, trazendo as informações do esporte. Lembrando que amanhã também tem a grande final da Superliga Feminina de Vôlei. A partida começa às 10 da manhã no ginásio do Ibirapuera, entre Minas e Praia Clube, final mineira. E na semana que vem acontecerá a final masculina também no ginásio do Ibirapuera. Ontem definido a final que será disputada entre Cruzeiro e Campinas.
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10: Vamos encerrar com o Nelson Gonçalves, foi tema hoje do CEDOM, Centro de Documentação e Memória da Rádio Bandeirantes. E aproveitando para mandar um abraço, meado também para o Claudemir e a Camila, que estão acompanhando em Cerqueira César, interior de São Paulo, estão completando hoje 18 anos de casamento. Parabéns! O Pulo do Gato vai ficando por aqui, mas voltaremos na segunda-feira a partir das 5 da manhã. Na sequência, eu ainda fico mais um pouquinho com o Vitor Lupato. Vem aí o Primeira Hora. Tchau, gente. Obrigada. Fiquem com Deus. Até já, hein?
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2: 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Hora Oficial do Brasil, 7 horas.
3: Sábado, 2 de maio de 2026.
2: Chuvas em Pernambuco deixam 4 pessoas mortas e mais de 1000 desalojadas.
3: Jair Bolsonaro deve receber alta na segunda-feira após passar por cirurgia no ombro.
2: Acordo entre União Europeia e Mercosul começa a valer de forma provisória no Brasil.
3: Petrobras reajusta em 18% o preço do querosene de aviação.
2: Donald Trump anuncia que vai aumentar as tarifas cobradas em carros e caminhões importados da Europa.
3: Palmeiras e Santos se enfrentam hoje pelo Campeonato Brasileiro. Paulinho é relacionado para o jogo e Neymar está fora.
2: Atacante Hulk anuncia a saída do Atlético Mineiro depois de mais de 5 anos no clube.
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2: Equipes da Defesa Civil Nacional já começaram a ser enviadas para reforçar o atendimento em Pernambuco por causa das fortes chuvas.
3: O governo federal anunciou no início da tarde de ontem apoio emergencial às áreas atingidas.
2: Os temporais deixaram 4 mortes e muitos estragos no estado.
3: Houve deslizamentos de terra e moradores precisaram ser resgatados em áreas de enchente.
2: Um desmoronamento atingiu 3 casas em Olinda, na região metropolitana do Recife.
3: Uma mulher de 20 anos e a filha de 6 meses morreram soterradas. Outras 3 pessoas foram resgatadas com vida pelos bombeiros.
2: Em outro bairro, uma cadeirante ficou presa no meio da inundação e precisou ser socorrida.
3: No Recife, um deslizamento atingiu 2 casas e matou uma mulher de 24 anos e o filho de 7.
2: O marido e a filha do casal de 1 ano e 6 meses foram socorridos. A bebê está em estado grave.
3: Em outro ponto da cidade, bombeiros retiraram famílias de um bote depois que a água tomou conta da rua.
2: Uma mulher grávida foi transportada junto com o marido durante o resgate.
4: Isso é uma revolta. É uma revolta, isso é uma miséria. Isso é uma miséria, eu tô grávida. Imagine eu com minhas partes íntimas aí desse rio.
5: Tá, a situação muito grave, tudinho. É muita água, perdendo tudo lá.
3: Além dos bombeiros, vizinhos, parentes e amigos ajudaram moradores que não conseguiam sair de casa.
2: Um abrigo na capital recebeu 80 famílias que precisaram deixar tudo para trás.
3: A Prefeitura do Recife ativou 10 abrigos temporários para receber os desabrigados.
2: Na capital pernambucana, choveu 171 milímetros.
3: Por causa dos temporais, 14 voos com destino ao aeroporto de Recife foram desviados.
2: A chuva forte também provocou estragos na Paraíba.
3: Uma cratera se abriu numa rodovia depois que um reservatório transbordou em pedras de fogo.
2: O asfalto cedeu no trecho da estrada que liga a cidade até João Pessoa e há risco de novos desmoronamentos.
3: A chuva também causou alagamentos em diferentes pontos da capital paraibana.
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3: O ex-presidente Jair Bolsonaro deve receber alta hospitalar na segunda-feira, depois de passar por uma cirurgia no ombro direito.
2: Segundo a equipe médica, a liberação depende da evolução do quadro clínico nos próximos dias.
3: O ex-presidente realizou o procedimento ontem no Hospital DF Star, em Brasília.
2: Bolsonaro chegou à unidade por volta das 6:30 da manhã.
3: A cirurgia tratou lesões no manguito rotador, conjunto de tendões localizado no ombro direito.
2: Os médicos utilizaram o método de artroscopia, procedimento menos invasivo feito com auxílio de câmera.
3: Em março, o ministro do Supremo, Alexandre de Moraes, autorizou a prisão domiciliar por 90 dias após complicações de um quadro de pneumonia.
2: Ao fim do período, Bolsonaro passará por nova avaliação médica.
3: Depois da análise, Moraes vai decidir se o ex-presidente continua em casa ou retorna ao regime prisional.
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3: O governo federal estabelece novas regras que garantem a aplicação do acordo entre o Mercosul e a União Europeia.
2: Com a publicação feita ontem, o Brasil agora passa a contar com diretrizes claras para a utilização das cotas na exportação e na importação de produtos, etapa essencial para colocar em vigor o tratado.
3: Na prática, o acordo já começou a valer, mas de forma provisória, já que os parlamentos de todos os países dos dois blocos ainda precisam aprová-lo.
2: Mesmo assim, as tarifas já começaram a cair.
3: Mais de 80% dos produtos vendidos pelo Brasil ao bloco europeu terão imposto zerado nesta fase inicial.
2: Como as frutas, suco de laranja, café, mel, pescado e o milho.
3: Segundo o presidente da Data Agro, Plínio Nastari, a exportação das frutas pode ajudar no desenvolvimento do país, sobretudo nas regiões Norte e Nordeste.
0: Eu acho que frutas é muito relevante, o Brasil é um grande produtor, mas com potencial enorme ainda a ser explorado, e a desgravação da exportação de frutas pode gerar muito desenvolvimento, inclusive para regiões importantes no Norte, Nordeste. Destaco fundamentalmente óleos, porque a existência de um mercado para óleo que viabiliza o processamento da soja e que agrega valor aqui dentro do país.
2: No caso do café, a redução tarifária vai acontecer de forma gradual, principalmente para os industrializados, como o torrado e o moído. E o solúvel, hoje taxados entre 7,5% e 9%.
3: A economista Flávia Floss explica que a diminuição das taxas acontece de maneira diferente para cada produto.
6: E o prazo de desgravação das tarifas, ou seja, da diminuição gradual, vai de zero, ou seja, início imediato, até 20 anos. Então, cada produto tem um prazo diferente.
2: Em relação às importações, o Brasil também vai começar a comprar produtos mais baratos.
3: Máquinas, equipamentos, insumos químicos e tecnologias já chegam com a redução de tarifas.
2: Produtos como carros, medicamentos e alguns itens de maior valor agregado também entram nesse movimento, mas de forma mais gradual ao longo dos próximos anos.
3: Além dos queijos, azeites, vinhos, espumantes e até dos chocolates europeus.
2: Com isso, a indústria e o Estado brasileiro precisam se preparar para enfrentar essa diminuição nos preços, de acordo com a economista Flávia Floss.
6: O que se espera é que a indústria brasileira, em parceria com o Estado, que precisa desenvolver uma política pública para isso, desenvolva a indústria, modernize para que consiga fazer frente a essa nova concorrência.
3: O presidente da Datagro, Plínio Nastari, enxerga uma abertura de mercado, tanto do Mercosul quanto da União Europeia.
0: Está havendo uma troca, né, de abertura para o agronegócio nos mercados europeus, em troca de uma relativa abertura de mercados industriais de produtos europeus aqui para o Mercosul.
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3: O aumento no preço do querosene de aviação já está valendo para as distribuidoras em todo o país.
2: A Petrobras anunciou ontem o reajuste de 18% no valor médio do combustível.
3: Segundo a estatal, o aumento representa acréscimo de R$1 por litro na comparação com o mês anterior.
2: A companhia informou que vai manter a possibilidade de parcelar parte do reajuste em 6 vezes.
3: A primeira parcela está prevista para julho de 2026.
2: No mês passado, a Petrobras já havia elevado o preço do querosene de aviação em 54%.
3: Segundo a estatal, a medida tenta preservar a demanda pelo combustível e reduzir impactos no setor aéreo.
2: A Petrobras classificou o cenário atual como excepcional, causado por questões geopolíticas.
3: Segundo a companhia, os reajustes no Brasil ficaram abaixo das altas registradas no mercado internacional.
2: A estatal afirmou que outros países tiveram aumentos maiores por causa de ajustes mais rápidos nas cotações globais.

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9: Janeiro afirma que a derrubada do veto ao PL da dosimetria pode beneficiar cerca de 600 pessoas.
10: Segundo a entidade, boa parte dos processos tramita sob sigilo no Supremo e impede um cálculo exato.
9: O último balanço do STF indica que pelo menos 190 condenados e presos poderiam ser alcançados pela medida.
10: O projeto abre caminho para a redução das penas por dois crimes específicos.
9: São eles golpe de Estado e abolição violenta.

0: quinta do Estado Democrático de Direito. Antes, as penas eram somadas.
1: Agora deve prevalecer a punição do crime mais grave, no caso, golpe de Estado.
0: Porém, a redução das penas não será automática. As defesas terão de apresentar pedidos ao Supremo, que vai analisar cada caso individualmente.
1: O jurista Melilo Diniz afirma que a principal consequência será a mudança no cálculo da progressão de regime.
2: A grande consequência será o cálculo da progressão do regime fechado para o regime semiaberto. Como uma previsão, o tempo de redução de pena de Jair Bolsonaro e dos outros associados ao 8 de janeiro é algo em torno de redução de pena de 5 anos e 1 mês, o que prevê que ele passe para o regime semiaberto entre 2, 3, no máximo 4 anos já estará no regime semiaberto.
0: A base do governo pretende recorrer ao Supremo e argumenta que a redução das penas é inconstitucional.
1: Palácio do Planalto acompanha com preocupação a aproximação entre o presidente do Senado, Davi Alcolumbre, e a oposição.
0: Além da derrubada do veto sobre a dosimetria, o movimento terminou com a rejeição da indicação de Jorge Messias ao Supremo.
1: Como reação, deputados governistas prometem pressionar pela criação de uma CPI do Banco Master.
0: O pedido apresentado pelo PSOL e Rede já reúne apoio de 181 deputados e 35 senadores.
1: Presidente Lula também discute uma contraofensiva política após as derrotas no Congresso.
0: Aliados afirmam que ele não pretende abrir mão de indicar um novo ministro para o Supremo.
1: Parte dos auxiliares defende a escolha de uma mulher para a vaga.
0: Alcolumbre já sinalizou que não pretende colocar em votação indicações ao STF antes das eleições de outubro.
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4: O presidente Lula decidiu deixar para o presidente do Senado. Ele não vai promulgar a lei da dosimetria com o veto derrubado pelo Congresso, trabalhando o episódio como tema de campanha. O PT optou por contestar no Supremo essa derrubada do veto presidencial, que foi por larga margem. Mas pouca gente acredita que haja maioria por lá tendente a aceitar o argumento petista. A crise no Supremo, dramatizada pela recusa do indicado Jorge Messias para ministro, terá lugar garantido no debate eleitoral. Certamente ao lado do julgamento, condenação e redução de penas do processo por tentativa de golpe instruído e realizado no Supremo. As duas derrotas no governo nessa semana e as visões e explorações variadas em torno delas terão um peso significativo e quente na campanha. Os pré-candidatos já avançam no ensaio.
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1: Não existiu qualquer articulação com o ministro Alexandre de Moraes do Supremo para barrar o avanço da CPMI do Banco Master no Congresso.
0: A afirmação é do senador e pré-candidato à presidência pelo PL, Flávio Bolsonaro, em entrevista à Band News TV nesta sexta-feira.
1: O parlamentar destacou que a ala bolsonarista vai continuar defendendo a investigação no caso Master.
5: Imagina eu fazendo acordo agora com Alexandre de Moraes. O algoz do presidente Bolsonaro, quem armou toda essa farsa para perseguir não apenas o meu pai, mas centenas de outros brasileiros. Não tem acordo, não teve essa conversa com Davi Alcolumbre, não teve essa conversa com o ministro Alexandre de Moraes, de forma alguma. Mais uma vez, o que foi uma conjuntura de interesses nossos. Quem apostou nisso aí, apostou errado, vai perder dinheiro, porque nós vamos continuar defendendo a CPI do Banco Master.
0: Flávio Bolsonaro também comemorou a rejeição da indicação de Jorge Messias ao STF e a derrubada do veto ao projeto da dosimetria.
1: Segundo ele, as derrotas do governo Lula representam uma vitória para o Brasil.
5: Quando há uma derrota do governo Lula, é sinal que há uma vitória para o Brasil. Isso mostrou que o governo Lula acabou. Ele não tem nenhuma condição mais de manter a sua articulação aqui, tanto com relação à rejeição do nome do senhor Jorge Messias ao STF, quanto à derrubada do veto PL da dosimetria, mostram que a oposição está se articulando cada vez melhor.
0: pré-candidato à presidência pelo PL também falou sobre o projeto que acaba com a escala 6x1 e afirmou que o presidente Lula aposta em pautas populares para tentar recuperar a imagem.
5: O Lula está desesperado, querendo a todo momento apresentar essas pautas, né, que são populistas, que ele quer tentar ganhar uma simpatia do povo, melhorar a sua imagem perante o povo, mas não adianta, o Lula é uma mercadoria vencida. Então ele está no modo desespero e cabe ao Congresso Nacional fazer a sua parte para sempre valorizar os trabalhadores e tentar de uma forma equilibrada, com responsabilidade, reestruturar essa loucura que virou e virá nas contas públicas brasileiras, que esse governo não tem nenhum limite para gastar cada vez mais e aumentar impostos para aumentar cada vez mais também as suas despesas.
1: Bandeirantes, 7h20.
0: Manifestações pelo país marcam as comemorações do 1º de maio.
1: No Dia do Trabalhador, o fim da escala 6x1 foi a principal pauta dos atos.
0: Em São Paulo, o evento foi organizado pelo Sindicato dos Metalúrgicos e outras 25 entidades.
1: O ex-ministro da Fazenda e pré-candidato ao governo paulista pelo PT, Fernando Haddad, discursou no ato.
6: A batalha do ano é fazer o Congresso aprovar antes das eleições a revisão da jornada 6x1. Já está no Congresso e se não tiver mobilização da classe trabalhadora, isso vai ser adiado, vai ser adiado.
0: Na capital paulista, também houve uma manifestação organizada por movimentos de esquerda no centro da cidade.
1: Outro ato reuniu grupos de direita na Avenida Paulista.
0: No Rio de Janeiro, o Parque de Realengo, na Zona Oeste, recebeu o Festival do Trabalhador.
1: O evento contou com um cadastro de currículos no Banco de Oportunidades da Secretaria Municipal do Trabalho.
0: Em Belo Horizonte, o 1º de maio mobilizou a Central Única dos Trabalhadores com a defesa do fim da escala 6x1.
1: Os manifestantes também pediram redução da jornada sem corte nos salários.
0: Em Cascavel, no Paraná, uma tradição do Dia do Trabalho reuniu milhares de pessoas.
1: Foram preparadas 17 toneladas de costela para alimentar cerca de 20 mil participantes.
0: Mais de 1000 voluntários participaram da organização da confraternização.
1: Bandeirantes, 7h22.
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1: Bandeirantes 727.
2: Ministério Público do Estado do Rio de Janeiro denuncia à justiça o traficante Márcio Santos Nepomuceno, o Massinho VP, por crimes de organização criminosa e lavagem de dinheiro.
1: O filho dele, rapper Oruan, também foi denunciado.
2: Os detalhes com Guilherme Faria.
3: A denúncia do Ministério Público do Rio contra o rapper Oruan, o pai dele, traficante Marcinho VP, e a esposa Márcia Nepomuceno, aponta que o artista usava a carreira musical para dissimular o lucro obtido por meio de atividades ilícitas. Os três foram denunciados por lavagem de dinheiro e organização criminosa, junto a outras 9 pessoas. De acordo com a denúncia, o chefe do Comando Vermelho ainda exerce influência hierárquica na facção criminosa, coordenando recursos financeiros e estratégias para a expansão do crime organizado. Isso tudo é feito de acordo com as investigações de dentro da cadeia, sob o comando de Marcinho VP, que está preso há mais de 20 anos. Segundo o MP, a facção criminosa é dividida em 4 núcleos: de liderança encarcerada, familiar, de suporte operacional e de liderança operacional. A denúncia aponta que conversas e registros analisados pelos promotores mostram uma relação direta e íntima de Márcia Nepomuceno com chefes do tráfico de drogas dos complexos da Penha, do Alemão e da Rocinha. Ela é apontada como gestora financeira do grupo. O Ministério Público apurou ainda que Oruan delegou ao irmão a função de administrar os negócios do crime. Oruan seria um beneficiário direto e receberia dinheiro ilícito, utilizando a carreira musical para lavar o dinheiro obtido nas atividades criminosas da organização. Na quarta-feira, a Polícia do Rio tentou prender Márcia, Oruan e o irmão dele, Lucas Santos Nepomuceno, mas eles fugiram antes da chegada dos agentes. A família nega as acusações.
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1: O quinto sinal da Bandeirantes vai marcar pela hora oficial do Brasil, 7:30.
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1: 7h30.
2: O estado de São Paulo vai ampliar a imunização contra a dengue a partir de segunda-feira.
1: Todos os profissionais de saúde e pessoas de 59 anos poderão tomar a Butantan DV, vacina de dose única do Instituto Butantan.
2: O público-alvo estimado com a ampliação é de 1.800.000 pessoas.
1: A imunização começou há quase 2 meses, mas apenas para trabalhadores da atenção primária à saúde.
2: Entrevistada na Bandeirantes, a assessora em saúde pública da Secretaria Estadual, Natália Franceschi, explicou o motivo da ampliação.
3: Lembrando que a vacinação começou aqui com a vacina do Butantan em fevereiro, voltada para os profissionais da atenção primária em saúde, né? Esse público procurou as unidades e se vacinou. Não houve mais procura por esse público. Então, em consonância com a saúde, definiu-se a abertura desta vacinação para outro grupo. Então, são pessoas de 59, a princípio, neste momento, pessoas com 59 anos e demais profissionais da saúde do estado de São Paulo.
1: A Butantan DV não é liberada para pessoas com 60 anos ou mais.
2: Desde o início da campanha de imunização contra a dengue, em fevereiro, quase 130 mil pessoas foram vacinadas.
1: O número está abaixo das cerca de 230 mil doses recebidas pelo estado de São Paulo.
2: É importante ressaltar que os municípios têm autonomia na estratégia de vacinação e, por isso, o público-alvo pode variar entre cidades.
1: Quem está dentro dos grupos que podem se imunizar deve comparecer a uma UBS a partir de segunda-feira e levar um documento que comprove o exercício da profissão.
2: Bandeirantes 7:32.
1: São Paulo registra recorde de feminicídios no primeiro trimestre deste ano.
2: 86 mulheres foram assassinadas em 2026.
1: O número representa quase um caso por dia e é mais de 40% maior que o registrado no ano passado.
2: A prisão de um suspeito de matar a ex-mulher em Guarulhos aconteceu em meio a esse avanço da violência contra mulheres.
1: Anderson Pereira foi encontrado pela polícia em Itacoaquecetuba e levado para uma delegacia em Guarulhos.
2: Segundo a investigação, ele matou a tiros a ex-companheira Sara de Lima, de 42 anos.
1: Imagens mostram o momento em que o suspeito chega armado à casa da vítima com a filha do casal, de 2 anos.
2: Momentos depois, foram ouvidos 6 disparos. Sara foi atingida no peito e morreu no local.
1: O suspeito deixou a casa logo após os tiros, enquanto as filhas da vítima estavam na residência.
2: Jennifer Tadashi, filha mais velha de Sara, de 23 anos, também foi baleada e segue internada.
1: Outra filha, de 14 anos, foi atingida de raspão durante o ataque dentro da casa da família.
2: Sara foi enterrada ontem em Guarulhos.
1: O relacionamento com o suspeito havia terminado há 2 anos.
2: Mas mesmo separados, os dois ainda mantinham um contato por causa da filha pequena do casal.
1: Uma amiga da vítima contou que Anderson era possessivo e violento.
4: E a Sara tinha medo dele. Só que a Sara tinha medo, ela achava que ele não ia fazer nada.
2: O suspeito já tinha histórico de agressão contra mulheres e chegou a ser denunciado por ameaças em 2021.
1: Uma ex-companheira conseguiu medida protetiva depois de procurar a polícia para denunciar o agressor.
2: O especialista em segurança pública Leandro Piquet avalia que o aumento dos casos exige mais prevenção.
5: Precisa virar uma ameaça contra esse agressor. Ele deve sentir a presença do Estado na polícia, do controle. E isso precisa ser cotidiano. A mulher precisa ter meios de acionar alertas, pedidos de proteção. Sem isso, a gente não consegue vencer essa batalha.
1: A Secretaria de Segurança Pública informou que deve criar um plano de metas no enfrentamento à violência contra a mulher e ampliar as redes de proteção.
2: Bandeirantes 7:34.
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1: Bandeirantes, 7:35.
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2: O presidente presidente dos Estados Unidos afirma estar insatisfeito com a nova proposta do Irã para encerrar o conflito no Oriente Médio.
1: Segundo Donald Trump, o novo texto apresentado pelos iranianos não foi suficiente para retomar as negociações.
2: Sem detalhar o conteúdo da proposta, o presidente americano afirmou que não tem certeza se o Irã vai conseguir agradá-lo.
0: Eles querem fazer um acordo, mas eu não estou satisfeito com isso. Eles deram passos importantes, mas não tenho certeza de que um dia chegarão lá.
1: Na proposta anterior, o Irã não aceitava abrir mão do programa nuclear nem do controle em Hormuz.
2: A condição era a suspensão do bloqueio aos portos iranianos e o fim definitivo do conflito.
1: Agora, sem indicação de um acordo, a continuidade da ofensiva americana pode entrar em conflito com a lei dos Estados Unidos.
2: Já que terminou ontem, dia 1º de maio, o prazo previsto para que o presidente pedisse autorização ao Congresso para seguir com a guerra.
1: A legislação americana permite ação militar sem aval do legislativo apenas em situações emergenciais.
2: Depois de 60 dias, a autorização do Congresso passa a ser obrigatória.
1: Questionado sobre o prazo, Trump indicou que não pretende buscar a permissão dos parlamentares.
2: Diante da possibilidade de novos ataques, o regime iraniano prometeu uma resposta longa e dolorosa.
1: A ameaça foi direcionada a posições americanas no Oriente Médio.
2: Durante um evento na Flórida ontem, Donald Trump também falou, sem dar detalhes, sobre a possibilidade de assumir Cuba quase imediatamente.
1: As declarações ocorreram no mesmo dia em que os Estados Unidos ampliaram sanções contra os cubanos.
2: Trump assinou um decreto que endurece medidas contra bancos estrangeiros ligados à Havana.
1: As restrições também atingem setores estratégicos da economia cubana, como energia e mineração.
2: O presidente voltou a classificar Cuba como uma ameaça extraordinária à segurança nacional americana.
1: Bandeirantes 7:37.
2: O presidente dos Estados Unidos anuncia que vai elevar para 25% a tarifa cobrada em carros e caminhões importados de países da União Europeia.
1: O anúncio foi feito nesta sexta-feira.
2: Segundo Donald Trump, a União Europeia não está cumprindo o acordo comercial firmado com os americanos.
1: Em resposta, o presidente da Comissão de Comércio Exterior do bloco, Bernd Lange, disse que a decisão deixa claro que os Estados Unidos não são confiáveis.
2: A medida passa a valer já na próxima semana.
1: Bandeirantes 7:37.
2: Os Estados Unidos vão retirar 5 mil soldados da Alemanha.
1: O anúncio foi feito ontem, em meio a uma crise diplomática entre os dois países, depois que o chanceler alemão, Friedrich Merz, disse que os americanos estão sendo humilhados pelo Irã.
2: Após a declaração, Merz mudou o discurso e elogiou a importância de uma parceria transatlântica confiável e fez um apelo por uma negociação de paz.
1: Mesmo assim, Donald Trump criticou a fala e afirmou que o chanceler não deveria se intrometer no conflito, mas sim consertar seu país quebrado.
2: A Alemanha é a principal base militar dos Estados Unidos na Europa, com cerca de 35 mil militares em serviço ativo.
1: A Casa Branca também avalia retirar tropas da Espanha e da Itália.
2: A medida faz parte de uma pressão sobre aliados da OTAN, depois de críticas ao posicionamento desses países em conflitos recentes.
1: Bandeirantes 7:38.
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7: A Copa Truck Biente Bivante abriu a programação para a terceira etapa da temporada. O calendário chega a um momento importante neste fim de semana de rodada em Cascavel, no Autódromo Internacional Zilmar Beux, com o fechamento do primeiro terço da temporada. Em busca de reação depois de ficar sem marcar pontos nas últimas três corridas, Leandro Totti foi o mais rápido do dia dedicado aos treinos livres entre os pilotos da Super Truck Pro. Na Elite, o melhor colocado foi Márcio Giordano, da FF Motorsport. A grande novidade no grid para Cascavel é o retorno de Alberto Catucci, que excepcionalmente substitui João Augusto Dias a bordo do Mercedes-Benz da Full Time Sports Truck e acelera no grupo dos pilotos da Pro. A primeira corrida tem largada marcada para o meio-dia 10 deste domingo, com transmissão ao vivo da TV Band.
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5: Bandeirantes 7:41.
6: Líder da oposição no Senado diz que o Brasil precisa de uma reforma do judiciário séria para o equilíbrio entre os poderes ser restabelecido.
5: Rogério Marinho, do PL, foi entrevistado na Bandeirantes e na Band News TV no Jornal Gente.
6: Para o senador, o judiciário se vale de uma hipertrofia para invadir competências que não são dele, comprometendo a democracia.
5: Ele aponta a decisão do Supremo que impôs regras para operações policiais no Rio de Janeiro como um dos maiores exemplos de interferência indevida.
6: Marinho entende ser necessário acabar com decisões monocráticas que derrubam leis aprovadas pelo Congresso e fixar mandato para os ministros da Corte, entre outras mudanças.
5: O senador avalia que a autocontenção do judiciário falhou e agora a harmonia só voltará se os limites de cada poder forem claramente redefinidos.
7: A questão da extensão dos mandatos, eu defendo, por exemplo, que os ministros do STF só possam adentrar aquela corte com 60 anos de idade, a partir de 60 anos de idade, com 30 anos de atividade laboral, que ele vai dar uma maturidade, né, e uma experiência necessária. A questão do voto monocrático é uma excrescência. Como é que um único ministro se contrapõe a uma lei que é votada e discutida pelo conjunto de mais de 580 parlamentares? É necessário que uma reforma judiciária séria seja implementada, ouvindo o colegiado, através do seu presidente, através dos seus membros, mas com uma representação, ouvindo a OAB, as entidades de classe, discutindo com a sociedade, mas redefinindo, de acordo com a Constituição brasileira, o limite e as prerrogativas de cada um dos poderes da República, porque do jeito que as coisas estão acontecendo hoje, há um desequilíbrio que, sinceramente, na minha opinião, desequilibra a democracia.
6: Segundo Rogério Marinho, o Supremo irá mais uma vez ultrapassar as próprias competências se intervier para alterar os efeitos do PL da dosimetria.
5: A lei que reduz penas de condenados pelo 8 de janeiro tinha sido rejeitada pelo presidente Lula e foi restabelecida pelo Congresso, que derrubou o veto.
6: O líder da oposição no Senado afirma que não há nada de errado com as novas regras.
7: Olha, eu não vou aqui embarcar nas teorias, né, de que é possível novamente que haja uma ingerência na prerrogativa do legislativo de legislar, de propor leis, de votar leis, e as leis, na hora em que forem votadas, elas passarem a vigir. Eu acho que cabe ao Supremo o controle constitucional, mas não há nenhuma inconstitucionalidade, né, num processo em que há uma redução de penas especificamente para o ato de 8 de janeiro.
5: Bandeirantes 7:44.
6: Uma técnica de enfermagem afirma ter sido agredida pelo senador Magno Malta, do PL do Espírito Santo.
5: O caso teria acontecido na quinta-feira no Hospital DF Star, em Brasília.
6: Segundo a profissional, a agressão ocorreu no momento em que o parlamentar seria submetido a exames cardíacos.
5: Magno Malta foi levado ao hospital depois de sofrer um mal súbito durante uma sessão do Senado.
6: No depoimento prestado à polícia, a técnica relatou ter identificado um vazamento na aplicação do contraste.
5: Segundo ela, o problema impedia que o líquido chegasse aplicasse corretamente a veia.
6: A profissional afirmou que se aproximou para ajustar o procedimento quando o senador teria reagido.
5: Ela disse à polícia que Magno Malta se levantou e deu um tapa no rosto dela.
6: Segundo relato, os óculos da técnica ficaram tortos após a agressão.
5: A profissional também afirmou ter sido alvo de ofensas verbais como incompetente e imunda.
6: Depois do episódio, a técnica chamou uma enfermeira e um médico para continuar o atendimento.
5: Ela se afastou do local e registrou um boletim de ocorrência no mesmo dia.
6: A mãe da vítima, que prefere não se identificar, confirmou a agressão e afirmou que o hospital prestou apoio à funcionária.
8: Se direcionou até o local de trabalho para exercer a função dela como técnica. E ao fazer um processo, um procedimento no senador, ela foi levou um tapa no cara.
5: Em nota, o DF Star informou que abriu uma apuração interna sobre o episódio.
6: O hospital afirmou ainda que está dando todo o suporte à colaboradora que relatou a agressão.
5: A unidade também se colocou à disposição das autoridades responsáveis pela investigação.
6: Pelas redes sociais, o senador Magno Malta negou a agressão e afirmou que alertou repetidas vezes sobre problemas na aplicação do contraste.
9: Eu nunca toquei a mão nem nas minhas filhas. Isso é falsa comunicação de crime. Eu estava dentro da sala fazendo uma tomografia. O catéter foi colocado fora do lugar, fora da veia, e todo medicamento, inclusive o contraste, caiu todo dentro do meu braço. Eu comecei a sentir dores, comecei a dizer, tá ardendo, tá doendo. Esse catéter tá errado. Até quando colocou o contraste, eu não aguentei. Fiquei chateado, sentindo dores horríveis. Voltei para meu quarto sentindo dores e o diretor do hospital esteve aqui, juntamente com o médico de plantão, me pediram desculpa.
5: O caso será investigado pela Polícia Civil do Distrito Federal.
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5: Uma força-tarefa destrói 22 bunkers usados pelo garimpo ilegal na terra indígena Sararé, em Mato Grosso.
6: A ação do governo federal apreendeu uma tonelada de explosivos e prendeu mais de 50 pessoas.
5: Os suspeitos estavam em esconderijos sofisticados construídos debaixo da terra.
6: O coordenador da operação, Newton Tubino, revelou a sofisticação das táticas usadas pelo garimpo ilegal.
10: São estruturas, algumas são bem grandes, da pessoa conseguir ficar em pé dentro, não é uma coisa que você tem que rastejar. Estruturas que estão bem montadas, com madeiras, fazendo escora, então é algo bem sofisticado e é uma novidade realmente.
5: A operação contou com agentes da Polícia Federal, IBAMA, FUNAI, Força Nacional e Ministério da Defesa.
6: Os bunkers usados pelo garimpo ilegal eram camuflados para dificultar a fiscalização na região.
5: Os espaços serviam como depósitos de mantimentos, peças de maquinário e materiais perigosos.
6: Dentro dos esconderijos, a Força-Tarefa encontrou explosivos e outros itens de risco.
5: O coordenador Newton Tubino detalhou o material apreendido durante a operação.
10: A gente já recolheu, entre inutilização, com quase 1.000 quilos de explosivo, né? Que é um número bem elevado. Então isso fica tudo escondido nesses bunkers aí.
6: A grande quantidade de material inflamável mostrou o risco e a estrutura logística mantida pelos criminosos.
5: Além do material bélico, os bunkers tinham geradores, motores, geladeiras e freezers.
6: As estruturas funcionavam como centros de apoio para a extração ilegal de minérios.
5: As construções subterrâneas chamaram a atenção das autoridades pela complexidade técnica.
6: Levantamentos da operação apontam que cerca de 6% da reserva já sofreram danos causados pelo garimpo.
5: A pressão sobre o território aumentou nos últimos meses por causa da valorização do ouro.
6: O cenário atrai grupos ligados ao crime organizado para áreas remotas de Mato Grosso.
5: Segundo a investigação, os criminosos atuam com forte estrutura de vigilância e ocultação.
6: A repressão ao garimpo resultou na prisão de mais de 50 bandidos apenas nos dois primeiros dias de operação.
5: O Grupo Bandeirantes acompanha a situação da terra indígena Sararé desde outubro do ano passado.
6: Na época, reportagens mostraram flagrantes da atividade criminosa e da degradação da mata nativa.
5: O ouro extraído ilegalmente nessas terras segue para grandes centros urbanos sem controle de origem.
6: Bandeirantes, 7 horas e 49 minutos.
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12: O capitão da seleção francesa na Copa de 1998, Didier Deschamps, inovou no gesto de levantar a taça do torneio. Após recebê-la das mãos do então presidente francês Jacques Chirac, ele subiu na mesa onde ela estava para fazer o gesto consagrado pelo capitão brasileiro Bellini em 58. Em 2002, o capitão brasileiro Cafu repetiu o gesto.
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4: Bom dia, Lupato, Silvânia, um abraço para vocês e a todos que nos acompanham aqui no Primeira Hora da Bandeirantes. Vamos lá, falar de esporte, porque é um final de semana muito movimentado. Esta 14ª rodada começa com Botafogo e Remo no estádio do Nilton Santos. E é, inclusive, um Botafogo que vive ainda todo aquele imbróglio judicial no que diz respeito à sua SAF, né? O John Textor, que era na verdade, o proprietário do clube, proprietário da Eagle Football Holdings, que inclusive já foi afastada pela Justiça do Rio, não detém mais o poder de voto nas ações da SAF, e o John Textor que foi afastado provisoriamente aí na última semana do comando da SAF. Isso ainda está passando por um processo de reanálise para definir se o John Textor fica ou não no comando da SAF do Fogão. E o Botafogo entra em campo hoje, portanto, a partir das 4 horas contra a equipe do Remo. Às 6:30 da noite, o Vitória enfrenta o Coritiba em casa, enquanto no estádio do Palmeiras tem Palmeiras e Santos, clássico da saudade. Para esse confronto, dois destaques importantes. O primeiro, referente a um retorno, e o segundo, de uma ausência. No caso do retorno, Paulinho, camisa 10 do Verdão, finalmente deve voltar aos gramados. Ele está recuperado e na lista dos relacionados para esse jogo. Lembrando que o Paulinho não atua profissionalmente, não joga uma partida desde julho do ano passado, pela Copa do Mundo de Clubes ainda. Ele passou por uma cirurgia na canela e agora, recuperado, vai para este duelo, deve ganhar alguns minutos contra o Peixe. Peixe este que não terá Neymar Júnior. Neymar não joga no gramado sintético da Arena do Palmeiras, nem viajou com a delegação aqui para a capital paulista, portanto está fora deste confronto. Além de Palmeiras e Santos, às 8:30, tem Atlético Paranaense e Grêmio, e Cruzeiro e Atlético Mineiro fecham o sábado de jogos, este clássico mineiro importantíssimo. Lembrando que o Hulk, histórico atacante do Galo, Atlético Mineiro, finalmente, né, oficializou a sua rescisão contratual. Ele tinha contrato até dezembro deste ano com a equipe mineira, porém, este vínculo foi rescindido. Agora o Hulk deve ficar aí, vai ficar a cargo do Fluminense para assinar com o clube carioca, deve se tornar jogador do Flusão e deixa o Atlético aí com títulos e muita história. Teve um pronunciamento muito bonito também por parte do Hulk nessa sua despedida. Ele vai ter inclusive um jogo de despedida no dia 10 de maio. Muita festa, muitas homenagens virão aí pela frente para o histórico camisa 7 do Clube Atlético Mineiro. Agora sim, indo para o domingo, porque os jogos começam às 4 horas da tarde com transmissão da sua Bandeirante São Paulo e Bahia, lá no Cícero de Souza Marques, não no Morumbi. Além disso, clássico importante, outro, mais um nessa 14ª rodada entre Flamengo e Vasco da Gama. O técnico da seleção brasileira, Carlo Ancelotti, inclusive deve estar lá no estádio do Maracanã para observar o centroavante Pedro, quem sabe aí com a possibilidade de estar na Copa do Mundo. Além de Flamengo e Vasco, um pouquinho mais tarde, 6:30, tem Chapecoense e Bragantino e Internacional e Fluminense no estádio do Beira-Rio. E para fechar a rodada, o Corinthians visita o Mirassol lá no estádio José Maria de Campos Maia, o Maião, em busca aí de se manter invicto sob o comando do técnico Fernando Diniz. Este jogo, claro, que tem também transmissão da sua Bandeirantes, da Lupato e Silvânia.
2: Obrigado, Guilherme Agrela. 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

0: E hoje é dia da cantora colombiana Shakira invadir as areias de Copacabana e é pro Rio de Janeiro que a gente vai conversar com o repórter Vinícius Calisto. Bom dia.
1: Fala, Lopato, bom dia para você, bom dia para todos que nos acompanham. E olha, a expectativa aqui está absurda. Eu tô aqui, ó, agora o relógio está marcando 7h57 da manhã, 23 graus aqui na praia de Copacabana, um sol bonito, ótimo para curtir a praia. Gente, e a movimentação está absurda. Inclusive, parece que o show vai ser daqui a meia hora, porque já tem muita gente aqui, inclusive os comerciantes já montaram seus postos de venda aqui. Olha, tá maravilhoso o clima. Shakira que chegou a, inclusive, acenar pro público na quinta-feira, deixar aquele suspense no ar. Ontem teve passagem de som, uma coisa maravilhosa. E outra, ninguém quer perder a visão privilegiada que tem do palco. Por exemplo, eu tô na lateral do palco nesse momento. Mas onde eu tô fora da areia. Óbvio que quem vai estar na areia vai ter uma visão muito melhor do que a minha que tá aqui na calçada, que tô aqui na calçada. Mas a movimentação, ela é muito intensa nesse momento. O Rio de Janeiro espera aí movimentar 800 milhões de reais com o show da Shakira. Mais de 320 mil turistas devem chegar, inclusive hoje, passar por hoje, né? Um quantitativo assim robusto no aeroporto internacional Tom Jobim. Deve se embarcar ainda, porque tem muita gente para chegar na cidade para acompanhar o show da Shakira. Show marcado para as 9h45 da noite. É a previsão que ela deve subir no palco, depois também vai ter, terão outras atrações, mas a galera tá aqui, olhando pro Copacabana Palace, lá pra sacada, pra ver se ela dá um tchauzinho, porque a expectativa é de um show histórico, inclusive a expectativa da prefeitura é de 2 milhões e meio de pessoas, maior do que as últimas edições, tanto da Lady Gaga ano passado, quanto da Madonna em 2024, essa aqui é a terceira edição do Todo Mundo no Rio, aqui na praia de Copacabana, pessoal.
0: Obrigado, Vinícius Calisto, bom trabalho por aí.

0: Termina aqui o Jornal Primeira Hora.
1: Apresentação, Silvânia Alves
0: e Vitor Lupato.
1: Diretor responsável, João Carlos Saad.
0: Bom dia, Brasil.
1: Bom dia.
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6: Para todo mundo que está ligadinho aqui na Rádio Bandeirantes 98,7 FM. Eu sou a Maria Tereza Lemes e hoje vou estar aqui com vocês no programa do Bom e do Melhor, com muito bate-papo, discussões saudáveis, hein? Para a gente falar um pouquinho mais do cenário político, tudo que aconteceu essa semana, que foi bem movimentada, os bastidores da política do Brasil e aqui do estado de Goiás. E você acompanha a gente pelo 98,7 FM do seu rádio. 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Segue a gente lá e fique por dentro da programação da melhor rádio da capital. Agora são 8 horas e 2 minutos. Hoje é sábado, dia 2 de maio. E eu recebo hoje aqui no programa do Bom e do Melhor dois convidados de peso para falar dessa política que movimentou muito essa semana. Doutor Gustavo Sabino, advogado. Obrigada, doutor. Bom dia e obrigada pela sua participação.
7: Bom dia, Maria Tereza. Bom dia a todos os nossos ouvintes. É um prazer estar aqui novamente.
6: Também aqui com a gente, doutor Hermes Marques. Bom dia, doutor. Seja bem-vindo, advogado, especialista no direito eleitoral. E vai também falar para a gente um pouquinho mais sobre toda esta movimentação política.
8: Bom dia, Maria Tereza. Bom dia, meu amigo de bancada, doutor Gustavo. Bom dia, equipe técnica através do Andrezinho. Um bom dia especial a todos os ouvintes. Para mim é uma grande satisfação estar frente aos microfones da Rádio Bandeirantes neste sabadão abençoado e vamos aos debates.
6: Muita gente de feriado, né, prolongado ontem, dia 1º de maio, já emenda com hoje, sábado, domingo. Muita gente pegou a estrada, mas nós estamos aqui firmes e fortes para trazer um pouquinho mais para vocês sobre esse cenário político, tudo que aconteceu esta semana, principalmente a derrota do presidente Lula lá no Senado, com a rejeição do advogado-geral da União, doutor Jorge Messias, ele que foi o indicado do presidente Lula para uma vaga de ministro no STF, passou pela sabatina na Comissão de Constituição e Justiça, foi aprovado. Mas quando foi para o plenário, ele teve rejeição, não aceitaram ele como nome. Isso não acontecia há mais de 130 anos. Um presidente indicava uma pessoa e ela não era aceita. Só aconteceu isso lá para 1800 e... lá vai Bolinha.
8: 94. 1894.
6: E a gente vai falar um pouquinho deste cenário. Bom, o que a gente vê que foi, Lula foi derrotado, não aceitaram o nome dele, mas tem muitas coisas por trás desta rejeição. Então eu queria que vocês falassem um pouquinho o que representa politicamente para o presidente Lula, até mesmo para sua reeleição, que ele deve disputar, ele é um pré-candidato à presidência da República para essas eleições, o que isso representa para ele, principalmente nessas eleições. Vamos conversar com você, Welmes.
8: Esse é um momento histórico, como você disse aí, Maria Tereza, a última vez que houve uma rejeição foi em 1894. O presidente da época era Marechal Floriano. Então, isso demonstra, além do enfraquecimento político do atual governo Lula, demonstra também o meio político, quando eles não querem que aconteça algo, porque a gente sabe que isso aí foi mais uma articulação política do que propriamente uma simples derrota do governo Lula. Houve a derrota do governo Lula, mas também houve ali o presidente do Senado, embora de forma intrínseca ali, ele articulou nos bastidores para que isso acontecesse. Porque eles não queriam que a indicação fosse do Jorge, a gente sabe disso desde lá de trás. Por um lado é bom, porque demonstra que os poderes têm essa força de escolher os representantes do órgão maior, que é o STF. O Senado deveria demonstrar essa força quando a gente vê as atrocidades do STF aí e ficam calados. Então, isso demonstra aí a efetividade, a força do Senado, do Congresso Nacional em si, porque para ser aprovado um ministro, não basta ter indicação simples do presidente Lula. Tem que ter a maioria da aprovação do Senado, tem que ter 41 votos, e ele não conseguiu, ele teve 43 votos de rejeição no nome dele. A gente sabe muito bem que isso aí não foi nenhuma análise técnica do indicado.
6: O que deveria ser.
8: Deveria ser uma análise técnica. Para quê? Para ter um representante técnico, que tem um notável saber jurídico lá no STF. Isso foi mais uma derrota política. E essa derrota política acende um alerta para o governo Lula. Porque uma indicação ser rejeitada, repito, historicamente isso não acontece, demonstrou muito enfraquecimento do atual governo. Por um lado, é bom que existe o peso contra peso, não é simplesmente indicar e ser aprovado qualquer nome. E por outro lado, nos entristece quando a gente vê uma rejeição de um nome por causa da política e não por causa da capacidade técnica do indicado. Porque aqui ele é advogado-geral da União, então ele tem uma capacidade técnica. Eu não conheço pessoalmente, mas com certeza deve ter uma capacidade técnica. Porque se ninguém chega, de qualquer forma, numa advocacia-geral da União. E isso aí demonstrou mais uma vez, repito, o enfraquecimento político da atual governança nacional.
6: Doutor Gustavo, para você, o que você acha que representa para o presidente Lula, principalmente para as eleições deste ano?
7: Olha, eu vou concordar com o Elmes, assim, é um enfraquecimento mesmo. O governo Lula, ele vem sendo levado em banho-maria pela oposição, né? Vem sendo cozido ali em banho-maria. E acho que essa derrota, ela mostra uma intensificação desse cozimento do governo, né? Um enfraquecimento, inclusive, um alinhamento. Porque, veja bem, a fala do Alcolumbre, pelo menos o que se diz nos bastidores, é que ele não vai levar novamente a votação isso até após as eleições, até após ter definido um presidente. Ora, se ele não vai fazer isso, e o Lula é o atual presidente, então ele está apostando numa possível mudança de quadro. Então a leitura que já se faz é de uma possível derrota, uma bem provável derrota, porque ninguém vai se colocar no campo político dessa forma, dessa maneira, sem estar fazendo essa aposta. Então, numa provável derrota do governo Lula. Então, é um indicativo muito forte desse enfraquecimento. Agora, eu entendo também que houve um erro político muito grande na indicação do Messias, né? Primeiro porque essa não foi uma questão muito bem pensada pelo Lula, foi muito mais uma questão pessoal do Lula, uma escolha pessoal do Lula, e eu acho que um pouco apartada da própria realidade. A época que houve a abertura dessa vaga, começou uma pressão popular muito forte para a indicação de uma mulher, em especial de uma mulher negra. se o governo tivesse indicado uma mulher, em especial uma mulher negra, a pressão dos movimentos sociais, a pressão popular para aprovação desse nome seria muito grande. Você pode ver que entre as esquerdas, por exemplo, apesar das pessoas comentarem, absurdo, não sei o quê, mas não passou de um murmurinho, ninguém se movimentou, ninguém se mobilizou em torno do nome do Messias, né? E a grande força do PT, acredito eu, é justamente que ele é um partido orgânico, que tem ligação com as bases, com movimentos sociais. Eu acho que o Lula falhou nessa leitura, fez uma aposta na sua própria influência pessoal.

0: esquerda para o pessoal que já tem uma inclinação com o Lula. Mas quem garantiu a eleição dele em 2022 não foi essa parte, foi os liberais, um centro mais democrático. E trazer isso de novo para esse grupo vai ser muito difícil no contexto, considerando todas as vicissitudes do governo Lula.
1: E quem seria então o nome que o presidente poderia indicar que ele não teria essa derrota?
0: Eu acho que um bom nome para ele indicar nesse momento seria a ministra do STJ, Daniela Teixeira. É um quadro técnico, os votos dela não mostram filiação partidária e é uma mulher em torno do qual os movimentos, principalmente o movimento feminista, acho que teria facilidade em reunir em torno do nome dela, tá? E hoje, assim, a gente precisa entender que os dois movimentos sociais mais organizados do Brasil, à exceção do MST, porque o MST é, a gente nem põe na conta, porque é o maior movimento da América do Sul, um dos maiores movimentos do mundo, mas assim, que consegue mobilizar no urbano, consegue também mobilizar no campo, é o movimento negro e o movimento de mulheres, né? Os movimentos feministas. Então seria uma boa jogada trazer a Daniela Teixeira ou trazer algum outro nome, tem mulheres negras muito competentes que podem trazer isso, mas ter o foco numa mulher e transformar isso numa pauta de paridade dentro do STF. Aí eu acho que teria uma chance de trazer a população, trazer os movimentos sociais para pressionar o Senado. Aí eu acho que ele teria uma chance de ter uma aprovação ainda nesse mandato e não esperado pós-eleição.
2: Na verdade, todo mundo sabe quem que o presidente do Senado queria que fosse indicado, né?
0: É o Rodrigo Pacheco.
2: Rodrigo Pacheco. Se tivesse indicado o Rodrigo Pacheco, você pode ter certeza que hoje já estaria marcando a posse dele no STF. Que era o nome que todo, era o clamor ali do Senado, chamava-se Rodrigo Pacheco. Acredito que isso não vai acontecer diante do desgaste que houve, do nome ventilado na época que o Lula não aceitou isso. Aí foi uma espécie de retaliação por não ter indicado, na minha concepção, foi uma espécie de retaliação ao governo Lula por não ter indicado o Rodrigo Pacheco. Já que não vai indicar alguém que a gente pretende, então o nome que você colocar aqui vai ser rejeitado. Por isso que o Messias, até porque foi uma surpresa aí para o meio fora da política, porque a capacidade técnica dele é inquestionável, porém... o Senado falou, olha, ou segue o que a gente está dizendo ou nós vamos rejeitar. E foi o que aconteceu. E não é o Pacheco, então não vai ser ninguém por enquanto.
0: E o Messias, ele tem um problema aqui, vou até adiantar, acho que uma possível fala do outro convidado aqui, mas ele tem um outro problema, que ele é o Messias da Dilma, né? Uhum. Então, para além da preferência do Alcolumbre pelo Pacheco, tem todo o envolvimento do Messias no caso da prisão do Lula, que foi dada a nomeação pro Lula, o documento oficial foi entregue via o Messias, né? Então ele era visto como um quadro muito alinhado com esse grupo e que talvez, mesmo sendo um quadro muito técnico, é procurador-geral, tem mestrado, tem doutorado e tudo mais, mas que havia um questionamento também sobre o seu posicionamento político, né? E hoje a gente sabe do papel do judiciário na nossa sociedade e de como há uma disputa pelos posicionamentos que esse judiciário vai tomar, né? E, gente, não adianta querer pensar o contrário. O judiciário, ele não é neutro. Por que que ele não é neutro? Porque as pessoas, elas têm suas posições individuais. E a partir das suas posições, das suas preferências doutrinárias, que elas vão tomar suas decisões. Se eu faço a leitura do autor X, eu vou decidir de acordo com essa leitura que eu fiz. Se for autor Y, eu vou decidir. E esses autores têm suas inclinações políticas, etc.
2: Não deveria ser assim, né? Doutor, não deveria ser assim, porque o judiciário, a própria estátua da justiça que representa o poder judiciário, ela é uma venda, ela tem uma venda nos olhos, ela é cega, tem uma balança para garantir paridade, independente de esquerda, direita, centro. Então, assim, tem uma espada com sinônimo de justiça. Deveria ser assim, seria um cenário lindo. Mas hoje nós estamos diante de um judiciário totalmente tendencioso. O julgamento depende muito mais da cara de quem está sendo julgado do que propriamente da aplicação da legislação em vigor.
0: Mas a gente, não sei se cabe aqui fazer esse debate mais técnico, mas assim, isso para mim é uma ilusão positivista, de que você... fazer um julgamento neutro, imparcial. Porque quando você pega as próprias leituras teóricas, você vai ter um enviesamento. E não é enviesamento para pessoa X ou Y, mas é de como você

0: tem o seu próprio direito. Então, por exemplo, a gente tem uma doutrina hoje que é muito difundida, que é da discriminação positiva, inclusive orienta políticas públicas, né? Isso é muito identificado com o campo da esquerda. No campo da direita, essa doutrina ela já é mais rechaçada. Então, veja, eu falo nesse sentido. Quando você, por exemplo, vai ter uma decisão sobre o caso lá de Santa Catarina, que o STF falou, não, é inconstitucional você vetar cotas, você vai estar atuando dentro dessa teoria da discriminação positiva. Então, nesse sentido, você já tem uma orientação política que vai orientar. A neutralidade do direito, para mim, nessa perspectiva, ela é um mito, né? Ela pode ser neutra no seguinte sentido. Olha para o doutor Welmes, olha para o doutor Gustavo, fala assim, não, quem que tem razão aqui? Mas na teoria que vai ser utilizada para embasar, ou na própria leitura que se faz, ela tem necessariamente um lado, né? Então, eu sempre faço essa leitura para a gente entender até onde é possível falar em neutralidade do poder judiciário, em neutralidade das decisões judiciais. O que não é necessariamente também um problema, tá? Ela não ser neutra. O problema é quando, igual o doutor falou, a decisão vai de acordo com a cara do juiz, do sujeito, do cliente, né? Aí, na hora que é o amigo, ele muda toda a teoria que ele já utilizava, ele muda o arcabouço que ele utilizava para dar uma decisão para favorecer o amigo. Quando não é, não, aí ele usa uma outra teoria que tá tudo certo. Acho que isso é o problema.
1: O amigo benesses da lei, o inimigo rigor da lei.
2: Deixa eu só aqui cumprimentar, dar o bom dia pro doutor Vinícius Maciel. Bom dia, chegou aqui para participar do nosso debate. Obrigada pela sua participação aqui, doutor.
3: Muito bom dia a todos, tá? Qual é o nome do senhor?
4: Gustavo.
3: Eu te conheço do debate.
4: Teve lá na Sucesso.
3: Isso. Sou o Vinícius, o senhor é o?
4: O Elmes.
3: Um abraço ao nosso ouvinte. Olha, o Gustavo colocou aqui um ponto bom a respeito do juiz julgar de um jeito e de outra forma, dependendo de quem é. Exemplo desta semana relacionado ao Gustavo Geyer, tá? Quanto ao Flávio Dino. O Flávio Dino, há menos de um mês, ele, em um voto, disse que chamar as pessoas de nazistas ou fascistas é normal. Inclusive, na própria Europa, existe essa denominação e que a pessoa não tem porquê de achar isso ruim. Então, se você perceba, ele deixou claro que não vê qualquer problema em denominar alguém como nazismo ou fascista porque faz parte do debate político. Lá do outro, veio um inimigo dele e da turma dele, que é o Gustavo Geyer, e ele votou por receber a denúncia, porque o Geyer colocou a roupa do Hitler, né, nazista, em um tema relacionado ao Lula. Olha, veja claramente o que o senhor colocou. O Flávio Dino julgou conforme a turma protegendo o líder dele, que é o Lula. E eu vou especificar um ponto a respeito. Eu sou advogado há 17 anos, fui assessor juiz por 3. Tô com 19 a 20 de mercado. E eu sempre fui de direita, não sou de agora. Não tenho os estudos aprofundados como o Gustavo coloca. Mas quando eu vejo meu pensamento, depois eu procuro ver a respeito, eu vi que algum doutrinador, algum filósofo pensou a respeito, modéstia à parte, né? Não dizendo que eu sou um, né? E eu já percebi isso há muito. As pessoas, seja em primeiro grau, seja no Tribunal Superior, elas votam de acordo com a sua convicção pessoal, de acordo com o que ele encara. Então eu estou com um determinado caso que tem aspecto ideológico, feminismo. Você tem algum tema relacionado num processo, você tem um tema relacionado a políticos envolvidos. Se cai com um juiz de direita, é um entendimento, se cai com um juiz de esquerda, é outro entendimento. Relacionado a tribunais superiores, na época que o Bolsonaro era presidente, eu sempre falava pra turma, indique pessoas de direita, que ele vai transcender o mandato, e na hora de votar, ele vota de acordo com a ideologia, para depois aplicar o direito. Você vê isso claramente com os votos da esquerda relacionados ao Lula. Veja o Flávio Dino, que ele acabou de fazer. O Flávio Dino é um indivíduo extremamente autoritário, extremamente perigoso para o lado dele. Então ele passa a mão no grupo dele e destrói o de outro lado. Isso não é bom para o direito, porque o direito passa a ser um instrumento de vingança.
0: Tem que ter aplicação uniforme.
3: Vingança institucional e política através daquele que está nomeado. Então, assim, eu não vejo nenhuma pacificação, eu não vejo nenhuma correção, muito pelo contrário. Tá? E os Estados Unidos, essa semana, tentaram matar o Trump de novo, né? Um indivíduo da extrema esquerda, bem sucedido, professor universitário, não sei se é doutor ou pós-doutor, e fez aquilo. Tentaram matar o Kim Kirk ano passado, tentaram matar o Trump, antes. No Brasil, só está faltando tentarem matar alguém.
2: Mas assim, do mesmo jeito que o ministro Flávio Dino, como você mesmo disse, eu não tenho essa informação aprofundada, fez isso, como você disse, outros ministros também da direita fazem isso.
3: É o que eu tô colocando pra você. Olha, quanto à direita aqui agora, eu vou dizer até, posso estar contaminado pelo meu viés de direita. Eu não tô recordado a respeito. Mas deve ser. Se você, eu não vou jogar nas quatro linhas quando o outro lado não joga. Essa conversa de quatro linhas acabou. É por isso que eu digo pra você que vai ficar pior a cada vez pior. Eu não sei se vai chegar ao ponto de matar algum político, igual tá tentando matar nos Estados Unidos. Historicamente, sempre tentaram matar. Foi no Japão, com aquele outro ministro. Na Europa, só pra concluir aqui.
1: Isso já vai acontecer.
3: Só pra concluir, questão, então, dá só esse ponto.
1: Porque o Bolsonaro levou só a facada.
3: Ainda tem o Bolsonaro.
1: Mas a violência política no Brasil, ela tá alta.
3: No baixo crédito tá tendo, né? Então, assim, eu não vejo pacificação, eu não entendo que isso vai corrigir. O meu entendimento é que vai piorar, porque o sentimento de vingança e de ódio de ambos os lados é enorme. É enorme. Principalmente o pessoal que ficou aí preso 3, 4 anos, agora tá sendo solto. O Alexandre de Moraes é notoriamente corrupto, né? Pegou aí 122 milhões de contrato de honorários de advogados através da esposa, recebeu 80. Esses dias um repórter da Globo News, ele ao vivo, ele sugestionou, faltou ele falar que o Volcaro deu um apartamento para o Alexandre de Moraes lá em Campos do Jordão. Você tá brincando com isso, ele sabe que é verdade. Eles não vão jogar isso no escuro, né? Ainda mais se tratando de quem é. Então você chega a um ponto desse nível de vacalhação que tá o país, eu me impressiona não ter um doido igual dos Estados Unidos para tentar fazer a coisa com esses caras. Me impressiona. Não tô dizendo que deveria ter, mas eu acho que vai passar a ter.
5: Doutor, mas a gente tava discutindo com relação à rejeição do Senado com a indicação do Lula. Cadê o Senado nessa hora? Porque você acabou de dizer dois ministros aí que estão atropelando todos os princípios constitucionais possíveis, que deveria julgar independente de cara, independente de viés político. E cadê o Senado? Porque o Senado tá aí para fazer a gente que é do direito, a gente sabe que peso e contrapeso. O Senado era para fazer o contrapeso, colocar esse impeachment das atrocidades que já foram feitas pelo próprio Alexandre de Moraes, que ele é réu e ao mesmo tempo ele é julgador de processo, e o Senado fica simplesmente inerte, quieto. Na hora de rejeitar uma indicação lá, que é mais política, que a gente acabou de discutir isso aqui, ele apareceu. Ele deveria aparecer também, ele fez um papel, mas ele deveria aparecer também na hora de colocar o impeachment do Alexandre de Moraes, na hora de colocar o impeachment do próprio Dino, para poder mostrar para o país que existe uma regras que têm que ser cumpridas. Porque quem está lá no STF, o mínimo que tem que fazer ele é o resguardador da Constituição Federal. Ele está ali, o protetor da democracia. Pelo menos era para ser, né? Era para ser. Que a gente estudou isso lá atrás. Eu também tenho 17 anos de advocacia, que o STF é o guardião da democracia. Só que hoje a gente está vendo totalmente diferente através de ministros que estão atropelando a nossa Constituição Federal, e o nosso Senado fica ali olhando como se nada estivesse acontecendo.
3: E na minha opinião isso não vai acontecer, a não ser pelo seguinte.
5: Porque vai mudar o quadro do Senado agora na direita.
3: Eu não sei te dizer na prática, porque boa parte deles tem processo que corre no Supremo. E os ministros ameaçam. Se você fizer, eu boto seu processo pra andar, eu desgaveto seu processo. E o cara tem medo de ser afastado, de ser condenado e ser preso, etc. Porque o Supremo tem esse poder. Então, na minha opinião, deveriam ser mais estrategistas. Como? Tirar o foro privilegiado do Supremo, jogar ele para primeiro grau, já que o medo é ser preso, você condiciona a autorização de seguimento processual ou prisão ao plenário da casa. Aí você tira o poder do ministro Supremo sobre a chantagem criminal. Você entendeu? Se você tira esse poder do Supremo...
5: Fica mais fácil.
3: Se o Supremo, mais uma vez, você veja que ele não joga dentro das quatro linhas, ele vai na ameaça, você tira o poder dele de coação sobre você. Aí você destrói qualquer ministro do Supremo. É o meu ponto de vista, porque eu ajo de forma estratégica. Eu faria assim, eu proporia assim, caso tivesse fosse um senador.
2: A gente percebe que existe claramente uma tensão política entre o STF e o Senado, até mesmo a Câmara dos Deputados, né? A prisão, para mim, a prisão do Volcaro mostrou muito isso, essa delação que todo mundo espera não sai, porque todo mundo ali vai estar no mesmo bolo. E aí fica com essa tensão. Conversando aqui, até foi motivo de pauta de uma enquete nossa aqui, essa autorização do ministro Alexandre de Moraes, que autorizou também esses dias, semana passada, os idosos que estavam presos pelo 8 de janeiro de 2023 a ter uma prisão domiciliar. Muitos ouvintes na nossa enquete respondeu que, na verdade, por que só agora ele fez isso? Foram 3 anos. Juridicamente tem alguma resposta? Por que só agora? Será que essa pressão política do Senado em cima dele não fez com que ele baixou a guarda, né? Falou, não, deixa eu passar um melzinho aqui neles para tentar amenizar. O que vocês acham?
0: Eu penso o seguinte, eu concordo parcialmente com a leitura do Dr. Vinícius, mas eu vou trazer um pouco, vou jogar isso mais no tempo. Eu acho que a gente nunca viveu um período no Brasil em que as autoridades públicas, inclusive o próprio judiciário, pensassem na coisa pública, no interesse público. E a gente vê a própria questão do Congresso, né? Historicamente, sempre votando a partir de seus interesses, etc, etc, os juízes também, de primeiro grau e tal. Eu acho que o que a gente vê hoje é um interesse maior da população por essas pautas e uma democratização da informação. Então, que antes muitas vezes ficava restrito àquele que tinha maior interesse pelas notícias, pegava um jornal para ler, que acompanhava as notícias pela televisão, hoje você vê numa rede social. Você abriu a rede social, já tem lá a notícia mostrando que o cara fez isso, fez aquilo. Então, isso dá essa sensação de que é algo novo, mas não é, né? Então a gente vê isso acontecendo desde sempre no Brasil, é um problema democrático a ser resolvido, né? Agora, trazendo essa questão específica que você perguntou, porque isso tem a ver com isso também. Algumas questões no Brasil, por incrível que pareça, elas seguem uma ordem de um interesse público, mas que na verdade é o interesse das elites. Então, o que a gente vem observando desde a redemocratização? Quando você teve a redemocratização, você tinha um espaço democrático maior. As pessoas estavam muito eufóricas, ficaram muito tempo caladas. Então, você via uma manifestação de pensamento mais livre, você via manifestações de rua mais livres. Mas, com o passar do tempo, foi necessário um aumento do poder punitivo do Estado, poder repressivo do Estado, justamente porque você tinha um represamento das manifestações sociais, elas começaram a acontecer de forma muito intensificada. Então você vai ter uma intensificação de atividades de movimentos sociais, como o MST, de movimentos sindicais, etc. E aí você tem um aumento do poder punitivo. Eu acompanhei toda essa jurisprudência, porque como eu falei aqui em off, eu sou advogado de direitos humanos, então eu fiz parte do Cerrado, Assessoria Jurídica Popular, depois eu fiz parte das 2 edições do Centro de Referência em Direitos Humanos aqui da capital, e eu vi isso acontecendo. Quando eu comecei a advogar lá em 2009, a gente trabalhava com jurisprudência do STF, por exemplo, que reconhecia que o esbulho possessório praticado pelo MST não era crime, porque eles estavam na defesa de um direito garantido, um direito constitucionalmente garantido. Uma
3: interpretação, hein, bem?
0: Mas isso era um entendimento do STF. Mas veja, a partir do direito achado na rua, da ONB e tudo mais, fazia essa leitura. Mas veja, essas leituras foram mudando e gradativamente a punição para manifestantes e manifestações mas com ação direta, ou seja, que você tem um quebra-quebra, invasão, isso aí foi ficando mais duro. A partir de 2013, 2014, com aquelas grandes manifestações de rua, que começa a partir da manifestação do transporte, isso vai ficando mais duro ainda. E com as ocupações das escolas em 2015, 2016, a gente começa a ver alguns fenômenos que a gente não via antes. Como, por exemplo, o desforço imediato na ocupação de prédio público. Não existia essa prática na polícia e o judiciário não chancelava isso. Então você tem um aumento gradativo desse poder punitivo. Quando as pessoas vão para as ruas ali em 2023, eles já estão nesse auge desse poder punitivo, dessa tecnologia de punição para manifestantes. E como ali rompe um limite de tolerância, de custo político, eles vão ser reprimidos. O Alexandre Moraes, ele é uma figura do punitivismo penal. Ele é extremamente punitivista. Então, ele vem nessa lógica, nessa perspectiva de aumento de punição para os movimentos sociais. E aqui eu não vou... Claro, essa tecnologia foi... ela foi desenvolvida para conter movimentos de esquerda. Ela foi desenvolvida para conter movimentos de esquerda, mas de 2018 para cá, quem começa a ter o monopólio das ruas e da revolta popular não é a esquerda, é a direita. E essa que é a mudança fundamental. Então, essa prisão, ela vem, e por que dessa manutenção tão longa? Ela vem justamente por causa do custo político que ela traz. Se essa manifestação tivesse os resultados que queria, ou mesmo a movimentação que foi feita por trás, uma perspectiva golpista, você teria uma reformulação fundamental da forma como o Estado de Direito se organiza no Brasil. Então, para conter isso, ele prende. Agora, é claro, isso não consegue se manter por muito tempo. Por quê? Porque a direita tem um peso muito forte no Brasil. Ela é muito mais representativa do que ela era 10 anos atrás, então ela consegue reverter isso e fazer essas movimentações políticas. Mas a prisão em si, ela é uma tecnologia que já vinha sendo desenvolvida. O que, que a gente pode esperar, então, por exemplo, com essa lei da dosimetria que muda isso? Pode ser que a esquerda volte às ruas e volte a fazer atos mais contundentes, como teve, por exemplo. Porque ele abre essa perspectiva. Então a gente pode viver um momento de convulsão social grande no Brasil, com voltas de grandes manifestações, manifestações com quebra-quebra e de violência. Aí é uma questão de avaliar politicamente se é este o cenário que a gente quer no Brasil.
2: A gente precisa ir rapidinho para um intervalo, né? E daqui a pouquinho a gente volta. Temos também a participação de ouvinte que mandou aqui também um áudio para a gente. Daqui a pouquinho a gente volta com mais do bom e do melhor.

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2: De volta com o programa do Bom e do Melhor. Agora são 8 horas e 36 minutos. Nós estamos aqui numa discussão para falar um pouquinho sobre o que representou esta derrota do presidente Lula lá no Senado com a indicação do Jorge Messias. Aqui comigo o advogado Dr. Gustavo Sabino, o Dr. Elmes Marques e também o Dr. Vinícius Maciel. A gente estava falando um pouquinho sobre esse impasse entre o Senado e o STF, muitas coisas tem nesses bastidores, né, que a grande mídia talvez não traga tão claramente para os nossos ouvintes, só quem está ali mesmo vivendo aquele dia a dia. Eu queria agora fazer uma pergunta do lado contrário. Com essa derrota, o pré-candidato à presidência, o senador Flávio Bolsonaro, vocês acham que ele saiu fortalecido para essas eleições? Isso mostrou que talvez ele tenha grandes chances de vencer o presidente Lula nessas eleições?
3: Fortalecer o Flávio, eu não digo que fortaleceu o Flávio, não, porque o Flávio ele vai ter que galgar muito, andar muito no país para poder ser realmente consolidar o seu nome. Agora demonstra o enfraquecimento do Lula. Eu espero que seja a primeira de muitas derrotas desse ano do presidente Lula, porque essa foi a primeira derrota da indicação do nome do STF. Está tendo a derrota agora da derrubada do veto dele com relação ao 8 de janeiro. E que a preocupação deles é que alcance o Bolsonaro e desgasta mais ainda o governo Lula. Porque a dosimetria penal aí, que é a derrubada do veto do presidente, vai alcançar o Bolsonaro consequentemente. E espero que a última derrota seja lá nas eleições, que eu sou de direito também. Espero que a grande derrota do Lula seja nas eleições de 2026. O Flávio Bolsonaro tem que demonstrar para que veio, né? Tá andando no nome Bolsonaro, literalmente, porque se tirasse o nome do Jair Messias Bolsonaro sendo pai dele, eu ouso dizer que não ganharia nem para deputado aqui em Goiás nos dias de hoje. Tô sendo um pouquinho radical, né? Porque mas é por causa do nome Bolsonaro. O nome Bolsonaro é um nome muito forte. É um nome consolidado, é a principal liderança de direita ainda, mesmo com todo esse desgaste que vem, com a prisão, com os desgastes que é notório aí para todo mundo. Mas o Flávio Bolsonaro vem surfando na onda Bolsonaro. Eu costumo dizer que se o Caiado tivesse em um país, num estado de expressão, como São Paulo, como Minas, os locais onde tem uma votação de alto volume, o Caiado estaria em primeiro lugar nas pesquisas. Eu não tenho dúvida disso. Porque Goiás tem uma pequena expressão por causa de voto.
4: É periférico, né?
3: Por causa de voto. Então, o Flávio Bolsonaro tem que mostrar o que veio e esquecer um pouquinho da... Esquecer não, mostrar o nome de Flávio Bolsonaro ao invés de pensar só no sobrenome do pai.
2: Essa semana, inclusive, saiu a notícia, né? Mais uma vez, o deputado Nicolas, brigou com mais um integrante da família Bolsonaro, foi com o Renan. E ele vem trocando farpas com todos os filhos do ex-presidente, até mesmo com a Michelle, a ex-primeira-dama. E aí o Flávio veio a público pedindo para que houvesse uma união entre eles em torno do nome dele para a presidência, porque existia esse impasse. E houve agora a notícia de que ele e a ex-primeira-dama Michelle fizeram as pazes, que enfim, a Michelle agora vai aceitá-lo como pré-candidato, porque até o momento ela não aceitava, né? Então, de certa forma, isso também vai fortalecer essa pré-candidatura. Esse movimento dessa aproximação dos dois vem num bom momento pro Flávio?
3: Nicolas e Flávio?
2: Não, Michelle e Flávio.
3: Michelle e Flávio, com certeza, com certeza. Porque não pode haver divisões. Aqui mesmo em Goiás, o próprio Major, o Major disse aqui que o único jeito do PL perder é com divisões no próprio estado e no país também.
2: Aqui tá dividido.
3: Tá dividido, mas ele disse, ele deu uma entrevista, que o grande problema do estado hoje é a divisão do PL. E o Nicolas, se ele, eu tenho certeza disso, se o Nicolas tivesse idade de ser candidato a presidente da República, ganharia com o primeiro turno. Porque ele veio aqui em Goiás, é um cara jovem, é um cara que traz uma multidão. É o, depois do Bolsonaro, hoje, a maior liderança da direita, disparado. Disparado, o Nicolas Ferreira, na minha concepção. E tem que unir a direita para que não deixe a esquerda governar esse país mais 4 anos, porque o país não suporta a esquerda governando mais 4 anos.
4: É, só para corroborar a sua leitura, a análise de conjuntura que você fez antes dessa fala, quando você vai pegar as pesquisas que analisam posicionamento político, diz entre 13, vai depender um pouco da pesquisa e tal, mas entre 13 e 17% da população se dizem bolsonaristas. O que isso significa em termos de pergunta? Olha, você identifica Bolsonaro como seu líder, você segue ele em qualquer situação, é de 13 a 17%. Esse é um percentual alto para uma única pessoa. Então tem um peso muito grande para o nome do Bolsonaro. Agora, de fato, o Flávio, ele tem envolvimento em uma série de escândalos, ele não é visto até dentro da direita como uma pessoa probe e honesta. Eu já vi muita gente de direita, claro, às vezes em público não vai falar, mas em off, falar: olha, não voto nesse cara, foi uma péssima decisão, não confio nele e tudo mais, diferente do pai, mas ele é muito ruim. E tem uma outra questão que é da própria pauta. Até agora, o que ele vem apresentando é uma pauta entreguista, né? Falta, eu acho que hoje na direita brasileira, alguém com um perfil talvez mais nacionalista, de preservar as coisas nacionais, como você tinha o doutor Enéas, por exemplo, ali na década de 80 e na década de 90. Eu acho que o grande risco que o Flávio corre, considerando as pesquisas eleitorais até o momento, é entender que eleição ela pode mudar faltando uma semana, mas talvez o que falte para o Flávio é justamente o alinhamento dessa pauta. Uma pauta mais nacionalista, de preservação dos interesses nacionais, e não uma pauta entreguista como ele vem desenhando até esse momento.
5: Eu vou dizer uma coisa relacionada a esse seu discurso, que a época dos militares era a mesma coisa da esquerda. Eu vejo como muito perigoso e uma possibilidade de muito atraso. Você pega na época que os militares fecharam o mercado automotivo brasileiro, que foi aberto só pelo Collor, lá em 93. Nós tínhamos carroças literais. Você tirava o Monza de linha na Europa, lançava ele aqui, com 8 anos de atraso. E o Chevette, eu lembro que há uns 5 anos, eles estavam fazendo as contas, ele custaria equivalente a R$130 mil. Enquanto o Onix equivalente, naquela ocasião, custava R$50 mil, coisa assim. Então você acaba que beneficia o ócio, o atraso, porque aquele que está protegido, ele não se sente motivado a desenvolver, a crescer, porque ele tem um mercado escravo para ele, cativo na mão dele. O ser humano, ele é assim. Se você tem um produto ou tem uma loja e não tem opção para o seu cliente, você fica descaso, você não está preocupado. Agora, se você passa a ter alguém que te provoca, aquilo te faz melhorar para com que você não venha perder aquele cliente. E quem é o cliente? É o brasileiro. Então, esse discurso nacionalista, de forma geral, eu me preocupa muito. Preocupa. Só para concluir, Gustavo.
4: Mas é porque Gustavo, você está chamando. Mas é porque você está chamando de nacionalismo. Mas você está chamando de nacionalismo.
5: Sério, eu vou continuar falando em cima de você do jeito que você está falando. Não. Eu não estou falando de você tem que esperar, Gustavo. Você fica interrompendo, você fala 5, 6 minutos, eu vou falar, você interrompe.
4: Mas
5: já
4: é
5: a terceira
4: você
5: vez.
4: Tá distorcendo que eu tô
5: não,
4: falando.
5: Eu não falei nada, estou dando a minha opinião. Tô dando a minha opinião, então você aguenta. Eu tô dando a minha opinião, você aguenta. Eu aguentei, você falar, por que você não pode esperar eu falar a minha?
4: Nossa, mas verdade. É torturante assim.
5: Não,
4: doutor.
5: Meu amigo, eu sou desse jeito mesmo. Então pronto, olha então só. Você aguenta eu falar, porque eu esperei você falar a sua. Então, continuando o meu assunto, que eu tava dizendo antes de você me interromper pela terceira vez, porém dessa vez eu não aceitei. Eu entendo que nós temos que preservar o interesse do consumidor. Ele é mais importante. Isso gera renda, gera desenvolvimento, gera distribuição de renda para as pessoas. Nós temos que baratear a vida das pessoas. Então, o discurso nacionalista por si só, ele trava a economia, tá? Agora vamos pegar a questão dos metais raros aqui. Isso é uma questão importante aqui em Uruaçu, não é?
4: Raras.
5: Terras raras, etc. Os americanos querem porque a China domina e agora eles acabaram de descobrir muita coisa nos Apalaches. Então, daqui a pouco, o Brasil, no discurso nacionalista, perde mercado porque os caras acharam outra forma de pegar. Então, a gente tem que conciliar esse interesse. Eu vejo no seguinte sentido: não vejo problema de estrangeiro beneficiar, desde que você condicione o benefício aqui. Você pega na época da soja, que estava a China dependente totalmente daqui. Só tirava. Por que você não condicionou ela fazer ferrovia, ela fazer rodovia, era fazer hidrovia para então ela poder importar daqui para lá. Nada fizeram. Você olha a infraestrutura que você tem no norte para você escoar a soja lá pro Pará. Não tem rodovia. Então, mais uma vez, você pega agora o petróleo no Amapá, né? Querem explorar a rixa que tá tendo ao Columbre, etc. Nós temos que permitir a exploração, seja de que forma for. A única condição é o quê? Faça a infraestrutura. Mas, repito, o político brasileiro não pensa no povo. Ele quer ficar rico.
4: São duas coisas diferentes, né, doutor? Uma coisa é você ter fechamento de mercado, outra coisa é você ter uma perspectiva de nacional desenvolvimentismo, ou seja, uma perspectiva nacionalista. Você pensar em perspectiva nacionalista é justamente você não permitir, por exemplo, que o país continue sendo uma colônia. E a proposta que o senhor faz é justamente nessa linha, ou seja, traz a pessoa para cá, ela beneficia, não, ela vai fazer uma estrada, vai fazer um negócio, mas todo o capital, toda a riqueza gerada com os nossos recursos vai para fora. E aí a gente fica com o quê? Com comércio, com espelhinho? Exatamente, isso precisa ser mudado. Sim. Porque senão a gente vai ficar sempre numa condição de subordinação. Os países desenvolvidos apostaram e fizeram investimentos em tecnologia. E o Brasil precisa fazer esse investimento para ontem. Eu acho que qualquer político de esquerda ou de direita tem que ter essa consciência de falar, olha, se o Brasil não tiver uma base industrial muito bem desenvolvida, o Brasil nunca vai avançar. Você ter consumo, você baseado em comércio, cada um abre uma lojinha, compra do estrangeiro e vende aqui, isso não é sustentável a longo prazo. Você precisa produzir riqueza no solo nacional. É assim que o capitalismo funciona, entendeu? Então a gente precisa, a direita precisa começar a entender isso e a esquerda também. Quem tem um discurso muito alinhado nesse sentido, muito embora fale muita bobagem, tenha muitos problemas, é o Ciro Gomes. Ele sempre fala dessa necessidade, olha, precisamos de um plano de desenvolvimento nacional, olha, precisamos resgatar a indústria nacional. A indústria nacional teve uma queda desde a década de 80, surreal, a gente está fechando parque industrial aqui no Brasil. Então isso precisa ser retomado urgente para gerar empresas, gerar riquezas. Essa é uma perspectiva nacional, ou seja, vamos produzir aqui.
2: A gente só vai, Andrezinho, o ouvinte tá. Vamos ouvir aqui a participação do ouvinte da Rádio Bandeirantes.
6: Tudo conspirou contra a política e especialmente o STF. Quase todos os membros do STF se posicionaram contra o Messias, porque ele é muito alinhado com o Mendonça, terrivelmente evangélico. Então era mais um evangélico que poderia se agrupar ao Cássio e mais o outro lá que é também contra, formando grupo no STF. Então todo o STF se posicionou contra Messias não passaria de jeito nenhum.
2: Obrigada pela sua participação aqui no Bandeirantes.
5: Só para refutar esse ponto aqui, onde é que me preocupa mais uma vez? O brasileiro é sem caráter, o brasileiro é vagabundo. Isso de forma geral, ele é egoísta, entendeu? Você pega o Getúlio Vargas, fechou a economia brasileira, começou nos anos 30, tomando a Petrobras do família Guine, começou a descobrir petróleo, tomou o Porto de Santos da família Guine lá em Santos, então esse discurso nacionalista. Hoje petróleo é do governo, não é de quem é dono da fazenda. Pra mim, tem que ser o dono da fazenda. Igual um cearense miserável que achou petróleo na casa dele sem querer e agora tá preocupado em perder a terra dele. Isso é recente, coisa de dois meses.
3: É só uma partezinha pequena, que é isso aí que você falou, não, né? Vagabundo e...
5: Não, mas de forma geral, você pega o seguinte, falou o seguinte, os caras têm o poder
3: é
5: mesmo.
3: Brasileiro é trabalhador, brasileiro.
5: Não, é trabalhador quando vai pra fora. Aqui quer trabalhar de segunda a sexta. O cara, ele vê o trabalho por hora, ele quer trabalhar sem parar, vai pro estrangeiro. Porque aqui ele quer tomar cerveja e festa e etc. Isso aí é notório, entendeu? A minha opinião relacionada ao brasileiro é cética, entendeu? É um povo ruim, entendeu? Agora, continuando pra você. Então, o Getúlio Vargas fechou nos anos 30, foi abrir só com o Collor nos anos 90. O computador era rio de dinheiro, o cara era rio de dinheiro, tava totalmente fora do eixo. Aí, com a abertura econômica, as coisas começaram a desenvolver. Outra coisa, pega o modelo chinês de carro e acompanha. Agora estão dominando até o Brasil. Para abrir fábrica de carro lá, sabe, por causa da mão de obra, o chinês exigia o quê? Acordo? Você tem que transferir tecnologia para mim. Transferência de tecnologia. Porque aí o chinês pulou anos de desenvolvimento do Japão, dos coreanos, dos americanos, do europeu, porque passou essa tecnologia para eles. Eles faziam a road com a empresa local, produzia paralelamente à fábrica ocidental. E eles ganharam 50 anos de velocidade em comparação aqui, agora tá passando os caras. Aí que eu cito novamente, o cara quer produzir aqui alguma coisa que é vantagem dele, ele só leva. Aí onde é que eu tenho um discurso nacionalista, mas não sou nacionalista radical no nível de fechar mercado. Repito, o de concentração de renda, de expansão de renda, a China exportando todas as comidas nossas fez nada, só construiu um monstro chamado JBS, que destrói o produtor de gado. Agora, tudo que ela migra, ela destrói todo mundo junto. E digam para concluir, o brasileiro sabe negociar. Vai vender uma fazenda para um grande empresário, como é que ele negocia com você? Eu atuo na área agrária, tem muitos anos. Como é que fica o jogo batido? Se não for casado pros dois lados, e antes ele tenta pegar tudo para ele. Qual que é o problema? Vai mexer, o que tem de vereador em Goiânia ficando rico? Um salário de 14 mil por mês. Andando de SW4, andando de BMW, andando de Mercedes-Benz. Olha aí, tão preocupados, pega os caras da direita e da esquerda, tudo ficando milionário. Aí vem um grande grupo desse, passa um dinheiro por fora e ele faz um batonzinho e diz que desenvolve o país. Não, que eu tô citando pra vocês. Aí pega o americano, como é que ele faz? Ele condiciona o desenvolvimento, pensa na sociedade, pensa no grupo dele, pega o europeu, pega o japonês, pega o chinês. Não, gente, o problema é aqui, o povo não presta, não vai acontecer nunca.
2: É a opinião, né, do doutor Vinícius.
3: É a opinião do doutor Vinícius. Eu já penso totalmente diferente.
5: Você tem esperança.
3: Eu tenho esperança.
5: Eu já perdi.
3: Eu tenho esperança. O povo brasileiro, pra mim, é um povo acolhedor, é um povo que trabalha muito. Tem uma pequena parte aí que é esse lado que você disse aí, que é o lado ruim, mas em todo lugar do mundo tem lado bom e lado ruim. O povo brasileiro é um povo sofrido, um povo que é madrugador, um povo que trabalha. Um povo que tem uma inteligência, uma perspicácia aí na tecnologia, na prosperidade. Nosso país, o grande problema do nosso país é a roubalheira que existe no nosso país. Que aí, doutor Vinícius, eu já acho que o povo brasileiro, ele falta um pouco de consciência no voto. Aí eu concordo plenamente com você.
5: Mas quem sobe pra lá é quem tá na sociedade, é isso que eu falo, entendeu?
3: A consciência no voto, mas as pessoas não escolhem em quem vota. E votem na onda, vai na onda. Esse aqui tá
2: ou
3: em primeiro.
2: Ou então pensando só
3: tá
2: no próprio umbigo.
3: Então assim, é importantíssimo a gente escolher os nossos
5: governantes. Tem um monte de carinha aí, piolho de igreja, fala que é evangélico.
3: Que chega agora, vai pra igreja, que nunca foi na igreja.
5: Não, que frequenta mesmo.
3: Não, os que frequentam, mas tem muitos agora que vão pra
5: agora
3: igreja.
5: Agora tem a turma que vai, né? Padre, somente pastor. De esquerda. Eu falo assim, os caras que crescem da igreja, votam de igreja, ladrão. Ladrão. Assim, olha aí, tá vendo?
4: É porque esses lugares de poder, eles atraem gente assim, entendeu? Eles atraem gente assim, só que eu concordo com o doutor Oeste. Nosso povo é um povo muito trabalhador, inclusive isso é comprovado em pesquisa. Nós somos um dos povos que mais trabalha. Hoje a gente tem um problema, senhor, eu acho que a gente tem um problema muito grande com as nossas elites. Então você pega questão de juros, por exemplo, aqui no Brasil. Ou, governo pagar 14% ao ano.
3: Pobre.
4: Pagar 14%, 15%, 16% ao ano pra você emprestar dinheiro pro governo. Uai, você vai investir pra quê? Seu dinheiro tá ali garantidinho, você vive de renda, cara. Entendeu? Então a gente precisa ter uma reforma nessas questões, incentivar o povo brasileiro, investir no povo brasileiro, na tecnologia nacional, entendeu? Você vê as universidades federais, cara, direto a gente tem notícia, ó, descobriu cura disso, fez isso, aquilo, com o orçamento reduzidíssimo. Imagina se esse orçamento ele é um orçamento compatível com o que as grandes potências investem em ciência. Então eu acho que a gente tem jeito sim, mas a gente precisa fazer um enfrentamento às nossas elites.
5: Aqui é o país do amanhã que nunca chega.
3: Esses dias mesmo tivemos uma cientista que, se eu não me engano, até Goiânia, que buscou a cura lá pra pessoa que tá cadeirante, pra ela andar novamente.
5: O governo quis dar pra ela, dar pra artista.
3: Pois é, aí precisava de mais recursos pra poder pôr todos os cadeirantes andando. Isso aí foi uma cura que ela trouxe agora pra pôr a pessoa que tá ali, aquela tetraplégica, paraplégica, andar.
5: Então, mas ela dá o dinheiro pra artista, que eu tô falando. Dá dinheiro pra artista.
3: Aí dá aquele incentivo dos artistas. É lá. Escolhe os artistas pra que.
5: Não tem jeito, gente. Isso aqui não vai, cara. Né? Não vai. Isso aqui. É só, como é que você pensa?
2: Mas é um jogo de interesse muito grande que a gente. Eu, na minha opinião, eu também acho que a gente tem jeito. Mas tem que ser um trabalho feito com educação desde pequeno. Entendeu? A partir do momento que você investe na educação das crianças, a próxima geração vai vir melhor e a próxima vem melhor. É um trabalho a longo prazo.
3: Aí você diz tudo, que a mudança ela é com o tempo. Você não consegue melhorar algo do dia para a noite. Então nós temos que ter essa consciência de que a primeira coisa mudar é mudar o voto. Você escolher os governantes com seriedade, com propostas, com não de direita, não de esquerda. Quem tem proposta? Quem vai aplicar a proposta? Seria um mundo ideológico perfeito, né? Mas assim, se ninguém der o pontapé inicial para começar a mudança, nunca vai, haverá mudança. Então tem que ter mudança. Mudança não vem do dia para a noite. Então tem que ser passo a passo para a gente ter um país melhor. País melhor começa de nós mesmos.
4: Maria Tereza, você está tão certa na sua fala. Sim, acho que todo mundo aqui é mais ou menos da mesma geração, né? Quando a gente era criança, a gente lembrava do Maluf.
2: Uhum.
4: O Maluf era um cara que falava, é o roubo mais fácil.
2: Uhum.
4: E as pessoas votavam nele. Hoje a gente não aceita mais esse tipo de coisa.
5: Mas como não?
4: Não aceita,
3: cara.
4: Aceita,
3: tem um governante aí, nós temos o presidente que falar, é ex-presidiário.
4: Não, mas falar assim abertamente dessa forma, não se aceita. Ah. Então as coisas vão mudando.
3: Porque o Lula roubou.
4: Não, tudo bem, não vou entrar não nesse mérito, mas você entende também, por exemplo, que tem uma parcela da população que é revoltadíssima com Lula? Se fosse talvez 20, 30 anos atrás, não teria isso,
2: uhum.
4: Entende? Então assim, essas coisas elas são geracionais, elas são a construção geracional, e eu acho que a gente precisa disso mesmo, investir em educação, construir uma moralidade pública. Cara, você pegar Weber,
3: não
4: quando ele vai falar de poder,
3: diário.
4: É, quando você vai falar de poder, quando ele vai descrever Estados Unidos, começo do século XX, se você ler, você fala assim, mas ele tá falando do Brasil. Você entende? Então, assim, eu acho que tem, as coisas têm jeito, é um trabalho geracional, mas é preciso ter vontade.
2: Tem mais um ouvinte.
7: Bom dia, bom dia, bom dia. Aqui é o Coronel Valdo do Ijaó. Ué, mas não tô entendendo você não, o bolso representador aí do programa aí, ué, dizendo que a primeira dama, não é primeira dama não, aí. Ela foi a primeira dama. Corri isso aí, ela não é primeira dama não, ex-primeira dama. Ai, vou dizer uma coisa pra vocês. Você acha que o Nordeste vai deixar o Flávio Bolsonaro ganhar, rapaz? Aonde? Doutor Vinícius aí, ó, esse doutor Vinícius que tá aí, ó, ele é advogado, mas não acredita na justiça. Então, ele tem que mudar de profissão.
2: Desculpa, eu falei errado. Ex-primeira-dama Michele Bolsonaro, né? Hoje a primeira-dama é a Janja. Ex-primeira-dama
3: Michele. Que primeira-dama que nós temos, hein, Vinícius?
5: Deixa eu falar uma coisa pro ouvinte pra entender como é que é o direito hoje no Brasil. Você tem um advogado bom pra advogar, bom pra sustentar, escreve bem, tá? E você tem o outro que é o lobista.
3: O lobista ganha.
5: E o lobista, filho de ministro ou parente de ministro, ou de desembargador, tá? Aí você o quê? Você tem que ter dentro do seu escritório o cara bom pra escrever, o cara bom pra argumentar, e tem que ter o do tráfico de influência, do lobby. Pega o filho do Nunes Marques, com um ano de OAB, é um sucesso. Pega a esposa do Alexandre de Moraes, pega a esposa e filhos de todos eles lá. Estão todos explodidos em Brasília com as maiores causas, milionários em curto tempo.
4: Menos a Carmen Lúcia, entendeu? Ela não tem filho.
5: Talvez tenha. Eu não sei a Carmen Lúcia, não vou falar a respeito dela, talvez tenha parente, enfim. Então, esse é o Brasil hoje, amigo. Então, é o seguinte, se você tem processos que você não tem repercussão ou milionários, você tem uma esperança de ter o direito. Agora, quando é um negócio muito grande e que envolve outros aspectos, se entrou algum parente de ministro, desembargador, você pode ter preocupação, viu? É o Brasil hoje. Então, por isso que eu falo, isso aqui não corrige, não. Jamais vai corrigir. Ou você entra no sistema e fica rico dentro dele, tá? Ou você vai embora via Guarulhos.
2: É, e talvez, e se mudasse essa forma, o pré-candidato Romeu Zema veio aqui na Rádio Bandeirantes e disse que uma das ações dele, caso ele fosse presidente, seria mudar a forma como os ministros seriam eleitos e que só poderiam ter mais de 60 anos, para não ter muito tempo de STF.
3: Mas não é só o STF, o Vinícius tá falando aqui, não é só no STF tem problemas, não. É generalizado.
5: STF faz escola.
3: A justiça não é só o STF, porque a gente pensa só em STF. É. Mas nós temos STJ, nós temos tribunais, TCMs, TCEs, e aí vai indo. E tudo tem indicação política, não tem jeito. Tem indicação política em todos os órgãos. A composição existe indicação classista, indicação política e carreira. Então, não é só mudar o STF, porque o STF hoje está em voga. Está aí que todo mundo fala, mas não é só o STF. Nós temos um problema muito grande para ser corrigido no nosso país.
4: Você tem verdadeiras dinastias dentro do judiciário. É o cara que tem o avô, o pai, o filho, entendeu? E aí tem o parente. Ó, tem um caso aqui em Goiás, eu não vou citar nomes por questões legais, mas tem uma advogada aqui em Goiás que ela foi casada com um juiz, né? E ela carrega, ela separou de juiz, ela carrega, ela incorporou o primeiro nome de juiz ao nome dela. Entende? Então, assim, pode ser uma homenagem, pode ser muita coisa, mas pra quem olha de fora, o que fica parecendo é que, olha, eu tenho a relação com fulano, tenho a relação de poder, tal, tal, tal. Atuando também num caso de contra um servidor do Judiciário Goiano. Ele pegou declarações de pessoas do alto escalão do Judiciário Goiano para testar contra ele. Então, assim, ele claramente está passando uma mensagem. Olha quem eu sou, olha a influência que eu tenho. Casos, vários casos que eu já atuei, por exemplo, tem um caso, inclusive, de um comentador que vai vir agora aqui, que ele e o sócio dele tinham um caso idêntico, tudo referente à empresa. Um ganhou e o outro perdeu. Qual que era a diferença? Que perdeu era... A outra parte era neto de um desembargador. Então, assim, a gente vê isso...
2: Em todas as instâncias.
4: Em todas as instâncias.
2: Bom, gente, 9:01, nosso horário deste primeiro horário terminou. Queria agradecer muito a presença de vocês aqui no Bandeirantes Acontece de hoje.
8: Maria Tereza, obrigado pelo convite, obrigado a todos os ouvintes pela paciência, um excelente final de semana.
4: Obrigado pelo convite, Maria Tereza, foi ótimo estar aqui com vocês hoje.
5: Também agradeço, bom dia a todos.
2: Um bom dia, a gente daqui a pouquinho volta com mais do bom e do melhor.

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2: De volta com o programa Do Bom e do Melhor, neste sábado, dia 2 de maio. Agora são 9:06. A nossa bancada aqui renovada para esta segunda hora de programa. Quem está aqui comigo é o doutor Leandro Calassa. Bom dia, doutor. Obrigada pela sua presença.
3: Bom dia, Maria Tereza. Bom dia aos ouvintes. Uma semana aí que foi um pandemônio, né?
2: Informações
3: de tudo quanto é lado, pesquisa saindo, pesquisas estaduais saindo que vieram para trazer um ponto de vista diferente do que a gente estava imaginando. Então, acho que tem muita coisa aí para a gente tentar esclarecer aí os ouvintes.
2: E também aqui com a gente o doutor Rodrigo Zani, que também vai fazer parte aqui desse nosso debate. Bom dia, doutor. Obrigada pela sua presença.
4: Bom dia, Maria Tereza, doutora, doutor Calassa, esses doutores mesmo. Uma semana muito difícil para a nossa república e, pessoalmente, muito difícil para mim. Acabei de tomar um fora. Ainda bem que eu faço terapia.
2: Vamos lá, então, né? Vamos discutir toda essa semana bem movimentada. Nós falamos um pouco aqui sobre a derrota do presidente Lula com a rejeição de Jorge Messias a uma vaga no STF, tudo que tem por trás disso. E agora nós vamos falar um pouquinho das pesquisas que saíram esta semana, né? A pesquisa Quest veio e trouxe grandes novidades, né? Primeiro, vamos falar um pouquinho dela na parte estadual. Como é que vocês veem a pesquisa? Daniel Vilela ganhando mais pontos, assumindo mais aí a frente desta corrida. O Wilder, bem atrás, até Adriana Acorsi apareceu desta vez. E também temos Marconi Perillo. Como é que você vê esse desenho com essa nova pesquisa que saiu essa semana?
4: Bom, a Quest, primeiro, é um instituto muito sério. Não tem como você desqualificar a pesquisa. Ela é o retrato desse momento. E, aliás, pesquisa é sempre retrato do momento, não é? Um primeiro ponto que é essencial: a maioria dos eleitores ainda não definiram candidatos. Uhum. Não estão de olho no processo eleitoral. Uma parte relativa, mais importante, expressiva, diz que pode mudar de voto. Agora, é evidente, né? Nesse cenário da disputa ainda muito interna de grupos, né? De formatação de chapas, o Daniel sai amplamente na frente. E é jovem, é qualificado do ponto de vista técnico e político, né? Já teve várias experiências administrativas, legislativas e partidária, né? Presidente do MDB. O Daniel conta com uma base robusta, consistente, de deputados, prefeitos, enfim, uma base que eu acho que nunca foi visto na história recente aqui de Goiás, uma base com tamanha projeção. O Daniel tem disputa para vice. Eu não me lembro de, aqui em Goiás, nas campanhas que eu participei, haver uma disputa pública para vice. Geralmente
2: não,
4: era uma disputa.
2: E parece que estão fazendo uma movimentação grande.
4: Eles estão,
2: né,
4: mais em campanha do que o próprio Daniel Vilela, né? E são nomes de extrema qualidade. O Zé Mário Schneider, torço por ele, confesso, porque sou muito ligado à agricultura. E o Zé Mário hoje tem o meu reconhecimento de que é o maior líder do agro aqui em Goiás, mas disparado, sabe? Mas tem também o Gustavo, que ontem recebeu o apoio do Bruno, né, Peixoto. O Bruno que faz uma articulação meio maluca, né? Mas sabe jogar o jogo.
2: Então pode ser que ele esteja fora desse jogo. Deixa eu só dar aqui o bom dia para o doutor Rafael Costa, que também vai participar com a gente. Bom dia, doutor.
5: Bom dia a todos vocês. Peço perdão a todos os ouvintes pelo atraso, inclusive aos colegas de bancada. Espero poder somar aí em alguma medida as minhas opiniões aí sobre os temas que serão elencados.
2: Bom, a gente está falando da pesquisa Quest desta semana, que já tem, começou a desenhar um cenário, mas que tudo pode mudar, né?
4: Sim, eu vou ser mais rápido agora. Enfim, aí tem o Gustavo, que também tem uma força muito grande eleitoral. Tem o líder da igreja, me perdoe.

0: Adriana é a terceira, surpreendeu, apesar de que ela está correndo dessa disputa mais do que o diabo corre da cruz. Eu conversei com lideranças do PT essa semana, e existem dois cenários que estão ganhando força internamente no PT, porque a gente espera muito um candidato da esquerda, que é o nosso campo político, né? Um é o Luiz César Bueno. E pode vir uma surpresa de um cara muito sério, que eu conheço muito bem, do interior lá de Rio Verde, Flávio Faedo, grande pesquisador e produtor de soja, que pode entrar numa composição aí de alianças. Agora, a decepção, do ponto de vista de análise e sistematização, é o Wilder Moraes, não é? Que mesmo com a força do bolsonarismo, mesmo ele sendo senador da República, derrotando o próprio Marconi na última eleição, dentre os favoritos, dentre os que vão concorrer, apareceu em último, atrás do PT, né? Essa semana teve uma celeuma aí, se ele votou ou não, então, enfim, é direito dele, né? Mas politicamente, o Wilder, eu acho que foi, assim, a grande decepção dessa pesquisa.
1: Talvez seja também porque o PL aqui no estado está muito rachado,
0: extremamente,
1: né?
0: Dividido. Aqui ele vai saber falar bem, porque ele é desse campo aí. Mas eu vou dizer uma coisa pra você, viu? Fala o partido que não tá rachado, porque eu vou pra lá. A vida... Todos os grupos são muito divididos. A disputa interna é muito pior do que a disputa externa com seu adversário.
1: Na sua opinião, como é que você vê essa última pesquisa, doutor Leandro?
2: Apesar de ser bem prematuro a gente olhar qualquer pesquisa para segundo turno nessa fase atual, né, do processo eleitoral, o que me surpreende muito é o crescimento do Marconi só de 5 pontos entre um turno e outro. Mostra uma rejeição muito grande, mostra mais ou menos quase o mesmo dilema que hoje a candidatura do Lula presidente tem, que é um todos contra eu. Então, é um crescimento muito pequeno para quem já foi governador do estado 4 vezes, né, se eu não me engano. E mostra um limite muito claro, e eu acho que isso afeta muito o planejamento do próprio partido, que já não tem conseguido encontrar pessoas ou partidos querendo associar a imagem dele, e isso atrapalha muito, porque a perspectiva de poder é algo muito interessante no momento de pré-campanha, como é o momento atual. A maioria dos partidos que ainda estão em cima do muro vão olhar a perspectiva de poder do candidato que vão escolher o apoio. E aí foi um balde de água fria para o Marconi, foi um balde de água fria para o Wilder de Moraes também, porque tem uma briga interna no partido que está querendo sufocar ele de qualquer forma. E ele sair atrás de um candidato, da candidata do PT, é algo assim que eu acho que ninguém na crônica de jornalismo no estado imaginou. E isso mostra também que as redes sociais muitas vezes estão fazendo as análises políticas saírem totalmente desvirtuadas da realidade de fato. A gente teve aqui uma entrevista na Rádio Bandeirantes do Zema, né? Uhum. O Zema deu uma entrevista aqui, e aí depois eu encontrei o Alamo aí durante a semana.
0: Eu encontrei o Zema aqui. Eu saí, ele entrou.
2: Ele entrando. O Alamo rindo de orelha a orelha, feliz da vida, e aí saiu uma notícia na Folha de São Paulo falando que o Zema estaria rachando o bolsonarismo porque o crescimento dele era exponencial. Sai uma pesquisa a nível nacional e o Zema praticamente não cresceu nada e estava atrás do Renan, que é o candidato do MBL. Uhum. E aqui no estado a gente imaginava que o Marconi estaria mais avançado, que o Wilder estaria até disputando essa segunda colocação com o Marconi, e aí a gente vê o Wilder em quarto lugar, atrás inclusive da Adriana Corsi. Então acho que é um choque de realidade. É que o eleitor goiano não está pensando exatamente igual as redes sociais demonstram, igual os analistas que estão na imprensa aí falando, e acho que tem muita coisa para acontecer ainda, mas o que a gente tem que ficar de olho é nas expectativas de poder. As expectativas de poder foram mexidas, o Daniel se mostra mais forte do que a gente também imaginava, e eu acredito que ele vai conseguir fechar aí a manutenção da base que apoiou o Caiado, e vai ser difícil tirar dele qualquer vitória nessa eleição.
1: E você, doutor Rafael, como é que vê essa última pesquisa que saiu aqui no estado, com os nomes e o avanço de Daniel Vilela e também as quedas, né, de Wilder e também a estagnação de Marconi?
3: Se nós formos fazer uma análise realmente coerente, a gente precisa de elencar alguns aspectos que envolvem todos os nomes. Primeiro ponto, eu gostaria de começar por uma forma de governo que o Caiado adotou,

0: que é bastante conhecida aqui no estado, sem fazer uma análise de mérito a princípio, é só uma análise conclusiva, mas existe um exemplo muito elucidativo. Prefeita de Formosa, a Simone, me fugiu o sobrenome dela agora, inclusive eu sou de lá, é Simone alguma coisa. Ela foi eleita pelo PL. Formosa era uma cidade que não tinha um nome da política, os grandes nomes da cidade estavam ou afastados, ou desinteressados, ou desgastados. E aí surgiu uma leva de bons nomes, novos nomes, e a Simone foi eleita prefeita pelo PL. 3 meses depois, ela desfiliou do partido, se filiou ao partido de Ronaldo Caiado. Isso mostra muito, sem fazer uma análise de mérito, como que é a postura do governo em lidar com os municípios, né? Já visando na questão política, porque tudo isso, na verdade, é mais uma visão de montagem de bases para o próximo pleito, né? Uhum. Então, o Caiado, ele entregou uma estrutura sólida para o Daniel Vilela, e considerando todo esse trabalho feito, o mínimo que o Daniel deveria fazer é ganhar no primeiro turno, haja vista a estrutura que lhe foi entregue. Por outro lado, nós temos o nome de Wilder, né, que foi, vou até focar um pouquinho mais nele por ser o meu espectro político. O Wilder, ele traz um aspecto muito interessante da política, porque eu me recordo como se fosse ontem, quando na campanha para Senado em 22, ele era ele era apontado nas pesquisas como o terceiro nome. Ele estava em terceiro lugar. Estava até bem mais atrás, na verdade. Quase como essa próxima, até lembra, né? Tá lá atrás, com uma votação não muito significante. E quando saiu o resultado das urnas, ele estava em primeiro, com uma boa margem para o segundo. Então isso só me leva a crer que nós não podemos acreditar em pesquisas. Porque o que aconteceu ali então? Né? Por que houve uma diferença tão grande? Eu não estou falando do segundo para o primeiro, uma diferença de 10%. Eu estou falando de uma pessoa que estava em terceiro, afastado do segundo, e ela ganhou em primeira, afastada do segundo, né? Então, assim, ganhou realmente com uma sobra. Então, eu vejo essa questão das pesquisas muito mais no aspecto de entender qual nome está mais aquecido, qual nome talvez esteja mais bem montado no meio político, nas estruturas da sociedade, mas que não necessariamente reflete a realidade da urna. Então, eu vejo com um certo ceticismo, mas concordo boa parte com o que os meus colegas disseram, principalmente com a necessidade da direita goiana parar com essa birra e começar a atuar por si, para si, né? Já finalizo a minha fala lembrando que uma oportunidade, eu estive em um outro programa de rádio, à época, e fiz uma crítica ao Gustavo Gaia, quando naquele momento, acho que, se não me engano, uns 2 anos atrás, ele estava confrontando o vereador mais bem votado de Goiânia à época, que era o Major Vitor Hugo, porque ele teria em tese, e quem gosta de política vai lembrar disso, ele teria em tese passado por cima do Gaia e ido direto ao Bolsonaro apresentar este Daniel Vilela que tá aí. E o Gaia arrebentou, usou toda a força que ele tem de redes sociais, 3 milhões de seguidores, tudo que ele pôde fazer para desgastar a imagem do Major Vitor Hugo, ele fez. E qual o cenário que nós temos hoje? Nós temos hoje um Gustavo Gaia que até ontem falava publicamente, a ponto do próprio Ronaldo Caiado citar o nome de Gustavo Gaia e falar: olha, eu já tenho um acordo com o Gaia, nós estamos só esperando os partidos se definirem para que a gente consiga aí lançar a candidatura, no caso com o PL junto com o Caiado. E o que nós vimos na prática é o Wilder com candidatura própria dentro do partido, e o Gaia dentro desse partido algumas semanas antes costurando com o governador Caiado. Então,
1: bem-vindo assim, à política.
0: Isso é inexplicável, isso não vejo como algo correto.
2: Inclusive, né? O Wilder teve o aval do ex-presidente Jair Bolsonaro, né?
0: Sim, A questão aí, a meu ver, não é nem a legitimidade do Wilder, porque acho que esse é um assunto superado. O Wilder, ele é o governador, o nome para governo do PL. A questão aí é como que as lideranças do partido estão lidando e aceitando isso, né? E aí, eu, como uma pessoa de direita que me conhece, sabe, faço uma crítica ao espectro da direita e, infelizmente, tem que enaltecer a esquerda. Já falei isso algumas vezes e volto a dizer. Nós não vemos esse tipo de postura dentro do PT. Nós não vemos, por exemplo, a liderança do PT brigando com o professor Edvard lá porque gostou ou não gostou do nome. E eu acho que é esse tipo de postura que sim racha a direita e não uma possível eleição do Zema, um nome do Zema, né?
2: Só também falando disso, mas a nível nacional, a briga do deputado Nicolas Ferreira com a própria família do ex-presidente Jair Bolsonaro, essa troca de farpas públicas, né? Essa semana foi com o 04, com o Renan, mas já teve com o Carlos, já teve com o Eduardo Bolsonaro. e com a própria ex-primeira-dama, Michele, fez com que até o senador Flávio Bolsonaro, que é o pré-candidato, viesse a público pedir, gente, vamos parar com isso. E agora surgiu também a notícia de que ele e a ex-primeira-dama Michele fizeram as pazes, que inclusive ela vai declarar o apoio ao Flávio, porque até então existe essa escuridão, né, de que quem ela apoiaria.
0: Para finalizar, que eu acho que já falei bastante, enquanto eu ouvi a tua fala, eu estava observando atentamente o que você falava e eu lembrei da Grécia Antiga. A Grécia Antiga, ela era composta por cidades e estado. Então nós tínhamos ali um povo grego, mas você tinha o estado autônomo de Esparta, o estado autônomo da Macedônia, o estado autônomo de Atenas, e a mesma coisa da direita. Nós temos o PL, que é o espectro de direita, o primeiro partido verdadeiramente, ainda que momentaneamente, de direita no Brasil. Só que dentro do PL nós temos o grupo do Tarcísio, nós temos o grupo do Eduardo Bolsonaro, nós temos o grupo do próprio Bolsonaro, né? O grupo do Nicolas, né? Então, infelizmente, a gente precisa organizar isso daí, porque a esquerda, dentro da história brasileira, e eu gosto muito de história, né? Se não fosse algo tão enviesado, talvez até faria como uma segunda graduação. De Getúlio Vargas para cá, o Brasil, ele carece de pessoas de direita verdadeiramente dentro do poder. O que nós tivemos aí de Vargas para cá, nada mais foi do que ou militares, né, atuando na história do Brasil, ou a própria esquerda, né? E aí, uma oscilação desses dois grupos de poder.
1: O Vargas, na sua visão, era o quê?
0: Vargas, ele foi o criador da CLT. Vargas, ele foi a pessoa que instituiu e trouxe a esquerda com força para o nosso país. Inclusive, foi um ditador. Ele assumiu o poder em 30, entregou em 45, né? E depois só veio voltar através do voto lá para 51, 52 ou 55, não me vem à memória aqui com clareza a data. Mas claramente é uma pessoa de esquerda. Inclusive, ele foi um embrião do PT. Porque foi com Vargas que nós tivemos a figura dos sindicatos. Sindicatos esses que nasceram aí, seres como Lula, que são verdadeiros parasitas e que dá muito trabalho tirar do poder, apesar de ser muito fácil chegar lá, né?
1: O Vargas para você,
3: Palácio. às vezes fica até um pouco...
1: Engraçado, ontem eu assisti um documentário sobre o Vargas... Mas vai lá, Calaço.
3: A gente olha assim, o Vargas deu força pro sindicalismo brasileiro, ele fez a CLT.
1: A Petrobras.
3: A Petrobras, e talvez isso seja indícios, e ele foi um ditador. E às vezes isso seja indícios que ele seja de esquerda. Aí se a gente for olhar, por exemplo, nos Estados Unidos tem sindicato.
0: Quantos sindicatos tem nos Estados Unidos?
3: Acho que é muito mais que no Brasil.
1: Muito mais.
3: Mas existe... colocar uma legislação mínima regulando as relações do trabalho também seria uma postura de esquerda.
1: Ah, então sou da esquerda.
3: A ditadura é praticamente só da esquerda. A gente teve a ditadura militar aqui de direita, a gente tem ditadores de direita no mundo inteiro. Eu não consigo basear nos argumentos. Eu acho que a gente tem duas formas de se basear, o que é esquerda e direita. Você pode colocar... eu basicamente coloco na esfera econômica social. A pauta de costumes, para mim, não é nem coisa de direita ou de esquerda, é mais uma relação de conservadorismo e liberalismo. Se você for olhar o liberal clássico mesmo, ele tá pouco se fudendo. Opa, desculpa o palavrão. Ele tá pouco se importando se a pessoa vai usar droga ou não, se vai fazer aborto ou não. O Estado não pode se meter na vida do cidadão. Esse é o liberalismo clássico.
0: E o que que Vargas fez?
3: Vargas, ele regulamentou o sindicato, e se você tivesse olhado um pouquinho a figura do Lula quando ele cresceu, o sindicalismo do ABC, da época lá do final da década de 70, era contra qualquer coisa do sindicalismo que foi instituído por Vargas. Porque ele era uma regulamentação que deixava o sindicato sobre a tutela do Estado.
0: Sim, isso é verdade.
3: Sobre a tutela do Estado.
0: É verdade. Ou seja,
3: Vargas tinha uma postura muito mais, principalmente no primeiro mandato, muito mais próximo do integralismo, do fascismo no Brasil, do que qualquer postura de esquerda. Naquela época, os movimentos de esquerda que vieram para o Brasil eram o anarquismo e o socialismo vindo dos imigrantes que vieram da Itália. Então era algo que não aceitava qualquer amparo do Estado. E o que o Vargas fez foi regulamentar o sindicalismo no Brasil. Então era uma postura totalmente diferente. Agora, uma coisa eu concordo. Vargas foi desenvolvimentista, ele era um nacionalista, ele tentou formular uma burguesia industrial no Brasil, que é algo que precisava ter.
0: Tá, então vamos por pontos. É, primeiro,
1: fugir a pauta aqui totalmente.
0: Não, vou tentar ser sucinto. Primeiro aspecto, Estados Unidos tem cerca de 300 sindicatos, é um país que tem a população quase que o dobro que a população brasileira. O Brasil tem mais de 17 mil sindicatos. Então a informação correta é: o Brasil é uma máquina engessada de sindicatos, você tem sindicato praticamente para tudo. Daqui a pouco vai ter o sindicato dos comentaristas de rádio.
3: Depende, se você buscou os sindicatos, aí tem sindicatos patronais e de trabalhadores. Não,
0: exatamente.
3: São diferentes.
0: Exatamente.
3: Aqui, por exemplo, se olhar dos empresários em Goiás, você tem a CIE, Comércio, você tem
0: sindicato rural. Nós estamos falando de 17 mil sindicatos no Brasil e 300 nos Estados Unidos. Você vai ter que flexibilizar bastante essa regra para você tentar trazer uma ideia.
1: Vamos tomar um cafezinho depois de discutir Vargas?
0: Segundo ponto agora sobre o Vargas. Na sua própria fala, em algum determinado momento, você falou assim: olha, o Vargas era uma pessoa que trouxe o Estado. E depois você falou assim, que a direita é exatamente, até citou aí o liberalismo clássico, é exatamente a ausência de Estado. Então, a sua própria fala, ela é explicativa. O Vargas foi uma pessoa que trouxe a presença do Estado para as relações de trabalho, inclusive com os sindicatos. O Vargas, ele foi o embrião da esquerda no Brasil. E foi através de Vargas que Lula chegou no poder. Claro, aí você tem razão quando você fala aí da natureza das esquerdas de Lula e Vargas. E vocês podem até falar, porque eu não seria a melhor pessoa, porque eu não tenho conhecimento aprofundado de esquerda para isso. Mas dizer que Vargas não foi de esquerda aí é realmente você tentar criar a própria história e ignorar do Brasil.
2: Vamos voltar aqui para nossa.
1: Vamos voltar para 2026.
3: É algo interessante a gente falar sobre a pesquisa para Senado também. A gente estava falando aqui até das divergências das pesquisas e tudo, e aí veio o nome do Geyer. E aí foi mais uma surpresa. Apesar de pesquisa para Senado, é uma pesquisa complicada porque tem aqueles dois votos, mas a pesquisa da Quest fala que ela contabiliza os dois votos. E a gente vê quase 50% da população brasileira ainda em voto indefinido para Senado em Goiás, então é um índice muito grande. Mas mais uma surpresa, o Geyer está em quarto em empate técnico com o Humberto Teófilo. Seria quase o quinto nome. Caramba. Então, assim, é algo que surpreendeu também todo mundo. O Geyer é uma bazuca nas redes sociais, mas talvez a população não esteja encarando mais só o voto de redes sociais. É algo que a gente tem que dar uma analisada.
0: O que é algo
3: certo
0: muito
3: que,
0: bom.
3: Que pesquisa para Senado é complicado, a gente sabe que teve vários erros, mas é algo que eu acho que pegou também de surpresa toda a população goiana. Essa pesquisa gracinha com menos de 50%, porque basicamente com quem você conversa, todo aparentemente mundo, né? 100% vai votar na gracinha como primeiro voto.
1: Mas você tem que conversar com gente fora do palácio.
2: Não, e também o que eu achei interessante é que na espontânea apareceu Ronaldo Caiado.
1: Ah, é um nome muito forte. Aí esses votos que aparecem do Caiado, pode transferir, pode pôr na conta já do Daniel e da Gracinha.
2: Uhum. Porque as pessoas ainda não entenderam, né? Que agora é o voto, ele agora é para presidente. E ele conseguiu, né? Tá conseguindo transferir esses votos pro Daniel. Ele, como o doutor disse ali, deixou uma base muito sólida. Mas o Daniel também tem o mérito dele de continuar segurando essa base e até crescendo, né? Eu sei que é mais fácil quando se tem a máquina ao seu favor, mas como é que você vê isso?
1: Eu acho que o Daniel, com a sinceridade, é uma figura muito leve. O Caiado tem uma postura totalmente diferente do Daniel Vilela, sabe? São duas... Eu não estou fazendo crítica, não, mas são duas personalidades totalmente distintas. Eu estava aguardando muito o Daniel Vilela assumir o governo para ver como é que ia ser o comportamento dele nos primeiros dias. E me surpreendeu positivamente, né? Ele está demonstrando personalidade. Porque eu estava muito assim, queria observar se o Daniel ia ficar muito no guarda-chuva do Caiado, sabe? Se ele ia sair para a chuva. E ele saiu, ele tá mostrando, ele já tá apresentando a cara dele no governo, os projetos dele, né?
3: Ele mudou, teve uma mudança.
1: Mudou o secretariado, ele já tá imprimindo um ritmo dele. Então, ele tá fazendo um jogo que eu tô gostando demais, cara. Que é assim, ele é aliado do Caiado, sim, e vai ser parceiro, como foi leal, né? Um vice leal. Mas ele vai fazer o governo com a cara dele, não vai ser tutelado pelo ex-governador. Até mesmo porque, do ponto de vista estratégico, se o eleitor tiver uma percepção de que o governo não é de quem ganhou as eleições, o eleitor tende a vazar fora desse cara, sabe? Então, o Daniel, num primeiro momento, na minha interpretação, ele assumiu de fato e de direito a liderança do governo de Goiás.
3: Dani, uma coisa que eu achei interessante, né, professor Daniel, ele trouxe um pessoal novo, né? Era uma secretaria, um secretariado que ele poderia tentar amarrar ali alguns aspectos da campanha eleitoral já, trazer alguns partidos, mostrar a fidelidade para alguns partidos, mas ele colocou alguns quadros técnicos, por exemplo, a secretária de economia, ela, se eu não me engano, ela é servidora, concursada da secretaria e era gestora, naquele concurso da GAMP que teve, ela entrou ali e se mostrou muito competente, ela sempre foi o braço direito de basicamente todos os secretários que passaram nos últimos anos na secretaria e hoje ela assumiu, e tem um pessoal novo do PMDB da geração.
1: Quem é Calasso?
3: Mulher, ela era já o braço direito, eu vou olhar o nome dela aqui, agora a gente responde.
1: O da agricultura, muito elogiado, viu? Eu vi, ele é o dono da Campo, cara. Uhum. Eu comprava a ração dele. Muito elogiado, muito respeitado, viu?
3: Então trouxe um pessoal novo, um pessoal às vezes fora da política, um pessoal mais técnico, é algo interessante, assim. Eu acho que o Daniel, ele controlou um partido.
2: Renata Lacerda?
3: Se eu não me engano, é esse mesmo o nome. O Daniel, ele trouxe, a gente viu ele tratorando o PMDB, ele basicamente depois que a grande liderança do PMDB foram afastando, ele foi tomando conta do partido, até às vezes de forma meio radical, assim, acho que ele criou muitos inimigos ali, rompeu alguns acordos. É o jeito de se fazer política.
1: Na política você não ganha, você toma, né?
3: E ele começou a controlar o PMDB.
4: A turma do PT, sim.
3: E aí mostrou isso agora como secretariado, com secretariado novo, e algo que, infelizmente, a gente não teve o teste para fazer isso em Goiânia, porque em Goiânia, quando o Maguito morre, a gente imaginaria que o Daniel estaria ali ajudando a administração. E acabou que o Rogério Cruz deu tapa na mesa, trouxe o pessoal da igreja.
1: Na mesa e depois tomou um pé na bunda do eleitor.
3: Ele deu tapa na mesa, trouxe um pessoal de Brasília, um pessoal da igreja de fora e tudo, que acabou com a administração em Goiás e aí o eleitor tirou de fora. Mas a gente via algo assim no começo, quando a gente tinha uma relação dele com o Daniel, o secretariado novo também, você tinha uma secretaria da retomada, que depois foi criada no estado de Goiás também, uma secretaria de inovação, você tinha algo interessante que a gente imaginaria que poderia ver. Então, o Daniel tem agora um tempo aí nessas eleições, até a eleição de fato, que a gente vai ver o modo dele de governar e ele pode conquistar mais eleitores se ele for bem, né?
2: Tá certo. A gente precisa ir para um rápido intervalo, 9:33, e daqui a pouquinho a gente volta com mais do bom e do melhor.
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5: De volta com Bandeirantes Acontece, não, desculpa, Bandeirantes Acontece é de segunda a sexta, com o programa do bom e do melhor. Hoje, sábado, dia 2 de maio, muita gente participando desse feriadão prolongado, né? Com feriadão prolongado desde ontem, de folga. E nós aqui na Rádio Bandeirantes Goiânia, falando, trazendo um debate rico sobre os bastidores da política. Tudo o que tem acontecido essa semana foi uma semana muito movimentada, tanto para a política estadual quanto para a política nacional. Muita coisa aconteceu. Bom, vamos falar sobre uma campanha paralela, que ao meu ver é bem paralela, mas que tem está rolando uma campanha para vice do Daniel Vilela. A gente está vendo essa movimentação muito grande e eu queria que vocês falassem um pouquinho dessa movimentação que vocês percebem.
6: Posso começar, Calasso?
7: Pode.
6: Eu, desde que eu participo mais ativamente do processo eleitoral aqui em Goiás, eu nunca vi uma campanha pública para vice ser maior do que a campanha do próprio candidato. Tem uma galera de muita qualidade que está concorrendo publicamente, fazendo campanha mesmo, pré-campanha.
5: Encontros?
6: Encontros, reuniões. Eu nunca, porque geralmente o vice é escolhido com base em articulações, em definições que são de bastidores. E os caras estão fazendo campanha pública, concorrendo à vice do Daniel e fortalecendo de maneira indireta a própria candidatura do Daniel, porque eles estão movimentando o estado pró-Daniel, né? Uhum. Então pro Daniel tá muito legal ver isso daí. Eu, se eu fosse o Daniel, mantinha isso até a convenção para os caras pegar firme. Agora são quatro nomes de muita qualidade. Zé Mário Schneider, cara, bom, eu tenho uma predileção por ele, por ser do agro, né? E eu tenho um reconhecimento, eu faço um reconhecimento público sempre, cara. Aquele sistema FAEG, se ele é o que é hoje, ele é graças à articulação, à liderança do Zé Mário Schneider. A FAEG estava lá em Nerópolis essa sexta, quinta, né? Que sexta, eles estavam lá em Nerópolis, quero até mandar um abraço. O Bisinotto, coordenador regional da FAEG Jovem, foi lá fazer uma palestra sobre sucessão rural para meninos que moram no campo, meninos e meninas. Os sindicatos rurais, cara, essa galera tá chegando em tudo que é roça. O Senar Goiás, hoje é o maior sistema de qualificação, de assistência técnica no campo do país. E o de Goiás, ele é referência. Então, hoje o Zé consegue estar em tudo que é roça. Se nós estamos em um estado que a base da economia é o agro, em todas as suas cadeias, desde o pequeno, médio, ao mega, a FAEG está presente. E o Zé é a grande liderança desse setor. O segundo nome é o Gustavo Mendanha, que concorreu com o Caiado, ficou em segundo lugar, já foi prefeito de Aparecida, tem uma forte relação com o público evangélico também, é jovem. É um ótimo nome, qualificadíssimo. Aí tem o Adriano Rocha Lima, que foi talvez o cérebro do governo do Ronaldo Caiado, né? O cabeça pensante, quem articulava, o homem da confiança do Ronaldo Caiado, que já foi o protagonista para seu vice, hoje vejo que nesse momento não é mais. E o Luiz do Carmo, que ele é ligadíssimo aí a uma das igrejas evangélicas mais poderosas do país, acho que é o irmão dele, né? O pastor Oides.
7: Não sei.
6: Me perdoa, que é líder da igreja aqui no estado, tem uma grande relação com os evangélicos. Então, ou seja, o cardápio que o Daniel tem para vice é sensacional. O que ele escolher, eu ia fazer um trocadilho de quinta série aqui, do cardápio de vice, o que ele escolher comer é um prato perfeito.
7: Eu acho que a gente passa por um processo de renovação dos políticos goianos, né? Você teve aí.
6: Ah, Calaço, só para complementar o que você tá falando. Agora, é muito legal ver alguém da nossa geração aqui, que é o Daniel, chegar ao poder, né?
7: Sim,
6: a nossa
7: sim.
6: geração chegou, né?
7: Chegou. Uhum. E chegou de uma forma que eu ficaria mais feliz se fosse pessoas que não carregassem um sobrenome. Ou pastores ou policiais militares.
6: Ah, Calaço, isso aí já é pedir demais aqui em Goiás. aí é o sonho, né?
7: Acho que seria um mundo ideal, seria por militância, seria por vida partidária, seria uma aquela pessoa que saiu de fato de uma sociedade organizada, o próprio Zane aqui, que trabalha no agro aí, apesar de ter um aspecto aí de centro-esquerda, mas eu acho que seria mais interessante. Mas o Daniel tem todo o seu caminho aí a seguir. Mas eu acho que interessante nessa briga aí pelos vices é que é justamente estar fora daqueles grandes nomes de antigamente, né? A gente tinha aí o Íris, o Maguito, o Caiado também, provavelmente a última eleição que participa, já vai estar mais do que 80 anos na próxima eleição. Então existe essa mudança, e essa mudança agora é algo que a gente... A briga pela vice é tão importante por isso. Porque quando acabar o mandato do Daniel, ele o nome que foi vice dele vai ter um aspecto muito importante. Se conseguir pegar uma secretaria junto, como o Alckmin pegou na presidente,
6: Calaço, foi ministro, e o vice vai ser governador, porque o Daniel só tem um mandato, ele vai ser reeleito.
5: Ele não pode...
6: E se ele sair eventualmente para disputar uma eleição, tipo Senado, deputado, não sei, o vice já vai ser governador.
7: A possibilidade maior dele sair a governo. Né? Então, assim... Eu acho que é muito interessante por isso. Eu acho que por isso essa briga, por isso essa tanta gente querendo, porque é um momento de renovação. A gente está mudando uma geração, mudando gerações que assumem o governo do estado. Então, ser vice agora é importante. A gente vê essa briga também em relação aos cargos majoritários do Senado. Você vê todo mundo querendo lançar um candidato. A base aliada aí tem mais de 3-4 candidatos, justamente por isso. Porque você participar de uma eleição majoritária te cacifa para ganhar vereador, deputado estadual na próxima eleição, concorrer à prefeitura numa cidade do interior ou até na capital. Você vai estar com o nome visível aí para todo mundo. Você vai estar participando de debate e tudo. Então, essa é uma eleição de renovação dos quadros políticos em Goiânia e por isso essa disputa.
6: O Calaço falou uma coisa também que é muito importante. Não é só a disputa de vice, não. Do Senado do cara lá também tá gigante, né?
7: Tá.
6: Gracinha Caiado.
7: Vanderlan
6: Cardoso,
7: Vanderlan,
6: Zacarias Calil e Alexandre Baldi são tem mais
7: quatro
6: um,
7: candidatos.
6: Quatro, né? Candidatos de muita expressão política.
7: Não, e aí você pega o Gaier com
6: o Gaier
7: aí fechado.
6: Que tá aqui o nosso colega que é da turma de lá, mandando beijinho lá pro Daniel toda hora.
7: Isso, você tem.
6: Não esquece-me, não, Dani.
7: O pessoal do Novo também.
6: Ó, Dani, eu tô aqui em Rio Verde com essa turma.
7: Humberto Teófilo, eu não acredito que vá fazer um mandato de oposição ao Daniel, de confronto ao Daniel, caso fosse eleito. Eu acho que, assim, a candidatos a Senado, a gente tem quase que uma chapa de candidato a deputado federal concorrendo ao Senado e todos com apoio ao Daniel, de segundo ou em primeiro lugar, mas é o apoio ao Daniel. Isso mostra até o próprio Wilder, com pouco esse percentual de voto, apesar do PL ter uma disparada, assim, ter um final de chegada muito grande, mas tinha isso muito com o Bolsonaro solto, né? Vai ser uma eleição que o Bolsonaro não vai estar nos vídeos de todo mundo, então não sei se vai ter aquela transferência de voto.
6: Se o Senado vota nisso.
5: Voltando a falar aqui de vice, o Wilder foi o primeiro que anunciou a vice, né? Que foi a Ana Paula Rezende. Foi um choque na época, até mesmo pro próprio Daniel.
8: Ele mostrou porque ele tá onde tá. Porque, convenhamos, o cara foi sensacional. Ele conseguiu surpreender a própria direita. As pessoas da direita, ninguém sabia daquilo. E ele simplesmente aparece com a filha do homem mais emblemático na política recente da cidade, talvez até do estado, né? Se a gente pegar uma história um pouco mais alongada. E mostrou, né? Mostrou habilidade política, mostrou que tá preparado. Faltou só ter um pouquinho dessa habilidade na hora de votar, né? Porque falar que esqueceu não é complicado, né?
5: É isso que...
8: Por isso que eu te falo, eu vou acabar fazendo igual o Olavo mesmo, vocês comentam o Olavo. Eu vou me desvincular a partido pra poder bater em todo mundo em paz, porque senão depois começa a bater, você vai ficar bravo comigo, né?
6: O pior que ele fala essas coisas, ele é uma grande pessoa, esse cara aqui. Eu conversei com ele e ele realmente, no que ele acredita, ele vai até o fim.
7: Vai sim.
6: Ele é.
7: Eu tive um debate anterior aqui com ele, a gente começou a se seguir nas redes sociais.
6: E é um cara sangue bom pra caramba.
7: Né? Aí o debate foi maduro, foi tranquilo. A hora que eu vi as redes sociais dele, eu falei assim, mas esse foi o cara que eu debati?
6: Jesus amado, vou até fazer o sinal da cruz aqui, ué.
5: Mas voltando pra lá.
6: Agora, aqui sobre da... Ana Paula, foi um choque na época, mas foi um estalinho agora, não surtiu efeito nenhum.
7: Não, isso que eu achei interessante.
6: Eleitoral no PMDB
7: zero. Todo mundo achou que seria algo que mudaria o aspecto da eleição em Goiás. E de fato, a hora que a gente olha essa pesquisa que saiu, e a gente falou aqui que é do Instituto Sério, praticamente não trouxe resultado nenhum. O cara tá atrás da Adriana.
8: Talvez a gente dê muito valor aos vices, né?
6: E nem no MDB, né, cara? Não teve ninguém de expressão do MDB, nem aqui, nem no interior, que acompanhou a Ana Paula, ninguém.
7: O MDB, assim, o Daniel vai ainda ter que fechar a base. Aquelas bases do interior do MDB antigo, ela ainda não tá fechada nem com o Daniel, nem com ninguém. Eu lembro que há uns dois, três meses atrás, o Marconi foi recebido pela base do PMDB irista, né? E foi aplaudido de pé numa palestra, que é algo imaginável, né?
6: Mas então, você sabe, assim, você é mais ligado ao MDB, sempre houve uma disputa interna entre os vilelistas e os iristas, né?
7: Uhum.
6: Sempre, o que é normal, eu te falei que a direita tá toda brigada, rapaz, onde é que não tem briga? Me fala que eu quero viver lá. Pra você
8: eu
6: não brigar,
8: vocês,
6: só depois que você morrer, tiver de bar da terra ainda assim, olha lá, se você não briga com o seu vizinho do lado lá.
8: E isso nem é culpa do
6: Vilela. E na política, então, é uma loucura.
8: Mas eu tenho uma resistência com o nome do Vilela. E assim, volto a falar, nem é culpa dele. A gente tem que saber separar as coisas e dar a cada uma delas a devida importância. Mas voltando à história do Brasil de novo, nós tivemos um presidente que não foi presidente, foi Tancredo Neves. Porque na iminência dele ser empossado, ele adoeceu, não teve condições de tomar posse e veio morrer, acho que 2 meses depois. E aqui em Goiânia, aconteceu a mesma coisa. O Maguito Vilela, ele adoeceu ali na iminência ali das eleições. Agora não me recordo se foi das eleições ou da posse. Eu realmente não me recordo.
6: Da posse. Quem tomou posse já foi o Rogério.
7: Ele tomou posse por certificado, certificado
8: aquilo ali, cara, pra uma pessoa que gosta de história, que gosta de lei, que gosta da coisa certinha, aquilo ali foi uma sacanagem tremenda. Pegaram a pessoa e dar uma posse pra ela no leito de UTI, isso não existe. Foi o que deveria ter acontecido com Goiânia foi o que aconteceu com Tancredo, não tinha condição de assumir. Como passaram por cima e fizeram do jeito que quiseram, nós somos obrigados a aguentar esse Rogério Cruz aí, né? Essa cruz que o Goiânia carregou por 4 anos.
5: E ele voltou, hein? Tem rondado aqui a Câmara de Vereadores, temos notícias ele tá...
8: Mas o cheirinho da Câmara, do poder, esse daí a pessoa não solta fácil, né?
6: Ah,
8: sabe,
6: Deus
8: né?
6: Que me livre.
8: Isso aí não solta fácil, né?
6: Aquela Câmara de Goiânia tem cheiro de mofo, cara.
7: Acho que é só...
8: Também acho.
7: Interessante.
6: Não, assim, não é a política, não. Poder, é o cheiro não, real local, da Câmara. Você já viu aquele... Tem um cheiro de coisa de imóvel antigo, né?
7: Parece aquelas bibliotecas de filme que a gente viu, aquele cheiro que atrai.
8: Mas não fala isso não, cara, senão agora estão fazendo a licitação de bilhões aí, vão construir uma nova câmara aí com o nosso dinheiro que vai custar 10 vezes o valor que deveria. Finge que lá é cheiroso, deixa quieto isso aí.
7: É só importante esclarecer pro nosso ouvinte como funciona um partido igual ao PT, e aí a gente falou muito de briga interna aqui dos partidos, e eu queria que... os partidos de direita entendessem isso. Por exemplo, o PT, ele é formado e no seu, nos seus documentos de instituições, ele aceita as tendências, né? Então, ali, como ele tem a união do pessoal da Igreja Católica, ali, as comunidades eclesiásticas de base, tem o pessoal do sindicalismo, tem os troxistas, tem o pessoal que marxista-leninista, que tinha lutado contra a ditadura militar e tinha voltado na anistia. Então aceitou esses grupos, e esses grupos possuem liberdade interna. Eles podem debater, quando tem um Congresso Nacional do Partido, cada tendência dessa, cada corrente dessa, faz uma tese de análise de conjuntura, de projeto de país, e isso vai para a eleição interna. Foi eleito ali a maioria decidiu qual caminho vai seguir, qual texto que vai seguir... Todo mundo vai defender aquele texto.
6: O
7: a crítica é feita internamente, não, ela não é feita externamente. Lá dentro, o pau quebra.
6: Até cadeirada tem. Só que a hora que definiu, todo
5: acabou.
6: Mundo...
5: Acabou.
6: Agora o PL, é porque é o seguinte... Cara,
7: unidade de ação. Então você
6: Calaça,
7: tem diversidade de
6: exatamente.
7: Debate, unidade de ação.
6: O PT é forma militante. O PT tem estrutura, os caras são militantes, eles acreditam na causa. O PL é gente que surgiu de rede social, velho.
8: Isso é verdade.
6: Não dá pra você comparar a trajetória com um pro outro.
8: Sabe qual
6: o PT
8: é a
6: tem base, sabe?
7: E a defesa é o projeto pessoal, não é uma defesa.
6: Exatamente.
7: Do...
6: O PT tem uma... Nisso porque... o PT é incrível, porque eles têm uma visão de país mesmo. Eles são formados. Cara, o Dirceu. Olha, o Dirceu tem muito. Eu conheci o Zé Dirceu. Aquele cara, eu conversei com ele, que ele é a história do Brasil viva, cara. O que aquele cara passou, o que aquele cara viveu, ele pode. Gostando ou não do Zé Dirceu, ele moldou o Brasil. Às vezes eu acho que o Lula era só a figura que o eleitor queria, mas a cabeça de tudo lá no passado foi o Zé Dirceu.
7: Ele foi quem fez o PT crescer e exponenciar de tamanho. Eu acho assim, a gente tem que aprender tudo. A gente tem que estudar tudo. Eu fico muito triste quando a gente vai falar aqui de debate alguma coisa e a pessoa fala assim, ah, é de esquerda eu nem leio. É de direita, eu nem leio. Nunca. A gente precisa aprofundar. E aí, para quem quer saber um pouquinho da história do PT, você tem a autobiografia do José Dirceu, o volume 1 já saiu ali, é sensacional. O volume 2 está para sair. Você tem o livro do José Barros, alguma coisa, que é o rapaz que é comentarista no Foro de Terezinha, que conta a história do PT. Você tem o diário do Fernando Henrique. Fernando Henrique, ele fazia as gravações de dia a dia do governo dele e fez um livro, são 4 livros, na verdade é maior que a Bíblia. Mas se você olhar o dia ali, dia a dia do poder, é interessante. Então é bom você ver as outras coisas. Eu vou, confesso que, assim, eu ouço muito podcast de direita, da Faria Lima, mas eu vou pegar um livro do Olavo de Carvalho pra ler.
6: Cara, a Dilma tem um livro. A gente pode marcar um café incrível.
8: E conversar sobre
6: que
8: isso,
6: você que é olavista, os tópicos
8: juntos.
6: Você tem que ler, que até você vai sair de lá gostando da Dilma, que é A Vida Requer Coragem. É uma biografia dela que o jornalista fez, muito inspiradora. Eu já li um do Lula também, muito bom.
7: O Fernando Moraes escreveu um do livro. Saiu o segundo volume agora também. É interessante.
6: Agora, do Fernando Henrique eu devoro. Ali eu leio sem medo. Agora é interessante você saber o lado de cada um. Tô esperando uma biografia real do Bolsonaro, né?
8: Mas isso que o Calaça falou tá muito correto. E eu acho que é uma análise que retrata bem por que a direita é tão frágil no Brasil. E isso vai tempo. Eu não vejo uma solução rápida. Porque o Brasil é um negócio incrível. Porque a população é conservadora, a história do Brasil está intrinsecamente ligada à direita, inclusive vindo da monarquia. A monarquia hoje, a meu ver, é a antítese do comunismo. A única força política capaz de combater o comunismo não é capitalismo, é a monarquia. Porque o capitalismo você troca, né? Você tem uma democracia, você tem que trocar. Comunismo não, o Xi Jinping tá quantos anos lá na China? Quem que vai tirar de lá? Ninguém. Como é que o Trump, com 4 anos, vai competir com um cara que tem décadas para poder construir um país para combater os Estados Unidos? A única força capaz de fazer isso é a monarquia, não tem outra. Agora, quando o Calaça fala que dentro do PT você tem lá espectros, leninismo, marxismo, né? Tem até a Igreja Católica que ele citou, você tem o Padre Lancelotti, você tem agora me fugiu o termo, mas existe uma corrente católica ali dentro que...
7: Pessoal da Teoria da Libertação.
8: Isso, exatamente, a Teoria da Libertação, aquilo ali é a esquerda pura, né? Então, para vocês verem o tamanho do poder que a esquerda tem de entrar em tudo, a esquerda entrou nas faculdades, entrou nas mídias, entrou na religião, entrou em todo o país. Por isso que hoje o Brasil vive os problemas, a meu ver, tão profundos iguais vivem. E aí quando o Calaça traz o contraponto, falando que a direita hoje defende as próprias ideias, os próprios princípios, está correto. Porque quando a gente analisa as pessoas, o que nós vemos é isso. Vocês sabiam que o Gustavo Gayer... Eu falo o Gayer porque ele é... Quem que é o maior nome da direita hoje, Goiás? É o Gayer. Você sabia que o Gayer confrontou o Olavo? Confrontou.
6: Meu Deus, isso não é possível. Por que você não pegou ele na rua e deu um ataque nele?
8: Não precisou, o Olavo fez isso. O Olavo virou pro Gayer e falou assim: quem que é você? Que história que você escreveu? Que livro que você escreveu pra falar alguma coisa de mim? Ainda deu lição de moral dele, mais ou menos como o Calaça fez. Falou assim: você não conhece ninguém dentro da esquerda que você vê um militante querer bater com o intelectual da esquerda. Não, não existe isso. Você não vê ninguém da esquerda falando: não, mas o Fernando Henrique Cardoso tá errado, os livros que ele escreveu tão incoerentes. Não existe isso. Dentro da direita, as pessoas acham que tem o direito de ir lá pegar as poucas fontes que realmente a pessoa que se presta a estudar, porque ninguém estuda mais nesse país. E aí, quando o cara cria realmente um conteúdo que quem quiser entender política e gostar, não precisa de ser inteligente. Você pega os livros e lê. Você vai automaticamente ficar inteligente. E o cara quer bater com esse tipo de gente. Por quê? Por conta do que o Calaça falou. Mas... é um interesse pessoal e não um espectro político. Um pensamento que está guiando essa pessoa, ela mesmo seguia.
5: Como ele falou também, que a gente comentou aqui, algumas lideranças, as principais lideranças do PL, como o Gayer, também como o deputado Nicolas, são das redes sociais, são fortíssimos nas redes sociais, sim, né? E eu acho que surgiram das redes sociais, não vem de uma base.
6: Exatamente.
5: Mesmo.
6: E foi do Neida, né? Ontem eles não eram nada, de repente já era deputado, então eles não passaram.
8: Sabe qual é o problema disso? Eu vou citar um caso prático. Rapidinho. Vou tentar ser sucinto. É um caso prático que aconteceu, que mostra muito isso que você está falando, essa questão de onde ele veio. William Veloso é o vereador do PL aqui na cidade. Uhum. William Veloso, ele fez uma viagem, agora eu não me recordo a data, mas foi setembro, acho que 22 ou 23, não me recordo a data mesmo, para a Europa. Ele foi para Düsseldorf, levou uma galera do gabinete dele, tudo pago com dinheiro público. E o vereador Ivan Veloso é um cara que tem condição financeira, ele é rico, né? Ele mora num condomínio fechado, tem carro de luxo e tudo mais. Eu expus essa situação, falei, olha, o cara de direita fazendo isso aqui não, não cabe dentro da direita, quem faz isso é a Janja. Como é que o cara vai fazer a mesma coisa? O Gustavo, o Gustavo Guerra, alguns dias, pegou, quando ele foi rejeitado pelo Novo, porque ele tentou ir pro Novo, viu que não ia conseguir, voltou PL. Aí me veio o Gustavo Guerra com o William Veloso lá, falando, esse patriota que defende os direitos, os princípios de direito. Que princípio? Que princípio que o William Veloso defende? Porque o William Veloso, pra quem não sabe, foi um cara que fez um acordo com o Ministério Público, onde ele pagou de 20 a 30 mil, eu não tenho o valor exato, mas foi algo nessa quantia, pra não responder um processo por funcionário fantasma dentro do gabinete dele. Aí o Gaier, que é o cara que tá mandando, tá à frente, pega e bota o cara do lado e fala, não, porque esse cara vai defender os direitos, o patriota. Pelo amor de Deus, se você pegar um povo que realmente é de direita, um povo que realmente acredita, que realmente ele tem a religião comum dos focos de você seguir a sua vida, conduzir ali os princípios básicos da pessoa, e você usar essa pessoa como massa de manobra. Então, se você é de direito, se você tem os princípios à sua frente, não tem como você não querer bater nessas pessoas por conta do seu lado político. Porque você tá sendo massa de manobra se fizer isso, né?
6: É, e viva a união da direita, né?
7: Eu acho assim, o William Veloso é um caso interessante. Eu comecei a debater e tem o Márcio Manuel que debate em vários meios aí, ele foi meu professor de geografia. A esposa do William Veloso foi minha professora de história, Márcia Valeiro.
8: A Márcia. Parece uma boa pessoa.
7: Professora de história. Eu acredito o seguinte, o Olavo de Carvalho...
6: Eu acho que depois do que você falou, ela não vai gostar de você.
8: Mas eu não tô preocupado com isso, não. Se eu for preocupar com isso, se eu calar a boca, eu vou fazer outra coisa, né? Não vou preocupar em agradar os outros.
7: O que falta é projeto, e a gente debateu isso aqui no sábado passado, a falta de projeto, e eu espero que a direita brasileira, ela se estruture para ela também ter um projeto. A gente, apesar dessa semana ter sido uma semana que foi quase que uma explosão nuclear em Brasília, foi aprovado algo muito importante. Foi aprovada a urgência de um projeto de lei sobre educação, onde nos próximos 10 anos, o Estado brasileiro, se aprovado depois, né, porque foi aprovado só a urgência, vai gastar 280 bilhões na estruturação das escolas. Algo que eu tenho defendido aqui, que é a introdução de uma escola em tempo integral, com estrutura de tempo integral, seja na sua estrutura física de prédio, seja na sua no quadro de matérias para ser eleito, começa a surgir a base para onde vai financiar isso.
8: Seria bom se funcionasse, porque na prática não vai dar certo.
5: Essa é uma grande discussão e que a gente vai deixar para um próximo programa. Chegou 10 horas, está na hora da gente terminar aqui o programa do Bom e do Melhor. Eu quero agradecer muito a presença de vocês, Rodrigo, Leandro e Rafael. Obrigada e podemos fazer as últimas considerações.
6: É nós que agradece. Obrigado, Maria Tereza. Sempre bom estar aqui com você, numa bancada liderados por mulher.
7: Exatamente. É sempre uma honra estar aqui no sábado. Eu acho que é o programa mais tranquilo que a gente consegue conversar sobre política. Daqui a pouco nós vamos trazer um cafezinho aqui, um pão de queijo, e aí a gente vai querer 2-3 horas de programa, viu? Pra gente poder bater mais aprofundado.
6: A gente toma um café ali e fala de Vargas.
8: Quero cumprimentar a todos, principalmente a nossa âncora, né? Que está aí não por ser uma mulher, mas por ser uma profissional competente, e é isso que te gabarita e traz, pelo menos da minha parte, a minha admiração. E cumprimentar a todos os ouvintes.
5: Muito obrigada, pessoal, por estarem aqui nesse sabadão, pela presença, e a gente se vê no próximo sábado. Eu tô aqui a partir de segunda-feira, às 3 horas da tarde, com Bandeirantes Acontece. Tchau, tchau. Bom final de semana. Música.

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0: Tudo bem, né, melhor ouvinte do Brasil? Ótimo dia, boa manhã de sábado pra você, aqui na audiência, aqui na sintonia da Rádio Bandeirantes Goiânia, FM 98,7 e também no YouTube Rádio Bandeirantes Goiás. Bem-vindo, bem-vinda, este é o Nossa Área, edição de sábado, 2 de maio, ano 2026. Fique à vontade para participar, interagir conosco pelo 62998476110, é o nosso canal via WhatsApp para você mandar o seu áudio, a sua participação. Fique à vontade para falar de onde você fala, o teu nome, a tua idade, o time que você torce. Fique à vontade, o tema é livre. Vamos interagir aqui até uma da tarde, quando quando a gente termina os nossos trabalhos por aqui, já preparando a rodada, o futebol na Bandeirantes, a jornada de hoje para Fortaleza e Goiás. Fortaleza e Goiás é o confronto. Fortaleza e Goiás é o duelo da noite de hoje. E você acompanha, claro, tudo aqui em FM 98,7 e também nas nossas plataformas digitais. 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Aí, você não tá querendo gravar áudio, quer deixar só uma mensagem? Aí é no YouTube, Rádio Bandeirantes Goiás. A gente tá com a nossa transmissão, o programa já rolando em áudio e vídeo lá no YouTube, Rádio Bandeirantes Goiás. Também fique à vontade para mandar a sua mensagem, a sua pergunta, a sua interação. Rádio Bandeirantes Goiás. 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Vamos aos destaques no seu time de coração.
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0: O hino do Goiás, o Verdão da Serra, o time esmeraldino. Tá precisando reagir, hein, Goiás? Acorda, Goiás! E a primeira notícia, a manchete, o destaque do verde, na voz dele. Ótimo dia, tudo bem? Fala, Divino Lucena.
4: Grande abraço, Guga, um abraço especial para o amigo ligado aqui no Nossa Área. Na manhã deste sábado, o time esmeraldino vai para o seu 10º confronto no Brasileiro, aliás, no 7º confronto no Brasileiro da Série B. Hoje, em Fortaleza, 8:30 da noite, com transmissão aqui da Rádio Bandeirantes. E tem que vencer. Vencer, hein? Vencer ou no mínimo empatar e contar aí com outros resultados para não descer para a zona do rebaixamento. Verdão que tem mudanças no sistema defensivo, no meio campo e também novidades no ataque. Daqui a pouquinho fala do técnico Daniel Paulista e também do goleiro Tadeu. Tudo isso e muito mais aqui no Nossa Área.
0: Tá certo então, Divino, combinado. 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

0: casa, o Leão do Pici.
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0: também com a primeira informação, as notícias do Fortaleza, o Tricolor. Você de volta, fala Lucena.
2: Legal, Guga, e ao contrário do que muitos pensam, Fortaleza vem bem na temporada de 2026. Campeão cearense se classificou para a quinta fase da Copa do Brasil. No meio de semana venceu o Sport pelo placar de 2-0 lá no Castelão e se classificou também para as finais, semifinais da Copa do Nordeste, comandado pelo técnico Thiago Carpini, vem com apenas uma alteração ali no comando de ataque. Luiz Fernando, aquele mesmo que passou aqui pelo Atlético, desfalca a equipe do Fortaleza hoje no confronto contra o Goiás. E o time briga pela liderança ainda nesta rodada do Brasileiro da Série B.
0: Beleza, Lucena? Daqui a pouco você volta também com mais do Fortaleza. 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

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Agora sim, você, Tandara Reis, fala do Vila aí, Tandara!

10h13, então daqui a pouco a Tandara voltando com mais do Tigrão aqui no Nossa Área. 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

0: Atlético Clube Goianiense, que volta a campo amanhã, encara o Juventude no estádio Antônio Ascioli. E a primeira notícia, o primeiro destaque é na voz dele. Oi, bom dia, fala Igor Adorno.
1: Muito bom dia, Gustavo Ramos, ótimo dia pra você, uma excelente manhã de sábado. E é claro, também a todo mundo ligado aqui no nossa área. O Dragão entra em campo amanhã pelo Campeonato Brasileiro da Série B contra o Juventude. Partida em casa, vamos falar tudo sobre esse confronto, o provável time, a escalação de Eduardo Souza e ainda mais, vamos ouvir o atacante Marrone, que ontem conversou conosco no CT Dragão do Brasil. E ainda tem o balanço financeiro do Atlético. O Dragão teve superávit em 2025, isso e muito mais. Todas as informações do Atlético você confere agora, aqui no Nossa Área.
0: Beleza, Igor, daqui a pouco você volta, daqui a pouco com mais informações do Dragão para Laboratório Núcleo. 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Beleza, agora vai! Vamos lá com o Tigrão Pai D'Égua, as informações do Vila! Oi, Tandara Reis, bom dia!
2: Bom dia, Gustavo. Um grande abraço para você, para os companheiros de trabalho aí no estúdio. E, é claro, um abraço especial para todos que nos acompanham aqui na Rádio Bandeirantes Goiânia. O Vila Nova segue se preparando para o jogo contra o Atlético, que acontece na segunda-feira, às 7 horas da noite, no estádio Onésio Brasileiro Alvarenga. E para essa partida, o técnico Guto Ferreira deve contar com o retorno de 2 atletas. Daqui a pouco, aqui na nossa área, eu trago mais informações sobre a provável escalação do Vila Nova e a gente também vai ouvir um convidado. O atacante Rafa Silva falou com a imprensa e destacou que mudou na equipe colorada após a chegada do técnico Guto Ferreira.
0: Beleza, Tandara, então daqui a pouco você volta, encontro marcado, combinado com a torcida do Tigrão, torcida do Vila, que tá empolgada, tá feliz da vida, pois o Vila até aqui é o líder do Campeonato Brasileiro da Série B, tá entrando na sua terceira rodada na liderança e quer manter assim, quem sabe até a final da temporada, o final do Campeonato Brasileiro da Série B. A gente fica na torcida para que não só o Vila, mas também o Atlético e o Goiás possam brigar até o final da temporada. 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A gente faz uma primeira rápida parada, na volta tem muito mais informação pra você aqui na Bandeirantes Goiânia. 10h17.

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3: Agora em Goiânia, 10:20, 10:20, este é o Nossa Área, juntos até 1 da tarde, trazendo aí muita informação, muita interação com você, ouvinte. Fique à vontade para participar pelo 629-9847-6110. Quero saber a sua opinião, quero saber o seu palpite, você torcedor do Goiás. Verdão hoje volta a vencer na Série B, vai bater o Fortaleza? E você, torcedor do Dragão? O Atlético vai conseguir mais uma vitória, seguir vencendo na Série B e se reabilitando? E você, torcedor colorado, você, torcedor do Tigrão? O Vila vai continuar na liderança? O Segue o Líder vai continuar por mais uma semana? Quero saber de você a partir de agora, aqui em FM 98,7, 10:21, no 629-9847-6110. Este é o Nossa Área. 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Quero mais uma informação em cada clube. Chamo de volta o Divino Lucena, que tá voltando com mais do time esmeraldino, com mais notícia no verde. Fala comigo, Lucena.
4: Legal, Gustavo Ramos. Vamos atualizar aqui o torcedor esmeraldino em relação ao que se passou esta semana em termos de departamento médico. No último compromisso do Verdão, na derrota fora de casa para a equipe do São Bernardo do Campo no último final de semana, o técnico Daniel Paulista não contou com dois jogadores de imediato para aquele compromisso. Jogadores que inclusive estavam lá na cidade de São Paulo, participaram do último treinamento. Um antes do jogo, ele já desfalcou o esmeraldino em relação aí à presença do volante Felipe Machado. E durante o jogo, ainda no primeiro tempo, por contusão no joelho direito, o Lourenço acabou saindo do campo de jogo. Baldori entrou ali para tentar fazer ali a situação de primeiro volante. E o que foi constatado é que tanto Luiz Felipe como também Lourenço vão ficar de fora do time esmeraldino aí por hoje mais cerca de 30 dias, pelo menos mais 25 dias aí o Lourenço, e pelo menos 30 a 35 dias, pensando de uma possibilidade melhor neste momento do Felipe Machado, ficando de fora do time do Verdão, justamente neste momento difícil que o Goiás atravessa aí na tabela de classificação. Outros dois jogadores ainda entregues ao departamento médico: o Bruno Sávio, que nem viajou para a cidade de São Paulo no confronto contra a equipe do São Bernardo, porém a gravidade da sua contusão é mais leve e ele já deve ficar à disposição do técnico Daniel Paulista para a sequência do próximo jogo, inclusive no clássico aqui contra a equipe do Vila Nova. Ele que, é claro, vem ficando ali no banco de reserva, mas passa a ficar à disposição. A grande notícia foi em relação ao garoto Diego Caíto, que foi submetido a uma cirurgia de apendicite ainda naquela vitória contra a equipe do Criciúma aqui no estádio Ailê Pinheiro, na Serrinha. Naquele mesmo dia, ele já foi para a mesa de cirurgia. Hoje, completando aí o 25º dia pós-cirúrgico, ele viajou para Fortaleza e está à disposição do técnico Daniel Paulista para este confronto contra a equipe do Fortaleza. Pode até retornar ali na lateral direita, dependendo do andamento do decorrer dos 90 minutos. São as atualizações do departamento médico esmeraldino, Verdão, que precisa voltar a vencer hoje, jogando fora de casa em Fortaleza, no estádio Castelão.
3: Beleza, Lucena? Primeira informação, primeiro destaque um pouco mais prolongado aqui do Goiás, no Nossa Área. E aqui falando do time esmeraldino, que volta a campo às 8:30 da noite no estádio Arena Castelão em Fortaleza. Verdão que tá 3 rodadas sem saber o que é vencer, o que é vitória na competição. Abre o olho, Goiás precisa voltar a vencer, Verdão. Este é o Nossa Área, futebol na Bandeirantes. 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E se pintou informação, pintou Unitintas e tá pintando também um Igor Adorno que tá voltando com mais uma informação no Dragão do Brasil. Fala, Igor Adorno!
5: Beleza, Guga, de volta aqui ao Nossa Área com mais informações do Atlético, trazendo destaque para o superávit financeiro do Atlético no ano de 2025. No último dia 30 de abril, o Dragão divulgou o seu balanço do ano passado e foi o único dentre os 3 times da capital Goiânia a ter um superávit. Diferente dos seus rivais, Goiás e Vila Nova, que tiveram um déficit financeiro, o Dragão teve um superávit de cerca de R$600 mil. Destaque aqui para um bom número de negociações realizadas no ano passado, boas vendas de atletas que renderam bons frutos aos cofres atleticanos, inclusive sendo uma dessas negociações a venda do atacante Cauã, de apenas 17 anos, para o Vitória da Bahia. Essa negociação que girou em torno de R$2,5 milhões, essa juntamente de outras fizeram que cerca de 40% dos rendimentos do Atlético em 2025 viessem de reforços, ou melhor dizendo, viessem de vendas de jogadores. Portanto, balanço financeiro positivo, mostrando a boa administração financeira do Atlético nos últimos anos, Guga.
3: Beleza então, Igor Adorno, falando aí das finanças do Dragão, balancete do time rubro-negro, que junto com os demais co-irmãos aqui de Goiânia, este final de mês divulgou o balanço do ano de 2025. 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Você que está na audiência e está em casa, está numa boa, 62998476110. Você que tá no carro, dá uma encostadinha aí. Não no semáforo, que o semáforo pega aí e você tomou uma multa. Mas dá uma encostadinha na calçada aí, rapidinho, dá uma paradinha aí. 62998476110. Manda sua mensagem. Fala aí o que você tá fazendo nesta manhã de sábado com o céu ensolarado, céu azul em Goiânia, temperatura 27 graus, tempo firme, sem previsão de chuva. Então, a gente vai junto aqui até 1 da tarde. Este é o Nossa Área, eu quero a sua participação. Beleza? Tá combinado? 10h27. 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Agora eu vou fazer uso do Divino Lucena sem pagar, já que ele tá aqui comigo.
6: Opa.
3: Vou usá-lo bastante hoje, tá, Lucena? 10h28, me conta como é que foram os trabalhos de preparação, a reta final da preparação do Daniel Paulista com a equipe esmeraldina, momentos antes dessa partida aí para enfrentar a equipe do Fortaleza, hein, Lucena?
4: Então, Guga, de muito trabalho essa semana e também de muitas conversas, foi o que ele mesmo prometeu ainda na coletiva pós-jogo ainda lá em São Paulo, na ocasião da derrota para o São Bernardo pelo placar de 1-0. Daqui a pouquinho, inclusive, ele e o próprio goleiro Tadeu fala em relação a essa situação aí do Verdão. Muita conversa essa semana, muito trabalho, muito posicionamento dentro dos trabalhos do técnico Daniel Paulista no campo de jogo, nos treinamentos lá no CT. O último treinamento, inclusive, aconteceu na tarde de sexta-feira, ontem, lá no CT do Ceará, já na cidade de Fortaleza, onde ele posicionou o grupo de jogadores. E daqui a pouquinho a gente vai trazer aí uma provável, se não for oficialmente, a escalação do time esmeraldino para este compromisso, viu, Guga? Com promessas de mudanças na defesa, no meio campo e no ataque. No meio campo é certo, todo mundo já sabe aí as ausências do Felipe Machado e também do Lourenço. Pode ter até estreias, deve ter a estreia do zagueiro Ramon Menezes, que ainda não estreou no time esmeraldino, indicado pelo técnico Daniel Paulista. Luizão deve estar indo para o banco de reserva. Já vou dar aqui, já vou adiantar alguma coisa em relação a isso daí. E mudanças também no comando de ataque do time esmeraldino. Torcedor, aguarda mais um pouquinho aí que a gente vai trazer aí a provável escalação. Certamente vai ser até essa mesmo que o técnico Daniel Paulista vai colocar no campo de jogo. Aliás, Guga, eu tô anotando aqui os adversários do Goiás lá no rodapé da tabela, além do Cuiabá que abre a zona do rebaixamento na 17ª colocação, e também dos times que estão ali, os três times que estão com a mesma pontuação do time do Goiás, no caso o Atlético, Ponte Preta e Goiás, e o próprio Cuiabá que vem na 17ª, os clubes estão ali brigando na mesma pontuação, e dependendo aí dos resultados dessas equipes, do próprio Goiás se perder, desce para a zona do rebaixamento, se o Cuiabá pelo menos empatar jogando em casa, e o próprio Atlético, Ponte Preta brigando também para não descerem mais aí pontuações, né? Mais números na tabela de classificação. Daqui a pouquinho a gente pode até bater um papo em relação a isso daí, viu, Guga?
6: Viu, Luciana? 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Hidracon, a sua distribuidora de peças. 10:31, 10:31 é a hora aqui no nosso programa Nossa Área. Deixa eu dar uma passada aqui no nosso YouTube, Rádio Bandeirantes Goiás. O pessoal tá participando aqui, tá comentando. O Rony Santos tá mandando Vila, o Negão Motoboy tá mandando bom dia, Guga, bom dia, Negão Motoboy, forte abraço pra você, obrigado pela audiência. O Johnny Araújo tá aqui mandando também um bom dia a todos. O Carlos comenta: este ano o Vila Nova não vai conseguir somente o acesso, mas o título também da Série B. Geraldo Souza: bom dia, Gustavo Ramos e equipe da Rádio Bandeirantes Goiânia. E a todos os ouvintes e internautas da melhor rádio do Brasil. Valeu, Geraldo, por isso você está aqui, porque você é o melhor internauta e ouvinte do Brasil. Valeu, Geraldo, obrigado pela participação. Aqui o Dilemano Corrêa tá dando uma risada. O Bernardo Jesus tá aqui comentando: bom dia, Guga. Você teve acesso a uma matéria que a justiça reconheceu que o jogador profissional atuando após as 22 horas tem direito a adicional noturno? Tô conectado aqui em São Paulo, Dali Tigrão. Valeu, Bernardo, obrigado pela sua participação. E sim, tive acesso à matéria. Quem, inclusive...
4: Como é que é o negócio aí, Guga?
6: Jogador profissional que atuar após as 22 horas tem acesso a direito... Tem direito a adicional noturno, pois, segundo a lei, após as 22 horas o jogador teria esse direito de receber um valorzinho a mais.
4: Se eu não tô enganado...
6: Foi o Richarlison que teve esse ganho de causa.
4: Então, se eu não tô enganado, o Araújo, ele processou o Goiás em relação à situação disso daí.
6: Exatamente,
4: não o Araújo é, eu também. Eu acho que o processo não foi adiante, não sei, ou ele não ganhou essa causa, mas aí vai ser complicado, hein? Vai ser
6: complicado. Porque abre precedente, né?
4: Exatamente.
6: Todo mundo que já parou de atuar pode buscar esse direito, né? Porque tá na Constituição, é democrático, todo
4: isso
6: mundo procura seu direito.
4: Isso seria só em relação à execução do jogo, à realização do jogo, ou situações em que ele já passa a ficar à disposição do elenco? Por exemplo, o Goiás está viajando um dia antes, dois dias antes, na verdade, em relação à realização do jogo. O Goiás joga hoje à noite e desde quinta-feira à noite ele já estava lá na cidade de Fortaleza. Isso daí pode abrir precedente também, porque o jogador fica, se ele ficasse em Goiânia, por exemplo, ele estaria treinando lá no CT e ia embora para casa, teria o seu tempo livre à sua disposição e não à disposição do elenco. Pode abrir uma
6: situação
4: complicada.
6: Mas neste caso aqui é em atividade.
4: Aí tudo bem.
6: Aí, mas no caso de estar em viagem, não há precedente. Porque senão aí há precedente para toda a classe trabalhadora.
4: Mas esse é o detalhe, Guga. Por exemplo, quando eu trabalhava ainda no outro emprego meu, antes de eu aposentar, eu fazia algumas viagens, muitas viagens pelo meu antigo serviço.
6: Sim.
4: E a partir daquele momento, a partir do momento que eu saía de casa para me ir para o aeroporto, eu já estava à disposição da empresa, eu já estava trabalhando naquele momento. Eu saí da minha casa para o aeroporto, da mesma forma até eu chegar em casa no retorno do aeroporto para casa, eu estava à disposição da empresa. Qualquer coisa que me acontecesse, eu estaria amparado ainda pelos direitos trabalhistas. E aí?
6: Pois é. Aí, nesta matéria, está bem destacado, inclusive, que é em atividade. No caso, atuando. Treinamento não tem treinamento à noite.
4: Mas
6: né?
4: Essa interpretação de estar em atividade específica dentro do campo de bola, dentro da bola rolando ou no treinamento, ela é muito questionável em relação a isso daí. Ele saiu de casa, viajou, ele já está à disposição da empresa, né? Da empresa para executar o seu serviço.
6: Exatamente. Aí o Dilermano Corrêa até pergunta aqui, ó. Mas os direitos trabalhistas não se extinguem após 5 anos? Bom, aí eu também é uma outra situação que eu teria que fazer uma pesquisa
4: você
6: mais
4: tá
6: aprofundada.
4: No caso de será que seria prescrever?
6: Mas eu penso que existe uma... Para toda regra e lei existe uma exceção, né? Então, nesse caso aqui, eu preciso, né, aprofundar mais, pesquisar melhor para poder trazer essa informação para você. Dilermano, obrigado pela participação. O João José Rodrigues, grande JJR, tá aqui, ó, participando, mandando um bom dia pra mim e pra você, Lucena.
4: Bom dia, João.
6: E ele já tá querendo saber a provável escalação do Goiás.
4: Rapaz, segura aí, eu não vou soltar agora, não. Segura aí, porque vai ter surpresas, viu? Tem surpresas nessa escalação. Ou você quer que eu já fale agora, Guga?
6: Não, segura. O João não vai sair.
4: Aliás, solta aí qual é a sua melhor escalação pra hoje.
6: Pra ver se casa aqui.
4: Luizão realmente tem que ir pro banco e quem entra no lugar dele ali na dupla de zaga? E no meio campo, a preferência seria para o Baldório ou para o Juninho? E no ataque, Anselmo Ramon, o Cadu mais uma vez como titular e o garoto Jean Carlos. O caminho das mudanças estão nessas três posições aí. Fala a sua melhor escalação aí, torcedor esmeraldino.
6: Fala aí, o JJ ele vai segurar sim, ele tá quase o tempo inteiro conectado na Bandeirantes. Então aguenta 5 minutinhos aí, JJ, que o Lucena volta com a provável escalação do Goiás. 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Wendel Dutra. Ô, cabra curioso, hein, João Fujioka? Popular João Doido, meu amigo. Ele tá falando de você aí, João. Ó, deixa não. Se eu fosse, eu não deixava não. Tá falando mal disso aí. Ou às vezes falando bem, né? Às vezes é apelido carinhoso. Você já teve apelido carinhoso, Divino?
4: Não, assim...
6: Didi...
4: Didi, tipo... Luceninha... Muitos me chamam de Didi, não. Não, sempre... Não.
6: Vovozinho...
4: Tem um colega meu lá em Bela Vista, o Luciano, doente no Vila Nova, aliás, um abraço pra ele. Ele me chamava sempre de Vininho.
6: Divininho. Você falou que meu pai chama Divino?
4: Não.
6: Meu pai chama Divino.
4: Ah, legal.
6: É o Divino Francisco. Deve estar na audiência também aí no Uber, conectado na Bandeirantes. 10h38, gente, olha isso. 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Uma outra paradinha aqui na Bandeirantes. E na volta tem o Giro dos Clubes aqui em FM 98,7. 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
3: 10h44, 10h44, este é o Nossa Área. Vamos juntos, eu, você, Divino Lucena e toda a nossa audiência até uma da tarde, te atualizando, trazendo tudo, tudo do esporte aqui pra você em FM 98,7. Hoje é sábado, dia 2 de maio, ano 2026. Tem Verdão em campo. O time esmeraldino volta a jogar pela Série B do Campeonato Brasileiro. Vem de 3 derrotas seguidas. Tá ali, ó, a um passinho da zona de rebaixamento. Mas a Série B do Campeonato Brasileiro, neste início, se mostra aí muito equilibrada. Inclusive, eu aproveito para trazer a classificação da Série B. O torcedor aí tem uma dimensão de como está a situação dos clubes que disputam a segunda divisão da edição 2026. O líder é o Vila, tem 12 pontos. O Fortaleza é o vice-líder, tem 11. O São Bernardo é o terceiro com 10. O Criciúma é o quarto com 10. O Juventude é o quinto com 10. E o Ceará é o sexto colocado com 10. Até o sexto colocado aqui, todos estes tem a possibilidade de, no final da competição, no final da temporada, brigar pelo acesso. Na sétima colocada é o Sport, sétima colocação é o Sport com 10, o Náutico é o oitavo com 9, o Operário é o nono com 9, o Botafogo de Ribeirão é o décimo com 8, o Avaí é o 11º com 8, o Novo Horizontino, 11º também com 8, o Atlético é o 13º com 8, o Atlético Clube Goianiense é o 14º com 7, a Ponte Preta é a 15ª colocada com 7 e o Goiás tá conseguindo ficar atrás da Ponte. Que faz, hein, Goiás? O Goiás é o 16º com 7 pontos. Na zona de rebaixamento, o Cuiabá 17º com 7 pontos, o Londrina é o 18º com 18. O Londrina é o 18º com 5, não com 18. O Londrina é o 18º com 5. O CRB é o 19º com 2 pontos e o América Mineiro é o lanterna da competição com 2 pontos. A gente pega aqui o Goiás, que tá ali na 16ª posição com 7 pontos, mas com uma vitória ele pode voltar lá pra parte de cima da tabela, chegando a 10 pontos e encostando ali, por exemplo, no Sport Recife, 7º colocado. Então, o campeonato tá muito equilibrado, tem muita coisa para acontecer, né, Luciano?
4: Até dentro dessa situação aí, ô Guga, vamos colocar aqui, dos times que estão brigando ali lá embaixo, na parte baixa, ao lado do Goiás, com a mesma pontuação, o Atlético joga hoje em casa contra a equipe do Juventude.
3: Amanhã, no caso.
4: No caso é amanhã, ele joga nessa rodada em casa, contra o Juventude, no estádio Antônio Scioli. O Juventude, que é o quinto colocado, venceu uma fora de casa, bateu na quinta rodada a equipe do CRB. Até agora a campanha do Juventude, 3 vitórias, 1 empate e 2 derrotas. Uma dessas 3 vitórias aí foi fora de casa. E essa situação do Atlético, que joga confortavelmente dentro dos seus domínios. A Ponte Preta, que vem logo ali abaixo na 15ª colocação, com a mesma pontuação do Goiás, e a mesma campanha do Goiás também, 2 vitórias, 1 empate e 3 derrotas. E joga fora de casa, adivinha com quem? Com quem bateu o Verdão na última rodada.
3: São Bernardo.
4: O São Bernardo, que vem na 3ª colocação, com 10 pontos, 3 vitórias, 1 empate e 2 derrotas. O Fortaleza, que tá lá em cima da tabela, já não entra nessa situação de quem tá lá embaixo, joga em casa hoje e pega, é claro, a equipe esmeraldina. Aí vem o Cuiabá, que joga em casa pegando a equipe do Criciúma. A equipe do Criciúma, nesse momento, na tabela de classificação, tá melhor, colocado na tabela de classificação.
3: Quarto colocado.
4: O quarto colocado, olha a campanha do Criciúma aí, ó. 3 vitórias, 1 empate e 2 derrotas. Assim, muita diferença, claro, é início de tabela aí no brasileiro da Série B, mas um vacilo aqui e outro ali, o que vem acontecendo com o time esmeraldino, pelo menos nestas duas últimas rodadas no brasileiro da Série B, na verdade, nas últimas 3 rodadas, né? Tá permitindo que ele fique lá embaixo nessa zona incômoda. Se o Cuiabá vencer e a própria equipe do Londrina, que tem 5 pontos, vencer também, o Goiás, e o Goiás não vencer, o Goiás cai para a zona de rebaixamento. Então é um resultado hoje de extrema importância para o time esmeraldino, esse confronto contra a equipe do Fortaleza. A gente tem uma fala também do técnico Thiago Carpini, da equipe do Fortaleza, o Gugão, onde, entre outras situações, ele aborda a situação de contar com a presença do torcedor da equipe do Fortaleza lá no estádio Castelão. Ele acha muito importante o apoio do torcedor nesse momento. O time do Fortaleza, campeão cearense nessa temporada, está na quinta fase da Copa do Brasil, já venceu inclusive o seu primeiro jogo, pode avançar na fase, está classificado também para a Copa do Nordeste, classificou na segunda colocação e agora em um jogo ele pode chegar às semifinais. Então, quer dizer, dentro do campo, o torcedor do Fortaleza, ele não vem acreditando na equipe em relação à situação técnica, qualidade técnica dos jogadores. Até isso ele fala também, olha, jogador de 300 mil é uma coisa, jogador de 10 e 100 mil é outra coisa. Jogou um indireto aí, o nosso elenco tem jogadores limitados tecnicamente. Ele vai falar isso daqui a pouquinho, o amigo vai ter a oportunidade de ouvir aqui no microfone da Rádio Bandeirantes, no Nossa Área. Mas ele aposta muito hoje à noite lá a presença do torcedor nesse confronto contra a equipe esmeraldina. Guga.
5: E aí eu faço uma pergunta pra você, torcedor do Vila. O Vila é líder, 12 pontos, 6 jogos, 3 vitórias e 3 empates, nenhuma derrota. É o melhor ataque da competição com 11 gols marcados. Tem saldo de gols 3. Torcedor do Vila, o Fortaleza é quem tá ali, ó, na rabeira. Tá um pontinho só de diferença. Você vai torcer pro Goiás perder essa noite? Vai torcer pro Fortaleza aí ganhar o seu jogo? Fortaleza pode tomar a liderança do Tigrão. E aí, torcedor do Vila, quero saber a sua opinião. 10:51, este é o Nossa Área. 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Clubes Bandeirantes, antes o Lucena. Fala, Lucena.
4: Então, eu tô olhando aqui no nosso YouTube, eu tô vendo que quase 160 assistindo nesse momento, certo, simultaneamente. Só 39 likes, cara.
5: Ah, mas não é possível. Cadê o like, rapaziada? Deixa o dedo no like, não custa nada, não cai o dedinho. Like no Lucena, like no Guga, like na Bandeirantes. Deixa o seu like. Vamos criar uma meta aqui de likes?
4: Vamos.
5: Quantos likes tem mesmo?
4: 41 nesse momento.
5: 41.
4: Agora.
5: Então vamos chegar a 200 likes até o final do programa? Tá combinado, ouvinte? Então você que ainda não deixou o seu like, deixa o seu like, aproveita e se inscreve no canal Bandeirantes. Agora vamos girar as informações no seu clube de coração.
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4: Um confronto importante hoje à noite, 8:30 da noite no estádio Castelão em Fortaleza, o Verdão vai tentar a reabilitação no Brasileiro da Série B. O último resultado acabou colocando o time um pouco mais abaixo na tabela de classificação. Nesse momento, 16ª colocação com 7 pontos ganhos. E o técnico Daniel Paulista vai fazer alterações no time esmeraldino. Teve a semana inteira, não só para trabalhar, mas também para conversar com um grupo de jogadores e tentar uma reação já nesta 7ª rodada mesmo, jogando fora de casa. E ele vai promover alterações, não só no sistema defensivo, como no meio e também no ataque. Luizão é o mais cotado para perder a posição ali no setor de miolo de zaga e Anselmo Ramon vai ficar no banco de reservas neste compromisso contra a equipe do Fortaleza.
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10: Um provável time do Atlético para amanhã, partida contra o Juventude, 6:30 da noite no estádio Antônio Scioli, pelo Campeonato Brasileiro da Série B, deve ter goleiro Paulo Vitor, ao lado de Everton na lateral direita, Tito e Júnior Barreto na zaga. Do lado esquerdo, o Guilherme Lopes. No meio de campo, Cristiano com Leandro Vilela e o Assis. Já no ataque, deveremos ter a presença do Marrone com Giovani Soares e o centroavante Gustavo Coutinho. Foi assim que treinou o Eduardo Souza nos últimos trabalhos no CT Dragão do Brasil.
4: Além das mudanças anunciadas, não oficializadas pelo técnico Daniel Paulista, na verdade, ele deve sim promover alterações nos 3 setores do time esmeraldino, confirmando então aí, ó, Luizão no banco de reservas, Lucas Ribeiro e Ramon Menezes fazendo finalmente a sua estreia no time esmeraldino. Essa deve ser a tendência para o jogo de hoje contra a equipe do Fortaleza, com Baldória fazendo a função de primeiro volante no lugar do Felipe Machado, entregue ao departamento médico por cerca de 30 dias fora da camisa esmeraldina, e no comando de ataque Anselmo Ramon, que desperdiçou um pênalti na derrota para a equipe do São Bernardo, vai para o banco de reservas Cadu, aquele que veio do Atlético Mineiro, mais cotado para ser o titular hoje no comando de ataque ao lado de Jean Carlos no time esmeraldino de hoje.
11: Ceará, Ceará.
8: De lotar o estádio Onésio Brasileiro Alvarenga na segunda-feira. A equipe colorada vai receber o Atlético às 7 horas da noite no Oba, partida válida pela 7ª rodada da Série B do Campeonato Brasileiro. O objetivo é ter 10 mil colorados no estádio. E os ingressos estão à disposição da torcida colorada. Os valores são o seguinte: R$50 a inteira no setor B e R$120 a inteira no setor A. Torcedor colorado com a camisa do Vila Nova paga meia, e os ingressos estão à disposição tanto com venda física quanto com venda online. A venda online é através do site Ingresso SA.
10: E seguem abertas as vendas de ingressos para Atlético e Juventude amanhã às 6:30 da noite no estádio Antônio Scioli. Lembrando que torcedor com a camisa do Dragão tem direito a meia entrada, apenas R$20, R$40 é a inteira. O sócio torcedor também tem a sua entrada garantida mediante ao check-in no sócio Meu Dragão, e os bilhetes podem ser adquiridos através da plataforma Ingresso SA. Ingressos disponíveis seguem à venda para o Campeonato Brasileiro. Já é amanhã, domingo, às 6:30 da noite, no Castelo do Dragão.
4: Então vamos tirar agora a ansiedade do torcedor esmeraldino em querer saber qual a escalação do time esmeraldino. A provável é essa daqui, com grandes chances de não ter nenhuma alteração. Segura aí, ó. Tadeu no gol, Rodrigo Soares na lateral direita, dupla de zaga, Lucas Ribeiro e Ramon Menezes fazendo a sua estreia no time esmeraldino, com Nicolas na lateral esquerda, meio campo com Baldória, Lucas Rodrigues, GG e Lucas Lima, e no ataque outra novidade, Cadu, aquele do Atlético Mineiro, como centroavante, e Jean Carlos ali no ataque de beirada do time esmeraldino. Mais duas novidades no banco de reservas: o retorno do garoto Diego Caíto e também, pela primeira vez, relacionado o garoto da base, 16 anos, o volante Assis.
8: Vila Nova pode ter 2 retornos para essa partida contra o Atlético na segunda-feira, às 7 horas da noite, no estádio Onésio Brasileiro Alvarenga. O zagueiro Pedro Romano, que ficou fora da última partida porque estava entregue ao departamento médico, voltou a treinar e pode reassumir a titularidade no lugar do Thiago Pagnussá, que o substituiu na última rodada. Outro retorno certo é o do volante Dudu. Ele cumpriu suspensão na partida contra o Ceará e volta a ficar à disposição da comissão técnica colorada. A tendência é que os dois atletas figurem entre os 11 titulares que vão enfrentar o Atlético na segunda-feira.
10: E a arbitragem está definida e escalada para o confronto de amanhã às 18h30 da noite, Atlético e Juventude pelo Campeonato Brasileiro da Série B. Arbitragem CBF, que vem do Paraná. O árbitro é o José Mendonça da Silva Júnior. Já o assistente é o Vitor Hugo Imazu dos Santos, também do Paraná. E o Alexandro Quadros, já do estado de Roraima. Já na sala do VAR, teremos o Paulo Renato Moreira da Silva. Ele que é da Federação Carioca de Futebol.
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7: Estamos de volta, Goiânia, 11:02. Este é o Nossa Área, na Rádio Bandeirantes Goiânia. Juntos até 1 da tarde, trazendo tudo do futebol e também do esporte em geral em Goiânia, em Goiás, em todo o Brasil, porque até aqui na Rádio Bandeirantes a gente não vive só de futebol, os outros esportes também têm vez aqui na nossa programação. E hoje eu tô recebendo uma turma muito boa, uma turma aí que tá no voleibol também merecendo e ganhando o seu destaque no cenário regional e também nacional. Daqui a pouquinho vocês, né, irão conhecer a novidade que tá chegando aqui na Rádio Bandeirantes Goiânia. 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E hoje estou recebendo aqui o pessoal da diretoria e os atletas que fazem parte deste projeto, desta associação que está ganhando destaque a cada dia aqui em Goiânia e também no estado de Goiás. E eu estou recebendo aqui nos estúdios. Primeiro eu quero conversar com o Marco Aurélio, que é o diretor da associação, o Canva Esportes, que hoje está aqui conosco ao vivo na Rádio Bandeirantes Goiânia, nos estúdios da Bandeirantes, para falar um pouco mais do projeto, a gente conhecer do que se trata o projeto, como está sendo feita as atividades, as parcerias e tudo mais. Fica à vontade, boas-vindas, ótimo dia, Marco Aurélio, e fala aí dessa associação, dessa rapaziada que está presente na manhã de hoje aqui na Bandeirantes. Bem-vindo.
8: Obrigado, Gustavo Ramos, bom dia aos ouvintes aí da Rádio Bandeirantes. É um prazer para nós aqui, né, estarmos juntos aí, firmando essa parceria com a Rádio Bandeirantes, né, novo anunciante aí. O Canva Esportes, na verdade, ele é originário de Uberlândia, né, ele começou em Uberlândia em 2016, né, numa oportunidade que as nossas filhas, né, a minha e a da Jade, foram jogar no Praia Clube em 2016, foram chamadas para lá e a gente foi junto com as nossas filhas e ela montou o Canva Esportes lá numa pegada diferente. Era um projeto social mantido pelo Instituto Algar e lá ele ficou 8 anos, né? Ficou de 2016 até 2024, quando ela resolveu vir para Goiânia. E aí ela participou dava aula em um outro projeto e aí ela chegou janeiro do ano passado, falou assim: eu quero trazer o Canva, quero trazer a marca aqui para Goiânia. E aí a gente veio atrás e graças a Deus aí o pessoal do Omni lá, o seu Jacinto e o Gustavo, abriram as portas pra gente. E aí a gente iniciou o projeto aqui em Goiânia dia 17 de fevereiro do ano passado. E de lá para cá a gente só colhendo frutos, né? A gente tá aí com uma nova unidade lá no colégio, lá no Salesiano Ateneu. E aí a gente só vem crescendo, né? A gente é pódio em praticamente 90% das competições que a gente joga. Então estamos jogando aí competições regionais, estaduais e nacionais. a gestora do projeto Ageide Rudigeri, ela não pôde estar presente hoje, porque ela está com a equipe nossa sub-17 feminino, jogando o Campeonato Brasileiro Interclubes, lá em Volta Redonda, no Rio de Janeiro. Ela chega amanhã. E aí a gente só colhendo frutos, né? Estamos aí com vários parceiros, novidades aí para semana que vem, um novo parceiro chegando. E a gente só tá crescendo. Então a gente aí em um ano a gente tá colhendo grandes frutos aí e grandes resultados.
7: Bacana, legal. Então, de certa forma, até boas-vindas a vocês que estão vindo de outra unidade da federação e pro lugar certo, até porque Goiânia ama muito o voleibol, né? Dá para falar aí da campanha da Superliga Masculina com o Goiás, que é um projeto também recente e já lotou o Rio Vermelho, já lotou o Goiânia Arena, e a cada dia, né, a gente percebe mais e mais aí projetos voltados para o voleibol, para você atleta, você amante do esporte, tá aí mais uma opção. Canva Esportes. E aí eu te pergunto, a gente hoje fala de quantos atletas em formação na associação?
8: Hoje nós trabalhamos com sub-7, sub-8, nós temos atletas de 6 a 23 anos, né? Nós temos a nossa mascotinha aqui, a Valentina, né? Então, hoje nós estamos com um projeto de mais de 190 atletas, iniciamos lá em fevereiro do ano passado com 45, então hoje nós estamos com 190 atletas e em busca de mais parcerias, né? A gente, né, fechamos agora com o Ateneu Salesiano, porque lá no OMO nós temos 3 quadras na parte, né, da noite, né? Treinamos de segunda a sexta e lá já tá ficando pequeno pelo tamanho do projeto. Então a gente tá aí crescendo e evoluindo cada vez mais, né, pro crescimento do voleibol do estado de Goiás.
7: Show! Camp Esportes, que tá chegando também aqui a Rádio Bandeirantes. E essa parceria com certeza vai render e vai dar muito sucesso, eu tenho certeza, porque aqui não apenas torcedores do futebol, mas há também torcedores do voleibol, do basquetebol, de outras modalidades. E o telefone vai tocar demais, eu te garanto, viu, Marco Aurélio?
8: Amém, amém.
7: E ao lado aqui, a também diretora do Centro de Atividades Mais Vôlei, a Ana Vitória, também aqui na Rádio Bandeirantes, também ao vivo comigo nos estúdios aqui da Rádio Bandeirantes Goiânia, para falar também do projeto, falar do seu trabalho. Bem-vinda, bom dia. Fala um pouquinho também da sua função, da sua atividade, do seu dia a dia, como é que você ajuda aí essa rapaziada a se formar no voleibol também. Bem-vinda.
9: Bom dia. Então, tô muito feliz de estar aqui. O Canva é muito importante, que acredito que faz uma diferença enorme na vida desses atletas. Eu fui atleta profissional, joguei no Flamengo desde 2020 até 2023. Tive uma lesão no joelho, eu tive que voltar para casa. E aí minha mãe falou assim, vou fazer o projeto, tô trazendo o projeto para cá, você vai me ajudar. Falei assim, pode deixar, eu faço psicologia. Então é uma parte que eu quero muito ajudar, porque é muito importante a parte psicológica, né, desses atletas. A gente sentiu muito isso, né, nos últimos campeonatos, que é muito importante, a gente não fala muito, né, mas agora já tá numa crescente. E é para ajudar os meninos, tô formando, daqui a pouco ajudo eles, além da diretoria, vou ajudar na parte psicológica deles. E tento passar um pouco da minha experiência jogando fora, no Rio, no praia, a experiência que é estar jogando em um alto rendimento.
7: Legal, bacana. E como é a transição para um atleta que decide parar de atuar, ainda mais no seu caso, que foi por conta de uma lesão, foi um motivo um pouco mais forçado, da parte de disputar, de competir, uhum, para a parte de formar novos atletas? Como é que é essa transição?
9: Então, no começo foi bem difícil, né? Como dizem na parte da psicologia, você passa por um processo de negação até você começar a entender. Foi muito difícil largar minha rotina de treinos 2 vezes por dia, de academia, de seguir rotina, alimentação, de jogos toda semana, viagem toda semana. Foi bem difícil, mas aí eu me vi nos meninos. Então eu falei, ou eu ajudo eles com a minha experiência, passo tudo que eu tenho de vivência para eles e a gente vai seguindo junto. O Isaac tá aqui, ele me pede muita informação. Ele chega e fala assim, Aninha, como é que é isso? Aí o Isaac, vai por isso aqui, não sei o quê, vou ajudando. Fala, gente, aqui é muito mais fácil do que um jogador profissional, que você passa por muita coisa, é viver longe da família. E aqui é muito bom que eu tô perto deles, então tá sendo uma experiência diferente, que eu saí com 12 anos de idade. de casa. Aos 15 eu tava jogando no Rio, sozinha, no Flamengo. Então foi muito tempo longe deles. Então foi realmente uma adaptação de todas as partes. Voltar a estudar, de estar perto, de ter uma rotina totalmente diferente. Tá sendo uma experiência muito bacana.
7: E vocês têm algum atleta de outro estado, de outra cidade que vocês acolhem aqui?
9: Tem, a gente tem a Maria Heloísa, que ela veio do projeto de Uberlândia.
7: Certo.
9: Aí ela passou pro Praia, passou na peneira do Praia, agora ela voltou pro Canvi. Ela era do Canvi de Uberlândia, passou pro Praia e agora voltou pra cá, pra Goiânia. E ela tá jogando o CBI Sub-17, tá arrasando, jogando muito bem. Ontem elas ganharam, tiveram o destaque da partida e foi pra ela.
7: Pô, legal, bacana então. É complicado, eu entendo muito bem essa situação de morar longe da família, de ter que lidar com a situação não só da exigência e da disciplina de se manter na formação como atleta, mas também de conviver sozinho, às vezes ali, às vezes faltando uma coisinha, tendo que recorrer o pai e a mãe. E aí, isso com certeza, apesar de ser um pouco incômodo, ajuda e muito na formação do atleta, na formação do profissional dentro do esporte. Agora eu quero conhecer algum dos meninos aqui e das meninas que se fazem presentes aqui pra gente conhecer um pouquinho mais da história deles. Quero conversar com o Isaac Sardinha, que é ponteiro da equipe Sub-19. Tem altura, né, Isaac? É grandão.

0: me vejo não praticando isso. É algo que eu amo. E o Canvi, ele me proporcionou uma experiência bem mais intensiva em relação a isso. Porque treinar todo dia, a quantidade de campeonatos que a gente joga, é algo que alimenta a paixão que a gente tem pelo esporte, né? É algo, tipo assim, muito bom.
1: Legal. E você falou que começou há 4 anos e meio e você... Como é que você decidiu assim, eu quero jogar vôlei? Da onde surgiu essa paixão pelo vôlei?
0: Foi no colégio. Uma professora minha, ela tinha uma quadra na igreja dela, da igreja, né? E ela falou que ia levar pro colégio e que ia apresentar esse projeto pra gente. E ali abriu um projeto lá também na igreja dela. E aí eu juntei com uma amiga minha e falei, vamos jogar. E a gente começou jogando. Eu, lá no meio dos meninos, né, eu e ela, a gente foi se destacando. E aí eu fui procurando outros meios, a gente sempre busca crescer, né, independente do ambiente. E aí eu fui buscando colégios que tinham esse apoio, né, com vôlei. E aí, depois de alguns times e alguns colégios, eu tô aqui hoje.
1: Legal. Isaac Sardinha é da equipe Sub-17. Sub-19, o Isaac Sardinha, ele é central do Sub-19. Em momento algum você teve vontade de jogar futebol, correto? Ou teve um momento que você ainda jogou futebol?
0: Não, eu não. Nunca fui próximo do futebol. Acho que uma das coisas que alimentou minha paixão no vôlei foi que eu nunca pratiquei esporte nenhum.
1: Sim.
0: E eu comecei e falei assim, nossa, é bom, sabe? Geralmente... Tem essa questão dos meninos, né? Desse preconceito com o vôlei. E eu tinha, inclusive. E aí eu falei assim, velho, vou ver o que é que dá. E aí tô aqui hoje.
1: Eu te perguntei porque existe uma regra universal na aula de educação física. Vamos ver se você sabe qual que é a regra.
2: De não chutar a bola de vôlei.
1: Aí, ó, tá vendo? Não pode chutar a bola de vôlei.
2: De hipótese alguma.
1: Hipótese alguma.
2: Não.
1: Quando a professora chegava na sala e falava assim, meninos, hoje é vôlei. Aí a galera já ficava assim, gente, mas pode chutar a bola? Não pode chutar a bola de vôlei. Eu particularmente, apesar da falta de estatura, eu gostava de jogar vôlei. Mas eu gostava de chutar a bola também. 11h15. Este é o Nossa Área. Tô com o pessoal do Canvi Esportes, projeto aí que tá formando atletas do voleibol, inclusive com disputa de competições importantes. Tá disputando o campeonato interclubes lá no Rio de Janeiro. E aí, eu quero aproveitar, Marco Aurélio, e que a gente tá aqui com esse espaço, a gente tá com aqui a oportunidade. Fala dos resultados das equipes, né? Não só desta competição, mas do ano todo de 2026 até aqui.
3: Esse ano a gente tem muitas competições, nós estamos com um calendário cheio de competições.
1: Legal,
3: né?
1: É a melhor parte, viajar para disputar competição.
3: Abril nós não temos nenhum final de semana livre, não tivemos, né? Hoje já é dia 2. Tivemos Copa Gin, né? Que foi o primeiro campeonato nosso, nos sagramos campeões no Sub-16 feminino e no Sub-14 feminino nós ficamos em terceiro. No masculino nós ficamos em terceiro. Copa SESI, nós pegamos pódio em todas as categorias, sub-14, 16, 18, tanto masculino quanto feminino. Esse último final de semana, campeonato Super Vôlei também, as meninas do sub-19 foram campeãs, do sub-17 ficou em segundo. Masculino também foi ouro e bronze. Então, assim, nós estamos chegando em semifinais em todos os campeonatos, né? E interessante que você perguntou pro Isaac a questão de se ele não foi pro futebol primeiro. A gente vê uma tendência que o masculino ele inicia no voleibol mais tarde.
1: Uhum.
3: Então você quase não tem aluno sub-11, sub-9 no masculino. Justamente por isso, ele vai tentar o futebol primeiro, né? Que é um sonho de quase todos os brasileiros lá.
1: Dos pais de meninos?
3: Sim. E é, sei lá, meu filho vai ser craque, vai ganhar igual um Neymar, um Cristiano Ronaldo. Então ele vai primeiro pro futebol. Então, historicamente, o masculino ele começa mais tarde, né? Então, por isso que as categorias menores ali, sub-9, sub-11, até sub-13, você tem um volume menor de meninos do que meninas, né? E a gente precisa mudar isso, né?
1: Sim.
3: Mudar, assim, porque o voleibol, a gente sabe que o voleibol não tem um incentivo do

0: futebol, mas em termos de resultados de seleção, ele é tão grande quanto o futebol, se não for maior, né, em campeonatos mundiais, ligas mundiais, etc. E aí a gente precisa de apoio de todo mundo para poder reverter essa situação, né? Eu gosto muito de futebol, joguei futebol até meus 19 anos, fui atleta do Atlético, sou apaixonado pelo Atlético. E eu fiz parte disso, né? Sim, eu, apesar de estar num clube de voleibol, né? Minha esposa é profissional de educação física. A única técnica nível 4 certificado pela CBV do estado de Goiás, então eu sempre venho acompanhando a Ana Vitória e a Maria Eduarda, nossas filhas sempre jogaram vôlei desde os 7 anos de idade, então eu migrei, né, sempre gostei muito de futebol e hoje tô aí no vôlei, né, nessa batalha aí com todo mundo.
1: Eu acho que o mais importante, eu tenho certeza que o mais importante, independente da modalidade do esporte, é estar no esporte, porque o esporte é disciplina, o esporte é formação de caráter, o esporte é tudo na vida do ser humano, inclusive, eu falo por mim, eu tô há algum tempo sem praticar esporte, deveria, porque o esporte é saúde. Então você que tá aí, ó, procurando a sua modalidade, ainda não sabe o que quer fazer, tá com seu filho aí, precisando ter disciplina, precisando aí fazer um esporte, Canva Esportes, como é que faz pra poder matricular, como é que faz para poder se ingressar no Canva Esportes, hein, presidente?
0: É, só falando, né, o que você comentou aí, a gente leva muito a sério e um dos nossos objetivos é, além de formar atletas, formar cidadãos, né? Então, essa é a nossa ideia, formar cidadãos. E se lá, a gente sabe que o funil é muito pequeno, então lá na frente, se um ou dois ou três forem atletas de altíssimo nível, seleção brasileira, ótimo, mas o objetivo é a gente formar gente de caráter. Por isso a gente tem, além dos profissionais, né, de educação física, nós temos uma equipe multidisciplinar, né? Ana Vitória aí tá galgando aí a parte de psicologia, mas nós temos uma psicóloga que é a psicóloga do Novo Horizontino de futebol, né, a Catiúcia, que é a gestora da área de psicologia. Nós temos preparação física, nós temos fisioterapeuta, nós temos odontólogo. Então a gente pensa muito no bem-estar do atleta, né? Não só dentro de quadra, mas fora de quadra também, para dar toda a estrutura. E aí, para matricular, vou deixar a Ana Vitória falar, porque ela é responsável por toda essa parte de gestão aí de matrículas e de pagamentos.
1: Fica à vontade, Ana Vitória, o espaço é seu. 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
1: Bacana! Inclusive a Geide Rudieri tá aqui, ó. Ó, sem chutar a bola de vôlei, hein? KKKK! Canva Esportes, o melhor voleibol de Goiás. Um abraço pra Geide que tá aqui na audiência, tá acompanhando lá do Rio de Janeiro. Aqui, o pessoal aqui poder, né, tá concedendo essa entrevista para nós aqui no Nossa Área. E agora eu volto aqui para o pessoal da, pessoal que trabalha, pessoal que rala, pessoal que vai lá na rede, faz bloqueio ou ataca. Eu quero conversar agora com a Sofia de Los Andes, que é ponteira do Sub-19, tá aqui, já posicionada, tá aqui em frente ao microfone da Bandeirantes. Bem-vinda, bom dia. Fala um pouquinho também da sua trajetória até aqui no vôlei, como é que surgiu a paixão, como é que surgiu essa vontade de jogar vôlei e quando a sua carreira acabou encontrando a Canva Esportes, hein, Sofia? Bem-vinda.
3: Bom dia.
1: Bom dia.
3: Tudo bem?
1: Tudo ótimo.
3: Bom, eu tenho, bem, diferente do Isaac, eu tenho um pouco tempo, assim, de vôlei. Eu comecei faz um ano e pouquinho, e de Canva eu tenho só 8 meses. Eu comecei porque eu sempre falei pra minha mãe, eu quero fazer vôlei. Só que eu nunca tinha achado nenhuma escolinha, nem nada. Aí eu fui pra natação, fiquei muito tempo na natação. E aí até que a minha mãe conseguiu achar uma escolinha. E aí eu entrei, fiquei um pouco tempo, aí eu passei pra outra. E lá mesmo que eu, né, comecei a jogar e tal. Só que aí eu conheci o Canvi. É, eu conheci pelo Instagram, que eles iam fazer uma seletiva. Aí minha mãe virou pra mim e falou assim, o que, que você acha de você tentar? Eu falei, gente, eu vou, mas eu não sei se eu vou passar, não.
1: Que isso, aí que menina de pouca fé. Né?
0: Ela era numa equipe rival.
1: Ah.
0: E aí ela, eu acho que ficou meio receosa.
3: É. Sim, aí eu fui e foi muito bom. Foram várias atletas aí, eu conheci as meninas que eram do time já. E assim, gente, eu me apaixonei, é muito bom. E aí eu passei, fiquei entre umas das meninas que foram selecionadas. E aí eu fui pro Canvi e tá sendo uma experiência incrível. É, eu já participei de vários campeonatos que eu nunca tinha. Eu só tinha ouvido falar e falado, nossa, é meu sonho participar disso. Inclusive, a gente também, nosso Sub-19 voltou agora do campeonato de interclubes. A gente foi pra Balneário Camboriú, em Santa Catarina. E foi uma experiência incrível. A gente tá com um grupo, assim, muito bom. As meninas são perfeitas e eu amo muito jogar com elas.
1: E qual que foi, assim, o melhor momento assim, que você viveu dentro do Camboriú Esportes? Eu fui atleta de futsal um período. O que eu mais gostava era de viajar pra disputar as competições. Eu ficava com um frio na barriga, eu não dormia à noite, aquela coisa de ir fazendo bagunça no fundo do ônibus. Essa é a minha experiência, mas e a sua? Qual que foi, assim, até aqui, o melhor momento seu desde que você chegou no Camboriú Esportes?
3: Eu acho que a gente passa por muitos momentos incríveis, mas eu acho que, assim, o CBI, que foi o campeonato de interclubes, foi a experiência, assim, muito marcante. Porque foi a primeira vez, né, que eu viajei com o Canvi pra uma viagem, assim mesmo, fora do estado. E a gente foi jogar um campeonato que é muito importante. Então foi uma responsabilidade muito grande. E foi, assim, a realização de um sonho. Então eu acho que foi um momento, assim, mais marcante mesmo. Porque a gente jogou muito bem também. E a gente tava, igual eu falei, um grupo muito bom. Nossas meninas são incríveis e a gente tava muito feliz também jogando. A gente tava alegre e feliz jogando.
1: Legal. Então, bem-vindo à Rádio Bandeirantes. Sucesso na sua carreira. Yeah. E a você e as suas amigas lá no Campo Esportes. E qual que é a próxima etapa, a próxima competição que você vai disputar?
3: A gente tem uma competição agora em junho. A gente vai pro Campeonato Estrela, no Rio Grande do Sul. Que também é muito importante, a gente tá muito ansiosa para ir, porque a gente nunca foi, nós somos chamados agora para ir e a gente espera ter bons resultados, né?
1: Ah, e eu vou ficar na torcida para que vocês com certeza conquistem aí, quem sabe, o alto do pódio, né? A gente tá formando não só bons atletas, mas campeões também, com toda certeza. Amém. Sucesso para você, Sofia. E agora eu vou só pedir a gentileza de trocar de posição aqui, porque tem mais atletas também para falar conosco. E aí eu converso com a Luana Rodrigues, que é central do Sub-19, atleta também do Canvi Esportes. Faço a mesma pergunta, bem-vinda primeiramente aqui à Bandeirantes, bom dia. Como é que a sua trajetória no vôlei começou e como você encontrou o Canvi Esportes hoje, se tornando aí uma das referências da equipe Sub-19? Bem-vinda.
4: Obrigada. Eu comecei no vôlei porque uma amiga minha que morava nesse condomínio com o meu jogava vôlei também. Aí ela me chamou. E eu falei, ah, por que não, né, jogar? Aí eu conversei com minha mãe, falei, nossa mãe, por favor, deixa eu ir. E um treino, pelo menos, pra ver como que é e tudo mais. Aí minha mãe deixou, eu fiz um treino, eu me apaixonei. Eu falei, não, mãe, eu tenho que continuar, por favor. Aí depois de um tempo, eu fui pra um campeonato lá em Anápolis. E aí a Jade me viu jogando e falou pra eu ir pro time dela e tudo mais. Aí eu conversei com minha mãe apoiou, me incentivou, porque ela sempre me ajuda, me incentiva. E aí eu fui pro time da Jade e fiquei lá por um ano, eu acho. E aí depois veio essa instituição dela lá de Uberlândia pra cá. E aí a gente se tornou o Canvi, né? E eu tô com ela já faz uns 3 anos. 3 anos e pouquinho.
1: Legal. Ó, tem inclusive mensagem da nossa audiência. O José Paulo, ele comenta, ó, não pode chutar a bola de vôlei. Mas eu já vi lances em que se salva a bola com o pé. Não é incoerente, né? Mas é recurso, né? Vocês têm desse artifício e eu penso que acontece demais, né, Luana?
4: Nossa, acontece sempre. Toda vez que é uma defesa mais difícil, a gente dá um jeitinho com o pé ali e vai.
1: Legal. Uma curiosidade, qual a sua altura?
4: Eu tenho 1,78.
1: E a sua idade?
4: Eu tenho 16 anos.
1: 16 anos. 1,78 com 16 anos. Ah, para de crescer mais não, menina. Brincadeira. E onde você sonha em chegar na carreira do voleibol?
4: Ai, meu sonho, né? Eu acho que de todo mundo sempre é jogar profissionalmente. Mas, tipo assim, eu deixo Deus fazer meu caminho. E o que eu quero, tipo, mesmo é ser feliz jogando vôlei. Tipo, nunca perder o amor por esse esporte. Porque é incrível, cara. Esse esporte é maravilhoso. E é o melhor.
1: Deus, e Deus tá cuidando do seu caminho, pode ter certeza disso.
4: Amém.
1: Você é um pouco introvertida?
4: Ah, um pouco.
1: Um pouco, né?
2: Aqui ela tem muita vergonha. Uh-huh. Mas deixa essas meninas na viagem, elas aprontam cada coisa.
1: É difícil Nossa. Segurar elas?
2: Difícil demais, demais. É gravando TikTok, dancinha, fazendo bagunça, cantando, Nossa Senhora.
1: Gente, você não me fala de dancinha não, pelo amor de Deus. Não sei se vocês acompanharam, mas há dois sábados recebemos também a equipe de vôlei do Vila, que disputou um campeonato lá na Itália. E aí as meninas, dancinha de TikTok, trend e aquela coisa, né? E aí eu fui obrigada a fazer uma dancinha que viralizou pela falta de molejo, né?
0: Vai fazer com a gente também.
2: Pois é, uai, você deu a ideia agora.
0: E não é por nada não, mas eu entrego, tá, a dança, viu?
1: Olha aí, então você vai me ajudar aqui no final aqui, a gente vai fazer a dancinha junto. Então, ó lá, aquela, essa é a dancinha. Não, não, pode tirar, tira. Não, não, Vitória, tira, pelo amor de Deus.
2: Mas esse passinho aí é muito difícil.
1: É difícil, né?
2: Eu que jogo vôlei desde meus 6 anos de idade, tenho coordenação motora, consigo fazer as coisas. Não consegui fazer um passinho desse.
1: Pois é.
2: E esses meninos que ficam me ensinando, gente, não dou conta.
1: Ó, então vocês vão pegar leve comigo aqui depois, tá certo?
4: Tá bom.
1: Então tá bom. Sucesso pra você, Luana. E aí, fico também na torcida pra que você possa aí chegar no seu objetivo de carreira, tá bom?
4: Obrigada.
1: Você, Isaac, pra fechar contigo aqui também, te pergunto seu objetivo, onde você sonha em estar, você que até pouco tempo ainda não sabia o que fazer e agora se encontrou no Câmbio Esportes, me fala um pouquinho ainda dos seus objetivos e conquistas aí pros próximos anos.
0: Acho que tem isso, né, o que a Luana falou, que é o sonho de praticamente todo mundo jogar profissionalmente, e acho que se não for o que Deus quiser, né, de não chegar nisso, de jogar profissionalmente, acho que o meu sonho também é ser um técnico, porque eu sinto que mesmo que eu possa não chegar onde eu pretendo, né, eu posso ajudar outras pessoas a chegar lá, porque é algo também que eu gosto de fazer quando, sei lá, eu vejo, a gente vê, né, criancinha assim, querendo ou não, a gente tem um pouquinho pra falar, um pouquinho ali pra entregar. Eu sinto que ensinar outras pessoas também é algo que a gente pode ajudar e ali, né, no mundo do vôlei, porque querendo ou não, se a gente não puder com o nosso, a gente consegue ajudar outras pessoas a fazer.
1: Legal! Estou aqui nos estúdios da Bandeirantes ao vivo com o presidente Marco Aurélio, que é da Associação Centro de Atividades Mais Vôlei Esportes, a diretora também, a Ana Vitória, que também atua na psicologia e ajuda muito a rapaziada, os meninos e meninas que estão se formando no voleibol, e os atletas e atletas do vôlei, a central do Sub-19 é Luana Rodrigues, o ponteiro do Sub-19 é o Isaac Sardinha e a Sofia de Los Andes, também do Sub-19, ela é ponteira, as meninas aqui, e o rapaz do voleibol do Câmbio Esportes. Presidente, quer agregar, quer fazer o convite, fica à vontade, o espaço é seu, pra gente poder aqui cada dia mais integrar o nosso ouvinte, o nosso internauta da Bandeirantes com Câmbio Esportes.
0: Então, agradecer a oportunidade, né? E lembrar, já tá, nós temos lá nas redes sociais, nós temos uma seletiva nossa, dia 9, semana que vem, né? Às 9 horas da manhã, lá no Centro Educacional Omni. Então, das 9 às 10h30 será o feminino, do sub-13 ao sub-21. E das 10h30 ao meio-dia, o masculino também, nas mesmas categorias, sub-13 ao sub-21. E aí a ideia é a gente já fomentar lá as turmas do Salesiano Ateneu, né? Apesar da seletiva ser lá no Centro Educacional Omni, mas nós estamos captando e agregando atletas lá para as turmas do Ateneu e também para as turmas do Omni na parte da noite, né? Pra gente, algumas peças lá interessantes que aparecerem, a gente vai estar, né, agregando a nossa equipe. Né? Falar do nosso calendário, Nós temos um calendário cheio, nós temos 10 competições fora do estado esse ano, né? Nós vamos jogar 6 campeonatos interclubes, dos quais 4 foram agora em abril. Nós temos agora os meninos do Sub-21 masculino, viajam agora dia 12 para Praia Grande, vão disputar o Campeonato Brasileiro Interclubes Sub-21 masculino. Né? Estão lá com foco total, não tem sábado, não tem domingo, não tem feriado, então nós estamos num ritmo acelerado lá para os meninos para trazerem bons resultados. Em agosto nós temos o Sub-16 feminino também lá em Mampituba, Santa Catarina, também Campeonato Brasileiro Interclubes. A Sofia falou agora no feriado de Corpus Christi, nós temos 2 competições fora do estado, vamos estar dividindo a nossa comissão técnica, né? A Geide junto com o Thalisson, nosso estagiário, eles vão para Porto Alegre para disputar o Campeonato Internacional de Estrela. Então é um campeonato internacional. A única equipe de Goiânia que vai disputar e foi convidada para disputar esse torneio. E os outros 2 técnicos, o Arturo e o Diogo, juntamente comigo e com a Ana Vitória, nós vamos para a Taça Brasília com sub-17, sub-19 masculino. Né? Setembro nós temos Copa Nordeste lá em Natal. Outubro, final de outubro, início de novembro, Taça Paraná lá em Curitiba. E tem um outro campeonato internacional aí pintando aí em novembro, se tudo der certo. Vamos rumo à Argentina para jogar um campeonato em Mar del Plata.
1: Bacana,
0: hein? E gente só crescendo, gente. Os meninos aí, os pais ficam doidos porque aí, vai matar a aula, uma semana sem aula, mas sim, a gente, os meninos ficam animados, né?
1: Depois os meninos repõem, né?
0: Repõem.
1: Corre atrás.
0: E assim, questão de resultados é muito importante, mas além dos resultados, o que importa pra gente é proporcionar para esses atletas, né? Para eles a oportunidade que eles não têm e não vivenciaram. Então nós tivemos vários atletas que nunca tinham andado de avião. Nós temos vários atletas que nunca tinham conhecido uma praia. E esses campeonatos nossos agora em abril, dos 4, 3 foram em regiões praianas. Né? E então assim, além de resultado, é proporcionar para esses atletas, né, oportunidades e vivências que eles ainda não tiveram. Né? Então, andaram de avião, ficaram com frio na barriga andar de avião, né, não conheciam a praia, foram lá, foi para a praia. As meninas de Balneário Camboriú tiveram oportunidade de irem lá pro Beto Carreiro, que nunca tinham conhecido. Então, assim, a gente fica muito orgulhoso, né, de poder proporcionar isso para as atletas. Isso é o mais importante, isso que a gente leva lá pro Canvi, essa parte de proporcionar, além do esporte de alto rendimento, proporcionar para eles o que eles ainda não conseguiram vivenciar ainda.
1: Legal, espetacular. 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E aí, Ana Vitória, para encerrar contigo, a gente tá com a mascotinha aqui e ela não falou, tá ali toda tímida.
2: Vem cá.
1: Chama ela, quero conversar com ela também. Tá ali doidinha para falar aqui no microfone da Bandeirantes. Como é que é seu nome, minha linda?
5: Meu nome é Valentina.
1: Quantos anos você tem, Valentina?
5: Eu tenho 8 anos.
1: 8 anos? Você já joga vôlei?
5: Sim.
1: Há quanto tempo?
5: Há pouco tempo.
1: Há pouco tempo, legal. E como é que é jogar vôlei? Você gosta muito de jogar vôlei?
5: Eu gosto de jogar vôlei bastante.
1: É. E você é competitiva? Gosta de ganhar sempre?
5: Gosta.
1: Gosta? Legal, hein? Você já joga no Canvi Esportes já?
5: Sim.
1: É? E é bom?
5: Muito.
1: Muito? Legal demais. Já disputa competição também?
2: Tá quase.
1: Tá quase, né?
2: Tá ainda quase. Não, a gente tem, né, competições pros kids, porque ela faz parte dos kids. Aí a gente já tem competição já pra eles.
1: Legal. E a rede, obviamente, ela é bem menor pros kids,
2: é,
1: né?
2: É uma quadra reduzida, é o tamanho menor.
1: É. E é a mesma quantidade de atletas?
2: Sim.
1: São 5, né?
2: São
1: 6. 6 em quadro. Você já tem posição definida no vôlei?
5: Não.
1: Ainda não.
2: Faz tudo.
1: Faz tudo, né? Uhum. Você quer ser líbera? Não, né? Ninguém quer ser líbera, né? Por quê?
5: Ainda não sei.
1: Vai definir, né? Tá certo, então. Parabéns e sucesso pra você, tá? Daqui um ano você vai voltar um pouquinho maior e vai falar que já ganhou tudo que disputou no vôlei, tá bom? Tá. Valentina, beijo. Parabéns.
0: E a Valentina é irmã da Sofia.
1: Ah, é? Ah, legal. Então, é a Valentina de Los Andes também. Legal. Ó, tchau. A gente vai torcer por você, tá? Ah, que legal, bacana. Eu tenho um filho de 2 anos, inclusive foi o aniversário dele ontem. Eu já tô aqui pensando que eu vou fazer esse menino.
2: Vai será colocar ele no vôlei.
1: Será que eu vou fazer ele um jogador de vôlei? Porque ele é, eu e a mãe dele, a gente é pequenininho, né? Mas quem sabe ele não vira um líbero e de qualidade, hein?
2: É. A gente fala que os menorzinhos são os mais ágeis.
1: Uhum.
2: É, falo que eles varrem o fundo da quadra inteira.
1: Uhum.
2: Eu sou baixinha, mas eu era levantador, jogava levantando.
1: Uhum.
2: Mas sofri um pouco também, mas...
1: Bacana.
2: Acontece.
1: Muita bolada, né?
2: Uhum.
1: Cai demais no chão.
2: É, corre demais atrás da bola.
1: Queima, né? Deve queimar bastante a pele, né? De se lançar na quadra, né?
2: É, às vezes dá bolha, assim. Não tem problema, não.
1: Ah, mas na hora que tá lá disputando, o sangue tá quente, isso aí...
2: Nem vê, você nem vê.
6: Inclusive, eu tô com uns 3 roxos aqui, que nossa senhora.
1: Então passa gelo aí, que dá um jeito aí, vamos pra cima de novo, né não, Isaac?
6: Tem que ir, não pode parar, né?
1: Não pode parar, exatamente. Ana Vitória, você quer acrescentar também mais alguma coisa pra gente tá encerrando aqui o nosso bate-papo?
2: Vou pedir licença pra falar, que eu acho muito importante, como claro. A gente é um time que tá começando agora, acho muito importante ter um incentivo. Então, a gente tem muita visualização no nosso Instagram. A gente posta até todos os dias. Tem vídeo das meninas. Tem vídeo fazendo dancinha. Tem vídeo fazendo tudo. Nosso marketing tá até aqui. Marco Túlio, que ele cuida dessa parte do nosso Instagram. E eu acho muito importante ter o incentivo, ter o patrocínio, como a gente falou. A gente viajou 4 campeonatos fora, com as meninas bancando, a gente incentivando, fazendo rifa, a gente correndo atrás... E eu acho muito importante ter um incentivo de outros patrocinadores. A gente tem o da Kaizen, tem o Colégio Omni que dá a quadra. Então, acho muito importante ter um incentivo de outros patrocinadores. Porque os pais pagam tudo. Ai, meu Deus, eu não tenho dinheiro. Calma, a gente dá um jeito. A gente sempre dá um jeito para a gente conseguir ir para as competições, para todo mundo poder participar. E é isso, é só para ter um incentivo de outros... Quem quiser, entra em contato... Peço até licença pra falar,
1: claro,
2: né?
1: Claro, mais uma vez, fica à vontade.
2: Pra entrar em contato, quem quiser, tem o nosso site, que eu vi, vocês até mostraram o nosso site, tudo lá. Entre em contato, tem a seletiva, quem quiser, vem participar, que é muito importante.
1: Legal. 11h41, meu agradecimento, então, a todos vocês do Campo Esportes. Estamos sempre à disposição, podem sempre estar aqui ligando, contactando, mandando um WhatsApp... trazendo a agenda, trazendo resultados, que aqui a intenção é somar com vocês, caminhar com vocês e se sentir campeão como vocês também, tá bom?
0: E vamos marcar outro encontro que a gente traz a Jade após a torneio de estrelas, se Deus quiser, com um troféu para apresentar para vocês aqui.
1: Claro, com certeza eu tô aqui todos os sábados às 10 da manhã aqui na nossa área, a gente combina direitinho aqui e vocês vão sempre estar aqui participando conosco, tá bom? Parabéns pelo lindo projeto, sucesso na carreira dos atletas e da Valentina, e eu vou fazer uma rápida paradinha aqui na nossa área, na volta tem muito mais conteúdo para você em FM 98,7 aqui na Bandeirantes Goiânia.
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2: Gustavo Ramos. Estamos de volta, 11h46. Este é o Nossa Área. Eu quero aqui, inclusive, ler algumas das mensagens aqui. É importante, até porque no momento aqui da entrevista eu acabei, né, aqui não dando a devida atenção. O Wilton dos Anjos, ele comenta: estava faltando uma escolinha de vôlei em Goiânia. Vocês vão arrebentar, adoro vôlei. Valeu, Wilton. A Ana Cantuária tá chamando a Valentina aqui de fofa. A Geide Rudieri também tá chamando a Ana aqui de linda. O Júlio, ele tá perguntando se tem seletivo pro Master. Só chega lá que lá atende todas as idades, viu? Ele, inclusive, parabeniza aqui a Bandeirantes por dar espaço ao esporte goiano. Muito obrigado. O Carlos José, ele cita: olha, eu tenho uma neta que quer jogar no Canvi. Como faço? É muito fácil. No Instagram, arroba canvsports, C-A-M-V, arroba C-A-M-V, underline sports, com, né, no inglês, S-P-O-R-T-S. Mas caso você tenha aí o WhatsApp de uma maneira mais fácil, é o 629-8199-4689. 629-8199-4689. Dá uma ligadinha, manda um WhatsApp lá, Carlos, que você vai, né, ter todas as informações e vai colocar sua netinha aí pra jogar no Canvas Sports. 11h48. Seguindo a nossa programação aqui na Rádio Bandeirantes, o Verdão hoje em campo, e eu chamo o Divino Lucena, pois ele tem convidado no time esmeraldino, e o Lucena tá chegando. Fala, Lucena, traga convidado aí, Divino.
3: Beleza, Gustavo Ramos, no meio da semana, com a representação dos jogadores na última terça-feira lá no CT, tivemos também coletiva do goleiro Tadeu, e ele que completou mais um ano vestindo a camisa esmeraldina, ele que chegou aqui na temporada de 2019, concedendo entrevista coletiva. Já vamos de imediato então ouvir aí a fala do goleiro Tadeu em relação aí a esses 7 anos e também já focando em relação às correções para o compromisso de hoje à noite contra a equipe do Fortaleza. Vamos ouvi-lo.
4: Goiás Esporte Clube, através da diretoria executiva, comissão técnica, jogadores, staff e todos os funcionários, te parabenizar pelos seus 7 anos que você completou no Goiás na última terça-feira, naquela estreia contra o Fluminense no Maracanã, Tadeu. A gente sabe que é tanto tempo no mesmo clube, hoje é uma situação raríssima de jogadores, então o Goiás Esporte Clube te parabeniza por atingir essa marca tão importante, próximo dos seus 400 jogos.
5: Obrigado, agradeço, né? Privilégio, né? Tá vestindo essa camisa e ter feito aí 7 anos da estreia, uma estreia que vai estar sempre na minha memória.
6: Claro que questão de escalação é com o Daniel, mas o que os jogadores podem fazer de diferente para sábado o Goiás voltar a ganhar na Série B, Tadeu? Bom dia.
5: Bom dia. A postura, né, tem que ser diferente, né? A nossa postura para poder vencer o jogo, né, ter uma maneira de jogar e de agir dentro da partida, como a gente sempre fez aí, principalmente no jogo contra o Cruzeiro, que foi um adversário de um nível mais alto que a gente enfrentou, acredito, durante a temporada toda, e a equipe teve uma entrega, jogou, marcou, fez tudo o que tinha que ser feito, assim, de uma maneira mais intensa, né? Talvez porque o jogo pedia, a atmosfera também colaborava para isso, mas a gente não pode se apegar à atmosfera, porque a gente vai enfrentar adversários e estádios que não vão ter o clima que a gente teve no Serra. Claro que a gente tem que virar a página, mas pegar também as lições dessas derrotas aí para que sábado a gente volte a vencer e volte a subir na tabela.
3: Tadeu, bom dia. Divino Luciano, Rádio Bandeirantes, Goiânia. Parabéns pelos 7 anos aí vestindo a camisa do Verdão.
5: Obrigado.
3: Até pelo que o técnico falou, o Daniel, na última coletiva, ele chamou a responsabilidade de todos, da comissão técnica, dos jogadores, da diretoria também. Em cima disso, ele falou que tinha a semana inteira para trabalhar. E falou que todo mundo tinha que se conversar essa semana para achar o melhor caminho para o Goiás voltar a vencer. O que vocês conversaram nesse curto espaço de tempo de domingo para cá?
5: Porque é injusto você ter uma sequência negativa e cair em cima apenas de uma pessoa, seja do treinador ou de um jogador específico. Até porque quando você tem ali uma sequência positiva, e aí todo mundo, né, quer aparecer, quer receber um elogio, e nesse momento assim, eu acho que é muito injusto direcionar apenas a uma pessoa, independente do momento e da fase. Eu acho que a responsabilidade tem que ser dividida para todas. Se o mérito, se você vê todas as entrevistas, seja de atletas, do próprio Daniel, foi dividido o mérito das conquistas aí, então da responsabilidade das derrotas também tem que ser dividido, mais que justo. E é isso que a gente tem feito, né, no dia a dia, muita conversa entre nós também, né, ali nos vestiários, na academia, no próprio campo, para a gente poder ajustar, mas assim, num tom de que nós sabemos o nosso potencial, que isso foi uma sequência difícil, ruim, mas que a gente não pode haver dúvida, a gente não pode pensar de uma forma que externamente as críticas e as cobranças atrapalhem. Pelo contrário, que a gente tenha absorver bem isso, para que isso se torne também um combustível para a gente reverter essa situação.
3: Legal, tá aí, portanto, então, a fala do goleiro Tadeu, ele que tem aí 34 anos de idade.

0: organizando aqui a casa, né, Lucena? É. A gente teve um pequeno probleminha técnico aqui.
1: Pintou alteração, né?
0: Pintou alteração. Saiu um microfone e entrou o outro. Lá ele. Mas o Divino tá voltando aqui pra poder trazer essa informação, né? Fechando a matéria aqui com o goleiro Tadeu, que tá completando 7 anos de Goiás. E você traz aí, né, o teu material aqui pro ouvinte Bandeirantes, Divinão.
1: Exatamente. O Guga, só fechando então a informação: 34 anos de idade, goleiro Tadeu vestindo a camisa esmeraldina, completados aí na última terça-feira. E ele que chegou aqui em 2019, estreou fora de casa no Maracanã, na vitória do Verdão em cima da equipe do Fluminense pelo placar de 1-0, gol de do Vaz, Rafael Vaz, o zagueirão, na cobrança de falta. E o Tadeu naquela ocasião inclusive defendeu aí o seu primeiro pênalti com a camisa esmeraldina. Hoje ele completou aí, né, ao longo desses 7 anos, 26 pênaltis defendidos com a camisa esmeraldina, o total na carreira 36 pênaltis o goleirão Tadeu já defendeu ao longo da sua história como jogador profissional. Lembrando que ele está próximo a ser o segundo jogador a ter vestido por mais vezes a camisa esmeraldina. Hoje o detentor desse título é o goleiro Arley, com 831 jogos, e logo na segunda colocação vem o Hernando, aquele zagueiro formado nas categorias de base esmeraldina, com 405 jogos. Então o Tadeu, a tendência é essa para a sequência da temporada de 2026, superar a marca do Hernando e se tornar aí o segundo jogador a mais vezes ter vestido a camisa esmeraldina ao longo desses 7 anos aí, já então completados esta semana. Guga.
0: Beleza, Lucena, e você volta já aqui para CL Ferramentas. 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Divino Lucena volta e volta com mais convidados, hein, Lucena?
1: Beleza, ô Gustavo, vamos trazer então o técnico Daniel Paulista, ainda na ocasião, lá nos vestiários, na cidade de São Bernardo do Campo, onde o Verdão perdeu aí na última rodada para o São Bernardo pelo placar de 1-0. E ele colocou algumas situações aí, até o Tadeu falou antes aqui agora há pouco, em relação a distribuir as responsabilidades, e o técnico Daniel Paulista iniciou justificando aí algumas situações que não podem acontecer no decorrer do jogo. Vamos ouvi-lo.
2: Bom, boa noite. É um pós-jogo onde nós estamos visivelmente incomodados pelo que aconteceu na partida. Acho que o jogo que nós fizemos contra o Cruzeiro nos encheu de expectativa para que a equipe pudesse fazer um jogo novamente num nível de intensidade, de mobilidade mais alto, mas infelizmente nós não conseguimos ter a mesma intensidade. Isso não significa que a gente não conseguiu criar. Acho que a gente até criou algumas boas oportunidades, mas de uma maneira geral a efetividade dessas oportunidades ofensivas seria também um dos pontos que eu acho que a gente tem que melhorar, né? Um dos pontos que internamente o nível de cobrança ele vai aumentar, porque nós não podemos seguir nessa sequência de resultados negativos e assim, além dos pontos dessa efetividade ofensiva melhorar, nós também defensivamente sofremos um gol que naquela altura do jogo é um momento onde, se infelizmente a gente não conseguiu o resultado positivo, nós também não podemos estar levando esse tipo de gol. São coisas que nós temos também que acertar, alguns outros pontos também com relação à parte coletiva e individual serão durante a semana. Teremos aí uma reflexão sobre esses momentos, mas nós temos que seguir trabalhando. A confiança ela continua. Claro que esses momentos de instabilidade que estão acontecendo nos fazem refletir para que nós possamos encontrar a solução dentro do nosso elenco. E isso será feito, não tenho dúvida, haja vista que o trabalho ele é bem feito. por todos. Mas o momento a gente reconhece que não é um momento bom, mas que a gente vai trabalhar e vai elevar o nível de cobrança interna para que a gente possa buscar resultados melhores que essa mesma equipe já apresentou, né? Não é porque nós tínhamos uma invencibilidade muito grande, a conquista da competição estadual, das fases de Copa do Brasil, que nós também não cobrávamos. Mas claro que quando os resultados eles não vêm como é o caso, a gente também tem que ter uma atenção maior para que a gente possa o mais rápido possível sair dessa situação.
3: Daniel, 3 derrotas seguidas na Série B. Você ainda atribui essa oscilação normal e por que o Lucas Lima ficou no banco de reservas?
2: Eu acho que a oscilação ela nunca vai ser normal, porque a gente vai querer sempre ganhar, sempre vencer, sempre jogar bem. Mas é natural, pela experiência da Série B, campeonato muito longo, nesse período da competição, que algumas equipes passem por esse ajuste, que há uma queda individual e coletiva, isso é fato, mas que nós temos a confiança do próprio grupo, no grupo, nos atletas, para que internamente, individual e coletivamente, nós possamos buscar soluções que temos que encontrar, né? Temos uma semana boa para trabalhar aí, refletir, analisar e entender que nós precisamos melhorar tanto individualmente quanto coletivamente para a próxima partida, que é mais uma oportunidade que nós teremos de mudar esse panorama recente com relação ao Lucas. Acho que a opção na sequência de jogos.
3: Perder o Lourenço e perder um pênalti foi fundamental para a derrota do Goiás.
2: Claro que Lourenço é um jogador extremamente importante, já demonstrou seu potencial, sua capacidade, foi uma perda significativa dentro do jogo. Nós temos aí o Anselmo como batedor, nós temos o próprio Tadeu, hoje a opção era pelo Anselmo fazer a cobrança e isso é do futebol. Temos que continuar trabalhando, treinar, avaliar e seguir na continuidade da competição.
1: É isso aí, tá aí, portanto, então, a fala do técnico Daniel Paulista, retratando aí a situação de um mau momento do time. Teve a semana inteira para trabalhar, prometeu aí algumas indiretas, né? Pelo menos ele colocou assim em relação a mudanças, não só de comportamento, como também de algumas peças, e isso certamente vai acontecer na formação inicial do time esmeraldino para este compromisso de hoje, às 8:30 da noite, com transmissão aqui da Rádio Bandeirantes Goiás, pegando a equipe do Fortaleza lá no Castelão. Em relação à formação inicial, a provável escalação: Tadeu no gol, Rodrigo Soares da lateral direita, Lucas Ribeiro e Ramon Menezes. A tendência é essa para ele fazer a sua estreia no time esmeraldino. Com isso, o Luizão vai ficar disponível no banco de reservas. Na lateral esquerda, o Nicolas, o meio-campo com Baldória, Lucas Rodrigues, GG e o retorno de Lucas Lima, com 4 jogadores no meio. E no ataque, uma outra novidade: a tendência de Cadu começando jogando ao lado de Jean Carlos, o provável 11 esmeraldino, com mais 2 novidades também no banco de reservas, além, claro, do gol do zagueiro Luizão, do garoto Diego Caito, retornando a incorporar o grupo esmeraldino depois da cirurgia de apendicite, e a outra novidade, o garoto Assis, 16 anos, volante da base esmeraldina.
0: 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E o Divino Lucena também volta com mais informações, mais destaques do Fortaleza.
1: Exatamente, Gustavo, trazendo agora o nosso convidado, o técnico Thiago Carpini. Em relação à equipe do Fortaleza, que no meio de semana se classificou aí para a Copa do Nordeste, na Copa do Nordeste, vencendo em casa a equipe do Sport Recife, bateu pelo placar de 2-0, e logo depois do jogo também ele concedeu entrevista coletiva falando algumas situações, abordando também este compromisso contra a equipe esmeraldina. Ele começa falando aqui também no nossa área deste sábado, Guga.
4: Bom, boa noite. Eu acho que essa questão da competitividade, de ser um time aguerrido, que luta, que não se entrega, isso já tem sido uma tônica desde o início do nosso trabalho. Faltam outras coisas, falta a cada jogo melhorar o nosso padrão, melhorar o nosso acabamento, melhorar o atleta individualmente. Falta diversas coisas que precisam ser ajustadas e melhoradas, mas falar que falta entrega, que falta raça, que falta luta, trabalho, isso tem bastante. Isso a gente tem trabalhado muito, né? Mesmo sem tanto tempo assim para poder treinar, mas apesar de saber que nós temos um elenco enxuto e nada pode atrapalhar o nosso brasileiro, e em algum momento pode ser que isso pese. Eu espero que não, e enquanto a gente tiver força, a gente vai lutar em todas elas como foi hoje. Então acho que isso vale ressaltar, a entrega dos atletas, a mudança de comportamento. Um primeiro tempo abaixo, ruim, não gostei, e o segundo tempo, alguns ajustes que a gente fez ali no vestiário, acho que conseguimos controlar melhor o jogo com as mesmas peças, e depois os atletas que entraram muito bem, ajudaram a gente a vencer a partida da maneira que foi. Então fico feliz, e muito feliz por eles acreditarem naquilo que está sendo proposto. Acho que eu falei isso em outros momentos, a atmosfera do Castelão, ela é diferente com Fortaleza. Fortaleza, a casa do Fortaleza é aqui, mesmo um público ainda um pouco abaixo, um pouco desconfiado, né? Mas acho que a cada jogo talvez tenha melhorado um pouco. Hoje também, uma quarta-feira, um horário ruim, a gente sabe disso, mas mesmo assim compareceu, né, e apoiou, e eu vi durante os 90 minutos apoio, incentivo, não vi vaias e críticas, e eu preciso valorizar isso no nosso torcedor. Acho que ele não pode deixar de entender a importância e o tamanho dele nessa reconstrução e nessa nossa retomada. O meu sonho aqui ainda é devolver o Fortaleza Elite. Vou sempre tentar fazer o meu melhor com os meus erros, com os meus acertos. A gente tem apanhado bastante, né? Que falta qualidade, que falta conjunto, que falta cruzamento, que joga mal, mas tem 16 vitórias no ano e nunca tá bom. E a gente sempre virando a página, seguindo e lutando. E acho que a cada vitória o torcedor vai se aproximando. E o meu sonho aqui, além da elite, é ver esse Castelão cheio. Acho que eu vou ter esse privilégio de ver essa atmosfera do Fortaleza. Quem sabe sábado um jogo contra o Goiás, que talvez seja um time, na minha opinião, como foi o Criciúma, um jogo passado no PV, que vai brigar na parte de cima da tabela, um time de alto investimento, um time muito capacitado, um time que pode nos dar liderança na Série B. E eu imagino esse Castelão com 30 mil pessoas no sábado, nos apoiando, nos incentivando. Aí eu não tenho dúvida que aí o Fortaleza volta a ser o Fortaleza. E é isso, eu fico... Eu tomo até cuidado para falar isso, porque para mim os melhores são os que estão aqui comigo, não os que aqui passaram. Apesar do torcedor estar acostumado com o que passou. Mas tem diferença do que ganha 10, 100 e 300. Essa é a diferença. O que não ganha tanto, a gente sabe que a gente precisa ajudá-lo a melhorar. Amanhã a gente vai ter um treino com a equipe que provavelmente jogue contra o Goiás. Talvez um atleta ou outro que participou hoje também possa vir a participar. A gente tem algumas dúvidas para esse jogo. E depois de... pensar para não falar besteira, acho que depois de uns 30 dias é o primeiro treino que eu vou dar para esses caras. A gente só joga e descansa. Então vou ter uns 25, 30 minutos para poder treinar um pouquinho. Olha a dificuldade de encaixar tudo que a gente quer que encaixe, que vocês querem, e eu também quero, viu? Eu também quero. A gente quer ver um futebol bonito, a gente quer ver o Fortaleza sendo Fortaleza, mas tudo isso é um dificultador. E a gente sai de Fortaleza agora na terça-feira para Aracaju. A gente sai de Aracaju direto para Florianópolis para enfrentar o Avaí. A gente sai de Florianópolis e vai direto para Alagoas para jogar o jogo de volta da Copa do Brasil contra o CRB. Só jogos decisivos. A gente vai ficar quantos dias fora de casa? 3 competições diferentes, 10 dias de viagem. E aí a gente tem que ganhar tudo e jogar bem.
1: Tá importante então a fala do técnico Thiago Carpini, colocando algumas situações interessantes, muitas viagens, tempo de treinamento. Depois de 30 dias, ele só conseguiu treinar efetivamente com o grupo de jogadores para esse jogo contra a equipe esmeraldina hoje à noite, na quinta-feira. Trabalhou aí com o grupo considerado titular, ele que vem balanceando aí, né, times alternativos nas competições que ele está disputando ainda nessa temporada, não só na Copa do Nordeste, como também na Copa do Brasil. E ele vai para esse confronto de hoje contra a equipe esmeraldina com algumas modificações. Pelo menos a tendência é essa ali no comando de ataque. O Luiz Fernando, aquele mesmo que foi revelado pela base atleticana, está na equipe do Fortaleza desde o final da temporada passada, acabou recebendo o terceiro cartão amarelo no último compromisso no Brasileiro da Série B. fica de fora. E a tendência é para que ele coloque ali outro conhecido aqui do futebol goiano, o Paulo Baia. Passou aqui, inclusive, na camisa, com a camisa esmeraldina, ou o próprio Mucuri, atacante da equipe do Fortaleza, pode ser também titular no jogo de hoje. Ou ele ou Paulo Baia. A tendência de uma formação do 11 inicial: Vinícius Silvestre no gol, na lateral direita o Maílton, a dupla de zaga, o Brits e também o Cauã Rocha. E fazendo como terceiro zagueiro, um pouco mais pela esquerda, o Lucas Gasal. Ele vem utilizando sempre essa formação em jogos, tanto dentro como fora de casa. O Maurício Mucuri ali como primeiro volante. Pierre como segundo volante, o Rian e também o Pochettino. E no ataque a tendência então de ser ali o Paulo Baier ou ele entrando com a formação ali também do volante Mucuri, o provável 11 do técnico Thiago Carpini, que reclamou também de que a torcida cobra muito com o fraco elenco tecnicamente que tem no início dessa temporada. Guga.
0: Beleza, Divino Lucena, trazendo então o Thiago Carpini aqui na programação da Rádio Bandeirantes Goiânia para Felipe Meias e Cueca. 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O Igor Adorno tá chegando e tá chegando com um convidado aqui no Nossa Área.
5: Beleza, Gustavo? Tô de volta aqui ao Nossa Área nessa manhã de sábado, trazendo mais do Atlético e trazendo um convidado, o atacante Marrone. Ontem no CT Dragão do Brasil conversou conosco e falou da fase do Atlético, principalmente a dificuldade que o Atlético vem tendo no aspecto ofensivo e conclusão em gols. Vamos ouvi-lo.
6: No último terço ali a gente tem mais atenção, mais acertar o último passe, finalizar melhor. E a gente vem fazendo isso na semana. Eu, Coutinho, Assis, Giovani, a gente vem se dedicando bastante para que no jogo a gente possa estar conseguindo acertar e fazer gol, dar assistência, que é importante.
7: Marrone, dos 7 gols que o Atlético fez no campeonato, 5 foram nessas últimas 3 rodadas invictas. Mostra uma reação do time no campeonato. Só que agora adversário muito difícil também. Juventude vem de 3 vitórias seguidas. Queria saber se você acha que esse jogo é aquele jogo pro Atlético virar a chave. Esse jogo pode ser aquele divisor de águas pro Atlético mostrar que vem forte, que conseguiu concluir essa retomada.
6: Ah, sim, sem dúvida. Como você falou, a equipe muito forte. Tem alguns conhecidos lá, sei da qualidade. Acho que temos sim, a gente leva assim, pega esse jogo como um jogo muito importante. A gente fala como se fosse uma final. Então domingo a gente tem mais uma final. Juventude é uma equipe muito forte. Acho que se a gente conseguir vencer, se a gente conseguir fazer um bom jogo, acho que é sim mais um passo no campeonato. A gente já começa a buscar o G4, sobe um pouco mais na tabela e começa a buscar aquilo que a gente tem como objetivo.
5: Ouvimos então o Marrone, atacante do Atlético, ele que vem sendo frequentemente o camisa 10 do Dragão e deve ser presença confirmada amanhã às 6:30 da noite, no domingo, contra o Juventude. Ele, ao lado de Gustavo Coutinho e também de Giovani, devem ser o ataque que com promessa de mais gols para, quem sabe, mais uma vitória do Dragão na Série B, Guga.
0: Beleza, tá aí então o Igor Adorno trazendo o atacante Marrone, convidado no Dragão aqui no Nossa Área, para Tintas e Mangueiras Aliança, fabricação de mangueiras de polietileno para construção civil, irrigação, tintas para textura, piso, grafiato, fosca, semibrilho, acrílico, massa PVA e outras. 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
9: Estamos de volta, meio-dia e 16, este é o Nossa Área. Te agradeço aí pela audiência, por estar aqui conosco nessa companhia qualificada de sabadão, meio-dia mais 17 minutos, 340 telas conectadas conosco. Meu muito obrigado pela sua participação, pela sua interação. Eu não esqueci de você, ouvinte, daqui a pouquinho tem o Alô Torcedor aqui também na Rádio Bandeirantes Goiânia, mas antes eu quero chamar a Tandara Reis. A Tandara Reis está voltando para a Plano Esquadrias. 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Meio-dia 17. Tandara Reis está voltando para falar do Tigrão. Tandara Reis tem também convidado no Vila. Você, Tandara Reis, volta!
10: Agora, aqui na nossa área, nós vamos ouvir o atacante Rafa Silva. Ele conversou com a imprensa e falou desse bom momento que a equipe colorada está vivendo na Série B do Campeonato Brasileiro. Lembrando que o Vila é líder da competição com 12 pontos somados e nenhuma derrota em 6 partidas. Vamos ouvir então o centroavante da equipe colorada, Rafa Silva.
11: A gente vem conversando desde o primeiro dia, quando eu cheguei aqui, né? O Hugo frisa muito isso, que a gente precisa crescer, fazer história. Já vem batendo na trave várias vezes, vários anos aí. E desse ano a gente colocou na cabeça que a gente não quer que passe. Então a gente continua trabalhando firme. Claro que o ano é longo, tá só no início ainda, tem muitos jogos, muita coisa para acontecer. Mas a gente já sabe que tá no caminho certo. Encontramos o caminho e eu acho que é isso que a gente tem que fazer, continuar.

0: continuar sempre crescendo, porque agora todos os times vão olhar pra gente, vão querer ganhar da gente. Então, vão se estudando, vão querendo saber nosso ponto forte, nosso ponto fraco. Então, a gente tem que estar sempre nos preparando para não ser surpreendido.
1: Vamos lá, segunda pergunta. Nos últimos... Jogo segunda-feira no Oba, né? Casa cheia, provavelmente. Como que o apoio do torcedor pode empurrar vocês aí para conseguir os 3 pontos e se manter na liderança da competição?
0: Sabemos que dentro do Oba somos muito fortes, então temos que usar esse fator casa para trazer a torcida pra gente, aproveitar esse bom momento e jogar da nossa forma, da forma que a gente vem fazendo, da forma que a gente vem treinando, da forma que o professor pede pra gente fazer. Nada mais diferente daquilo, porque vem dando certo. Então é isso, trazer o fator casa pra gente, com o nosso torcedor, e em busca de mais uma vitória.
2: Rafa, mantendo esse assunto do seu bom momento, todo grande atacante tem uma comemoração que é típica dele, né? Uma comemoração daquele atleta. Tem o Gabigol com o Muk, o Cristiano Ronaldo com aquela comemoração dele, e você faz ali aquela continência, e no último jogo contra o Ceará fez uma dancinha ali com os dedos pro alto, né? O Rian até participou também. O que que significa essas duas comemorações que você fez?
0: A primeira ali com o dedinho pra cima é porque minha filha, quando coloca alguma música em casa, ela tem 11 meses e aí ela fica dançando dessa forma. E aí minha esposa estava cobrando já para que eu fizesse em algum gol. E o Rian foi comemorando comigo sem saber o que era. E depois do jogo ele perguntou o que era aquilo. Daí eu falei que era da minha filha. Dele, não sabia, mas fiz junto com você na empolgação ali.
1: E a continência?
0: E a continência é do meu pai. Meu pai é militar. E aí eu venho já há anos já fazendo isso. E me identifiquei com isso. Os torcedores gostavam em todo lugar que eu passei. Por isso que eu mantenho essa aí.
1: Rafa, você falou duas coisas que me chamaram a atenção. Primeiro, que todo mundo vai estudar vocês agora, que o Vila vai ser o adversário a ser batido por todos os outros times, e que vocês também não devem fazer nada diferente do que vem fazendo. Mas já que os times vão estudar e vão pegar a manha de jogar contra o Vila, vocês estão se preparando para o Atlético pensando nisso, pensando que algumas estratégias não vão funcionar porque já foram estudadas?
0: Olha, eu acho que a gente estuda os adversários e com certeza o adversário estuda a gente. Ainda mais agora que a gente vive um bom momento, então eles querem observar, querem saber o que a gente faz de diferente para surpreender os adversários. Então com certeza eles vão estudar os nossos pontos fortes para poder neutralizar a gente ali. Mas a gente vem preparado, a gente vem conversando com o professor sempre sobre isso, porque a gente tem que fazer coisa diferente, sempre um algo a mais a cada jogo para poder sobressair e não ficar preso na marcação dos adversários.
3: Muito se fala do bom momento do Vila Nova e como o rendimento melhorou após a chegada do Guto Ferreira. Para você, o que mudou com a chegada do novo técnico?
0: Olha, eu acho que o principal fator foi trabalhar sempre o posicionamento, saber sempre onde está seu companheiro. Então, eu acho que isso foi muito importante na chegada dele. Ele sempre frisou isso aí, trabalhando na linha de defesa e também do meio de campo para frente. É uma função que para que fique guardado na nossa cabeça. Para quando você ter a bola, você saber onde estão os companheiros, ter uma, duas opções de passe. Então isso a gente vem trabalhando diariamente, ele cobra muito a gente sobre isso. Tanto que a gente vai meio cansado para casa de tanta informação, mas isso é coisa válida porque no jogo faz toda a diferença você ter a bola e ter duas, três opções de passe.
4: Agora, Rafa, lá em Fortaleza, até te perguntei, né, se você está vivendo esse bom momento, se você ainda tinha muito para melhorar, você disse que sim. Agora, dentro da linha de trabalho do Guto, né, vocês procuram executar da melhor maneira, mas ele também dá liberdade para improviso, caso apareça dentro da partida?
0: Muito, muito, ele fala sempre isso, ele fala que ninguém é dono da razão. Então eles passam as informações pra gente, mas ali dentro de campo é a gente. Se a gente vê que num momento tem que fazer uma outra jogada diferente que vai dar certo também, ele dá total liberdade para fazer. Então isso aí nos deixa tranquilo para dentro de campo saber o que tem que fazer e também poder improvisar em qualquer momento.
5: Nós ouvimos aí o atacante Rafa Silva, jogador, falando um pouquinho sobre a liberdade que o Guto Ferreira tem dado aos atletas dentro das 4 linhas. Rafa Silva, que tem substituído Della Torre e tem aproveitado as oportunidades, marcou aí 3 gols nas últimas 2 partidas e tem conquistado o carinho do torcedor colorado. O Vila Nova volta a campo na segunda-feira, jogo às 7 horas da noite, diante do Atletique, no estádio Onésio Brasileiro Varenga, com transmissão da Rádio Bandeirantes Goiânia.
6: Exatamente, e a melhor transmissão é aqui em FM 98,7, também no YouTube Rádio Bandeirantes Goiás. Fica um convite então da Tandara e de todos nós aqui do Futebol da Bandeirantes. 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Meio-dia e 24. Quero chamar novamente a Tandara Reis com mais do Tigrão aqui no Nossa Área.
5: De volta aqui no Nossa Área, Gustavo, para continuar falando do Vila Nova, que é líder da Série B do Campeonato Brasileiro, com 12 pontos somados, está invicto na competição e na segunda-feira recebe o Atletique no estádio Onésio Brasileiro Alvarenga. E um dos grandes nomes dessa boa fase do Vila Nova, um dos destaques, é o atacante Rafa Silva, que marcou 3 gols nas últimas 2 partidas da Série B do Campeonato Brasileiro. Ele conversou com a imprensa e destacou a pressão que existe também por esse bom momento que a equipe colorada vive na Série B do Brasileirão. Vamos ouvi-lo.
0: A gente convive com isso diariamente, pressão, e acho que a gente já está todo acostumado com essa pressão, com a cobrança, conforme os resultados vão aparecendo, a cobrança do torcedor, da imprensa, de todos vocês vai crescendo, que isso é normal, porque vai querer sempre algo a mais, e a gente vem nos preparando para isso, para que a gente consiga nos manter lá em cima, que as vitórias continuem aparecendo, e que continue fazendo gol, que isso aí é o que o centroavante sempre quer. E sempre busca, porque eu trabalho para isso. Então, agora que começou a aparecer os gols, espero que continue por muito tempo.
3: Bom dia, Tandara Reis, Rádio Bandeirantes Goiânia. Eu queria saber o que vocês esperam do Atlético, um adversário que vem de 2 derrotas consecutivas e perdeu o seu artilheiro Ronaldo Tavares pelo resto da temporada.
0: Pois é, eu estava assistindo esse jogo. É uma pena, porque a gente não gosta de ver, por mais que seja adversário nosso, mas lesão é sempre complicado. Como a gente vê, coisas da seleção brasileira também, jogadores vão ficar fora de Copa do Mundo, que é um sonho. Então, com certeza, era um sonho dele, estava vivendo um momento muito bom. Mas a gente não tem muito o que fazer, é só desejar boa recuperação para ele, para que ele se recupere e volte o mais rápido possível e bem.
1: Rafa Silva, vamos lá, um gol de peito, um gol de improviso ali com a bola chutando do jeito que dava. É necessário o bom momento do time para você ter essa liberdade, para você ter esse tipo de experimentação no meio da partida?
0: Com certeza, a gente no meio do jogo ali, às vezes, improvisa alguma jogada, faz alguma coisa, mas é um todo, né? A gente precisa do time todo bem ali para poder, para as coisas começarem a acontecer. E eu acho que depois da chegada do Guto, organizando o time, a gente sabendo a forma que vai jogar, sabendo onde os companheiros estão dentro de campo, isso aí facilita muito e com certeza, para que as coisas aconteçam lá na frente, o time todo tem que estar conectado.
2: Hoje o Vila tá jogando com 3 ali no setor ofensivo, né? O Janderson vem começando, o Rian e você também jogando como 9 ali, enfiado nesse ataque do Vila. Você prefere fazer essa função e consequentemente estar recebendo ali a bola, né? Dos seus companheiros, tá sendo municiado pelo seu time, ou você gosta mesmo de fazer essa função como segundo atacante, jogar um pouco mais solto, né? Flutuar ali na linha ofensiva do Vila Nova? Como que o Rafa Silva prefere jogar e se esse bom momento que você tá vivendo vale também do bom momento do time, da criação, enfim, do Vila Nova em todo um complexo geral, assim dizendo.
0: Uhum. Eu sou 9, né? Mas não tenho preferência de jogar um pouco de segundo atacante ou dessa função que eu tô fazendo agora. Mas é a função que vem dando certo, onde eu tô jogando mais próximo ao gol. E com sequência de jogos, com entrosamento com os meninos ali, agora eles estão me conhecendo melhor, sabendo minha movimentação. Eu também sabendo o momento certo de fazer um movimento para receber os passes. Então acho que é isso, jogo após jogo, a gente vem crescendo e vem nos entrosando cada vez mais. E aí tá ficando tudo mais fácil dentro de campo.
5: Tá aí o atacante Rafa Silva falando também sobre o seu posicionamento dentro de campo, como que ele gosta de atuar dentro das 4 linhas. Ele que vem substituindo o Della Torre, que deve ser desfalque nessa segunda-feira, mais uma vez, ele sofreu uma punição do STJD e pegou 3 jogos de suspensão. O Vila Nova entrou com pedido de efeito suspensivo, mas ainda não recebeu a resposta do STJD. Então, Nesse momento, ele é desfalque para o jogo contra a equipe do Atlético. As duas equipes se enfrentam na segunda-feira, às 7 horas da noite. E o técnico Guto Ferreira vai contar com dois retornos importantes. Pedro Romano já está treinando e a tendência é que ele reassuma a titularidade na zaga colorada. E o outro retorno é o volante Dudu, que cumpriu suspensão na última rodada e volta a ficar à disposição da comissão técnica colorada.
6: Beleza então, Tandara Reis, trazendo aí o Rafa Silva, que tá aproveitando bem a oportunidade, assumiu a posição do delator e será uma vez mais titular na próxima segunda-feira no Oba, na partida da Série B contra a equipe do Atlético, visando aí buscar a manutenção da liderança do Campeonato Brasileiro da Série B. Meio-dia e 28, João Mendes tá aqui, cadê as mensagens, Guga? Daqui a pouquinho aqui no nosso Alô Torcedor, a gente vai colocar você, ouvinte, aqui para falar conosco no nossa área. O Marcelo Giovanni tá aqui elogiando o programa, falando que o programa está bom. Valeu, Marcelo, obrigado. O Henrique Jesus está perguntando se vai ter o debate hoje. Hoje não tem debate, o debate é só de segunda a sexta. No sábado, a gente tem o nossa área em versão estendida, com convidados, com entrevistas, com os nossos repórteres informando e trazendo atualizações do seu clube de coração. O debate é só de segunda a sexta, tá bom, Henrique? Obrigado pela participação, pela audiência.
7: Oi. Não, até lembrando, tô vendo aqui, nesse momento, 323 assistindo simultaneamente e só 218, já aumentou depois daquela...
6: bati a meta, eu pedi 200 likes.
7: Batemos, mas pô, você tem 300, cara.
6: Então vamos chegar nos 300
7: likes. Tem que chegar, sobe essa meta aí, vamos botar ainda mais com a presença e luz que você vai anunciar agora há pouco, deixa aí. Tem que subir, tem que chegar no mínimo a 300. Vamos ver se esse povo
6: aqui
7: tá com
6: moral. Não, eu vou ser ousado. 400 likes e o Divino Lucena pinta o cabelo de azul e vermelho. Pode ser?
7: Você tá igual Bessa também, né, cara? Só querendo me colocar em fria. Mas se tiver.
6: Nunca,
7: tem
6: jamais.
7: Tem um spray aqui? Tem um spray?
6: Tem, te arruma.
7: Se tiver, pinta. Comigo não tem isso, não.
6: Ô, Luciano, você é um cara experiente, vivido. Então, você já passou por muita coisa. Isso aqui é fichinha pra você, Luciano.
7: Rapaz do céu, não fala isso, não.
6: 400 likes, então. Cabelinho do Luciano, azul e vermelho aqui no nosso área. Meio-dia, mais 30 minutos. Daqui a pouquinho, um alô, torcedor. Mas antes eu quero aqui apresentar e trazer aqui os nossos convidados dessa entrevista, desse bate-papo que vai ser bom demais, porque comigo temos aqui dois profissionais do futebol que estão fazendo aí um maravilhoso trabalho com o Guanabara City. Esse ano, como não se lembrar daquela magnífica, maravilhosa campanha do Guanabara City na Copa São Paulo, na Copinha 2026. E também a gente aproveita também para atualizar e trazer os resultados das categorias de base e também a expectativa para a estreia na divisão de acesso do Guanabara City. Ao meu lado, já desejando uma ótima tarde, as boas-vindas a Bandeirantes, ao Davidson Cipriano, que é o diretor executivo da equipe do Guanabara City. Tudo bem? Ótima tarde, bem-vindo. E o nosso Guanabara City vem de empate, hein? Agora há pouco você estava em campo, já fala, aproveita e fala do resultado de hoje também.
8: Muito boa tarde, Guga, Divino Lucena, internautas e ouvintes da Rádio Bandeirantes, programa Nossa Área. Guanabara City é um projeto social que todos sabem, né? Começou no bairro Guanabara, através do Flávio Caqui, em meados de 2012, por aí. E isso, de um projeto social, de um chamado de Deus, transformou nesse clube, né? Que vem surpreendendo muita gente, só não quem está presente no dia a dia, que sabe realmente o que é o Guanabara, né? Que é uma família, né? O Éder acabou de chegar aqui agora, já incorporou essa família. E nós temos sonhos grandes, tá? A gente fala que não é nem sonho, né? É um projeto que a gente almeja chegar na Série A do futebol brasileiro. Por que não disputar uma Libertadores, tudo isso aí? O exemplo claro e vivo que tem é o Mirassol, né?
6: Exatamente.
8: Que é um clube centenário, muitos não sabem, mas que estava desacreditado, longe do cenário do futebol, voltou e hoje é uma referência. Então, o Guanabara, ele se espelha muito nesse projeto e é um time empresa, né? Que realmente tem uma gestão séria e mais do que isso, muito ousado, né? Você falou da Copinha, depois a gente vai falar aqui que foi o segredo da nossa campanha na Copinha, tá bom?
6: Legal. E por se tratar de um clube que leva o nome do bairro, né? Do setor mais populoso de Goiânia, o setor Jardim Guanabara, eu te pergunto, a região, a comunidade já abraçou de fato, de vez o Guanabara City? Já tem o Guanabara City como aquele segundo ou até mesmo primeiro clube de coração?
8: Guga, é interessante que, para quem não sabe, o Jardim Guanabara, ele tem dimensões de município, né?
9: Sim.
8: São mais de 100 mil pessoas naquela região. E ali aglomera, para quem não tem conhecimento aí, o ouvinte que está às vezes participando ali, ali tem o aeroporto, CEASA, Aldeia do Vale, 42º Batalhão, né? O setor moveleiro ali perto,
9: não, a logística, tudo isso. O Jardim Guanabara, se eu não estou enganado, é o segundo bairro mais populoso de Goiânia. Primeiro é o Jardim América.
8: Então, assim, por isso que o nome já veio a calhar, né? Guanabara City, é uma cidade. Guanabara é uma cidade.
9: Isso.
8: E ali, os comerciantes, moradores, todos, né, são entusiastas, são apaixonados. Você viu na nossa saída para Copinha, saímos de lá do Guanabara. Quando voltamos, chegamos lá recepcionados com caminhão de corpo de bombeiro, tudo
9: foi
8: isso.
9: Foi legal aquela festa.
8: E é de arrepiar, viu, Guga? Porque, assim, poucas pessoas têm noção do que é o Jardim Guanabara e de que projeto pode ser desenvolvido ali, que nosso objetivo é ter um centro de treinamento ali próximo da região ou na região, e futuramente um estádio, capacidade reduzida, mas que a gente possa sediar nossos próprios jogos.
10: Atualmente vocês estão trabalhando e atuando aonde?
8: Nós treinamos lá no Clube dos Bancários, no setor Itatiaia, né? Sim. Vocês sabem que é um local, o Luciano conhece, né? Local histórico, até a seleção brasileira já treinou lá.
9: Exatamente.
8: Um
9: dos melhores gramados. De Tele Santana, já treinou
8: exatamente.
9: Lá.
10: Você cobriu, inclusive, essa atividade, né?
9: Não, na verdade, na época não. Mas eu, assim, futebolisticamente falando, a estrutura não é muito boa. Eu já disputei vários campeonatos ali quando eu trabalhava em banco ainda, né? Antes de eu aposentar. Nunca fui campeão, só vice.
10: Aí, então, já conhecemos aqui o pé frio, então.
9: Não, mas a estrutura lá é muito legal.
8: Então, lá nós temos a parceria, nosso centro de treinamento. Nós temos só a categoria sub-20 no primeiro semestre. No segundo semestre, nós temos sub-20 e o profissional, né? Onde dá pra gente compartilhar esse espaço muito bem. E aí muitos perguntam, por que vocês não têm a categoria sub-17, sub-15, sub-13? Porque fazer bem feito é difícil.
9: Uhum.
8: É melhor você dedicar numa categoria só. Fruto do nosso sucesso na Copinha e do nosso trabalho é esse, né? Fazer bem feito, faz com uma categoria.
9: Exatamente.
8: Você quer fazer mais ou menos? Vai abrindo categoria, que você vai pulverizar suas forças. E mais do que isso, você vai conseguir ter uma despesa maior e talvez não vai ter a entrega do resultado. O futebol vive de resultado, infelizmente. Então é isso que... E nós sediamos os jogos lá no Clube Ferreira Pacheco César. Acabamos de chegar de uma partida ali, de uma... praticamente uma guerra, um confronto.
9: Pois é, rapaz. Tomou gol no finalzinho do segundo tempo.
10: Vocês devem estar com a cabeça desse tamanho, né? Do gol de empate tomado no finalzinho.
8: Por isso que o futebol é apaixonante, cara. Porque nem sempre o melhor vence, nem sempre é aquela previsão que tinha. Quer dizer, o tempo normal já tinha até esgotado, né? E nós tomamos um gol ali. E sem querer achar culpados, o futebol é isso. E a gente está pronto para a próxima batalha. E com certeza, o Guanabara City vem forte novamente.
10: E esse empate coloca o Guanabara City em que posição agora?
8: Na verdade, eu nem vi o final dos outros jogos. O Éder vai... deixa o Éder até apresentar aí, ele falar aí, que ele tá mais por dentro que eu.
10: Né?
8: Eu fico ali mais nos bastidores ali, mas o Éder, ele é bem antenado em relação a isso aí.
10: Então, o negócio tá na cabeça do Éder. E eu vou querer saber também dele, do sentimento em relação a esse resultado e a campanha até aqui do Guanabara City. Mas antes, o presidente, deixa eu te perguntar como é que tá a preparação pra competição da temporada, que é a divisão de acesso, né? Porque... pode ver, quem sabe, aí o Guanabara City jogando a primeira divisão do Campeonato Goiano, que aí sim seria algo histórico e muito maravilhoso para vocês do clube, né?
8: É só fazer uma correção, que eu não estou como presidente, eu sou o diretor executivo.
10: Diretor executivo.
8: É o nosso amigo e irmão Anderson, né, que tá lá, o Bruno é o vice-presidente, o Flávio Caqui é o idealizador, que é um apaixonado pelo Guanabara. E
10: um abraço pro presidente, inclusive,
8: sim,
10: deve estar na audiência.
8: Claro, todos estão na audiência qualificada aqui da Rádio Bandeirantes. O que acontece? Disputar uma terceira divisão, eu falo que, assim, você quando disputa um sub-20, você tá fazendo um preparatório do vestibular. A terceira divisão é o próprio vestibular. Se o atleta passar ali, você pode ter certeza, vai se tornar jogador de futebol. E a gente tem esse projeto de colocar os meninos na arena, colocar os meninos do sub-20 que performaram esse ano, que performaram o ano passado, para disputar. Porque não adianta você, às vezes, trazer jogadores, medalhões, tudo isso que já estão rodados, que é apenas uma passagem aqui, né? Mais um estímulo para terminar o ano. Então a gente busca... focar agora nesses meninos aí para disputar a terceira divisão, que é um campeonato muito difícil, mas acima de tudo é uma grande oportunidade, né? Quiçá a gente pode estar no Campeonato Goiano da primeira divisão nos próximos 5 anos, não é difícil, e a gente vai buscar esse objetivo.
10: Bacana, beleza. Davidson Cipriano, gerente da equipe, do diretor executivo da equipe do Guanabara City, conosco. Gerente é o Éder Guimarães Júnior, que tá chegando para somar agora também ao Guanabara City. Você é companheiro velho de guerra, trabalhou comigo lá na equipe do Vila, temporadas anteriores, e agora também tá aí procurando e buscando seu espaço no futebol de base e também no futebol profissional. Éder, bem-vindo mais uma vez aqui a Bandeirantes. Fala desse momento que você está vivendo na sua carreira e do seu trabalho no Guarabara City, hein, Éder?
11: Bom dia, Guga. Bom dia, Cipriano.
10: Boa tarde.
11: Perdão,
10: passou de meio-dia. Mas bom dia, a gente não almoçou ainda, né?
11: É, a gente não almoçou, então tá no lucro ainda.
10: Exatamente.
11: Mas excelente tarde a todos aí, ouvintes da Rádio Bandeirantes. É uma satisfação enorme estar aqui, Guga. Guga é uma pessoa que a gente tem um carinho muito grande por ele. Como ele falou, a gente dividiu o campo aí por quase 2 anos e meio ali no Vila.
10: Recíproco.
11: O Cipriano também a gente teve bastante junto ali no processo. Hoje vestindo as cores do Guanabara City, né? Muito feliz e honrado de estar representando as cores desse time. Viemos agora de um empate meio amargo, até estava falando para o Davis agora há pouco, que até agora não engoli um pouco esse resultado, mas futebol a gente vai digerindo aos poucos, né? Tomamos um gol aos 51 do segundo tempo, então acaba que a gente fica um pouco frustrado. Mas bola para frente, vamos trabalhar bastante essa semana, cabeça erguida, um confronto importantíssimo contra o Goiânia no próximo final de semana, onde a gente define ali nossa posição real ali dentro da zona de classificação.
10: E tem quanto tempo de Guanabara City? Quanto tempo você chegou lá no clube?
11: Tem uma semana e meia, na
10: uma
11: verdade.
10: Uma semana e meia.
12: Quando eu vi ele chegando aqui como convidado, eu falei, vai ser o Vila, um convidado do Vila e um convidado do Guanabara. Eu não sabia que ele tinha ido pro Guanabara,
10: eles
12: não. Estão
10: trabalhando juntos agora. E, pelo visto, já deu pra esbranquiçar um pouco mais o cabelo, né, Éder?
11: Rapaz, a gente brinca. O Vila, ele tem duas situações, né? Ah. Ou ele te leva um pouco à loucura ou ele te embranquece o cabelo. Graças a Deus, foi só o cabelo.
10: Uh-huh.
11: Mas, assim, vai passando o tempo, né, Gu? Também tô com 42 anos já também, querendo ou não, vai aparecendo. Mas muito satisfeito de estar nesse clube hoje, representando, né? Como eu te falei, é um clube que é família, é um clube que tem um dia a dia diferente ali, para quem respira ali o Guanabara City, vê o quanto é diferente trabalhar nesse clube. Então, muito honrado e muito feliz.
10: Acredito que para muito homem apaixonado, alucinado por futebol, aquele homem que não consegue ir pro campo, sempre há aquela segunda, terceira, quarta via, né? A minha, inclusive, foi ter partido para comunicação. Eu não virei jogador e não teria virado nem se eu tivesse insistido. Mas na comunicação eu me encontrei e tô aqui hoje tendo a oportunidade de conhecer dirigentes, jogadores e falar e relatar para o nosso mundo de audiência o que é viver e respirar o futebol. E aí eu te pergunto, Éder, o gerente de futebol, como que o gerente vivencia isso? Qual que é a experiência? O que que ele precisa fazer? Defina para mim qual é o seu trabalho e principalmente agora chegando no Guanabara City.
11: Guga, eu acho que o trabalho do gerente de futebol é um trabalho importantíssimo pro clube, né? É onde a gente tem ali a correlação da comissão técnica com a diretoria, então a gente faz o intermédio ali no dia a dia de todos os objetivos do clube, durante a semana, o dia a dia, o que que a gente vivencia o dia a dia, o que que a gente vai fazer durante a semana. Então, tudo isso aí é uma ponte entre a diretoria e os jogadores, né? É um trabalho muito importante. Eu estou exercendo esse trabalho da gerência de futebol pela primeira vez, né? Assumindo essa gestão. Mas, assim, muito feliz e com o intuito de que vai dar tudo certo. Porque o Guanabara, ele caminha de uma maneira, igual falamos, uma maneira muito humilde, de muito trabalho, um time muito operário. A gente não tem vaidade, cara. A gente tá ali no dia a dia, a gente não tem vaidade com nada. Se precisar carregar água, a gente vai carregar água. Se precisar organizar coisa, a gente vai organizar. Então, assim, o trabalho de gerente de futebol, ele engloba tudo isso, tá? O bem-estar dos jogadores, certo? Como é que eles estão psicologicamente, a gente tá trazendo, conversando pessoalmente com cada um. Então, é um trabalho bem complexo, né? Dentro do futebol. E é basicamente isso.
10: Entendeu? Legal, entendi. Meio-dia e 41, estou com o Davidson Cipriano, que é o diretor executivo do Guanabara City, e com o Éder Guimarães Júnior, gerente de futebol da equipe do Guanabara City. Deixa eu trazer aqui um recadão para você. 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Não foi o nosso caso. 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Meio dia e 42, ô Éder, E agora, com esse início de trajetória no Guanabara City, fala pra gente aí do planejamento que vocês têm pro ano de 2026. Dá uma destrinchada aí no projeto do Guanabara pra atual temporada.
11: Então, Guga, como o Davidson havia falado já, né? Nós temos aí 3 competições agora para o segundo semestre, né? Estamos no pro final já do Campeonato Goiano, sub-20. Nós temos aí mais 3 competições para o segundo semestre, que é Copa do Brasil, sub-20, né? Que o clube, graças a Deus, garantiu sua vaga aí como vice-campeão goiano, né? De 2025. Temos a Copa Goiás e temos o profissional da terceira divisão. Então a gente está quebrando a cabeça, né, Davidson? Como é que a gente vai fazer a questão de elenco? Porque, querendo ou não, a gente vai ter que ter um elenco mais qualificado para a terceira divisão, automaticamente não abandonando as outras categorias, que são importantíssimas também, as outras competições, né? E a Copa do Brasil, que está chegando no segundo semestre aí, para a gente estar disputando ela também.
10: Mas acredito que o Guanabara deve integrar uma boa parte dos jogadores do sub-20 no profissional para disputa da divisão de acesso, da terceira divisão, no caso, né o Davis?
13: Ou não, conforme eu frisei aqui no início aqui da entrevista, é o caminho natural do futebol, né?
10: Sim.
13: Você tem que colocar os meninos na arena, você tem que colocar na vitrine. E o futebol mundial, ele está sedento por jogadores novos, né? Você vê jogadores aí do Palmeiras, aí de outros clubes, sai com 16, 17 anos, já está praticamente vendido. E a gente tem que colocar os meninos para amadurecer. E a terceira divisão, conforme eu falei, é o vestibular do futebol, né? Quem consegue passar ali joga qualquer campeonato do mundo. Porque não é fácil, é uma pressão e uma mudança de realidade, né? Eu falo que o sub-20 é uma zona de conforto. Você joga ali com seus amigos, colegas. Terceira divisão, você pega atletas aí, experientes que rodaram o futebol brasileiro, até futebol mundial, né? Torcida, contra, logística. Então, assim, nós queremos levar os meninos para disputar a terceira divisão. E mais do que isso, né? Almejamos também não só o acesso, mas colocar eles no mercado nacional e principalmente internacional, que é nosso foco também.
14: Até, Guga, me permite, você já antecipou aí o que eu ia fazer a colocação em relação a isso daí. Até pelo que o Guanabara fez esse ano na Copa São Paulo de Juniores. Teve uma expressão aí até, podemos dizer assim, a nível nacional, pela campanha que fez, e aí certamente os assédios ali em cima, todo mundo querendo saber quem é quem, o próprio Samuelzinho já teve a oportunidade, o goleiro, de ir lá pro Santa Cruz, mas voltou até muito rapidamente, para minha surpresa, inclusive. Mas até em relação a esses objetivos aí agora no Campeonato Goiano da terceira divisão, ainda não teve o arbitral ainda não, né? Conselho arbitral ainda não, para até o da segunda divisão foi adiado essa semana pela Federação Goiana de Futebol. Mas os objetivos, o sarrafo foi aumentando, você vai conseguindo, conquistando alguns objetivos dentro das competições que você vai participando, tendo destaque, aí vai aumentando o sarrafo até em cima disso daí. E eu tô vendo aqui nas escalações, aquele garoto Moraes que foi formado na base Esmeraldina, ele continua lá no grupo lá ainda ou já foi voar outros ares?
13: Não, Luciano, ele tá no Atlético, né?
14: Foi pro Atlético?
13: Disputando o Campeonato Mineiro.
14: Mas até em vista da bela campanha que ele fez com a camisa, não só no Goiano, como na Copinha também. Outros jogadores ali daquele remanescente da Copinha, eles já tiveram aí outros ares, saíram também da equipe do Guanabara?
13: Tem o Lucianinho que tá no futebol da Macedônia, né? Muita gente fala
14: que passou pela base. Ah, é isso. Até na Copinha ele já tava.
13: Ele, na verdade, ele saiu na Copinha, naquele jogo lá, que ele cobrou o pênalti, fez o gol, já correu, tomou banho e já foi pro aeroporto.
14: Foi embora.
13: E apresentou lá, e é um dos artilheiros do campeonato. Aí muita gente às vezes fala assim, poxa, a Macedônia é um país que ninguém conhece, é a porta de abertura da Europa. E ali do lado da Turquia, e onde está a maioria dos times que são emergentes ali da Europa, tudo isso. Nós temos o caso também do Catatau, que não é jogador nosso.
14: Catatau, bem lembrado.
13: Exatamente, que foi, tá em Portugal.
14: Fez,
13: né?
14: Uma bela Copa São
13: era
14: Paulo.
13: Era da parceria com o Grêmio Anápolis. Só fazendo uma correção, o Moraes, o Ed até me alertou, que já tá no profissional também, mas ele disputa o campeonato sub-20, né, pelo Atlético, e tá jogando profissional também.
14: Uhum.
13: Um atleta de excelência.
11: Inclusive foi relacionado nos últimos dois jogos.
14: Joga de zagueiro e joga de volante, e nos dois ele desempenha muito bem.
10: Deve desembarcar aí na semana, agora no final de semana, né, porque o Atlético vem jogar com o Vila.
14: Será que ele vem aqui? Será que vai vestir?
11: Vem. Inclusive ele foi relacionado nos últimos dois jogos, ele foi relacionado pro jogo já, do profissional. E lembrando que o Guanabara City tem percentual desse atleta, né?
14: Uhum.
11: Então é importantíssimo aí, a gente tá
10: torcer pra ele arrebentar aí, né?
13: Nós plantamos algumas sementes, né? Até nós brincamos lá que no Guanabara City a terra é fértil. Jogadores renegados pelo Vila, Atlético, Goiás, São Paulo, Cruzeiro. Os caras chegam lá, ele é acolhido, é abraçado. E sim, você pode errar quantas vezes quiser. E até ontem a gente estava falando, nós gostamos de jogador de personalidade. Jogador bom tem personalidade forte. E lá nós sabemos acolher, tratar e respeitar o espaço também, né? Porque A gente sabe que todo clube tem sua hierarquia, tem suas regras, mas às vezes o pessoal não tem muita paciência com esses atletas, né? Com esses futuros jogadores e futuros craques. Lá no Guanabara City a gente sabe fazer isso com excelência. Então por isso que alguns jogadores, às vezes, o próprio Catatá, o Lucianinho, pra quem não sabe, o Lucianinho passou por... Você conhece,
14: rapaz,
13: né?
14: Rapaz, o Lucianinho.
13: E você vê hoje, todo dia manda mensagem e conversa com a gente e virou assim, praticamente um filho nosso lá, né? O próprio Catatau, que foi renegado por vários times aí.
14: Uhum.
13: Nós abraçamos ele, levamos todos. Então, assim, ainda tem algum jogador de personalidade no nosso elenco ali, mas a gente sabe gerir isso muito bem, viu, Luciano?
14: Não, mas eu assim, até me permito alongar aqui, Guga, o que eu, às vezes, a gente vê nas categorias de base, que eu acompanhei um pouco aí também ao longo de alguns anos, é que você vê lá no futebol Eixo Rio, São Paulo, Porto Alegre e tal, jogadores de 16, 17 anos vestindo a camisa do time profissional com uma personalidade danada, uma coragem, sem medo de errar, mas por quê? Porque dão oportunidade, mas em detrimento à personalidade do garoto. O Lucianinho mesmo é um, que eu falei, pô, se ele já era pra estar cravado aí num time profissional do próprio Goiás, se tivesse um pouco mais de oportunidade assim pra pegar, mas são vários, N fatores ali que impossibilita isso daí, mas a personalidade hoje, às vezes, o que falta às vezes nas nossas categorias aqui, ou de alguém que não dá oportunidade efetiva para um garoto que mostra ter essa personalidade, ou até próprio do garoto que às vezes falta personalidade para ele deslanchar. Qualidade técnica que a gente tem demais, mas falta essa personalidade e às vezes ser dada a oportunidade para esse garoto que tem, porque às vezes eles confundem essa personalidade pra, o cara é chato pra caramba, fica querendo forçar a escalação, cara, aí onde eu vou na carona do Daniel Paulista e do Michel, que falam muito, cara, o campo mostra, se o treinamento tá mostrando que o garoto tem aquela personalidade e dentro do campo de jogo ele consegue colocar essa personalidade em prol da equipe, aí não pode deixar de dar essa oportunidade não, cara.
10: E principalmente ter a visão e acreditar, né? Porque...
14: Não vamos longe não, olha o Guto Ferreira aí no Vila Nova.
10: Exatamente.
14: Dando oportunidade pros meninos aí que estão pedindo passagem, né?
13: Ô Guga, sabe o que é o grande feeling do futebol e o treinador que tem esse conhecimento, ele consegue levar vantagem? Existe jogador de treino e jogador de jogo.
10: Verdade.
13: Tem cara que é péssimo, nós tínhamos lá, não vou citar, não, os atletas olhavam o treinamento e ficavam, esse cara nem pro banco pode ir. O cara chegava no jogo e acabava. Então, assim, tem muitos técnicos que têm essa percepção. Outros não. O cara foi ruim no treino, ou eu vou sacar ele, vou tirar. Perde uma grande joia. Então, assim, isso sempre existiu. O Luciano sabe muito bem. Antigamente, o futebol tinha isso. E continua existindo. Então, se você tiver esse feeling pra saber que o jogador... Às vezes ele é mal na semana, no treino. Chega no jogo, ele se transforma.
14: E aí, Guga, o Guanabara tem uma grande vantagem. Sabe de quem? Quem tá ali no banco de reservas. Leonardo Diniz, ele conhece, ele tem sensibilidade, não é bonzinho não, né? Não é isso tudo que às vezes aparece não, mas cara, assim, mas eu digo assim, ele sabe filtrar, ele sabe dar uma olhada nesse garoto, já fez belas campanhas lá no Trindade, o ano passado, remanescendo do próprio Trindade, foi pro Guanabara City, olha o trabalho que ele fez aí e vem fazendo até agora. Então aí vem o trabalho da diretoria também, saber de quem ela coloca na mão pra estar administrando esses garotos da base, que é muito importante, não é treinador birrento, porque tem treinador que ele birra com determinado tipo de jogador, aí ele já começa a gelar o garoto, prejudica quem? O grupo dele naquele momento, mas mais ainda a equipe em si como instituição e tal, e o Léo sabe administrar muito bem esse tipo de situação.
10: Meio-dia e 51, este é o Nossa Área, estou aqui com o Davidson Cipriano, diretor executivo da equipe do Guanabara City, ao lado de Éder Guimarães Júnior, gerente de futebol. Gente boa toda vida, o pessoal tá aqui representando o Guanabara City, trazendo um pouquinho do bastidor, do dia a dia do clube que foi destaque na Copa São Paulo 2026, que tá aí buscando seu espacinho no cenário também profissional do futebol. E aqui uma pergunta da nossa audiência, o Wilson Salazar, ele manda aquele boa tarde, parabeniza aqui, fala que o programa tá legal, audiência fenomenal. E gostaria de saber qual é a participação do Carlos Vinícius no Guanabara City, que foi inclusive destaque nacional essa situação do Carlos Vinícius. Qual que é a participação dele?
13: Carlos Vinícius, esse é do projeto social lá do Guanabara, né? Um atleta do Flávio Caqui e que muitas às vezes não apostava, né? No perfil dele na época, um centroavante, um cara, começou de zagueiro na verdade, né? Muitos não sabem, foi pro Santos, pra base do Santos.
14: Rapaz, e no Palmeiras, eu não sabia dessa.
13: E no Palmeiras, ele... Acho que precisou de um centroavante lá e colocou ele, viu? O cara viu que tinha perfil. Aí desceu pra Caldense, foi pra Portugal e fez essa carreira maravilhosa e brilhante. O Carlos Vinícius, na verdade, ele é um apoiador do projeto, ele ajuda lá, né? Às vezes tem algum força. Suprimento, alguma coisa.
14: Ele tava
13: assim.
14: Aqui naquela decisão. Na decisão, ele tava lá no campo do lá no Oba lá.
13: Do Vila, justamente. Eu e ele é um apaixonado. Ele vive quase que 24 horas no Guanabara ali, né? Querendo saber notícia, manda mensagem, entusiasta. E isso chama-se gratidão. muitos não têm na vida. Ele tem uma gratidão enorme, não só pelo Flávio Caqui, que é o empresário dele, o gestor, o agente, mas pelo próprio projeto Guanabara. E ele quer retribuir isso no futebol. Ele tem um projeto lá na cidade dele, no Maranhão, também de escolinha com garotos. E ele quer retribuir tudo que o futebol deu para ele agora, oportunizando atletas e pessoas em condições de vulnerabilidade, conforme ele foi também e veio para o futebol. Então, o Carlos Vinícius, ele é um embaixador do Guanabara. Engraçado, a gente estava no jogo agora lá, a transmissão estava dando alguns bugs lá, e ele me ligou, falou, cara, tô aqui com o pessoal do Grêmio aqui assistindo, cara, essa transmissão não volta. Você vê, o cara tá lá envolvendo todo mundo, assim, quando ele estava na Inglaterra, no Fulham, e era engraçado, o treinador português, os ingleses, todo mundo lá assistindo o jogo do Guanabara. Quem que era o Guanabara? Então, assim, o Guanabara já é conhecido no mundo inteiro, antes da Copinha, por ter esse embaixador. E tem o Pedro também, o Pedro Henrique, que tá no Vitória, que jogou na China também, que é um... Esse é morador do Guanabara mesmo, saiu lá dentro do Guanabara. E que também leva o nome do Guanabara. E nós temos vários atletas, assim, da gestão do Flávio Caqui, que também veste a camisa do Guanabara e é um apaixonado. Você, quando, o Guanabara parece com uma mosquinha, né, Éder? Que pica a gente. Quando você passa...
14: Contamina.
13: Você vê ali, você tá envolvido no dia a dia, na semana, no mês, e não quer saber. E todos os jogos nós temos a grata surpresa de aparecer uma pessoa que chega ali, pô, como que eu faço para comprar a camisa do Guanabara? Camisa muito bonita, como que eu faço para torcer pro Guanabara? Então, assim, a gente vê que é um projeto abençoado por Deus e mais do que isso, né? Feito por pessoas sérias e que leva realmente o futebol a sério.
10: Muito importante ter esse tipo de influência, né, Ed? De um com cara certeza. Mundialmente conhecido.
11: E assim, é uma surpresa, né, Guga? É. Pra gente que, igual eu trabalhei num time de massa, que é o Vila, a gente é acostumado muito com torcida, cobrança. E aí, até comentei com o Davis, é interessantíssimo o que tô chegando agora no Guanabara, mas assim, todos os jogos do Guanabara, cara, presença de torcedores, assim, em grande número. Você assusta com a quantidade de pessoas que vão e que vibram ali. Inclusive, deu até uma confusão no final do jogo lá agora. O Davis teve que separar a esposa do treinador lá do Cerrado e virou com confusão com nossos torcedores. Então, assim, a gente vê a torcida empenhada e lutando ali, vibrando com a gente na beirada do campo, é sensacional.
13: Eu não sei se vocês vão entrar no assunto da Copinha, depois eu quero colocar um fato. É coisa de 15 segundos, você vê o que aconteceu.
10: Fica à vontade, vamos entrar, inclusive, até porque a gente já tá na reta final aqui do programa, mas fica à vontade, a Copinha que, cara, eu fui acompanhando, fui vendo o Guanabara batendo no Vasco, fui batendo no povo, tudo, falei assim, gente, esse povo vai longe. E aí, acabou ficando pelo caminho ali, quase perto da semifinal da competição, mas foi uma baita trajetória, né, Davis?
13: Nós tivemos a honra de perder pro campeão Cruzeiro, tá?
10: Cruzeiro.
13: Que era um time acima da média, desceram 6 jogadores, e eu conversei com o treinador deles lá, o Pedrinho lá, do BH, que falou que era para bater o Santos e bater o Guanabara, que eram os times que realmente ia fazer frente. Você viu que o resto da trajetória foi tranquilo, eles foram campeão com propriedade. Mas o que é o fato interessante? Acho que na história da Copinha aconteceu poucas vezes de um time jogar 6 jogos na mesma sede. Nós jogamos em Cravinhos, né? Ficamos lá em Ribeirão Preto e jogávamos em Cravinhos, a 20 quilômetros do hotel lá de onde nós estávamos. E a cidade de Cravinhos, o Guanabara tem algo que é contagiante. O pessoal foi envolvendo.
10: Foi contagiando.
13: E sabe o que aconteceu no final? Quando nós jogamos o último jogo contra o Atlético Piauiense, nós classificamos para pegar o Cruzeiro. Aí eu tava lá de carro lá, mas o Léo, a comissão técnica, entramos, vamos ver o jogo lá do Santos e Cruzeiro, pra saber quem era o adversário, para São Carlos, né? Nós estávamos saindo lá, aquela loucura, parecendo briga, o pessoal correndo, gritando. Nós tínhamos alguns jogos de material de uniforme lá, tivemos que doar, ficamos com 2 jogos, só o azul e o branco. E assim, se a gente chegasse na final, já tava falando, pô, se classificasse pra semifinal e final, pô, tem que trazer...
14: comprar camisa.
13: Tivemos que entregar meião, calção, você vê a mulher chorando, o pessoal se envolveu. Até hoje o pessoal manda vídeos. Pô, vocês estão fazendo fotos, que nunca vi uma equipe tão educada, tão humana e, acima de tudo, tão alegre, contagiante, né? Então a gente foi envolvendo todo mundo. O primeiro adversário que nós jogamos, ganhamos 3-0, o I9. E por mera coincidência, o hotel que nós estávamos hospedados era do dono do I9.
10: Nossa.
13: Então, sim, o hotel era do I9, do time, né?
10: E abrigou o adversário.
13: Nós metemos 3-0, o pessoal falou, não, agora é Guanabara, e pronto, e acabou. Então, assim, quando nós fomos jogar em São Carlos, lógico, né? Aí não dá pra comparar, né? Muito mineiro ali na região, toda a torcida do Cruzeiro bem grande, mas você vê que tava dividido. Não sei se vocês repararam lá, que tinha uma faixa muito grande lá, falando assim, adote o Guanabara City como seu segundo time.
10: Tinha mesmo.
13: Porque a gente é muito claro em relação a isso e realista. Ninguém vai deixar de torcer para Flamengo, Vila, Corinthians, Palmeiras para torcer pro Guanabara. Mas o Guanabara é aquela segunda equipe, aquela que você vê ali, você pega no final de semana e fala, cara, vou torcer para esse cara. Um dia pode se tornar a primeira equipe. Então a gente tem os pés no chão, sabe de tudo isso. Mas o grande segredo, que voltando ao assunto aí da Copinha, muita gente fala, grupo fechado, não. A gente tinha jogador de personalidade, a comissão técnica de extrema personalidade, e nós que somos o diretor dirigente, assim, personalidade ao extremo. Então, assim, aquilo contagiou tudo, mas ao mesmo tempo, humildade, pé no chão e respeito. Então, foi foi histórico, mas ao mesmo tempo nós não contentamos com isso não, tá? Nós queremos mais agora com a nossa vaga na Copa do Brasil aí, que nós vamos disputar agora no segundo semestre, né? Nós queremos voar muito alto. Não sei se vocês acompanharam ano passado um time chamado IAP do Maranhão. Chegou na semifinal, quase chegou na final, por um triz. Então, se o futebol tá aberto, não é dinheiro que vai fazer você ganhar os jogos ou chegar na final, mas é o trabalho e principalmente a seriedade que você leva esse projeto.
10: Deu até aquela vontadezinha de pegar a sede e levar lá pra Cravinhos, então, hein?
13: Rapaz, é...
10: Porque é raro a gente ver esse envolvimento de uma cidade interior, que geralmente eles são muito fechados com o time da cidade. E aí chega um Guanabara City, ninguém nem sabe da onde que saiu Guanabara City. E aí a cidade vai abraçando, vai torcendo. E eu inclusive na classificação contra o CAP, eu vi aquela renca de gente no alambrado, aquela gritaria, abraça lá de lá, abraça de cá. Eu falei assim, gente, esse Guanabara City é um fenômeno. Que conseguiu envolver mesmo ali todo. Até naquele momento eu tava acreditando que era familiares, o pessoal que saiu aqui de Goiânia pra ir pra lá. Mas não, então era o pessoal da cidade de Cravinhos, né? Que legal, que coisa bacana. Ô Luciana, você quer fazer mais alguma colocação?
12: Não, dentro daquela situação ainda de aumentar o sarrafo, né? Já falando aqui do nosso campeonato, na terceira divisão. O time esse ano vai fazer uma competição para realmente tentar ir graduando mais dentro do nosso campeonato regional?
13: Senna, cada ano nós vamos entendendo como é a competição, principalmente a terceira divisão, né? Ela oscila muito, né? Depende, esse ano temos uma exceção, né? Que tem a Copa do Mundo e praticamente, porque a gente tá vendo o calendário, você falou que a Federação Goiana adiou a questão do congresso da segunda divisão, pode coincidir, então a gente vai ter um fato, acho que extra, né? Porque tem jogadores que jogam primeira, segunda e terceira divisão, e isso, agora a segunda com a terceira divisão, vai ser praticamente impossível você ter esses jogadores, então por isso que a gente vai investir nesses garotos, né? Que tem calendário aberto aí até o final do ano, para que nós possamos, e não só o Guanabara não, algumas equipes também investem nos atletas aí da base, do sub-20, que é uma competição que, igual eu falei, Luciano, se o cara passar por essa aí, vira jogador profissional, segue sua carreira.
12: Não, o ano passado lá, a gente esteve lá, eu fiz aquele jogo na Tramitinho pela FGF TV, no Mineiro, lá em Mineiros, lá que trabalho. O Mineiro só conseguiu fazer, ganhar o jogo, mas depois da expulsão, né, teve expulso, acho que foi dois jogadores do Guanabara, não foi? Jogou com dois jogadores a menos até o final do segundo tempo, foi onde o Carrilho acabou fazendo os dois gols lá aqui, salvou o Mineiros naquela ocasião. O Mineiros que foi um dos três que subiram para a segunda divisão dessa temporada. Mas o Guanabara City, o ano passado também, rapaz. Mas
13: o vencedor moral fomos nós, né? Dominamos o jogo.
12: Não, os torcedores, até antes de começar o jogo, alguns do menino, pô, mexendo do Guanabara, tal, eles pesquisaram, viu, mas você que acompanha o dia a dia, como é que é? Falou, fica esperto, que senão vai complicar o jogo de hoje. Foi dito e feito naquela ocasião.
10: O Wilson tá aqui perguntando, como mesmo eu faço pra comprar uma camisa do Guanabara City?
13: Peraí, vamos sanar essa situação aqui?
10: Vamos.
13: Eu trouxe uma camiseta aqui, internauta aí que tá acompanhando a gente.
10: Ó, que legal,
13: aí,
10: ó.
13: Fazer um sorteio dessa camiseta aí, acho que fica mais justo, né?
12: Abre ela aí.
13: E também, quem quiser adquirir o uniforme do Guanabara, o manto nosso, né? Tá lá na Líder Esporte, ali na Rua José Armando, em Campinas, que agora tem uma sede maravilhosa ali, e ele é nosso fornecedor de material, né? E essa camisa aí que fez tanto sucesso, né? Tem a branca também, que é muito bonita, né?
11: Essa camisa é muito bonita, viu?
12: Tem numeração, não? Essa aí tem numeração ali atrás?
13: Não, deixamos não. Ela
12: legal.
13: A vontade aí. Nem patrocinador não tem. E a gente tá aberto a patrocínio também, viu, Luciano?
10: Então,
13: viu,
10: aproveita, Guga? E já vende o peixe
13: aí. É uma camisa que tem valor, viu, pessoal? Você quer patrocinar, ajudar o Guanabara aí? Exatamente. Oportunidade agora, tá? Entra em contato conosco aí, com o pessoal da Rádio Bandeirante, nosso contato também. E o Guanabara vai longe e sua marca vai muito mais longe, tá?
10: Com certeza. Vamos longe com o Guanabara, né, Divino? Vamos assistir o próximo jogo?
12: Bora.
10: O que você acha?
12: Que dia que vai ser? Depende das nossas escalas aqui de trabalho, né?
13: Santa Bárbara o próximo jogo, né? Mas o último...
10: O próximo Vieira, Pacheco, qual vai ser?
13: Vai ser daqui duas semanas contra o Pontalinense. Isso. E é um local gostoso de assistir jogo ali. O Luciano sempre cobre alguns espetáculos ali da base. E é bem legal, bem aconchegante.
10: Você legal vai demais, me dar uma carona, viu, Luciano?
12: Vai, vambora.
10: Então fechou, então.
12: Só abrindo aqui pra me ver.
10: 1 hora mais 2 minutos, então esse aqui você vai dar de presente pra quem, Davidson?
13: Se você quiser sortear pra a sua audiência qualificada aí, então fica pronto. À vontade aí, você pode
9: É, hoje se brincar, não quiser, não dá tempo de fazer o sorteio. Vamos botar pra sábado o sorteio já aqui então, hein?
13: É, pode aumentar a audiência aí, é legal.
10: Beleza, a gente então faz o sorteio da camisa na segunda ou no Bandeirantes Esporte Clube ou no sábado no Nossa Área e aí a gente divulga o resultado. Obrigado pela entrevista, por ter vindo aqui até a Rádio Bandeirantes e fica sempre convidado aí pra bater um papo, falar do Guanabara City, viu, Davis?
13: Hugo, nós que agradecemos a família Guanabara e dizer que o Éder aí é a nossa maior reforço, nossa maior contratação esse ano aí, tiramos ele de um rival aí, ele acreditou no projeto e é vencedor, tá? Tem perfil de vencedor.
10: Ah, gente, esse cara, você pode ter certeza que você vai ter resultado com ele.
13: Você conhece muito bem,
10: eu
13: então
10: conheço.
13: Assim, graças a Deus ele veio pra agregar essa família e a gente vai muito longe, tá? Obrigado a todos aqui, aí.
9: Ó, o próximo jogo do Guanabara City é contra o Goiânia, esse estádio é... João José Santa Teodoro, Barba, lá em Santa Barba?
10: Santa Barba. Ah, tá. Vixe, Goiânia tá saindo longe pra jogar.
9: Sábado.
10: Tá jogando longe.
9: Às 9 da manhã, Guga. Isso. Nós vamos estar aqui na nossa área.
10: É, mas lá no Feira Pacheco, lá, que é aqui pertinho, dá pra gente ir e vai estar do lado da torcida do Guanabara City também. Ô, Éder, forte abraço, cara. Trouxe até a família aqui pra acompanhar.
11: Pois é, pessoal.
10: Manda um beijão pras moças aqui.
11: Beijo, né? Acho que o esteio nosso tá ali. Acho que é a razão de tudo que a gente levanta todo dia de manhã.
10: Exato.
11: Tá ali a minha família, ali, meus filhos, minha esposa. Então, assim, eu fico muito feliz e honrado, né? E obrigado, Guga, pelo carinho, pelo respeito de sempre, tá? Luciana também é um cara que a gente tem uma admiração gigante, você sabe disso, e um carinho gigantesco. Obrigado pela oportunidade.
10: Valeu. 1:04, ótima tarde pra você, eu vou ficando por aqui, daqui a pouquinho tem o futebol na Bandeirantes, daqui a pouquinho o Luciana volta para Fortaleza e Goiás e eu volto amanhã com o Atlético e Juventude pela Série B do Campeonato Brasileiro. Tchau, muito obrigado, fui.
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0: gente, muito bem-vindo, pode chegar, sabe por quê? É hora do Mundo dos Esportes aqui na Bandeirantes. Muito legal, tá todo sábado aqui com você, ainda mais com esse sol maravilhoso. Estamos vivendo a contagem regressiva para uma nova fase na Rádio Bandeirantes, que na semana que vem completa 89 anos de vida, 89 anos de fundação do Grupo Bandeirantes, 89 anos de credibilidade, responsabilidade, cumplicidade, parceria com você. E nós vamos dar um presente especial para você, ouvinte, um estúdio multimídia novinho, que está sendo construído aí para você, com muito carinho, muito trabalho e muita dedicação. E todo esse trabalho com a equipe técnica comandada pelo Jean-Pierre, nosso engenheiro aqui, que tá fazendo mágica, tá deixando o estúdio maravilhoso, junto com o João, todo o pessoal da Central Técnica, o pessoal da nossa engenharia. Você vai se surpreender com essa maravilha que chega aí nos próximos dias. Quarta-feira aí você vai ter a estreia desse novo marco da rádio brasileira, que é essa chegada dessa nova estrutura física da Rádio Bandeirantes, mas sempre com o mesmo DNA de 90 anos atrás, que é informação, credibilidade, prestação de serviço e, acima de tudo, companhia para você que tá sempre ligado aqui com a gente. Hoje na produção, Guilherme Maciel. Diz aí, Guilherme.
1: Boa tarde, Fernandinho. Boa tarde a todos os nossos ouvintes aqui da Rádio Bandeirantes. Vambora, que hoje o programa promete.
0: Confusão. Vicky Vermelho aqui com a gente. Diz aí, Vicky.
2: Boa tarde, Fernandinha, a todos os ouvintes da Rádio Bandeirantes.
0: E na Central Técnica, o Roberto Dias, comandando o Boeing da Bandeirantes. E nós vamos até às 5 da tarde, porque na sequência tem a jornada esportiva. A bola rola a partir das 6:30 da tarde. Às 5 chega o João Paulo Capelanes com concentração. E direto da Arena do Palmeiras tem clássico Palmeiras e Santos. Narração do Ulisses Costa. Cláudio Zaidan nos comentários. Um grande abraço, Zaidan. Um grande abraço, Manuel Zaidan. Sempre ligados na programação da Bandeirantes. E o Zaidan logo tá chegando aqui para trocar ideia com todos vocês. Reportagens do Luiz Fabiano e do Everton Ramos, no intervalo inteligente da Bani, João Paulo Capelanes, no plantão esportivo, Guilherme Agrela. E para fechar o sabadão esportivo da Bani, tem o apito final com a apresentação do João Paulo Capelanes. Minha gente, o assunto de hoje eu acho que vai dar confusão. Vai dar problema, vai dar discussão. Mas olha, eu queria... Vou começar o nosso diálogo de hoje, a nossa conversa, fazendo uma pergunta. O que é que está acontecendo com nós, torcedores brasileiros? Com nós, jornalistas brasileiros? Enfim, com nós, brasileiros. E eu faço essa pergunta por causa de uma única situação. O que aconteceu com o Neymar na Argentina essa semana foi algo impressionante. Do momento que ele pisou na Argentina, no hotel, no jogo, com os seus rivais, a torcida, ele foi extremamente acariciado. Recebeu carinho de quem, teoricamente, são os nossos grandes rivais no futebol. A torcida argentina, o futebol argentino, que na verdade são apenas rivais, entendam. É uma distância muito grande para inimigos. Eles sempre reverenciaram o futebol brasileiro, apesar das nossas disputas dentro de campo, e algumas vezes, em algumas situações, fora dele também. Mas chama atenção, porque, cara, você vê o Neymar recebendo tanto carinho dos argentinos, e aqui no Brasil a gente não vê isso. A gente não vê essa situação, pelo contrário, o que a gente percebe, principalmente nas manifestações de redes sociais, às vezes aqui no programa também, em outros programas, de uma maneira geral nas ruas, que o cara quer mais é que o homem se lasque, velho. A maioria das pessoas não tá nem aí, parece que não torce para ele se recuperar, para ele poder ajudar a seleção brasileira. E eu vi uma entrevista do Elano esses dias aí, o Elano, jogador histórico, hoje é dirigente lá do Santos, das categorias de base, jogador de Copa do Mundo, grande meia. E o Leandro dizendo que o Neymar não está feliz. E eu acho que muito se deve em relação a essa situação. Mas o caso do Neymar não é um caso isolado. Se a gente pegar a história, vamos pegar o capitão Dunga, que levantou a taça em 1994. É considerado um dos principais volantes da história do futebol. Aqui no Brasil foi execrado. Criaram até a Era Dunga, numa analogia a algo depreciativo. E aí o desabafo do Dunga quando levantou a taça. Até hoje, o futebol do Dunga não é reconhecido aqui no Brasil. Mas você vai para a Europa, é tapete vermelho pro Dunga. E o que falar do Pelé? Que até a sua morte, muita gente questionava o Pelé. Muita gente diz que o Pelé, fora de campo, não cumpriu com o que ele deveria. Ele não ajudava o futebol brasileiro. E as pessoas só foram ter ideia do tamanho do Pelé depois da morte. Ou quando lamentaram a morte do Pelé. Esse é mais um problema de nós brasileiros termos a dificuldade de reconhecermos e valorizarmos os nossos ídolos. E eu bato nessa tecla fim de semana sim, fim de semana não, porque isso é uma coisa que me incomoda. Está chegando a Copa do Mundo, é o momento da gente, de repente, se não estamos com a melhor seleção, mas pelo menos a gente tem que ter a melhor torcida. A gente tem que vibrar, lutar para a seleção brasileira. Nossa realidade não permite, de repente, viver aí uma emoção muito clara em relação à possibilidade de título. Mas a gente nunca sabe, é só quando a bola começa a rolar que a gente pode ter uma definição. Esse é um momento de incerteza na seleção brasileira. E nessa galeria de jogadores aí que, de repente, não tiveram o reconhecimento merecido por parte de nós torcedores ou por parte de boa parte de nós torcedores e nós jornalistas, já coloquei o Dunga, o Pelé, o Neymar, e outro que quando voltou para o Brasil, o mundo bate palma para o Ronaldinho Gaúcho. O mundo, onde ele chega, estende um tapete vermelho. E quando ele voltou aqui para o Brasil, e antes mesmo de voltar, porra, o cara é um cachaceiro. O cara só gosta de folia. O cara só gosta de bagunça. O negócio dele é festa. Cara, e se eu puxar uma galeria aí, a gente vai lembrar de vários nomes. Eu peguei esses quatro aqui para não me esticar muito. Só para você ter uma ideia da diferença de comportamento, olha a narração desse jogo em que o Ronaldinho Gaúcho arrebentou quando ele jogava no Barcelona, jogando no campo do Real Madrid. E aí essa foi a reação da torcida do Real Madrid, que aplaudiu o Ronaldinho pelo que ele fez naquele jogo. E não importa se é torcedor do Real Madrid, do Atlético de Madrid, do Rayo Vallecano, que é tudo lá da cidade de Madrid, talento, os caras reconhecem.
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1: Isso é para dar um exemplo de quando o talento é reconhecido, e ele deve ser reconhecido e valorizado, independente da cor que você goste, do time que você torça, da camisa que você veste. E aqui, rapaz, quando a gente fala desses jogadores, Ronaldinho Gaúcho, Dunga, Pelé, e agora o Neymar, que é o último grande craque, queiram ou não queiram, que nós temos, ele vai, aqui no Brasil, ele é vaiado, é execrado no seu estádio, é provocado no seu estádio, nas redes sociais, apanha de todo lado. Isso aqui não é uma defesa do Neymar, é uma constatação, perdão, de uma situação que precisa mudar no nosso país. Nós temos que valorizar o que nós temos de bom. E como aqui é um programa esportivo, nós vamos falar dos jogadores. Então eu gostaria de saber de você no 99904-8756. Por que existe tanta dificuldade em reconhecer o valor dos nossos jogadores? Por que existe tanta cobrança em cima do jogador? Por que não se vê o lado humano do atleta? Por que não se valoriza os diferentes? O Neymar, ele é adorado pelos jogadores. Ele é adorado por torcedores na Europa, na Ásia, na África, onde ele vai. Aqui no Brasil, a gente não vê isso. Não é todo mundo que não gosta, mas a gente vê uma grande maioria. Deveria ser o contrário, poucos deveriam reclamar, mas a maioria reclama. E nesse balaio, como eu disse, mostrou aí o áudio, Ronaldinho Gaúcho, Dunga, Pelé, o próprio rei sofreu. E agora a gente está vivendo essa experiência com Neymar. Qual será o próximo? Teremos o próximo? E por que isso acontece? Por que nós somos assim? O problema é o Neymar? Ou o problema está em como a gente mantém essa relação com os nossos ídolos? Enfim, é a sua vez. Eu sei que vai sofrer, vai chover pedrada, vou sofrer demais, vou levar pancada. Mas, gente, temos que discutir isso. A gente tem que colocar na mesa e refletir sobre essa situação. O que aconteceu na Argentina no jogo contra o São Lourenço, desde a chegada do aeroporto, no hotel, os jogadores do São Lourenço pedindo camisa, pedindo chuteira pro Neymar, enfim, uma lembrança. E aqui, rapaz, a gente quer ele longe, a gente quer distância, a gente quer que o Neymar vire uma vaga lembrança. E no momento que o jogador precisa do apoio de todos, porque ele pode ser muito importante ainda para o futebol brasileiro na chegada de uma Copa do Mundo. Pode me chamar de Neymazete, do que quiser, não é uma questão, entendam, não é sobre Neymar, é sobre esse nosso comportamento em relação aos nossos craques. E eu falei de inúmeras gerações aí, Pelé, Dunga, Ronaldinho Gaúcho, e por aí vai, a lista é enorme. E aí a gente tem agora aí o Neymar vivendo a situação. É sua vez, brilha, fala o que você pensa, abre seu coração. 999-048756.
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3: Boa tarde, Fernandinho. É o professor Marino Júnior. Hoje estou em Mirassol. É o seguinte, Neymar é muito marrento. É muito marrento, é um orgulho, um sei lá, é meio esquisito. E outra, não tá jogando muito bem também, não. E ele, os argentinos acham ele o ídolo porque não convivem com ele aqui. Ele é muito chato. Ah, chega de Neymar. Seleção não precisa de Neymar, não. Certo? Um grande abraço, Fernandinho. Um abraço a todos. Parabéns à Rádio Bandeirantes.
1: Obrigado, professor. Mas, pô, como o senhor convive com o Neymar, pra achar ele tão chato assim? Eu não tô defendendo o Neymar, eu tô tentando argumentar o porquê. Você vê que é tudo muito subjetivo, a gente não tem um porquê. Ah, ele é chato. Se ele é chato para um, pode não ser chato para outro. Ele não treina, pô, a gente não vê treino. Ele não é comprometido. Pô, como é que a gente pode falar isso, que o cara não é comprometido? Tá jogando aí num time limitado que é o Santos. Ah, mas para com essa história, não sei o que lá. É limitado, meu irmão. Muitas vezes você toca a bola, só volta desculpa. Jogada não prossegue. Mas enfim, é hora da gente argumentar e trocar ideia. É a sua hora de colocar o que você pensa no único programa do rádio brasileiro que dá espaço de verdade para você, torcedor.
4: Fernandinho, é...

0: incrível, cara. Isso é uma coisa incrível. Olha, até quando eu não gosto do jogador como pessoa, eu falo, não quero ele pra casar com a minha filha, mas eu vou torcer pra ele como jogador do meu time, da seleção. É uma coisa completamente diferente uma coisa da outra. Não é verdade? Marcelo Parreira de Santos, respeitem nossos ídolos.
1: Alô, Ferantinho, nota 10 para todo você, para Maciel 10, para Virquírio também 10, para todos os operadores 10. Ferantinho, dia 15 de maio vai inaugurar a Rádio Bandeirantes 107.9. E bom aniversário para vocês, para 89 anos. Vou falar para você, os brasileiros não querem saber, não. O jogador, quem dá valor no campo. Entendeu? Sou Vandeleiro e Mogi das Cruzes, sou fã de vocês, nota 10 para você.
2: Oh, boa tarde, Fernandinho Fernandes, também conhecido como Teimosinho Fernandes. Aqui é o Altaredinho aí. Bom, eu acho que assim, a gente tem sim, claro que respeitar esses jogadores, esses homens que nos representam. Mas, cara, não tem isso que ficar idolatrando ninguém. Eu acho que são pessoas normais. Então, para mim, acho que você tem que tratar com respeito. Agora, não torcer contra, isso sim, jamais. Mas, filho, eu acho que aí cada um tem uma opinião. Então, não adianta você querer achar que vamos ter que fazer. Ah, porque ele é. Mano, ele é um jogador de futebol só, mais nada.
3: Pois é, estamos na porta de uma Copa do Mundo. E não importa, você tem que valorizar. Não importa a profissão, a gente tem que respeitar. Nós temos pesquisadores brasileiros que a gente nem sabe quem é e brilham lá fora. Antes de mais nada, queria mandar um abraço, mas um abraço muito forte, muito carinhoso para o Carlos Fernando, narrador do Grupo Bandeirantes, que passou por aqui, vai narrar o Sauditão agora na tela da Band. E para uma pessoa incrível, que é um narrador excepcional, um profissional maravilhoso, gente boa demais, o meu querido Nilson César, que está ouvindo a gente lá em Sorocaba, narrador histórico da Jovem Pan e de inúmeras emissoras, e ele está mandando aqui, lembrou bem também o Nilson César, do Roberto Rivelino, que foi rejeitado no Corinthians. Não dão o valor necessário que Roberto Rivelino, campeão do mundo em 70, campeão com o Fluminense, um dos maiores jogadores da história. Maradona era ídolo do Rivelino, é melhor, Maradona era fã do Rivelino, apaixonado pelo Rivelino. E o Nilson César lembra isso aqui. Agradeço demais ao Nilson César, saudade dele, do Fausto, filho também, Fausto Favara. Enfim, muito obrigado, Nilson, pela audiência, saudade de você, saudade do nosso convívio por esses estádios aí pelo mundo. Grande abraço, meu amigo, é muito bom saber que vocês estão aqui com a gente. Grande abraço, Nilson.
4: Fala, Fernandinho, boa tarde, meu irmão, tudo bem? Alexandre Itapevi, São Paulo. Ô Fernandinho, essa aí é fácil responder, pô, porque ele foi ovacionado lá na Argentina, o Neymar. Porque ele é amigo do Messi. Jogou com o Messi, falou que o Messi é o melhor do mundo, quando o Cristiano Ronaldo era o melhor do mundo na época. E eles são amigos, chorou quando o Messi levantou a taça da Copa América. Então, isso aí é fácil responder, pô. Valeu, meu irmão, mas tá da hora. Vamos ver os bocudos que vai ligar aí xingando. Valeu!
3: A gente não pode esquecer, você citou o Messi, até ganhar a Copa do Mundo, os caras só sentavam porrada no Messi. Ele não podia pisar na Argentina, que ele era esculhambado. Agora que ganhou a Copa do Mundo, aí na Europa é tapete vermelho. Cara, cuidado com isso aí, que não é bem assim também, viu? Não é privilégio nosso, mas acontece.
5: Boa tarde, Fernandinho. Eu queria ver se o Neymar estivesse no Boca Juniors e ele estivesse fazendo o que ele faz aqui no Santos, joga quando quer. Eu queria ver se a torcida argentina ia idolatrar ele lá. É o Marcos, aqui de Santos.
3: Ô brother, você acha que ele joga quando quer? Cada jogo que ele não entra em campo pelo Santos é uma chance a menos que ele tem de estar na Copa do Mundo. Ele sabe que é o último tiro. O cara fez uma cirurgia delicada no joelho, uma não, duas, porque até pouco tempo, final do ano, ele fez uma correção no menisco. Cara, a gente não consegue enxergar isso, cara. Por que essa dificuldade? Pô, qual a dificuldade de falar, pô, legal, vamos torcer pro nosso melhor jogador nos últimos 15 anos, tá bem pra gente chegar na Copa do Mundo, legal, pra ter mais chance. Cara, é tudo ao contrário, cara. É estarrecedor, na minha cabeça não cabe isso. Uma situação, são duas situações, uma situação clara, pra falar a real. Ou eu tô pirado, tô viajando na maionese, tomei um copo de água de valeta, ou realmente a galera... A gente precisa sentar no, ou deitar, sentar numa cadeira, sentar num divã para ver o que está acontecendo com o nosso povo, cara.
6: Boa tarde, Fernandinho Fernandes. Aqui é Darcio de Taboão da Serra, São Paulo. Os argentinos estão felizes com o Neymar porque tem certeza que o Neymar não vai jogar na seleção deles, vai jogar na nossa. Então por isso que eles estão felizes.
7: Boa tarde, Mundo dos Esportes. Boa tarde, Fernandinho Fernandes. Aqui é Celso Cláudio Pelosi, Avante Palestra, Vila Carrão, São Paulo. O cara é ídolo mundial. Só isso. Assim como o Messi, se viesse no Brasil, ia ser... também tem um monte de brasileiros querendo autógrafo dele, querendo... tirar uma foto. É normal. Nada de diferente. Isso não altera em nada a popularidade dele aqui no Brasil, se é tratado com carinho, se não é tratado com carinho, se é desrespeitado, se é respeitado. Bola pra frente. Aí vem a Copa do Mundo, vamos ver a convocação. Tá bom?
8: Oi, eu sou Luiz Angelina de Santos. Torcedora do Santos, mora aqui no bairro do Campo Grande. Eu gostaria de falar que eu escuto seu programa todo sábado, eu sou ouvinte frequente, eu gosto de ver você falando do Neymar, bem do Neymar. Eu acho que o povo não sabe valorizar o que tem. O Neymar tinha que ser carregado. Eu fico chateada de ver o Neymar em campo e o pessoal aqui no Brasil não dão valor. Fora do Brasil, dão sim. Eu gosto de escutar seu programa porque eu adoro o Neymar. Acho que ele tinha que ser mais valorizado. Luísa, 79 anos, torcedora do Santos Futebol Clube, bairro do Campo Grande, Santos.
3: Obrigado, minha querida, por sempre acompanhar a gente, ajudar a construir o Mundo dos Esportes. Eu queria deixar claro uma coisa aqui para vocês. Eu não falo e não vejo com o Neymar desde a última Copa do Mundo. Eu não tenho procuração, não tenho nada aqui pra, em relação a isso. E o caso do Neymar poderia ser o Rodrigo, poderia ser o Vinícius Júnior, poderia ser qualquer outro jogador. Entendam, é como nós nos comportamos perante os nossos ídolos. Essa é a grande pergunta. Essa é a grande questão. Por que a gente age dessa maneira? Por que se torce tanto contra os nossos ídolos? Vou colocar aí Rivelino, Ronaldinho Gaúcho, Dunga, Pelé, e vai, a lista vai crescendo. Nossa, é um comportamento destrutivo que nós temos na sociedade brasileira. Essa discussão, gente, nós estamos usando os exemplos dos atletas e a bola da vez hoje é o Neymar. Essa discussão, o Elano foi claro quando disse que vive o bastidor, foi colega de jogo dele, hoje trabalha no Santos. O cara tá triste. E a recuperação, minha gente, queira ou não queira, passa pelo estado anímico, pelo estado de espírito, pelo ânimo. Se o cara recebe apoio, ele tem mais força para se recuperar. Porque se ele não recebe, ele tem que despender mais força para poder, de repente, chegar onde é necessário. Então, essa é a diferença. Pô, atirar pedra, pô, é fácil demais. Será que elogiar, reconhecer, valorizar, apoiar, como qualquer grande iniciativa aqui no Brasil, no esporte, na ciência, no trabalho, na educação, tem que ser apoiado, gente. Pô, nós temos um problema sério com o positivismo, cara. Nós estamos negativos demais. Sociedade brasileira está doente, cara. E o futebol é a maior manifestação do sentimento, do estado de espírito do nosso povo. O exemplo a gente está vendo aí hoje com essa situação do Neymar e muitos outros que passaram. O áudio que a gente botou aí do Ronaldinho Gaúcho, o narrador falando, aplaudido de pé pela torcida do Real Madrid, uma das maiores rivalidades do mundo, no estádio do Real Madrid, isso deixa bem claro a diferença de comportamento, de atitude, de reconhecimento. Vamos lá.
9: Ô Neymar Zete, o Neymar vai acabar indo pra Copa do Mundo por causa da contusão do Estevão. Mas merecer ele não merece, não, porque ele ficou só na balada jogando pôquer. Ele quer ir pra Copa. Para, meu, para defender o cara, larga de puxar o saco dele. Josias de Santo André, boa tarde.
3: Boa tarde, Josias. Eu sei que você está de sacanagem, mas você deve ser amigo do Ancelotti, porque você sabe que o Neymar vai. Você já convocou o Neymar? Menos, né, brother?
10: Boa tarde, Fernando Fernandes, ouvintes. Um abraço a todos, que todos tenham um ótimo final de semana. Fernando Fernandes, eu conheço teu trabalho pelo menos há 30 anos. Mas você ficou velho e ficou chato, entendeu? Chato. Mente cauterizada. O seu negócio é só Neymar. Parece que ele paga o seu salário. Meu, vira a chave. Vamos falar de outro assunto, tem tanta coisa pra gente falar, pra gente conversar, pra gente debater. É só Neymar, só Neymar, só Neymar. Você coloca esses jogadores aí só pra passar o pano. Mas na verdade seu foco é Neymar. Você ficou velho e ficou chato, Fernando. Eu até admiro o seu trabalho, mas a chatice tá demais. José Lira, do Embu das Artes. Um grande abraço.
3: Obrigado, Lira. Um abraço pra você também. Aposto que tá ficando chato. Não há dúvida, a gente envelhece, a gente muda. Mas é legal que você tenha um reconhecimento pelo meu trabalho. Talvez nesse momento haja uma divergência aí entre a gente. E só estou falando do Neymar porque ele é o assunto. É o que aconteceu na Argentina. A grande pergunta que se faz, ele vai estar na lista do próximo dia 18, que é a lista definitiva dos 26? Ele vai estar na lista dos 55 que ele tem que entregar antes, o Ancelotti? Nós estamos falando de 2 semanas, cara. Imagina como é que tá essa situação. Eu não tô forçando a barra com o Neymar, não ganho nada, acabei de falar, irmão. Eu ganho problema, como eu tô ganhando aí com vocês, que sentam a lenha e mandam pau aqui em cima de mim o tempo inteiro. Mas, cara, é essa história, é o fato, é a realidade. E a gente aqui trabalha em cima dos fatos, do que tá acontecendo. E num momento, a discussão no futebol no Brasil hoje é essa. O Neymar tem que ir ou não pra Copa? Vai ser bom ou vai ser ruim, se ele for ou se ele não for? Essa discussão, não sou eu que inventei o fato. E essa discussão vai aumentar ainda mais. Ele não vai jogar hoje contra o Palmeiras, por causa do gramado sintético. Ele vai ter mais 4 jogos ou 5 pela frente para carimbar o passaporte ou sentar na frente da televisão para ver o Mundial. Essa é a diferença. E a cada dia que a coisa avança, essa discussão vai ganhar mais força, não tenha dúvida. Ainda mais se ele continuar jogando. Porque o Ancelotti foi claro. O problema do Neymar é um só, para eu poder convocá-lo ou não. É físico. O que ele faz com a bola no pé, eu já sei. Eu quero saber se ele aguenta. E ele vai ter esses jogos para aprovar. Eu não estou forçando a barra, irmão. Não estou forçando a barra, é um fato jornalístico. E a discussão, ela está girando em torno do Neymar, mas o pano de fundo da discussão é outra. A dificuldade que a gente tem em valorizar e reconhecer os nossos. Pô, deve ser tão difícil assim, cara, elogiar. Dói. Porque bater, pelo jeito, dá prazer.
11: Boa tarde, Fernandinho Fernandes, Anonado, Ceará. Imagina Neymar Júnior com a cabeça do galinho, do Zico. Você acha que ele estaria hoje do jeito que está? Hein? Você que defende muito o Neymar? Imagina o Neymar com a cabeça do Zico. Com certeza ele seria ainda destaque, mas ele não tem humildade. Ele não tem humildade, viu? Não venha querer dizer que ele tem, não, porque ele não tem. Ele não tem humildade, viu? Um abraço, que Deus te abençoe, meu nobre e mais importante profissional do rádio, da radiodifusão do Brasil.
3: Obrigado, meu amigo. Mas quando você fala humildade, eu queria saber o que é. Aqui, humildade é a virtude de reconhecer as próprias limitações e fraquezas, sem arrogância. É a qualidade de quem age com simplicidade, modéstia e respeito, sem tentar se projetar sobre os outros. Contrário ao orgulho, que envolve aceitar falhas, aprender continuamente e tratar todos com igualdade. Cara, o que é falta de humildade no comportamento No caso do Neymar que a gente está falando. Cara, ele atende bem as crianças, tem um instituto, tem brigado na internet, acho que é uma besteira, mas o cara deve estar com aquilo cheio. Briga com a torcida. Chega uma hora que o cara não aguenta, mas eu não vejo falta de humildade. Eu convivo com o Neymar profissionalmente, como jornalista, desde que ele tinha 17 anos até a última Copa do Mundo. Nunca tive um episódio que ele foi arrogante. Mesmo quando ele não queria dar entrevista, ele falava, Fernando, hoje não. Não tô afim de falar por causa disso. Eu falei, perfeito, irmão. Faz parte. Eu posso testemunhar o comportamento dele, que diz respeito ao meu trabalho profissional. Agora, as pessoas julgam da maneira que acham que devem julgar. Eu estou dando o meu testemunho. Eu não estou defendendo o Neymar, eu volto a dizer, estou ficando repetitivo. É a dificuldade que a gente tem em torcer para um diferente se recuperar, ficar bom e ajudar o Brasil na Copa do Mundo, num momento que a gente precisa de mais, muito, de jogadores diferentes. Mas pela amostragem que a gente está vendo aí, uma parece que quer que o cara se lasque mesmo, e ele não jogue, não ajude, não seja necessário. Porque se o Carlo Ancelotti não quisesse o Neymar, ele já teria descartado. Já teria descartado. Ele disse que está esperando para ver o que vai dar. Nós temos aí mais menos de um mês. Hoje é dia 2, 2 semanas, 13 dias até a convocação definitiva. Vamos ver.
12: Boa tarde, Fernando Fernandes. Boa tarde a todos os bandeirantes. Não é só o Neymar que passa por isso, todos os jogadores. Marcelinho passa por isso, todos eles. O problema não é sentimentalismo, é profissionalismo, né? Essa pessoa tem que ser profissional, ele não é profissional, né? É a mesma coisa quando o Pelé ia fazer excursão, todo mundo queria ver o Pelé, porque ele se notabilizou. Agora a bola, ele é um ex-jogador em atividade, amigo, ele acabou. Não dá mais, chega. Se eu fosse ele, eu teria feito um contrato com o Santos, produtividade. Ele tem uma fortuna de 6 bilhões, ele já tem o suficiente. Ajuda o clube tá em amingo aí. Eu conheço as vezes que eu nasci, que é a minha cidade, né? Então tá amingo. Entendeu? Então é esse tipo de coisa que também é errado. E ninguém fala. Obrigado.
3: Falo sim, como é que ninguém fala? O Santos tá amíngua, sabe por quê? É por causa do Neymar? Você sabia que o Santos deve essa bala pro Neymar? Porque os patrocínios foram vendidos, é mais de 100 milhões, 90 milhões. Os patrocínios foram vendidos e a parte que tinha que ser repassada pro Neymar não foi repassada. Embolsaram o dinheiro e gastaram com não sei o quê, com contratações erradas, com N situações. Por isso que o Santos deve a grana, porque não é o Santos que tinha que pagar ele. Vendia o patrocínio para Águas Fernando, paga 10 milhões no contrato lá, o percentual do Neymar. Era só ter repassado o percentual do Neymar. E o patrocínio da Águas Fernando só entrou porque era pro Neymar. Aí o Santos não repassou o dinheiro pro cara. E o cara tá errado? A culpa é dele que o Santos deve essa grana? A culpa é dele porque o Santos foi mal administrado ao longo, desde Pelé pra cá? A culpa é do cara. E outra, quem trabalha de graça? Diz aí, irmão. Pode ganhar menos. Ele veio ganhando menos do que ele ganhava na Europa. Mas o problema, a real é essa. A Águas Fernando só entrou de patrocinador no Santos porque tinha o Neymar. E o contrato, olha, eu paguei os 10 milhões, tá aqui os 10 milhões. Vamos dar o percentual do Neymar. Não vamos dar nada, a gente tá precisando do dinheiro aqui. E por isso que chegou a 90 milhões a conta. Isso ninguém fala também, isso ninguém vê, né, brother?
13: Boa tarde, Fernandinho. Boa tarde aí aos ouvintes da Rádio Bandeirantes. Fernandinho, o brasileiro, ele nunca tá satisfeito com nada. A exemplo disso... Olha o técnico de São Paulo aí, que mesmo ganhando, a torcida critica, xinga ele. O Neymar tem que ir para a seleção, que hoje é o melhor jogador brasileiro que nós temos em atividade aqui no nosso país. Infelizmente, a torcida brasileira não dá valor pro que tem na casa. Um grande abraço, Sérgio Taxista.
3: E outra coisa, naquele assunto antes do Sérgio, não importa se o cara tem 6, tem 10, tem 100 bilhões, não tem obrigação nenhuma, velho. Não tem obrigação nenhuma. É passar um cheque em branco, cara. Você acha que ele vem jogar de graça, vai continuar entrando dinheiro da Águas Fernando e vai mudar alguma coisa? Não mudou porque o dinheiro não foi pro bolso do Neymar. foi para apagar incêndio. Você acha que vai mudar alguma coisa se o cara vier jogar por um real? É ele o que, tá, que afundou o time, as finanças? Cara, vamos apontar o dedo para quem merece, né?
14: Boa tarde, Rádio Bandeirantes. Boa tarde, Fernandinha. Aqui é Silvio Ferreira, da Vila Prudente. Rádio Bandeirantes, por favor, chega de Neymar, chega de gramado sintético. A gente tem aí 3 ou 4 pautas muito mais interessantes para essa semana. Não cabe mais ficar falando de Neymar e tudo. Nossa, isso daí já encheu, já deu muito. Vamos virar o disco, gente. Boa tarde a todos.
3: Olha, não esta segunda-feira, na próxima, será entregue a lista dos 55 jogadores para a FIFA, a lista preliminar da Copa, e depois, no dia 15, nós teremos a lista definitiva com os 26. Você acha que isso não é assunto, não é pauta? Mas sabe o que é o mais engraçado? Pô, se você está criticando, manda uma pauta para cá, manda um assunto, velho. Qual que é o assunto de relevância nessa semana? Você quer falar do clássico? O clássico, o João Paulo Capelanes vai falar depois, no Concentração. O esporte aqui, o mundo dos esportes, meu irmão, é um programa para a gente debater ideias. Dentro dos fatos, a gente traz a discussão para a mesa, para o rádio, para sua casa, para o seu carro. É diferente, meu camarada. Pô, parece que não entenderam essa história. Gramado sintético é um problema, sim, no Brasil. Hoje o Neymar não vai jogar porque é sintético. O De La Cruz do Flamengo não joga porque é sintético. Ou nós temos só gramados sintéticos ou só gramados naturais e bons. Não dá para ficar nesse faz de conta. É assunto sim, meu irmão. É assunto sim. Você que não quer discutir, mas ó, eu aceito sugestões. Manda uma pauta aí, cara, que a gente coloca em discussão. Porque falar que existem outras pautas é fácil, né?
15: Bom dia, Fernandinho. Bom dia, Rádio Bandeirantes, toda a equipe aí da Band. Fernandinho, vou ser sincero, isso aí é inveja. Não tem mais o que falar. Isso aí é inveja. Todos tiveram inveja com o Pelé, com o Ronaldinho, o Ronaldo. Alguns começam a movimentar e isso aí é uma pena. É o ser humano. É triste. Um grande abraço para você, para toda a equipe aí, e aguardando o novo estúdio aí, tá bom? Fique com Deus, Luizinho de Santos.
16: Fala, Fernandinho. Boa tarde para todo mundo aí. E eu sou Márcio, motorista de aplicativo. Fernandinho, é o seguinte, cara, a gente, nós brasileiros, nós costumamos a não valorizar aquilo que é nosso, a gente valoriza o que é de fora. O Neymar, apesar dele ter esses problemas de lesão, é o que a gente tem de melhor hoje. E outra, ele tem um super de um caráter, cara. Ele pode ser, às vezes, meio estrela, mas quem que não tem defeito, cara? Vamos torcer pra ele, vamos fazer uma corrente positiva, cara. A gente precisa de gente que queira jogar na seleção e que queira vencer com o Brasil. E ele quer, né? Vamos torcer, vamos aprender com os argentinos, vamos valorizar o que é nosso, cara.
17: Não concordo com você sobre Neymar. Neymar é ex-jogador. É fácil falar que o Elano falou, que ele tá triste. Triste que tá quem ganha o salário mínimo. 21 milhões por mês, Fernandinho. Aí fica fácil, Fernandinho. Eu quero ver ele fazer o que muita gente faz, pegando um ônibus lotado todo dia. Ele não, vai de helicóptero, vai de Ferrari, vai de Porsche, lutou pra isso sim. No passado ele foi jogador, hoje em dia esquece, Fernandinho, esquece ele na seleção, não é jogador de seleção mais. O Wilson de Praia Grande.
3: O Wilson, onde tá o erro? O cara que tem um talento diferente, que conquistou tudo que você citou aí pela capacidade e pelo talento dele, ou um monte de brasileiros que também têm talento e pegam ônibus lotado, ganham salário mínimo, é explorado, paga muito imposto? Onde está o erro? No cara que teve sucesso, teve o mérito dele reconhecido, ou 90% da população brasileira que não tem o seu mérito reconhecido? Pô, põe a mão na consciência, irmão. É mais fácil falar do azul do vizinho do que da falta de tinta azul na sua casa? O erro tá aí, tem que cobrar, não é de quem ganha muito. é de quem faz o país ter os brasileiros ganhando pouco. Isso acontece desde a nossa fundação, cara. E se acentuou nos últimos 30 anos. Desde quando terminou a repressão aqui no país, os governos civis não conseguiram endireitar o país, cara. Cada vez mais a gente vê mazela, cada vez mais gente morando na rua, e o problema é o cara que teve sucesso e foi reconhecido e conquistou o dinheiro que ele conquistou, ele e todos os jogadores que ganham, que nasceram com um dom diferente. Quantos caras que chacoalham no ônibus, no metrô, no trem, que são bons, são diferentes, têm capacidades e ganham pouco. Não é o suficiente para o mês dele dura 20 dias, 15 dias. O problema está em quem ganha mais, não em quem ganha menos. Tem que lutar para todo mundo ganhar mais, irmão. Essa loucura do brasileiro, dessa bendita comparação que fazem, cara. Isso é uma loucura, cara. Enquanto a gente continuar pensando pequeno, mesquinho, mais preocupado com o vizinho do que com a própria vida, vai dar problema. Quer mudança? Quer um país diferente? Quer que todo mundo ganhe mais? Temos eleição em breve. Não importa qual que é o teu candidato. Não me importa aqui não estou fazendo A para A ou para B. Eu só estou dizendo que o que nós vivemos no país é culpa nossa. Que nos últimos 30 anos fomos nós, desde a redemocratização do país, fomos nós que colocamos todos os caras no Congresso, no Senado, na presidência. Nós escolhemos o nosso destino. Então, meu irmão, o problema não é de quem ganha bem. O problema tá em quem ganha mal, que ganha muito mal. E a gente tem que lutar para esse cara que ganha mal melhorar. Não que o cara que ganha bem ganha menos. Porque ele ganhando bem, esse dinheiro não vai para quem pega salário, para quem pega ônibus às 5 da manhã e ganha salário mínimo. Você pode ter certeza. Esse pensamento aí que você coloca é uma doce ilusão, meu camarada.
18: Boa tarde, Fernandinho Fernandes. Como sempre, o melhor programa esportivo do Brasil. Vê como as pessoas não querem acreditar, mas tem que dar razão a você e o que eu penso também. A injustiça que faz com o Neymar. O argentino odeia o brasileiro. E o Neymar foi tão bem tratado, dá até vergonha das pessoas que criticam o Neymar. O Neymar com uma perna só é melhor que o Vinícius Júnior e todo o resto da seleção brasileira. Então, cara, seu ponto de vista é o que bate com o meu. Uma pena que o brasileiro tenha esse hábito de cachorro vira-lata, criticar aqueles que enobrecem o nome do Brasil. Grande abraço, Fernandinho.
19: Fala, Fernandinho. Eu acho que no caso do Neymar é muito mais uma coisa que pode ser consequência dos atos dele, né? Porque é um cara que tá pouco se lixando para a torcida brasileira. Quando no próprio Santos, que ele é ídolo, discute com o torcedor, né? Não aceita críticas, aí fica difícil, né, Fernandinho? Eu acho que Neymar é um baita de um craque, mas essa questão da rejeição a ele é muito mais consequência do cotidiano dele com relação ao torcedor, né?
3: Oh, chefe, não é só o torcedor do estádio que ele discutiu lá. Cara, ó, eu vivi minha vida profissional inteira, os últimos 5 anos que eu tô ficando mais no estúdio. Mas a vida inteira no campo. Cara, os caras vão lá para descontar toda a sua frustração, sua infelicidade. Cara, a turma passa do ponto, cara. A turma passa do ponto. Tem hora que o cara não aguenta, o cara tá no embaixo, ele não aguenta. É preciso ter uma estrutura psicológica muito grande para você ser xingado 24 horas... Na televisão, no rádio, na internet. Cara, é complicado. Eu não tô dizendo que o Neymar não erra, que tem situações que ele não segura, tem situações que ele também... Cara, é humano. Ele não é o super-homem que a gente quer que qualquer atleta seja, que qualquer ídolo se transforme. O cara é humano, velho. O cara erra. Agora eu aqui, às vezes, fico brabo de... perco o tom aqui com vocês, pô, é uma crítica, 1, 2, 3, que às vezes bate na minha canela, vem forte. Imagine se apanhar o dia inteiro. Uma hora que o cara cansa, cara. A gente tá esquecendo que por baixo da camisa de um jogador de futebol tem gente. E gente tem altos e baixos. É isso.
20: Yeah. Muito boa tarde a todos da Rádio Bandeirantes, Daniel Martins aqui de São Vicente, litoral de São Paulo. Olha, Fernandinho, é muito claro e muito básico o que está acontecendo. O brasileiro em si, ele não fica satisfeito quando vê alguém vencer. Querendo ou não, o Neymar venceu. Maior artilheiro da história da seleção brasileira, maior em assistência, ganhou Olimpíadas. Tudo bem, não ganhou a Copa, mas ele não tem um time como os outros tiveram, como Ronaldo, Romário, Ronaldinho Gaúcho, etc. E vale lembrar, se juntar os gols de Kaká e Ronaldinho Gaúcho, não dão os gols do Neymar pela seleção. Então o brasileiro tem que aprender melhor a dividir e separar as coisas e julgar o esportista pelo que ele faz dentro das quatro linhas. Grande abraço.
3: Perfeito, meu amigo. Outro para você.
21: Boa tarde, Fernandinho. Boa tarde, bancada da Rádio Bandeirantes. Meu nome é Eduardo Januário, eu sou santista. Meu irmão, todo mundo quer apoiar o Neymar. Não tem esse que não queira apoiar ele. Eu sou santista, mas só que é o seguinte, ele não quer ser apoiado. Meu jogo hoje contra o Palmeiras, velho, era a hora dele. Por que que ele não pega e vai jogar? Mas não, ele pega e mija pra trás, velho. Então, quer dizer, pra mim, o Neymar já deu o que tinha que dar. Meu irmão, eu sou santista. Fiquei muito feliz quando ele voltou, mas infelizmente ele tá fazendo de tudo pra não ir pra Copa e pra não jogar mais. Ele não tá querendo mais jogar bola, infelizmente. Deus te abençoe, boa tarde, bom trabalho.
3: É, vamos lá, parceiro. A parada é a seguinte. É, primeiro, ele não ir pra um campo sintético, tem escolha dele, claro, mas tem respaldo do departamento médico, do departamento de fisiologia, do treinador. Ele tem a palavra dele que não quer ir. Agora olha aqui esse número que o Guilherme Maciel me traz. Aproveitamento do Santos na temporada baseado em 26 jogos. Com Neymar em campo, 11 jogos, 4 vitórias, 4 empates, 3 derrotas. 18 gols marcados, 11 sofridos, um aproveitamento de 48%. Sem Neymar em campo, um aproveitamento de 28%. 15 jogos, 2 vitórias, 7 empates, 6 derrotas. 15 gols marcados, 22 sofridos, um aproveitamento de 28%. Para quem tá dizendo que o cara tá morto e o cara não quer jogar, rapaz, esse morto tá fazendo aí o time ter mais aproveitamento, hein? Esse cadáver tá dando resultado, hein?
22: Boa tarde a todos da Rádio Bandeirantes. Neymar não chega nem perto do que Messi e Cristiano Ronaldo fez na época deles. Quanto mais comparada a Ronaldinho Gaúcho, Ronaldo Fenômeno, Neymar não passa nem perto. Muito bom jogador, porém comprometimento zero.
3: Com a bola no pé, eu assino embaixo o que o Cafu falou. Tem a frase do Cafu aí? Não tem mais? O Cafu falou assim, com a bola no pé, resumindo, o Neymar é melhor que o Messi e o Cristiano Ronaldo. Eu também concordo. O conjunto da obra do Messi e do Cristiano Ronaldo dá de goleada no Neymar. Mas com a bola no pé é outra história. Aí a gente escolhe. Você escolhe com a bola. Se for falar com a bola no pé, a minha visão, né, do Cafu, que acho que entende um pouquinho de futebol, muito mais que eu, Neymar foi melhor. Conjunto da obra, Neymar nem larga, não há dúvida, pelo que ganhou o Cristiano Ronaldo, o Messi, pelo que continuam fazendo. Só que o Messi nunca operou o joelho, nem o Cristiano Ronaldo. Tem essa aí na parada. Nós entrevistamos um médico aqui outro dia, que diz que esse tipo de lesão que o Neymar teve, essa cirurgia associada no ligamento associado ao menisco, apenas 30% dos jogadores que sofrem esse tipo de lesão voltam a jogar da mesma maneira. Os demais perdem desempenho e têm que adaptar-se a uma nova maneira de jogar. Eu não vou aqui apontar, ser covarde e dizer que o Neymar joga sozinho no Santos. Não joga. Mas o time é restrito. Mas se tivesse num time com jogadores com um pouco mais de capacidade, talvez a situação fosse mais tranquila. Tivesse num time que não atrasa pagamento, não atrasa salário, talvez a situação fosse diferente. porque não atrasar salário, não ficar devendo para jogador, não sofrer transferbão, o Santos atrairia jogadores com mais capacidade tática, técnica, enfim, jogadores que poderiam render mais. N circunstâncias, mas na hora a gente só vê uma situação, a gente não avalia o contexto. Aí esse é o grande problema.
0: Boa tarde, Fernandinho. Rapaz, eu tô concordando com o cara aí. Todo final de semana aí, que é. Seu programa é sábado, né? É, você só fala do Neymar, cara. Neymar, todo mundo é chave. É. Não tem, mano. Muito assunto de futebol pra falar. Esquece o Neymar, pô. Esquece, cara.
3: Eu? Não sou eu que tenho que esquecer o Neymar. Agora, dia 11, a convocação dos 55. Se ele não for convocado, vamos falar mais dois, três dias. Não foi convocado, uns a favor, outros contra. E aí nos fala mais o Neymar. Não sei o que estou falando. Aconteceu um fato, irmão. Você vive aonde? Em Nárnia? Você não viu o que aconteceu no jogo do Santos lá na Argentina? Você não viu os jogadores do São Lourenço pedindo chuteira, pedindo camisa, torcedor indo no hotel para querer abraçar o Neymar e tal? Cara, e aqui no Brasil não rola. É raro. É mais a criançada, é a molecada. Nós, marmanjos, pô, só sentamos a lenha. É isso que eu tô dizendo, não sou eu, não tô criando fato, velho. O fato tá aí, você que tá negando o fato e outros. As pessoas estão negando o fato. Eu tô discutindo aqui, usando o Neymar como exemplo, pelo que aconteceu na Argentina, para discutir a dificuldade que nós brasileiros temos em apoiar ídolos. A gente é especialista em sentar a lenha e arrebentar com os caras. Mas a gente tira zero, não passa de ano na hora de apoiar, principalmente no momento que o cara precisa.
1: Fala, Fernandinho, tudo bem? Aqui é Carlos de Diadema. Vocês estão ganhando quanto para promover o Neymar? Isso aí é mídia patrocinada. O que foi feito lá na Argentina foi mídia patrocinada, cara. Aquilo ali foi mídia patrocinada. Ele pagou pra torcida lá, a torcida organizada, fazer bonito pra ele lá. Esse cara nunca, jamais um argentino vai tirar chapéu pra brasileiro. Nunca tirou, não tirou nem na época do Pelé, vai tirar pro Neymar.
3: Bom, não sei se alguma vez você pisou na Argentina pra poder falar isso. Ou você ouviu o galo cantar, mas não sabe aonde. Eu vou falar com tranquilidade. Minha avó é argentina. Minha avó é de Mendoza. Eu fui inúmeras vezes para a Argentina trabalhar. E posso lhe garantir com total tranquilidade que o argentino adora o futebol brasileiro. Respeita o futebol brasileiro. São rivais a hora que a bola está jogando. A hora que a bola está rolando. Mas, na grande maioria do povo argentino, tem o mesmo respeito que nós temos pelos atletas, pelos futebolistas argentinos. A diferença é a hora que a bola tá rolando, é em jogo. O senhor talvez só ouviu o galo cantar, não sabe aonde. Eu posso lhe dizer, eu fui inúmeras vezes pra Argentina, tenho família na Argentina. Eu sei o que é. Eu sei porque eu vivi. Como torcedor, como turista e inúmeras vezes como jornalista. Então, existe rivalidade dentro de campo. Fora de campo, tanto para brasileiro como para argentino, existe admiração pelos jogadores. Isso aí é lenda, é folclore de quem ouviu falar e não tem a menor ideia de como é a realidade. Me perdoe, mas é isso que acontece.
2: Pra você ver, né, Fernandinho? O Messi, o Cristiano Ronaldo, é valorizado muito em todo o canto que ele passou, e hoje passa. Você vê Messi nos Estados Unidos, Cristiano Ronaldo na Arábia Saudita, o coitado do Neymar, o coitado, entre aspas, né? Onde passa, é escrachado, não é valorizado, né? Eduardo, ele tá pela Sergipe.
3: Ô Edu, obrigado. Eu só queria dizer ainda para aquele ouvinte anteriormente, cara, que viagem é essa que ele pagou para os caras ir lá no aeroporto fazer festa, ir lá no hotel fazer festa e pagou para os caras no estádio fazerem festa, torcida organizada? Ô, irmão, pelo amor de Deus, cara. O que você bebeu?
23: Boa tarde, meu nome é Ricardo, sou de São Bernardo do Campo. Essa discussão do Neymar, se ele deve ir para a Copa ou não, isso é pura perda de tempo. É óbvio que o Neymar não tem condições de ir para a Copa. O que tem que ser pedido, o que tem que ser discutido e cobrado é que o Endrick vá para a Copa. Isso sim. O Endrick que tem muito mais condições de ir para a Copa e fazer alguma coisa do que o Neymar.
3: Perfeito, o Endrick, na minha visão, tem que ir para a Copa, mas você vai jogar a responsabilidade na Copa num garoto de 18 anos? Eu só conheci um que com 16 fez gol em final, arrebentou e ganhou 3 mundiais. É muito pesado jogar nas costas do Estevão, que infelizmente não vai, do moleque de 18 anos, que é o Endrick, 19 que ele tem agora, que vai ser a solução. O Endrick tem que ir, eu não tenho a menor dúvida. Mas isso não quer dizer que porque o Endrick tem que ir, que o Neymar não tem que ir. Quem vai decidir é o treinador. A discussão aqui é outra, não é sobre se ele merece ser convocado ou não. A discussão aqui é por que a gente tem tanta dificuldade em torcer em prol dos nossos ídolos. A gente tem uma facilidade enorme em destruí-los. Essa é a discussão. Mas parece que eu não consigo, será que eu não estou conseguindo me explicar? Perguntei já para a Vicky aqui e para o Guilherme. Será que eu não estou sendo claro, velho?
4: Boa tarde, Fernandinho. Sou seu fã. Roberto aqui do Canal 6. Olha, concordo com o rapaz que deu a sua opinião agora há pouco. Tem que saber separar a pessoa do jogador de futebol. Ele é craque. Tem que ir para a seleção. Tem que ir para a seleção. O cara é fenomenal. Fica com Deus.
5: Boa tarde, galera aí da Bandeirantes. Aqui é o Albano, somos aqui de Birigui, mas estamos aqui em Peúna, próximo de Rio Claro. Gente, esquece Neymar, Neymar já foi. Vamos ressuscitar o Pelé então, porque é a única maneira da seleção ganhar alguma coisa. Vocês ficam atrás de Neymar, Neymar, Neymar, Neymar. Esquece Neymar, Neymar não vai ter condições de ir pra Copa. Se for, é por causa de vocês da imprensa. Que é o que vocês estão querendo fazer, né, Chiquinho? E fica feio, mas não adianta, gente. Acaba com isso. Para com esse negócio de Neymar. Para. Tá feia a coisa aí.
3: Se não tivesse a menor condição, o técnico já teria dito, Ancelotti, o senhor está subestimando a capacidade, a integridade, conhecimento do Ancelotti. O senhor acha que porque nós estamos gritando, segundo o senhor, a imprensa está gritando para convocar o Neymar, o Ancelotti vai convocá-lo? O Filipão não levou o Romário, todo mundo queria o Romário. O Filipão não levou o Romário. O treinador tem as suas convicções, cara. Ele não vai levar ninguém para agradar A, B ou C. Não vai, não sei se o senhor sabe, na Copa de 70, o técnico da seleção era o João Saldanha. Aí tinha um presidente, eu não lembro se era o Médici, quem é que era o presidente, que queria que escalasse e levasse o Dadá Maravilha. O que o Saldanha falou? Nós somos gaúchos, nós nos entendemos. O presidente não escala o meu time, eu também não escalo o ministério dele. Existe integridade profissional. É lógico que alguma sugestão pode acontecer, não vou dizer que isso não acontece. Mas um cara do tamanho do Ancelotti, o que o cara já ganhou, com o nome que ele chegou aqui, com a capacidade que ele tem, ele vai se sujeitar à pressão popular, pressão da imprensa? Se não levar, é pela convicção dele. Se levar, vai ser pela convicção dele, irmão. Não vai ter barulho suficiente para influenciar o técnico. Porque é o dele que está na reta, se não ganhar.
6: Boa tarde, Fernandinho, e todos os ouvintes aí da Band. Fernandinho, o Neymar, ele tá colhendo o que plantou, né? É um excelente jogador, tá em final de carreira, mas em um determinado momento o Neymar, ele abusou da arrogância, né? Aí agora ele tá colhendo o que plantou, tá bom, meu querido? E sobre o reconhecimento, a maioria dos brasileiros reconhece tudo que foi feito pelo futebol brasileiro, de Dunga, Pelé, a todos. Tá bom? Marcelo Silva, Interlagos, São Paulo.
7: É numa Copa do Mundo.
24: Ô, Fernandinho, só uma pergunta pra você, Fernandinho. Não tenho nada contra o Neymar, acho ele um bom jogador, nunca achei ele demais. Ronaldinho Gaúcho, sim, esse era gênio. Mas, uma pergunta, Romário jogava naquele time de 82... E para uma pessoa incrível, naquele time de 2002,
7: um profissional maravilhoso.
24: Nesses dois times, só esses dois times, eu queria saber de você a sua opinião.
3: O Romário só não jogava nas seleções de 58, 62 e 70. Dali pra frente ele jogaria em todas. Todas. Jogaria na de 70 pra ficar lá esperando a vez de entrar. Porque aquele time, não tô falando individualmente não, aquele time deu uma liga fantástica. Coisa rara no futebol. Jogaria tranquilo, cara. O cara é bom.
8: Ô, Portuga, bem que o ouvinte falou que ia ser, ele só ia ouvir o pessoal xingando você. Ai, demais, viu? Parabéns pelo programa, vamos que vamos, que a resenha é boa e ela só continua. Não, fala de Neymar, fala de todo mundo, vamos, Romário, Ronaldo, Cristiano Ronaldo, Messi, bora, bora, vamos, vamos que o dia só tá começando. Um abraço. Um abraço pra Vicky aí, pra todo mundo. Maurício, taxista de São Bernardo.
3: Valeu, Maurício. Mas pode bater, aqui é casca grossa, irmão.
9: Fernandinho, deixa o Neymar ir pra Copa e ele vai arrebentar e vai acabar com essa turma da galera aí. Meter o pau, eles metem o pau porque são antissantistas. Se fosse do Corinthians, do Palmeiras ou de qualquer outro time, eles iam apoiar, só que não joga no time deles, eles têm inveja. É isso aí, Fernandinho.
10: Boa tarde, Fernandinho Fernandes, é Paulo aqui de Presidente Prudente. Eu sou seu fã, mas o Neymar não deve ir pra Copa não, porque ele vai estragar o ambiente que tem lá. Ele nunca ganhou nada como protagonista, sempre como coadjuvante. Então, é melhor ele não ir, para não estragar o ambiente que tem lá na Copa do Nono, na seleção brasileira. Porque ele quer tudo para ele. Ele quer ser capitão, ele quer ter apartamento sozinho, ele quer receber o pessoal dele lá e os outros. Então, ele não está jogando nem no Santos, como é que ele pode querer jogar na seleção brasileira? Boa tarde pra você, um abraço, sou seu fã.
3: Obrigado, meu querido, mas ó, faz muitos séculos que os jogadores dividem quarto na seleção brasileira, isso não existe há muito tempo. Outra coisa, a Olimpíada de 2016, quem foi o protagonista? Eu? Ganhamos uma medalha de ouro, cara, inédita, não ganhamos? Barcelona lá em 2015, que ganhou um monte. Que também tem que lembrar das coisas boas, né, gente? Não só dos tombos, né?
11: Eu não sei porque você quer que a gente endeusa o Neymar. O que que o Neymar entregou pro Brasil até hoje? O que que ele entregou? Nada. A única coisa que eu me lembro do Neymar foi o Caicai na Copa de 2018. Nunca entregou nada pro Brasil, rapaz. Pelo Santos, quando ele foi disputar o Mundial, eles tomaram, foi de 4. O Barcelona do Messi ficou com dó, parou de fazer gol no Santos, mano. Ele não representa o Brasil, não, cara. Ele representa ele mesmo, só.
3: É o artilheiro da seleção brasileira. É o cara que marcou mais gols. Quem foi o cara protagonista da medalha de ouro olímpica? Ele tem mais umas marcas lá, cara. Ô Gui, pode dar uma olhada aí pra mim, quais as marcas do Neymar na seleção brasileira, por favor. Mas eu sei que ele é o artilheiro. O Vinícius Júnior, acho que tem 4 gols na seleção, velho. 8 gols, Vinícius Júnior, na seleção? 8 gols em 48 jogos, Vinícius Júnior. O Neymar? 79 gols? Bom, acho que eu já respondi, né? Dá uma pesquisada aí que você vai achar mais coisa.
12: Boa tarde, Fernandinho. Paulo Gulisses aqui da Zona Norte, Barra Funda. Fernandinho, não dá pra discutir com você. Você é Neymarzete. Se o Neymar entrar na água até a cintura, você morre afogado. Você é muito Neymarzete, Fernandinho.
25: Boa tarde, Fernandinho Fernandes e toda a equipe. Eu concordo com você, Fernandinho. O brasileiro tem uma dificuldade enorme de reconhecer o sucesso de um outro brasileiro. Ele reconhece o sucesso de estrangeiro, aí é o melhor do mundo, é tudo. Mas do brasileiro ele tem dificuldade. Isso é triste, né? E da seleção, eu adoraria que o Neymar fosse o que vá e que jogue bem e que ajude a seleção, viu? Um grande abraço, Augusto Valeriano, Aracaju, Sergipe.
3: Obrigado. Ô, parceiro, não deu pra responder, que a Vicky foi mais rápido que eu aqui, soltou esse, o senhor aí de Sergipe. Só que eu vou dizer uma coisa pra você, o Neymar vai ter que ter um calção grande, cara. Pelo que a gente tá vendo aqui, vai ter um monte de gente que vai morrer afogado, como você disse, né? E você vai ficar na praia assistindo, né? E depois bate palma. Se por acaso o cara for... Como é que é, Gui? Quantos jogos? O Neymar tem 129 jogos na seleção. Quantos gols marcados?
13: 138.
3: Não, 138 assistências, 79 gols marcados e mais quantas assistências?
14: São 128 jogos, 79 gols e 59 assistências. No total, 138 participações em gols em 129 jogos.
3: Deixa eu falar mais alguma coisa? Ou você vai continuar no achismo? Eu acho que, eu acho que, eu acho que. Tá aí os números, irmão. Estão aí os números. Pode ter certeza, afogado eu não morro porque eu sei nadar, irmão.
15: Ninguém ouviu falar, não tem a menor ideia de como é a realidade.
16: Você tá se tornando uma pessoa chata, cara. Porra, quem vive de passado é museu, porra. Ele foi, tudo ele foi, foi, foi, mas não é mais. Eu também, quando era jovem, era uma coisa. Hoje eu sou outra diferente, pessoa diferente. Então, a gente não adianta querer tapar o sol com a peneira, pô. Passou, passou, passou. Beleza? Te respeito aí, um abraço.
3: Outra, tudo bem, o Neymar pode ter sido uma tempestade. Hoje ele é uma garoa, mas ainda molha.
17: Ô, Fernandinho. Tô observando aí que, infelizmente, nós brasileiros temos completo de vira-lata, meu. O Neymar, os maiores números da seleção brasileira é o do Neymar, pô. Superou até o rei de futebol. Meu, ninguém é perfeito. Ó, o Cristo era perfeito e mataram ele. Entendeu? E é isso aí. Neymar seleção 2026. Cícero de Paranhos. Abraço, Fernandinho. Abraço, Bandi.
3: Outra, eu só acho que o Neymar tem que ir para a seleção se ele tiver condições. Não tô dizendo que ele tem que ir de qualquer jeito. Só se ele tiver condições. E quem vai decidir isso não sou eu, não é você, não é a torcida, não é ninguém. É o Ancelotti e a equipe dele. Eles vão ser os caras que vão decidir. Eu não acho que ele tem que ir de qualquer maneira. Ele só tem que ir se ele puder ajudar. E ainda eu acho que ele pode ajudar. Mas a minha opinião não quer dizer nada. Quem vai decidir chama-se Carlo Ancelotti.
18: Boa tarde, Fernandinho. Aqui é Jair Rosa do Grajaú. Fernandinho, eu cheguei agora, estava fazendo algumas coisinhas, né? Mas assim, não, se você não falou, eu peço que você fale do Juventus, que acabou de subir de novo. Um abraço.
3: Claro, depois de 19 anos, Juventus voltou para a Série A. Meu time, meu bairro. Cresci na Moca. Sou da Moca, não moro hoje mais no bairro. Tô muito feliz que o Juventus voltou, cara. Tomara que continue assim, cara. Que continue em ascensão. E não foi só o Juventus. A Ferroviária subiu também, né? Se eu não me engano. Hein, Gui? Foi a Ferroviária que subiu com o Juventus? Juventus subiu, garantiu o seu lugar. Vai ter a decisão agora da Série A2. Se eu não me engano, é a Ferroviária. O Juventus eliminou a Votuporanguense, se não me falha a memória. Mas quem vai subir junto com o Juventus já subiu a Ferroviária de Araraquara. Uma coincidência. Os dois têm a mesma cor de uniforme. Os dois são grená e branco.
26: Olá, Fernandinho, tudo bem? Aqui é Roberto do Sul da Bahia. Fernandinho, verdade que você disse aí. Los argentinos adoram o Brasil. E los brasileiros também. Sei porque moro aqui numa região turística e conheci vários argentinos. Com relação se eles gostam ou não do futebol brasileiro, dos ídolos brasileiros, isso eu não tenho a menor ideia. Mas que eles adoram o Brasil, adoram as praias brasileiras e adoram os brasileiros, isso é verdade. Principalmente aqueles mais burros. Um abraço a todos.
0: Fernandinho, você está sendo mais claro, cristalino do que água. Todo mundo já sabe qual é o seu pensamento. Você é baba-ovo do Neymar. Ponto. Agora, ídolo, só se ele for seu, porque meu, ele nunca foi. Nunca ganhou nada pro Brasil, como é que vai ser ídolo? Ele é ídolo dos santistas. Como eu não sou santista, ele não é meu ídolo. Um abraço.

0: maneira que eu tô colocando em questão essa situação do Neymar, em breve vai chegar outro jogador. O Endrick é o mesmo tipo de discussão, merece ir ou não merece ir. O Endrick merece ir, tá jogando. Mas, cara, quem escolhe é um só. Aí que vai, aí o critério é o mesmo. Fica tranquilo, pode chamar de baba-ovo, que vai morrer afogado, que eu tô levando grana do Neymar. Meu irmão, tenho 40 anos de profissão. Um dos maiores grupos de comunicação do país. Já trabalhei com muita gente. 8 Copas do Mundo nas costas. Desde 89 acompanhando a seleção brasileira. Se eu fosse baba-ovo de alguém, se eu levasse dinheiro de alguém, você acha que eu ia estar no ar tanto tempo, cara? Você acha que eu ia estar tanto tempo no ar? Eu ando na rua, as pessoas me reconhecem pela minha voz, nem me veem, às vezes. Ô, reconheci tua voz. Tiro foto com um monte de gente me elogia, respeita o meu trabalho, porque sabe que eu sou isento, que eu sou imparcial. E outra, que eu sou correto e honesto com você que tá aí do outro lado, porque eu falo o que eu penso. Seria muito mais fácil sentar a lenha aqui, cara, que é o que a maioria quer, que a maioria quer sangue, velho. A maioria quer sangue. Mas, ô, fica tranquilo, pode falar à vontade. Minha consciência profissional e pessoal, ela é transparente e límpida. Como você disse, é clara, é cristalina como a água. Tenho defeitos? Tenho erros? Lógico que eu tenho. Como qualquer ser humano, estamos nesse planeta, nesse mundo, aqui nessa vibração, para evoluir. E acho que uma das coisas fundamentais na evolução é a honestidade de pensamento. Isso eu te garanto que eu tenho, irmão. Pode ficar sossegadinho.
1: Boa tarde, Fernandinho. Aqui é Luciano, de Pumado, Bahia. Olha, eu acho que o Neymar deveria ir para a Copa, sim. Deveria ir para entregar o colete, para entregar o Gatorade para a galera tomar, né? E para dar aquela força ali nos bastidores, ficar por ali. Só para isso, porque jogar bola não tá jogando nada, né? A fase dele já passou. A época toda já passou. É um ex-jogador em campo. Mas a gente admira muito ele, mas é um ex-jogador em campo.
2: E aí, Fernando? Luizinho de Osasco. Rapaz, Ronaldo foi escrachado no Corinthians. Falado que não tinha comprometimento depois de tudo que jogou bola. Entendeu? E tá aí. Neymar, cara, ele é um baita no jogador. Só que pisou na bola por muitas coisas que ele mesmo fez. Cara, eu acho que ele vai pra Copa, tá? Mas posso te afirmar, mesmo ele indo pra Copa, o Brasil não ganha nada. O futebol brasileiro foi pro buraco há muito tempo, não se revela mais jogadores com futebol arte, tá bom? Uma boa tarde.
0: O que o Estevão faz? O que o Endrick faz? O que o Luiz Henrique faz? Não é arte? Não são bons jogadores? Eu tô esquecendo um monte aí. Só pra falar nesses daí, estão mais pertinho.
3: Boa tarde, Fernandinho. Tarcísio de Mogi das Cruzes. Eu acredito aí que não tem como idolatrar o Neymar. Se pegar ele em comparação com o Zico, já começa pela educação, né? E hoje em dia, tem que ver o atual dele, jogando nada, zero. Abraço a todos.
4: Boa tarde, Fernando Fernandes. Ó, o Wagner de Indaiatuba. Então, mas quem tá exigindo que o Neymar esteja 100% fisicamente, né, Ancelotti? É ele que tem que saber, ele que tem que administrar tudo, né? Torcedor, tudo bem, critica tudo, mas é ele que tem que saber tudo, né? Se é ele que tá exigindo, né? Entendeu? Ele que tem que exigir, não só o torcedor também, né? Entendeu? Porque Copa é uma coisa séria, né? O cara tem que estar bem fisicamente, corresponder, ele não vai levar uma pessoa para chegar lá e ficar no banco lá e ficar aquela pressão, ficar exigindo para entrar a torcida, entendeu? Melhor nem levar para ficar nessa pressão psicológica aí, entendeu? Um abraço a todos.
5: Ô, Fernandinho, tudo bem? Boa tarde, aqui é o Mini de Osasco. Ô, Fernandinho, é que o brasileiro tem aquela síndrome de vira-lata, como disse.

0: Nelson Rodrigues, né? O brasileiro não dá valor. A questão do Neymar ser ovacionado na Argentina, eu acho que é até natural. Aconteceria com o Messi aqui também. Mas eu acho que o Neymar tem que estar na Copa, como você disse. No Santos, o Neymar não tem o respaldo de um time bom para jogar do lado dele, como tem os jogadores que jogam na Europa, né? Eu acho que essa é a diferença, mas eu quero o Neymar na Copa.
1: Olá, Fernandinho. Boa tarde. Falando Marcos de Mauá. Fernandinho, eu tenho uma curiosidade muito grande. Será que o Maradona, por ter se envolvido com droga, se ele fosse brasileiro, o que que falariam dele, hein? O que que os torcedores falariam? O que que a imprensa falaria do Maradona? Será que o endeusa ele, achar ele melhor que o Pelé? Uma curiosidade, viu? Boa tarde.
2: Cara, tem um aspecto que a gente tem que levar em consideração. O usuário de droga, ele é um doente. Isso é uma doença já comprovada. É um problema na química do corpo que leva à predisposição. São gatilhos que despertam essa necessidade do uso de droga. A gente tem que tratar o drogado, na maioria dos casos, como uma pessoa que precisa de tratamento, de cuidado. Eu acho que o argentino soube separar essa situação do Maradona e reverenciar o seu ídolo. Aqui, eu não sei se teriam essa mesma reverência que o argentino tem com o Maradona, porque lá levaram em consideração o ser humano Diego Armando Maradona. Além do mito Maradona, do craque Maradona, do jogador Maradona, do sonho Maradona, do Deus, como eles dizem, Maradona, eles souberam separar Maradona, CPF físico, um doente, um drogado, um cara que tinha problemas, do ídolo de futebol. E eles conseguiram tratar os dois com o mesmo carinho. E eu não sei se aqui nós teríamos essa capacidade.
3: Boa tarde, Fernandinho. Tudo bem? Leandro aqui de Praia Grande. O que falar dos brasileiros que criticaram o Ronaldo Fenômeno antes da Copa do Mundo, de 2002? Ronaldo fez tudo que podia, mas não tinha ganhado uma Copa. Depois que ganhou a Copa, se tornou ídolo. Perdeu a outra Copa novamente, de 2006, foi criticado novamente. O povo brasileiro só sabe criticar. Olha a situação do Filipão, que fez tudo na Copa 2002 e hoje é criticado e pouco lembrado no Brasil. Um abraço.
4: Boa tarde, Renato Fernandes, pessoal da Band. Vocês são os melhores. É o seguinte, cara, falar de Neymar, eu sou corintiano doente. Mas vou te falar um negócio, o Neymar não ir pra Copa é uma sacanagem, pô. Não tem ninguém melhor que ele, não adianta. Não tem ninguém melhor que ele. Ele tem problema, sim. Operou o joelho e tanta cirurgia que ele tem feito, tanto problema ele teve de cirurgias aí, entendeu? Mas ele tem que ir pra Copa e a pessoa tem que parar de encher o saco. Pô, o cara é bom, é o nosso maior atleta que ainda temos em vida, que mora aqui em Santos, que joga aqui. Eu sou corintiano, cara. Mas esse cara é bom demais, esse cara tem que ir pra seleção, hein? A gente tem que parar de ficar vaiando o cara. Pena que ele veio jogar no time errado, eu tinha que ter voltado, era pro Coringão. Ele e o Depay junto ia ser, não tinha igual, não ia ter pra ninguém.
2: A discussão aqui, gente, agradeço a participação de todos, não é se o Neymar tem que ir para a Copa ou não. A discussão é qual é a dificuldade da gente ter carinho pelos nossos ídolos, como que aconteceu na Argentina com o Neymar. Aqui é muito mais pedrada do que qualquer coisa, cara. Desculpem, mas a discussão é essa. Se ele tem que ir ou não para a seleção, é o Ancelotti que vai resolver. Tem mais 5 jogos aí para mostrar que pode ou que não tem condição.
5: Fala, Fernandinho, boa tarde. É Laércio Peruíbe. Cara, o povo brasileiro tem essa mística aí de não cultivar, de não preservar os seus ídolos, né? Reconhece de fato aí alguns quando eles se partem, quando eles nos deixam, lamentavelmente. O Neymar é o ídolo maior, continua sendo aí o nosso ídolo maior, pelo menos pra mim. Agora, aqueles que têm estigma de vira-lata, que fazem questão de não entender o que assim seja, precisa aí agora tá renegando, né? O que o Neymar representa para o povo argentino. Eu estive lá em loco, eu vi o que realmente o Neymar significa. E não tem comparação com quem quer que seja, não. Eles idolatram o Neymar por tudo que ele representa e representou. Aí a magia que ele fez com a bola no pé. É Neymar sempre. É Neymar e mais... quantos forem possíveis e necessários na próxima Copa do Mundo.
6: Boa tarde, Fernandinho Fernandes, aqui é o Avelado em Natal, Rio Grande do Norte. É, realmente a receptividade que os argentinos tiveram com o Neymar foi algo exemplar para nós, né? Como você disse, falta um pouco de compreensão por parte de alguns brasileiros em relação à situação do Neymar, né? Eu, se fosse treinador da seleção brasileira, levaria o Neymar para a Copa, pois eu vejo que Neymar é o único que pode fazer a diferença. Olho para esses que estão surgindo aí, ou os que surgiram, mas vejo que são apenas jogadores de clubes. E o Neymar já provou que é craque no clube e na seleção.
7: Fernandinho Fernandes, boa tarde, Carlão aqui da Moca. Eu acho só o seguinte, Neymar tem que ir, e se for, se jogar bem, ok, se não jogar bem, ok. O que nós precisamos verificar é a seleção no geral. Nós precisamos torcer para que ela faça o melhor, que seja bem, que seja boa, para chegar pelo menos às quartas, né? Porque pelo andar da carruagem, não estou vendo nada igual. Mas vamos lá, esse pessoal que fica torcendo contra, está torcendo contra o Brasil, torcendo contra o Neymar, está torcendo contra o Brasil. Então, se tiver que ir, ele vai, que ele dê o melhor e tudo mais. Um abraço.
8: Boa tarde, Fernandinho, tudo bem? Aqui é o Valdir, motorista de aplicativo, sou de Itaquera. Sobre a relação do Neymar, acho que todo mundo gostaria que o Neymar fosse para a seleção. Eu, você, o Alan Celotti. Cara, mas só que não depende da gente, depende exclusivamente dele. Ele tem de querer treinar, querer jogar bola, ter vontade, ter aquela vontade de não jogar bola. Mas só que ele não tem isso. Cara, quem não queria o Neymar é um craque. Mas só que depende só dele, não da gente.
9: Fala aí, Fernandinho, tudo bem? Aqui é Sammy Fargalli, sou de Perdizes. Mas eu conheço você lá da Vila Mariana. Na época eu tinha um escritório por lá e te encontrava na academia. Bom, Neymar não cai muito no meu gosto, mas deixa eu te falar uma coisa. Sou obrigado a dizer, né? Nos Estados Unidos, por exemplo, tive lá agora... Você vai nas lojas de Miami, Orlando, principalmente, lógico, tem bastante latino, bastante brasileiro, mas as camisas que tem lá, tem camisa do Santos, não tem camisa de nenhum outro time, tem camisa do Santos, do Brasil, quase nenhum mais. Tem São Paulo, tem Palmeiras, eu sou São Paulino, mas assim, eu tenho que admitir, tem camisa do Santos por causa do Neymar.
2: Aí, irmão, obrigado, um grande abraço aí. Bom reencontrá-lo aqui, mesmo que seja pelas ondas do rádio. Valeu.
10: Cara, olá, boa tarde, Bandeirantes. Ó, seu Fernando, você não é um baba-ovo, mas que você é um cara metido. Você se tornou um cara metido, você se tornou. Eu te acompanhava há muito tempo acompanhava. Hoje não. Hoje vocês não dão valor, pô. Pro pessoal que escuta a rádio. Hoje vocês maltratam igual você maltrata. Você se tornou um cara muito metido. Talvez pela posse que você tem hoje na tua vida, você se tornou metido. Mas tudo bem, né? Nada como um dia atrás do outro. Boa tarde, Gustavo da Moca, que você fala que é da Moca, dos campos, dos boi lá, mas você não sabe é nada.
2: Ó, tem uma cicatriz no pulso direito aqui que eu fiz no campo dos boi jogando no Ápia. Tomei uns 30 pontos no braço que eu cortei no copo. E aí fui no João 23, entrei de chuteira, calção e meião, com uma camisa do Ápia enrolada. Não sei nem se você sabe o que é o Ápia. Vai pesquisar aí que você vai ver que é um time importante da Várzea. Não sei se você alguma vez pisou no campo dos bois. Não sei se você tem ideia do que é. Primeiro, cara, não devia falar, mas vou te falar, vou te dar essa satisfação. Eu ganho bem, é verdade. Mas vivo do meu salário. Você deve estar em casa agora tomando uma gelada, eu estou aqui no estúdio trabalhando. E arrogante, irmão. Arrogante por quê? Qual o programa que coloca uma hora e meia no ar e um bando de mala como você que fica me xingando aí? E eu tenho que aguentar. E eu peço para colocar, não tire da sequência e não tire as pessoas que me atacam. Eu sou arrogante? Arrogante é você na sua prepotência que não me conhece de lugar nenhum. Não sabe nada da minha vida, a não ser profissional. pra ficar me julgando? Baseado em quê, irmão? Qual que é a sua referência? Eu tenho história na várzea. Tenho foto pra mostrar. Tenho foto. Meu pai tem história na várzea. Minha família tem história na várzea. Tenho história no jornalismo. Tenho história de vida. Qual que é a sua história? A não ser vir aqui me atacar gratuitamente. Presumir que você conhece algo da minha vida. Ele deu o direito de me julgar da maneira que você julga e me atacar da maneira que você ataca. Sabe por que você faz isso? Porque o arrogante aqui te deu a liberdade. E ninguém me obriga a botar todos vocês no ar. Pelo contrário, eu pedi para a direção da emissora para abrir esse espaço para vocês. Aonde você tem esse espaço? De falar no mundo, que através dos aplicativos aqui da Bandeirantes você está falando no mundo, o cara na Austrália está te ouvindo. E eu permiti que você me ataque. Eu poderia muito bem só botar elogio no ar. E não é isso que eu faço. E aí você se acha no direito de dizer que eu sou arrogante porque eu fiquei rico. Você sabe da minha vida, meu camarada. Se eu fosse rico, eu não trabalhava sábado e domingo. Sabe que hora eu saí daqui ontem? 2h15 da manhã terminou o programa. Eu faço de segunda-feira Sport Total. Meio dia e meio eu estava aqui trabalhando. E eu sou arrogante? E não faço isso por dinheiro somente. Faço porque eu gosto. Eu adoro minha profissão. Dei sorte na vida. Eu faço o que eu gosto. Não sei se você tem essa felicidade. Mas que você é amargo, você é, irmão. Para atacar uma pessoa que você não conhece dessa maneira.
0: Boa tarde, Fernandinho. Sou seu fã. Ótimo programa. Concordo com essa senhora. Neymar é um dos poucos ainda que a gente tem. Infelizmente, o povo hoje só sabe criticar. Tomara que ele vá para a Copa. Grande abraço, ótimo dia. Edmilson, da Freguesia do Ó.
11: Fala, Fernandinho. Quem fala é Marcelo, de Americana. Tudo bem?
12: Cara, com relação a isso, eu acho o seguinte. Eu acho que a gente trata bem nossos ídolos, aqueles que são ídolos de verdade. O Neymar pra mim não é ídolo nem aqui nem na China. O cara que é um craque de bola, mas só isso não é exemplo pra nada. Pra mim o ídolo é aquele cara que é o exemplo. Pra mim o ídolo é um Ayrton Senna, é nesse nível assim pra ser ídolo, entendeu? É um Pelé, é um Rivelino, esses caras pra mim foram ídolos. O Neymar, pelo amor de Deus, velho, é um craque que não serve de exemplo pra nada. Abraço.
13: Viu só? Eu moro aqui na Europa. Eu tô escutando aqui a Rádio Bandeirantes ao vivo, tô fazendo Uber aqui na Europa, ganhando dinheiro. Só faço corridinha curta e levo pra casa 3.500 euros. Só corridinha curta, papum, papum. Tô escutando aqui o nosso amigo aí falar: Fernandinho, tá chato, esquece Neymar. Por isso, seus merda que mora no Brasil, que o Neymar é o que é. Enquanto eu moro aqui, escuto falar muito bem, eles estão com medo do Neymar vir para a Copa. Wilson, da Vila Mirim, aqui na Praia Grande, mas estou aqui na Europa.
14: Fernandinho. Boa tarde, Otto, aqui de Houston, no Texas. Queria botar o Neymar de lado um instante, só falar sobre Rubens Barrichello. Um dos melhores pilotos que a Fórmula 1 já teve. Corria de igual para igual com o Michael Schumacher, que foi o melhor de todos em termos de número de campeonatos. Perdia às vezes para ele, porque mandavam ele perder. Competia de igual para igual. E no Brasil ele é feito de chacota, porque ele chorava, ele reclamava, ele não foi campeão. Ele foi um dos melhores do mundo e não é reconhecido. Então eu acho que faz um pouco da cultura brasileira. O Neymar é mais um desses, tá bom? Um grande abraço.
15: Opa, Fernandinho. Boa tarde, Fernandinho.
2: Ô, meu amigo, desculpe, você já volta. Ô, meu amigo, muito obrigado. Pô, você lembrou um nome que eu cometi uma injustiça enorme. Rubens Barrichello. Se não for o recordista em participação em grandes prêmios... É o recordista em participação em grandes prêmios. E aqui no Brasil, o senhor falou bem, ele é chacota, cara. O cara é respeitado em qualquer lugar do mundo. Aqui no Brasil, O Rubinho é motivo de chacota, cara. Você tem toda a razão. É mais um exemplo claro. Você lembrou muito bem. Isso ilustra demais a nossa conversa. Esses exemplos não adianta. É que a galera de vaga para Neymar jogar ou não jogar a seleção, a discussão não foi essa. Vocês levaram para esse lado. E começa a atacar o Neymar, me atacar, atacar quem concorda, quem não concorda. A discussão é Rubens Barrichello. É o maior exemplo da nossa discussão. Recordista de disputa de grandes participações em grandes prêmios. Eu acho que ele tem mais de uma década como piloto de Fórmula 1. E tá correndo ainda na Stock Car, que a gente mostra aqui na Band. Cara, esse cara é um dos maiores exemplos de como o brasileiro trata mal os seus ídolos. Ou melhor, pro brasileiro, o Rubinho nem é ídolo. Nem é ídolo. Eu cometi um pecado enorme que o nosso ouvinte é dos Estados Unidos me corrigiu com classe e com categoria. É isso, minha gente, é essa discussão. O Rubinho representa tudo que nós estamos há uma hora e meia aqui tentando discutir com vocês. Mas o negócio é tão raso, cara, que os caras ficam na agressão, na falta de ele ser um exemplo, nele não ser um cara responsável, que ele não dá exemplo para ninguém, que ele não é um atleta. Cara, é difícil às vezes discutir, cara, olha... É que eu insisto, eu gosto demais desse bate-papo que a gente tem. Mas tem hora, rapaz, que cansa. Meu. Tem hora que cansa, porque realmente... E só fica claro aí... Bom, deixa eu ficar quieto, senão eu vou entrar na mesma pilha de vocês, vou começar a atacar e não é essa a intenção, porque tem 99,9% são de pessoas de bem, que gostam da discussão, que valorizam o espaço que a Bandeirantes abre. Não sou eu que abro espaço, não, é a Bandeirantes. Não sou eu sou só um instrumento. É a direção de rádio aqui da Bandeirantes, com a Thaís Freitas, com o Ricardo Capriotti, com o Johnny Saad, que liberam, que permitem que eu faça esse tipo de discussão com vocês. Uma sugestão e tem funcionado. E a gente, por respeito a vocês, que a gente mantém esse espaço, esse diálogo aberto. Isso foi um espaço que foi conquistado por todos nós. Porque fala aí, meu irmão, aonde você tem uma hora e meia de ouvinte no ar falando o que quer, o que pensa, o que deseja. Não tem escolha. Só não vai palavrão pro ar, escapou do compadre aí hoje. Mas, cara, a discussão é essa. Rubinho Barrichello é o maior exemplo que a gente não sabe valorizar os nossos ídolos. O cara é ovacionado no planeta. Aqui, ele é um perdedor. Como gosta de falar o americano, loser.
15: Opa, Fernandinho. Boa tarde, Fernandinho. Quem é Neymar na fila do pão pra ser ídolo de alguma coisa? Neymar não é ídolo nem aqui nem na China, Fernandinho. O que, que ele ganhou com a seleção brasileira? Uma simples medalha de ouro. Só isso que ele ganhou. Não tem Copa do Mundo. Não foi eleito o melhor do mundo. Aonde que ele pode ser ídolo? É ídolo pra você, que um dia que você tiver um filho homem, vai colocar o nome dele de Neymar Júnior, que é o Flávio de Santo André.
2: Pô, tava demorando pra você aparecer, hein, velho? Toda semana você entra do mesmo jeito no ar e a gente permite. Você vê como é democrático o negócio aqui. Nem o Pelé ganhou uma medalha de ouro, meu camarada. Zico, Rivelino. A única medalha de ouro, o único título que faltava pra seleção é a medalha de ouro. Foi o cara que tava lá. Cara, realmente, olha, você é um... Mandar um divã pra sua casa com um psiquiatra junto, velho.
16: Boa tarde, Fernandinho. Meu nome é Enio, sou daqui da Zona Sul de São Paulo. Deixa eu te falar uma coisa pra você. Defender o Neymar por gostar do Neymar é um assunto seu. Deixa eu te falar. E Cafu, tá mentindo aí, porque Neymar, melhor que Cristiano Ronaldo, Messi, outros aí, Ronaldinho Gaúcho. Pô, isso é tirar onda, rapaz. Para com isso. Vamos falar besteira outro dia, agora não.
17: Boa tarde, Fernandinho.
2: É verdade, eu compartilho com o senhor. Vamos falar besteira outro dia.
17: Boa tarde, Fernandinho. Claudinei, motorista de aplicativo, Zona Norte, Santista, Roxo. Nossa, ô Fernandinho, você tem que escolher o que você quer. Agora mesmo você falou que não dá pra jogar a responsabilidade em cima do Hendrick. Quando o ouvinte falou que tem que levar o Hendrick. E eu concordo. Vai levar o Neymar ou o Hendrick? É mais fácil jogar a responsa no Hendrick do que no Neymar. O Neymar não tá jogando nada. Sou fã do Neymar, Santista Roxo. 52 anos de idade, 52 anos de Santista. Mas você falar pra mim agora que... o ouvinte falou que não revela craque arte. Aí você falou Estevão e Hendrick. E agora mesmo você falou que não pode jogar a resposta em cima do Hendrick. Ó, resolve, né, Fernandinho? Pô, sei que você é Neymar 7. Mas, pô, ajuda nós, né?
2: A partir quando inaugurar o novo estúdio, cara, da Bandeirantes, que vai ter imagem e tal, vou pedir pra ter um quadro pra desenhar as coisas, cara. Que talvez fique mais fácil. Quando eu digo de não jogar a responsabilidade, o Neymar, nas últimas 3 Copas do Mundo, jogaram a responsabilidade nas costas dele. E você quer que o erro se repita jogando nas costas de um menino de 18 anos, 19 anos, que é o Hendrick, ou do Estevão, que não, infelizmente não vai jogar? É isso que tem que ser assim, tem que ter um herói para depois ele se transformar em vilão. Porque a possibilidade de ganhar uma Copa do Mundo é pequena. Então a chance de transformar alguém em herói, ela é pequena. Mas a chance de se tornar um vilão é gigantesca. Juro por Deus que eu vou pedir um quadro, cara, para eu poder desenhar. Talvez aí a gente consiga conversar melhor.
18: Quais são as possibilidades do Brasil com ou sem Neymar? Fala isso. Vai. Tudo isso tá em torno do Neymar porque, cara, é o maior jogador na atualidade. Maior artilheiro do Brasil, maior artilheiro da Champions, brasileiro, tal. Se posiciona, o Fernandinho. Pô, que se essa turma fica aí com Neymar. E vamos analisar o conjunto da ópera, vai?
2: É essa situação. Tudo positivo que teve, não vale. Só vale os problemas. Que eles aconteceram, a gente não pode negar. Mas não adianta. Nenhum jogador sozinho ganha uma Copa do Mundo, gente. Nenhum jogador. Nenhum. Não vai ser o Neymar que vai ganhar a Copa do Mundo. Não vai ser o Neymar que vai perder a Copa do Mundo. É a seleção brasileira. É isso que a gente tem que entender. Não tem um responsável, tanto pela vitória como pela derrota. Não tem. E nas últimas 3 Copas do Mundo, a gente apontou o dedo para um só. Para um só. É isso aí. Queria agradecer demais a participação de todos aqui no Mundo dos Esportes. Muito obrigado pela participação. Agradeço os elogios. Não fiquei bravo com os xingamentos, com as sacanagens. Faz parte. Pau que bate em Chico, bate em Francisco. Vocês batem daí, eu bato daqui. E a gente segue com educação, com boa vontade e, acima de tudo, com parceria. Que, afinal de contas, a gente diverge apenas nos pontos de vista. Do resto, nós queremos a mesma coisa. E o Brasil, no caso aqui da seleção do futebol, que a gente conquiste mais um caneco. Os caminhos podem ser diferentes, mas o objetivo eu tenho certeza que é o mesmo. E você vai ter a melhor cobertura da Copa do Mundo aqui na Rádio Bandeirantes, no Grupo Bandeirantes de Comunicação, como acontece desde 1950, como a seleção brasileira é a única que participou de todas as Copas do Mundo. A Rádio Bandeirantes também cobriu todas as Copas do Mundo. Essa é uma diferença. Aqui a gente não tem um Neymar, a gente tem um time forte. Todos aqui são bons. Todos ganhamos e perdemos juntos. E esse espírito tem que ser da seleção brasileira. 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E por isso que a Rádio Bandeirantes ganha todos os campeonatos.

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4: Você sabia que o maior artilheiro da história da Copa Libertadores é equatoriano? Alberto Spencer foi para a rede 54 vezes entre 1960 e 1972, principalmente jogando pela equipe uruguaia do Peñarol. Já entre os brasileiros, o líder neste quesito ainda está em atividade. Gabriel Barbosa, conhecido como Gabigol, que já marcou 31 vezes com as camisas de Flamengo e do Santos.
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0: Estamos chegando, Giro da Copa na programação da Rádio Bandeirantes, como em todos os finais de semana, estamos juntos, equipe reunida para atualizar as informações desta semana da Copa do Mundo que tá chegando, menos de 40 dias para o Mundial de Futebol, e aí é o seguinte, a partir de agora, você vai ter muita informação, muita análise, muita opinião. Se você perdeu algum assunto e tem muita coisa acontecendo diariamente, muitas informações sobre Copa do Mundo diariamente, a partir de agora, se prepara, porque na próxima meia hora você vai ter todas as informações com o nosso time aqui e a análise dessas notícias. Comigo estão João Paulo Capelanes, Paulo do Vale, Bruno Milhozzi, Leandro Quessada e Alexandre Pretzel. E a partir de agora, eu quero ouvi-los e também quero as informações, as notícias dessa semana. Estão todos bem? Bom dia, boa tarde, boa noite.
1: Fala, Capri. Fala, turma.
2: Boa tarde, Capri.
3: Tudo certo.
2: Boa noite.
0: Tudo certo. Olha, eu sei que o boletim médico é extenso mais uma vez essa semana, infelizmente, porque a gente vai perdendo aí, ou correndo o risco de perder jogadores importantes, protagonistas importantes do próximo Mundial, e a gente vai falar disso daqui a pouquinho, atualizar o departamento médico da Copa. Mas antes, Bruno Milhozzi tem informações sobre o Irã. Todo mundo preocupado com a seleção iraniana. Teremos o Irã na Copa ou não teremos, Bruno?
2: Vamos lá, Capri, começar com essa história que já está se estendendo demais, né? E de novo com manifestações importantes ao longo dessa semana. E esse assunto ganhou relevância, Capri, por conta de um episódio, porque a delegação do Irã foi a única ausente no congresso da FIFA realizado em Vancouver, em Toronto, no Canadá, ao longo dessa semana. Inclusive definiu aí coisas importantes que a gente vai abordar, como a premiação, custos operacionais. E a delegação iraniana foi barrada no aeroporto de Toronto, não conseguiram entrar. Pelo menos o presidente da federação, o Mehdi Taj, foi barrado e ele estava com dois outros delegados que puderam entrar, tiveram o visto liberado, mas ainda assim a federação divulgou por um veículo semioficial do Irã de que essa delegação barrada impediu de fato a participação no Congresso. O que aconteceu de fato, Capri, o Canadá se manifestou nesse sentido, é que o presidente da federação tinha passagem pela Guarda Revolucionária do Irã ao longo da vida. Ele chegou a passar por esse bloco militar iraniano e por conta disso foi barrado. Mas uma questão, porque o presidente da federação não conseguiu participar do congresso e a única seleção ausente foi a seleção iraniana. É claro que é uma nova tensão, reacendeu esse debate sobre a participação do Irã, mas de novo, nessa quinta-feira, o Gianni Infantino veio a público e se manifestou ainda nesse congresso no Canadá, reafirmando a participação iraniana na Copa do Mundo. Mas é claro que acende uma preocupação, porque se foram barrados para entrar no Canadá, a tendência é que nos Estados Unidos seja ainda mais difícil.
0: É, não está resolvido, né?
3: Não está
0: resolvido, né? Não temos a certeza de que o Irã estará na Copa.
3: Depois desse episódio, aí o Infantino no Congresso, né, pediu desculpas, mas pediu a palavra e garantiu que o Irã jogará. E as três partidas nos Estados Unidos, que foi um erro apenas, né, de um agente da imigração. Então ele tentou justificar o cara que barrou, né, o iraniano. Tentou justificar, mas disse que está tudo resolvido. Então é o seguinte, está tudo resolvido e nada resolvido. É isso.
4: Essa história do Irã, ela é mais chata do que o Neymar vai ou não vai para a Copa. Porque todo programa a gente fala a mesma coisa e é necessário falar.
3: Porque toda semana cada um fala uma coisa, né?
2: Agora, esse episódio...
4: Eu não tenho dúvida que a seleção do Irã vai ter algum problema em algum momento durante a Copa do Mundo, jogando em Los Angeles e em Seattle. Alguma coisa me diz. Porque, coincidência não é, são 47 federações dentro da Confederação Asiática. A única que não pôde entrar, ou que teve parte do time que não pôde entrar, é a do Irã. Isso não é coincidência, né?
3: Não.
4: Eu acho que isso daí é perseguição.
2: E pode indicar um problema pra de circulação perseguição no território norte-americano, da delegação, dos dirigentes, dos jogadores, por que não dos torcedores, que vão ter problema certamente.
3: Eu tô colocando aqui, o Irã vai jogar tranquilamente a Copa, as três partidas, na minha opinião.
0: Não sei. E por falar nisso, Neymar vai ou não vai pra Copa?
1: Não. Chega de Neymar, por favor.
3: Já falamos
1: fora do jogo contra o Palmeiras.
4: Ele tá fora do álbum da Copa, que tá caro, por sinal. Nesse mundo digital, Capri, a gente precisa fazer com que a molecada volte a sentir o cheiro do álbum de figurinhas. Agora, tá caro o negócio, né? Tá caro,
2: pra completar mais de R$1.000 aí. Se você conseguir trocar todas as figurinhas.
0: Se você der a sorte de comprar todas que não sejam repetidas, você vai gastar R$1.000.
1: Tá seguindo o padrão dessa Copa do Mundo, que é a Copa do Mundo, me arrisco a dizer, não só a mais cara da história, mas é que vai pagar, daqui a pouco falaremos sobre isso, a maior premiação pra uma seleção.
3: E eu errei o verbo, né? O Neymar ficou fora do jogo contra o Palmeiras, errei o verbo. A gente erra bastante.
0: Muito bom, atenção, olha só. Vamos lá então, porque Paulo do Vale também tem informações de Miami, informações importantes de uma sede importante dessa Copa do Mundo. Tudo acontece ali em Miami, não é, PDV? Ali a efervescência é gigante.
5: É, tudo acontece em Miami e no Hard Rock Stadium, né? Porque neste final de semana tá rolando o GP de Fórmula 1 e o circuito é urbano e ele circunda o Hard Rock Stadium. E dentro do estádio, onde será o gramado, né, dos jogos da Copa do Mundo, onde é o gramado, por exemplo, que o Miami Dolphins desfila o seu futebol, né, dentro da NFL, serve de base para as equipes. E tivemos há poucos meses o Miami Open, aquele jogo entre Alcaraz e João Fonseca com 17 mil pessoas. E é interessante, eu fui atrás para saber, demoraram 47 dias para construir a quadra central do Miami Open, 12 para desmontar, aí mais 14 dias para construção dessa estrutura da vila das equipes da Fórmula 1 e mais 14 depois para desmontar toda essa estrutura e recolocar o gramado. O detalhe é que o gramado, neste momento, está na fazenda do proprietário do estádio e do Miami Dolphins, que é o Stephen Ross, e é nessa fazenda que os gramados foram praticamente cultivados pro Mundial de 2025, pra Copa do Mundo de Clubes de 2025, e é lá onde está o gramado do Hard Rock Stadium, que será transportado de caminhão nos próximos dias e instalado no Hard Rock Stadium, que vai receber 7 partidas, inclusive o jogo do Brasil contra a Escócia.
1: Gramado natural, pra deixar bem claro.
5: Naturalíssimo.
1: Né? Naturalíssimo, né? Porque tivemos a Copa do Mundo de Clubes aquela expectativa, e aí, será que na Copa do Mundo de Seleções vai rolar, vai diminuir o tamanho, que falamos muito sobre isso também, natural. E tapete, né? Certamente.
0: Ah, vai estar tudo
1: tapetaço.
0: É, perfeito como sempre.
4: Eles vão colocar o Abel Ferreira pra cuidar agora do tamanho.
1: Abel vai fazer um curso de agronomia.
0: Dá uma trena pra ele e Abel, você é o responsável. Olha só, a FIFA confirmou o aumento da premiação, né? Para a seleção campeã do mundo em 2026. E acho nada mais justo com esse preço dos ingressos, tem que aumentar mesmo o valor da premiação, que vai chegar a incríveis 900 milhões de euros. 900 milhões de euros para a seleção campeã, a gente está falando aí em 5 bilhões de reais.
1: Isso aí é o total, né? Esse é o total, é o total. A premiação geral da Copa, conforme você vai avançando de fase para todas as seleções, 900 milhões de euros, mas eles não destrincharam ainda. A seleção campeã vai levar X, entendeu? Acho que a gente está falando de 50 milhões de euros, se eu não estou equivocado aqui, é isso que é essa dinheiro.
4: Isso, 50 milhões.
0: Para a seleção campeã.
4: Isso. E 34, 35 para a vice-campeã.
3: O que é uma fortuna também.
1: Tá louco.
3: Já é uma fortuna.
4: Esses 900 milhões?
0: Ah, mas peraí, claro que é um valor, mas o campeão da Libertadores recebe quanto?
3: Não, o campeão da Libertadores recebe...
1: Cento e poucos milhões de reais.
0: Então, a seleção campeã vai receber...
4: Eu tô entendendo que o Capri
3: subiu agora para esse ano em torno de 30 milhões de dólares, alguma coisa assim.
4: É, mas eu concordo com o Capri.
2: São 25 milhões de dólares em 2026.
0: Pois é, eu acho campeão da Libertadores?
2: Isso.
0: 25 milhões de dólares são 125 milhões de reais. O campeão da Copa vai... A seleção campeã da Copa recebe quanto?
1: 50 milhões de euros.
0: Pô, 300 milhões de reais.
1: É uma moeda, hein?
3: De dinheiro, cara.
0: Não, é bastante, mas se você for comparar com a Libertadores, por exemplo, não é.
3: Mas para 8 jogos.
4: Cara. É, eu concordo com o Capriotti.
0: Não, tudo bem.
4: Eu acho que um valor para um campeão do mundo, uma seleção campeã do mundo, deveria ser um pouco mais. E um detalhe,
0: eu Capri, acho.
3: A cada 4 anos.
4: É, 900 milhões de euros, o total a ser distribuído, né? A serem distribuídos.
0: Para as 48 seleções.
4: Agora, a FIFA, nos bastidores, já passou informação aí para muita gente que ela espera arrecadar até 13 bilhões de dólares com a Copa do Mundo. Aí esse número fica mais irrisório ainda.
0: Fica.
4: Estamos falando de 13 bilhões para que só 900 milhões de dólares sejam...
0: 13 bilhões de dólares significa 65 bilhões
3: de reais.
0: E eles vão pagar 900 milhões de euros dá 9,654. 5 bilhões e 400 milhões. 10% de premiação. É muito pouco.
1: A título de comparação.
0: 10% do total arrecadado.
1: A título de comparação.
4: Menos até do que 10.
1: A Argentina, pelo título mundial da última Copa, recebeu 42 milhões de dólares. A França, 30 milhões de dólares pelo vice-campeonato. E a Croácia, que terminou na terceira colocação, 27 milhões de dólares. Quer dizer, subiu consideravelmente, né?
4: 10 milhões de
3: Eu ainda acho que os valores são bons.
1: Por 8 jogos, né?
3: Exatamente, por 8
0: jogos. O campeão da Copa do Brasil, se ele disputar todas as fases...
3: R$70 milhões.
0: Ó, compara aí.
4: E o campeão do mundo,
0: campeão do mundo, numa arrecadação dessa... Da FIFA?
1: Se você compara com a arrecadação da FIFA, eu vou concordar contigo. É um número irrisório. Mas se você for analisar, são 8 jogos, pessoal. É uma fortuna pra federação, velho.
0: Tudo bem, João.
1: É uma fortuna. Tudo bem. Vocês estão bem de vida, então esse dinheiro pra vocês é de pinga, entendeu?
0: É que você tem que... A FIFA, ela não pode ser um banco. Ela tem que ser uma organizadora do dinheiro dos países.
1: Foi a vinheta do Cabriote aí. Não é o esporte de debate mais pro
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0: Mas é o mundo ideal, é esse. Senão é não vamos falar.
3: Capriotti,
0: é
3: uma troca, né? Eu vou no teu país, tu abre o teu país, eu organizo todo um evento lá dentro. Teu país vai lotar por causa do evento e eu tenho que te pagar uma fortuna ainda. Não é bem assim, né?
1: Aí eu vou concordar com o Pretzel. Quer dizer, a FIFA, ela tá montando todo o circo para as seleções chegarem e disputarem o torneio, certo?
0: Mas ela vai arrecadar muito. Muito,
1: sim, mas as federações também que vão ganhar.
4: A FIFA não tem custo quase nenhum, João Paulo.
1: Ah, que sadinho.
4: Ela não paga. Vamos raciocinar de uma outra maneira.
1: Vamos lá.
4: Ela gasta o quê com o estádio? Não é problema dela estádio. Ela só vai lá e pede pra fazer. Quem tem que fazer é o dono de estádio.
0: Caderno de encargos.
4: Tá? É. Transporte, ela tirou o dela da reta.
1: Não.
4: Ela,
1: se cobrar, oferece serviço de transporte.
4: Se tiver que pagar os $150, ela não vai se intrometer. Isso não é problema mais dela, sim, né? E outra, se não tiver Brasil, França, Espanha, Argentina, Holanda, das grandes seleções, ela não faz todo esse dinheiro.
1: Sim.
4: E ela vende ingresso ainda.
1: Mas é a FIFA Fan Fest.
4: E aí ela faz...
1: Tem que organizar
4: e
1: lá.
4: E cobra-se também. Tudo se cobra. E um outro detalhe.
0: A cadeira que a gente senta tudo, lá, a gente paga. Tudo.
1: Não tem almoço grátis.
4: Quantos mil voluntários, vocês têm informação?
1: Nossa senhora.
4: Todos trabalhando... De graça. Ela dá um pão com mortadela e um suquinho quente, é ou não é?
1: Ah, que isso. Olha lá. Só uma sublinhada, uma curiosidade.
3: Ninguém quer fazer a Copa, então.
1: Então vocês são contra a Copa. Contra a FIFA.
2: Não. 65 mil voluntários.
4: 65 mil voluntários. Se ela pagasse $1 pra cada um, ia dar $65 mil, que nem entra nessa conta.
3: Faltam candidatos pra fazer a Copa.
4: Eu acho que tem que pagar mais pras seleções, sério. Tá. Alguém que arrecada $13 bilhões, deixar só
0: mais.
4: 51 milhões para um campeão,
0: acho que
4: poderia dar um pouquinho
5: só
4: mais.
5: Trazendo um detalhe também com relação a essa história da FIFA, pagar e não pagar, a New Jersey Transit, né, que opera os trens lá em Nova York, ela anunciou na semana passada o valor de até $150 pelo bilhete de trem nos dias de jogos, ou seja, nos 8 jogos, até $150 da Penn Station em Manhattan até o estádio, até o MetLife Stadium. Por quê? Porque existe uma briga hoje, porque a FIFA não está investindo também no transporte para ajudar, porque vai ser uma demanda altíssima. Então hoje existe uma guerra a céu aberto entre a FIFA e entre os governos, entre o governo democrata, no caso, de Nova York, com relação a isso. Então eles colocam o preço lá em cima para forçar a FIFA a investir dinheiro, porque senão vai estourar no bolso de quem? No bolso de quem vai para os jogos. Então assim, uma passagem que custa $12 normalmente, vai custar $150 em dia de jogo, porque a FIFA não tá querendo investir dinheiro para ajudar a própria
4: PDV,
5: cidade.
4: Nos encargos, as cidades são responsáveis por toda a estrutura, cara. E aí é uma briga política, porque esse partido é contra o partido do governo, sim, federal. Então, nem vai entrar nessa
1: aí
4: vamos misturar.
3: A gente teve uma Copa aqui no Brasil, onde aquele Jeremy Volk, que só enxerga quadrado na janela hoje, certo? Ele, né, tem que chutar o traseiro dos brasileiros. Lembra disso? Mas tinha no caderno de encargos lá tudo.
0: Sujeito
3: que tinha que ser
0: canalha.
3: Feito. Canalha. Viu tudo que tinha que ser feito, tava lá no caderno de encargos. É o seguinte,
0: sabia que... infelizmente o Ronaldo entrou na dele, falando que não se faz Copa
3: essa com frase ficou marcada contra o Ronaldo.
1: Sem estádios, com hospitais, é verdade. Você sabia que você me tirou de ser voluntário da Copa de 2014?
0: Eu te salvei, então.
1: Não, é verdade.
0: Pra ser voluntário aqui.
1: Eu fui voluntário da Copa de 2014, eu recebi o e-mail já confirmado, e aí o Capriotti mandou o WhatsApp. Ô, Mel, fazer uma reunião aqui, meu, quer ser contratado aqui. Aí eu peguei, larguei lá e trabalhei aqui desde então.
0: Você a culpa é de Ricardo Capriotti. Você ia ser fiscal de torcedor na estação Belém do metrô.
3: Não, eu acho que nessa Penn Station aí talvez precise, já morou lá, né? Quem sabe dá uma força lá, né?
1: Pode ser.
3: Na hora de ajeitar as
1: pessoas. Acho que minha função vai ser melhor do que do microfone.
4: Você tem que agradecer o Capriotti porque você deixou de ser voluntário pra não receber nada e hoje é um dos maiores salários do grupo Bandeirantes de Comunicação.
0: E pode rachar comigo.
4: Pode.
0: Bom, ainda falando da FIFA, né? A FIFA aprovou a anistia dos cartões amarelos aos jogadores em dois momentos da Copa do Mundo. Vão ser zerados logo após a fase de grupos. Então, terminou a fase de grupos. Tem um jogador ali pendurado com dois cartões, zera. Tá zerado, entra zerado.
3: Tomar o terceiro no terceiro jogo, ele cumpre suspensão.
0: Aí cumpre, não tem jeito. E depois zera também logo após a fase quartas de final. Né? Quartas de final, zera todo mundo. E é claro,
1: resumindo, não tem desfalque na final.
3: Eu te lembro.
1: Fizeram pro Bala aqui.
3: 2002 é a referência.
1: Então eles zeram nas quartas para que você não corra o risco de ter um desfoque por cartão na final. Parabéns à FIFA.
3: É isso aí. As estrelas têm que estar, exatamente.
1: As estrelas têm que estar na final.
3: É isso aí.
1: Imagina uma final França e Argentina que nem na última Copa.
3: Sem Mbappé, sem Messi.
1: Que graça, hein?
3: Tem toda a razão.
0: É isso aí, tá certo. A FIFA acertou, parabéns, né? Essa aí tá certo. Outra decisão que a FIFA anunciou é que vai expulsar jogadores, os árbitros vão ser orientados a expulsarem os jogadores que cobrirem a boca, aqueles diálogos que eles mantêm com a boca coberta, não é? Em situação de confronto nos jogos. Isso aí é um efeito daquela discussão entre o argentino Prestiani e o Vinícius Júnior no jogo da Liga dos Campeões da Europa entre Real Madrid e Benfica. Perfeito. Que o Prestiani foi acusado pelo Vinícius Júnior de proferir ofensas racistas. Então a FIFA está dizendo o seguinte, ó, se um jogador chegar para o outro com a boca coberta e falar alguma coisa, vai ser expulso.
3: Que bela determinação e bela ideia. Tem que acabar com esse negócio, Ó, tu fica aqui, ó, a gente não tá agora com o vídeo, tu fica com a mão aqui, os caras podem estar xingando, podem estar falando um monte de bobagem ali, podem estar atacando alguém, e eles não são transparentes, né? Então tá certinho pra gente.
4: E a FIFA vai ter profissionais que fazem essa leitura labial, como a gente tem um monte aqui no Brasil, né? Inclusive tem alguns que fazem um sucesso enorme aí. Então, se falar alguma coisa, de repente pode sobrar, né, para algum jogador depois da partida. E um detalhe, né, no caso do Prestiani, ele acabou tomando 6 jogos de gancho, mas por homofobia, por ter chamado o Vinícius Júnior de maricom. Embora a versão do Vini seja outra, né, o Vini diz, com todas as palavras bem claras, que ele ouviu a palavra mono, né, que em espanhol é macaco. Mas de qualquer maneira, a ofensa tá aí, seja homofóbica, seja racista, seja qual for, né? E o Prestiani, eu quero ver muito o Prestiani jogar a Copa do Mundo. Tô muito curioso para ver como
2: tá
4: é que vai ser.
2: Tá em dúvida a participação dele, né? Porque essa suspensão foi imposta pela UEFA, mas ainda pode ser aplicada pela FIFA também, tá? Indecisão ainda, pode ser que ele perca alguns jogos.
3: Só um jogador que não vai estar na Copa, mas chamou muita atenção essa semana, porque é uma notícia impactante, Mudryk, que foi a revelação do futebol ucraniano. Foi contratado pelo Chelsea por R$400 milhões. E ele pegou uma punição de 4 anos por uso de uma substância proibida. Então ele tá afastado com 24 anos, cara. 4 anos de suspensão pro menino tem 24, que foi contratado como fenômeno.
4: Jogou a carreira
3: exatamente.
4: Dele.
3: Exatamente. Ele ainda tá recorrendo ao Tribunal Arbitral do Esporte.
1: Uma casa caiu.
3: Tem um rumor de que nem o Pogba, lembra?
2: Exato,
3: o Pogba
2: também. Exato. Que ele pretende aproveitar os 4 anos para se dedicar ao atletismo.
3: Olha
2: só. Tem um rumor aí. É um cara que corre rápido, né? Tá considerando isso.
0: Sabe, ele bate a frase dele do mundo da maratona, né?
1: Menos de 2 horas?
0: Menos de 2 horas.
4: Sem doping. Mas acho que ele não vai conseguir aquele índice. Vai ficar 5 minutos do índice, viu, Capri?
0: Vai ficar.
4: Mas ele deu uma entrevista dizendo que é uma sentença de morte, né? Quer dizer, o cara que ainda está vivo, mas morreu pra profissão. Porque
1: 4 anos, esquece.
4: O cara vai ficar treinando 4 anos pra voltar a jogar futebol. Não esquece, né?
1: Lembra do Jobson? Comendo a bola no Brasil, ficou um período fora, nunca mais voltou.
3: E acho até que o Pogba, tu falou na França também, o Pogba foi campeão do mundo. Não conseguiu mais jogar. Foi punido e conseguiu mais jogar.
5: É a mesma substância da Sharapova, né?
3: Exatamente.
5: Mesma substância
3: que foi punida na época, exatamente. É.
0: Bom, vamos falar então aqui do DM da Copa. Ixi. O Departamento Médico da Copa, porque infelizmente ele vai aumentando e crescendo a cada semana que passa. Essa nós tivemos aí mais jogadores, né, que apresentaram problemas. O mais próximo da gente aqui, o Arrascaeta, que se contundiu na quarta-feira no jogo da Libertadores entre Flamengo e Estudiantes. Na quinta pela manhã ele já estava passando por uma cirurgia na clavícula direita, tentando apressar a recuperação. Dizem que 6 semanas para ele voltar a jogar futebol. Agora aí é uma corrida contra o tempo, né? Vamos saber se o Marcelo Bielsa vai convocá-lo ou não nessas condições.
3: Tu volta a ficar à disposição, mas não treina.
1: O doutor Marco Aurélio Cunha falou exatamente sobre isso, Capri. 6 semanas para você voltar a iniciar uma atividade para recuperação de massa, de ritmo. Então, assim, porque a tipoia, né, Capri? Para quem já teve esse tipo de problema, graças a Deus eu não, mas vários amigos sim e atletas também, você não consegue nem dormir direito. Você tem que sentar, você tem que dormir sentado, você não consegue tomar banho. Qualquer movimento que você faz, você tem esse tipo de incômodo. Então, assim, me arrisco a dizer, é muito forte falar, tá fora da Copa. Mas, assim, Uruguai, talvez a tampa seja quartas de final, que seria, na teoria, até onde ele poderia começar a retornar.
3: Vai tá
1: fora da
3: Copa.
1: Talvez ela tá fora.
3: Infelizmente, eu concordo contigo. Acho que ele tá fora da Copa.
4: Não sei, gente. Eu vejo de uma forma diferente. 6 semanas, isso numa conta de dias dá 45 dias, não é isso?
3: 45 dias.
4: Redondando aí, 45 dias. Então, nós estamos a menos de 40 dias
0: 40 da Copa dias arredondando. Um pouquinho menos.
4: Se ele ficar fora de uma primeira fase, ele pode jogar a partir das 16 avos.
1: É isso que eu tô querendo dizer. Tipo assim, onde o Uruguai talvez pare. Vai.
0: Assim,
1: do Uruguai, oitavas, talvez.
0: Eu não acho que ele vai zerar a condição física. Mesmo com a tipóia ali, ele mantém um mínimo ali, ele mantém, porque ele consegue fazer uma bicicleta, consegue fazer um trabalho para a perna. Então os caras vão criar um protocolo para manter uma condição mínima. E aí a Copa começa, ele vai estar liberado mais ou menos ali na abertura da Copa, ele vai ter 2 semanas para recuperar.
3: Tu tem razão. Ele for muito importante, talvez o Bielsa leve pensando numa segunda fase.
0: Porque assim, vamos combinar.
3: Não é titular do Uruguai.
0: E vamos combinar que o Uruguai não tem muita gente também.
3: Também é verdade.
0: Pra convocar, né? Você perde um jogador e fala, não, tem mais 2 ou 3 pra o lugar dele. Não é? Você tem bons jogadores do Uruguai, evidentemente, mas não há uma quantidade também. Assim, Espanha, talvez o Bielsa leve por esse lado.
3: Espanha, né? Uruguai, Arábia Saudita, quem é o outro? Você lembra aí do quarto?
1: Gana, né?
3: Gente. Gana? Então, assim, ó.
4: Gana? Gana e Uruguai?
3: Não tenho certeza se é Gana, mas.
4: De novo?
3: Espanha, Arábia Saudita.
5: Não, Cabo Verde.
4: Não, porque Gana foi o adversário no Qatar.
3: A Espanha vai ser primeira. Não sei se você concorda. Espanha é primeira. Uruguai vai jogar pela segunda vaga com a Arábia.
1: Eu também.
3: É isso.
4: Isso aí. Uma pitadinha histórica aqui. Em 1970, Franz Beckenbauer, durante o jogo contra a Itália, aquele jogaço de Copa 4-3. Ele jogou boa parte do jogo com a clavícula totalmente detonada, lembra? Que tem uma. Botar no esparadrapo histórica lá tal, aí depois ele não joga na disputa do terceiro lugar, né?
0: Isso quer dizer o quê? Também. Nada.
4: Isso quer dizer que ficou lá na história, ele vai ter que melhorar.
3: O fato da Copa, né?
0: Hakimi também passou a ser.
3: Mas aí é dúvida, né?
0: Aí é dúvida. O Hakimi, ele tem uma lesão muscular na coxa e é dúvida.
4: Ele não joga a partida da volta pela Champions. Isso já tá certo.
0: Isso, entendeu? Exatamente.
4: Mas assim o pessoal de Marrocos tá com o sinal aí ligado, né? O alerta ligado aí.
0: Assim como o Estevão, né? Que continua sendo uma enorme dúvida, porque ninguém fala nada do Estevão. Ninguém fala. O Chelsea não fala do Estevão, a CBF não fala do Estevão. A gente não sabe o que vai
4: acontecer. A ideia é não operar.
0: Sobre isso. Sim,
4: a informação que eu tenho, a última é não operar.
3: Não, a imprensa inglesa publicou essa semana que o Chelsea queria obrigá-la a fazer a cirurgia.
1: Essa informação que eu tenho, que inclusive está no contrato do jogador.
3: Perfeito.
1: Por isso que o staff do atleta não está se pronunciando, porque já entrou em contato. Isso foi o que me passaram.
3: Certo.
1: Que está no contrato do Estevão que o Chelsea tem 100% da decisão, da capacidade de falar, faça isso, faça aquilo. Então, assim, uma coisa é o staff do Estevão, não, vou fazer um tratamento conservador. Veja bem, se o Chelsea for assim, amigo, você vai operar, eu não tô nem aí, vai perder a Copa, porque a gente tá pensando na sua sequência de carreira, é o que vai acontecer pela questão contratual. Por isso que tá uma novela gigantesca que ninguém fala, porque juridicamente falando, o staff tá tentando uma brecha nesse contrato para trazer ele para cá.
3: E a CBF, ela não se comunica, não informa nada também, porque provavelmente não tem uma decisão final ainda.
2: Não, porque tá esperando exatamente. O clube.
5: Exatamente. Porque a lesão aconteceu no clube, né? Isso. Então a CBF não pode falar em tese, né?
4: Claro. Agora, vamos pensar, vai, eu sou o Estevão. Tem um contrato assinado, tem que ser respeitado. Mas contrato também, às vezes, é rasgado, né? Se eu não quiser passar pela faca, meu, o clube vai me obrigar a passar por uma cirurgia.
3: Mas o Militão, né? Queçada, o Militão voltou, dizem
4: sim,
3: agora,
4: quis,
3: que
4: né?
3: antecipou,
4: quis,
3: né? Fez um trabalho conservador, não fez a cirurgia, que tinha que fazer lá atrás.
4: Agora foi obrigado a fazer e já fez.
3: Foi obrigado a fazer e tá fora da Copa.
4: Não, sim, mas o Xandão, que eu tô
3: mas
4: falando.
3: Mas se ele rasga, se ele faz
4: não,
3: conservador e rasga na Copa.
4: Mas o jogador, eu acho que a última palavra tem que ser do jogador, porque o teu corpo é o seu corpo. Não, ninguém mexe
3: nesse
4: mas
3: ponto aí, eu concordo
1: aí,
3: contigo.
1: Aí eu não vou concordar com isso, eu vou falar o porquê. Porque se eu sou o presidente, aí eu tenho o Leandro Queçada aqui, que pra mim é a voz de ouro aqui da Rádio Bandeirantes. Aí ele tá com um incômodo.
4: Lá
1: eu falo assim, Queçadinha, é o seguinte, eu sou o seu presidente, eu fiz o seu contrato e tá no meu vínculo aqui que você vai ter que se recuperar 100%. E eu quero que você faça tal procedimento. Não, mas veja bem, lá no Brasil os caras conseguem fazer... Não. Não tem Brasil, não tem nada. Eu preciso de você nos próximos 4 anos que
4: é uma bela discussão.
1: É por isso que me falaram que ninguém vai se manifestar. Eu tentei marcar uma entrevista aí pra poder falar sobre isso, não quiseram falar, porque eles estão com 230 mil advogados por trás, tentando achar uma, entre aspas, brecha nesse vínculo e, consequentemente, um poder de oratória, de convencimento ao Chelsea para que ele faça um tratamento conservador. O que Chelsea alega, e todos vocês sabem, os ouvintes talvez também, é que o Chelsea tem medo do jogador passar por um tratamento conservador, como citamos aqui, e ele se ferrar depois da Copa do Mundo, nunca mais ser o

0: a gente não é atleta,
1: sim,
0: né?
1: Sim, tô brincando.
0: Não, é que tá o detalhe. É, o que o Militão fez, foi tu que passou, né, Capri? 750 dias ele ficou fora. Não
2: mais que
0: 500.
2: O Neymar. 700 dias o Militão, 630
0: quase,
2: o Neymar.
0: Quase dois anos que o Militão não jogou, de dezembro de 22 até agora.
1: Caraca.
0: E ele não fez a cirurgia que tinha que fazer. Eu acho que ele correu o risco, apostou.
1: O Militão salvou Ancelotti de uma pergunta que nós iríamos e vamos fazer pra ele. Imagine se ele chama o Militão nessa situação e não chama o Neymar.
3: Tá morto.
1: Fala, mas pera um pouquinho. Pra mim é a mesma coisa.
3: Mesma.
1: Mesmíssima coisa.
0: Mas não vai ter mais essa pergunta.
1: Não vai ter, não. Infelizmente.
0: Aliás,
1: não vai ter
0: uma essa sugestão, se isso concorda comigo. É. Sem perguntas sobre jogadores que não forem chamados.
3: Não.
0: Porque, viu, por
3: dia
0: exemplo.
3: Dia 18 vale.
0: Dia 18.
3: Dia 18.
0: Professor, por que o senhor não convocou o Pretzel, o Capelanes e o Quesada? Não, eu não falo sobre o jogador que não. Acabou a pergunta.
3: Ok.
0: Viu? Deixou claro isso. Mas eu não quero falar de jogador que eu não convoquei.
3: Mas vamos lá. Aí há uma contradição. Vamos supor que o Estevão ele faça o tratamento conservador e ele vá convocado para a Copa do Mundo, não estará 100% fisicamente. Aí a pergunta cabe. O senhor falou que só levaria jogadores 100% fisicamente. O Estevão não está. O que serve pro Neymar não serve pro Estevão? Essa é a pergunta da coletiva. Cara,
0: mas eu te pergunto, acho que o Ancelotti olhando pro rapaz que fez um tratamento conservador e que corre o risco, né, de estourar e de rasgar no primeiro jogo que ele entre, vai convocar? Eu acho que não.
3: Será,
0: aí,
3: irmão?
0: Aí é um
3: ele
0: sentimento.
3: Ele é o cara da era Ancelotti.
1: Não, mas aí vai contrariar a própria declaração do Ancelotti dizendo que o jogador tem que estar 100%. É um modo de dizer, né? 100%, setentinha, acho
0: que dá. Lembra da final de 2002 entre Santos e Corinthians? Sim. O Diego Ribas não tinha condição de jogar. O Léo conta isso toda hora.
3: É verdade.
0: E o Léo perguntou pra ele, você quer jogar? Você vai jogar? Eu tô pronto, eu vou jogar que eu tô bem.
1: Saiu com
0: 2 minutos. Minutos ele sentiu a lesão, entrou o Robert.
1: Uma informação do Militão, tá? O médico que o operou, né? Lá na Finlândia, finlandês, diz que a volta dele pros gramados só em outubro, tá? Então, só em outubro.
2: É.
1: Só em outubro, então, acabou aí pro Militão a Copa do Mundo.
2: Eu quero lembrar que daqui a 2 semanas, né? Nós estaremos no Rio de Janeiro acompanhando a convocação da seleção brasileira. Você vai estar conosco aqui na Rádio Bandeirantes no dia 18 de maio, acompanhando aqui. O evento vai começar às 5 da tarde, pelo horário de Brasília, e nós estaremos lá acompanhando mais esse momento histórico da seleção brasileira, como nós fazemos desde 1950. Tem um evento importante de seleção brasileira, lá está o microfone da Rádio Bandeirantes. Estará no dia 18, no Museu do Amanhã, onde vai acontecer a cerimônia de divulgação da lista dos 26, quer dizer, agora 25, né? Porque já sabemos que o Danilo já está convocado. Então, dos 25 convocados da seleção brasileira para a Copa do Mundo de 2026.
3: Você tem uma missão. Você tem que pegar o microfone na entrevista coletiva e você tem que perguntar do Neymar. Porque todo programa que você participa na casa. E o Neymar? Então você tem que falar com o Ancelotti sobre o Neymar.
0: Aí tu faz uma baita pergunta e diz assim: eu não falo sobre quem eu não convoco.
2: É isso.
0: A resposta dura 3 segundos.
2: É isso mesmo. Só falo sobre os que estão convocados. Então é isso, minha gente.
4: Capri, rapidinho, só que não passou, mas um jogador que se machucou, mas acho que deve ir pra Copa, o Modric, né? Foi uma lesão na face, fratura na maçã do rosto. 2 fraturas na maçã do rosto. Acho que vai jogar a última Copa da vida dele.
2: Esse
4: mascarado.
2: É um fenômeno, hein?
4: Mascarado, com 40 anos. Quinta assim como Copa foi o Guardiol na última Copa. O Modric dessa vez deve ser o mascarado da seleção.
0: O Guardiol tá voltando agora também, tem uma lesão grave.
1: Posso deixar uma pergunta aí pro próximo programa pra gente pensar?
3: Antes da sua pergunta pra fechar o programa, só falar que o Ochoa, goleiro histórico mexicano, vai para sua 6ª Copa do Mundo e garantiu que vai se aposentar do futebol depois do Mundial.
0: Viráculo.
3: Não, ele falou, pô.
0: Ele bateu o recorde do goleiro lendário
1: Carvajal.
3: Isso aí,
0: exatamente.
3: 6 Copas
0: e
3: do Mundo, velho.
0: Então,
3: e também
0: Copas.
3: Só cata em Copa, né?
1: Só que, de fato, ele jogou em 4, né? Ele
3: sim,
1: tem
3: sim,
1: 6
3: sim.
1: convocações.
3: Teve
1: elenco,
0: então, 6 Copas. Ochoa, Cristiano Ronaldo e Messi. É isso. Se os dois estiverem lá.
3: É isso aí.
1: E só uma perguntinha, Capri, pra próxima, né? Se o Neymar fosse o Messi da Argentina ou o Cristiano Ronaldo de Portugal, será que os torcedores, os cronistas esportivos, né, a crônica esportiva, o mundo esportivo desses países estaria mais a favor da ida desses dois para a Copa ou não? Porque aqui acho que já está vaticinado. O público não quer o Neymar, a grande parte do público não quer o Neymar defendendo a seleção na Copa do Mundo.
3: Está dividido isso aí, hein, Quezadinho?
1: Eu acho que tá mais... Nós fizemos lá, o Pretzel, no último jogo, nós fizemos aí a pesquisa. Deu mais gente contra do que a favor.
2: Semana que vem...

0: gente vai sentir esse termômetro Neymar na seleção, na Copa ou não. Senhores, muito obrigado. Estaremos juntos no próximo final de semana em mais um Giro da Copa. Você que está conosco aqui na Rádio Bandeirantes, aqui na Bandeirantes, muito obrigado pela sua audiência, pela sua companhia. Seguimos aqui nossa contagem regressiva rumo ao Mundial 2026, sempre com o microfone da Bandeirantes. Ótima sequência de programação a todos vocês.
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0: É isso aí, minha gente. Seguimos aqui no Mundo dos Esportes. Nós vamos até às 5 da tarde. Na sequência, tenho concentração para você com a apresentação do João Paulo Capelanes. E depois a gente tem bola rolando, é o Campeonato Brasileiro que está de volta. Palmeiras e Santos, a partir das 6:30 da tarde, narração do Ulisses Costa. Comentário do querido Cláudio Zaidan. Grande abraço, Manuel Zaidan. Reportagens do Luiz Fabiano, do Everton Ramos, no intervalo inteligente da Band, o João Paulo Capelanes. No plantão esportivo, Guilherme Agrela. E para fechar, tem um apito final com o João Paulo Capelanes. Tá chegando a hora, minha gente. 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É o seguinte, a gente vai tocando o barco aqui até as 5 horas, e a gente vai agora com Milton Parron, trazendo as informações do CEDOM, que é o Centro de Documentação do Grupo Bandeirantes de Comunicação.
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9: Boa tarde, Fernandinho. Boa tarde, pessoal. Marcos Roberto Silveira Reis veio para a capital para jogar o sub-20 do Palmeiras em 1992. Tornou-se um dos maiores goleiros do Palmeiras de todos os tempos, igualando-se a Oberdan, Valdir de Moraes, Leão, Sérgio, Zete e outros. Dia 11 de dezembro de 2012, decidiu pendurar as chuteiras e foi num jogo amistoso com o Palmeiras, formado por jogadores campeões da Libertadores de 99, contra a seleção brasileira, que tinha na sua formação os craques campeões mundiais de 2002. Na véspera, entrevistado na Rádio Bandeirantes, com seu costumeiro bom humor, Marcos mostrava-se preocupado com seu jogo de despedida.
10: Tô mais preocupado com esse jogo do que com muito jogo importante que eu joguei aí, né? Até porque é o último, né? Ninguém quer deixar uma má impressão no último jogo. Se não, fazer que nem os caras. Se jogar mal do último jogo, eu faço outra despedida ano que vem até jogar uma boa.
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9: É preciso dizer para os mais jovens que não viram Marcos jogar, que além de um grande atleta e exemplar pai de família, trata-se de uma pessoa que todos seus colegas de clube e dos times adversários também estimam de verdade. Um brincalhão em tempo integral, porém respeitador do espaço de todos e conhecedor dos limites impostos pela boa educação. Sérgio, outro ótimo goleiro do Palmeiras, era o titular e Marcos o seu reserva. Em vez de animosidade e puxação de tapete, ao contrário, ambos tinham uma amizade sólida e acumularam muitas histórias divertidas, tendo sempre Marcos como protagonista. ouça o que Sérgio relatou ao podcast Extra Campo e que aconteceu num certo dia após os treinos no campo do Palmeiras.
12: Aí o Marcão falou assim: pô, Sérgio, você vai? Eu falei: não, eu vou sair, eu vou jantar na minha sogra. Porque eu tinha casado, tinha 3 meses casado, o que, que eu falei? E a minha mulher não cozinhava direito ainda, tava naquela fase de aprender. Então, todas as vezes eu na Lapa, a minha esposa, a minha sogra morava em Carapicuíba. Aí eu chegava na minha casa, minha mulher: vamos jantar na minha mãe. Eu falei: vamos. E esse dia eu falei: Marcão, vamos jantar na minha sogra. Você tá aí? Eu vou sim, vou sim. A comida aqui não dá pra. E aí foi, levei ele, né? E nesse primeiro dia ele jantou, conheceu a família, meu cunhado, minhas cunhadas. E aí cativou todo mundo. E nessa resenha eu fui devolver ele lá no CT, era 11 horas da noite, fechado. Não podia entrar. Pô, eu falei: então vamos dormir na minha casa. O apartamento tinha dois dormitórios. Aí eu falei assim: ó, dorme aí, amanhã a gente vai treinar junto mesmo. E dormiu lá. No quarto vazio. No dia eu chamei ele, fomos treinar. E aí começou. À tarde de novo, 2 períodos à tarde, você já é um puta, vamos dormir na sua sogra? Pô, vamos lá, vai. De novo.
13: Ele que já pediu.
12: Aí à noite, na hora de vir embora, eu falei: Marcão, 9 horas. Eu falei assim: não, a resenha tá boa, pô.
13: Ele sabia que.
14: Ele ficou quanto tempo na sua casa?
12: 1 ano e meio.
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9: Porém, tem o outro Marcos, o que fala as coisas com seriedade, com responsabilidade, especialmente sobre assuntos que dizem respeito à cidadania. Após um clássico contra o arquirrival Corinthians, o Palmeiras, sendo derrotado ainda no gramado de cabeça quente, o que disse naquela tarde o goleiro Marcos, quando lhe perguntaram sobre o placar adverso.
16: Hoje eu vou chegar em casa, não vou dormir direito, porque uma derrota como essa deixa a gente chateado, mas eu não vou quebrar carro de ninguém, não vou bater na minha mulher quando eu chegar em casa, não vou cometer nenhum tipo de violência. O máximo que eu posso fazer é chegar em casa e tomar um cerveja pra dar uma desestressada, né? Então, isso aqui, apesar de ser dolorido, triste, é um jogo de futebol, pô. Eu queria que a torcida tivesse o mesmo ímpeto quando descobre que lá no Planalto estão roubando o dinheiro que a gente paga de imposto, né? Político ladrão que mete o dinheiro que é pra construir casa popular, que é pra fazer benefício pros pobres que a gente paga no imposto. Ninguém vai lá querer quebrar carro de política. Aí jogador perde um jogo, torcida quer matar, quer bater. Então, acho que não é justo. O pessoal tem que prestar mais atenção no

0: Infelizmente, tudo na vida tem começo, meio e fim. Na atividade profissional é a mesma coisa. A diferença é que algumas profissões permitem que as pessoas a elas se dediquem por mais tempo. E outras são limitadas pela capacidade física, que diminui com o passar dos anos. É o caso dos atletas de esporte de competição, futebol, entre outros. Chegou a hora do nosso Marcos parar. E ele próprio estabeleceu o dia, o local e a forma da despedida. Convidou amigos do Palmeiras, campeões da Libertadores de 99, para enfrentar a seleção brasileira, formada pelos vencedores do Mundial de 2002, também por ele convidados. Interessante é que ele tinha sido o titular da meta de ambas as equipes. A Bandeirantes transmitiu aquele jogo na noite de 11 de dezembro de 2012, com narração de Ulisses Costa.
1: Abriu para Ronaldo, entrada da área, cortou, vai fazer o gol, bateu o rasteiro. Marcos no campo direito faz a defesa. Pega bem o goleiro do Palmeiras, o Marcão homenageadinho, pega.
2: É bela defesa, o Ronaldo fez o corte e bateu no canto direito baixo do Marcão, que se jogou na bola e agarrou. Ficou...
1: Recolhe Ronaldo, vai pra finta, deu pra Rivaldo de fora da área, bateu pro gol. Marcos dá o tapa na bola e põe pra fora.
0: Até na hora de sair de campo, em definitivo, dando lugar ao seu amigo de tantas jornadas, o goleiro Sérgio, do qual no passado fora reserva, Marcos titubeou para não deixar o colega numa fria.
3: Estava preocupado realmente, não. A despedida de goleiro é muito complicada, né? Ronaldo, Rivaldo, Edilson, depois entrou Luizão, você fala, pô, quero terminar a carreira sem tomar gol. Se tomasse, não ia ficar chateado, porque era um jogo de festa realmente. Mas o instinto de goleiro é de não tomar, né? Terminar o jogo sem tomar. Eu até era para ter saído naquele momento, que o pessoal tinha feito um, né, para sair aos 12 minutos do segundo tempo. E como saiu aquela falta, eu falei, pô, o Sérgio vai entrar aí frio, já vai pegar uma falta com o Rivaldo batendo logo de começo, assim, então eu vou esperar mais um pouco, né? E o Rivaldo, eu conheço o Rivaldo. O Rivaldo, quando ele vai fazer sacanagem, ele faz cara de safado, sabe? Aí eu falei assim, pô, ele vai, alguma coisa ele vai fazer, ele vai bater por baixo da barreira ou ele vai bater no meu canto. Porque ele tava lá de, eu tava vendo ele atrás da barreira e ele tava dando risada, né? Mas ele, a bola não veio tão forte e deu pra, com essa agilidade toda minha aqui, ainda consegui chegar na bola. Ainda consegui no final da minha carreira dar uma, bater com as costas na trave ainda, que é pra ir embora com dor, né? Mas eu acho que foi, pra mim foi perfeito, assim, de... Temos de resultado, temos de participação que eu tive, da festa, de organização. Eu saio daqui, eu tava muito preocupado essa semana, cara. É complicado, né, quando você vai fazer uma despedida como essa, né? Mas, graças a Deus, deu tudo certo.
0: E assim encerrou sua carreira Marcos Roberto Silveira Reis. O Marcão, ou São Marcos, como os palmeirenses o rotularam, por causa das suas defesas milagrosas. Começou no juvenil da Lençóis Paulista em 1990 e em 1992 já estava no Palmeiras, onde jogou até 2012. Toda a sua vida profissional foi dedicada ao clube de coração.
4: Meu sonho quando eu saí de casa era... Todo mundo sonha em alcançar um sucesso, alcançar uma melhoria de vida, né? Eu também não fujo a isso, mas o mais importante para mim era conquistar o torcedor do meu time de criança, né? Que era o Palmeiras. Queria que vocês tivessem orgulho de mim, principal porque eu era um torcedor que estava dentro do campo defendendo vocês, e pela quantidade de gente que tem aqui hoje, acho que deu certo, né? Eu saio daqui hoje com o meu sonho realizado e com o sentimento de dever cumprido. Para mim foi uma honra enorme vestir a camisa da seleção brasileira e principalmente a camisa da Sociedade Esportiva Palmeiras. Obrigado.

0: todos os atletas do futebol ou qualquer esporte tivessem o mesmo roteiro, com começo, meio e fim, que teve o nosso Marcão, eterno ídolo do Palmeiras, um grande exemplo. Abraço a todos, e se tiver espaço na semana que vem, aqui estaremos, Fernandinho Fernandes.
1: Queria aqui hoje fazer alguns agradecimentos especiais aí. Primeiro a Deus pela carreira maravilhosa que ele me deu. Agradecer ao meu pai, que me ensinou a amar o futebol. E agradecer a minha mãe, que me ensinou a amar o Palmeiras. Agradecer a meus irmãos, que foram meus primeiros treinadores, né? Que chutavam bola em mim ali no terreirão do lado da minha casa. Então eu não posso deixar de agradecer um por um, o Lauzinho, a Tânia, a Tata, o Sérgio e o Luiz, que foram pessoas, meus irmãos foram pessoas super importantes na minha vida, que foram meus primeiros treinadores. Gostaria de agradecer a minha mulher, né, que sempre esteve comigo no momento bom e principalmente no momento ruim. Agradecer aos meus filhos, o Luca, a Ana Júlia, o Marcos Vinícius. Eu não posso deixar de lembrar os jornalistas também que cobriram minha carreira ao longo dos anos aí. Muito obrigado a todos os jornalistas, todas as emissoras, rádio, jornal, muito obrigado. Mas eu queria falar um negócio especial para a torcida, né? Meu sonho quando eu saí de casa era... Todo mundo sonha em alcançar um sucesso, alcançar uma melhoria de vida, né? Eu também não fujo a isso, mas o mais importante para mim era conquistar o torcedor do meu time de criança, né? Que era o Palmeiras. Eu queria que vocês tivessem orgulho de mim, principal porque eu era o torcedor que estava dentro do campo defendendo vocês, e pela quantidade de gente que tem aqui hoje, acho que deu certo, né? Eu saio daqui hoje com o meu sonho realizado e com o sentimento de dever cumprido. Só queria fazer um pedido aqui ao último da noite, peço que vocês nunca se esqueçam de mim, porque eu jamais vou me esquecer de vocês. Obrigado.
2: Rapaz, como faz falta o Marcão dentro de campo e fora dele. Que homenagem bonita faz o nosso querido Milton Parron. E Parron, você falou, se tiver espaço, você é o Marcão do mundo dos esportes. Você sempre tem espaço aqui, meu querido Milton Parron. E tô de olho nesse especial de Copa do Mundo que você fez, vai exibir no Memória. Muito legal. Você pode acompanhar esse trabalho especial do Parron. Se você permitir, Parron, depois vou... A gente vai entrar em contato, a gente vai colocar, repetir ele aqui no Mundo dos Esportes, porque é um trabalho sensacional de pesquisa do nosso querido Milton Parron, Roger Palme Duarte, toda a equipe técnica da Bandeirantes que trabalha para deixar esse programa que é sensacional, o nosso querido Memória, a história do nosso país sendo registrada e mostrada sempre aqui na Rádio Bandeirantes. Muito obrigado, Parron, pelo seu trabalho. Sempre muito, muito importante aqui na estrutura do mundo dos esportes. Queria aproveitar, mandar um abraço aqui pro meu querido Silva Júnior, narrador aqui do Grupo Bandeirantes, da Band News TV. Cara sensacional, tá sempre ligado aqui na gente. Um grande abraço, Silva. Obrigado aí pelas palavras. E a gente se encontra aqui no corredor para trocar uma ideia. Muito obrigado, Silva Júnior. Como é legal receber o carinho do pessoal, os colegas de profissão. É muito bacana. A gente vai seguindo aqui no Mundo dos Esportes, porque agora é a hora do pesadão, é a hora da Copa Truck com o Wagner Vieira.
3: Chegando agora aqui no Mundo dos Esportes,
4: o pesadão.
3: É, o nosso pesadão, o nosso papo sobre a Copa Truck, a categoria de caminhões mais veloz do mundo. E estamos em loco aqui em Cascavel, no oeste do Paraná. Por aqui rola a terceira etapa da temporada de 2026 de um campeonato que está pegando fogo, tanto na categoria Elite quanto na categoria Pro. E o papo de hoje aqui no pesadão do mundo dos esportes da Rádio Bandeirantes é com um piloto mais experiente do grid, o Adalberto Jardim. Um dos ícones da Copa Truck, muito admirado e respeitado por todos os pilotos. Vamos à entrevista com o Adalberto Jardim, da PP Motorsports.
5: Hoje, Adalberto Jardim, um dos mais experientes, não velho, experientes da Copa Truck, né, Adalberto? Tudo bem?
6: Tudo bem, obrigado. É um pouco usado, né? Mas com experiência, vamos pra cima.
5: Cara, 2026 são 39 anos de automobilismo?
6: Ininterruptos.
5: Quantas categorias?
6: Bom, a principal foi a Stock, né? Que foram 21 anos direto. A Truck, acho que já tô aí com 8, 9, né? E aí, naquele meio tempo com a Stock, tinha o Fiat, né? Que era o Fórmula Fiat. Marcas e piloto.
5: Mas entre Stock e Truck, o que bate mais no seu coração?
6: Morto. Só. Tem duas histórias, na verdade, né? A Stock realmente sempre foi minha dedicação, né? Mas a Truck foi um desafio que quando eu fui pra Fórmula Truck do Aurélio, na época, eu saí do Stock e fui pra Volks. Eu trabalhei como contratado. E depois, quando deu problema na Fórmula, que acabou, nós assumimos. Então, acabou eu, o Renato, os sócios fundadores, fundando a Copa Truck. Então, aí tem esse um filho, né? Porque foi uma dedicação muito, muito grande que a gente teve para que isso aqui chegasse no que está hoje.
5: Quem está aqui no grid da Copa Truck vê o Jardim caminhando no pit lane aqui, vai nas equipes, conversa, fala com um, fala com outro. Realmente você cuida da categoria como se fosse um filho, como você falou, né?
6: Na verdade, eu não tenho um perfil de associação, mas hoje eu acabei ficando 4 anos para cá presidente da associação, representante, desculpa, da associação, das equipes, na verdade, de donos de equipe, não pilotos. E eles escutam, mas é uma coisa que são lógicas, né? Pra gente ter um máximo de igualdade possível, tentar conter os custos que realmente aumentaram.
5: Hoje, na Copa Truck, a gente tem uma coisa que é muito bacana, que é o ambiente vivante, que 99%, né, que não emite aquela fumaça preta, não emite, não polui o meio ambiente. O Jardim é um dos principais pilotos que levantaram essa bandeira do meio ambiente. Isso muito se deve a você, né?
6: Mas, assim, a minha pegada realmente é a sustentabilidade. Há muito tempo, já no Stock, eu fazia algumas coisas. Mas o caminhão é mais fácil de você trazer esse tema de sustentabilidade. Porque realmente polui. A gente tinha muitos problemas com relação à visibilidade. Porque você está lutando, está com um caminhão verde soltando fumaça. Então, não tem uma lógica com relação a isso. A gente lutou bastante. Eu estou com biodiesel no para-brisa há 2 anos, porque eu fiz em Tarumã um teste para eles, né? Para a Biete. Gostei muito da maneira com que eles colocaram. Eu também acreditei, colocaram um tanque direto. Podia até ter quebrado. Como não teve uma diferença grande, eu falei, pô, eu acho que esse é um caminho. Então, enquanto eu não fechar meu para-brisa, eu vou deixar o biodiesel com as florzinhas, com gatilho de colocar combustível. Então, foi uma maneira de eu falar, pô, vamos todo mundo no mesmo barco e fazer a categoria ficar sustentável. E se falar que as únicas categorias que tem biocombustível no mundo é a Copa Truck e a Fórmula 1, é só pesquisar. Então isso aí dá assim, você fala, pô, mas que legal, que prestígio, né? Aí é gostoso, massageia, né? Pô, a gente tava falando de sustentabilidade, vamos voltar de novo para esse tema.
5: A sustentabilidade é tão importante que a equipe do Jardim chama a J5 EcoSport, né? E hoje, em 2026, está com uma parceria com a PP Motorsport. Como é que está essa parceria em 2026 aí?
6: Ah, super legal. E eu falei, pô, eu vou fazer volta rápida. Como eu tenho os 2 carros de volta rápida, eu iria fazer esse caminhão. Estou fazendo um outro. Ia fazer esse caminhão virar volta rápida. E esse ano eu ia só me dedicar a isso. Porque estou montando também a agência. Então era um trabalho para a gente fazer, e no ano que vem é voltar mais forte com uma equipe já mais estruturada, que é a J5 EcoSport. Ela existe, ainda está aqui. E aí o Pedro é um cara também fantástico. Pô, vamos junto, aí Estamos fazendo um trabalhinho legal.
5: O Jardim tem aqui na Copa Trek a companhia da filha dele, a Fernanda Jardim, que te ajuda em tudo, né? É sua chefe, briga com você.
6: Foi a primeira mulher chefe de equipe no automobilismo.
5: Isso é muito bacana. Como é que é a tua relação com a tua filha? Mas assim, me fala da relação do Jardim com a profissional Fernanda e do Jardim com a filha, Fernanda.
6: Não, com a filha sempre foi, né? Ela é na pista com a gente, ela que subia nos pódios também comigo na escola. Então, desde pequena ela está acostumada com isso. Mas a parte profissional, eu tenho duas maneiras de ver, né? Ela é uma tremenda profissional no ramo dela. Então, eu quero que respeite isso daí, que não perca de jeito nenhum a oportunidade que ela trabalhou para ter. E ela está bem, é bom. E aqui, ela entende também que é o meu lado profissional, não é o pai trazendo para subir no pódio para estourar uma champanhe, né? Então, é só aqui, fica no rádio, leva umas broncas. Não tem a... É muito tempo da gente, né? Então, cada coisinha a gente, no caminhão, parece que não, ou no carro, a gente sabe dos passos que a gente vai dar na corrida, numa classificação. Mas o que eu queria de verdade tem lugar para as mulheres, né? E se pensar bem, 5 anos que está aqui, está sério o negócio e todos olharam isso também. E tem bastante isso
5: aqui. Tem respeito, né?
6: Respeito. Essa é a palavra.
5: Sim. Vem cá, Fernanda, rapidinho, vem cá, do lado do papai aqui, ó, que ajuda o pai em todas as horas aqui. É uma satisfação pra você também, trabalhar com o pai, né?
7: É uma satisfação tremenda. Eu acho que como profissional tem um olhar também do respeito pela trajetória, pelas conquistas, por tudo que foi construído, né, ao longo da carreira, então acaba sendo ídolo, óbvio. Mas e pra mim também tem uma troca muito importante profissionalmente falando. Um ambiente de alta competitividade, um ambiente de alta pressão. Isso acaba forjando a gente também, né? No sentido de desenvolvimento profissional e como pessoa. Então, profissionalmente pra mim tem sido muito rico e tá do lado dele é super especial também.
5: Agora você pode responder. Ele é bravo ou não é bravo?
7: É bravo.
3: Essa é a família Jardim, Adalberto e Fernanda Jardim, pai e filha que trabalham na Copa Truck. E apesar do Adalberto ser um dos mais experientes do grid da Copa Truck com 62 anos, ele ainda tem muita lenha para queimar. E amanhã, ao vivo na tela da Band, a partir do meio-dia, teremos o Adalberto Jardim e todo o grid da Copa Truck para a terceira etapa da temporada de 2026, que será realizada aqui em Cascavel, no oeste do Paraná. E na semana que vem, aqui no Pesadão do Mundo dos Esportes da Rádio Bandeirantes, claro, todo aquele resumo costumeiro para contar o que rolou nessa terceira etapa. Então até lá, bora acelerar!

0: aí, minha gente, seguimos o Mundo nos Esportes. Daqui a pouquinho tem mais pra você. Vamos saturar, a gente volta já. Você sabe, não demora.
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9: Partiu da gente, da família, por conta que, como vocês sabem, a gente optou por não fazer o velório, em consideração à minha mãe, a mim, à minha irmã. Mas a gente sabe que ele foi uma pessoa pública, ele foi uma pessoa muito querida. Então, a gente decidiu que alguma coisa tinha que ser feita. A cremação terminou um dia antes do sétimo dia, para a gente não fazer uma missa de sétimo dia. Porém, a gente pensou que alguma coisa tinha que ser feita. Então, por coincidência também da vida, no dia primeiro do trabalho vai ser o 14º dia da morte do meu pai. Então, eu entrei em contato com o Clube Sírio, eles estenderam a mão, o espaço, para poder fazer uma visitação a um memorial que eles estão colocando... pegando coisas nossas do acervo e algumas coisas que eles já têm, para que todos que gostariam de ir lá fazer uma reza ou fazer a sua despedida vão ter essa oportunidade das 11 da manhã até as 5h30 da tarde lá no estádio do Sírio. No estádio não, perdão, no ginásio do Sírio.
10: Como é que tem sido esses dias, Felipe, pós a morte do Oscar? Como é que tem sido todas essas homenagens que o Oscar tem recebido? Como é que a família tem recebido isso tudo?
9: Ah, eu acho que são diferentes níveis de emoções, por conta que, assim, nós como família já sofremos muito, estamos sofrendo muito. Minha mãe é a que mais está sofrendo, mas tudo isso que está acontecendo, todas essas homenagens, de uma certa forma estão ajudando e, ao mesmo tempo, estão sendo muito difíceis de ver, mas elas estão ajudando para mim, para me manter focado em movimento, ajudando a... que esse legado do meu pai continue sempre vivo. Então, de uma certa forma, isso está me ajudando a manter ele próximo de mim. Mas, como família, não tenho o que dizer, né? Para quem perdeu um pai, para quem perdeu uma mãe, um marido, uma esposa, sabe o vazio que isso deixa dentro da gente, é um vazio que ele é impossível de preencher, mas tem como a gente se adaptar e tentar tranquilizar essa dor, e eu acho que tudo isso que eu estou fazendo no pós-falecimento do meu pai tem me ajudado a manter a minha cabeça no lugar e tratando com essas homenagens, tá me ajudando a, de uma certa forma, preencher um vazio que nunca vai ser preenchido, mas tá ajudando.
10: O falecimento do seu pai pegou o Brasil de surpresa, né? A gente sabia que ele lutava contra um câncer, mas não esperava que fosse uma coisa de repente. A família foi surpreendida também ou o estado de saúde do Oscar nos últimos tempos já vinha chamando atenção?
9: A gente sempre ficava em alerta por conta que, como você sabe, o câncer, o tumor é uma coisa ingrata. Um dia ele desaparece e depois de um tempo ele volta muito pior. Mas meu pai tinha ficado muito tempo sem nenhum susto, sem todas as ressonâncias, todos os exames estavam em dia. Até que veio um exame no ano passado que mostrou uma massa muito pequena, onde ele foi fazer uma cirurgia, a gente já removeu, fez a biópsia pós-cirúrgico e viu que era um tumor novamente grau 4, que é aonde é o problema maior, que ele se espalha muito rápido. Ele tinha se recuperado, estava se recuperando no pós-cirúrgico, mas aí no começo desse ano começou a ter uma queda muito grande de evolução dentro da saúde dele, onde depois a gente veio descobrir que tinha piorado a situação e que tinha espalhado em outras áreas do cérebro, o que fez com que a velocidade com que isso, o falecimento dele viesse muito mais rápido, e a gente perdeu ele no máximo 7 dias, 10 dias depois que a gente teve essa conversa com o médico.
10: E o fato de não ter, muita gente falou sobre o velório, que não houve, não é? Foi uma decisão da família mesmo, não ter o velório, Felipe?
9: Ah, eu particularmente, Felipe, eu não gosto desse tipo de situação, por conta que eu acho que quando você vê a memória da pessoa ali no caixão pela última vez, é uma coisa que fica estampada na tua mente, e para mim, pessoalmente, eu não queria isso para mim, porém a decisão final teria que ser da minha mãe. Tem muitas pessoas, elas precisam desse momento, e cada um tem o seu luto, cada um tem o seu jeito de lidar com as coisas, mas para mim, pessoalmente, não era algo que eu queria. E quando minha mãe falou que ela também não queria, a gente decidiu em família que então, beleza, ninguém quer, então é uma decisão nossa de ter esse luto. Só a gente sabe o que a gente passou nesse último ano, que meu pai fez a cirurgia, estava tentando se recuperar. E é por isso que a gente está fazendo esse memorial, por conta que naquele momento a gente precisava ter ele pra gente. Mas a gente sabe o tamanho da pessoa que ele foi, o jogador que ele foi, então talvez pessoas vão querer ter o seu momento com ele, então é por isso que a gente está tendo esse evento lá no Círio. E eu queria agradecer demais a todo mundo que está envolvido nisso, Felipe, o Guga, o Pelezinho e toda a diretoria do Círio, que estão fazendo isso acontecer na velocidade que as coisas estão acontecendo. Então, meu agradecimento aqui ao Círio, e para quem quiser ir lá, eu vou estar lá o dia inteiro, muito provavelmente. E é isso, é uma última grande homenagem para o meu pai.
10: Sim. Ô Felipe, a gente sabe o tamanho do Oscar, né? Vocês da família também sabem o tamanho dele, mas foi algo que extrapolou a proporção de tudo que aconteceu no mundo todo, a comoção. Chamou a atenção de vocês isso, ou vocês já tinham a noção dessa grandiosidade do Oscar internacional?
9: Ah, eu acho que aos poucos, conforme eu fui crescendo, fui entendendo a grandiosidade, o gigantismo que meu pai teve no esporte, mas eu achei que não ia tomar essa proporção que tomou, de inúmeros países fazerem homenagens. Na Itália fizeram homenagens lindas, nos Estados Unidos saiu em vários meios de comunicação, New York Times, e jogadores e técnicos da NBA falando do meu pai, todos os clubes brasileiros de futebol comentando nas suas redes sociais. Então, tomou uma dimensão que eu já sabia o tamanho do meu pai, mas você ver acontecer, eu acho que você toma um choque ainda. Foi praticamente como o Ayrton Senna. A gente tinha, eu, todo ano eu relembro das histórias do Ayrton Senna, da dedicação que ele teve pelo esporte, e quando meu pai faleceu foi exatamente igual. Tipo, se a gente tivesse feito velório, eu acho que sim, muita gente iria comparecer, igual foi com o Senna. Então eu acho que tomou uma dimensão muito maior da expectativa que talvez a gente tivesse imaginado.
10: A gente está vivendo essa homenagem agora no Círio, não é? Mas eu imagino que vem mais coisa aí pela frente. Vocês, como família, já têm sido procurado para homenagens? Tem homenagens em vista, outras homenagens para o Oscar?
9: Ah, algumas coisas já estão acontecendo, algumas homenagens em alguns clubes. já vieram atrás de mim para fazer certos pedidos, mas eu particularmente tenho algumas minhas que gostaria que futuramente elas acontecessem, que é fazer uma exposição, um Museu Oscar Schmidt, em algum lugar de São Paulo. Eu tinha comentado sobre o Parque Ibirapuera, por ter muita história no basquete, tem muita história com o meu pai, e também de fazer algum tipo de monumento que também gostaria muito que fosse dentro do Parque Ibirapuera, não só para ele, mas como para outros ídolos que vieram no passado, como Ayrton Senna, Pelé. Eu acho que a gente tem que reverenciar todos esses ídolos e não só o ídolo quando ele falece. Então, trazer de volta todos esses que fizeram tanta coisa pelo esporte brasileiro, também junto com meu pai, e também futuramente outros que vão chegar a falecer também.
10: Seu pai sempre falou muito da família e principalmente da esposa, da sua mãe, né? Ele sempre exaltou a importância da sua mãe na vida dele. Como é que sua mãe tem lidado nesses últimos dias com essa perda gigante?
9: Ah, para ela está sendo muito difícil, por conta que se conheceram com 17 anos e não se largaram desde então. Minha mãe sempre foi a parceirona dele, tudo que ele precisava, ela estava lá para fazer. Ela trancou faculdade para poder se mudar para a Europa com ele e viver a vida para ele. E eu digo isso da maneira que ela foi a parceira que ficou em casa com os filhos, enquanto meu pai tinha que treinar, viajar com o time, tudo que ela precisava fazer em casa ela fez. E é por isso que eu acho que a parceria deles foi tão bonita e tão duradoura, por causa que cada um sabia o que precisava fazer para dar certo. E para ela está sendo muito difícil, por conta que é como se você estivesse perdendo uma parte de você mesmo ali, por ter vivido tanto tempo com uma pessoa. São mais de 50 anos juntos. Então eu entendo que está sendo muito difícil para ela, mas as coisas vão melhorar. Eu e minha irmã, a gente está acolhendo muito ela nesse momento difícil. E cara, é o que eu falo para todo mundo, que é difícil de ouvir o próprio conselho, mas o tempo cura tudo. E já já, no tempo dela, ela vai melhorar.
10: Muito obrigado, Felipe. Sucesso para você e que a sua família possa ser confortada da melhor maneira possível, viu?
9: Tá, muito obrigado.
10: Felipe Schmidt, filho do Oscar Schmidt, na Rádio Bandeirantes.
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5: Sempre contando com a sua companhia, vamos até às 5 da tarde e na sequência tem o Concentração para você com João Paulo Capelanes, depois tem Bola Rolando, é Campeonato Brasileiro na área. Palmeiras e Santos, Ulisses Costa narra, comentários do querido Cláudio Zaidan, reportagens de Luiz Fabiani e Everton Ramos, no intervalo da Bani João Paulo Capelanes, no plantão esportivo Guilherme Agrela. E para fechar o domingo esportivo da Bandeirantes, ou melhor, o sábado esportivo da Bandeirantes, tem o apito final com a apresentação do João Paulo Capelanes. Minha gente, queria abordar aqui um assunto que é sério. Mas muito sério, e a FIFA está sendo vítima das suas próprias escolhas. E eu explico por quê. Cada hora, a cada novo ano, a cada nova temporada, surge um novo campeonato. É o Mundial de Clubes, Liga Europa, Liga Conferência, Sul-Americana, Libertadores. Cada hora surge Mundial de Clubes, cada hora surge uma novidade. E a gente está vendo aí um monte de jogador importante estourado fora da Copa do Mundo ou em dúvida se vai disputar a Copa do Mundo por causa do excesso aí de jogos, enfim, talvez tenha essa relação, é isso que a gente vai tentar entender. Pra você ter uma ideia, o time que mais jogou na Europa nos últimos cinco anos foi o Manchester City. Uma média aí, ele jogou 300 jogos nos últimos 5 anos, num levantamento feito aqui pelo nosso Guilherme Maciel. Uma média de 60 a 62 jogos por temporada. Aqui na América do Sul, o time que mais jogou foi o Flamengo, 376 jogos. Uma média aí de 73 a 75% de jogos na temporada. Nós estamos falando aí 20, 22% a mais o Flamengo jogou que o Manchester City, que é o time que mais jogou na Europa. O Flamengo é o que mais jogou na América do Sul, numa média dos últimos 5 anos. Aí olha só o tamanho dessa lista, minha gente. Jogadores machucados que são dúvida para a Copa do Mundo ou jogadores que já estão fora da Copa do Mundo. E tem um monte de estrela. E a mal do Barcelona, é dúvida, não sabe se vai jogar o Mundial. Modric, da Croácia, não sabe se vai jogar o Mundial. Éder Militão, do Brasil, do Real Madrid, está fora da Copa. Estevão, praticamente fora da Copa, não está descartado ainda inteiramente, mas numa situação delicada, ele que joga no Chelsea. Rodrigo, do Real Madrid, machucado, fora. Narbi, que joga na seleção, joga no Bayern de Munique, se eu não me engano, é da seleção holandesa. Aí você tem o Xavi Simons, fora. Alisson, goleiro brasileiro, a do Liverpool, não sabe se joga, está machucado, dúvida. Wanderson, lateral esquerdo do Brasil, do Mônaco, fora. Etiquité, da seleção francesa, fora. Grealish, da seleção inglesa, fora. Mbappé, é dúvida. Cara, você vê que a quantidade de jogos, o aumento das competições, enfim, é uma sobrecarga que os jogadores estão começando a gritar. O negócio está começando a engripar. E nós vamos conversar agora com o Vinícius Souza, que é fisioterapeuta esportivo. E a gente vai tentar entender o impacto desse calendário mundial em cima dos clubes e essas lesões que a gente acabou dessas feras aqui mostrando para vocês, E faltando aí menos de 50 dias para a Copa do Mundo, um monte de gente fora. E ainda, tomara que isso não aconteça, mas também poderão perder a Copa do Mundo. Vinícius, bem-vindo, obrigado aí por tá participando com a gente. E aí, meu chapa, você viu tudo isso que a gente enunciou aqui? Tá complicado, né, Vinícius?
3: Oi, Fernando, tudo bem? Tá complicado, sim. Primeiramente, obrigado pelo convite, é um prazer participar com vocês. Quando a gente pode ter um espaço como o

0: descanso entre partidas, pré-temporadas cada vez menores, é sim um fator muito importante para o aumento de lesões. A gente sabe que o atleta, ele precisa de um tempo de descanso. Eu gosto de fazer uma analogia com pessoas, vamos dizer assim, normais, que não são atletas. Quando a gente vai para uma academia, a gente precisa daquele momento de descanso para se recuperar. E o atleta não foge disso.
1: Me diz uma coisa, é pior jogar muito ou descansar pouco?
0: Cara, as duas coisas são muito complicadas, porque assim, tem um termo que a gente fala muito no futebol, que é o controle de carga.
1: Essa é a palavra da moda agora, né? Se você puder explicar um pouquinho, que isso também é bom.
0: Existem muitas estratégias, sabe? A gente hoje tem os GPS, tem escalas, enfim, tem programas que a gente pode utilizar para fazer esse controle. E o básico, que é o que funciona, sabe, Fernando? É treinar, sim, na medida certa, dentro da tolerância do atleta. O sono, ele precisa ser levado em consideração. A questão da hidratação, a boa alimentação, mas sim, esse controle de minutagem, ele é muito importante. Hoje a gente vê muitos clubes sofrendo com isso, tendo que fazer rodagem do elenco, porque pesa muito essa sequência desgastante de jogos.
1: Pois é, rapaz. E é o seguinte, o desgaste, ele não é só físico, né? Muitas vezes não se coloca na equação o desgaste mental. E o desgaste mental, ele repercute diretamente no sono, no descanso. Porque não adianta só descansar o corpo e não cuidar da mente. O que é mais difícil? Apesar de você ser um fisioterapeuta, você cuida mais, como diz o Fernando Diniz, de músculo e osso. Mas tem nessa composição, o que faz funcionar o músculo e o osso é o cérebro. O que é mais complicado aí?
0: Olha, esse fator psicológico, ele influencia bastante. Por mais que hoje em dia os grandes clubes, as grandes seleções, já tem o profissional psicólogo no dia a dia, e é importantíssima a atribuição e a função desse profissional para ajudar no dia a dia a lidar com lesões, a lidar com o fator emocional dos atletas. Mas a gente, enquanto fisioterapeuta, acaba também vendo isso no dia a dia. O atleta, ele acaba muitas vezes se abrindo com a gente, coisas que ele não consegue falar com o treinador. Às vezes ele ainda tem aquela, digamos assim, aquela relutância, aquela dificuldade de se abrir, e com a gente eles acabam trazendo. Eles não encaram necessariamente o fisioterapeuta como alguém que, digamos assim, vai vetá-lo por causa de um fator mental. Então muitas vezes eles trazem isso pra gente, e a gente, enquanto profissional de saúde, tem que direcionar para o caminho certo e acionar todo o departamento de saúde e performance para que isso seja sanado da melhor forma. Mas a gente sabe que a ansiedade, a pressão por resultado, o medo de perder espaço pode fazer o atleta antecipar decisões ou até mesmo mudar o seu padrão de movimento. Tem atleta que ele tenta queimar etapas por essa pressão excessiva que está em cima dele. E eu considero que é algo 50-50. É tão importante cuidar do físico quanto cuidar da mente. No dia a dia, o fisioterapeuta está mais focado para a área musculoesquelética, realmente é parte de lesões musculares, tendinhas, ósseas, enfim, articulares, mas a gente não pode perder essa questão também psicológica de vista.
1: O que é mais difícil de tratar? O osso e músculo ou o cérebro?
0: Cara, eu acredito que o cérebro é mais difícil. Osso e músculo a gente já tem uma certa previsibilidade, já sabe mais ou menos quanto tempo um atleta se recupera, e essa questão emocional é algum tanto quanto imprevisível.
1: Nós estamos conversando aqui com o nosso Vinícius Souza, que é fisioterapeuta esportivo, tentando entender aí essa quantidade de estrelas que vão ficar fora da Copa do Mundo e mais ainda podem ficar por causa de lesões. Eu queria que você, se fosse possível, estabelecer um parâmetro aí e também, né, tentar delimitar as diferenças dentro desses números aqui que nós apresentamos. O Manchester City, a equipe que mais jogou nos últimos 5 anos na Europa, jogou uma média, arredondando para cima, 62 jogos por temporada. Aqui na América do Sul, para efeito de comparação, o Flamengo foi o time que mais jogou nos últimos 5 anos, são 75 jogos. Essa diferença de 13 jogos, de 62 para 75, ela faz muita diferença?
0: Faz diferença, sim. A gente sabe que a soma de tempo e minutagem do atleta faz diferença. A intensidade do jogo também faz muita diferença. Hoje o futebol no Brasil, ele já tem um ritmo muito tenso, mas quando a gente compara grandes ligas, como a Premier League, até mesmo como a Liga dos Campeões, a gente vê um futebol que realmente tem uma intensidade ainda maior. Muitas vezes, assim, na boca do torcedor, parece até que são esportes distintos, apesar que o Brasil já evoluiu muito na intensidade, mas esse volume de jogo faz diferença, sim. Até pouco tempo atrás, a gente via Mundial de clubes chegando no final do ano, com o brasileiro já muito cansado, desgastado pelo histórico de partidas ao longo do ano, e o europeu, às vezes, ali na metade da temporada, eles quase sempre levando, né? Acredito que já fazem muitos anos que o Brasil não levava nenhum tipo de título nesse campeonato. E dessa vez a gente teve aquele Super Mundial de Clubes, que foi no meio do ano, e os brasileiros tiveram um desempenho melhor ainda, né?

0: do que estava tendo nos últimos anos. Mas sim, faz grande diferença esse número de jogos a mais.
1: Por exemplo, então agora na Copa do Mundo a gente vai estar aí no meio da temporada, os caras já encerraram a deles.
0: É verdade.
1: Esse hemisfério aqui leva alguma vantagem ou não?
0: Num campeonato como a Copa do Mundo, que na teoria seria o auge, o ápice da carreira de um atleta de futebol, eu acredito que outros fatores se somam a isso, sabe? A parte da emocional, a parte da vontade mesmo, da garra. Muitas vezes o corpo já chega no limite, mas essas questões extras dão uma grande diferença. Mas eu acredito que o Brasil tem grandes chances, sim, de chegar diferente, principalmente com essa questão dessa juventude, né? A gente tem uma seleção já mais renovada, mas ao mesmo tempo a juventude também tem seus pontos positivos e seus pontos negativos, né? Muitos atletas ainda estão em fase de maturação e isso também interfere.
1: Na Copa de 70, uma das diferenças que ajudou o Brasil a ganhar foi a preparação física. 3 meses de preparação física, nunca no futebol brasileiro havia se dado tanta ênfase à preparação física, né? Copa do Mundo no México, meio de temporada, como é hoje aqui. O Brasil, como você disse, dessas diferenças de ritmos de jogos, o Brasil está muito atrás nessa situação de ritmo, de intensidade de jogos, do jogo?
0: Hoje, com a globalização e a internacionalização dos campeonatos, a gente já tem muitos estrangeiros aqui também, eu não diria que está muito atrás. Eu considero assim, olhando até a visão como torcedor, que o Brasil ainda não tem um nível de intensidade tão grande quanto alguns campeonatos a nível europeu, mas a gente tem muito atleta brasileiro que joga na Europa há muitos anos. Então, assim, muito atrás não, mas existe sim uma diferença, Fernando. Hoje, quando a gente analisa, por exemplo, dados, a gente vê que um atleta corre aí em torno de 9 a 12 quilômetros por jogo. Então, isso já é bastante coisa. E no Brasil, atletas têm conseguido fazer isso também. Mas eu diria que mais importante do que a distância total percorrida é até mesmo as ações em alta intensidade, que isso vai trazer muito impacto no jogo.
1: Pois é, e esse impacto, ele se reflete diretamente em qual parte do corpo do atleta? A gente tem visto um número crescente de lesões de joelho, ligamentares, meniscais, enfim. Tem alguma relação com isso?
0: Tem. Ações de grande intensidade, como sprints, eles envolvem muito a parte muscular, principalmente a região posterior de coxa. Até a gente viu recentemente alguns atletas sofrendo com isso.
1: Posterior de coxa é a parte de trás, né? Pra galera em casa
0: isso,
1: entender melhor.
0: A parte de trás da coxa, exatamente.
1: Porque tem hora que nós, jornalistas, falamos uma contratura muscular no bíceps femoral. Tem que traduzir pro cara que tá em casa. O cara machucou a perna, não vai poder jogar.
0: Exato. O cara machucou a perna, Fernando, a parte atrás da coxa, que é o que a gente chama de posterior, que são os discos tibiais. Normalmente o bíceps femoral, o semitendino, o semimembranoso. O próprio Mbappé, né, foi uma lesão de semitendino. A gente tem o Estevão também, que teve uma lesão nesse sentido. E a gente sabe que ações de alta intensidade, eles trazem um comprometimento maior para esse músculo. Ele costuma sofrer lesões mais em sprints ou em alongamentos excessivos. E no futebol, a gente vê a lesão muscular de posterior de coxa como a lesão mais prevalente. Ela traz um impacto muito significativo no atleta, e eu falo não só da lesão em si, mas até mesmo da continuidade de carreira, porque pode correr o risco das recidivas, que é o atleta voltar a sofrer dessa lesão. Pronto, o próprio Estevão não é a que ele tem. No final do ano passado ele já vem tendo um histórico de lesões. E assim, puxando um pouquinho da memória...
1: Militão é algo parecido também, né?
0: Militão também é um caso parecido. E puxando um pouquinho mais atrás, Fernandinho, a gente já viu outros casos, como jogadores renomados como o Alexandre Pato, o Renato Augusto, que sofriam muito lesões musculares. E até um ponto relevante, ambos os jogadores sofriam muito, jogavam no exterior na época, acho que um estava no Milan, acho que outro jogava em um clube da Alemanha, acho que era o Bayer Leverkusen.
1: Sim.
0: E eles voltaram ao Brasil, fizeram tratamentos aqui, porque a fisioterapia no Brasil é considerada de excelência, e conseguiram melhorar muito desse alto número de lesões. Mas essa lesão realmente... no futebol, nos sprints, ela tem acometido mais a parte muscular. Agora, você tocou até na questão ligamentar, as lesões ligamentares também têm um alto impacto, né? A gente perdeu o Rodrigo recentemente, tem outros jogadores que também sofreram esse tipo de lesão, e infelizmente ela tem, assim, um tempo de afastamento muito grande, sabe? Hoje a literatura ela tem apontado que o tempo ideal para retorno é em torno de 9 a 12 meses, mas eu gosto muito de frisar que tempo, ele é apenas um dos critérios, um dos marcos. O atleta, ele precisa, seja numa lesão ligamentar ou numa lesão muscular, alcançar critérios objetivos, teste de força, potência, qualidade de movimento. Hoje em dia a gente aplica também escalas que avaliam até mesmo a prontidão psicológica, para entender se o atleta está confiante ou não de retornar, porque se o atleta não está confiante, você pode expor ele ali a ter uma relesão, e isso vai impactando cada vez mais o atleta.
1: Existem lesões que são compostas, principalmente de joelho. O cara machuca um tendão e aí tem o problema do menisco junto. Isso é esse tipo de lesão, com certeza, acredito eu, não sou um especialista, mas convivo muito com isso, é uma lesão mais grave. Que tipo de limitação ela traz quando você tem essas lesões conjuntas?
0: Então, é muito comum, na realidade é muito comum mesmo, você ver lesões ligamentares associadas com lesões de menisco, com lesões condrais, que são lesões da cartilagem.
1: O que é pior, quando você machuca um tendão ou um menisco?
0: Tudo depende do contexto. A gente vê lesões de menisco um pouco mais simples, que em alguns momentos precisam apenas do tratamento conservador, ou seja, ele não vai para cirurgia, ele consegue se recuperar bem.
1: Mas quando vai para a faca?
0: Quando vai para a faca, normalmente tem duas abordagens. A meniscectomia, que é como se fosse, digamos assim, para deixar mais fácil o entendimento para o nosso espectador, é quando ele corta uma parte do menisco, aquela parte lesionada, a recuperação é mais rápida. Normalmente o atleta se recupera em torno de 30 a 60 dias. Tem até um caso muito famoso, que foi na Copa de 94 do italiano, né, o zagueiro Baresi, que ele passou por uma cirurgia e voltou ainda na Copa.
1: Sim.
0: E tem os casos mais graves, que é a sutura de menisco.
1: Jogou contra o Brasil, inclusive, né?
0: Oi?
1: Ele jogou contra o Brasil, inclusive.
0: Isso mesmo, jogou na final. Até perdeu o pênalti também, né?
1: Sim, graças a Deus.
0: Graças a Deus. E assim, tem a sutura, que é um procedimento mais invasivo, é como se costurasse aquela área lesionada. Ela preserva o menisco, ela dá uma saúde para o atleta a longo prazo, porém ela exige uma recuperação mais longa. E quando você vê uma lesão ligamentar, por exemplo, um ligamento cruzado anterior, o famoso LCA, associada com o menisco ou associada a uma lesão condral de cartilagem, o prognóstico fica ainda mais complicado. A fase inicial de reabilitação, ela requer muitos cuidados iniciais com descarga de peso, que é o quanto que você pode ou não pisar ali no momento, colocar o pé no chão. Alguns casos não é nem possível você colocar o pé no chão, outros sim, mas de forma parcial. Você tem restrições do flexionar o joelho, que é o famoso dobrar o joelho, que a gente vê muitos vídeos aí de atletas às vezes sofrendo. Eu sempre falo, não é preciso passar por esse sofrimento. Você tem estratégias, digamos assim, ativas com que você faz com que o atleta ganhe sozinho, sem precisar passar por tudo aquilo. Dá para fazer sem aquele sofrimento todo, mas de toda forma, o tempo de recuperação é longo. Então, sempre que houver lesões associadas, muitas vezes lesões multiligamentares, o prognóstico fica pior. Mas não é impossível que o atleta volte. Agora, uma coisa que é importante, Fernando, frisar aqui. Voltar ao esporte, principalmente para o atleta de alto rendimento, hoje a literatura já aponta números expressivos. Em torno de 80% a 90% consegue retornar.
1: Porém, mas volta igual?
0: Hoje... Não, infelizmente não. Hoje a gente aponta o quê? Voltar é uma coisa, performar é outra. Nem todo atleta consegue voltar naquele mesmo nível que ele estava antes. A gente tem casos aqui famosos de atletas no Brasil que, infelizmente, após lesões, e no mundo também, não conseguiram voltar no mesmo nível que estava antes. Hoje a literatura aponta aí que 50% a 60% podem voltar, mas comparado ao número de que retorna, o número que volta performando, é muito menor. E eu ainda vou além. A gente vê jogadores que estão em clubes de alto nível e que ao retornar não conseguem render. Infelizmente, digamos assim, vão tendo um decréscimo na carreira, vão começando a ir para clubes menores até o momento que muitos até encerram, digamos, antecipadamente, de forma precoce, suas carreiras devido a esse tipo de impacto que as lesões causam.
1: Bom, você não tem os dados cirúrgicos, clínicos e também de recuperação. É o caso do Neymar?
0: Olha,
1: olhando de longe, sincero,
0: a gente vê o que tem na mídia, né? Normalmente os clubes eles não...
1: Mas você
0: não
1: de bater o olho e observar o cara indo assim, pra cá, pra lá, você consegue também ter um ponto, né?
0: Isso. Observando o que a literatura aponta e o que a gente tem visto dele, a gente viu ele voltar a jogar, isso é muito positivo, a gente tem muita fé que ele ainda possa contribuir com a seleção brasileira e com o próprio clube dele, a gente tem essa esperança enquanto torcedor, mas a gente também nota que não só a questão da última lesão que ele teve, mas o próprio histórico de lesões, infelizmente, ele é um atleta que machucou muito durante a vida, e a questão da idade também acaba pesando, muitos atletas ao longo da carreira, eles acabam adaptando o estilo de jogo para um estilo que possa, digamos assim, sobrecarregá-lo menos, ele possa performar melhor. Então essa soma de fatores impacta sim. Então eu acredito que, apesar de ter voltado, nós observamos que ele ainda não performa da forma que a gente gostaria que ele performasse e que a gente sabe que ele pode chegar.
1: Essa situação que você falou, que acho que é um ponto importante. Que hora e como o jogador percebe que ele tem que mudar?
0: Isso é muito difícil e varia de caso para caso, sabe? Mas o atleta ele sente quando é hora de adaptar. Tem um caso muito famoso e que ele ainda performa em alto nível, que é o Cristiano Ronaldo, né? A gente sabe que ele sofreu uma lesão alguns anos atrás e ele precisou adaptar muito o estilo de jogo dele. Quem acompanha futebol de longa data sabe que no início de carreira ele era mais um ponta, às vezes até um meia ali na lateral do campo. E hoje a gente vê como um legítimo centroavante e acredito que depois da faixa dos 30 anos foi quando ele potencializou o número de gols que ele faz, né? Então você viu que ele adaptou o estilo de jogo dele devido a uma contusão que ele teve e continuou performando em alto nível.
1: Hoje a longevidade do jogador, ela ampliou, multiplicou. Mas essa longevidade cronológica, ela tem acompanhado a longevidade fisiológica, longevidade física, ou a gente está tendo aí um descompasso?
0: Olha, hoje com toda a tecnologia que a gente tem, a gente realmente consegue ter o atleta mais tempo, com a carreira mais longa. E você tocou num tema muito sensível. Não é só voltar de lesão, não é só performar, mas é ter longevidade no esporte. É isso que a gente busca para um paciente, para um indivíduo, para um atleta de alto rendimento, ou seja, até mesmo recreativo. E eu acredito que sim, ainda existe um descompasso, mas que isso vem sendo reduzido com o avanço da tecnologia. Hoje em dia a gente tem muitas estratégias para poder medir e monitorar. Os atletas têm se cuidado cada vez mais e eu vou além. Durante muitos anos, o próprio atleta brasileiro, ele era conhecido por ser boleirão, um tanto quanto, digamos assim, indisciplinado. A gente via muito aquelas resenhas dos próprios atletas dando entrevista. E hoje a gente vê atletas muito focados. Um exemplo aqui, o Thiago Silva, já passou dos 40 anos, extremamente focado, ainda joga em altíssimo nível. Então, é possível, sim, você poder equalizar essas duas situações.
1: Nós estamos conversando com Vinícius Souza, que é fisioterapeuta esportivo. Estamos abordando aí esse crescimento do número de jogos, as lesões de grandes jogadores que vão ficar fora da Copa do Mundo, outros são dúvidas ainda para o Mundial. Você está falando de um ponto importante nessa equação entre recuperação de lesões no joelho e adaptações por limitações que essa cirurgia possa vir a trazer. Que hora, em que momento, e na tua experiência, te revela ou pode te dar um balizamento aí para dizer que o cara percebe que ele mudou e ele aceita que ele mudou? Porque tem alguns que talvez não aceitem, né? Não consigam entender que as coisas mudaram.
0: Tem. O atleta, em alguns casos...
1: Estou falando mais uma vez, de novo, no caso específico do Neymar, principalmente, que é o cara, acho que é a grande evidência para o futebol brasileiro.
0: Sim. Em muitos casos, Fernandinho, o atleta, ele começa a carreira exercendo posições que têm um maior desgaste, um maior impacto, a necessidade de movimentos de explosão, aceleração, giro. E quando ele tem uma lesão significativa no joelho, a gente trabalha e foca para que ele volte a performar da forma que ele estava antes. Às vezes a gente fala de até voltar melhor, mas nem sempre o atleta consegue voltar performando. E chega momentos que ele toma essa decisão, não é uma decisão arbitrária, é baseada em tomada de dados, tem uma equipe envolvida, tem um profissional de educação física, o treinador também muitas vezes contribui nesse processo de decisão.
1: Esse despertar do atleta para isso é difícil, pela tua experiência?
0: É difícil, Fernando. Essa decisão não é simples, sabe? Mas ele, infelizmente, chega um momento que em alguns casos ele precisa tomar. Ele adapta o jogo, vai para posições do campo que exigem menos dele, que faz um jogo mais cadenciado, mas é uma decisão muito complexa, ela é muito individual. No final das contas, o atleta é quem realmente vai tomar essa decisão, mas a gente, infelizmente, em alguns momentos ainda vê sendo necessário ser feito.
1: E a gente percebe que também vai depender de quem está comandando o time entender o que fazer com esse, porque é um novo atleta, né? É um outro Perfeito. Cara. É o mesmo corpo com uma dinâmica diferente e uma mentalidade que talvez ainda não tenha sido adaptada ou tenha aceitado essa transformação. Enquanto a gente tiver esses elementos conflitantes aí dessa nova realidade física, com essa dificuldade de aceitação mental da nova função, da nova capacidade, o jogador, ele passa por que processo nisso, cara? Alguém tem que falar pra ele, às vezes o cara não desperta, aquela história da negação, né? Muitas vezes tem uma notícia que você tem uma doença muito ruim, você tem aquela fase da negação, não quero, não vou aceitar, não existe. Como é que funciona na prática? Olha, meu irmão, não dá mais pra ser isso, não dá mais pra ser aquilo. Porque às vezes o jogador, ele não consegue, ele não aceita isso, ele não quer aceitar isso. E para continuidade, para o bem dele, talvez entre aí aquele momento da conversa séria, da palavra dura, da palavra clara, né? Do esclarecimento.
0: Chega momentos que a gente precisa sentar com o atleta e conversar com ele de forma verdadeira e transparente. informar que ele não está conseguindo alcançar o desempenho que a gente espera nos testes. A própria comissão técnica vai mostrar para ele que ele não está performando nos treinos, nos jogos. O atleta começa a perceber e chega um momento que essa decisão ela precisa ser feita. Ele entender que pode ser necessário que ele mude e se adapte de posição. E eu diria que mais impactante do que a adaptação do jogo é quando precisa encerrar precocemente a carreira. A gente já viu atletas aqui que infelizmente pararam antes. Eu já trabalhei com atletas que pararam antes dos 30 anos porque não conseguiam mais conviver com as dores ou com a limitação, com a perda de performance que ele veio ter após a lesão. Então chega um momento que ele começa a se cobrar e dizer assim, olha, para mim não é mais interessante estar jogando se eu não consigo render aquilo que eu sei que eu poderia render. Mas é muito difícil essa decisão.
1: Eu imagino. E muito também da continuidade da carreira desse atleta vai depender também de um fator externo que não depende dele. É quem o comanda, o treinador fala assim, olha, você vai a partir de agora, eu quero você aqui, você vai jogar dessa maneira. Vai ser diferente. Tem também Exato. Esse fator que pode contribuir para a continuidade da carreira ou para o encerramento dela, né?
0: Tem. E vai muito do perfil do atleta. Tem atletas que eles, digamos assim, têm um perfil um pouco mais obediente, um pouco mais ouvinte, e que eles conseguem ouvir toda aquela informação, absorver, analisar, e tomar aquilo como uma decisão em prol do benefício da carreira dele. Tem aqueles que são um pouco mais resistentes. A figura do treinador, ela é fundamental. Ela é a principal pessoa dentro de um staff, dentro de uma comissão. Então, assim, o que ele traz impacta muito, não só a performance, mas a vida daquele atleta. Eu falo que ali o treinador ele não gere só o atleta que vai a campo. Ele gere primeiro a pessoa que aquele atleta é, porque aquilo pode ser uma decisão que muda toda uma vida.
1: Nasce um novo jogador? Quando acontece esse tipo de problema, ele tem que renascer?
0: Muitas vezes sim. Hoje a gente trabalha para que o atleta volte na posição que ele está, no nível que ele está, até melhor, mas existem alguns casos que precisa renascer um novo jogador. E assim, a gente viu grandes atletas que sofreram lesões importantes, a gente teve o Ronaldo, por exemplo, que trouxe o Penta para a gente junto com todo o grupo, e que ele conseguiu renascer após uma grande contusão.
1: Luciano, eu queria agradecer demais as tuas informações, e a gente tá vivendo essa incógnita aí, falando do nosso lado aqui, com o Neymar na seleção brasileira. Talvez ele tenha que renascer, é uma conjuntura de fatores, talvez ele tenha que renascer como atleta dentro da sua leitura, jogando de uma maneira diferente, talvez o treinador tenha que enxergá-lo de uma maneira diferente. Então não é só o desejo de voltar, né? São inúmeras vertentes aí que vão definir essa situação, né?
0: Tem muita coisa que vai ajudar a definir essa situação. A vontade do atleta, a observação do treinador, ele está disposto a se dedicar. A gente tem observado aí, ultimamente tem saído uns vídeos dele treinando, me parece que ele tem essa vontade, tem esse desejo de estar nessa Copa aqui em 2026, mas realmente precisa ser modificado um pouco do que está hoje. A gente não vê ele da forma como que ele estava antes. Tenho certeza que o trabalho tem sido muito bem feito, bem direcionado para que ele consiga chegar a essa Copa, mas tem muitos fatores envolvidos para que ele esteja lá.
1: Vamos torcer. Muito obrigado, Vinícius Souza, fisioterapeuta esportivo, trouxe esclarecimentos importantes, principalmente com essa onda mundial de lesões de jogadores, principalmente de joelho, e são fatores multifatoriais realmente que estão colocando aí a sobrevida dos atletas em jogo, a transformação dos atletas em jogo. Sem sombra de dúvida, isso está relacionado à dinâmica do jogo que mudou, a quantidade de jogos que foram ampliadas, e aí talvez a gente veja aí o nascimento de um novo tipo de jogador de futebol, um novo atleta com um novo biotipo, com uma formação diferente, porque dependendo de tudo que está acontecendo aí, talvez na preparação, na formação do atleta desde jovem, a sua construção física talvez tenha que passar por alguma reavaliação. Muito obrigado, viu, Vinícius, pelos seus esclarecimentos, por poder bater um papo com a gente aqui na Bandeirantes.
0: Eu que agradeço, Fernando. Eu queria apenas reforçar que hoje a prevenção ela é tão importante quanto o tratamento. A gente tem conhecimento e ferramentas para reduzir muito o risco de lesão, mas isso passa por uma avaliação, um controle de carga, um acompanhamento individualizado. A fisioterapia esportiva tem um papel fundamental, não só nessa recuperação, mas também na performance e na segurança do atleta, seja ele um profissional, até mesmo um amador. E eu também gostaria de destacar aqui, aproveitar a oportunidade, o trabalho que a Sonaf Brasil vem fazendo, que é uma entidade que reúne especialistas em todo o país, Hoje já contamos aí com quase 1,000 sócios e tem um papel essencial na produção e disseminação de conhecimento nessa área. Contribui diretamente na evolução da fisioterapia esportiva. E eu também quero te agradecer novamente pelo convite, me coloco à disposição aí o que for preciso e que vocês possam acompanhar o nosso trabalho, o trabalho da Sonaf nas redes sociais. Um abraço, meu amigo.
1: Muito obrigado, Vinícius. Já fica o convite aqui mais na frente. Vamos voltar a conversar para falar sobre essa associação, as diretrizes e o que vocês já constataram na prática que vem acontecendo nesse mundo tão dinâmico aí da ciência esportiva. Muito obrigado, viu, Vinícius?
0: Eu que agradeço. Um abraço, um excelente trabalho para vocês.
1: Muito obrigado. Vamos faturar. A gente volta já no mundo dos esportes.
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2: Feminino, devido à proibição da prática do esporte pelas mulheres imposta pelo regime talibã no poder desde 2021. A reforma é uma ação do Afghan Women United, uma equipe patrocinada pela entidade máxima do futebol mundial que oferece oportunidades às mulheres refugiadas. O primeiro jogo será contra a seleção das Ilhas Cook. Para isso, elas vão treinar do dia 1 a 9 de junho na Nova Zelândia. É isso, Fernandinho. Volto com você.
3: Muito obrigada, Maria Eugênia Cotaiti. Agora é hora dos esportes norte-americanos. Esportes All the Time com o Lucas Bueno.

0: Fala, Fernandinho, todos que nos acompanham no mundo dos esportes, trazendo todos os detalhes dos esportes americanos. Começando na NBA, porque a sexta-feira na maior liga de basquete do mundo foi bastante feliz para o Detroit Pistons e para o Toronto Raptors. Precisando vencer seus respectivos jogos para seguirem vivos na temporada, os dois times fizeram as suas partes, forçando o jogo 7 da série. Jogando no Kia Center em Orlando, o Detroit Pistons bateu o Orlando Magic por 93 a 79. Depois de estar perdendo por 24 pontos de diferença, a situação parecida viveu o Toronto Raptors, que recebeu o Cleveland Cavaliers e venceu por 112 a 110 na prorrogação, graças a um game winner de RJ Barnett, a um segundo do fim. Com os resultados desta noite, 3 dos 4 confrontos da primeira rodada do playoff do leste serão decididos no jogo 7. Neste sábado, Boston Celtics e Philadelphia 76ers fazem o duelo decisivo da série. Até o momento, os Knicks são a única equipe classificada à semifinal, ao fazer 4-2 no Atlanta Hawks. Falando um pouquinho de Cade Cunningham, com 32 pontos e 10 rebotes, o point guard americano foi o destaque das vitórias dos Pistons. Ele teve o apoio de Tobias Harris, autor de 22 pontos e outros 10 rebotes. Pelo lado do Magic, que sofreu a maior virada em playoff desde a temporada 97-98, quem se salvou foi Paolo Banchero e Desmond Bane, ambos com 17 pontos. Banchero ainda pegou 10 rebotes, terminando o jogo com um duplo-duplo. A partida decisiva da série acontece domingo em Detroit. Indo para a partida do Toronto, o herói da noite foi RJ Barnett, autor da salvadora sexta na prorrogação. Ele fez 24 pontos no jogo, mesma pontuação de Jacob Water, o cestinha dos Raptors. Porém, foi Scottie Barnes que pontuou 25 vezes. Ele também deu 14 assistências, terminando a noite com um duplo-duplo. Pelo lado do Cavs, Evan Mobley foi o destaque com 26 pontos e 14 rebotes. Ele teve ajuda de Donovan Mitchell, autor de 24 pontos. A partida 7 acontece no próximo domingo, também em Cleveland. Um confronto encerrado foi o Los Angeles Lakers, que conseguiu fechar a série contra o Houston Rockets na madrugada desse sábado. A equipe de LeBron James venceu o jogo 6 da série por 98 a 78 de forma dominante. Com a vitória, os Lakers levam a série por 4-2 e se preparam para enfrentar o Oklahoma City Thunder nas semifinais da Conferência Oeste. A partida era decisiva para o time de LA. Depois de abrir 3-0 contra os rivais, os Lakers viram o Houston ter duas vitórias seguidas e forçarem o sexto jogo. LeBron James foi o grande comandante da equipe na partida, com 28 pontos, 7 rebotes e 8 assistências. Uma notícia positiva foi o retorno de Austin Rivers às quadras. O camisa 15 teve uma lesão no músculo oblíquo no dia 4 de abril, que afastou na reta final da temporada e no início dos playoffs. Na partida, Rivers ficou mais de 30 minutos em quadra e teve 15 pontos, 2 assistências e 3 rebotes.
1: Muito obrigado ao Lucas Bueno. Agora é a vez do tênis aqui no Mundo dos Esportes. É sua vez, Guilherme Maciel.
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3: Boa tarde, Fernandinho. Um abraço pra você e pra todos os nossos ouvintes que acompanham o Mundo dos Esportes aqui na Rádio Bandeirantes. No cenário brasileiro, o principal destaque foi Beatriz Haddad Maia, que voltou a mostrar sinais positivos após meses de irregularidade. A paulista chegou às quartas de final do WTA de La Bisbal da Espanha, interrompendo um jejum de vitórias consecutivas que durava desde setembro de 2025. No entanto, a campanha terminou de forma dura. Derrota em sets diretos para a espanhola Marina Bassols, então apenas número 183 do ranking mundial, com parciais de 6-2 e 6-1. O resultado evidencia o momento ainda instável da brasileira, que soma apenas 4 vitórias em 14 partidas na temporada, mas também indica um leve progresso competitivo após o início de ano abaixo do esperado. Enquanto isso, no circuito masculino, o protagonismo é absoluto de Jannik Sinner. O atual número 1 do mundo atravessa uma das fases mais dominantes do tênis recente. Em Madrid, o italiano confirmou sua força ao avançar à final do Masters 1000, derrotando o francês Arthur Fils com autoridade. A campanha mantém viva a possibilidade histórica de conquistar 5 títulos consecutivos de Masters 1000, algo inédito na era moderna. Ainda no tênis masculino, o Brasil também teve motivo para comemorar com João Fonseca. Mesmo após ser eliminado no torneio de Madrid, o jovem garantiu a permanência no top 30 do ranking mundial. Um marco importante em sua rápida ascensão no circuito profissional, consolidando assim seu nome como uma das principais promessas da nova geração. Sendo masculina, a estabilidade no topo mesmo não pode ser dito no circuito feminino. A número 1 do mundo, Aryna Sabalenka, protagonizou um dos episódios mais surpreendentes da semana. Em Madrid, a Bielorrússia foi eliminada após desperdiçar 6 match points diante da americana Hayley Batiste. A derrota, construída em uma virada dramática em 3 sets, interrompeu sua sequência positiva e escancarou a imprevisibilidade do circuito feminino. O resultado também abriu caminho para uma final inesperada do torneio feminino, que está sendo disputada entre jovens talentos Mirra Andreeva e Marta Kostyuk, simbolizando assim uma renovação geracional em andamento no circuito da WTA. Outro ponto central da semana envolve a preocupação com Carlos Alcaraz. O espanhol, atual número 2 no mundo, enfrenta uma lesão no punho, diagnosticada como tenossinovite, que pode afastá-lo das quadras por até 6 meses. A ausência já foi sentida no Madrid Open e pode comprometer seriamente sua participação nos principais torneios da temporada, incluindo o Roland Garros. Fechando a semana, o Madrid Open caminha para suas decisões com confrontos de alto nível. No masculino, a final reúne 2 dos principais nomes do circuito, Jannik Sinner contra Alexander Zverev, em um duelo que já opõe o momento dominante do italiano à experiência do alemão, bicampeão do torneio. Desta forma, o tênis mundial vive um momento de transição e contraste. De um lado, a hegemonia técnica e mental de Sinner. Do outro, a instabilidade entre as principais jogadoras do WTA. Volto com você, Fernandinho.
1: Seguimos aqui no Mundo dos Esportes, hora da vela do esporte náutico com o Flávio Pérez.
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4: Olá, amigos ouvintes da Rádio Bandeirantes, atualizando as notícias da vela olímpica e vela oceânica do Brasil e do mundo. Vamos começar falando sobre a 53ª Semana Internacional de Vela de Ilhabela. Nesta temporada, a CIV Daiková vai homenagear o barco clássico Aquarius, comandado por Jean Roger Peter. A embarcação histórica carrega uma ligação direta com as origens da competição, que é disputada no Yacht Club de Ilhabela. Como manda a tradição, o barco homenageado inspira o troféu e entrega aos campeões do evento, mantendo viva a memória da vela nacional. E agora eu vou falar também sobre um dos campeões, né? O atual tricampeão da Super 40, o Fito Ervas 4Z, que nessa temporada já começou ganhando vários títulos. A equipe de Marcelo Belotti conquistou na semana passada uma importante competição, o Ubatuba Sailing Festival, que também é uma competição tradicional realizada lá no Yacht Club de Ubatuba. Vamos ouvir agora Marcelo Belotti.
5: Oba, tudo bem? Aqui é o velejador Marcelo Belotti e eu queria falar um pouquinho aqui do título que conquistamos com o time da Fito Ervas no Ubatuba Sailing Festival. Foi muito legal, nós tivemos um final de semana de ventos fracos em Ubatuba, bastante técnico. E nós adoramos velejar nessa raia, uma raia bastante técnica, que os desafios de vento, ilhas e geografia trazem um desafio grande. E nós já vemos há alguns anos que a gente vem performando bem nessa raia, nessa competição. Fora todo o astral do pessoal que veleja em Ubatuba, de toda a organização. E nós estamos muito satisfeitos de começar o ano com essa vitória. E eu costumo falar, onde normalmente a gente aquece os motores do ano, e vamos embora, mais por vir, muito feliz. Eu acho que o nosso time está cada vez mais completo, esse ano a gente está abrindo bastante a parceria, então é muito bom contar com os nossos patrocinadores e apoiadores, que é a Fito Ervas, a Galápagos e a RAF Infra. São parceiros nessa jornada. Esse ano nós estamos velejando, além de vela oceânica, né, com o barco grande, que nós tivemos sucesso nos últimos anos, e é isso. Então, bons ventos a todos e um forte abraço.
4: Outro detalhe interessante, Fernandinho, ouvintes da Rádio Bandeirantes, foi a realização da segunda edição do Campeonato de Vela Feminina Elas na Vela, que foi realizada dessa vez no último fim de semana em Porto Alegre, no Yacht Club Guaíba, reunindo talento, técnica e paixão pelo esporte. O evento contou com a participação de 163 velejadoras. Mais uma vez, parabéns a todos os organizadores, a todas as organizadoras da regata Elas na Vela, e agora também teremos a regata delas. Então, assim, para você ver como cada vez mais as mulheres estão inseridas, eu falei agora na Semana Internacional de Vela de Ilhabela também, muitas mulheres participam, cada vez mais o número vem aumentando, né? Chegou a 8%, hoje já é quase 30% de mulheres competindo em regatas. É isso aí, a gente volta na semana que vem com mais informações sobre a vela no Brasil. Até!
1: Muito obrigado, até lá, Flávio Pérez. Agora, MMA, JM Lobato.
6: Fala, Fernandinho, JM Lobato por aqui. Na última semana rolou o UFC em Las Vegas e foi uma daquelas noites para se esquecer. Dos 7 brasileiros que subiram ao octógono, apenas 2 saíram com o braço levantado ao final das lutas. Mas uma derrota que deu bastante repercussão foi a de Norma Dumont. A brasileira vinha de um momento muito bom e estava mirando uma disputa de cinturão na categoria peso galo feminino, mas acabou perdendo para Joseline Edwards e se distanciou do topo do ranking. Torcemos para que ela consiga voltar melhor no próximo compromisso e assim retome o caminho pelo título. Nesta semana, Diego Lima, treinador principal de Charles do Bronx, anunciou que o brasileiro assinou um contrato de mais 8 lutas com o UFC. O que isso significa? Que muito provavelmente veremos o campeão BMF lutando até os 40 anos. Notícia muito legal, que mostra como o Charles tem importância para o Ultimate. E não só a questão da importância, mas ele é um cara muito relevante no meio do MMA. E se a gente fala de relevância no UFC, a gente fala de Alex Poatan Pereira. O paulista, ex-campeão meio pesado, está na preparação de olho no duelo em junho contra Ciryl Gane, o francês. Uma luta que o Poatan pode fazer história e se transformar no primeiro atleta a conquistar o cinturão em 3 categorias diferentes. Ex-campeão peso médio e meio pesado tenta agora o título dos pesados. E nesta semana ele esteve no Brasil e foi ao jogo do Corinthians pela Libertadores. Vitória do time alvinegro por 2-0 contra o Peñarol, para a alegria do Poatan. E para fechar a semana brasileira e alvinegra ao melhor estilo, na manhã deste sábado, quem saiu vitorioso foi o corintiano Carlos Prates. Uma luta de gala contra o ex-campeão peso meio-médio. O brasileiro foi construindo a vitória e nocauteou no terceiro round o australiano Jack Della Maddalena. Um resultado gigantesco para Prates, que se coloca como principal nome a desafiar o campeão da categoria, Islam Makhachev. Vitória na casa do adversário, venceu o australiano na Austrália. Muito bom ver o Brasil no lugar mais alto do maior evento do mundo de MMA. Vamos por mais, porque o futuro promete grandes coisas. Semana que vem eu volto com mais do Mundo das Lutas, Fernandinho. Fui!
1: É isso aí, minha gente. Com o MMA, nós vamos encerrando o Mundo dos Esportes. A gente volta no próximo sábado. Obrigado, Guilherme Maciel.
7: Valeu, Fernandinho. Valeu, Vitória. Obrigado a todos os nossos ouvintes.
1: Obrigado, Vicky. É isso aí. Tá animada hoje. Não tá fácil, não. Tá aí a Vicky Vermelho com a gente. Nós vamos ficando por aqui. Convido vocês de segunda a sexta-feira. De segunda a sexta-feira na TV Bandeirantes tem o Esporte Total, sempre depois do Jornal da Noite, a 1 da manhã, recebendo a visita aqui do nosso querido Dieguito, nosso Diego, câmera que tá sempre com a gente toda madrugada lá no Esporte Total. Você fica agora com concentração na apresentação do João Paulo Capelanes. Um grande abraço, a gente se vê, tchau, tchau, valeu.

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2: 5:01. Alô, São Paulo, alô, Brasil. Boa tarde, estamos chegando. Microfone de esportes da Bandeirantes. Ah, que delicinha, que gostosinho. Olha, vou falar uma coisa pra vocês. Virou o tempo, hein? Misericórdia. Acordei, aliás, me acordaram umas 6:30 da manhã, 7 horas. E aí, um sol incrível. Até falei, nossa, hoje quem tá no litoral vai pra praia. Hoje quem tá em São Paulo, que nem eu, pega uma pracinha, tira uma onda, joga um futebol e tal. De repente, 2 horas da tarde, mais ou menos, preto, preto, preto. É isso aí, não chegou a chover ainda, Vitória Vermelho. Que gostaria de estar em qualquer lugar, menos aqui. Se for ver. Tudo bem, Vicky? Boa tarde. Ânimo, Vitória Vermelho. Tudo bem?
3: Boa tarde, Capê. Tudo bem?
2: Tudo bem. Ah, agora você foi mais alegre que eu vi.
4: Eu não tinha.
2: É, você viu o Fernandinho?
3: Tudo
2: você
3: certo.
2: Viu com o Fernando Fernandes? Ela...
3: Não, obrigado, desculpa, valeu. Fernandinho.
2: O Capelanes,
3: desculpa.
2: Oi, tá vendo?
3: Ela... É um querido.
2: Vem aqui, Fernandinho. O que você acha disso, Fernandinho?
3: Não, desculpa, essas
2: escolhas.
3: Falo.
4: Não, ela fala
3: todos
4: sempre.
3: Os dias.
2: Fala, né?
4: Acho que ela estava num momento transacional. O cérebro estava separado.
2: Tava numa DR no celular aí.
4: O corpo estava separado da alma. É, né? Agora fundiu.
3: Tá fazendo o download.
4: Ela fica vermelha.
2: Ela é demais. Ela é
4: sacanagem, Vico.
2: A sacanagem, um abraço, tem prioridade. Valeu, Fernandinho. Vitória Vermelha da mesa de som. Com Guilherme Agrela aqui na produção e coordenação e do super plantão da Bandeirantes. Fala, Greninha, boa tarde.
5: Oi, Capela, tudo bem? Boa tarde para você. Boa tarde a todos que nos acompanham nesse concentração antes de um clássico da saudade muito quente, com o Paulinho pelo Palmeiras e sem Neymar pelo Santos. Que novidade o Neymar fora, hein, Capela?
2: Que novidade. É, gramado sintético, ele tem ojeriza o gramado sintético. Medo, a gente entende, a opção dele, mas o Santos na zona de rebaixamento, o Neymar tinha que estar lá. Tinha que estar lá, pelo menos com o elenco, para motivar, para poder, sabe, trazer um ânimo diferenciado, mas o príncipe tem os seus benefícios. Daqui a pouquinho a Bandeirantes vai transmitir para você quem vai narrar hoje, Vitória Vermelho. Solta a voz, jogo grande é com ele! No microfone da Bandeirantes, a partir das 6:30 da tarde, a bola rola. 18 horas, Ulisses Costa para todo o Brasil. Hoje o comentarista Bandeirantes é ele, Manuel. O Zaidan é auxiliar. Mestre Cláudio Zaidan vem aí, o Manuel também. Repórter Bandeirantes, Luiz Sabiani do Palmeiras, Everton Ramos do Santos. E estaremos juntos até as 10 horas da noite com o apito final, entrevistas coletivas, zona mista, tudo isso na íntegra, você vai acompanhar por aqui. E é uma rodada gorda de fim de semana. Vamos lá, Grela. Passando e destrinchando o super placar da Bandeirantes. Solta a voz, Agrela!
5: Vamos lá, Capela, porque inclusive tem jogo já em andamento. Agora o Botafogo vai vencendo no Nilton Santos a equipe do Remo por 1-0. Gol de um ex-São Paulo, o zagueiro... Nossa, me fugiu o nome dele aqui. Ferrarese marcou o gol do Botafogo aos 13 da primeira etapa. Torcedor botafoguense tá já pensando no show da Shakira, né? Logo mais aí...
2: Você vai no show da Shakira, não?
5: Como?
2: Gostaria?
5: Também não.
2: Conhece alguma música da Shakira?
5: Claro que sim.
2: É qual?
5: Waka Waka, entre outras.
2: Por que você não faz umas dancinhas com Waka Waka, hein?
5: Cara,
2: você faz as dancinhas com música brasileira,
5: eu não
2: né?
5: tenho, porque eu não tenho a ginga da
2: não
5: Shakira.
2: Não tem o molejo, né?
5: Da Shakira, não.
2: Waka Waka fez um sucesso em 2010 e até hoje arrasta por aí.
5: É a primeira música de Copa que eu lembro.
2: É, né? É.
5: Mas vamos lá, mais tarde, concomitante a Palmeiras e Santos. 6:30 tem Vitória e Coritiba. Ainda mais tarde, 8:30, Atlético Paranaense, o seu furacão diante do Grêmio, jogando na Arena da Baixada. E às 9:00 tem Clássico Mineiro entre Cruzeiro e Atlético Mineiro. Esses jogos de hoje. Amanhã tem São Paulo e Bahia, Flamengo e Vasco da Gama, Chapecoense e Bragantino, Internacional e Fluminense. E às 8:30, para fechar essa 14ª rodada do Brasileirão, Mirassol e Corinthians, João Paulo Capelão.
2: Maravilha, tudo isso com transmissão da Rádio Bandeirantes. Então anote aí, hoje, sábado, dia 2 de maio, em meio ao plantão de feriado, aqui estamos trabalhando, graças a Deus. Daqui a pouquinho, Ulisses Costa para Palmeiras e Santos, 18:30. Ulisses Costa, Mestre Cláudio Zaidan, o Manuel junto, Luiz Fabiani e Everton Ramos. Estaremos juntos, repito, até as 10 da noite com o apito final. E amanhã tem Fôlego com Capriotti, das 8 às 9. Vivo Litoral com Garrafinha, das 9 às 10. E aí entraremos o Domingo Esportivo Bandeirantes, das 10 à 1. O Concentração, da 1 até as 3:30. Por quê? Porque às 4 horas a bola vai rolar no Cícero de Souza Marques, em Bragança Paulista, São Paulo e Bahia, 4 horas da tarde, com Rogério Assis, Mestre Cláudio Zaidan. Tá em todas, hein, Zaida? Everton Ramos, o repórter Bandeirantes. E terminando essa partida, vai rolar um gap, um buraquinho. E aqui estaremos para preencher este buraquinho. Eu e Ana Martins. Porque calma, Vitória. Você gosta, né, Vitória? Você gosta. São Paulo e Bahia vai acabar umas 18 horas, 18 uns quebrados. E aí, 8:30 da noite, Mirassol e Corinthians, com Ulisses Costa, com Ronaldo Giovanelli, com Luiz Fabiani. E aí a Ana Martins vai ganhar um fôlego aí até a meia-noite, comandando para você a jornada esportiva. Aí semana que vem, de novo, Libertadores, Copa Sul-Americana e assim vamos. Eu quero o hino do Palestra, hino do Palmeiras, é na Casa do Verdão, avante Palestra!

caras em campo. Daqui a pouquinho a escalação oficial. Você vai curtindo o microfone da Bandeirantes. O Agrada já trouxe aí uma sublinhada. Paulinho, finalmente, depois de 9 meses mais até, relacionado, deve pro jogo, mas obviamente começando no banco de reservas. Do outro lado, o hino do maior clube da terra é o Santos Futebol Clube.

0: abraçando o Guilherme Maciel, tá aqui, de fralda cheia, medo desse Palmeiras, afinal de contas, o Santos sem Neymar, está na zona de rebaixamento, não vai bem na Sul-Americana, é verdade, e o Peixão tem que ficar atento 100% do Campeonato Brasileiro. Vamos pra Arena do Palmeiras, Arena do Verdão em destaque, era de novo o hino do Palmeiras, sobe o som, o hino do Palestra, o ritmo do rádio, a Bandeirantes pede daqui a pouquinho a escalação do Palmeiras em primeiríssima mão, sempre novas dele. Hoje sem Bruno Migliozzi, afinal de contas o Bruninho tá curtindo o seu plantão de feriado, mas quem tá na labuta em cima da pinta é ele. Alô, repórter Bandeirantes Luiz Sabiani, um abraço pra você, boa tarde, Fabi!
1: Fala, Capela, boa tarde pra você, pra todo mundo que acompanha o Concentração aqui na Rádio Bandeirantes. Falta pouco, mais ou menos 22 minutos para a confirmação oficial da escalação do hoje técnico João Martins do Palmeiras para o clássico diante do Santos. Mas não esperem grandes mudanças em relação à equipe que encarou o Cerro Porteño no meio de semana, mesma base mantida com Murilo, que não jogou no último jogo do Campeonato Brasileiro, retornando de suspeição, voltando a ficar à disposição. E a principal novidade no banco de reservas, Paulinho, hein? Depois de 302 dias afastado, volta a ficar à disposição da comissão técnica do Palmeiras. Capê?
0: Maravilha, daqui a pouquinho mais informações do Palmeiras. Bom, você já trouxe aí, Paulinho, já trouxe aí uma provável escalação, né? Não do goleiro ao centroavante, mas é, não vai mudar muito daquilo que falamos ao longo de toda a semana. A pergunta que o torcedor se faz é a seguinte, ô Fabiani. Eu até entendo, o torcedor tá meio com o pé atrás com o trabalho do Abel Ferreira. Tem os Abeletes, que a gente respeita, e tem o torcedor mais amendoim, que a gente também respeita. O meu coraçãozinho cabe todo mundo e tá tudo certo. Só que o Palmeiras é líder isolado do Campeonato Brasileiro. Vai bem, obrigado, na Libertadores e vai bem também na Copa do Brasil. O torcedor do Palmeiras de rede social, ele tá cobrando muito um nível de desempenho diferenciado. E o Bruno Migliozzi levantou aqui que nos últimos 16 jogos do Palmeiras, tirando o jogo contra o Jacuipense, o Palmeiras ou venceu por apenas um gol de diferença, ou empatou ou perdeu. O que é raro o Palmeiras perder também. Como é que tá essa atmosfera aí na Arena do Verdão, hein? O torcedor obviamente vai apoiar, vai lotar, mas você tá sentindo também que o torcedor tá um pouquinho com o pé atrás com esse trabalho do Abel Ferreira, mesmo com o título estadual nesse ano, Fabiani?
1: A torcida do Palmeiras ela é marcada sempre por cobrar uma excelência máxima da equipe, né? Mas olha, nos arredores do Allianz Parque, Capela, muita festa dos torcedores do Palmeiras, inclusive cheguei junto com os organizados, então desde bem antes da bola rolar, todo mundo aglomerado lá fora, cantando músicas do Palmeiras, então esperança de que essa atmosfera se transfira também para dentro das arquibancadas. Hoje a despedida do estádio com seu atual nome, da Allianz, a seguradora, o Palmeiras e a W Torre venderam os direitos de nome a um banco digital, o Nubank, portanto despedida hoje dessa velha casa do Palmeiras em termos de nomenclatura, e claro que a atmosfera vai ser à altura disso também, porque estamos falando de um clássico entre Palmeiras e Santos, e apesar de algumas exigências para um nível de futebol melhor, obviamente apoio irrestrito pelo menos antes da bola rolar. Capê?
0: Eu acho o seguinte, eu quero até ouvir o mestre Cláudio Zaidan sobre isso, daqui a pouquinho o mestre Zaidan, porque antes eu vou chamar o Everton, mas eu queria só jogar no ar uma parada aqui. E aí vocês, ouvintes, internautas, estão participando pelo YouTube, pelo Dial, pelo WhatsApp, podem mandar mensagem pra cá. Nós temos a lei da cidade limpa, que começou, se eu não estou equivocado, com Gilberto Kassab lá atrás, que tirou da frente aqueles outdoors gigantescos e tal. E aí o Palmeiras, ele aparentemente está sendo impedido de colocar a sua nova patrocinadora em naming rights do estádio. Você já falou aí o Nubank, a Arena Nubank, não sei qual que vai ser o nome ainda, não está definido. Mas eles queriam fazer um grande banner na parte externa do estádio, na fachada. E aparentemente, pelo que os nossos repórteres estão informando, a prefeitura barrou por causa dessa lei Cidade Limpa. Só que aí a Avenida Paulista pode virar uma nova Times Square, né? Aí tudo bem. Se for para você colocar telão, painel, LED, luzinha, para lá e para cá, para enfeitar a Avenida Paulista, por um pedido, por um, algo que a prefeitura quer, aí pode. Mas o Palmeiras não pode, na sua fachada, colocar para ressaltar a sua nova patrocinadora. Eu acho, no mínimo, uma incoerência. Daqui a pouquinho quero ouvir mestre Cláudio Zaidan sobre isso. Agora, por falar em Zaidan, que é santista, eu quero o hino do peixe. Sobe som, Vitória Vermelho!
2: Agora quem dá bola é o Santos.
0: Na Arena do Verdão, ele também está. É torcida única, uma pena, mas é o que tem para janta. Fala, Everton Ramos, sem Neymar. Boa tarde!
1: Tudo bem, Capela? Boa noite pra você, boa tarde pro ouvinte ligado também com a gente aqui no Concentração. Pois é, sem Neymar havia uma grande expectativa durante toda a semana pra que ele estivesse em campo, mas não, será o 16º jogo de Neymar como desfalque no Santos nessa temporada 2026, preservado por causa do gramado sintético. Ele já deixou público em diversas oportunidades que não gosta desse tipo de gramado e por isso não vem a campo contra o Palmeiras. A ideia da comissão é que ele faça os próximos 4 jogos antes da convocação de Carlo Ancelotti. O Santos que deve ter pelo menos 3 mudanças em relação à equipe que empatou com o San Lorenzo na Argentina, com Igor Vinícius retomando a lateral direita no lugar do Mike, João Schmidt entrando na vaga de William Arão no meio campo e ainda Barreal no lugar do camisa 10, no lugar de Neymar, Capela.
0: É, bom, é o seguinte, eu acho, bom, cada um acha o que quer. Eu acho que o Neymar tinha que jogar. Santos na zona de rebaixamento, salário milionaríssimo, tudo bem que muitas vezes não recebe, tá acumulando um grande problema, mas eu entendo que talvez o foco 100% do Neymar seja a Copa do Mundo. E para evitar qualquer tipo de problema num gramado sintético, que ele tem medo de jogar em sintético, ele já falou que não sente a vontade, que acha que lesiona mais que o gramado natural. Enfim, vamos aguardar. Qual é a provável escalação desse peixão, hein, Everton Ramos?
1: Um provável Santos de Gabriel Brazão no gol, Igor Vinícius na lateral direita, dupla de zaga para Lucas Veríssimo e Luan Pérez e Gonzalo Escobar pelo lado esquerdo. No meio campo, João Schmidt, Christian Oliva e Rolaser. No ataque, Gabriel Bontempo, Álvaro Barreal e Gabriel Barbosa.
2: É o novo campeão.
0: Agora eu quero chamar ele, mestre Cláudio Zaidan, se não fosse o Manuel. Primeiro para ele que é o mais importante. Alô, Manuel, boa tarde.
3: Boa tarde, Capelanes.
0: Você tá bom, moleque?
4: Tá perguntando se você tá bom?
3: Bom, graças a Deus.
0: Graças. Qual que é o placar hoje? Eu quero primeiro o seu palpite que você crava placar tudo. Vamos lá.
4: Placar do jogo?

0: por esses dois grandes repórteres que estão hoje no Clássico, Luiz Fabiani e Everton Ramos. Ô, Capelanes, com relação a essa história do Palmeiras colocar um banner ali, um super banner, aquele negócio, né? O Tarcísio quer fazer ali no centro de São Paulo, na São João, isso que você falou, uma copiazinha da Times Square e tal. E o Kassab até disse que tinha algumas ressalvas, né? Só que hoje ele não é mais prefeito. O prefeito é o Ricardo Nunes. E é óbvio que esse tipo de lei tem de partir do bom senso, né? O que é sujar, o que não é sujar. O que é enfeitar, é tornar a cidade mais agradável. E o que é torná-la mais desagradável. É óbvio que o Palmeiras deve ter o direito de expor o nome de quem está pagando para colocar o nome no estádio. O nome do estádio é um aluguel, uma concessão. Durante um período você vai ter aquele estádio com o nome da empresa que está pagando para isso. Então é claro que é um direito e não vai poluir o visual da Turiaçu ou da Morato. Não tem nada a ver. Da Matarazzo, né? Não tem nada a ver. Então é uma questão de bom senso. Uma coisa é você entupir a cidade de cartazes e cheio de papel em poste, com propaganda disso e daquilo. Isso é cidade suja, aí você faz o programa Cidade Limpa. Agora, uma divulgação no estádio, na propriedade do clube, do seu patrocinador, ou daquele que pagou para ter o nome associado ao estádio, nenhum problema, é uma questão de bom senso. E quanto a Neymar, é o seguinte, Capelanes. O jogador pode não gostar de determinado tipo de gramado, né? Ele pode. Uma coisa é não gostar, outra coisa é se negar a jogar. Se você pega o maior Santos da história, e que foi naquele momento o melhor time do mundo, o gramado da Vila naqueles tempos era um areal. Quando a grama saía, soltava e tal, você tinha um areal. A área do goleiro, que normalmente era pelada, né? Ali você não tinha grama, havia até esse ditado célebre, esse provérbio, né? O goleiro joga onde não nasce grama e tal. Hoje não, hoje é tudo gramado. Mas aquilo, além de ser um gramado acidentado, o Mineirão, você jogava num gramado muito alto, o jogo ficava lento, né? O gramado era excessivamente fofo, grama muito alta. E mesmo nos anos 80, outro dia eu estava vendo uma imagem de um Corinthians e Fluminense, o branco estava no Corinthians, o branco lateral esquerdo. Pô, o gramado encobria a chuteira do cara, né? E os caras jogavam. Aqueles Santos, por exemplo, como o Botafogo, o Cruzeiro, o Palmeiras da época, que faziam muitas excursões, principalmente Santos, Palmeiras e Botafogo, eles jogavam na neve, no deserto. E isso incluía o Pelé, incluía o Garrincha, o Ademir da Guia, o Tostão, sabe? O cara podia não gostar. Você vê o Maradona, e aí estamos falando dos anos 80, principalmente final dos anos 80 na Itália, jogando na lama. Você acha que ele tinha algum prazer? Ou como é bom jogar na lama? Que era neve derretida, né?
1: Jamais.
0: Virava lama.
1: Jamais.
0: Jogava, cara. E jogava em alto nível. E era Maradona do mesmo jeito. Então uma coisa é o cara não gostar. Agora, que pelo menos haja sinceridade. É o seguinte, o cara não quer jogar. E o Santos deu a ele essas prerrogativas, né? O Marcelo Teixeira fez um acordo que dá ao Neymar o direito de dizer quando joga e quando não joga. O Cuca, aliás, deixou isso claro. Falou, eu vou conversar com os dois, no caso Neymar e Gabriel, porque eles não gostam de gramado sintético. Pelo menos ele foi sincero. Porque esse papo de que está sendo poupado para o jogo contra o Recoleta, meu amigo, o Santos está na área de rebaixamento. Ele vai enfrentar o líder do campeonato. No campo do líder do campeonato. Você poupar o seu principal jogador nesse jogo, por causa do Recoleta, é uma cascata tremenda. É um papo furado. Então, digo a verdade, ó, ele não joga. E a direção do Santos deu a ele o direito de escolher quando joga e quando não joga. É isso aí.
1: Eu acho o seguinte, viu, Zaidan? Eu até estava conversando rapidamente com o Daniel de Interlagos, que é um ouvinte, ele fez uma brincadeira. Capela, Zaidan, imagina só, se todos os times da Série A virarem gramado sintético, aí o Neymar não joga, que inclusive, Arena do Palmeiras, Arena Índio Condá em Chapecó, da Chapecoense, Arena MRV do Galo, o Engenhão do Botafogo,

0: e Arena da Baixada do Atlético Paranaense. Dos 20 clubes da Série A, 5 têm gramado artificial. Então, assim, Zaidan, a gente sempre brinca aqui, né? Eu não gosto de falar de salário de jogador, então não falo, ok, não vou falar de números. Mas ciente que o Santos tem até dificuldade para pagar e infelizmente não consegue pagar o salário do Neymar, pô, o jogador escolher, então isso deveria estar em contrato, Neymar, você quer receber, vamos lá, X milhões, ok. Só que você não vai jogar aqui 5 partidas importantes, 15 pontos em disputa. Então vamos ter que abrir mão de umas coisas também, porque o gatilho geralmente é só pró-jogador, contra não há, né?
1: Não, mas é pró-jogador, Capelanes, quando é esse tipo de jogador. E no caso específico do Neymar, porque o Santos fez um contrato entregando o direito de dizer o que fazer, o que não fazer, quando joga, quando não joga. A responsabilidade é do Santos. O Santos fez isso. E também quando se diz, o jogador hoje tem todos os direitos, nós estamos falando de uma elite. 75% dos jogadores no Brasil ganham 2 salários mínimos. Até 2 salários mínimos. Alguns ganham menos que isso, alguns ganham menos que isso. E ficam procurando trabalho, porque o clube que ele assinou só joga 3-4 meses. Não é? É outra realidade. Não é? Agora, nos clubes de elite, de fato, isso tem acontecido. Mas no caso do Neymar, é algo muito específico. É claro que é um craque, é um jogador extraordinário, está entre os maiores do século XXI. Quando você lista ali os maiores do século XXI. Melhor jogador do século XXI, Lionel Messi. Aí depois você tem Cristiano Ronaldo, Zidane e Ronaldo, que ainda jogaram no século XXI. Então você tem Messi, aí Zidane, Ronaldo, Cristiano Ronaldo. Aí você tem Xavi, Iniesta. O Neymar aparece nessa turma. Ele aparece nessa turma. Com o Mbappé, com o Toni Kroos, com o Modric. Ele aparece nessa turma. Ele é um craque. Não há dúvida quanto a isso. Só que exatamente por ser um craque, ele é caro. Só que hoje ele é uma sombra do que ele foi. Ele não consegue jogar no nível que ele jogava, ele não consegue levar o Santos a grandes vitórias sobre times fortes, ganhando clássico, disputando o título. Ele não consegue mais fazer isso. Custa muito caro. E ao mesmo tempo, ele topou porque o Santos ofereceu a ele: meu amigo, aqui você vai, você escolhe quando você joga, quando você não joga. E essa é a realidade. Tanto que o Cuca falou: vou perguntar para os caras. Ainda bem que falou isso, não veio aquele papinho de: não, nós faremos uma avaliação física, né? Talvez seja necessário controlar a carga. Não veio com esse papo furado. E nem falou: não, vamos poupá-lo para o grande jogo contra o Recoleta. Não falou isso. Pô, vou perguntar para os caras, que eles não gostam de jogar em gramado sintético. O Gabigol falou: vou jogar. O Neymar tá fora.
0: É, e aí eu não vou entrar nessa seara se gramado sintético é bom, é ruim, serve, não serve, presta, não presta. Mas até me enviarem, até eu tiver nas mãos isso aqui, ó. Um documento que comprove que o gramado sintético artificial machuca mais que o natural, eu vou continuar com essa avaliação que o cara pode ter a opção de gostar ou não gostar. Agora, não jogar, abdicar porque acha que machuca mais. As lesões do Neymar, por exemplo, foram todas em gramado natural. A última que ele teve contra o Uruguai na Copa América, gramado natural. Então, esse negócio aí, pra mim, é uma baita de uma balela, tá? Deveria jogar, deveria estar lá. Era o momento de estar lá, tá? A gente tem um aproveitamento do Santos na temporada, a gente tá mostrando no youtube.com/radiobandeirantesoficial. E, obviamente, que é preocupante. Oi, Emanuel, diga lá.
2: Vou falar. Toca o hino do Santos, samba.
0: Vamos lá, o hino do Santos, samba. Já que estamos falando do Neymar aqui, hino do Santos Futebol Clube, samba. A Vitória Vermelho vai colocar para você no ar. Enquanto isso, ó, a gente está mostrando no youtube.com/radiobandeirantesoficial o aproveitamento do Santos na temporada 2026 com o Neymar e sem Neymar em campo. Então, é o seguinte, anote aí. São 11 jogos com o Neymar em campo. 4 vitórias, 4 empates e 3 derrotas. Um aproveitamento de 48%. Quase metade, vai. Quase 50%. Sem Neymar em campo, aí o desempenho é muito preocupante. São 15 jogos, 4 a mais do que o Neymar em campo. 2 vitórias apenas, 7 empates e 6 derrotas. Um aproveitamento horroroso de 28%. Então, eu não sei se dá
1: mas
0: pra se apegar
1: em... Mas aí tem aquele negócio, né, Capelanes?
0: Diga lá, mestre.
1: Por exemplo, Flamengo. Ele não jogou.
0: É.
1: Não é? Sim. Teria ganhado se ele tivesse jogado. Então, tem que ver também os jogos dos quais ele participou. Não é? Então, jogou contra o Remo na Vila. É. Mas não jogou contra o Flamengo no Maracanã.
0: Eu ia falar justamente isso, viu? Porque uma coisa são os números que a gente coloca na mesa para um debate. Outra coisa é a gente ver o nível de atuação e o nível de adversário que se vem pela frente também. Por isso que eu não me apego 100% em números aí que são colocados. O Everton Ramos chamou. Everton, eu quero escalar as duas equipes, mas você tem informação. Vamos lá.
3: Não, eu só ia incluir um fator aí nesse debate seu com o Zaidan. Dos 11 jogos do Neymar nessa temporada 2026, 9 deles foram em casa, na Vila Belmiro, tá? 2 apenas, ele só fez 2 viagens com o Santos na temporada, a primeira em fevereiro para eliminação no Campeonato Paulista no Jorge Ismael de Biasi contra o Novo Horizontino e a última essa semana a Buenos Aires contra o San Lorenzo.
0: É, tem essa também. Tem aí muita coisa para rolar pela frente. São jogos de Copa do Brasil, de Libertadores, de Sul-Americano e, claro, o Campeonato Brasileiro que vem aí para essa partidaça. 5h26, Santos e Palmeiras, Palmeiras e Santos. Indo do palestra, vamos escalar a Sociedade Esportiva Palmeiras. Quando surge o verde imponente. E é contigo, Luiz Sabiani. Paulinho é titular ou banco?
4: Olha, Capela, a resposta fica para daqui 4 minutos, ainda não oficializado.
0: Não.
4: O time do Palmeiras, não, não. Uma hora antes, seguindo
0: viajei.
4: O protocolo
0: viajei,
4: tradicional.
0: Viajei. Sabe o que, que eu viajei? É que o feminino do Palmeiras vai jogar daqui a pouco.
4: Nossa.
0: E aí, velho, eu tava no Twitter aqui e aí eu vi a escalação do Palmeiras e ficou na minha cabeça. Eu falei, caramba, sai a escalação do Palmeiras, deixa eu chamar os caras lá. E aí eu chamei o Fabiano, quer dizer, em 3 minutos. Mas manda a provável escalação, porque você vai cravar. Você não vai errar a escalação do Palmeiras. Então atenção, ouvinte Bandeirantes. Antes de ser oficializada, você já terá em mãos a escalação do porco. Avante palestra, vai Fabiane.
4: Vamos lá então, Capela. Provável time de Carlos Miguel, Giai, Gustavo Gomes, Murilo e Arthur. Marlon Freitas, Andreas Pereira, Alan e Arias, Sousa e Flaco Lopes. Repetindo, Carlos Miguel, Giai, Gomes, Murilo e Arthur. Marlon Freitas, Andreas, Alan e Arias, Sousa e Flaco Lopes. Daqui a pouco oficial.
0: Daqui a pouquinho a escalação oficial você ouve na Bandeirantes. O hino do Santos novamente, ó, só pra poder falar, viu? Eu não tava tão louco assim, ó. Brasileirão Feminino A1 rolando. Bahia e Palmeiras vem empatando por 0-0. Eu vi a escalação do Palmeiras, mas eu falei, cara, escalação feminina, me veio a cabeça um turbilhão de coisa, acabei chamando a escalação sem problema nenhum. A provável escalação desses Santos aí, vamos lá, Everton Ramos sem Neymar. Repito a informação, porém com o Gabigol entre os titulares. É isso, Everton?
3: É isso mesmo, viu, o Capela? O Santos provável com Gabriel Brazão no gol, Igor Vinícius na lateral direita, dupla de zaga para Lucas Veríssimo, Luan Pérez e Escobar pela esquerda. No meio campo, João Schmidt, Christian Oliva e Rolaser. No ataque, Bom Tempo pela direita, Barreal pela esquerda e Gabriel Barbosa, número 9, falou que poderiam contar com ele e de fato ele vem, não só o gramado sintético da Arena Alviverde, como deve ser titular.
0: E aí, mestre Claudio Zaidan, só as prováveis escalações. Você mudaria algo aí, mestre?
1: Sim. O Santos tem de jogar com 3 no meio campo e o Rolaser. E não o Rolaser como terceiro no meio campo. Isso é óbvio, né? O Cuca, ele deve escalar o time com 3 jogadores que marcam e saem para o jogo. E aí ele pode colocar, por exemplo, Schmidt, o Oliva e o Montel. E aí o Rolaser, Barreal e Gabigol, né? Ele, claro, se ele abre o Bom Tempo, ele tem de fazer a recomposição no meio campo o tempo todo. Senão ele vai perder para o meio campo do Palmeiras. Não há dúvida quanto a isso. O Santos não pode voltar a cometer o erro que cometeu com o Vojvoda. Quando o terceiro homem do meio campo, quando o Neymar jogava, era o Neymar. Isso não pode acontecer. Você tem de ter 3 jogadores, mais o Neymar ou mais o Rolaser, enfim, quem jogar naquela função, e 2 atacantes. Agora, o Capelanes, eu concordo com você que o elenco do Palmeiras dá ao torcedor e à crônica o direito de exigir melhores desempenhos, melhores jogos. Eu concordo com você. Agora, não é só o Abel. Eu acho que o Abel tem tirado menos do que o elenco proporciona. E aquela história, faz um gol, recua muito, aí você vê o Arias virar marcador pelo lado, o Alan virar marcador do outro lado. Há problemas aí. Agora, os jogadores têm de ser responsabilizados também pelo nível de atuação. O Palmeiras está marcando a distância. O Palmeiras tem sido meio frouxo na marcação. E aí é dentro de campo, isso é com os caras, pô. O treinador não diz isso. Não, marque a 3, 4 metros. Não tem essa. Não tem essa. Os jogadores, porque hoje em dia há uma tendência a jogar toda a responsabilidade no treinador. Parece que é videogame, é um cara controlando tudo que acontece. E não é assim. E os jogadores ficam isentos, muitas vezes, de críticas em situações que cabem a eles resolver, né? Então, não há dúvida que situações que os jogadores podem resolver, têm de resolver. O Palmeiras tem marcado mal, tem feito uma marcação frouxa no seu meio campo, porque ele tem uma defesa muito boa. O Carlos Miguel, em alguns jogos, foi decisivo, né? Mas não é o Palmeiras que a gente está acostumado a ver. Um time que, mesmo quando tem dificuldades ofensivas, é muito difícil passar pela marcação. Não tem sido assim. Times bem inferiores ao Palmeiras têm encontrado espaço para jogar. E isso é dentro de campo. Os jogadores têm de resolver isso. Não podem marcar com essa lassidão, com essa frouxidão. E claro, com o time que o Palmeiras tem, tem que fazer mais gols, né? É muito 1-0 para cá, 1-0 para lá. É um time eficiente, né? Não é por acaso que é líder do Campeonato Brasileiro. É claro que é eficiente. Mas dá para jogar mais, né, Capelão?
0: Ah, dá, sem dúvida alguma. E essa talvez seja a grande crítica do torcedor. Se você pega os números do Palmeiras aqui, 32 pontos, 13 jogos, 10 vitórias, 2 empates. Gente, só perdeu uma vez. O único time que tem apenas uma derrota nesse Brasileirão. Flamengo, por exemplo, vice-líder, tomou 2 derrotas. O Fluminense, terceiro colocado, 3. São Paulo, 4. E assim vai, 5, 3, 5, 4, 6 e assim vai. Mas o torcedor palestrino, ele tá com um pezinho atrás desde o ano passado, em que também o Palmeiras foi um marasmo com a bola no pé, teve muita dificuldade em vários momentos da temporada, não ter dado um chute no gol na final da Libertadores contra o Flamengo, acabou depondo muito contra o trabalho do Abel e da sua comissão, enfim. Palmeiras vai bem, ganhou o Paulista, tirou aquela pressão absurda que se não tivesse ganhado ia acontecer, e agora é aguardar para ver se nesse clássico diante do Santos a parada vai ser modificada. Oi, mestre.
1: Eu não quero atrapalhar o Agrela, não, mas eu tinha falado pro meu filho Francisco, meu filho mais velho, eu falei para ele assim, qual a chance de o Aleph Manga não fazer gol no Botafogo hoje? Vai fazer.
0: E fez.
1: E não deu outra. Porque você sabe, você pega os números aí, o Botafogo tem um dos melhores ataques do campeonato. E uma das piores defesas. Uma das piores defesas. É impressionante. O Botafogo, ele tem um ataque que tem sido eficiente, tem um número superlativo de gols no campeonato, mas é uma das piores defesas. Mas não sei se nesse momento não é a pior, né?
0: Olha, Zaida, eu vou até ajudar o Agrela aqui, ó. 25 a 25. O Botafogo tem até aqui o melhor ataque da competição, com 25 gols marcados. Pra vocês terem uma ideia, o Palmeiras aparece com 23, o Flamengo com 24, o Fluminense com 23. O Botafogo é o sétimo colocado, fez 25 gols, contando com esse contra o Remo. E até tomar esse gol do Aleph Manga, tinha sofrido 24 gols. Agora 25, saldo zero. É um time que faz muito gol, né, Agrela? Mas toma muito gol.
1: Pior defesa.
0: É isso. E o pior, ó, a pior defesa, de fato, é do Botafogo, 25 gols sofridos, o Remo tomou 24 e a Chapecoense 24. Feia coisa, hein, Agrela?
5: Exatamente, era isso que eu ia pontuar, que o Remo tomou um dos gols e agora foi para 24. O Botafogo tomou mais um, foi para 25, então realmente é um time totalmente desequilibrado. E o outro, a outra equipe que integra as piores defesas é justamente a lanterna da competição até aqui, que é a Chapecoense. Então, que discrepância, né? Ataque muito bom, defesa péssima, mas hoje quem fez o gol do Botafogo foi um defensor, que foi o Ferrarese.
0: É verdade. Agora, se a zaga do Botafogo já tava uma peneira, Zaidan, sem o Barbosa, que talvez seja aí o melhor zagueiro, ou um dos melhores zagueiros aí em atividade, jogando futebol brasileiro, é outro que vai agora figurar no Palmeiras. E se o elenco do Palmeiras já é um elenco forte, com o Barbosa certamente briga por posição. Contra o Gomes, não, é impossível. Mas contra o Murilo, talvez dê jogo, não, Zaidan?
1: Sim, é preciso orientá-lo, né? O Barbosa, ele não tem a menor dúvida em socar o atacante dentro da área, né? Ele tem essas coisas, não é? Ele é desencapado, mas é bom zagueiro. Naquela campanha formidável do Botafogo, em 24, exato, né, moleque? Ganhou o Brasileiro, ganhou o Libertadores, o Bastos jogou mais do que ele. Mas aí veio aquela contusão brava do Bastos, o angolano, E ele ainda não voltou à melhor forma. Tá fazendo dupla aí com o Ferrarese, acho que até é uma dupla que pode se acertar. Mas vai fazer falta o Barbosa. E é um reforço pro Palmeiras, é um cara acostumado com decisão, tem muita raça, né? Um jogador de uma raça tremenda. Agora, é preciso orientá-lo, né? O Barbosa, dentro da área, não, irmão.
0: Bate essa criança, né? Impressionante. Mas o Barbosa já acertou tudo bonitinho com o Palmeiras e é um baita do reforço. E a janela nem abriu do meio do ano, hein? A janela mais forte dos clubes brasileiros, certamente do meio do ano, muita gente vai mudar, alguns vão perder jogadores, mas a tendência é que o Palmeiras só se reforce, Flamengo e assim vai. Agora sim, ô Fabiane, por falar em Barbosa, você que é um repórter muito bem informado, apesar de ser setorista do Corinthians, sabe tudo do Verdão também. O Barbosa tem uma peculiaridade jogando dentro do campo de jogo, qual seria, hein?
6: É um cara que se mexe bastante, né, Capela?
0: Eu
6: acho que é disso que você tá perguntando, né?
0: Não sei, eu tô te perguntando, realmente eu não sei, mas falam que ele tem uma peculiaridade, eu queria saber qual era.
6: Sabe aquela música que cantam pro Memphis, no Corinthians? Deixa o chefe balançar, balançar.
0: Ídolo do Palmeiras, vamos escalar o Palestra!
7: Quando

0: Vamos lá, Capela. Definido e escalado, Palmeiras com Carlos Miguel no gol. Kelvin na direita. Novidade, zaga de Murilo e Gomes. Arthur, lateral esquerdo, 56. Três jogadores compondo meio campo. Marlon Freitas, 17, 30, Evangelista. 8, Andreas Pereira. 11, Arias, 18, Maurício. Os meio-campistas, atacante 42, Flaco Lopes.
1: Repeteco desse porco, vamos lá, o repeteco do Palmeiras, Fabiani.
0: De Carlos Miguel, Kelvin, Murilo, Gomes e Arthur. Marlon Freitas, Evangelista, Andreas, Arias, Maurício e Flaco Lopes.
1: Um resumo, mestre Zaidan, esse é o Palmeiras, te agrada?
2: Perguntas pro Fabiani, o Paulinho tá no banco ou não?
0: Sim, confirmado entre os reservas, mestre Paulinho, Bruno Fuchs, Giai, Jefté, Felipe Anderson, Sosa, Luigi, M. Martinez, Alan, Benedetti, Luiz Pacheco.
2: Ô Capelandes, a mudança que eu faria seria o Giai no lugar do Kelvin. O Giai jogando, aliás, o Giai, ele deveria virar volante, acho que ele se daria muito bem jogando como volante. E marca melhor que o Kelvin, né? E os dois têm limitações claras. O Mike do Santos é melhor que os dois. Ele não ficou no Palmeiras por questão física, né? Porque tinha muita dificuldade para ter sequência de jogos, se machucava muito. Mas tecnicamente é melhor que os dois. Mas seria a mudança que eu faria, de resto. E a presença do Evangelista talvez ajude o meio-campo do Palmeiras a corrigir um pouco essa lassidão, essa frouxidão que tem sido constatada na marcação, com o André jogando um pouco mais solto, um pouco mais à frente. É um bom time, e claro, claro que seria melhor com o Piqueires e Vitor Roque, né, Capelani?
1: Nossa senhora, né? Mas o Arthur tá bem, e o Palmeiras não pode reclamar de bons atacantes. Alan, Flaco, Vitor tá fora, Paulinho tá voltando, Maurício, o próprio Sousa que voltou a jogar um pouquinho, Felipe Anderson que é uma nhaca, mas tá lá. O Palmeiras tem bastante gente aí pelo seu poder de fogo na parte ofensiva. Vamos com o hino do Santos, a escalação do Peixe, repito, sem Neymar. Vai, Everton Ramos!
3: Agora quem dá bola é o Santos.
4: Definido e escalado pelo técnico Cuca, com Gabriel Brazão no gol 77. Igor Vinícius na lateral direita, veste a 18. Lucas Veríssimo 4 e Luan Pérez 14, dupla de zaga com Escobar 31 pela esquerda. No meio campo, João Schmidt 5, Christian Oliva 28, Roleiser 32 e Gabriel Bontempo 49. No ataque, Barreal 22 e Gabriel Barbosa, o Gabigol, número 9.
1: Repeteco desse peixe, vamos lá, Everton Ramos!
4: De Gabriel Brazão no gol, Igor Vinícius, Lucas Veríssimo, Luan Pérez e Escobar na defesa, João Schmidt, Christian Oliva, Roleiser e Bontempo no meio campo com Barreal e Gabriel Barbosa no ataque.
1: Mestre Zaidan, e aí o peixe?
2: O Everton, o João Ananias está no banco, não?
4: Zagueiro João Ananias no banco, Zaide, se me permite, inclusive, também uma outra novidade, o jovem de 18 anos, Samuel Pierre, sendo relacionado pela primeira vez entre os profissionais com a camisa 81, o Cuca na semana passada já havia dito que ia promover ele à equipe profissional, vai dando então a primeira oportunidade no Clássico da Saudade com ele começando no banco.
2: É zagueiro também.
4: Pierre é volante.
2: Volante. O Capelanes, eu escalaria o João Ananias em vez do Pérez. Ele passou no teste, eu faria a dupla Veríssimo e Ananias. O Veríssimo tem muitas vezes jogar por todo mundo ali, né, Capela?
1: Boa.
2: Tem que jogar por todo mundo. Ele melhorou a defesa do Santos. Ele é um zagueiro muito bom. E no entanto, na minha opinião, pela atuação do Ananias, quando teve a oportunidade, contra o Bahia, né? Eu manteria na zaga, no lugar do Pérez. E de resto, acho que é o time certo, com o desenho tático correto. Três caras no meio campo que vão correr uma barbaridade, marcar, sair pro jogo. O Barreal. E o Barreal tem um negócio legal, que ele é o chuta-chuta, né?
1: É.
2: E muitas vezes falta ao Santos um cara que arrisque mais. Ele chuta. Da onde abriu um espaçozinho, ele pumba, manda pro gol. E claro, a expectativa em relação ao Gabigol, né? O Gabriel é um jogador que não participa do jogo. Ele não vai ajudar em marcação, mesmo marcação por pressão, ele só faz aquela sombrinha ali no zagueiro.
1: E olha lá.
2: Agora, ele é eficiente quando a bola cai pra canhota pra ele finalizar. Se ele tiver calibrado, ele pode decidir o jogo, exatamente por isso. Um cara que aproveita as poucas chances que tem. Mas ele não participa do jogo, os outros têm de correr por ele, né?
1: Não tenha dúvida, não tenha dúvida, tem que se movimentar. Hoje em dia, quem não corre não joga, a não ser que você seja um gênio. Não é o caso do Gabigol, que é bom jogador, mas tem que ajudar, e realmente não está ajudando. Ah, mas tem feito gols, ok, mas se espera muito de um jogador que chegou para resolver os problemas do ataque do Peixe. Vamos aguardar. Um abraço para o Luciano Santos, de Parelheiro, sempre ouvindo a gente. Um abraço para você, muito obrigado. E ó, gente, é o seguinte, eu tenho aqui uma informação importante aqui do nosso plantão esportivo, que eu queria compartilhar com todos vocês daqui a pouquinho. Inclusive, jogos do futebol internacional, né, Agrela? É importante a gente passar aqui, porque tem muita gente que pergunta: e a Premier League? Já acabou? Vai acabar? E a La Liga? E a Champions League, que vem aí na semana que vem, o jogo de volta? Vamos lá, Agrela!
5: Vamos lá, Capela, porque neste momento, no Campeonato Espanhol, o Barcelona vai vencendo o Osasuna fora de casa por 2-0, gols de Lewandowski e Ferran Torres. E com esse resultado, fica à espera do Real Madrid, que amanhã enfrenta o Espanhol fora de casa. Caso o Real não vença, então perca ou empate, o Barcelona vai chegar ao seu 29º título do Campeonato Espanhol em sua história e também ao bicampeonato consecutivo. Já na Premier League, hoje mais cedo, deu Arsenal em cima do Fulham 3-0, dois gols de Gyökeres e outro de Saka, e o City joga na segunda contra o Everton. Lembrando que o City tem um jogo a menos ainda contra o Crystal Palace, que será no dia 13 de maio. O Arsenal agora tem 76 pontos, City 70, porém o City com uma partida a menos, agora com duas, né? Porque joga só na segunda-feira, como eu disse, viu, Capela?
1: Maravilha, agora são 5h43, vamos para a primeira pausa do Concentração, daqui a pouquinho a gente volta para a Arena do Verdão, vamos escalar novamente as duas equipes, falaremos arbitragem, mais projeção do mestre Claudio Zaidan, e a partir das 6 da tarde, jogo grande, clássico, tem ele, Brasil! E vai pra rede com o Verdão!
6: E vem pro jogo, tenta descer o Tibre Santos, não consegue, vem pra rasgar errado, o Tibre Popper, o Tibre Santos tira a bola, volta pra Alan.
7: Alan lançou pra Flaco, Lopes saiu na cara do gol, o goleiro saiu fechando, deu pra trás.

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0: pode ficar sem mais um craque. Luka Modric fraturou duas vezes o osso da maçã do rosto, necessitando de um procedimento cirúrgico há poucas semanas da Copa. Modric corre contra o tempo para se recuperar e, pelo menos, disputar sua quinta Copa do Mundo usando uma máscara de proteção. Com 40 anos e bola de ouro em 2018, Modric acumula pela seleção croata 196 jogos, sendo vice-campeão do mundo em 2018 e semifinalista na última Copa, tendo participado também das edições de 2006 e 2014.
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6: Você sabia que o maior artilheiro da história da Copa Libertadores é equatoriano? Alberto Spencer foi para a rede 54 vezes entre 1960 e 1972, principalmente jogando pela equipe uruguaia do Peñarol. Já entre os brasileiros, o líder neste quesito ainda está em atividade. Gabriel Barbosa, conhecido como Gabigol, que já marcou 31 vezes com as camisas de Flamengo e do Santos.
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8: É falta pro Santos bater. Gabigol, Gabriel Menino. A bola batida! Gabigol!

0: Santos!
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0: Sempre com a Bandeirantes, Ulisses Costa. Saímos do break com o gol do Palmeiras. Voltamos com o gol do Santos. Agora vamos novamente com o hino do Palestra. Alô, Luiz Fabiani, o hino do Palmeiras pedindo novamente informações e a escalação oficial do Palestra, Fabiani.
2: Vamos lá, Capela, repetindo os escolhidos do técnico João Martins. Palmeiras vai com Carlos Miguel, Kelvin, Gomes, Murilo e Arthur. Meio campo com três volantes: Marlon Freitas, Evangelista e Andreas Pereira, municiando um trio de ataque com Maurício Arias e Flaco Lopes. Capê.
0: Do outro lado, atenção.
3: Sou alvinegro da Vila Belmiro.
0: Ai, Peixão, vai ser duro. Tem que ganhar pra sair da zona de rebaixamento. Como é que vem o time do técnico Cuca aí, Everton Ramos?
2: Com Brazão, goleiro número 77. Igor Vinícius na lateral direita, 18. Lucas Veríssimo, 4. E Luan Pérez, 14. Dupla de zaga, Escobar, 31 na esquerda. No meio campo, João Schmidt, 5. Christian Oliva, 28. Rolazer, 32. E Bom Tempo, camisa 49. Para o ataque, Barreal, 22. E Gabigol, camisa 9.
0: E atenção, quem apita o jogo na Arena do Verdão?
2: Rafael Klaus, ele no comando do apito, não estará sozinho, meu caro Everton Ramos.
4: Não, assistente número 1 é o Danilo Ricardo Simão Maniz e o número 2, o Evandro de Melo Lima. No VAR, Diego Pombo Lopes.
0: Mestre Cláudio Zaidan, eu detesto perguntas clichês, acho uma porcaria. E aí, tem favorito? E aí, que não sei o quê. Nesse jogo aí, vamos lá, né? Por isso que o futebol ele é maravilhoso, por isso que ele nos enche de alegria dentro do peito. A gente fica com frio na barriga, com a mão gelada, porque a gente nunca sabe o que vai acontecer dentro do campo de jogo. Mas, vamos lá, se a gente analisa o atual momento do Palmeiras e o do Santos, o time barrelenco do Palmeiras, o time barrelenco do Santos, os desfalques do Palmeiras com os desfalques do Santos, jogando na casa do Palmeiras, com apoio do torcedor, o que me leva a crer que o Santos hoje entra na Arena do Palmeiras favorito contra esse Verdão, hein, Zaidan?
5: Não, favoritismo é do Palmeiras, né?
0: Total, né?
5: Aliás, um abraço para Marcos Muzaki, corintianíssimo. Ele tava dizendo, pô, o Neymar podia participar pelo menos um pouco, ajudar ali. É verdade, mas nem foi pro estádio, como já informou o Everton Ramos. Um abraço pro Muzaki. Ô, Capelanes, essa história de clássico não tem favorito, isso é uma balela, né? Clássico não tem zebra. Zebra não tem. Se o Santos ganha uma zebra, não. Não é zebra. Agora, tem favorito. O favorito é o Palmeiras. Porque não é um confronto entre o Santos de todos os tempos e o Palmeiras de todos os tempos, né? É um confronto dos times atuais. E os times atuais estão na seguinte situação. Um é líder do campeonato, o outro está na área de rebaixamento. E o jogo é na casa do líder do campeonato. Então, tem favorito. Agora, o favorito às vezes dança, como o Botafogo está dançando lá, Capelão.
0: Virou o jogo Remo? Meu Deus do céu, o Remo virou o jogo, acabei de ver aqui. Alô, Agrela, quem fez o gol do Remo? Olha esse Botafogo aí oscilando. Um baita ataque, mas a defesa é uma peneira, Agrela.
6: Vou te falar, viu, o João Paulo Capelanes, mais 7 minutos de acréscimos. Nossa. E aí, o já do Remo falou assim, ah, quero acabar e ir pra casa, porque já tem Shakira. E ele foi lá e fez o segundo gol de virada do Remo, agora 2-1 em cima dos comandados de Franklin Carvalho. Olha, em pleno estádio do Newton Santos.
0: O Newton Santos recebe Botafogo 1, Remo 2, o já faz o segundo gol do Remo da virada aos 47 da segunda etapa, hein? Que resultado gigantesco pro Remo, hein? Com uma das belas camisas da história do futebol do mundo. Atenção, 5:56, última pausa e na volta, em definitivo, nós teremos sabe o que no retorno? Nós teremos os palpites da equipe de esportes da Bandeirantes. E aí, será que alguém vai apostar na vitória do Santos? Difícil, hein? Até já.

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0: Hora certa em Goiânia, 6:02. Hoje é sábado, 2 de maio de 2026. 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

Londrina, aquele abraço, boa noite pra você, seja bem-vindo, bem-vinda aqui na Rádio Bandeirantes Goiânia, mais uma edição do Futebol na Maior Emissora do Brasil. Hoje, a sequência da

equipe do Goiás para quebrar uma sequência tão ruim. São três jogos, três derrotas consecutivas e a partir de agora o Goiás entra em campo com a Bandeirantes Goiânia para quebrar um tabu, uma sequência negativa para voltar a vencer na Série B do Campeonato Brasileiro. De hoje não passa e a Bandeirantes Goiânia, com a melhor equipe do rádio esportivo do Brasil, entra em campo junto,

da Série B do Brasileiro, que foi aberta agora há pouco, jogando lá em Ribeirão Preto, lá no estádio Arena Nicknet. O Botafogo empatou com o Náutico pelo placar de 1-1. Ainda hoje, além de Fortaleza e Goiás às 8:30 da noite, daqui a pouquinho, lá em Cuiabá, na Arena Pantanal, 6:30, o Cuiabá joga contra a equipe do Criciúma. O Goiás, que precisa voltar a vencer na Série B do Brasileirão, são 3 derrotas consecutivas, e pega o vice-líder do campeonato, a equipe do Fortaleza, que tem 11 pontos nesse momento na Série B do Campeonato Brasileiro. Então, Edinaldo Maurício, a Bandeirantes Goiânia entra em campo a partir de agora com o oferecimento das melhores marcas e empresas do Brasil. 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

Márcio, eu tenho alegria em anunciar essa grande equipe. Quando a bola rolar às 8:30, Arena Castelão, Arena de Copa do Mundo, a bola vai rolar.

Ele é ídolo esmeraldino, o maior craque da opinião. E ele tá na boca do povo, comentado, discutido.

0: repórteres da história, Esmeraldina, o Divino Lucena. Com operação técnica, será que ele tá dodói ainda? O nosso Buda Joaquim Quirino, auxiliado pelo Flísio Rodrigues Obisquila. Comigo na mesa de áudio, tá feliz ele? O meu amigo Edinaldo Marice, aí meu garotinho, na live da Bandeirantes, Goiânia.
1: Como é bom. O homem é espetacular.
0: O nosso Thiago Oliveira na coordenação do João Batista, o Joãozão tá lá na roça. Nesse momento com o passarinho na coordenação, na diretoria comercial da mamãe do ano. A nossa Thaís de Paula e a direção geral é do Dr. Cid de Oliveira Reis. A apresentação do Futebol Bandeirantes de hoje é minha. Nação Esmeraldina, aumenta o volume. Tá começando mais uma edição do futebol na maior emissora do Brasil.

precisa voltar a vencer na Série B do Brasileirão. Hoje o Goiás entra em campo para quebrar uma sequência negativa. Vai encarar um dos favoritos ao acesso. O Verdão com o peso da sua camisa. Quem enverga farol? O Goiás dessa massa, dessa torcida mais apaixonada, uma das mais apaixonadas do Brasil. Eu tenho alegria de gritar, de vibrar com essa nação, com essa torcida que vai entrar em campo daqui a pouco em uma arena de Copa do Mundo. Tabu negativo foi feito para ser quebrado, amigo. Então, nação, onde quer que esteja, mande a sua energia positiva. Hoje o time precisa mais do que nunca, do seu apoio, da sua vibração. Então o Goiás entra em campo para colocar em Edinaldo Maurício. Hoje começa para eu gritar.

Esmeraldina sabe que pra vencer tem que ser guerreiro. Tem que ser guerreiro demais, nação! Pra te ver, eu sou sempre o primeiro e Taleta Leão. Para a alegria do meu amigo passarinho Iago Vinícius, essa nação esmeraldina que dá uma aula, que dá um show. Como torcer na arquibancada, a distância de vibrar e torcer pelo Goiás em campo contra o Fortaleza hoje. Então eu digo e eu repito, hoje não tem volta, hoje é pra quebrar numa sequência negativa e que

0: noite do parabéns pra você, Verdão. Cadu abre o placar, Cadu estufa o barbante, Cadu chacoalha as redes do Criciúma. 12 minutos do segundo tempo, abre o placar o Verdão.
1: E hoje o Goiás na Série B do Campeonato Brasileiro vai encarar Edinaldo Maurício, o Leão do PC. É esse, Didi? Nossa senhora! Esse é o time que deve no momento 150 milhões. O Fortaleza encara a equipe do Goiás na Série B do Campeonato Brasileiro. 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Entre

0: horas e 15 minutos com o hino esmeraldino. Hoje com novidades, com mudanças, com desfalques. O Goiás não tem volta, não tem o que fazer. Hoje tem que vencer o jogo. É vencer ou vencer, Verdão. Informações esmeraldinas. Bom sábado, bom trabalho pra você, boa noite. E aí, fala Divino Lucena!
1: Grande abraço, Geninho, e é nesse clima que o time esmeraldino vai pra cima do Fortaleza. Hoje, daqui a pouquinho, às 8:30, lá no Castelão, no Ceará, onde o Goiás se encontra desde a última quinta-feira. Chegou no período da noite, ainda treinou à tarde na sexta-feira, lá no CT do Ceará. Uma movimentação grande para tentar uma reviravolta no brasileiro da Série B. O time vem de 3 derrotas e com algumas mudanças o técnico Daniel Paulista tenta levantar novamente a chave esmeraldina no brasileiro da Série B. Ele não conta com Felipe Machado e Lourenço, jogadores até agora titulares

0: Ramon vai para o banco de reservas e Cadu vai fazer parceria ali no ataque com o garoto Jean Carlos. São mudanças para tentar levar o Verdão novamente a subir na tabela de classificação.
1: E com novidades a equipe do Daniel Paulista. 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Olha o hino do Fortaleza aí, voltando você 6:17 aí, Lucena.
0: Exatamente, Geninho, o time do Fortaleza, que apesar de não ter um time aí qualificado tecnicamente, pelo menos na opinião dos seus torcedores, vem tendo bons resultados na temporada de 2026, além de faturar o título de campeão cearense invicto nesta temporada, chegou até a quinta fase da Copa do Brasil, ainda está, venceu o primeiro jogo de ida, com contra a equipe do CRB pelo placar de 2-1, vai para o jogo da volta levando a vantagem do empate para se classificar à próxima fase da Copa do Brasil. Vem de um resultado positivo no brasileiro da Série B também, venceu a equipe do Criciúma e no último resultado empatou fora de casa contra a equipe do Fortaleza. O técnico Thiago Carpini tem apenas uma alteração no 11 que começa jogando contra a equipe do Goiás. Atacante Luiz Fernando recebeu terceiro cartão amarelo no último compromisso, fica de fora. E a tendência é para que Paulo Baia, aquele mesmo que passou aqui no Verdão recentemente, assuma a função de homem de ataque do time do Tricolor do Pici.
1: 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Mudou o tema, 6:19, o tema que você já consagrou, nação esmeraldina, e eu tenho a alegria de dividir a tela com ele. Quer ver a tela dividida no canal do YouTube? Olha ali, ó. Olha ele aparecendo na tela nesse momento. Olha o sorriso dele nesse sábado, cara, que alegria. Esse vídeo. Ali, olha a vinheta dele. Não, eu sou suspeito pra falar desse cara, sinceramente. Uma das últimas jornadas, talvez, mas eu tenho uma alegria tão grande e eu tenho uma honra gigantesca de anunciar ele dessa forma aqui, ó. Pra você, muita luz, muito sucesso, e aos homens e mulheres de bem que fazem desse mundo muito melhor. Boa noite, fala Cacau!
2: Grande Geninho, eu sei que você vai levar isso pro resto da sua vida. Onde quer que você vá, onde quer que você esteja, você já abraçou essa ideia, você já abraçou esse sentimento dos homens e mulheres de bem que fazem um mundo bem melhor. Isso é bom demais. E não vai ser por muito tempo, não. Essa saudade que a gente já sente de você, ela vai certamente ser superada em breve, porque os nossos caminhos estão sempre se cruzando. Ora lá, ora aqui. Nós, desde quando você ainda era um garotinho, pequenininho, correndo atrás dos fios lá da Rádio 730, onde você brilhantemente começou a sua carreira, né, que hoje desponta como um dos maiores comunicadores aqui de Goiás, a gente de lá pra cá veio assim, ora junto, ora separado, mas jamais, jamais estaremos totalmente separados, estaremos sempre juntos. Geninho, grande abraço, abraçando você, um abraço a todos os companheiros de trabalho, o nosso Milton, né, que bate a mão na mesa, que vai estar com a gente hoje, o nosso Thiago, ao Didi, ao Lucena, ao nosso público em geral, aos nossos amigos de todos os dias. Hoje é um grande jogo, a gente espera do time do Goiás, não tem a menor dúvida disso. O Goiás está pressionado, depois de 3 derrotas, e olha para quais adversários: Juventude, Cuiabá, São Bernardo. Será que esses adversários são concorrentes diretos do Goiás, a classificação à Série A? Eu não vejo. Não vejo. Eu vejo o Goiás ainda em condição de se recuperar.

0: Só que pela frente ele tem um Fortaleza. E é um Fortaleza que hoje é na vice-liderança o adversário principal do Vila, que está liderando, e que joga na segunda-feira dentro do seu estádio como favorito. Então o Goiás tem que correr. E correr atrás do prejuízo não é fácil. E com tantas modificações, desfalques, um grande desafio para o Daniel Paulista. Mas estaremos aqui, firmes na torcida e no comentário desta grande partida de logo mais. Fortaleza e Goiás, Geninho.
1: E aí, Cacau, eu já emendo contigo o seguinte: hoje é o ponto de corte pro Daniel Paulista, antes do clássico contra o Vila, ou ainda é cedo para colocar essa pressão no técnico Esmeraldino, Cacau?
0: Não, de jeito nenhum. Futebol, e principalmente aqui no Brasil, o técnico que perde três partidas em sequência, ele balança no cargo, seja ele quem for. Vamos dizer que o Ancelotti tivesse aí tropeçado nos seus resultados não amistosos pela seleção brasileira, nós teríamos também dúvidas do seu trabalho. E o Daniel Paulista, tanto é que agora ele vem com muitas modificações, tentando dar uma conotação diferente para um time que caiu muito de produção, que entregou de mão beijada alguns resultados, né? O Anselmo Ramon dando lugar para o Cadu. Pelo menos dá a impressão de que ele quer um jogador mais vibrante, um jogador que participe mais, que pelo menos na saída de bola do adversário também contribua, porque ele não pode jogar com o Anselmo Ramon numa fase ruim, sendo que a bola não chega e ele também não participa do jogo, ele fica sempre jogando com 10. Então tá certo ele de tentar aí uma modificação, mas ele fica sem a precisão da finalização com a juventude do Cadu. Não tem hoje um jogador que é unanimidade no time do Goiás, que é o Lourenço, né? Que teve um problema no joelho, espero que volte em breve, mas vai desfalcar o time e não tem substituto. Por isso mesmo ele vai fazer um arranjo na defesa. Também é possível com a estreia de jogador, você imagina nesse momento você jogar a responsabilidade em cima do jogador que você não viu jogar ainda, e ainda fora de casa contra um time que está muito bem, que é o Fortaleza. Eu acho arriscado, acho muito arriscado, mas de toda forma é ele tentando sair da pressão, Geninho.
1: É isso aí, Cacau. 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Ramon no lugar do Luizão, que tá devendo e há muito tempo, ali na zaga ao lado do Luiz Felipe. No meio campo, a volta do Lucas Lima, a entrada do Baldória, porque o Felipe Machado está contundido, e no ataque talvez a mais surpreendente, por opção do treinador, a queda do Anselmo Ramon para a entrada do Cadu. Esse time, ele surpreende muito, ô Cacau, para o jogo contra o Fortaleza?
0: Surpreende, mas é a questão do Ramon Menezes. É que com esses altos e baixos da defesa, com a falta de cobertura, falta de um posicionamento melhor, que dê mais estabilidade, ele vai com um jogador experiente e que ainda não jogou e que vai ter uma oportunidade sob pressão. Não é o ideal para você lançar um jogador, mesmo que ele seja um jogador experiente. Mas ele está com a corda no pescoço. E aí, com o Luizão alternando essas más partidas, com alguns momentos que teve no início, quando chegou, e principalmente no campeonato regional, foi um grande destaque, ele precisa realmente tomar algum tipo de atitude. Eu esperaria ainda esta partida, chamaria o Luizão, conversaria com ele, e abertamente, francamente, olhando nos olhos dele, olha, é a sua oportunidade da volta por cima. Eu vou te confiar mais essa oportunidade. Agora, você precisa tirar muito o olho da bola e olhar o adversário, ver quem está entrando nas suas costas. Você não aprendeu isso na base, lá no Santos? Então, você tem que jogar com inteligência. Não é só com vigor físico, que aí você corre errado, está dando espaço e os caras estão matando a gente. Então, eu conversaria muito com o Luizão, ele que vem numa sequência de jogos, que tem um ritmo de jogo, coisa que o Ramon Menezes não tem. Tá sem ritmo de jogo. Esse é um ponto. Depois ele tem o Baldoria como solução pro meio campo. Não, o Baldoria não é solução pro meio campo do Goiás ainda. O Baldoria é outro jogador que ainda está tentando se firmar, tentando mostrar aquilo que é possível fazer dentro de campo, e ele que eu chamo de pé de ferro. É um jogador que, pelo menos na parte física, ele tem que se dedicar para poder aparecer. Porque, tecnicamente, ele não é melhor do que o Luquinha, não é melhor que o Lourenço, ele não é melhor que o GG. Então, ele vai ter uma função. E, dependendo do jogo dele, ele pode até ganhar os elogios de um jogador valente. E é isso que eu acho que o Daniel Paulista deve estar contando. Com um jogador de marcação, um jogador de vibração, um jogador físico ali na cabeça de área. Ele tem a volta do Lucas Lima ao time titular. Todos nós sabemos que o Lucas Lima é um craque. Com a bola nos pés, tendo espaço para jogar, ele desequilibra qualquer partida, né? Pelo que já fez e pela experiência e pela técnica que tem. Agora, para jogar 90 minutos, e dependendo da intensidade, ele vai precisar dos seus companheiros de meio campo. Não dá para jogar sozinho e de carregar o time sozinho. Então, esse é um novo time que ainda pode ser o time do bom resultado, mas ainda não é. É cheio ainda de dúvidas e algumas desconfianças. E lá na frente eu já falei a respeito. O Anselmo Ramon é um jogador de uma bola, ou duas dentro do jogo. A hora que a bola passar na frente, ele conseguir botar ela para dentro, ele vai ser sempre elogiado. Ah, ele fez o que ele deveria ter feito, só botar a bola para dentro. Agora, jogador de futebol não pode ficar hoje, principalmente no futebol de hoje, e num time que vem de 3 derrotas consecutivas, não está bem no campeonato, ficar esperando a bola lá na frente. Não dá, Geni. É o tipo da situação em que o Daniel Paulista tem que criar uma alternativa. E qual é essa alternativa? Qual o jogador que ele tem no banco de reservas? Qual aquele que já entrou e em raros momentos, né, ele impressionou? Ele vem do ano passado de uma grande contusão, um longo período de inatividade, e tudo isso foi sempre muito discutido, e a gente deu sempre uma colher de chá para ele. Só que agora ele já tem que começar já a deslanchar, porque senão daqui a pouco ele também vai passar a ser um jogador sem importância no time. Ele que bateu uma bela de uma penalidade na decisão do Campeonato Goiano. Ele teve uma partida também de grande destaque, mas foi só o primeiro tempo, aqui no estádio Elê Pinheiro. Então agora chegou a vez do Cadu mostrar que ele não só tecnicamente ele pode suprir tecnicamente a deficiência de hoje do Anselmo Ramon, que não está no jogo, como também mostrar que fisicamente ele é um jogador melhor, que ele pode correr, deslocar e principalmente também ajudar na marcação de saída de bola do time do Fortaleza, que eu acho que também pesa essa escalação do Cadu, em virtude também do que o Goiás vai precisar fazer, marcar muito esse time do Fortaleza.
1: 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Edinaldo Maris, cadê a vinheta dele? Olha a vinheta dele aí, ó. Ele que tá comentado, Nilton César. Nilton, bom sábado pra você, boa noite, bom trabalho. O Goiás que tende a vir com 4 novidades, uma na zaga, uma no meio campo, aliás, 2 no meio campo e 1 no ataque. É um Goiás que tem condições de ir à Fortaleza e surpreender o vice-líder do campeonato? Ou o Daniel Paulista entra em campo hoje com o time com a corda no pescoço, hein, Nilton? Boa noite.
2: Boa noite, grande Geninho, um abraço para você, pro Cacau, pro Lucena, pro João, pro Thiago, pro Edinaldo, pro ouvinte do Futebol Bandeirantes, pra nação esmeraldina. Claro que o Daniel Paulista, ele entra pressionado. O que foi bom ontem pode não ser hoje. A boca que elogiou ontem é a boca que critica hoje. Goiás, enquanto ganhou e ficou invicto 20 jogos, ele era o melhor time, tinha o melhor técnico, os melhores jogadores, a melhor diretoria. Bastou 3 derrotas para se colocar um ponto de interrogação. Enfim, eu acredito no Goiás no jogo de hoje contra o Fortaleza. Claro que o retrospecto é favorável à equipe cearense. O Goiás, ele precisa rapidamente sair dessa tempestade. Eu penso que é um jogo bom quando o Goiás está desacreditado, como está para o jogo dessa noite. Praticamente todo mundo considera o Fortaleza como grande favorito. O Goiás conquista resultados positivos. Enfim, claro que não terá aí jogadores que estão considerados titulares, mas tem elenco. Eu até gosto dessa formação, dessa provável escalação do Goiás para o jogo de hoje. Eu espero que o Cadu, começando, ele faça a diferença em relação ao Baldoria, começando, que ele faça a diferença, e que o Ramon na zaga, no lugar do Luizão também, faça diferença. Ruim hoje, pelo menos o empate é o que eu espero, e penso que o Goiás, ele vai pelo menos retornar a Goiânia trazendo um ponto nesse jogo de hoje diante do Fortaleza. Tem que jogar, não pode ter medo, tem que jogar, tem que marcar, o que tiver de oportunidades tem que conferir. Em jogo grande, um erro pode ser fatal. Se o Goiás tivesse empatado o jogo, se, como se não joga, mas se o Ramon, o Anselmo Ramonstro, tivesse marcado, Geninho, certamente ele não sairia do time hoje.
1: Ô Nilton, mas vem cá, uma pergunta que eu fiz pro Cacá agora há pouco. Em um ponto de corte, você acredita que hoje é um jogo determinante para o Daniel?
2: Não.
1: Não?
2: Não.
1: O clássico é?
2: É. Se perder hoje e perder pro Vila, aí a casa cai. Aí 5 derrotas.
1: Mas hoje não é.
2: Não. Para mim, não. Se perder hoje, as críticas vão continuar, cobrança. Agora, sim, depende muito da forma que o time perde. Às vezes você pode perder jogando bem, é diferente. Mas realmente, técnico no futebol brasileiro, ele é o seguinte: enquanto está ganhando é o melhor. Quando começa a perder, aí já começam os questionamentos. Mas assim, para mim, não é o divisor de águas em termos da permanência do Daniel Paulista. Aliás, ô Genial, prefiro nem pensar nisso, que está próximo o fim do Daniel deixar a equipe Goiás. Eu vejo ele um cara competente. Ele tem mais acertos do que propriamente erros. É um cara que está sempre buscando mais. Chegou para dar um título que o Goiás não comemorava há 7 anos. Está aí na quinta fase da Copa do Brasil. E o Campeonato Brasileiro, cara, tem muita água. Eu analiso Brasileiro de Série B, são 2 competições. Uma é o primeiro turno, 18 jogos. E o que vale mais é o segundo
1: 19.
2: Turno. Aliás, 19 jogos. E o que vale mesmo é o segundo turno. Eu já vi time terminar na zona do rebaixamento, quase na zona do rebaixamento, e conseguir uma recuperação fantástica. Eu penso que o Goiás, ele vai dar a volta por cima. É questão de momento. O Goiás, ele certamente iria passar por isso. Não iria ganhar todos os jogos e manter invencibilidade e ganhar invicto o título do Brasileirão da Série B. Agora, eu entendo que tem que ter um pouco de paciência, dar tempo ao tempo para poder reverter essa situação. Por que que ontem o time era bom? Por que que ontem o técnico era bom?
1: Porque jogava com a Becate, com o Goiatuba.
2: Não. Aí você está equivocado. O Atlético.
1: Não, eu tô te dando
2: não, um exemplo. Você está equivocado. O Atlético Goianiense, que joga amanhã, ele perdeu 3 jogos consecutivos. E o Atlético já tem 4 jogos que ele não sabe o que é perder. O Atlético ontem era o pior time. Ele já se recuperou e passou na frente do Goiás. Então, assim, cara, eu aprendi que Eu não posso ser um torcedor no microfone, eu tenho que ser um analista. Eu não posso ser passional. Tá ganhando é o melhor, tá perdendo é o pior. O Goiás perdeu 3 jogos, não perdeu a competição. Não é hora de demitir técnico, mandar jogadores embora. O Atlético se recuperou depois de 3 derrotas seguidas. E eu tenho comigo de que o Goiás também ele vai se recuperar dentro do Campeonato Brasileiro. Geninho, tá só começando Série B, líder. Maio, junho, julho, agosto, setembro, outubro e novembro, genial. 7 meses. Geninho, em 7 meses acontece muita coisa.
1: 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Ô, Divino Lucena, hoje, para quem tá ligando o rádio nesse momento, qual a tendência de escalação do Goiás para daqui a pouco, Luciana?
3: Tadeu no gol, Rodrigo Soares na lateral direita, Lucas Ribeiro e Ramon Menezes, a dupla de zaga. Nicolas na esquerda, meio campo com Baldória, Lucas Rodrigues, GG e Lucas Lima, Cadu e Jean Carlos.
1: É uma novidade, inclusive, né? Porque o Cadu é uma novidade ali no meio campo, a volta do Lucas Lima nem tanto. É, porque é uma volta natural. O Baldória no lugar do Felipe Machado e na zaga o Ramon Menezes. Ô Cacau, inclusive me lembro muito bem que você já vinha alertando para a queda de rendimento demais do Luizão. Não só você, mas o João, que inclusive falou muito dele. O João apelidou o Luizão de Van Dijk. O Van Dijk. O Nilton também analisou muitas vezes. O Luizão, ele caiu de rendimento e entra o Ramon. O que você espera do Ramon, ô Cacau?
0: É que ele seja melhor do que o Luizão, que ele erre menos, que ele se posicione na diagonal, que ele seja zagueiro de verdade, não queira sair jogando igual o Luizão para entregar ali de mão beijada um contra-ataque, como aconteceu aqui contra a equipe do Cuiabá. São esses lances que acabam interferindo nos resultados. Eu até ouvi atentamente e o bom comentário do Nilton, e que campeonato ainda tem muito jogo pela frente, até o América Mineiro, que está com 2 pontos na lanterna, pode dar a volta por cima. Todos os times podem. Mas quando você vai vendo as oportunidades que o Goiás está desperdiçando, e como aconteceram da mesma forma o ano passado, você vê que por 1 ponto ele fica de fora novamente. Então não pode tropeçar dessa forma e ainda mais jogando contra adversários que agora, neste momento, estão ali na parte de cima da tabela, mas que você sabe que vai ser muito difícil eles se sustentarem pela estrutura, pelo orçamento, por tudo que está envolvendo hoje a disputa de um campeonato brasileiro, que é muito complicado. Você, durante 7, 8 meses, você ter todas as suas contas em dia, ter regularidade. Então o Goiás está oscilando agora, mas eu não vejo o Goiás subindo para a Série A tropeçando tanto dessa forma. Então é preciso dar um basta. E esse basta tem que vir rapidamente. Se não vier hoje contra o Fortaleza, se não tiver uma vitória e uma vitória brilhante sobre o Vila, a casa vai cair mesmo. Vai cair, vai todo mundo embora. Vai pegar a mala, senão. O que é que vocês vão esperar de um time que, depois de 5 resultados negativos, você continua ainda com o mesmo projeto? O projeto já fracassou, Então, é preciso reagir rapidamente. Com essa escalação aí, de repente, não improvisando, que ele tem o Baldória que é volante, tem esse Ramon Menezes que é zagueiro, tem o Cadu que é um centroavante. Então ele não está improvisando ninguém, ele está voltando o Lucas Lima, E eu acho que ele pode, inclusive, ter uma estratégia de segurar o time do Fortaleza primeiro, Como até próprio o Nilton disse, um resultado de empate pode ser considerado até muito positivo. Então nós vamos para a guerra, com esse time, com esses jogadores, mas o mais importante é não entregar de mão beijada mais uma vez as oportunidades. Por isso ele está trocando o Luizão, pelo Ramon Menezes.
1: 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Ô Nilton, o Ramon Menezes, ele é melhor do que o Luizão?
2: Ah, só assim, ô genial, o Luizão, ele chegou bem na equipe do Goiás, depois começou a falhar. O Ramon Menezes, eu me recordo quando o Atlético trouxe ele para ser o xerifão. Ele chegou bem, cara, depois viveu um momento ruim, que culminou, inclusive, quando ele perdeu do Alex, se eu não estiver equivocado, chegou e ganhou a posição, e aí ele, pouco tempo depois, deixou a equipe do Atlético. Eu entendo que, no momento, Luizão vem falhando muito. É uma oportunidade que está dando, ele vai entrar num jogo grande, complicado, mas é um jogador cascudo, e aí vai ter que mostrar que veio. Ele foi contratado para o lugar do Anthony, que foi para a equipe do Botafogo. Enfim, vai ser dada uma oportunidade. Não é no momento propício, né? O Goiás vem de 3 derrotas. Se o cara falha num jogo como esse hoje, a situação dele já se complica. Mas está sendo dada a ele essa oportunidade. E eu espero, ô genial, que ele possa corresponder. Agora, se eu penso que é um jogador aí que precisa de mostrar que veio. Na época do Atlético, chegou bem, depois perdeu espaço. Assim como o Luizão chegou bem e acabou perdendo a condição de titular para esse jogo de hoje.
1: 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O Baldoria é, de fato, na sua visão, a melhor opção pro meio campo, na vaga do Felipe Machado, hein, Cacau?
0: Não, é o que tem.
1: Juninho.
0: O Juninho não é primeiro volante. O Juninho é um jogador ali. Aliás, o Juninho, quando chegou, a gente já sabia que era um tiro curto. O Juninho renovou e prorrogou o contrato dele, né? Mas o Juninho, ele é uma terceira opção hoje no setor de meio campo. Para construir, tecnicamente, ele é um jogador limitado. Agora, fisicamente, inclusive, é o seguinte: quando o time está correndo errado, ele corre mais ainda errado. Se botar ele no GPS, ele é o jogador que mais corre. Mas ele também é o que mais corre errado. Então ele vai colocar o garoto Baldoria, que já precisa já começar a se definir como jogador profissional. E como? Qual é a característica principal dele? Marcação. Ele é um jogador de força. Ele não é jogador de técnica apurada. Ele não pisa na área do adversário. Ele não é de construção de jogada. Ele não é de fazer uma tabela e entrar para dentro da defesa adversária. Ninguém viu ele fazer até agora isso, né? Se fez na base, ele fez lá na base. No profissional, até agora, ele não fez. Então é um jogador de proteção. Proteção, né? É igual para-brisa de carro. Vai na direita, na esquerda, na direita, na esquerda. Ele fica ali protegendo nas costas dos dois meias e à frente dos zagueiros. É isso que ele precisa fazer. É um jogador de força. E é o volante. Qual é a principal função do volante? Não é essa? Só que, às vezes, no futebol, hoje mudou muito. Quando você tem jogadores talentosos no setor de meio campo, você faz até um revezamento. Você põe até jogadores de segundo volante, terceiro volante, para jogar nessa função. Que ela praticamente já deixa de existir, aquele pé de ferro, né? Mas ele é um pé de ferro. Então, para o jogo de hoje, é o que ele precisa para jogar. E eu olhando para o banco de reservas, olhando para a relação de jogadores, qual o nome ele teria para colocar, se não aquele que ele vem utilizando e vem dando oportunidade. É o Baldoria.
1: Oi, e pra você, hein, Newton? Por exemplo, o Baldoria é de fato a melhor opção que tem ali pra vaga do Felipe, e o Juninho seria uma alternativa?
2: Não, ele teria alternativa aí do Lucas Rodrigues atuar de primeiro volante, colocar o Juninho, e aí com o GG e também com o Lucas Lima. Problema, ô genial, é que o Juninho, ele, quando foi anunciado, todos nós esperávamos que ele fosse no Goiás o que foi na equipe do América. Começou bem, depois perdeu espaço e não conseguiu se recuperar. Mudou de técnico e ele não consegue ser titular na equipe do Goiás. O Baldoria é um jogador da base, é um jogador que é o chamado pé de ferro, né, marcador, e aos poucos ele tem tido oportunidades. É claro que nesses momentos de derrotas, a cobrança ela é grandiosa, mas assim, tem condição? Eu entendo que sim, porque o Lucas Rodrigues, ele é um jogador que tecnicamente ele é muito superior ao Baldoria. Eu entendo que o Baldoria começando é um jogador especificamente para marcar. Já o Lucas, ele marca, ele desarma, ele arma, ele chega no gol, ele finaliza. Então, para mim, assim, a escolha, caso seja o Baldoria, para mim, dentro da normalidade, da parte do técnico Daniel Paulista.
1: Ô, Nilton e Cacau, inclusive, ó, eu vou até puxar aqui uma informação.
0: Tá, o Luquinha tá no banco de reserva?
1: Lucas Rodrigues?
0: É?
1: Vai pro jogo, ué.
0: Ah, o Luquinha tá no jogo.
1: Começa
0: é Baldoria,
1: jogo.
0: Luquinha. Baldoria, Luquinha, GG e Lucas Lima.
1: Exato, esse é o meu campo.
0: Tá,
1: inclusive, Cacau, eu vou até chamar a sua atenção, a sua e a do Nilton.
0: Não, é porque eu assustei, porque o Nilton começou a falar do Luquinha. E aí eu falei, pô, será que eu ouvi errado? De repente o Luquinha tá no banco. Mas é o Baldoria e o Luquinha.
1: É o Baldoria e o Luquinha.
0: Ah, tá,
1: inclusive,
0: beleza.
1: Cacau, eu vou até chamar a sua atenção para essa informação aqui, ó. Porque hoje, ô Lucena, tem um jogador, mais um da base que o Goiás está lançando hoje, não tem?
3: Exatamente. Aliás, Geninho, são duas novidades do banco de reservas. A primeira é o Diego Caíto, que viajou com a equipe, voltou a treinar essa semana, começou na segunda-feira, já até havia colocado essa informação ainda em decorrência daquele jogo pela Copa do Brasil no Serra Dourada, conversando pessoalmente com ele, o Baldoria, o Diego Caíto, já me adiantava isso daí. Olha, volto a trabalhar segunda-feira já, pela manhã, e talvez eu já vá para o jogo contra o Fortaleza. E a grande notícia é essa: o Diego Caíto ali presente no banco de reserva do time esmeraldino. A outra novidade é em relação a um garoto da base, recém-chegado no time esmeraldino, na base esmeraldina, garoto ainda de 16 anos de idade, 1,90 m de altura, atua como primeiro e segundo volante, uma característica bem semelhante à do garoto Rodrigo, Lucas Rodrigues. E ele então estreando hoje no time profissional esmeraldino, ali no banco de reservas, a primeira viagem dele, inclusive no time profissional, Geninho.
1: 1,90 m, fiquem de olho nesse menino. Chegou há pouco tempo, primeiro volante, tem 16 anos, o Assis, né? Fica no banco.
3: Detalhe.
1: Hoje. Detalhe.
3: Ele veio da equipe do Wilson Goiano, do Centro Esportivo Wilson Goiano, que tem como proprietário lá e administrador o lateral direito esmeraldino, revelado pela base do Goiás também, todo mundo conhece, o Wilson Goiano. Trabalho também da captação do time esmeraldino com também ou parceria com o Wilson Goiano.
1: Grande Wilsinho, inclusive passei lá ontem na porta do centro de treinamento do Wilson Goiano, fica entre a Abadia de Goiás e Trindade, que é uma região que você conhece bem, não conhece, Nilton?
2: Conheço, eu já estive lá transmitindo jogos, já estive lá com o Wilson, realmente.
0: Conhece o garoto? Você conhece?
2: Não, o Assis não.
0: Assis,
2: conheço
0: não.
2: O trabalho que o Wilson Goiano faz em relação à base. O Wilson talvez seja hoje o centro esportivo dele que mais manda jogador para fora. E se está no Goiás e com 16 anos já é convocado, significa que conhece do riscado. Eu sempre, assim, o Goiás sempre foi formador de jogadores e ele está voltando novamente a fazer o que ele havia deixado, né? Prova disso são os garotos. É claro que nem todo mundo vai virar um grande jogador, mas está dando oportunidade, e é um dos pontos que eu gosto do Daniel Paulista, é isso. de olhar, de dar oportunidade, agora cabe ao profissional ter a oportunidade de corresponder. Tomara que o Goiás esteja revelando um outro grande volante, assim como é o Lucas Rodrigues.
1: 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Luciana, daqui a pouquinho, quem vai ser seu primeiro convidado no Verdão, hein, Luciana?
3: Ô, Geninho, vamos trazer aqui o técnico Daniel Paulista, ainda falando em relação ali àquela derrota sofrida na última rodada contra a equipe do São Bernardo.
1: 6:52, daqui a pouquinho, 8:30 da noite, lá na Arena Castelão, sétima rodada, Série B do Brasileiro, vai rolar a bola, e quando a bola rolar, eu vou ter a alegria imensurável de anunciar o maior talento da narração esportiva do Brasil.
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7: Goiânia, 6:56. Meus amigos, daqui a pouco, 8:30 PM, vai rolar a bola. Série B do Brasileirão, 7ª rodada. O Goiás lá em Fortaleza, Nordeste, contra a equipe do Leão do Pici. Aliás, em andamento nesse momento, dando sequência lá na Arena Pantanal, Cuiabá, com o estádio vazio, vai derrotando o Criciúma pelo placar de 1-0. Cuiabá que está se recuperando na Série B do Campeonato Brasileiro. O Cuiabá que empatou na rodada passada. O Cuiabá com esse resultado, nesse momento, atenção, o Goiás vai entrando na zona do rebaixamento. O Goiás está na 17ª posição. O Cuiabá com o empate com o Criciúma, ele passa o Goiás, passa a Ponte Preta, passa também a equipe do Atlético. O Cuiabá está dando um salto para a 14ª posição, para se ter uma ideia, com um empate com a equipe do Criciúma. Ô Cacau, o Goiás, com o resultado de momento, entrando na zona do rebaixamento, ele entra, sabendo disso, ele entra mais pressionado ainda ou não?
8: Ah, entra, claro. Olha, é muito incômodo você fazer parte ali de uma zona de rebaixamento e dividindo ainda com Londrina, CRB, América Mineiro, os times que estavam sempre muito mal dentro do campeonato. E o Goiás iniciou muito bem, estava lá em cima, e de repente com 3 derrotas, e a gente sabe que em Série B é assim, 3 vitórias levam lá em cima, como está o caso do Cuiabá, e 3 derrotas você te leva lá para baixo, como é o caso do Goiás. É horrível essa situação, é uma posição para um time que tem como único objetivo, não tem outro objetivo, o único objetivo do Goiás é estar no G4, nem G6, é estar no G4, lá em cima já, independente, aliás, é G2, né? É G2, para ir direto é G2.
7: G2.
8: Então, ele tem que estar no G2.
7: Mas playoff G6.
8: Isso, mas o objetivo do Goiás é G2. Né? Desde o início, desde o ano passado, no final do Campeonato Brasileiro, quando não classificou para a Série A, o objetivo passou a ser G2 com a modificação. Então, esse negócio de playoff é depois, aí vai pensar no playoff, mas para subir direto. Então, está muito distante. O Goiás tropeçou e, assim, foi assustador a queda de rendimento. Então, ainda mais agora sabendo que está na zona de rebaixamento e que se perder, vai se manter nessa posição até o final, até o início da próxima rodada, que é um clássico contra o time do Vila, que é um dos líderes, aliás, é o líder do Campeonato Brasileiro. Poxa vida, é uma pressão, Geninho, que eu não gostaria de passar. Aliás, eu nunca passei, mas não gostaria de passar.
7: Nem eu, Cacau, quando eu jogava eu também não, eu só lá na parte de cima. Aliás, deixa eu te fazer um pedido aqui, rapidinho, antes de ir no Newton César. Temos nesse momento mais de 300 pessoas online, ao vivo, no nosso canal do YouTube, 117 likes. Cadê a meta do nosso Thiago Oliveira? Cadê o Thiagão lá? O Thiago vai colocar lá, 1000, Thiago, 1000 likes. Então vamos fazer o seguinte, galera, você que está aqui, que não deixou o seu like ainda, deixa eu te fazer um pedido diretamente. Deixa o seu like, se ainda não é inscrito no canal, se inscreva, compartilha, manda para o amigo, para a mãe, para o pai, para o irmão, para qualquer um. Manda para todo mundo, pro grupo aí do trabalho, para a gente chegar aí pelo menos 300 likes daqui a pouquinho. Temos 310 pessoas ao vivo nesse momento. Então, se você ainda não deixou o seu like pelo celular, pelo canal do YouTube aí, do seu televisor, do seu laptop, deixa aí o seu like, vai ser muito bem-vindo e eu vou ficar muito agradecido. Ô Nilton, sabendo que nesse momento, com o resultado do Cuiabá, o time está entrando na zona do rebaixamento, coloca um peso dobrado a mais, um adicional antes do jogo pro Goiás?
0: Cara, eu penso que assim, o Goiás nem tá pensando nisso. É claro que pra gente que tá de fora aqui acompanhando, a cada jogo a situação vai ficando complicada. O que eu entendo, o Goiás tem que focar nos jogos que ele irá fazer daqui para frente. E precisa de ganhar. É o Goiás recuperando aí, conquistando 4 pontos nos próximos jogos, que não pode ou ganhar 6 pontos ou 3 pontos. O Goiás, ele precisa de voltar a pontuar. O problema do Goiás aí é que há 3 rodadas ele não pontua. E aí, consequentemente, os que estavam atrás ali vão passar. Tanto que o Atlético, que perdeu 3 jogos seguidos, hoje está na frente do Goiás em termos de classificação, Genial.
7: Olha, pintou gol, pintou de tinta, Série A do Campeonato Brasileiro no Allianz Parque. O Santos abre o placar sem Neymar. Neymar nem relacionado foi. Rolaser abre o placar. Agora Palmeiras 0, Santos 1. 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Ô Lucena, cadê o seu primeiro convidado? Cadê o técnico Daniel Paulista? Tá pressionado ou não? Fala, Lucena.
9: Sim, muito pressionado, Geninho. E ele sentiu isso na coletiva, inclusive pós-jogo da derrota de domingo passado lá em São Caetano contra a equipe do... Aliás, lá em São Bernardo contra a equipe do São Bernardo. E ele fala aqui no microfone da Rádio Bandeirantes, no Futebol Bandeirantes, e ele começa falando inclusive em relação a isso não acontecer novamente na sequência do campeonato. Vamos ouvi-lo.
10: Boa noite, um pós-jogo onde nós estamos visivelmente incomodados pelo que aconteceu na partida. Acho que o jogo que nós fizemos contra o Cruzeiro nos encheu de expectativa para que a equipe pudesse fazer um jogo novamente num nível de intensidade, de mobilidade mais alto, mas infelizmente nós não conseguimos ter a mesma intensidade. Isso não significa que a gente não conseguiu criar. Acho que a gente até criou algumas boas oportunidades, mas de uma maneira geral a efetividade dessas oportunidades ofensivas seria também um dos pontos que eu acho que a gente tem que melhorar, né? Um dos pontos que internamente o nível de cobrança ele vai aumentar, porque nós não podemos seguir nessa sequência de resultados negativos e assim, além dos pontos dessa efetividade ofensiva melhorar, nós também defensivamente sofremos um gol que naquela altura do jogo é um jogo que é um momento onde, se infelizmente a gente não conseguiu resultado positivo, nós também não podemos estar levando esse tipo de gol. São coisas que nós temos também que acertar, alguns outros pontos também com relação à parte coletiva e individual serão durante a semana. Teremos aí uma reflexão sobre esses momentos, mas nós temos que seguir trabalhando. A confiança, ela continua. Claro que esses momentos de instabilidade que estão acontecendo nos fazem refletir para que nós possamos encontrar a solução dentro do nosso elenco. E isso será feito, não tenho dúvida, haja vista que o trabalho ele é bem feito por todos. Mas um momento a gente reconhece que não é um momento bom, mas que a gente vai trabalhar e vai elevar o nível de cobrança interna para que a gente possa buscar resultados melhores que essa mesma equipe já apresentou, né? Não é porque nós tínhamos uma invencibilidade muito grande, a conquista da da competição estadual, das fases de Copa do Brasil, que nós também não cobrávamos. Mas claro que quando os resultados eles não vêm como é o caso, a gente também tem que ter uma atenção maior para que a gente possa o mais rápido possível sair dessa situação.
11: Daniel, 3 derrotas seguidas na Série B. Você ainda atribui a sua seleção normal e por que o Lucas Lima ficou no banco de reservas?
10: Eu acho que a oscilação ela nunca vai ser normal, porque a gente vai querer sempre ganhar, sempre vencer, sempre jogar bem. Mas é natural, pela experiência da Série B, campeonato muito longo, nesse período da competição, que algumas equipes passem por esse ajuste, que há uma queda individual e coletiva, isso é fato, mas que nós temos a confiança do próprio grupo, no grupo, nos atletas, para que internamente, individual e coletivamente, nós possamos buscar soluções que temos que encontrar, né? Temos uma semana boa para trabalhar aí, refletir, analisar e entender que nós precisamos melhorar tanto individualmente quanto coletivamente para a próxima partida, que é mais uma oportunidade que nós teremos de mudar esse panorama recente com relação ao Lucas. Acho que a opção pela na sequência de jogos.
11: O perder o Lourenço e perder um pênalti foi fundamental para a derrota do Goiás.
10: Claro que Lourenço é um jogador extremamente importante, já demonstrou seu potencial, sua capacidade, foi uma perda significativa dentro do jogo. Nós temos aí o Anselmo como batedor, nós temos o próprio Tadeu, hoje a opção era pelo Anselmo fazer a cobrança e isso é do futebol. Temos que continuar trabalhando, treinar, avaliar e seguir na continuidade da competição.
9: Legal, tá aí, portanto, então, a fala do técnico Daniel Paulício, que me chamou a atenção em relação a essa situação, a essa fala dele aí, Geninho, foi justamente chamar a responsabilidade de todos, nesse momento, no time esmeraldino, não só dele e da comissão técnica, como também do diretor de futebol, da diretoria e principalmente em relação ao grupo de jogadores. Eu falei com o Tadeu, inclusive, nesta semana, daqui a pouquinho ele fala aí, e justamente o Tadeu também acha injusto colocar só na conta do treinador esse mau momento que o Verdão vem vivendo no Brasileiro da Série B.
12: E aí é uma ótima colocação, hein, Nilton, que o nosso Lucena trouxe, uma observação. O próprio Tadeu, líder do grupo, capitão da equipe, ele não coloca o crédito negativo nas costas do Daniel. Então, por que que o torcedor coloca, hein, Nilton?
0: Não, isso aí faz parte da cultura. Geralmente, você vai colocar em cima do comandante. Eu entendo um exemplo, o Tadeu, ele tem a sua parcela, o Ramonstro, o Anselmo tem a sua parcela, o Lucas Lima, jogadores mais experientes, o Geninho, assim, pelo momento. E assim, a tendência, normalmente, quando as coisas não vão bem, é cobrar do técnico. Tanto que você hoje já indagou a mim e o Cacau, se ele perder, aliás, foi a pergunta que você fez para mim na abertura da minha participação, se hoje era o dia D pro Daniel Paulista. Então, assim, entre você demitir um time e um técnico, é mais fácil você mudar o treinador. Agora, eu acredito que seja uma fase ruim, um momento de turbulência que o Goiás esteja vivendo. Eu não vejo o time do Goiás para estar onde está em termos de campeonato brasileiro. E penso que o Goiás ele irá conseguir se recuperar, viu, Genial?
12: É isso, Cacau, e para você, na sua visão, inclusive o próprio Tadeu tira um pouco da responsabilidade do Daniel, né? Que o Daniel não tem essa culpa toda, é evidente que é a cultura do futebol brasileiro. Quando se tem 3 derrotas consecutivas, eu nunca vi um grupo receber uma pressão maior do que o técnico recebe, né, Cacau?
8: É a cultura do futebol brasileiro, não adianta. O cara que quiser trabalhar como técnico e ter estabilidade e ter vários resultados negativos, ele vai trabalhar em outro lugar, talvez lá na Europa, algum lugar lá que dê estabilidade pro técnico. Aqui no Brasil não tem. Aqui no Brasil é resultado, né? Resultados negativos, pressão em cima, cobrança, né? E o Daniel Paulista sabe muito bem disso. Se vier mais derrotas, e ele talvez não permaneça no cargo, embora ele tenha sido muito elogiado, tenha tido uma sequência de 20 partidas de invencibilidade, 8 empates e 12 vitórias, me parece que esse foi o retrospecto das 20, é partida de invencibilidade. Mas depois dessa sequência ruim e ainda se tratando do melhor, maior objetivo do Goiás, né, no ano de 2026, que é o acesso, ele está marcando passo, né? E ele é responsável. E ele sabe disso. Ele, com toda a tranquilidade dele, ele está ali, porque ele sabe que se ele for demitido, ele tem uma multa, ele vai seguir o trabalho dele em outro lugar. Esses caras, normalmente, quando eles assumem os clubes de futebol, eles já sabem que eles podem ser demitidos e já faz até um projeto. É, o empresário que hoje trabalha junto dos técnicos já faz até um projeto de sequência de carreira. Então, nós é que ficamos preocupados. Que a gente está aqui de ano a ano, né, de mês a mês, acompanhando e com, no anseio de ver um time nosso aqui de Goiás mais uma vez numa Série A. Mas esses caras sabem exatamente o que a profissão deles proporciona. Não proporciona estabilidade, proporciona, inclusive para esses que estão nos grandes clubes, uma receita, né, que nós levaríamos uma vida inteira, eles conseguem numa temporada. Então é o preço a pagar, Geninho. Não tem outra saída para ele. É vitória ou então continuar sob pressão ou talvez até pegando as malas e indo embora.
12: 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E nessa fala aí pro Lucena, o Newton, o técnico, aliás, o técnico Daniel Paulista, ele acabou atribuindo o resultado negativo contra o São Bernardo exatamente porque o Anselmo Ramon teve a bola no pé, um pênalti que ele bate muito mal, o time do Goiás perde no último lance do jogo. Às vezes, assim, no futebol, mesmo deixando um pouco da cultura de lado, eu não sei se você tem a mesma percepção, mas é injusto, às vezes, uma cobrança tão veemente no Daniel, como é depois de uma partida ruim, que fez o Anselmo Ramon, que fez o Lourenço quando estava em campo, que fez ali, quem mais? O Jean, entre outros jogadores, hein, Nilton?
0: Olha, Geninho, em relação, isso aí é relativo, né? O técnico, como eu disse, ele vai ser sempre cobrado, porque ele é o treinador. O Guto no Vila está sendo elogiado pelo momento. Então, assim, isso aí faz parte. É cobrança, um exemplo. Aí há uma cobrança do Daniel. O Daniel também cobra dos jogadores. Prova disso que o Anselmo deve ficar como opção. E ele realmente é o artilheiro da equipe e não vem agradando. E ainda, por cima, cobra uma penalidade que, se o Goiás tivesse empatado, até penso que não estaria tendo essa cobrança da forma como está. Mas, assim, faz parte. Genial, ganha hoje do Fortaleza, aí você vai ver que não vai existir mais crítica. É simples assim o futebol. Ganha hoje e as coisas voltam à normalidade, Geninho.
12: 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Cacau, agora há pouco, você disse que nunca jogou nessa circunstância, brigando ali na zona do rebaixamento. É muito diferente entrar em campo contra um adversário direto, tendo a obrigação praticamente de ganhar o jogo?
8: A decisão, é uma decisão. Você chega na última partida, ou você ganha o campeonato, ou você perde. Então hoje não tem essa história de, se eu for derrotado, vai estar tudo bem, eu tenho um campeonato inteiro pela frente. Não. Vai piorar a pressão, e muito. A cobrança em cima de alguns jogadores, então, ela vai ser muito maior. E outra, o que traz mais preocupação, alguns jogadores já estão sentindo fisicamente já no início do campeonato. O que não dizer da administração, por exemplo, do condicionamento do Lucas Lima? Você sabe que isso já era previsto. ele vai precisar de ser utilizado e às vezes ser recolhido, porque ele já não tem mais aquela mesma resistência de jogar tantos jogos consecutivos com a mesma performance. Você vê, perdeu o Lourenço. Tem jogador para substituir o Lourenço? Hoje? Você pode dizer que o Luquinha vai fazer a função dele tão bem quanto ele estava fazendo? O Luquinha não está ainda totalmente em forma. Ele está voltando ainda daquela contusão que o tirou quase 2 meses dos campos, né? Um problema no tornozelo, do ligamento do tornozelo. Então agora ele está ganhando uma certa condição. Mas ele, nós não podemos esquecer que mesmo ele sendo um jogador muito talentoso, ele ainda é um garoto. Ele ainda é um jogador que pode oscilar, né? Então o Lourenço está de fora, não tem substituto. Aí você tem um GG, que normalmente é um jogador confiável, mas ele não é excepcional. Ele é confiável, porque ele é regular. Então, o Goiás vai precisar se desdobrar, se reinventar e fazer isso. Ainda com modificações na zaga, no ataque, e tendo ainda sobre uma pressão, que é o grande objetivo realmente, não alcançado até agora. Então, fica mais difícil, claro. Você não dorme direito, você não come direito. Tem uns caras que são irresponsáveis. Esses aí não estão nem aí. Eles estando aqui, não estando, o time indo pro rebaixamento ou não, os caras não estão nem aí. Mas aqueles que têm algum tipo de responsabilidade, viu, Geninho? Aí o cara sente. O cara não sai na rua, ele não descansa direito, ele briga com a família, ele quer. Olha, é um negócio, é diferente. O cara que tem responsabilidade, ele sente a fase e aí é difícil de administrar.
12: 7:16. 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Ô Nilton, o Lucas Rodrigues, a gente sabe...

0: ainda leva tempo.
1: Olha, Geninho, é claro que ele precisa de ritmo, né? Mas espero hoje uma partida melhor. É, aliás, é um jogador que certamente, nesse momento aí, ele precisa de estar bem para suprir a ausência aí do Lourenço no meio-campo. E até mesmo de quem ganhou a condição depois que ele saiu machucado, o Felipe Machado. É, eu espero mais do que vi. E sei que ele precisa de ritmo. E espero que ele hoje, Geninho, ao término do jogo, nós possamos elegê-lo como o melhor jogador em campo. Ele tem condições, ele tem talento e principalmente que ele consiga marcar gols, é o que o Goiás espera, viu? Geninho, ainda bem que ele está recuperado e pronto com as ausências aí do Felipe Machado e também do Lourenço.
0: 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Passando aqui ao vivo, na Série B do Brasileiro, Cuiabá segue vencendo a equipe do Criciúma. Esse jogo está no primeiro tempo, 47 minutos, lá na Arena Pantanal, Cuiabá 1, Criciúma 0. Pela Série A do Brasileiro, finzinho do primeiro tempo, vitória lá no Barradão 2, Coritiba 0. E lá no Allianz Parque, Palmeiras 0, Santos 1. Goiânia 7:19, daqui a pouquinho tem Fortaleza e Goiás com a narração do maior talento da narração esportiva do Brasil.

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0: 7:22, meus amigos do Brasil, em 1:08 vai rolar a bola lá em Fortaleza, na Arena Castelão, Nordeste do Brasil, 7ª rodada, Série B do Brasileiro, Fortaleza e a equipe do Goiás. Ô Luciana, quem é o seu próximo convidado na equipe esmeraldina, hein, Luciana?
1: Geninho, vamos trazer aqui o doutor Bruno Favaron, que ele explica aí detalhadamente a situação dos 4 jogadores entregues ao departamento médico esmeraldino. Já, já.
2: Lourenço teve um entorce durante o jogo, né? Um entorce onde ele esticou bastante o joelho e precisou ser substituído. Nós fizemos os exames de imagem e que, graças a Deus, não é um caso cirúrgico. Como a gente sempre fala, o retorno, né, o tempo para retorno aos treinos é ainda uma incógnita. Normalmente uma lesão dessa gira em torno de 3 a 4 semanas de tratamento. Mas a boa notícia é que não é cirúrgico, né? Nós já iniciamos o tratamento.
3: Com relação ao Felipe Machado, ele acabou sentindo um problema muscular depois do último treino lá em São Paulo, né? E também ficou fora do jogo, fez exames. Qual que é a situação dele?
2: Exatamente, ele sentiu a parte anterior da coxa, né, da frente aqui do início da coxa. Fizemos os exames de imagem que também constataram uma lesão parcial, uma lesão chamada grau 2, né, uma lesão um pouco mais, que exige um pouco mais de cuidado, precisa de um tempo a mais de tratamento. Então, também já iniciamos esse tratamento convencional com os tratamentos adjuvantes que nós temos aqui no clube. E também será reavaliado dia após dia. Como a gente sempre fala, é difícil, né? A gente colocar tempo de evolução, mas é uma lesão que demora um pouco mais, em torno de um mês e meio, até 2 meses às vezes. Mas nós estamos muito confiantes, muito otimistas na recuperação dele dentro desse tempo até abaixo.
3: Porque tem aquela questão que cada jogador absorve melhor a questão do organismo dele, né?
2: Exatamente, né? Hoje ele já estava com sintomas mais brandos do que na época da lesão. Então a gente está, o que importa é a gente já instituir o tratamento rápido, né, diário, e essa avaliação vai ser feita diariamente.
3: O Bruno sabe sentir em Goiânia, né, nem viajou com a delegação, hoje a situação dele.
2: Sim, o Bruno também teve uma contratura muscular na coxa esquerda, hoje já está praticamente sem sintomas, já deve iniciar o trabalho de transição com a preparação física ainda essa semana.
3: A boa notícia aqui é o Diego Caíto, né, que fez aquela cirurgia, já voltou aos treinamentos. Qual que é a situação dele?
2: Isso, sem sombra de dúvida. A gente está muito contente. O Diego teve uma evolução muito rápida para o tipo de lesão, né? Apendicite é um quadro que, se não for tratado rapidamente, pode ser um quadro bastante grave. Ele já está também, já hoje, já iniciou o trabalho de transição, inclusive, com algumas participações em campo. E a tendência é de que essa evolução de transição dele siga até na quarta, quinta-feira, durante a semana agora. Ele já apresente condições para treinar com o grupo até o final da semana.
3: Tá, e com relação aqui, para a gente fechar, uma atualização do Elton Rato, né, que fez aquela cirurgia de LCA ainda no fim do ano passado. Como é que está esse protocolo de recuperação dele?
2: Exatamente. O protocolo tem ido muito bem, né, até acima da média, ele respondendo muito bem, mas a cirurgia do ligamento cruzado, a gente tem que aguardar o tempo de cicatrização desse enxerto, e que não ocorre antes de 9 a 10 meses para liberação para os treinos com bola, para participação em jogo. Mas ele tem tido uma excelente resposta. Estamos aí da metade, já para o início da segunda metade do tratamento, já faz alguns trabalhos em campo, com bola. Então, na verdade, é só seguirmos o protocolo e o cuidado, né, de não retornar antes do tempo que a gente sempre tem.
1: Legal, daí, portanto, então, o doutor Bruno Favaron trazendo aí o boletim médico em relação aos jogadores que nesse momento estão entregues ao departamento médico, excluindo agora aí o garoto Diego Caio, que já viajou, está em Fortaleza, fica no banco de reservas hoje. A tendência é essa. Os demais jogadores, até mesmo do próprio Wellington Rato, que no mês 8 vai completar aí os 10 meses de cirurgia, tratamento de recuperação, e quem sabe a gente pode até ter uma novidade em relação ao Wellington Rato. Conversei com ele também no gramado, ainda lá no jogo de Goiás e Cruzeiro, na ocasião da Copa do Brasil e ele diz que pode ter novidades. Não quis adiantar nada, mas ele diz que pode pintar novidades e ele continuar no time esmeraldino nesta temporada de 2026. E aí a notícia ruim ainda em relação ao afastamento aí do Felipe Machado por cerca de 30 a 35 dias. Ele alongou e até uma possibilidade de 2 meses, mas deve ser na casa de 30 a 35 dias. E o garoto, o Lourenço, 28 anos de idade, ficar cerca de no máximo 30 dias também sem vestir a camisa esmeraldina, Geninho.
0: O Cacau não deixa de ser 2 desfalques por um tempo considerável. 30 dias no mínimo pro Lourenço e na pior das hipóteses 2 meses pro Felipe Machado. E aí a gente, agora há pouco, eu me lembro muito bem, nas últimas semanas, a gente elogiava muito a questão física do Goiás, porque era um time que em lesão muscular não teve praticamente nenhuma, eu não me lembro. Antes dos dois eu não lembro. E a gente estava elogiando, não teve. A gente elogiou muito o Goiás até o 5º mês do ano, que fisicamente era um time que estava voando. Uma hora ou outra iria acontecer. O que o Goiás perde sem o Felipe e sem o Lourenço durante tanto tempo, Cacau?
4: Nossa senhora, 2 titulares. Dois jogadores estavam jogando regularmente. O Felipe Machado, com a contusão do Luquinha, teve a oportunidade de mostrar que ele realmente é um grande jogador, né? Mas que cometeu em 2 jogos o desatino de ser expulso em 2 partidas importantes, uma e as duas no primeiro tempo. Ele é um cara valente, cara que lutou contra uma doença que é terrível, que é do pulmão, fez 4 cirurgias no pulmão, né? E é um jogador muito importante, que poderia estar ajudando nesse momento agora, mas ele teve uma lesão, foi de músculo, né? Teve uma ruptura das fibras musculares, então isso aí demanda muito cuidado, porque pode, se voltar antes do tempo, é exemplo do Lourenço, também que vai desfalcar o time durante mais de 30 dias, também se tornar um problema muito mais sério. Então, é jogar com o que tem. O elenco do Goiás vai ser exigido agora. Então, entra o Baldória, entra novamente o Luquinha, que voltou de contusão, já está melhorando seu condicionamento. Já o GG, que está bem condicionado. Na volta do Lucas Lima, vai ter que apostar realmente num novo grupo, principalmente o setor de meio campo. Esses 2 jogadores estavam muito bem e agora desfalcando vão trazer problemas. Até se os jogadores confirmarem aí uma melhor fase ou confirmarem a qualidade no time, de repente a gente nem vai sentir tanta falta desses 2 jogadores. Mas em princípio, olha, não é fácil. Não é fácil perder 2 jogadores. Numa fase tão ruim e ainda jogadores experientes com condição de dar um retorno satisfatório. Mas o Diego Caetano não tem nada a ver com isso, né? Não teve com excesso de jogos, não teve com lesão. O Diego Caetano já está voltando, ele foi submetido a uma cirurgia de apêndice. Aí não tem nada a ver com uma questão humana, né? É uma questão do corpo dele que deu uma falhada ali naquele momento, mas não tem nada a ver com futebol. Mas já está de volta. Vamos ver se de repente até o Diego Caetano possa voltar de repente para melhorar a produção ali do lado direito da defesa esmeraldina.
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1: Definido.
0: Definido. O time do Goiás está definido. Joga como, Luciana?
1: Aquele mesmo time que a gente já via adiantando aqui no microfone da Rádio Bandeirantes. Geninho, Tadeu no gol, Rodrigo Soares na direita, Lucas Ribeiro e a estreia de Ramon Menezes, Nicolas na esquerda, Baldória, Lucas Rodrigues, GG e Lucas Lima, Cadu e Jean Carlos, Anselmo Ramon e Luizão no banco de reservas.
0: E aí, parabéns a Luciana, que bateu em primeira, inclusive, durante a programação da Rádio Bandeirantes, trazendo exatamente esse time. Quando o repórter é bom, né, ô Nilton? E aí a gente tem que valorizar, porque hoje, inclusive, eu tenho uma veia de repórter, eu sei o que ele passa. Eu sou de uma geração que eu tinha abertura, eu via treinamento. Hoje o Luciano não vê nada. e mesmo assim cravou o time que entra em campo daqui a pouco, ô Nilton.
5: É, tem boas fontes, parabéns ao nosso Lucena, que cada dia mais ele vai se firmando definitivamente como grande setorista no rádio esportivo goiano, comandando o Goiás. Para quem assim, você precisa de estar atento, né? Olhos abertos, ouvidos bem ligados, enfim, parabéns aí o Divino que antecipou. E um detalhe, hein? Eu penso que esse vai ser o time aí que vai trazer um bom resultado, visando a sequência da Série B. Tomara que o Cadu faça a melhor partida dele, que o Ramon estreie com o pé direito e que o Baldoria faça o seu melhor jogo vestindo a camisa do Goiás. Genial!
0: 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Ô Nilton, eu não te perguntei ainda, fiz pro Cacau. O quanto o Goiás perde sem o Felipe Machado e o Lourenço por tanto tempo, hein, Nilton?
5: Cara, eu entendo o seguinte, faz parte da profissão, problema de contusão. Eu vejo que o Lucas Rodrigues, ele consegue suprir bem a ausência aí do Felipe Machado. E agora, se o Lourenço, pelo que ele vinha jogando agora, ele não vinha bem. Mas antes ele era insubstituível. A fila anda. Vão fazer falta? Faz. Mas assim, o futebol ele é dinâmico, viu, Geninho? Às vezes aquilo que não foi bom, o que não estava, pode ser substituído, a equipe começa a vencer e aí fica mais fácil. Problema de estar lamentando aí é porque o Goiás perdeu 3 jogos seguidos. Agora, quem está entrando tem a oportunidade de mostrar que veio. Porque assim, o futebol você não tem como contar permanentemente com os mesmos jogadores. Isso aí faz parte, o arquirrival da equipe esmeraldina lá perdeu o De La Torre, o Rafa Silva entrou e ganhou a condição de titular, jogador que eu sempre rasguei elogios lá na equipe do Vila, agora tá ficando como opção e pode nem começar jogando no jogo de segunda. Então, que os jogadores que estão entrando aí no Goiás possa suprir as ausências do Felipe Machado e também do Lourenço. Quem sabe, daqui a alguns jogos, nós podemos dizer, olha, Goiás está vencendo sem eles e o time está correspondendo à expectativa.
0: 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E o seu mais um convidado, hein, Luciana?
1: Beleza, Geninho, vamos trazer então o goleiro Tadeu, que durante a semana também, na última terça-feira, completou aí mais um ano vestindo a camisa esmeraldina, ele que ainda no ano de 2019 estreou no time esmeraldino. Vamos direto então para a fala do goleirão Tadeu da equipe esmeraldina.
6: Em nome do Goiás Esporte Clube, através da diretoria executiva, comissão técnica, jogadores, staff e todos os funcionários, te parabenizar pelos seus 7 anos que você completou no Goiás na última terça-feira, naquela estreia contra o Fluminense no Maracanã, Tadeu. A gente sabe que tanto tempo no mesmo clube hoje é uma situação raríssima de jogadores, então o Goiás Esporte Clube te parabeniza por atingir essa marca tão importante próximo dos seus 400 jogos.
7: Obrigado. Agradeço, né? Privilégio, né? Tá vestindo essa camisa e ter feito aí 7 anos da estreia, uma estreia que vai estar sempre na minha memória.
6: Claro que questão de escalação é com o Daniel, mas O que que os jogadores podem fazer de diferente para sábado o Goiás voltar a ganhar na Série B? Tadeu, bom dia.
7: Bom dia. A postura, né, tem que ser diferente, né? A nossa postura para poder vencer o jogo, né, ter uma dentro da partida, como a gente sempre fez aí, principalmente no jogo contra o Cruzeiro, que foi um adversário de um nível mais alto que a gente enfrentou, acredito, durante a temporada toda. E a equipe teve uma entrega, jogou, marcou, fez tudo o que tinha que ser feito, assim, de uma maneira mais intensa, né? Talvez porque o jogo pedia, a atmosfera também colaborava para isso, mas a gente não pode se apegar à atmosfera, porque a gente vai enfrentar adversários e estádios que não vão ter o clima que a gente teve no Serra. Claro que a gente tem que virar a página, mas pegar também as lições dessas derrotas aí para que sábado a gente volte a vencer e volte a subir na tabela.
1: Tadeu, bom dia. Divino Luciano, Rádio Bandeirantes, Goiânia. Parabéns pelos 7 anos aí vestindo a camisa do Verdão.
7: Obrigado.
1: Até pelo que o técnico falou, o Daniel, na última coletiva, ele chamou a responsabilidade de todos, da comissão técnica, dos jogadores, da diretoria também. É, em cima disso, ele falou que tinha a semana inteira para trabalhar. E falou que todo mundo tinha que se conversar essa semana para achar o melhor caminho para o Goiás voltar a vencer. O que que vocês conversaram nesse curto espaço de tempo de domingo para cá?
7: Porque é injusto você ter uma sequência negativa e cair em cima apenas de uma pessoa, seja do treinador ou de um jogador específico. Até porque quando você tem ali uma sequência positiva, e aí todo mundo, né, quer aparecer, quer receber um elogio. E nesse momento assim, eu acho que é muito injusto direcionar apenas a uma pessoa, independente do momento e da fase. Eu acho que a responsabilidade tem que ser dividida para todas. Se o mérito, se você vê todas as entrevistas, seja de atletas, do próprio Daniel, foi dividido o mérito das conquistas aí, então a responsabilidade das derrotas também tem que ser dividida, mais que justo. E é isso que a gente tem feito, né, no dia a dia, muita conversa entre nós também, né, ali nos vestiários, na academia, no próprio campo, para a gente poder ajustar, mas assim, num tom de que nós sabemos o nosso potencial, que isso foi uma sequência difícil, ruim, mas que a gente não pode haver dúvida, a gente não pode pensar de uma forma que externamente as críticas e as cobranças atrapalhem. Pelo contrário, que a gente tenha absorver bem isso, para que isso se torne também um combustível para a gente reverter essa situação.
1: Tá aí a fala do goleiro Tadeu, deu para sentir o que foi esta semana, o trabalho do técnico Daniel Paulista, não só no campo de jogo também, mas em conversas com o grupo de jogadores. Por isso, a gente espera um comportamento diferente hoje do elenco esmeraldino contra a equipe do Fortaleza.
0: Ô Cacau, o Luciana trouxe assim, fechou a participação do Tadeu, exatamente, eu acho, com chave de ouro, dando a deixa. A postura hoje é o mínimo que se espera diferente desse time?
4: Ah, é no mínimo. No mínimo, uma entrega maior, né? Uma atenção maior, um sacrifício maior. O time não tem outra alternativa a não ser se entregar de corpo e alma nesse jogo, né? Não dá para administrar o resultado pela fase que está passando um time que quer subir, que tem como objetivo principal o acesso. E o Tadeu, como um dos principais jogadores e líder desse grupo, e deve ter chamado a atenção, né, nas reuniões, ele que já viveu bons e maus momentos, então é preciso aproveitar este jogo realmente para começar a dar volta por cima. Vai ser suficiente uma vitória contra a equipe do Fortaleza? Não. Mas já é um passo gigantesco, né, para buscar novamente os bons resultados. E para isso, ele vai ter que usar todos os 7 anos de experiência que ele teve aqui no Goiás, né? E agora, com a ausência do Anselmo Ramon, se tiver uma penalidade, ele vai lá bater, né, Geninho? Pelo menos isso. Ele vai, porque assim, eu já fui contra, inclusive em alguns momentos, eu achava que ele não deveria segurar essa responsabilidade, porque tinham outros jogadores para bater. Agora não tem o Lourenço. Não tem o Anselmo Ramon. Será que ele vai deixar algum outro jogador pegar a bola e bater? Não.
0: Nunca.
4: Aí não. Aí agora é a vez dele realmente de assumir também esta responsabilidade se ela vier, né, Geninho?
0: Sem dúvida, Cacau. 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

0: 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Ô Nilton, se espera o mínimo hoje uma postura diferente desse time?
1: Olha, eu espero, né? E como o torcedor também está esperando. É um Goiás aguerrido, um Goiás com sangue nos olhos, com a faca no dente, para poder deixar de lado essa pressão que é gigantesca. E o Tadeu, que deu entrevista aí, é o jogador mais experiente, né, desse atual elenco. São 7 anos vestindo a camisa esmeraldina. E aí passa, claro, por ele conversar com os mais novos, instruir, enfim, e procurar voltar novamente a fazer as pazes com a vitória. Assim, o Goiás precisa, o genial, de voltar de Fortaleza com resultado positivo, porque no próximo final de semana, na Serrinha, teremos o clássico com a equipe do Vila. E a rivalidade, ela é gigantesca. Imagina o Goiás chegando com a corda no pescoço, vivendo uma semana de cobrança, de críticas. Cara, eu estou otimista, tenho comigo que hoje nós vamos comentar aí o resultado positivo do Goiás dessa partida contra a equipe do Fortaleza. Eu, sinceramente, não acredito que o Goiás possa ir tão mal como foi nesses jogos aí, nessas 3 derrotas consecutivas. Tem que dar um basta, a começar com o goleiro Tadeu, que foi homenageado aí pelos 7 anos vestindo a camisa esmeraldina. Geninho,
0: 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Ô Nilton, eu vou começar pelo teu lado. O Fortaleza é um time vice-líder do campeonato hoje, estreou com uma goleada sofrida para o Botafogo, 4-0, não ganhou o segundo jogo, depois emplacou 3 vitórias seguidas e um empate contra o Operário lá em Ponta Grossa. Essa é a campanha da equipe do Fortaleza até agora na Série B do Campeonato Brasileiro. É um time que já anunciou que está com a dívida milionária, é um time que talvez não tenha um grande recurso para fazer um investimento agora no meio do ano. É um time diferente daquele que foi a sensação do brasileiro do campeonato do campeonato nacional nos últimos anos. O que que mais preocupa nesse time do Carpini hoje, hein, Nilton?
1: Olha, ô Genil, claro que assim, o Fortaleza cresceu muito nos últimos anos e hoje vive uma realidade diferente, né? Mudou gestão, mudou treinador, disputa uma Série B, vive um momento ruim financeiramente, mas é um time que eu penso que vai brigar pelo acesso. Tem bons jogadores, esse Pochettino é o número 7, é um jogador que eu vejo qualidades. O Maílton, lateral direito, jogador já que há muito tempo está por aí, sim.
2: Não, até em relação aí à formação do 11 inicial da equipe do Fortaleza, apenas uma alteração em relação ao último compromisso na sexta rodada, jogando fora de casa lá em Ponta Grossa contra a equipe do Operário em 0-0. Luiz Fernando, então, suspenso, terceiro cartão amarelo. Paulo Baia, que passou aqui no Verdão ainda em 2022, 2023, ele entra como titular hoje. Os demais jogadores, a repetição do técnico Thiago Carpini.
1: Perfeito, e o Carpini é um baita de um técnico, e ele já fez sucesso numa Série B, quando ele pegou o Juventude, numa Série B na época, na zona do rebaixamento, e conseguiu levar a primeira divisão. Eu qualifico como um dos bons treinadores da nova Juventude. O Paulo Baia, que também jogou aqui na equipe do Goiás, esteve no Fluminense, já andou, é um jogador que no meu modo de ver tem qualidades. Foi artilheiro aqui na equipe do Goiás, sim.
2: Ele esteve no Goiás aqui em 2024, onde ele atuou por 52 vezes, 19 gols, 6 assistências.
1: E tem um jogador aqui, cara, que eu vi ele jogar na segunda, eu não sei se foi na segunda ou na terceira, no Volta Redondo, o Pierre, e ele é volante. Cara, é um magrinho, franzininho, bom pra caramba. Na época que eu vi ele jogar pela equipe do Volta Redonda, até eu pensei que algum time daqui do nosso estado iria se interessar e trazê-lo. Agora eu vejo aqui na escalação que o Lucena postou, o Pierre, volante número 5 na equipe do Fortaleza. Temos tudo para ter de fato um grande jogo. O Fortaleza tem bons jogadores, assim como a equipe do Goiás.
0: 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Canvi, underline Sports, é uma teta, facinho. 7:49, cadê ele? Cadê a vinheta dele, Didi? Eu tenho uma alegria, às vezes quando eu anuncio ele, eu fico até nervoso, porque além de meu amigo, é meu ídolo no rádio esportivo brasileiro. Ele é o maior talento da narração esportiva do Brasil.
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0: eu gosto de uma música aqui que o Didi colocava assim, ó. É o garotão que chacoalha a galera. Maior talento, boa noite pra você, que alegria. Fala, Rona!
4: Boa noite pra você, abraço, Pedro Henrique Geninho, show de apresentação, de arrepiar a apresentação do nosso Pedro Henrique Geninho aqui no Futebol Bandeirantes. Galera esmeraldina ligada, aquele abraço, boa noite pra todo mundo. Fortaleza e Goiás jogando daqui a pouco, super transmissão, alegria no ar, aquela transmissão de contagiar a galera. Esperamos uma grande partida do Goiás, uma grande vitória. Abraço também pro Newton César, pro Cacau, pro Divino Lucena, pro Edinaldo Maurício, pro Thiago Oliveira, pro João Vitor Barros, pro João Batista, o Joãozão comanda a nossa equipe, enfim, o timaço da Bandeirantes no ar nesta noite especial para Fortaleza e Goiás. Goiás, 3 derrotas consecutivas hoje, e esse trem tem que sair, cara. Esse negócio tá enguiçado pro lado do Goiás, tem que acabar hoje, tomara, né? E tomara que seja uma grande partida do Goiás, para que a gente faça também uma grande transmissão do jogo do Verdão. Essa música que você está falando aí, o Geninho, é uma versão daquela música. Ele não bebe, não fuma e não foge.
0: Teodoro Sampaio, quem que é?
4: Não, Bruno e Marlon.
0: Bruno e Marlon.
4: Bruno e Marlon, uma dupla de Brasília.
0: Eu já ouvi demais.
4: Ele não bebe, não fuma e não foge. Aí eu conheci eles um dia no estúdio da rádio que eu trabalhava. Aí eu falei, não, vem cá, grava um negocinho pra mim aqui no estúdio de gravação. E eles muito simpáticos, né? Aí eu falei, não, grava assim, ó. É o garotão que chacoalha a galera. É o garotão que chacoalha. É o garotão. E eles gravaram, né? Primeira e segunda.
0: Quer ver a música? Quer ver? O Didi vai pôr.
4: Então põe aí.
0: Ah, não, daqui a pouco.
4: Daqui a pouco. Aí eu lembro que um dia, quando eles voltaram na rádio, eles falaram assim, cara, esse negócio seu deu uma repercussão pra nós. Você viu, tanto de gente já comentou com a gente que ouviu. E um dia eles estavam voltando de Goiânia pra Brasília e estavam ouvindo a transmissão e gostaram muito, né, de ouvindo a transmissão e ouvir a vinhetinha deles, né? É do ele não bebe, não fuma e não foge. Aí ficou, é o garotão que chacoalha, galera.
0: E é maravilhoso, Rona.
4: Sabe quem gostava demais? Que foi morar com Deus, né, com a graça de Deus, tá no céu, Kleber Júnior.
0: Kleber Júnior. O Adolfo também.
4: Amava o Adolfo, né? Cara, o Kleber Júnior, ele, toda vez que ele me via, quando ele me via, ele já falava assim, ó, oh, garotão, que chacoalha, cara. Ele gostava demais disso, né? Foi morar com Deus. Adolfo Campos também, né? Que foi morar com Deus, que Deus os tenha no reino da glória eterna, Pedro Henrique Geninho.
0: Fortaleza, sem dúvida, Goiás, Mona.
4: Daqui a pouco nós vamos chacoalhar mais do que moeda em bolso de saci.
0: Exato. É isso aí. Talento, o som maravilhoso, daqui a pouco o maior talento da narração esportiva do Brasil, ele chega nesse rádio aqui, dominando, aí ó, ó a Rona.
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0: Ah, que é isso, é maravilhoso, cara.
4: Aô, Brasil.
0: Eu gosto demais dessa música. Ô, oh, talento. Talento por um dos maiores narradores da história do rádio brasileiro. Tá cravado, fincado o nome dele na história do rádio goiano, né? E a gente tem uma alegria, cara, de tê-lo como nosso companheiro, nosso parceiro de trabalho, nosso amigo. E você também, como ouvinte, eu tenho certeza que tem um público extraordinário. O nosso Ronair Mendes, o maior talento que vai trazer aí, quem sabe daqui a pouco, a recuperação, tomara que sim, do Goiás na Série B do Campeonato Brasileiro. Ô Luciana, pra quem tá ligando o rádio agora, tava ouvindo agora o talento, o Goiás tá definido. Quem joga daqui a pouco, hein, Luciana?
2: Tadeu no gol, Rodrigo Soares na direita, dupla de zaga, Lucas Ribeiro e Ramon Menezes, com Nicolas na esquerda, Baldória, Lucas Rodrigues, GG e Lucas Lima, Cadu e Jean Carlos, Geninho.
0: É isso aí, vou mandar um abraço pro meu amigo Salaminho, grande Salame, torcedor esmeraldino, tá indo agora lá pro Pit Dog dele, um dos melhores de Goiânia. Grande Salaminho, obrigado aí pela audiência, um cara que torce pro Goiás, é apaixonado no Verdão, joga bola, é ouvinte da Bandeirantes, é meu amigo, meu parceiro, e aí pra todos aí do Pit Dog, do Salame, do Salaminho, bom trabalho pra todos vocês, a galera tá no sábado trabalhando aí até mais tarde, dos melhores sanduíches de Goiânia, valeu. Genial. Demais. Sim, fala, ô Nilton.
1: Só registrando também aqui, o Evandro Presença tá te abraçando, mandou uma foto aqui, tá no rádio circulando, nos ouvindo, o Vilmar lá da BBC Contabilidade, o Mauro Nickerson, primo do Rupert Nickerson, também conectados, acompanhando o futebol da Bandeirantes.
0: É isso aí, Nilton. Então, só aproveitando rapidamente, também vamos pro Palmeiras, lá da JCA Montagens, tá na audiência da Rádio Bandeirantes, é amigo do meu amigo, o Rodrigo, lá do Shop Octus, grande Rodrigão, lá da Family Church, se amigo do Rodrigo, é meu amigo também, então Jefferson, um abraço, obrigado demais, é um amigo de todos nós, lá da JCA Montagens. Goiânia 755, a gente volta em definitivo, em instantes, para Fortaleza e Goiás, Série A, aliás, Série A não, a caminho da Série A, Série B do Brasileirão, a gente volta já.
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4: Goiânia, 7:58, em 32 minutos vai rolar a Bola Arena Castelão em Fortaleza para Fortaleza e Goiás, Série B do Campeonato Brasileiro, que tem andamento nesse momento. A sequência da 7ª rodada, Cuiabá vai derrotando o Criciúma por 1-0. Com esse resultado, o Cuiabá vai colocando o Goiás na zona do rebaixamento da Série B do Campeonato Brasileiro, vai caindo para 17º. O Atlético também perde posição. O Atlético nesse momento cai para 15º colocado. O Dragão entra em campo amanhã no Ascioli contra a equipe do Juventude. Cara, o Cuiabá nesse momento, com a vitória parcial, ele tá ganhando 8 posições. 8. Cuiabá tá indo para 10 pontos, tá indo para 9ª colocação nesse momento. O Z4 tem Goiás, Londrina, CRB e América Mineiro. Pela Série A do Campeonato Brasileiro, lá no Allianz Parque, pintou gol, pintou Unitintas, o Palmeiras empata. Agora Palmeiras 1, Santos também 1, informando Unitintas, pintando as cores da vida.
5: Bem, vamos trazer ele aqui para o torcedor esmeraldino sentir o clima de como está lá na cidade de Fortaleza, sobre o comando do técnico Thiago Carpini, que também depois da vitória no meio de semana pela Copa do Nordeste, venceu por 2-0 em casa em cima da equipe do Sport, se classificou na 2ª colocação na tabela, e ele fala aqui também no Futebol Bandeirantes.
6: Que luta, que não se entrega, isso já tem sido uma tônica desde o início do nosso trabalho. Faltam outras coisas, a gente falta a cada jogo melhorar o nosso padrão, melhorar o nosso acabamento, melhorar o atleta individualmente. Falta diversas coisas que precisam ser ajustadas e melhoradas, mas falar que falta entrega, que falta raça, que falta luta, trabalho, isso tem bastante. Isso a gente tem trabalhado muito, né? Mesmo sem tanto tempo assim para poder treinar, mas apesar de saber que nós temos um elenco enxuto e nada pode atrapalhar o nosso brasileiro, e em algum momento pode ser que isso pese. Espero que não, e enquanto a gente tiver força, a gente vai lutar em todas elas, como foi hoje. Então acho que isso vale ressaltar: a entrega dos atletas, a mudança de comportamento, um primeiro tempo abaixo, ruim, não gostei, e o segundo tempo, alguns ajustes que a gente fez ali no vestiário, acho que conseguimos controlar melhor o jogo com as mesmas peças, e depois os atletas que entraram muito bem, ajudaram a gente a vencer a partida da maneira que foi. Então fico feliz e muito feliz por eles acreditarem naquilo que está sendo proposto. Acho que eu falei isso em outros momentos, a atmosfera do Castelão, ela é diferente com Fortaleza. A casa do Fortaleza é aqui, mesmo um público ainda um pouco abaixo, um pouco desconfiado, né? Mas acho que a cada jogo talvez tenha melhorado um pouco. Hoje também uma quarta-feira, um horário ruim, a gente sabe disso, mas mesmo assim compareceu, né? E apoiou. E eu vi durante os 90 minutos apoio, incentivo, não vi vaias e críticas, e eu preciso valorizar isso no nosso torcedor. Acho que ele não pode deixar de entender a importância e o tamanho dele nessa reconstrução e nessa nossa retomada. O meu sonho aqui ainda é devolver o Fortaleza Elite. Vou sempre tentar fazer o meu melhor com os meus erros, com os meus acertos. A gente tem apanhado bastante, né? Que falta qualidade, que falta conjunto, que falta cruzamento, que joga mal, mas tem 16 vitórias no ano e nunca tá bom. E a gente sempre virando a página, seguindo e lutando. E acho que a cada vitória o torcedor vai se aproximando. E o meu sonho aqui, além da elite, é ver esse Castelão cheio. Acho que eu vou ter esse privilégio de ver essa atmosfera do Fortaleza. Quem sabe sábado um jogo contra o Goiás, que

0: Talvez seja um time, na minha opinião, como foi o Criciúma no jogo passado no PV, que vai brigar na parte de cima da tabela, um time de alto investimento, um time muito capacitado, um time que pode nos dar liderança na Série B. E eu imagino esse Castelão com 30 mil pessoas no sábado, nos apoiando, nos incentivando, aí eu não tenho dúvida que aí o Fortaleza volta a ser o Fortaleza. E é isso, eu fico... Eu tomo até cuidado para falar isso, porque para mim os melhores são os que estão aqui comigo, não os que aqui passaram. Apesar do torcedor estar acostumado com o que passou. Mas tem diferença do que ganha 10, 100 e 300. Essa é a diferença. O que não ganha tanto, a gente sabe que a gente precisa ajudá-lo a melhorar. Amanhã a gente vai ter um treino com a equipe que provavelmente jogue contra o Goiás. Talvez um atleta ou outro que participou hoje também possa vir a participar. A gente tem algumas dúvidas para esse jogo. E depois de... pensar para não falar besteira, acho que depois de uns 30 dias é o primeiro treino que eu vou dar para esses caras. A gente só joga e descansa. Então vou ter uns 25, 30 minutos para poder treinar um pouquinho. Olha a dificuldade de encaixar tudo que a gente quer que encaixe, que vocês querem. Eu também quero, viu? Eu também quero. A gente quer ver um futebol bonito, a gente quer ver o Fortaleza sendo Fortaleza, mas tudo isso é um dificultador. E a gente sai de Fortaleza agora na terça-feira para Aracaju. A gente sai de Aracaju direto para Florianópolis para enfrentar o Avaí. A gente sai de Florianópolis, vai direto para Alagoas para jogar o jogo de volta da Copa do Brasil contra o CRB. Só jogos decisivos. A gente vai ficar quantos dias fora de casa? 3 competições diferentes, 10 dias de viagem. E aí a gente tem que ganhar tudo e jogar bem. Não é fácil.
1: Tá aí, portanto, então, a fala do técnico Thiago Carpini, puxando a orelha, vamos dizer assim, do torcedor do Fortaleza, que ele não tem um elenco teoricamente qualificado, até mesmo em questões financeiras. Quem ganha mais, joga mais, quem ganha menos, não joga tão bem assim. E ele puxa a orelha do torcedor nesse sentido e cobra a presença do torcedor hoje, pelo menos 30 mil contra a equipe esmeraldina. Daqui a pouco, Geninho.
2: Ô, Cacau, em comparação à sua experiência no futebol, eu sou neném, a do Nilton também eu sou um juvenil, mas um treinador que ele fala que ele não tem jogador de 300 mil, que esse cara é o bom e que os que ele tem no elenco que ganha menos não é tão qualificado assim, e na época é um técnico que não dura muito tempo, né, Cacau?
3: Ah, ele tá dando um recado pra torcida pra não cobrar ele aquilo que o Fortaleza não pode dar. É isso aí, ele está dizendo que o time da realidade do Fortaleza hoje não é a realidade do Fortaleza que disputou 3 campeonatos brasileiros seguidos, foi, né?
2: Seguido.
3: E bem, e com um time caro, e é por isso que está aí com problemas financeiros. O Fortaleza está nadando em dinheiro, não. Está com problema exatamente por isso. Olha, o duro não é chegar lá, né, Geninho? O duro é se manter lá em cima. E ele tem, logicamente, que um time menos qualificado do que era esse time do Fortaleza, que é muito caro, que disputou bem essas outras competições. Chegou a disputar a Libertadores, não?
2: Não, disputou. O Fortaleza, ele ficou 8 anos seguidos na Série A, Cacau.
3: 8 anos,
2: ele subiu em 2018. Ele disputou 19, 20, 21, 22, 23, 24 e 25.
3: Exato.
2: Aliás, caiu 25, está disputando agora 26.
3: Mas com um grande destaque, pelo menos em 3 temporadas.
2: Pelo menos, ficou entre os 4 melhores.
3: Em grande estilo, realmente, fazendo grandes campanhas. Mas o Carpini, ele tem reclamado também do número de torcedores. E o que é complicado de ser falado, no Nordeste, em quase todas as competições, seja ela até em Série D, né? A gente vê o Santa Cruz, às vezes, com um campeonato ruim, eleva 20 mil torcedores no estádio. O Fortaleza também. Na fase ruim, eleva 20 mil. Eu não sei quanto está hoje aí, vamos ver. Né? Vamos esperar para saber o público, mas nunca jogou para menos de 15, 20 mil torcedores, não. Ele reclama também que o torcedor ele não compreendeu que a fase é outra e que o time está precisando ainda melhorar, mas só vem com os jogos, que ele não dá conta de treinar. Eu estava até comentando com o Nilton aqui, ô Geninho. Eu falei, uai, mas como é que antigamente a gente viajava o Brasil inteiro e não tinha esses voos, que voos diretos, voos fretados, voos fáceis, né? As viagens tranquilas, hotéis 5 estrelas, tudo era mais difícil. E a gente viajava, era quarta, domingo, e a gente ainda fazia coletivo. Como é que os caras não podem treinar hoje? Como é que o treinador não tem tempo para treinar? Ele treinava tendo jogo, não tendo jogo, tendo espaço, não tendo espaço, o coletivo era sagrado. E ele está dizendo que ele não teve tempo para treinar até agora. Quanto tempo ele tem já de Fortaleza?
1: Desde o início do ano.
3: Desde o início do ano, ele falou que foi a primeira vez que ele teve 25 minutos para treinar, Geninho. Você acredita nele? Tem que acreditar, né?
2: É, 8 horas e 8 minutos. 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Ô Nilton, de uma coisa é certa, né? É um jogo em que os dois treinadores estão pressionados. Queira o torcedor ou não, queira eles ou não. De um lado, o Daniel no Goiás e do outro, o Fortaleza com o Carpini, né, Nilton?
1: Ô, Geninho, até me permita aí para acrescentar alguma coisa nessas informações aí, para comparar as duas equipes a nível de campanha em 2026. A equipe do Fortaleza no Regional, 11 jogos, 6 vitórias, 5 empates, nenhuma derrota. O Goiás no Regional, 14 jogos, 8 vitórias, 6 empates, nenhuma derrota. Na Copa do Nordeste, até agora, 5 jogos. 3 vitórias, 1 empate, 1 derrota. No campeonato da Copa do Brasil, a equipe do Goiás em 4 jogos, 2 vitórias, 2 empates, nenhuma derrota. Invicto também. A equipe do Fortaleza na Copa do Brasil, 4 jogos, 4 vitórias. O Goiás na Série B, em 6 jogos, 2 vitórias, 1 empate e 3 derrotas. E a equipe do Fortaleza no Brasileiro da Série B, 6 jogos, 3 vitórias, 2 empates e 1 derrota. Ao longo do ano, 26 jogos para a equipe do Fortaleza, até agora nesse início de temporada, são 16 vitórias, 8 empates e 2 derrotas, e o Goiás 24 jogos, 12 vitórias, 9 empates e 3 derrotas.
2: E se a gente for fazer uma comparação, baita intervenção do Luciano, Nilton, a campanha do Fortaleza com o Carpini, que tá pressionado lá, e quem dirá aqui?
4: Mas perdeu 2 jogos, né? O Goiás perdeu 3. Assim, eu entendo.
2: Mas é porque a torcida do Fortaleza implicou com o Carpini. Isso aí é, eu acho que desde o início.
4: Tá, mas ele é bom técnico. Eu analiso que sim. Eu vejo o Fortaleza numa condição boa em termos de campeonato. Está a 3 pontos do líder, que é a equipe do Vila Nova. Então, às vezes, assim, é um exagero. O que o torcedor quer? Ele queria que tivesse vencido todos os jogos, perdeu fora. Foi surpreendente quando tomou de 4 lá da equipe Botafogo. De lá para cá, não perdeu para mais ninguém. Eu penso que a pressão maior está em cima do Daniel Paulista.

0: tensão no futebol brasileiro muito grande, muito rápida. Ele foi vice-campeão paulista pelo Água Santa, né? Ele perdeu o Palmeiras, né, na decisão do campeonato. Se eu não estou enganado, depois que ele sai do Água Santa, eu acho que ele vai pro Juventude. E aí ele faz um grande trabalho no Juventude, leva o time até a decisão do Gauchão. Aí do Juventude, se eu não tiver equivocado aqui, o Luciano pode até me ajudar, mas eu sei que ele chega no São Paulo. Ele chega no São Paulo com, assim, com um nome muito elevado, né? Só que já no São Paulo ele já vem capengando, ele já vem com uma pressão muito grande. Mas como o Newton disse, né, Cacau, é um bom treinador, o Thiago Carpini. Só que desses treinadores que a gente vê, é aquele que pega fogo rápido demais e ele apaga com a mesma velocidade.
1: Ele teve no Vitória também.
0: Também passou pelo Vitória.
2: Então, em 2022, foram 12 jogos, 3 vitórias com a equipe do Água Santa. Continuou lá na temporada seguinte, 14 jogos, 6 vitórias. Aí depois foi para a equipe do Juventude. Por lá, 32 jogos, 17 vitórias. Aí em 2024, ele começou o ano no São Paulo com 18 jogos, 7 vitórias, e aí ficou 2 anos seguidos na equipe do Vitória. O ano de 2024 com 34 jogos, 13 vitórias. Ainda em 2025, 39 jogos, 16 vitórias. Aí voltou para o Juventude em 2025, no segundo semestre, 22 jogos, 6 vitórias.
0: É isso. Então o Carpini é aquele treinador que ele pegou fogo rápido demais, mas parece que a chama dele tá meio que apagando, Cacau.
1: Ai, treinador vive sempre na corda bamba. É, quando tá na fase boa, vitórias, aí ele vai pra casa tranquilo, toma um vinhozinho com a esposa, faz um planejamento, né? Daquela grana que entra, e entra muita grana. Futebol hoje paga muito bem, né? Principalmente para esses técnicos que assumem posições de cobrança. É, não é fácil ser técnico de um time como Fortaleza, que tem uma torcida imensa, que teve campanhas brilhantes aí nos últimos anos em campeonatos brasileiros, em várias competições. Agora é a fase, não tem jeito, é a fase, e ele tem que tentar superar. O Fortaleza está sendo cobrado sendo o vice colocado, ele está no G2. Então você imagina se estivesse lá embaixo, hein, Geninho?
0: Já tinha caído, hein? 8:14, Tintas e Mangueiras Aliança, fabricação de mangueiras de polietileno para construção civil e irrigação. 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Ô, Nilton, é evidente que alguma coisa tinha que acontecer, tinha que ser feito. Um time que está com 3 derrotas seguidas não podia vir com a mesmice. O técnico Daniel Paulista, por obrigação, ele mudou 2 posições no meio campo, já que ele não conta com o Lourenço e ele não conta com o Felipe Machado. Mas por opção, ele traz o Ramon Menezes na zaga, na vaga do Luizão, e do Cadu no lugar do Anselmo Ramon. Se espera o que de um time que não treinou tanto junto e que tem pouco entrosamento, hein, Nilton?
3: Então, mas esse fator, Geni, de entrosamento, você sabe que eu analiso, é como a equipe de esportes aqui da Bandeirantes, cara. A gente já se conhece, eu sei como é que se apresenta, como é que o Cacau comenta, o motorzinho, o Joãozão. Tem horas na vida que quando você tem pessoas experientes, vividas, o pouco você se transforma no mundo. Muito, esse elenco Goiás já está um bom tempo junto aí. Fator aí, porque não teve treinamento, isso, aquilo. Meu irmão, você chega um período da sua vida que você dentro de campo, Cacau jogou muito tempo, você encurta, você não corre mais da forma que você corria, você faz a bola correr, posicionamento. Então, assim, eu entendo que não é só treinamento, não. Dá para fazer, os caras estão sempre juntos, concentrando, viajando, participando desses treinamentos aí. Enfim, eu sinceramente, assim, não vejo a equipe do Goiás que não tenha entrosamento, mesmo com quem está entrando aí. E aliás, a única novidade, quem vai estrear é o Ramon. E o Ramon já está um bom tempo treinando com esse elenco, viu, Genial?

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Nesse momento, Série B do Brasileiro, o Cuiabá é quase acréscimos do jogo. Cuiabá segue derrotando o Criciúma pelo placar de 1 a 0.

0: 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Abraçando aqui o Geraldo Souza, abraçando o Anderson Pereira, abraçando o José Costa Magalhães, o Adevanir, valeu Adevanir, Leonídia Lemes, obrigado pela audiência, valeu demais toda essa galera que tá por aqui, na audiência da Rádio Bandeirantes Goiânia. A Cris de Paulo, beijão Cris, torcedora esmeraldina também na audiência, quase 500 pessoas ao vivo nesse momento. Se você ainda não deixou o seu like, deixe o seu like aqui na Rádio Bandeirantes Goiânia. Qual é o detalhe, hein, Luciana?
1: Ô, Geninho, não, em relação aí ao time do Fortaleza, eu tô observando aqui, ó, o técnico Thiago Carpini, ele traz duas novidades hoje no banco de reserva, jogadores que não vinham sendo relacionados aí nos últimos três jogos da equipe dele. O Rosseto, que é meio campista, e também o Kaique, que acabou sendo liberado pelo departamento médico, são as duas novidades hoje no banco de reservas por parte do técnico Thiago Carpini. Geninho.
0: Cacau, esse jogo contra o Fortaleza é um jogo considerado aqueles grandes da Série B, sem dúvida, porque o Fortaleza, vindo de uma Série A, é um dos favoritos para voltar à primeira divisão. É um jogo em que se espera de novo muito do Lucas Lima?
2: É, ele tem experiência para isso, para ajudar, para decidir, né? Ele tem que fazer um grande jogo hoje novamente, assim como fez contra a equipe do Cruzeiro. É um jogador muito importante. O Goiás vencendo o jogo, ele vai a 10 pontos e talvez suba aí várias posições, né? Talvez umas 3 posições, dependendo dos resultados, até mais. Então é uma vitória que não está muito fácil, porque o favorito é o Fortaleza. Joga em casa, diante de sua torcida, vice-líder, embora tenha perdido duas também em sequência, é um time que tem possibilidade sim de bater o Goiás em casa. E tem que tomar cuidado com uma coisa, hein? Ninguém tá falando nisso, mas tem que falar. O Paulo Baez chuta muito bem de fora de área, hein? E esse não pode pegar ali de frente, e principalmente com o time que o Goiás está montando aí. 4 jogadores do setor de meio campo, não pode dar mole para que ele possa finalizar com tranquilidade, viu, Geninho?
0: 8:20, Cacau, Plano e Esquadrias, com mais de 28 anos no mercado da construção civil. 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Abraçando meu amigo Eduardo Mendanha, tá lá em Sanclerlândia. Prendi agora, eu não esqueço mais. É Sanclerlândia, grande Dudu, torcedor do Vila, mas sempre na audiência e torcendo pro nosso futebol goiano aqui na Rádio Bandeirantes Goiânia. Meu amigo, grande Dudu, valeu Dudu. Olha aqui, meu amigo, 8:21. 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Eu não consigo ler essa letra sua não, fala aí.
1: Ô Geninho, vamos lá então. Goiás hoje pega a equipe do Fortaleza, só trazendo aí pro Nilton César e também pro nosso querido Cacá. Hoje pega a equipe do Fortaleza fora de casa. Depois ele vem aí para as próximas rodadas, na 8ª e na 9ª rodada, 2 jogos jogando no estádio Aile Pinheiro. Clássico do próximo sábado, 16:00 PM, contra a equipe do Vila Nova, e depois em casa também, no dia 16, no outro sábado, pegando a equipe do Botafogo de Ribeirão Preto. Só que nesse meio aí,
0: 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Cacau, qual é hoje a postura que você espera do Goiás? É um time mais ofensivo? É um time mais propositivo? É contra a equipe do Fortaleza hoje?

0: Cacau.
1: Não, eu não vejo o Goiás saindo demais pro campo de ataque. É, vejo sendo um time mais explorando uma boa marcação e depois um contra-ataque. Porque ele está colocando o Cadu exatamente para isso. Né? Com o Jean Carlos, uma opção ali de maior velocidade, né? De poder surpreender a equipe do Fortaleza. Mesmo porque a fase está muito ruim, né? Tudo que está tentando não está dando certo. Então agora tem que mudar um pouco a estratégia, ainda mais jogando fora de casa contra o favorito Fortaleza.
0: 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E você, Nilton?
2: Diga, genial.
0: O que você espera de postura do time hoje?
2: Ah, eu espero um time diferente, com vontade de ganhar, com disposição. É um exemplo. Uma delas é a saída do Anselmo, que é um jogador estático e que não tá marcando os gols, pro Cadu poder entrar. Agora esse Cadu também tem que desabrochar, né? Já tá aí um bom tempo, a oportunidade é dada, centroavante vive de gols. Eu espero isso, postura, vontade de vencer, que não seja um time passivo, que vai em busca aí da vitória. Espero isso, disposição, espero um time com sede de gols. Eu hoje estou aqui para comentar uma vitória esmeraldina, viu, genial?
0: Então, Edinaldo Maurício, a partir de agora eu convoco você, nação esmeraldina, torcedor do verde, porque desta noite não pode de jeito nenhum passar a vitória. Então, para a alegria do meu amigo Passarinho, tá lá no nosso cabeleira, o Verdão, o Goiás do Daniel Paulista, tá escalado, definido, como joga o Goiás do Nordeste, Lucena.
3: 23 para Tadeu, goleiro, 2 para Rodrigo Soares, 14 para Lucas Ribeiro, 4 Ramon Menezes e meia dúzia para Nicolas. 55 Baltória, 35 Lucas Rodrigues, 28 GG, 10 para Lucas Lima e 18 para Cadu, 21 Jean Carlos.
0: 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E o banco do Paulista, hein, Luciana?
3: Thiago Rodrigues para o gol, Luiz Felipe, Juninho, Diego Caito, Brian, Djalma Silva, Anselmo Drinho, Assis e Luizão.
0: Só que hoje não, Leão Tupici, o Fortaleza contra o futebol goiano, contra o Goiás, Série B do Brasileirão, tá escalado, definido, como joga?
3: 25 para Vinícius Silvestre no gol, na lateral direita, Maílton número 22, 2 para Brits, 33 para Cauã Rocha, 3 para Lucas Casal e número 13 para Maurício Mucuri, o sistema defensivo, meio campo, com Pierre número 5, 37 para Rian, 7 para Pochettino, 9 para Meritelo e 77 para Paulo Baia.
0: E quem apita? Fortaleza, quem apita Fortaleza e Goiás, Série B do Brasileirão, Luciana.
3: No apito, André Luiz Schettino, 32 anos de idade, ele é da Federação Mineira de Futebol. Assistente número 1, Celso Luiz da Silva, também de Minas Gerais. Assistente número 2, Schumacher Marques Gomes, da Paraíba. E no VAR, Emerson de Almeida Ferreira, de Minas Gerais.
0: Quem ganha o jogo, hein, Nilton César?
2: Goiás!
0: Quem ganha o jogo, Cacau?
1: Vou jogar na loteria com o palpite do Nilton. Vamos lá.
0: Então, Verdão. Então, meus amigos, para a alegria do meu amigo Eduardo Mendanha, lá em Sanclerlândia, na audiência da Bandeirantes Goiânia, vem aí o Goiás Esporte Clube. E eu convoco nesse momento, nação esmeraldina, aumenta o volume, porque porque um dos maiores talentos e narradores da história do rádio brasileiro.

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1: Torcedor, não me esqueço nunca de você. E onde você estiver, não se esqueça de mim. Aquele abraço, boa noite, comunidade esportiva goiana. Em especial, a massa alviverde, a galera esmeraldina. 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Fortaleza e Goiás, é o Verdão enfrentando o tricolor, o leão do PC. É você ligado na gente, a gente ligado em você. A bola vai rolar na Arena Castelão. Até aqui, Pedro Henrique Geninho. Deu show de emoção comandando o nosso futebol Bandeirantes. Ele volta, volta sim. Daqui a pouco, no intervalo inteligente. 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Segunda-feira tem Vila Nova e Atlético. 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A Fortaleza e Goiás, a bola vai colar no Verdão, que vem de 3 derrotas consecutivas. Precisa mudar essa fase, precisa mudar essa maré. E esta noite de sábado, 2 de maio de 2026, tem tudo para ser muito especial. Então vem com a gente, aumente o volume do seu rádio. Vamos chacoalhar esse coração. Vamos empurrar o Verdão para cima, para frente, Verdão, para cima, Verdão. É o Goiás em campo, de branco, camisa branca, calção branco, meia verde. Vai atacar no primeiro tempo para o gol da esquerda do seu rádio. Se fosse na Serrinha, o Goiás no primeiro tempo estaria atacando para o gol dos vestiários, para o gol do placar, tá certo? E o time do Fortaleza, aquele uniforme azul, vermelho, com pequenos detalhes em branco, atacando pro gol da direita do seu rádio. Time do Fortaleza com um uniforme com listras no sentido horizontal, azul, vermelho e branco. Vai começar o jogo, vai começar a emoção, o coração já vai batendo forte. Alô, galera, vamos junto na mesma emoção, vamos chacoalhar esse coração pra emoção. Me leva, Verdão, me leva, Verdão, me leva, Verdão. Vai começar o jogo na Arena Castelão, é a sétima rodada do Brasileirão da Série B. Atenção, torcedor do Brasil, a bola rolou e é nela que eu vou. Alô, galera do Verdão, larga tudo e vem comigo. É isso aí, amigo, aí aqui comigo que eu quero ver. Já ataca pelo setor de ponta esquerda, aliás, pela ponta direita. O time do Fortaleza desceu, Pochettino descolou, cruzamento fechado, afasta a zaga lateral, já cobrado pelo Mailton. Pochettino, é Mailton na lateral da grande área, levou por dentro o Baldoni, estica a perna para fazer o corte, aparece Lucas Lima na movimentação de três dedos, desafoga Baldoni, levanta pelo setor de esquerda. O Goiás fica sufocado nesse comecinho de jogo, quando a bola se perde na dividida para a linha de lado pelo setor de esquerda, campo de defesa, já cobrada, a infração favorecendo o time de Goiás, com Ramon Menezes tocando na bola pela primeira vez, recuando para o goleiro Tadeu, arruma para o pé direito. Vamos chegando ao primeiro minuto de jogo, é o Goiás jogando mais um jogo fora de casa, é o segundo consecutivo fora de casa. Logicamente, depois a tabela vai retribuir, né? Vai repor ao Goiás a oportunidade de jogar também dois jogos em casa. É Ramon Menezes trabalhando na intermediária, esmeraldina, arruma para o pé direito, tem Lucas Ribeiro do outro lado, ele prefere a conexão com o Nicolas, ameaça o partir com a bola dominada, foi para a dividida, foi para o chão, a bola se perde para a linha de lado. A arbitragem está marcando o lateral, favorecendo o time do Fortaleza pelo setor de direita. São os primeiros movimentos de bola na Arena Castelão, 0-0 ao placar. Escapole o time do Goiás com o Cadu, tentou uma chapeleta ali para cima do Pierre, que recuperou, mas o árbitro deu um toque no braço do Pierre. André Schettino, Policarpo Bento, de Minas Gerais, árbitro do jogo, está marcando falta, favorecendo o time do Goiás, meia esquerda, campo de ataque.
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1: Caminhamos para 2 minutos do primeiro tempo. Fortaleza.

0: Confiança 0, Goiás também 0. Verdão ataca para o gol da esquerda e tem falta que GG já se posiciona para fazer a cobrança. Daqui a pouco, Nilton César, mão na mesa, vai analisar, vai comentar o jogo. Cláudio Cabelo de Castro, Cacau Show, vai comentar o maior craque da opinião. 0-0, Goiás chegando, atacando para o gol da esquerda, joga de branco nessa noite em Fortaleza. GG, a pé canhoto na bola, posicionado para fazer o levantamento. Os jogadores ficam todos ali na entrada da grande área, um pouco adiantado o goleiro Vinícius Silvestre do time do Fortaleza. Comecinho de jogo, só por todo mundo de cabeça, o toque ali do Paulo Baia, a bola se perde para a linha de lado na ponta direita. O Goiás vai cobrar, é arremesso lateral para o Verdão no ataque. Jean Carlos deixa a bola para o Rodrigo Soares cobrar a infração, é arremesso manual pelo setor de ponta direita. 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Trabalha o time do Goiás, protegeu o Lucas Rodrigues ali pela ponta direita na dividida, bola espigada para a linha de lado lateral, favorecendo o time esmeraldino. 3 minutos, 0-0 é o primeiro tempo. É o Verdão prendendo, trabalhando, segurando a bola no campo de ataque. Agora nesse lance, por exemplo, o Lucas Ribeiro dividiu forte ali com o Rian e ganhou a bola do jogador do Fortaleza. Trabalha o Verdão com o Lucas Ribeiro, chama pro jogo do círculo central, Ramon Menezes invade o campo de ataque, amaciou no terreno ali pro setor de meia canhota, rolou macia no capricho, chamando pro jogo outra vez. Lucas Ribeiro aparece pelo meio, Lucas Rodrigues abriu para Rodrigo Soares, trabalha com o Lucas Ribeiro. Goiás prefere tranquilizar o jogo ali, próximo do grande círculo, Ramon Menezes, de zagueiro para zagueiro aqui pela esquerda, vem buscar GG, pelo meio, recebeu o Baldoria, vem colocado, distribui o jogo pela meia direita, avançou Rodrigo Soares, é o time do Goiás tocando bola, evoluindo o Verdão pela ponta direita, recebeu Jean Carlos, tocou para Baldoria, armou para GG, aproxima-se da área, bateu pro gol, na trave! Um balaço do GG de longe, longe, muito longe, a bola beijou a trave esquerda do Fortaleza. Um balaço, uma canhotaça do GG para animar a torcida do Verdão. Alô, Divino Luciano, aquele abraço.
1: Um abraço, Rona, para você também, para o amigo ligado aqui no Futebol Bandeirantes. Que pancada, hein? Pegou bem de fora da área ali. O GG teve coragem, arriscou, clareou para ele. A bola bateu na trave e não teve ninguém no rebote. Verdão começa bem, Rona.
0: Rapaz, isso não foi um chute, isso foi um coice de mula. O GG de canhota. 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Placar de 0-0 na marca de 4 minutos e meio do primeiro tempo. Trabalha pela direita o time do Goiás. Lucas Rodrigues pelo meio. Escorou Lucas Lima. Recebeu Rodrigo Soares. Outra vez Lucas Lima vem para receber pela direita. Parte com a bola dominada. Lucas Rodrigues na conexão. Jean Carlos pelo meio. Tentou a escapada. A bola é boa ali. Na entrada da grande área. Recebeu Cadu. A bola sobrou para Lucas Lima. Na marca penal de pé canhoto, bateu pro gol, a bola desvia na defesa e vai pra fora. E que pressão mete o time do Goiás pra cima do Fortaleza. O Cadu recebeu nas costas da zaga, invadiu pela direita, tentou a bola pro Nicolas, a zaga cortou no rebote, pegou uma sobra, bateu pro gol o Lucas Lima, a bola tocou na defesa e foi pra fora. Tá todo encolhido o time do Fortaleza. Passamos de 5 minutos do primeiro tempo, é escanteio para o Goiás lá pelo setor de ponta direita para a emoção. Me leva Verdão, escanteio pela ponta direita e a força aérea esmeraldina vai para a área. Empurra, disputa de espaço na área, Paulo Baia e Ramon Menezes, e o árbitro chega lá para chamar a atenção, e pelo alto a emoção pode acontecer. Chacoalha Verdão, chacoalha que é bom. Olha o escanteio curto, boa bola para o time de Goiás, Rodrigo Soares meteu para GG, levantou, fechando na boca do gol, goleiro saiu, uma bola sobrou, pintou, Lucas Lima bateu cruzado, a bola sobrou, bateu no Lucas Ribeiro, sobrou na pequena área, afasta a zaga do Fortaleza, desafoga o sistema defensivo do Leão do Pici. É pressão do time de Goiás, tá louquinha dentro da roupa, torcida do Fortaleza. 6 minutos do primeiro tempo, 0-0, só da Goiás no jogo. Eu até tenho que chamar, em edição extraordinária, chamar mais cedo o Cacau e também o Nilton César para comentar, porque o Goiás mete pressão para cima do Fortaleza. Ô Cláudio Cabelo de Castro, Cacau, parece que o Goiás tá jogando em casa, né, Cacau? Você vem já, porque já vem Verdão de novo. Nicolas acionado na ponta esquerda, Cadu correu, ponta canhota, levou pra linha de fundo, por baixo apareceu para cortar Lucas Gazal, mete a bola pra linha de lado na ponta canhota manual, arremessou lateral favorecendo o time esmeraldino ao lado da grande área. Nicolas preparou para cobrar, se apresenta para o jogo, Lucas Rodrigues mandou a bola no bico da grande área,

0: Lucas Lima, Lucas Rodrigues recebeu o Baldoria, abriu lá pelo setor de direita, bom passe para trabalhar o Rodrigo Soares, bem colocado, tocou para Jean Carlos, apareceu, recebeu o Arbu, no pé canhoto pelo setor de meia direita, Baldoria vira totalmente o jogo, rapidamente a bola já chegou para o Nicolas, tentou um lençol ali na entrada da grande área, já a zaga chegou tirando, briga o time de Goiás, aperta, acabou Menezes de cabeça, repõe a bola no ataque, entra para afastar Cauã Rocha para o time do Fortaleza, a bola não sai do campo do Fortaleza, sobrou Lucas Lima, GG, partiu com a bola dominada pela meia esquerda, olha o Goiás, Lucas Lima, aparece na ponta esquerda, Nicolas pode cruzar, tocou curta para GG, outra vez com o Nicolas, fecha a marcação do time do Fortaleza, o Goiás recua a bola na meia canhota, Baldoria, atrasa um pouco mais para Camu, Menezes rola agora para Lucas Ribeiro, invade o campo de ataque pela direita, já pediu, bem colocado, Rodrigo Soares recolheu na marcação, toca, trabalha com Lucas Ribeiro, troca passes pelo setor de meio campo, movimenta o time do Goiás, avança pela meia esquerda, Ramon Menezes aos 8 minutos do primeiro tempo, 0-0. Cláudio Cabelo de Castro, Cacau Show, parece que o Goiás está jogando em casa, hein, Cacau? Abração para você.
1: Abração para você também, grande Ronaldo Mendes. Na verdade, tá melhor do que jogando em casa, né? Porque o Goiás é meio campo total ofensivo em cima do time do Fortaleza, que praticamente não passou do meio de campo ainda. O Goiás teve 3 boas oportunidades para abrir o marcador. Não fez. Isso é preocupante no início do jogo, né, Rona? Embora esteja jogando bem, né?
0: É verdade. Tem que botar pra dentro, tem que chacoalhar, né, Cacau? Tem que botar pra dentro. Levantamento do GC, o goleiro Vinícius Silvestre pegou e já sai jogando. O time do Fortaleza avança. Mucuri faz o breque ali na meia canhota. Rola pelo meio. Cadu recuperou pro Verdão. Lucas Lima. A bola é boa. GC abriu na ponta direita. Jean Carlos vem. Verdão desce. O time do Goiás. Jean Carlos entrou na área. Tocou. Desviou Cadu pra trás. Entra a zaga para tirar, rebote vem de trás, Baldoria ganhou, abriu para Lucas Lima, levantou fechado demais, o goleiro saiu na dividida, o árbitro está marcando uma falta de ataque do time do Goiás, 9 minutos passados do primeiro tempo, a Fortaleza 0, Goiás também 0, pensou em construir, pensou em Irmão Soares, siga nosso Instagram, arroba Irmão Soares, Newton César, mão na mesa, o Goiás se surpreende, porque até agora 9 minutos só deu Goiás no jogo, um abração, Newton.
2: Abraço, maior talento da narração esportiva. Rona, você sabe que não me surpreende, eu esperava isso. Goiás precisa de jogar com a faca nos dentes, com sangue nos olhos. É dessa forma. Agora não pode perder as oportunidades que já teve. Era pelo menos para o Goiás já estar ganhando o jogo por 2-0, Rona.
0: Com certeza. Falou e disse o nosso mão na mesa. Na virada dos ponteiros, a marca do tempo. Alô, galera. O que passou já era. Na marca de 10 minutos de futebol em Fortaleza, Arena Castelão. É jogo do Verdão, é jogo do Goiás na 7ª rodada Brasileirão da Série B. No placar da Rádio Bandeirantes, a emoção maior do futebol. Fortaleza 0, Goiás também 0. Hora certa, 8:40 da noite.
3: Daqui a pouquinho, pela Série A do Brasileiro, tem o clássico mineiro entre Cruzeiro e Atlético lá no estádio do Mineirão. Série D do Brasileiro, finzinho do primeiro tempo, único time invicto do ano. O Gama tá batendo a Luverdense por 2-0. O garotão que chacoalha
0: a galera, Ronaí Mendes. Em paz com a vida, de bem com você. Quase 11 minutos do primeiro tempo, alô galera Esmeraldina, aquele abraço. Goiás vai empatando 0-0 fora de casa. Trabalha aqui pela direita, o time do Fortaleza vem para receber. Mailton tocou para Cauã Rocha. Ele tenta o passe à frente, já dá o combate. Ramon Menezes apertando ali pra cima da marcação do Militello. É falta marcada pela arbitragem mineira do André Schettino Policarpo Bento. 11 minutos, 0-0 é o primeiro tempo, é jogo do Verdão. 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Avança Mailton para o time do Fortaleza. Tenta jogo aqui pela direita. Vai para o seu. Outra falta marcada. É falta para o Fortaleza. Direita, campo de ataque.
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0: 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Tem falta, o time do Fortaleza pra cobrar aqui pela meia direita no ataque. Fortaleza vai mandar a bola na área pela primeira vez, levantou na entrada da área, Nicolas cortou parcialmente no rebote, bateu pro gol ali da entrada da área, pegou a sobra o Paulo Baia, pegou mal, mandou pra fora e rapidamente o Tadeu já cobra tiro de meta, levanta pão forte para o ataque, tentou uma ligação direta para Jean Carlos, retomada da defesa do Fortaleza, tocando bola, trabalhando com o Maílton aqui pelo setor de direita, avançou Pochettino, desceu, trabalha no campo de ataque, foi pra cima do Baldoria, Baldoria tomou a frente, foi atropelado, é falta nele, é falta para o Goiás, esquerda, campo de defesa. 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É falta pro time do Goiás aqui na defesa, o próprio Tadeu já cobra, levanta pela ponta esquerda, Nicolas desvia de cabeça, sai do gol, Vinícius Silvestre, goleiro do Fortaleza.
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0: Vinícius Silvestre, goleiro do Fortaleza, deu uma trombadinha ali com o Cadu, foi pro chão, mas já levantou rapidamente. Sai pro jogo, trabalhando lá pelo setor de esquerda, o Leão do Pici. É Pierre, atrasando pela esquerda, Brits manda a bola pra frente, vem pra dividir ali no Benhuca, o Lucas Ribeiro dá o combate, a bola sobra outra vez com o time do Fortaleza, e que trabalha na armação de jogada aqui pelo setor de direita, recolheu, Brits tentou enfiada de bola, entrou Baldoni para fazer o corte na entrada da grande área, o Goiás bem armado, não dá espaço para o time do Fortaleza, que apara a bola ali pelo setor de meio campo com Pierre, rolando pela canhota, avança o time do Fortaleza, pediu Mucuri, a bola é tocada na frente para Meritello, domina de costas para a marcação, tentou abertura pela direita, entra Nicolas para fazer o corte, a bola do Goiás e pode pintar um bom contra-ataque, limpa o lance pelo meio, saiu da marcação Lucas Lima, avançou na ponta esquerda, foi lançado, Nicolas preparou o levantamento, mandou na boca do gol, afasta a zaga, desafoga o perigo, o time do Fortaleza e vem para o contra-ataque com o Guian, está aberta a defesa esmeraldina, Pochettino, acionado aqui pelo setor de direita, levantou a bola na marca penal, Lucas Ribeiro entrou para fazer o corte, meteu para a linha de fundo, escanteio para o Fortaleza na direita.
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0: Caminhamos para 15 minutos do primeiro tempo, 0-0, Goiás, o Verdão vai empatando com Fortaleza fora de casa. Escanteio para o Fortaleza, vai chegando lentamente Maílton para fazer a cobrança pelo setor de direita. 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Maílton para cobrar o escanteio, vai levantar a bola na área do Goiás, tem que tirar essa bola daí, levantamento vem na linha de pequena área, cabeçada para fora, por cima do gol, ali no tumulto, na linha de pequena área, mergulhou ali o zagueirão Lucas Casal do time do Fortaleza, a bola foi para fora, é tiro de meta, favorecendo o Goiás, é brasileirão da Série B na sua sétima rodada. Pensou em construir, pensou em Irmão Soares, siga nosso Instagram, arroba Irmão Soares, like pra gente no YouTube, deixe também o seu comentário, vamos interagir. Você pode comentar, deixar o seu recado, sugestão, reclamação, crítica, o seu comentário, enfim, participe com a gente da nossa live no YouTube, Rádio Bandeirantes Goiás, e não deixe de deixar para nós o seu joinha. É uma redundância, né? Não deixe de deixar o seu joinha. Trabalha o time do Goiás, arranca pela intermediária. Lucas Rodrigues lançou bonito na ponta direita, não teve domínio. Jean Carlos, a bola quicou, escapou dele. Mucuri sai para o jogo, avançando pela esquerda para o time do Fortaleza, mas saiu. A bola saiu do Mucuri, saiu. É lateral favorecendo o time do Goiás lá pelo setor de direita. Cláudio Cabelo de Castro, Cacau Show, 16 do primeiro tempo. Panorama do jogo: Fortaleza 0, Goiás 0.
1: É, e o Fortaleza começou a se assanhar, né? Já foi ao ataque, já teve duas finalizações para fora, é bem verdade, mas já entrou no jogo, né, Ronaldo?
0: Pois é, cara, e não pode deixar, não. Olha o Jean Carlos, avançou o time do Goiás lá pelo setor de ponta direita, tocou pela meia, Baldoni, aproxima-se da grande área. Jean Carlos foi pra finta, tá tudo congestionado por ali, Baldoni chegou, brigou também por ali, o jogador Cadu, na bola espicada, o goleiro Vinícius Silvestre pratica defesa para o time do Fortaleza. 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Fortaleza 0, Goiás 0, passados 17 do primeiro tempo na Arena Castelão. Mão na mesa, Nilton César, vem aí para analisar, para comentar. Quando desce com tudo, o time do Fortaleza, Pierre que arrancou pelo meio, abriu lá na canhota, vem descendo Paulo Baia, levou pro pé direito, fintou para lá, para cá, não pode deixar bater, não bateu fraquinho, Paulo Baia. Aí ele bateu rasteirinho, atrasou pro Tadeu, que agradeceu. Muito obrigado, tudo de bom, é isso aí, valeu. 17 minutos e meio, 0-0. Estamos no primeiro tempo, é jogo do Verdão no Brasileirão da Série B. Nilton César, mão na mesa, o panorama do jogo e o comportamento do Goiás, 17, quase 18, 0-0.
2: Olha, eu gosto do jogo, cara, o jogo aberto. É claro que o Goiás, ele encara, precisa de caprichar na última bola, tá tendo facilidade para poder chegar. Agora sim, o Fortaleza cresce no jogo também, já não é mais aquele time tímido, assim, um jogo bom de se ver, e me chama a atenção pelo comportamento, pelo menos inicial, positivamente, da equipe do Goiás.
0: É, o time do Goiás está com força. 18 minutos, 0-0 é o placar na Arena Castelão. Tem lateral o time do Fortaleza para cobrar. Mailton vai executar aqui pela direita, bem ali próximo da linha que divide o gramado. 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Vira mal a bola, o time do Fortaleza escapuliu ali o lance com o Jean Carlos. Bola do Fortaleza de novo, Mucuri. É Paulo Baia escapulindo para o setor de ponta esquerda. Já fecha na marcação, Rodrigo Soares, Paulo Baia, bom passe na entrada da área, Mucuri de frente pro gol, bateu a bola, explode na marcação do Lucas Ribeiro, para Jean Carlos, para Rodrigo Soares, está na área, tem que sair lentamente e friamente. O time do Goiás tenta sair, tocando bola, recupera o Fortaleza, está na área o Fortaleza, o chute pro gol em cima da zaga, brigou, Brits pelo meio, no bate rebate, ela sobrou com GG, a bola de novo do time do Goiás e tome contra-ataque do Verdão. Se arranca o time do Goiás, Lucas Lima acionado pela meia direita, trabalhou pelo círculo central com GG, distribui jogo na inversão de jogada aqui pelo setor de esquerda. Nicolas parte com a bola dominada, outra vez ele toca para GG, trabalha o time do Goiás pelo setor de meio campo. Passamos de 19 minutos do primeiro tempo em Fortaleza, é Lucas Ribeiro rodando bola, o time do Goiás tocando, entregando para Rodrigo Soares, já pede rente a linha de lado, Jean Carlos, outra vez Rodrigo Soares, a bola colocada para o trabalho de Lucas Ribeiro, ele vira o jogo para GG aqui pelo setor de meia esquerda, tá no ataque o Verdão, se defende como pode o time do Fortaleza. O Goiás roda a bola de um lado para o outro, procura um espaço para penetrar, bola virada do Lucas Ribeiro, escorou Jean Carlos, Rodrigo Soares trabalhou com Lucas Lima, parou, amaciou, tocou curta ali pro Lucas Ribeiro, esse para Ramon Menezes, na virada dos ponteiros, a marca do tempo. Alô galera, o que passou já era, na marca de 20 minutos do primeiro tempo em Fortaleza, Castelão, sétima rodada, Brasileirão da Série B, jogo do Goiás, é jogo do Verdão, a emoção é muito maior na Rádio Bandeirantes. Rádio Bandeirantes Goiânia, a emoção viva do futebol está no ar, no placar, Fortaleza 0, Goiás também 0. Hora certa, 8:50 da noite.
3: Pela Série B, amanhã no estádio Antônio Scioli, o Atlético recebe o Juventude, jogo às 4:30 da tarde. E na segunda-feira, no Onésio Brasileiro Alvarenga, o Vila joga contra a equipe do Atletic.
0: Para transmitir alegria, emoção e muito muita felicidade. Alô, galera do Verdão, aquele abraço. Passados 21 minutos do primeiro tempo em Fortaleza, Fortaleza 0, Goiás 0. Trabalhando na saída de jogo, Brites pro time do Fortaleza. Levantamento de bola pelo setor de ponta esquerda. Tenta o tapa por dentro, chegou fechando ali, recuperando o Jean Carlos pro time do Goiás. Tabela com Rodrigues Soares. Lucas Rodrigues vem para receber no eixo da intermediária. Dá o tapa, avança, conduz pro time do Goiás pelo meio. Arranca o Verdão, GG acionado aqui pela meia esquerda. Carregou pro campo de ataque, botou para Lucas Lima, se aproximou da área. Tocou para Lucas Rodrigues, limpou na entrada da grande área, fintou, derrubado. É falta! É falta, é falta, é falta, é falta pro time do Goiás. Bonita jogada, linda, feita do Lucas Ribeiro, mandado ele pro chão, Divino Lucena.
3: E foi uma bela jogada, ele limpou bem ali depois de ter recebido a bola, muito bem colocada ali pelos Lucas Lima. O garoto Lucas Rodrigues ia preparar para o arremate, aí recebeu a marcação forte do Lucas Gasal, que fez a falta, por isso recebeu o cartão amarelo, e a falta leva perigo contra o gol do goleiro Vinícius. Ronan,
0: você reparou, Divino Luciano? Passe do Lucas Lima, jogada do Lucas Rodrigues, falta do Lucas Gasal. E agora na reportagem do Lucas Lucena e a narração do Lucas Ronair. 22 minutos e meio do primeiro tempo, 0-0. É falta! O momento é bom demais pro time do Goiás, porque a bola fica a 1,89 metros da entrada da grande área. A bola fica colocada em cima na curvinha da meia lua da grande área, um pouquinho à direita. Barreira cobre o canto esquerdo do goleiro Vinícius, do time do Fortaleza. Posicionado GG, ele já mandou uma bola na trave. Pra emoção me leva, Verdão, tá na hora de chacoalhar.
1: Você vai chacoalhar,
0: quem sabe, Cacau, é agora, pode ser agora, tem que ser agora. GG atirou.

0: da barreira, GG, com inteligência, com categoria, com frieza, com maestria, GG cobrando falta, pé canhoto na bola, barreira, pulou, ele mandou por baixo do cantinho esquerdo do goleiro Vinícius, é gol do Verdão, é gol do GG, alegria, verde, é verde, é verde, GG, camisa número 28, na marca de 23 do primeiro tempo, tava merecendo e tava merecendo demais o time do Goiás, o Verdão sai na frente, GG cobrando falta e que cobrança de falta, é demais o gol que ele faz, GG, é uma loucura essa figura, GG, GG não falha, GG chacoalha e o Cacau previu essa chacoalhada, previu o gol do GG, pra felicidade do Manuel Silva nos Estados Unidos, pra felicidade do Dalmisso na ilha de Martinica, agora Fortaleza 0, Verdão Goiás 1, gol de GG, Vinícius Silvestre, nessa você dançou, a bola passou e a rede chacoalhou,
1: chacoalha, e eu quero ver. E já era merecido, né, Ronald? Pelo que o Goiás criou até agora, nos 25 minutos, aliás, 24 minutos deste primeiro tempo, merecido o Verdão. E ele deu uma de Ronaldinho Gaúcho, hein, rapaz? Lembrou muito bem na cobrança de falta. A defesa subiu, a barreira subiu. E ele tocou por baixo no canto esquerdo do goleiro Vinícius, abrindo o placar na Arena Castelão, em Fortaleza. É o terceiro gol dele vestindo a camisa esmeraldina. Agora Goiás 1-0 para o Fortaleza.
0: É, e por reclamação, Didi, pode anotar aí, ó, que o Paulo Baia tomou cartão amarelo, é o segundo do jogo, o segundo do time do Fortaleza.
1: E antes, Rona, já tomava o cartão ali, o Gasal, foi o terceiro dele, já vai desfalcar a equipe do Fortaleza no próximo compromisso.
0: Cláudio Cabelo de Castro, Cacau, que alegria, Cacau.
2: Exatamente, né? A falta cobrada, como disse muito bem, descreveu muito bem o Lucena. Alá Ronaldinho Gaúcho, né? Esperou a defesa e certamente hoje foi estudado, porque do jeito que ele bateu, ele sabia que a defesa do Fortaleza, a barreira ia subir, ela ia pular. Quando pulou, ele finalizou com precisão, fazendo um gol do merecimento. O Goiás estava jogando bem, né, Ronaldo?
0: E como tava, Newton César, mão na mesa, o GG fez igual o Ronaldinho Gaúcho quando jogava no Flamengo contra o Santos na Vila Belmiro, bateu por baixo da barreira, o Verdão já tava merecendo, hein, Newton?
3: E muito, e olha que ele já meteu a bola na trave também, falava aqui com o Cacau, que partida do GG até agora, que partida do Goiás, cara, é assim mesmo. E tem que continuar nessa pegada, um time hoje com disposição, jogadores correndo, realmente dá gosto ver o Goiás em campo até o momento, Rona.
0: É, rapaz, e o Cadu tá caído, na marca de 26 minutos, quase 27, 1-0 pro Goiás, fora de casa na Arena Castelão, trabalha PR, é o time do Fortaleza na movimentação pelo setor de meio campo, Brits ultrapassando a linha que divide o campo, acionado Mailton, desceu pela ponta direita, fintou por dentro, foi pra cima do Nicolas, caiu, é falta nele. E o time do Fortaleza começa a botar pressão na arbitragem. Os jogadores do Goiás reclamam também. Vai ficando quente o jogo para o árbitro André Schettino, Policarpo Bento de Minas Gerais. 27 minutos, primeiro tempo. 1 para o Goiás. GG cobrou falta por baixo da barreira. 0 para o Fortaleza. 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É falta pelo setor de ponta direita, é falta no ataque pro time do Fortaleza. Jogo tá parado, DM do Goiás tá em campo, hein? Repórter Divino Lucena.
1: Exatamente, pra atender ali o garoto Cadu, camisa 18, titular hoje com a camisa esmeraldina ali no comando de ataque, sentindo ali o posterior da coxa esquerda, Ronan. E o Anselmo Romão já está no aquecimento.
0: O Cadu tá saindo ali, mas deve voltar pro jogo. Pela carinha dele. Pensou em construir, pensou em Irmão Soares. Siga nosso Instagram, arroba Irmão Soares. 1-0 para o Goiás, 28 minutos passados do primeiro tempo na Arena Castelão. Sétima rodada, Brasileirão da Série B. Tem falta o Leão do PC, é o Fortaleza no ataque. Tomando posição, Pierre para o pé canhoto, Mailton para o pé direito. É no setor de ponta direita, jogadores ficam na entrada da grande área. Levantamento do Mailton lá no segundo pau. Tadeu apenas observou, a bola passou, se perdeu. perdeu pra linha de fundo, tiro de meta para o Goiás cobrar.
4: 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Alô,
0: é você ligado na gente, a gente ligado em você. Amanhã tem Atlético, tem Dragão e eu estarei lá chacoalhando. Chacoalhando mais do que moeda. Chacoalhando mais do que moeda em bolso de Saci. Amanhã, Atlético e Juventude, 6:30 da noite. Estamos com 29 minutos do primeiro tempo. Goiás está batendo Fortaleza por 1-0 em Fortaleza no Castelão. Dividiu, espigou o taco do Brits ali pelo setor de meio campo. Bola ficou com o time do Goiás. Jean Carlos dividiu, a bola subiu, desceu baixinho, perdeu ali na dividida. Jean Carlos Guian atrasa a bola. Ih, cara, Divino Luciano, Cadu caiu de novo, e quando cai pela segunda vez a gente já sabe, né, Didi?
1: Já era, né, Rona? Já era, coloca novamente ali a mão, os companheiros ali, o GG já cumprimenta ele, já esperando que ele se recupere em breve, mais um que certamente vai ali para o departamento médico, depois a gente vê a gravidade ali, mas o Anselmo Ramon, camisa número 9, já está ali à beira do gramado para a saída de Cadu, camisa número 18, primeira alteração mais uma vez, o jogador entrega o departamento médico, Rona.
0: Na virada dos ponteiros, a marca do tempo. Alô, galera, o que passou já era. Na marca de 30 minutos de futebol, meia hora de jogo no Castelão. É o Goiás em campo, é o Verdão e a Rádio Bandeirantes vibrando com você no placar. Fortaleza 0, Goiás 1, gol de GG cobrando falta. Hora certa, 9 da noite em ponto.
5: Pela Série A do Campeonato Brasileiro, primeiro tempo, Atlético Paranaense e Grêmio empatam em 0-0. No Mineirão, clássico mineiro, Cruzeiro Atlético também 0-0.
6: O garotão que chacoalha.
0: A vida que levo, levando a vida que amo. Cacau vem aí, ataca o time do Fortaleza, rasga a zaga do Verdão, entra pra fazer o corte ali o Ramon Menezes. Cacau, Goiás, que tanto que o Goiás perde com a saída, ou não perde com a saída do Cadu e a entrada do Anselmo Ramon.
2: Não, perde em mobilidade, em velocidade, em combate. O Anselmo Ramon é só na finalização. Então o Goiás vai ter que continuar jogando da mesma forma, mas agora com um jogador que não tem tanta movimentação, que é o caso do artilheiro Anselmo Ramon. Vamos ver se o Goiás continua botando a bola lá. Mas 3 semanas para o nosso Cadu voltar a jogar, no mínimo.
0: Pois é.
2: Na hora que ele levou a mão na perna, Rona, eu comentei com o Nilton. Falei, Nilton fisgou. Esse aí não joga mais. E ele tentou voltar, o que pode, inclusive, ter lesionado um pouquinho mais. Mas são 3 semanas, viu, Ronan?
0: É, quando sai da primeira, né, Cacau? Aí demora menos, né? Mas se insistir, aí machuca um pouquinho mais, né, cara? 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Goiás 1-0, trabalha o time do Fortaleza. Paulo Baia pelo meio, distribui o jogo na esquerda. Desceu o Mucuri, toma a frente. Jean Carlos estava bem na marcação para recuperar. Foi puxado pelo meio, falta nele. A falta para o time do Goiás cobrar. Oi, Divino Lucena, 1 para o Goiás, 0 para o Fortaleza.
1: Não, só lembrando que no jogo passado também, na derrota para a equipe do